0: avaliação dos exames, bem como para proteger os direitos dos estudantes. Este encontro acontece depois da Ordem dos Advogados ter pedido a suspensão dos prazos de candidatura ao ensino superior até que todos os alunos tivessem conhecimento da nota final. O bastonário afirma agora que foram dadas as garantias necessárias pelo Ministério de que nenhum aluno perderá a oportunidade de ingressar no curso ou na instituição a que teria direito. Os serviços de segurança da Assembleia da República propuseram mais videovigilância no Parlamento, mas os partidos discordaram. Uma proposta feita por um grupo de trabalho com elementos da GNR e também da PSP, ambos responsáveis pela segurança na Assembleia da República, o Jornal Público dá conta que este grupo de trabalho propôs há alguns meses que fosse feito um reforço da videovigilância no interior dos dois edifícios. Houve ainda outra proposta para serem colocadas câmaras junto aos elevadores de cada andar do edifício novo, mas também esta não foi aceita. De acordo com o Público, os partidos justificam a recusa destas medidas com argumentos da privacidade e liberdade de movimentos, explicam que não se querem sentir observados para que possam falar livremente com outros deputados, com jornalistas ou até com visitas. Esta notícia surge depois de várias dúvidas que têm sido levantadas sobre a segurança no Parlamento, depois do alegado roubo de documentos no gabinete de André Ventura. Na atualidade internacional, mais concretamente no Médio Oriente, o Irão chegou a acordo com Oman sobre uma nova rota marítima no Estreito de Hormuz. O anúncio foi feito esta quarta-feira pelo porta-voz do Ministério dos Negócios Estrangeiros iraniano. Os dois países chegaram a um entendimento sobre as coordenadas geográficas da rota marítima através do Estreito de Hormuz. Estão neste momento a finalizar um comunicado conjunto. Teherão já avisou que tal não significa a reabertura total da navegação, a não ser que os Estados Unidos parem os ataques. A imprensa israelita avança que o acordo poderá ser assinado nas próximas horas, mas Rita Lourenço, há ainda algumas condições a definir para a reabertura do estreito.
1: Temos, neste momento, um acordo fechado ainda por assinar e um estreito por abrir. Segundo a informação avançada pelo Canal 12 israelita, este acordo implicaria a abertura do Estreito de Hormuz dentro de 60 dias, mas para tal acontecer, tem de entrar em vigor um cessar-fogo entre os Estados Unidos e o Irão. O canal revela também que durante os 60 dias não haverá o pagamento de nenhum tipo de portagens e que tanto Irão como Oman comprometem-se a limpar as minas que ainda permanecem no Estreito. A concretizar este acordo dará a Teherão o controle sobre os navios que entram no Golfo através do Estreito de Hormuz. E apesar de os Estados Unidos não estarem envolvidos nestas negociações, a imprensa internacional garante que estão a ser informados do acordo. As autoridades norte-americanas insistem constantemente que nunca aceitariam um acordo que desse ao Irão o total controle do acesso à rota comercial mais importante do mundo para o abastecimento energético. E por esse motivo, este acordo entre Irão e Oman pode ainda vir a ser contestado por Washington, que até ao momento não se pronunciou. Tudo isto surge num momento em que Donald Trump admite a possibilidade de um acordo com o Irão ainda nos próximos dias.
0: A jornalista Rita Lourenço explicar as implicações do acordo entre Irão e Oman para a travessia no Estreito de Hormuz. As informações avançadas pela imprensa israelita indicam que as embarcações que entrarem em Hormuz rumo ao Golfo Pérsico passariam pelo lado iraniano do Estreito e sairiam pelo lado do Oman. Os níveis de água do rio Danúbio atingiram o valor mais baixo dos últimos 30 anos. É uma seca que já é perceptível através de imagens de satélite. Na Sérvia, o baixo nível do Danúbio revelou destroços de um navio de guerra alemão da Segunda Guerra Mundial. Já na Bulgária, a exposição do fundo do rio expôs ossos de mamute. À Rádio Observador, o diretor da Divisão da Previsão Meteorológica e Vigilância do IPMA garante que Portugal, neste momento, não enfrenta uma crise de falta de água, mas avisa que este fenómeno de seca no segundo maior rio da Europa deve servir de alerta.
2: Aquilo que acontece noutros pontos do globo serve como aviso, claro, é evidente, porque isto, numas alturas, toca a uns, noutras toca a outros. Daqui há 2 anos, ou mesmo ano passado, já se estava a falar que estava em risco o abastecimento de água no Algarve, por exemplo, que as barragens já não tinham água. Tivemos, felizmente, 2 anos chuvosos, do ponto de vista hídrico, foram muito positivos e importantes, mas no futuro vai voltar a agravar, com certeza. Não sei quando, pode ser apenas daqui a 10 anos, não sei, mas no futuro sabemos que vai voltar a acontecer e, portanto, temos de estar preparados para a eventualidade de ainda ser pior do que aquilo que tivemos no passado, porque as alterações climáticas potenciam isso mesmo.
0: O diretor da Divisão de Previsão Meteorológica e Vigilância do IPMA, Jorge Ponte, a deixar o aviso de que Portugal pode enfrentar secas cada vez mais intensas. Falamos ainda de desporto. A volta a Portugal arrancou esta quarta-feira. Teve início em Belém, em frente ao Mosteiro dos Jerónimos. A etapa de 6,5 km contou com a presença do primeiro-ministro, num dia em que Miguel Pina Andrade, a camisola amarela ficou decidida por poucos segundos.
3: 119 ciclistas, uma camisola amarela que, pelo menos até esta quinta-feira, pertence ao dinamarquês Julius Johansson. A luta foi renhida. Rui Oliveira, o português triante na grandíssima, campeão olímpico há 2 anos, teve o melhor tempo até bem perto do fim. A diferença para o companheiro de equipa da UAE Emirates foi de apenas 4 segundos. A tarde, nos jardins da Praça do Império, foi de festa do ciclismo. Luís Montenegro inaugurou a edição 87 da Volta a Portugal. O presidente da Federação Portuguesa de Ciclismo também esteve presente. E aos jornalistas, Cândido Barbosa deixa um apelo durante a época mais importante para o ciclismo nacional.
4: Um apelo a todos os portugueses, um convite para nos visitar às estradas, para nos visitar a todos os sítios ícones do ciclismo de toda a vida, e um apoio aos atletas que são os verdadeiros campeões, e a todas as famílias que os acompanham.
3: O presidente da Federação Portuguesa de Ciclismo agradece a valorização da modalidade e Cândido Barbosa sublinha também os apoios do governo, tanto nas verbas disponíveis como no restauro do velódromo de Anadia.
4: Foi também uma inspiração para nós todo o apoio que, através da Secretaria de Estado do Desporto e por via do IPDJ, reforçou a verba à Federação Portuguesa de Ciclismo e pelas obras que estamos de requalificação do velódromo.
3: O presidente da Federação Portuguesa de Ciclismo, Cândido Barbosa, durante o prólogo de 6,5 km da Volta a Portugal em bicicleta. A festa na Praça do Império durou até bem perto das 6 da tarde. Os entusiastas do ciclismo não arredaram pé e aplaudiram efusivamente todos os ciclistas junto à linha de chegada. A volta à estrada esta quinta-feira. Os 119 ciclistas pedalam da Lourinhã até Sintra, um trajeto de 157 km que pode mesmo ser decidido na subida até ao Palácio Nacional de Queluz, um ponto de ataque para quem quiser triunfar ao sprint.
0: A reportagem do Miguel Pina Andrade, que acompanhou o começo da edição número 87 da Volta a Portugal em bicicleta, termina no dia 16 de agosto, depois de cerca de 1,400 km pelas estradas nacionais. É o ponto final neste jornal da 1 da manhã. O essencial das notícias está de regresso à 1:30 da manhã em formato de síntese. Até lá.
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6: Após ter vindo há 4 anos, quando nos vê falar do seu livro de memórias enquanto embaixador de Berlim, em Berlim, na altura da Troika, em 40 anos de carreira diplomática, o portuense Luís de Almeida Sampaio esteve colocado ao serviço de Portugal como embaixador na NATO, na Argélia, na Sérvia, na Alemanha, na República Checa. Veio hoje falar do que é a vida de um diplomata depois de 4 décadas dedicado ao país e também que futuro para o país, para o Portugal, para esta Europa, para a NATO, para tanta coisa que está acontecendo no mundo neste momento e que ele tem este olhar tão cultivado e tão estudado ao longo de todas estas décadas. Desde já, Sr. Embaixador, muito bem-vindo por ter voltado, porque de facto estivemos cá, como eu lhe disse, há 4 anos, foi em outubro de 2022, a propósito deste seu livro de memórias. O que é que faz à vida depois de um embaixador se retirar, 40 anos depois de vida diplomática? Que vida é esta? Como é que é ser comentador, por exemplo, e não ser ativo na vida internacional e um destes peões na vida diplomática?
7: Muito bem, muito obrigado. Em primeiro lugar, é um grande gosto estar aqui de volta à Rádio Observador. E, de facto, já passaram 4 anos. É impressionante como o tempo voa. Se há vida depois de mais de 40 anos de carreira diplomática, claro que há vida. E já lá vamos, e uma vida muito interessante. Uhum. Independentemente disso, a carreira diplomática é também ela uma vida fascinante. É uma vida um pouco incomum, sobretudo porque é uma vida nómada, E o facto de ser uma vida nómada tem implicações, as mais variadas, do ponto de vista humano, também do ponto de vista profissional. Do ponto de vista humano, uma vida nómada não é exatamente igual a uma vida sedentária, em que uma pessoa nasce, estuda, casa, tem filhos, porventura netos, na mesma cidade, na mesma localidade. E, portanto, ao longo de mais de 40 anos de vida de nómada, ter regressado a Portugal, sabe bem, com alguma nostalgia, porque a carreira diplomática é efetivamente uma das carreiras que permite ter permanentemente a consciência de que se está a fazer serviço público ao serviço do país, ao serviço da imagem do país, da imagem e da projeção internacional de Portugal, independentemente da embaixada onde se esteja ou do estatuto que se tenha no quadro da carreira diplomática.
6: Sim,
7: um diplomata português está sempre ao serviço, da pátria, e tem obviamente sempre sobre ele este sentimento de responsabilidade inerente à função da carreira diplomática, que é representar o melhor que souber, o melhor de que as suas capacidades revelarem e permitirem o interesse de Portugal. Eu servi em muitos países, em muitos continentes, e tenho algumas experiências que guardo comigo de uma forma porventura mais acarinhada do que outras, e que são, no fundo, porventura também aquelas que a maioria dos diplomatas reservariam para si. O primeiro posto, no meu caso, foi a delegação portuguesa junto da NATO, no longínquo ano de 1987, e eu nunca resisto a contar que a primeira cimeira da NATO, onde eu estive dentro da sala, ainda jovem diplomata e, portanto, sentado muito atrás, encostado à parede, invisível, a tomar notas, mas essa cimeira da NATO, em 1988, em Bruxelas, tinha à volta da mesa apenas Ronald Reagan, Margaret Thatcher, François Mitterrand, curiosamente sentado ao lado de Jacques Chirac, porque um era o presidente e o outro o primeiro-ministro. Como era coabitação, a França pediu excepcionalmente que tivesse dois lugares à mesa. E estava também Helmut Kohl, e estava Giulio Andreotti, e estava Brian Mulroney, primeiro-ministro do Canadá. E quando eu me lembro bem, tenho uma viva imagem dessa cimeira da NATO de 1988, e comparo por vezes com reuniões a que eu assisti muito mais tarde, 40 anos mais tarde, cimeiras da NATO e cimeiras de outra natureza, e a plétora de líderes à volta da mesa.
6: Helmut Schmidt,
7: Genscher,
6: claro, a Merkel, cruzou-se,
7: mas independentemente disso, eu diria que essas grandes personalidades dessa primeira cimeira a que eu tive o privilégio de assistir,
6: em 88,
7: porventura não têm paralelo hoje em dia.
6: Exatamente.
7: Independentemente dessa experiência do meu primeiro posto na NATO, guardo com especial carinho a minha passagem por Luanda. Luanda diz-nos muito. Eu era o número 2 da Embaixada de Portugal durante os 3 anos e meio que passámos em Luanda, e foi extraordinário porque fomos em família para Luanda, as nossas filhas ainda eram pequenas, e aprendemos a dar valor a coisas que porventura aqui não daríamos. Abrir uma torneira e sair água.
6: Exatamente.
7: Ter luz durante 24 horas por dia.
6: Exatamente.
7: Isso são coisas a que nós...
6: Andar pela rua
7: não
6: de forma livre, sem segurança,
7: sem qualquer problema. Bom, na altura ainda estávamos em plena Guerra Civil.
6: Guerra Civil.
7: Nós chegámos em 1999. Savimbi foi morto em fevereiro de 2002. Portanto, vivemos ainda os últimos anos da Guerra Civil e, enfim, a assinatura dos documentos finais, do Acordo de Paz, do Protocolo de Lusaka, que permitiu que Angola entrasse
6: finalmente em
7: normalização.
6: Sim.
7: Depois, o meu primeiro posto como embaixador, como chefe de missão, em Argel, muito, muito interessante, um país árabe, muçulmano, do Maghreb, com uma relação muito especial com Portugal por causa do gás natural.
6: Exatamente.
7: também uma relação economicamente muito interessante, porque durante o período em que estive em Argel, e coincidiu com a abertura do mercado argelino à maioria das empresas portuguesas, designadamente de construção civil. Foi um período muito interessante, não só por causa do gás, mas também por causa da presença de empresas.
6: Foram fazer autostradas e metropolitano e uma série de
7: infraestruturas. E a minha presença em Argel coincidiu com a presidência portuguesa da União Europeia, do Conselho da União Europeia, na altura, em 2007.
6: Mais esse peso, não é? É importante.
7: E eu fui designado como enviado da presidência portuguesa para o processo de paz do Médio Oriente e, portanto, durante o período da presidência, uns meses antes e durante o período da presidência, estive, sobretudo, baseado em Beirute. Nós tínhamos um excelente cônsul honorário, tínhamos uma ótima rede de cônsul honorários ali, naquela região. Estive em Beirute, estive em Damasco, estive obviamente em Israel, no Egito, na Jordânia, mas aquilo que eu queria transmitir para se ver como o mundo mudou em 2007, e parece que foi há pouco tempo, 2007,
6: sim, há 20 anos.
7: Eu viajava à noite de Beirute para Damasco, de automóvel, sem qualquer problema, sem qualquer problema de segurança, sem qualquer proteção. E em Damasco, em 2007, passeava à noite, depois de jantar, e vinha do túmulo de São João Batista, a caminho do hotel, a pé, sem qualquer...
6: Eu tive a sorte de conhecer Damasco também nessa altura. Perfeitamente um país, um povo do mais simpático que há, muito tolerante, a dizer-me: ah, és cristão, conhece a prisão onde teve o São Paulo e vem ver a prisão. E eu ia atrás deles, quer dizer, naquelas igrejas, tudo com missas às vezes a decorrer, é extraordinário. E eles diziam: vocês aprendem um bocadinho que nós somos uns terroristas todos. E eu, sim, de facto, o Ocidente tem uma ideia errada.
7: É muito
6: os sírios eram muito simpáticos.
7: Sem dúvida, mas é muito interessante.
6: Como os iranianos, não é? Que eu também conheci.
7: Com
6: de
7: certeza,
6: facto, um povo extraordinário.
7: Como os jordanos e como os egípcios. Mas é também muito importante refletir como essa segurança, que efetivamente existia...
6: Hoje era impensável fazer esse discurso.
7: E hoje completamente impensável.
6: Que pena.
7: Mas também é muito importante refletir que nessa altura, em 2007, a Síria estava sob um regime autocrático, feroz, com uma repressão interna violenta. Portanto, quando se fala em segurança, também é preciso perceber que ela não é necessariamente sinónimo de liberdade e de democracia.
6: Exatamente, como aliás no Irão atualmente.
7: Portanto,
6: não é?
7: E como de resto se vê agora no Irão,
6: claro.
7: Onde independentemente das interpretações que se façam sobre a situação, e certamente já lá iremos falar disso,
6: claro.
7: É fundamental perceber e reconhecer que o regime iraniano é uma teocracia feroz que oprime de uma forma violentíssima todos os que se atrevem a ser opositores ao regime.
6: Só que um pormenor falou da Argélia, não queria que fugisse isto. Eu lembro-me perfeitamente palavras suas, a senhora embaixador, já há uns anos, a questão de que uma vez lhe perguntei por causa do negócio do gás e porque é que era tão importante manter estas ligações económicas, estas missões com a Argélia. Se não havia um país que não fosse tão muçulmano, tão fundamentalista, tão, para fazer esse negócio, porque é que tinha que ser ali? E lembro-me palavras suas dizer: é muito importante nunca fecharmos estes canais, que sejam comerciais, aliás, é a sua especialidade também, esta de diplomacia económica também, claro, que sejam comerciais e que seja manter este diálogo com o Ocidente. Há valores que nós não partilhamos, mas são potências que têm que estar com estes canais abertos, e isso é muito importante para eles e para nós.
7: Isso é indispensável.
6: Nunca deixei de pensar nisso, é verdade. Cada vez dou-lhe mais razão.
7: Muito obrigado, mas esse é, no fundo, o indispensável trabalho da diplomacia.
6: Claro.
7: A diplomacia é exatamente o diálogo, fazer pontos, abrir portas.
6: Mesmo com as que são diferentes de nós, sobretudo
7: nunca queimar pontos.
6: Exato.
7: Nunca queimar pontos, porque no fundo, queimar pontos, fechar portas, posições irredutíveis, elas não conduzem a nada de bom.
6: Claro.
7: E mesmo em circunstâncias culturais, civilizacionais, religiosas tão distintas, é fundamental que haja quem tenha a coragem, quem se atreva a abrir portas, a criar espaços de diálogo, a estabelecer pontos. Esse é o trabalho fundamental dos diplomatas. Um diplomata tem que ter consciência que é essa a sua missão.
6: Claro.
7: Para além disso, eu digo sempre, só para ainda refletir sobre o que é carreira diplomática, a qualidade fundamental de um diplomata, aquilo que é a condição primordial de um diplomata, é ter bom senso. Bom senso é absolutamente indispensável. E depois é preciso seguir sempre uma regra fundamental, que é ter a coragem de dizer às autoridades do país onde se está acreditado sempre a verdade, sem nunca ofender as autoridades do país onde está acreditado. E, simultaneamente, ter a coragem de dizer sempre a verdade às autoridades do seu próprio país, mesmo correndo o risco de as ofender. E no fundo, este equilíbrio para além do bom senso, às vezes não é fácil. Muitas vezes não é fácil.
6: Até o professor embaixador passou, é tal coisa, a ideia, a percepção que o comum dos cidadãos tem do vida do embaixador é os cocktails e as reuniões.

0: é de todo. E a propósito de Berlim e deste período da Troika, é muito importante também refletir sobre a coragem que o governo português da época teve.
1: Porque
0: sobretudo o primeiro-ministro Pedro Passos Coelho, porque de facto levar a bom porto um programa de ajustamento económico e financeiro tão exigente, obviamente teve claro. Preços, preço claro. Social, da reputação do governo.
1: Exatamente.
0: E é aquilo que para mim é mais extraordinário, é que mesmo depois desse período tão difícil, o povo português, também no seu bom senso, reconheceu o esforço que tinha sido feito. Claro. E o que é certo é que a coligação, que na altura se chamava Portugal à Frente, ganhou as eleições.
1: Exatamente.
0: Ganhou as eleições, não teve a maioria absoluta, e isso permitiu depois a criação da geringonça. Só ainda a propósito de Berlim e das dificuldades desse momento, só recordar que eu ia praticamente todos os dias à Chancelaria Federal. No princípio era tratado com alguma desconfiança, porque não havia a certeza de que Portugal iria cumprir as metas que estavam estabelecidas, mas à medida que o tempo foi passando, todas as portas estavam permanentemente abertas ao embaixador de Portugal. E eu aproveitava-as, indo, como digo, praticamente todos os dias, de tal forma que o principal conselheiro da chanceler alemã, um diplomata brilhante chamado Nikolaus Meyer Landroth, um belo dia, num jantar, em que coincidiu ficar na mesa ao lado da minha mulher, eu estava noutra mesa, ele disse à minha mulher: eu já não posso ver o seu marido. E portanto, isto também...
1: E o pobre marido Salomé teve que ouvir isto.
0: E portanto, isto também dá a ideia dessa dificuldade. Sim. E da intensidade de um posto como Berlim no período da Troika.
1: Atenção que essa sua passagem por Berlim valeu-lhe este prémio Francisco de Melo e Torres de melhor embaixador do ano em 2015. Não é dado a qualquer um. E foi de facto uma altura em que teve que desdobrar-se em contactos por todo o lado. E daí então este livro que depois dedica, claro, às duas filhas e à sua mulher, que sobre este tempo em que passou lá. É uma parte das suas memórias. Neste momento continua a escrever as suas memórias?
0: Sim, claro.
1: E importar isto, obviamente, não é?
0: Não, claro que sim.
1: Porque isto foi só um periodozinho naquela altura?
0: Aquilo, no fundo, aquele livro reflete exatamente esse período na perspectiva de um diplomata embaixador de Portugal na Alemanha, na primeira linha da batalha coletiva da nossa sociedade pela sobrevivência económica e financeira.
1: Diplomacia em tempo de Troika, chama-se.
0: E, portanto, diplomacia em tempo de Troika. E, portanto,
1: aliás,
0: é uma visão...
1: prefaciado por Pedro Passos Coelho e depois lançado por José Manuel Durão Barroso, na altura.
0: Exatamente. E, no fundo, é muito interessante que tenha sido Pedro Passos Coelho a fazer o prefácio, que fazia todo o sentido, porque era o primeiro-ministro.
1: Sim.
0: E a apresentação por José Manuel Durão Barroso...
1: É quase um capítulo do livro.
0: E, no fundo, até muitas das vendas do livro, porventura, devem-se também ao prefácio, e eu estou muito reconhecido também
1: é verdade,
0: a Pedro Passos Coelho.
1: Uma parte, que ele se surpreendeu com muita coisa que leu no livro. Tem noção disso ou não?
0: Eu espero que ele se tenha surpreendido positivamente pelo que está no livro. Mas o que eu queria dizer é que o facto da apresentação ter sido feita por José Manuel Durão Barroso também é um tributo ao papel das instituições europeias naquele período complexo.
1: Sim.
0: E, sobretudo, e isto julgo que ainda não está suficientemente escrito para a história, o presidente da Comissão Europeia, naquele período tão difícil para Portugal, ser um português e, portanto, tendo que manter simultaneamente a sua solidariedade nacional,
1: claro.
0: No fundo, o seu coração patriótico,
1: exatamente.
0: Mas, simultaneamente, a independência total e a isenção que eram exigidas a um presidente da Comissão Europeia.
1: No lugar que ocupava, claro.
0: E, portanto, no fundo, ele ter feito a apresentação
1: também
0: é também
1: diplomacia.
0: um tributo Que lhe é feito em relação
1: claro
0: a esse período tão complexo.
1: Claro que sim. Normalmente, tenho a ideia que o Sr. Embaixador costuma guardar tudo. Os convites, os recados, as notas. Escreveu um diário. Agora estou a pensar nas memórias que sei que deve estar a escrever, a completar aquele livro que escreveu. Escreveu um diário ao longo da sua vida das coisas
0: todos
1: que iam acontecendo?
0: Todos os dias.
1: Portanto, tem base, tem material para pôr isso agora por escrito?
0: Todos os dias. E, portanto, hoje à noite, quando chegar a casa, vou, obviamente, escrever. Fui entrevistado para a Rádio Observador.
1: Exatamente. Cheguei ao topo de carreira.
0: Portanto, há um diário que é um auxiliar de memória fundamental e também os menus dos jantares, os convites,

0: acha?
1: São fundamentais auxiliares de memória.
0: E fotografias, claro.
1: E fotografias, obviamente.
0: Merkel, muito, muito curioso. Muito bem, Sr. Embaixador Luís Almeida Sampaio, temos que fazer aqui um brevíssimo intervalo e já voltamos à conversa. Até já.
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Muito boa noite, Rádio Observador. A meia hora das 2 da manhã, vamos a uma síntese de notícias. Os serviços de segurança da Assembleia da República propuseram mais videovigilância no Parlamento, mas os partidos discordaram. Uma proposta feita por um grupo de trabalho com elementos da GNR e também da PSP, o Jornal Público dá conta que este grupo de trabalho propôs há alguns meses que fosse feito um reforço da videovigilância no interior dos 2 edifícios da Assembleia. Houve ainda outra proposta para serem colocadas câmaras apenas junto aos elevadores, mas também não foi aceito. De acordo com o Público, os partidos justificam a recusa destas medidas com argumentos da privacidade e liberdade de movimentos. Esta notícia surge depois de várias dúvidas que têm sido levantadas sobre a segurança dentro do Parlamento, depois do alegado roubo de documentos no gabinete de André Ventura. O Ministro da Economia reconhece a necessidade de imigrantes para aumentar a mão de obra em Portugal. Manuel Castro Almeida diz que não há nenhuma limitação à entrada de pessoas que queiram vir para Portugal trabalhar, mas reitera que o regime de portas escancaradas não deu bom resultado. O Ministro destaca a situação de praticamente pleno emprego registada em Portugal atualmente, mas admite que o país está aberto à mão de obra estrangeira que venha para Portugal com condições para trabalhar. Para esses, Castro Almeida considera que há quase que uma via verde. O Ministro da Educação dá garantias à Ordem dos Advogados de que haverá igualdade no acesso dos alunos ao ensino superior, uma segurança dada por Fernando Alexandre ao bastonário da Ordem dos Advogados, que esteve reunido com o Ministro esta quarta-feira. Em reação, num comunicado enviado às redações, a Ordem explica que o Ministro apresentou nesse encontro um conjunto de medidas destinadas a reforçar a transparência, bem como o rigor da avaliação dos exames, além de proteger os direitos dos estudantes. Este encontro acontece depois da Ordem dos Advogados ter pedido a suspensão dos prazos de candidaturas ao ensino superior até que todos os alunos tivessem conhecimento da nota final. O bastonário diz agora que foram dadas as garantias necessárias pelo Ministério de que nenhum aluno perderá a oportunidade de ingressar no curso ou na instituição a que teria direito. Tempo ainda para olharmos para a atualidade internacional, mais concretamente para o Médio Oriente. O Irão chegou a um acordo com Omã sobre uma nova rota marítima no Estreito de Hormuz. O anúncio foi feito esta quarta-feira pelo porta-voz do Ministério dos Negócios Estrangeiros iraniano. Os dois países chegaram a um entendimento sobre as coordenadas geográficas desta nova rota marítima através do Estreito de Hormuz. Estarão a finalizar um comunicado conjunto. Teherã já avisou que tal não significa a reabertura total da navegação para já, a não ser que os Estados Unidos terminem com os ataques. É o ponto final nesta síntese informativa. Estas e outras notícias atualizadas no Jornal das 2 horas. Até lá.

0: Estamos à conversa com o embaixador Luís de Almeida Sampaio, ele que teve 4 décadas de serviço como embaixador de carreira diplomática ao serviço de Portugal. Estamos a relembrar aqui esta passagem que ele teve aqui há 4 anos, quando veio cá, mas também, antes e depois, tiveram também as suas 2 filhas, o que é também uma grande honra. Teve cá a Carolina Sampaio, aqui, que deu a esta rádio a sua primeira e última entrevista, como ela disse, porque depois entrou, logo a seguir a esta entrevista, acabou por entrar num convento de carmelitas, da mais estrita clausura, em São Calixto, perto de Córdoba. E depois também há uns anos, há quatro anos também, no mesmo ano em que veio o pai, teve aqui Francisca Sampaio, ela que é funcionária da NATO desde 2019, no quartel-general, em Bruxelas, e a guerra da Ucrânia tinha começado há cerca de 2 semanas, veio também falar da posição da NATO neste conflito, a propósito, concretamente, do no-fly zone. Eu lembro-me que ela falava disso, porque é que a no-fly zone sobre a Ucrânia não era opção, foi 2 momentos, claro que fica muito orgulhoso do percurso das suas filhas.
1: Muitíssimo orgulhoso.
0: Muito diferente, mas igualmente impactante e importante.
1: Muito,
0: e curioso.
1: Muito, muito diferentes os percursos.
0: Sim, incrível.
1: E obviamente motivo de enorme orgulho para nós, pais, para a minha mulher e para mim. Uhum. A nossa filha Carolina fez um percurso universitário brilhante, esteve em Paris, em Panthéon-Assas, a estudar Economia e Finanças. Terminou depois na Universidade Católica, na Business School, em Lisboa. Uhum. Entrou por concurso público para o Ministério das Finanças. Trabalhava no GPA, que é a Direção-Geral das Relações Internacionais, e, portanto, Eurogrupo, Frankfurt, Luxemburgo, eram o prato cotidiano da nossa filha Carolina. Mas ela, Carolina, sempre teve, ao longo da sua vida, desde muito jovem, uma vida interior muito séria,
0: intensa,
1: com uma enorme intensidade, uhum, com uma enorme seriedade, e portanto, embora tenha sido um choque a decisão dela
0: de se retirar, digamos, para o convento,
1: no fundo abraçar uma vida de clausura, não foi uma surpresa total, foi um choque.
0: Sim.
1: Porque isto é muito fácil os amigos dizerem, isto é uma graça, é uma bênção para os pais terem uma filha carmelita, mas não são eles que estão na posição.
0: Exato,
1: não
0: é,
1: são eles que estão na
0: outros
1: posição de pais.
0: Exatamente.
1: Que é uma coisa muito diferente.
0: Exato.
1: Por outro lado, a Carolina escolheu um convento num sítio completamente isolado, no meio de uma serra,
0: remoto,
1: a 18 quilómetros da localidade habitada mais próxima, ainda por cima em Espanha, em Córdoba. Para nós, sobretudo na perspectiva de agora vivermos em Portugal, era muito mais cómodo se ela tivesse escolhido Fátima.
0: Exatamente.
1: Ou Coimbra.
0: Exatamente.
1: Mas não, decidiu com a peculiaridade.
0: Aliás, ela contou que andou a ver e a explorar outras ordens e outros conventos.
1: Variadíssimas ordens, conventos.
0: É isto.
1: E quando chegou, sentiu que aquele local a tinha escolhido. E a Carolina já está há 6 anos e meio em São Calixto.
0: Já fez os votos,
1: feliz,
0: votos,
1: já fez os votos perpétuos, os votos solenes, os votos perpétuos. Está feliz, está radiante, é ela que nos anima. Conto apenas muito rapidamente que durante o Covid, aquele período tão estranho do Covid, nós estávamos em Praga, eu era embaixador na República Checa, e pela primeira vez que conseguimos visitar a Carolina em São Calixto, eu estava preocupado e, através das grades do locutório, perguntei, então, Carolina, como é que estão todas aí? E a resposta, muito simples, foi: ó pai, o confinamento é a nossa especialidade.
0: É claro.
1: E portanto é evidente.
0: Anos,
1: é evidente.
0: Exato.
1: A nossa outra filha, Francisca, que é funcionária da NATO, funcionária permanente na NATO, vive na primeira linha das grandes perturbações internacionais. É uma esplêndida analista política e, portanto, vive em Bruxelas. Casou com um português, conheceram-se de resto em Bruxelas. Com um português que é funcionário da Comissão.
0: Exatamente.
1: Tem 2 filhos.
0: Que, aliás, que já era ajudante de um dos nossos comentadores do Café Europa, exatamente.
1: Exatamente. E temos 2 netos,
0: exatamente.
1: Eles têm 2 filhos, temos 2 netos, um Bernardo com 3 anos, uma Constança com 1 ano, e, portanto, no fundo, revemo-nos também na felicidade deles, e daí, no fundo, extraímos inspiração, alegria e felicidade para a nossa vida.
0: Eu tenho a sorte de os conhecer e tive a sorte de saber e de sentir como as duas são muito felizes nas suas vidas, incluindo então a Carolina, porque tive a sorte de estar lá também em São Calixto, a vê-la uma vez, e ela irradiava uma vida realizada e feliz e consciente, a saber muito das coisas que se passam no mundo, a comentar coisas que se passavam no mundo, e sai ao pai. E eu achei muito curioso, pensei, as pessoas não vivem nada recluídas, digamos, completamente naquele perímetro, daquele convento, sem sair, sem saber nada do que se passa. Não, estão por dentro, rezam pelas coisas, mas é uma vocação sempre muito complicada para o público em geral. Muita gente não compreende que é que pode ajudar uma pessoa que vive fechada a rezar e a meditar nas coisas do dia-a-dia, afastada de tudo.
1: É quase contra a cultura.
0: Exatamente,
1: para o nosso tempo.
0: Completamente contra a cultura.
1: Para um tempo tão cosmopolita, tão mediático, tão cheio da instantaneidade da vida, é muitas vezes difícil de compreender. Mas é absolutamente fundamental perceber que há quem reze por nós. Isso não nos desresponsabiliza nem nos exime, claro, de também o fazer. Mas é muito importante saber...
0: Há uma rede de apoio, não é?
1: Que há quem só faz isso.
0: Exatamente.
1: Por nós. E isso é muito importante do ponto de vista psicológico também.
0: Tem que perguntar uma coisa. Também como comentador, que temos-lo visto, Sr. Embaixador, nas televisões, até que ponto é que pode comentar o que lhe apetecer... sem, já sendo jubilado, embaixador, até que ponto tem, não é só essa distância em relação ao que é sempre preciso, em relação às coisas que passou e que viveu, mas não pode ir contra as indicações ou o parecer ou o seguir? Pode criticar posições de Portugal em certos conflitos, por exemplo?
1: Eu tenho mantido sempre uma enorme liberdade de pensamento em relação a isso e, por exemplo, em comentário público, critiquei a opção do governo português de reconhecimento do Estado da Palestina quando ela teve lugar aqui há algum tempo, não porque não acredite no Estado da Palestina e, sobretudo, sabendo que qualquer pessoa de bom senso,
0: no processo
1: ainda
0: de paz,
1: porque conheço relativamente bem a região, trabalhei no quadro do processo de paz do Médio Oriente. Mas o que eu queria dizer é que qualquer pessoa de bom senso, qualquer analista de bom senso que acompanha a realidade no Médio Oriente percebe que é absolutamente fundamental a criação de condições que levem a uma solução de dois Estados.
0: Sim.
1: É muito importante perceber que os problemas do Médio Oriente não ficarão todos resolvidos por um passe de mágica quando houver, finalmente, as condições para a criação de uma solução de dois Estados, a Palestina e Israel. Mas é fundamental perceber, e isto, aquilo que eu quero dizer com esta frase de que os problemas não ficam todos resolvidos, é porque o grande problema do Médio Oriente, o grande conflito do Médio Oriente, o que subjaz a toda a instabilidade do Médio Oriente, é o conflito secular entre xiitas e sunitas. Esse é que é o grande conflito do Médio Oriente.
0: Entre duas facções dentro do Islão.
1: Dentro do Islão, obviamente. Esse é que é o grande conflito e, de resto, é isso que explica
0: que
1: também...
0: o Irão contra a Arábia Saudita.
1: Que explica também a relação difícil das monarquias do Golfo.
0: Sim.
1: Em primeira linha, a Arábia Saudita. Todos esses países são sunitas. E o Irão, que é, no fundo, naquela região, a principal potência xiita. Mas o que eu quero dizer é que é fundamental todos contribuirmos para a criação das tais condições que conduzam a uma solução de dois Estados. E não se contribui, na minha opinião, para uma solução de dois Estados com declarações, atitudes meramente declarativas, reconhecimento do Estado da Palestina, sem que haja condições na prática para que efetivamente exista um Estado da Palestina, que é aquilo que todos gostaríamos que existisse, convivendo pacificamente lado a lado com o Estado de Israel. E, portanto, essas declarações, sobretudo na altura em que foram feitas, não tiveram nem nenhum efeito produtivo e, na minha opinião, tiveram efeitos contraproducentes, não só a declaração na altura do governo português, mas de outros governos
0: que se aliaram também a essa declaração.
1: A propósito do contexto específico de Gaza, naquele momento, naquela circunstância, depois dos acontecimentos de 7 de outubro, acabaram por ter essas posições declaratórias. Eu dou apenas este exemplo para manifestar a minha independência e a minha liberdade de pensamento em relação a isso. No entanto, eu devo reconhecer que a política externa do governo português, deste e da generalidade dos governos portugueses, é uma política externa que tem linhas constantes, linhas diretrizes que não mudam ao sabor das legislaturas, não mudam ao sabor dos governos. E isso é uma particularidade muito importante da política portuguesa, da formulação da política governativa portuguesa e que não acontece noutras áreas. Há áreas onde muda um governo e a política muda, não direi 180 graus, mas muda significativamente. Sim. Isso não acontece em matéria de política externa. Nós temos uma política externa que está muito consolidada, que no fundo também assenta no trabalho profissional das centenas de diplomatas portugueses que fazem parte da elite dos diplomatas a nível mundial e que estão espalhados pelo mundo e também no Ministério dos Negócios Estrangeiros. E nós temos, portanto, linhas constantes, linhas de força permanentes da política externa portuguesa. E elas são muito simples de enunciar. Portugal tem que estar, como está, na primeira linha do aprofundamento da construção europeia, mas simultaneamente, Portugal é também um dos principais arautos da importância da relação transatlântica e da proteção da relação transatlântica, sobretudo em momentos de turbulência como este que estamos a viver.
0: Quando diz transatlântica, inclui Brasil e Estados Unidos, por exemplo?
1: Eu estou, sobretudo, ao falar da relação transatlântica, neste momento, a pensar na NATO, a pensar, portanto, na relação com os Estados Unidos e com o Canadá. O Brasil, tal como os países africanos...
0: Pois, exatamente isso que eu ia dizer. Nós temos esta posição privilegiada da Cplp.
1: E no fundo, que vão de Cabo Verde, à Guiné, São Tomé, Angola, Moçambique, mas também, embora não em África, na Ásia, Timor-Leste, mas... Essa é outra dimensão da política externa portuguesa que, no fundo, significa que Portugal também é para além da Europa.
0: Sim.
1: E essa dimensão de Portugal para além da Europa coloca-nos numa posição especialíssima no quadro internacional.
0: Muito privilegiada, é
1: verdade. Dá-nos privilégios, obviamente, e grande responsabilidade internacional, e gostaríamos e deveríamos ter muito mais meios para exercer uma política externa tão complexa quanto essa.
0: Sim.
1: Porque, no fundo, nós somos vistos pelos países que compõem a nossa teia de relações para além da Europa de uma forma ainda mais favorável, porque somos um ativo membro da União Europeia.
0: Sim.
1: E somos olhados pelos nossos parceiros europeus de uma forma ainda mais prestigiada, justamente porque somos para além da Europa, porque temos essa rede única de relacionamento e, porventura, para além de Portugal, talvez apenas a Espanha possa ter um tipo de relacionamento
0: tão vasto, digamos assim, tão diverso.
1: Desta natureza. E, de resto, nós temos um ativo, como os espanhóis também têm, a língua portuguesa, como a língua espanhola, são as duas únicas outras línguas para além do inglês, que têm características idiosincráticas para serem línguas globais. Todos os especialistas da língua dirão, claro que há muito mais pessoas no mundo que falam mandarim, ou que falam hindi, ou que falam árabe, mas essas línguas não têm as características idiosincráticas que o espanhol e o português têm para poderem ser línguas globais. Eu tenho sempre algum prazer em dizer isto, sobretudo aos meus colegas alemães, italianos, franceses, porque de facto as línguas deles, por mais importantes que sejam e mais respeitadas que devam ser, e fundamentais do ponto de vista cultural, não podem jamais aspirar a ser línguas globais, ao contrário da nossa língua. E este conjunto de características, a relação transatlântica no domínio da NATO, a relação de primeira linha no quadro do aprofundamento europeu, a relação para além da Europa que nos une ao Brasil e aos países africanos de língua oficial portuguesa e a Timor-Leste, coloca-nos num lugar único, muito singular, muito importante e de enorme responsabilidade no quadro internacional.
0: Há outra grande dimensão que também temos, que é a questão da zona económica exclusiva e a questão do mar e a questão do Atlântico, que nós também, com a Madeira e os Açores, temos uma das, se não a maior da Europa, é uma das grandes áreas que também temos de defender, promover.
1: Temos uma das maiores áreas, uma das maiores zonas económicas exclusivas do mundo, uma gigantesca plataforma continental. E temos, para além desses ativos e, no fundo, do nosso lugar no mar, nessa diplomacia azul, que é cada vez mais de primeira linha, nós temos ativos fundamentais em matéria de conhecimento. Sim. De conhecimento, de inovação, de ciência, de saúde. Não é apenas a diplomacia económica. Nós temos, efetivamente, que pensar numa política de proteção das infraestruturas do conhecimento. E o conhecimento são as universidades, são os hospitais, são os centros académicos e clínicos, são os centros clínicos universitários, e que no fundo têm feito parte muito da minha atividade agora.
0: É isso que eu ia falar, a questão da saúde e a sua ligação a Coimbra, porque aliás foi convite na Universidade de Coimbra, esta M8 Alliance, esta agora WHS Academic Alliance, a antiga Aliança M8, é uma rede internacional de excelência, no fundo, que junta prestigiadíssimos centros académicos de medicina, universidades, academias nacionais, todo o mundo, acho que se não me engano já são 28 membros de hospitais e universidades de todo o mundo, em 19 países, em todos os continentes, e que incluem o Charité de Berlim, só o mais importante hospital da Alemanha, o Johns Hopkins dos Estados Unidos, Karolinska de Estocolmo, o Imperial College de Londres, o Sapienza de Roma, e este Coimbra Health, não é? Este, o antigo centro universitário escolar, universitário de Coimbra, do qual isto entra-se só por convite, e o Sr. Embaixador foi um dos convidados a fazer parte deste grande consórcio, desta grande aliança M8. O que é que se organiza, o que é que se faz, ou organizam estes encontros anuais, como é?
1: Isso, no fundo, é muito da minha segunda vida, da tal vida. Sim. Que há para além da carreira.
0: Exatamente.
1: Diplomática.
0: Sei que já há muitos anos que me fala disso.
1: A ligação a Coimbra é também muito simples de explicar, é a minha alma mater, foi ali que eu estudei. Exatamente. Mantive sempre uma relação muito estreita com Coimbra.
0: Que se tornou jurista.
1: E o que é certo é que tivemos a oportunidade, porque a chanceler Merkel, na altura da Troika, justamente, nos abriu essa porta. Uhum. E o governo português percebeu imediatamente o alcance e a importância. Paulo Macedo era o Ministro da Saúde na altura. A ideia é criar um consórcio que permitisse que Portugal integrasse essa verdadeira Liga dos Campeões da Medicina Mundial. E isso conseguiu-se graças a este consórcio, em torno do Centro Académico e Clínico, Coimbra Health. Agora já há uma associação que está aberta também à participação de privados. Eu tenho o prazer de ser o presidente dessa associação, Coimbra Health, e Portugal participa, através desse consórcio, na Cimeira Mundial da Saúde. A Cimeira Mundial da Saúde é apenas o grande aerópago internacional em matéria de saúde. Claro que
0: acontece
1: há
0: em Berlim anualmente, em outubro, se não me engano.
1: Todos os anos,
0: não é?
1: Em Berlim, em outubro, e todos os anos também, na primavera, há reuniões regionais. Nós acolhemos uma em Coimbra, em 2018. Este ano, a reunião regional teve lugar em Nairobi, no Quénia. O ano passado, em Nova Delhi. Para o ano, será em Hong Kong. No ano seguinte, no Rio de Janeiro. Mas todos os anos há a tal Cimeira Mundial da Saúde em Berlim. E a Cimeira Mundial da Saúde, a par da Assembleia Mundial da Saúde, da Organização Mundial da Saúde, em Genebra, mas que é algo onde estão representados, sobretudo, os governos, que são todos membros da Organização Saúde. Mundial da Saúde. Claro. No caso da Cimeira Mundial da Saúde, quem está representado são instituições, são
0: as
1: cientistas,
0: academias,
1: são hospitais, são investigadores
0: de renome
1: internacional.
0: Sim.
1: E são milhares de pessoas que se reúnem para discutir durante 3 dias os temas mais candentes da
0: saúde mundial
1: global,
0: fundo, não é?
1: Da saúde global e da diplomacia da
0: saúde. A investigação, o ensino, a divulgação.
1: E, sobretudo agora, os temas mais candentes e as sessões que mais atraem a atenção são aquelas que se relacionam com o impacto da inteligência artificial na saúde. Porque isso é, efetivamente, um mundo novo
0: mundo,
1: que
0: sim.
1: se abriu e que vai acelerar e que vai ter repercussões ao nível do diagnóstico, ao nível das intervenções cirúrgicas,
0: da relação médico-doente,
1: ao nível da relação médico-doente e ao nível até da própria formação. Porque, repare, as escolas médicas vão certamente devotar mais tempo a outras matérias, como essa importantíssima da empatia, da relação médico-doente, uhum. do que questões de natureza técnica, que isso, de intervenção, que a inteligência artificial e a robótica
0: estão a dominar até, e facilmente e com menos erros. Exato.
1: Faz até melhor.
0: Que é conhecido, exatamente. Reconhecem todos os médicos que têm tido aqui, reconhecem exatamente isso, a questão da visão de inteligência artificial. Dizem que não vai acabar com os empregos, é um perigo das pessoas, um medo. Nunca vamos ter que ligar com médicos robôs, isso não. Mas de facto, já a robotização de operações à distância
1: sem
0: e o analisar de diagnósticos acertam em 86% e o ser humano falha muito mais do que isso, na questão de leitura dos TACs e dos raios-x, esse género de diagnósticos, propor tratamentos, é uma coisa muito mais rápida e agilizada que se consegue fazer hoje graças à inteligência artificial. Uma ferramenta poderosíssima
1: e que vai acelerar.
0: E que vai libertar tempo dos médicos para estarem mais...
1: Vai libertar tempo dos médicos, vai libertar tempo de todos os profissionais de saúde e vai evoluir exponencialmente.
0: E curiosamente, eu também tenho a ideia que vai, parece um paradoxo, humanizar muito a medicina, porque quanto mais conseguirmos ter estes big data a formarem e a especializarem o DNA de cada doente, consegue-se fazer remédios específicos para as pessoas, para cada pessoa.
1: Sem dúvida. Que, é preciso.
0: Na oncologia é muito importante isso, por exemplo.
1: É fundamental. Na oncologia é fundamental. É também fundamental que haja um grande sentido de responsabilidade em relação à utilização da inteligência artificial, seja no campo da medicina, seja em qualquer outro domínio.
0: Portanto, hoje em dia, nós mesmo para terminar, Sr. Embaixador, a questão do... Houve uma altura em que a inteligência artificial se calhar meteu muito medo às pessoas. Outras pessoas olham com muito entusiasmo. Está onde? Fazendo o balanço, onde é que se sente, situa na questão?
1: Eu sou um entusiasta da inteligência artificial e acredito que prevalecerá sempre o bom senso, o conhecimento científico aprofundado que faça com que a inteligência artificial esteja ao serviço da humanidade, uhum. e não o contrário.
0: Exatamente. Muito bem, e é com esta nota de grande esperança e positiva que terminamos esta conversa. Quero agradecer muito a sua participação e ter vindo falar connosco, do Porto, especialmente. Quero agradecer também agradecer estas 4 décadas de dedicação à carreira diplomática e o que ajudou o país. Tenho a sorte de o conhecer e de ter presenciado muito os seus atos e das suas ideias. E gostava muito, Sr. Embaixador, quando voltar aqui a Lisboa, venha falar connosco, porque há aqui uns assuntos com o Irão e com o Ceuta e com o Putin e com o Trump que vale sempre a pena conversar consigo sobre estes assuntos.
1: Com muito gosto.
0: Vai voltar, com certeza.
1: Com
0: Até breve.
1: Muito obrigado.

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3: Muito boa noite, Rádio Observador. Bem perto das 2 horas, vamos ficar a conhecer os títulos em destaque neste jornal e começamos com a atualidade internacional. Na última hora, Donald Trump disse que prefere assinar um acordo com o Irão do que continuar a matar pessoas. Vamos ouvir esta declaração do presidente norte-americano. E por Portugal, o ministro da Economia reconhece a necessidade de mais imigrantes para aumentar a mão de obra no país.

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1: Muito boa noite, iniciamos este jornal. Com a atualidade internacional, Donald Trump disse na última hora que prefere assinar um acordo com o Irão do que continuar a matar pessoas. O presidente norte-americano revela que os Estados Unidos estiveram perto de lançar um grande ataque contra o Irão. Diz que foram os iranianos que pediram para que os Estados Unidos não realizasse essa operação militar e dar início às conversações de paz. Porque eu não quero matar pessoas. Não quero matar pessoas, mas a certa altura estávamos preparados para lançar o maior ataque de sempre e nós atingimos-los com muita força nestes últimos meses. Estávamos completamente preparados para lançar o maior ataque desde a Segunda Guerra Mundial. Depois ligaram-me e disseram: por favor, não o façam, vamos conversar. E depois vieram dizer: nós nunca dissemos isso. Declarações do presidente dos Estados Unidos esta noite durante um comício no Nevada, numa altura em que o Irão diz ter chegado a acordo com Oman sobre uma nova rota marítima no Estreito de Hormuz. O anúncio foi feito esta quarta-feira pelo porta-voz do Ministério dos Negócios Estrangeiros iraniano. Os dois países chegaram a um entendimento sobre as coordenadas geográficas da rota marítima através do Estreito e estão agora a finalizar um comunicado conjunto. O Teherão já avisou que tal não significa a reabertura total da navegação, a não ser que os Estados Unidos parem imediatamente com os ataques. A imprensa israelita avança também que o acordo poderá ser assinado já nas próximas horas, mas, Rita Lourenço, há ainda algumas condições a definir para a abertura do estreito.
2: Temos, neste momento, um acordo fechado ainda por assinar e um estreito por abrir. Segundo a informação avançada pelo Canal 12 israelita, este acordo implicaria a abertura do Estreito de Hormuz dentro de 60 dias, mas para tal acontecer, tem de entrar em vigor um cessar-fogo entre os Estados Unidos e o Irão. O canal revela também que durante os 60 dias não haverá o pagamento de nenhum tipo de portagens e que tanto o Irão como Oman comprometem-se a limpar as minas que ainda permanecem no Estreito. A concretizar este acordo dará a Teherão o controle sobre os navios que entram no Golfo através do Estreito de Hormuz. E apesar de os Estados Unidos não estarem envolvidos nestas negociações, a imprensa internacional garante que estão a ser informados do acordo. As autoridades norte-americanas insistem constantemente que nunca aceitariam um acordo que desse ao Irão o total controle do acesso à rota comercial mais importante do mundo para o abastecimento energético. E por esse motivo, este acordo entre Irão e Oman pode ainda vir a ser contestado por Washington, que até ao momento não se pronunciou. Tudo isto surge num momento em que Donald Trump admite a possibilidade de um acordo com o Irão ainda nos próximos dias.
1: A jornalista Rita Lourenço explicar as implicações do acordo entre Irão e Oman para a travessia no Estreito de Hormuz. As informações avançadas neste momento pela imprensa israelita indicam que as embarcações que entrarem em Hormuz rumo ao Golfo Pérsico passariam pelo lado iraniano do Estreito e sairiam pelo lado do Oman. Olhamos agora para a política nacional. O ministro da Economia reconhece a necessidade de imigrantes para aumentar a mão de obra em Portugal. Manuel Castro Almeida diz que não há nenhuma limitação neste momento à entrada de pessoas que queiram vir para Portugal trabalhar, mas reitera que o regime de portas escancaradas não deu bom resultado. O ministro destaca a situação de praticamente pleno emprego registada em Portugal, mas admite que o país está aberto à mão de obra estrangeira que venha para Portugal com condições para trabalhar. Para esses, Castro Almeida considera que há quase que uma via verde.
3: 119 ciclistas.
1: Não era este som que queríamos escutar, era este sim do Ministro da Economia, Manuel Castro Almeida.
4: O facto de não haver desemprego é uma vantagem enorme para o país. Agora, dir-me-á, é necessário mais gente para trabalhar? Nós estamos abertos à imigração que tenha condições para trabalhar. E, portanto, todos os imigrantes que quiserem entrar em Portugal e que tenham condições de trabalhar, designadamente se tiverem um emprego e uma casa, entram com grande facilidade. Há quase que uma via verde para quem tiver emprego e quem tiver casa, entra muito rapidamente em Portugal. Não há nenhuma limitação à entrada de imigrantes que tenham condições de trabalhar em Portugal. Só temos limitação é à entrada indiscriminada de qualquer pessoa que queira entrar. Isso não pode ser. As portas escancaradas não deram bom resultado.
1: O ministro da Economia sobre a necessidade de estrangeiros para o crescimento da economia portuguesa, declarações feitas esta quarta-feira à margem de uma assinatura de um protocolo de promoção turística em Gavião. O Ministro da Educação dá garantias à Ordem dos Advogados de que haverá igualdade no acesso dos alunos ao ensino superior. Segurança dada por Fernando Alexandre ao bastonário da Ordem dos Advogados, João Massano, que esteve reunido com o Ministro esta quarta-feira. Em reação, a Ordem explica que o Ministro apresentou nesse encontro um conjunto de medidas destinadas a reforçar a transparência e o rigor da avaliação dos exames, bem como para proteger os direitos dos estudantes. Este encontro acontece depois da Ordem dos Advogados ter pedido a suspensão dos prazos de candidaturas ao ensino superior até que todos os alunos tivessem conhecimento da nota final. O bastonário afirma agora que foram dadas as garantias necessárias pelo Ministério de que nenhum aluno perderá a oportunidade de ingressar no curso ou na instituição a que teria direito. Os serviços de segurança da Assembleia da República propuseram mais videovigilância no Parlamento, mas os partidos discordaram. Uma proposta feita por um grupo de trabalho com elementos da GNR e também da Polícia de Segurança Pública, ambos responsáveis pela segurança na Assembleia da República, o Jornal Público dá conta que este grupo de trabalho propôs já há alguns meses que fosse feito um reforço da videovigilância no interior dos dois edifícios da Assembleia. Houve ainda outra proposta para serem colocadas câmaras junto aos elevadores, mas também não foi aceito. De acordo com o Público, os partidos justificam esta recusa com argumentos da privacidade e liberdade de movimento. Explicam que os deputados não se querem sentir observados para que possam falar livremente com outros deputados, com jornalistas ou até com visitas. Esta notícia surge depois de várias dúvidas que têm sido levantadas sobre a segurança no Parlamento, depois do alegado roubo de documentos no gabinete de André Ventura. Falamos ainda de desporto. A Volta a Portugal arrancou esta quarta-feira, teve início em Belém, em frente ao Mosteiro dos Jerónimos. A etapa de 6,5 km contou com a presença do Primeiro-Ministro, num dia em que, Miguel Pina Andrade, a camisola amarela ficou decidida por poucos segundos.
3: 119 ciclistas, uma camisola amarela que, pelo menos até esta quinta-feira, pertence ao dinamarquês Julius Johansson. A luta foi renhida. Rui Oliveira, o português triante na grandíssima, campeão olímpico há 2 anos, teve o melhor tempo até bem perto do fim. A diferença para o companheiro de equipa da UAE Emirates foi de apenas 4 segundos. A tarde, nos jardins da Praça do Império, foi de festa do ciclismo. Luís Montenegro inaugurou a edição 87 da Volta a Portugal. O presidente da Federação Portuguesa de Ciclismo também esteve presente. E aos jornalistas, Cândido Barbosa deixa um apelo durante a época mais importante para o ciclismo nacional.
5: Um apelo a todos os portugueses, um convite para nos visitar às estradas, para nos visitar a todos os sítios ícones do ciclismo de toda a vida e um apoio aos atletas que são os verdadeiros campeões e a todas as famílias que os acompanham.
3: O presidente da Federação Portuguesa de Ciclismo agradece a valorização da modalidade e Cândido Barbosa sublinha também os apoios do governo, tanto nas verbas disponíveis como no restauro do velódromo de Anadia.
5: Foi também uma inspiração para nós, todo o apoio que através da Secretaria de Estado do Desporto e por via do IPDJ reforçou a verba à Federação Portuguesa de Ciclismo e pelas obras que estamos de requalificação do velódromo.
3: O presidente da Federação Portuguesa de Ciclismo, Cândido Barbosa, durante o prólogo de 6,5 km da Volta a Portugal em bicicleta, a festa na Praça do Império durou até bem perto das 18h. Os entusiastas do ciclismo não arredaram pé e aplaudiram efusivamente todos os ciclistas junto à linha de chegada. A volta à estrada esta quinta-feira. Os 119 ciclistas pedalam da Lourinhã até Sintra, um trajeto de 157 km que pode mesmo ser decidido na subida até ao Palácio Nacional de Queluz, um ponto de ataque para quem quiser triunfar ao sprint.
1: Reportagem do jornalista Miguel Pina Andrade, que acompanhou este começo da edição número 87 da Volta a Portugal em bicicleta, que termina no dia 16 de agosto, depois de cerca de 1.400 km percorridos pelas estradas nacionais. Terminamos assim este Jornal das 2 Horas. A informação está de regresso em formato de síntese às 2h30.
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Muito boa noite, Rádio Observador. Meia hora para as 3 da manhã. Vamos a uma síntese de notícias. Os serviços de segurança da Assembleia da República propuseram mais videovigilância no Parlamento, mas os partidos discordaram. Uma proposta feita por um grupo de trabalho com elementos da GNR e também da PSP. O Jornal Público dá conta que este grupo de trabalho propôs há alguns meses que fosse feito um reforço da videovigilância no interior dos dois edifícios da Assembleia. Houve ainda outra proposta para serem colocadas câmaras apenas junto dos elevadores, mas também essa não foi aceita. De acordo com o Público, os partidos justificam a recusa destas medidas com argumentos da privacidade e também da liberdade de movimentos. Esta notícia surge depois de várias dúvidas que têm sido levantadas sobre a segurança no Parlamento, depois do alegado roubo de documentos no gabinete de André Ventura. O Ministro da Economia reconhece a necessidade de imigrantes para aumentar a mão de obra em Portugal. Manuel Castro Almeida diz que não há nenhuma limitação à entrada de pessoas que queiram vir para Portugal trabalhar, mas reitera que o regime de portas escancaradas não deu bom resultado. O Ministro destaca a situação de praticamente pleno emprego registada no país, mas admite que Portugal está aberto a mão de obra estrangeira que venha com condições para trabalhar. Aliás, para esses, Castro Almeida considera que há quase uma via verde. Já o Ministro da Educação deu garantias à Ordem dos Advogados de que haverá igualdade no acesso dos alunos ao ensino superior. Uma segurança deixada por Fernando Alexandre ao bastonário da Ordem dos Advogados, que esteve reunido com o Ministro durante esta quarta-feira. Em reação, a Ordem explica que Fernando Alexandre apresentou nesse encontro um conjunto de medidas destinadas a reforçar a transparência e o rigor da avaliação dos exames, bem como para proteger os direitos dos estudantes. O bastonário afirma agora que foram dadas as garantias necessárias pelo Ministério de que nenhum aluno perderá a oportunidade de ingressar no curso ou na instituição que teria direito. Olhamos ainda para a atualidade internacional. Donald Trump diz que prefere assinar um acordo com o Irão do que continuar a matar pessoas. Declarações do presidente norte-americano, que revela que os Estados Unidos estiveram perto de lançar um grande ataque contra o Irão, diz que foram os iranianos que pediram aos Estados Unidos para que a operação militar não fosse realizada e para dar início às conversações de paz. Isto num dia em que o Irão diz ter chegado a acordo com Oman para uma nova rota marítima no Estreito de Hormuz. O anúncio foi feito esta quarta-feira pelo porta-voz do Ministério dos Negócios Estrangeiros iraniano. Os dois países chegaram a um entendimento sobre as coordenadas geográficas da rota marítima, através do Estreito de Hormuz, e estão a finalizar um comunicado conjunto. Teherã já veio avisar que tal não significa a reabertura total da navegação, a não ser que os Estados Unidos parem os ataques. Estas e outras notícias, atualizadas já a seguir, no Jornal das 3 Horas. Até lá!

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3: Muito boa noite, Rádio Observador. Bem perto das 3 horas, ficamos a conhecer os títulos em destaque neste jornal. Vamos olhar primeiro para a atualidade internacional. Donald Trump disse nas últimas horas que prefere assinar um acordo com o Irão do que prolongar a guerra e continuar a matar pessoas. Por cá, a Ponte 25 de Abril foi inaugurada há 60 anos. A data foi assinalada com um espetáculo sobre o Rio Tejo. Neste jornal, ouvimos o que disse o Ministro das Infraestruturas.

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1: Muito boa noite. Começamos este jornal a olhar para a atualidade internacional. Donald Trump diz que prefere assinar um acordo com o Irão do que prolongar a guerra e continuar a matar pessoas. São declarações do presidente norte-americano esta noite que revela que os Estados Unidos estiveram perto de lançar um grande ataque contra o Irão, algo que já tinha dito também nos últimos dias. Diz que foram os iranianos a pedir aos Estados Unidos para que a operação militar fosse cancelada e dar início às conversações de paz. Donald Trump acusa também o Irão de mais tarde ter negado que fez esse pedido. Porque eu não quero matar pessoas. Não quero matar pessoas, mas a certa altura estávamos preparados para lançar o maior ataque de sempre e nós atingimos-los com muita força nestes últimos meses. Estávamos completamente preparados para lançar o maior ataque desde a Segunda Guerra Mundial. Depois ligaram-me e disseram: por favor, não o façam. Vamos conversar. E depois vieram dizer: nós nunca dissemos isso. Declarações do presidente dos Estados Unidos esta noite durante um comício no Nevada. O vice-presidente J.D. Vance também afirmou esta noite que as negociações de um acordo com o Irão vão ser complicadas. J.D. Vance admite que as conversas levarão tempo, diz que os iranianos são pessoas extraordinariamente difíceis e que têm um sistema fragmentado. Numa altura em que o Irão diz ter chegado a um acordo com Oman sobre uma nova rota marítima no Estreito de Hormuz, o anúncio foi feito esta quarta-feira pelo porta-voz do Ministério dos Negócios Estrangeiros iraniano. Os dois países chegaram a um entendimento sobre as coordenadas geográficas desta nova rota marítima através do Estreito de Hormuz. Estarão a finalizar um comunicado conjunto, mas Teherão avisa que tal não significa para já a reabertura total da navegação, a não ser que os Estados Unidos parem com os ataques. A imprensa israelita avança que o acordo poderá ser assinado nas próximas horas, mas Rita Lourenço, há ainda algumas condições a definir.
2: Temos, neste momento, um acordo fechado ainda por assinar e um estreito por abrir. Segundo a informação avançada pelo Canal 12 israelita, este acordo implicaria a abertura do Estreito de Hormuz dentro de 60 dias, mas para tal acontecer, tem de entrar em vigor um cessar-fogo entre os Estados Unidos e o Irão. O canal revela também que, durante os 60 dias, não haverá o pagamento de nenhum tipo de portagens e que tanto Irão como Oman comprometem-se a limpar as minas que ainda permanecem no Estreito. A concretizar, este acordo dará a Teherão o controle sobre os navios que entram no Golfo através do Estreito de Hormuz. E, apesar de os Estados Unidos não estarem envolvidos nestas negociações, a imprensa internacional garante que estão a ser informados do acordo. As autoridades norte-americanas insistem constantemente que nunca aceitariam um acordo que desse ao Irão o total controle do acesso à rota comercial mais importante do mundo para o abastecimento energético. E, por esse motivo, este acordo entre Irão e Oman pode ainda vir a ser contestado por Washington, que até ao momento não se pronunciou. Tudo isto surge num momento em que Donald Trump admite a possibilidade de um acordo com o Irão ainda nos próximos dias.
1: A jornalista Rita Lourenço a explicar as implicações do acordo entre Irão e Oman para a travessia no Estreito de Hormuz. As informações que são avançadas pela imprensa israelita indicam que as embarcações que entrem em Hormuz rumo ao Golfo Pérsico passariam pelo lado iraniano do Estreito e sairiam pelo lado de Oman. Por cá, na política nacional, o ministro da Economia reconhece a necessidade de imigrantes para aumentar a mão de obra em Portugal. Manuel Castro Almeida diz que não há nenhuma limitação à entrada de pessoas que queiram vir para Portugal trabalhar, mas reitera que o regime de portas escancaradas não deu bom resultado. O ministro destaca a situação de praticamente pleno emprego registada em Portugal, mas admite que o país está aberto à mão de obra estrangeira que venha para Portugal com condições para trabalhar. Para esses, Castro Almeida considera que há quase que uma via aberta.
3: O facto de não haver desemprego é uma vantagem enorme para o país. Agora, dir-me-á, é necessário mais gente para trabalhar? Nós estamos abertos à imigração que tenha condições para trabalhar. E, portanto, todos os imigrantes que quiserem entrar em Portugal e que tenham condições de trabalhar, designadamente se tiverem um emprego e uma casa, entram com grande facilidade. Há quase que uma via verde para quem tiver emprego e quem tiver casa, entra muito rapidamente em Portugal. Não há nenhuma limitação à entrada de imigrantes que tenham condições de trabalhar em Portugal. Só temos limitação é à entrada indiscriminada de qualquer pessoa que queira entrar. Isso não pode ser. As portas escancaradas não deram bom resultado.
1: Declarações do Ministro da Economia feitas à margem de uma assinatura de um protocolo de promoção turística no Gavião. Já o Ministro da Educação deu garantias à Ordem dos Advogados de que haverá igualdade no acesso dos alunos ao ensino superior. Segurança dada por Fernando Alexandre ao bastonário da Ordem dos Advogados, João Massano, que esteve reunido com o Ministro esta quarta-feira. Em reação, a Ordem explica que o Ministro apresentou nesse encontro um conjunto de medidas destinadas a reforçar a transparência, bem como o rigor da avaliação dos exames. Este encontro aconteceu depois da Ordem dos Advogados ter pedido a suspensão dos prazos de candidatura ao ensino superior até que todos os alunos tivessem conhecimento da nota final. O bastonário afirma agora que foram dadas as garantias necessárias pelo Ministério de que nenhum aluno perderá a oportunidade de ingressar no curso ou na instituição a que teria direito. Os serviços de segurança da Assembleia da República propuseram mais videovigilância no Parlamento, mas os partidos discordaram. Uma proposta feita por um grupo de trabalho com elementos da GNR e da PSP. O Jornal Público dá conta que este grupo propôs há alguns meses que fosse feita um reforço da videovigilância no interior dos dois edifícios. Houve ainda outra proposta para serem colocadas câmaras junto aos elevadores de cada andar, mas também não foi aceite. De acordo com o Jornal Público, os partidos justificam essa recusa com argumentos da privacidade e liberdade de movimento. Explicam que não se querem sentir observados para que possam falar livremente com outros deputados, jornalistas ou até visitas. Esta notícia surge, naturalmente, depois de várias dúvidas que têm sido levantadas sobre a segurança no Parlamento, depois do alegado roubo de documentos no gabinete do líder do Chega. A ponte 25 de Abril foi inaugurada há precisamente 60 anos. O aniversário foi assinalado esta madrugada com um espetáculo com cerca de 500 drones sobre o Rio Tejo. Perto de uma centena de pessoas assistiram à coreografia de drones. O Ministro das Infraestruturas marcou presença para assistir ao momento que começou com um contratempo. Marta Caramelo Nobre.
4: Aplausos que só chegaram no fim de um espetáculo que começou atrasado devido ao elevado tráfego aéreo que se fez sentir na capital. Foram 10 minutos de imagens no céu, mas sem qualquer música a acompanhar. O Ministro das Infraestruturas, Miguel Pinto Luz, reconheceu a falha.
5: Faltou música, deixe-me dizer, mas que de alguma forma simboliza esta história, desde do desenho ao sonho, até à concretização e depois com os vários estágios de transformação.
4: Contratempos à parte, a noite recordou os 60 anos de uma obra que em 1966 revolucionou Lisboa e que hoje serve mais de 300 mil pessoas todos os dias. Sobre o estado da travessia, o governante deixou uma salvaguarda.
5: A garantia que podemos dar aos portugueses é que todas as condições de segurança são mantidas, temos feito todas as análises, todos os estudos.
4: Para o Ministro, esta ligação é, acima de tudo, um espelho da entidade do país.
5: É uma ponte que tem muitas histórias, histórias para contar da nossa vida, da nossa democracia.
4: 60 anos depois da inauguração, a ponte 25 de Abril continua a ser um elo indispensável de quem cruza o Tejo todos os dias.
1: Reportagem da jornalista Marta Caramelo Nobre, que esteve a acompanhar o espetáculo de drones que assinalou os 60 anos da Ponte 25 de Abril. É a notícia de fecho deste jornal das 3 horas. A informação regressa em formato de síntese às 3h30. Até lá.
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0: manhã, vamos a uma breve síntese de notícias. Começamos a falar da atualidade internacional. Donald Trump garante que prefere assinar um acordo com o Irão do que prolongar a guerra e continuar a matar pessoas. O presidente norte-americano explica que os Estados Unidos estiveram perto de lançar um grande ataque contra o Irão, mas diz que os iranianos pediram aos Estados Unidos para que a operação militar fosse cancelada e para se dar início às conversações de paz. Donald Trump acusa também o Irão de mais tarde ter negado precisamente esse pedido. O vice-presidente J.D. Vance também afirmou esta noite que as negociações de um acordo com o Irão vão ser complicadas. J.D. Vance admite que as conversações levarão tempo, diz que os iranianos são pessoas extraordinariamente difíceis e têm um sistema fragmentado. Isto numa altura em que o Irão diz ter chegado a um acordo com Oman sobre uma nova rota marítima no Estreito de Hormuz. O anúncio foi feito esta quarta-feira pelo porta-voz do Ministério dos Negócios Estrangeiros iranianos. Os dois países chegaram a um entendimento sobre as coordenadas geográficas da rota marítima através do Estreito de Hormuz e estarão a finalizar um comunicado conjunto. O Teherão avisa, no entanto, que tal não significa a reabertura total da navegação, a não ser que os Estados Unidos parem os ataques. Por Portugal, o ministro da Economia reconhece a necessidade de imigrantes para aumentar a mão de obra no país. Manuel Castro Almeida diz que não há nenhuma limitação à entrada de pessoas que queiram vir para Portugal trabalhar, mas reitera que o regime de portas escancaradas não deu bom resultado. O ministro destaca a situação de praticamente pleno emprego registada em Portugal. Admite que o país está, no entanto, aberto à mão de obra estrangeira que venha para Portugal com condições para trabalhar. Para esses, Castro Almeida considera que há quase uma via verde. Já o ministro da Educação deu garantias à Ordem dos Advogados de que haverá igualdade no acesso dos alunos ao ensino superior, uma segurança deixada por Fernando Alexandre ao bastonário da Ordem dos Advogados, João Massano, que esteve reunido com o ministro esta quarta-feira. A Ordem explica que o ministro apresentou neste encontro um conjunto de medidas destinadas a reforçar a transparência e o rigor da avaliação dos exames. Este encontro acontece depois da Ordem dos Advogados ter pedido a suspensão dos prazos de candidatura ao ensino superior, até que todos os alunos tivessem então conhecimento da nota final. O bastonário afirma que agora sim foram dadas as garantias necessárias pelo Ministério de que nenhum aluno perderá a oportunidade de ingressar no curso ou na instituição a que teria direito. Vamos ainda a mais uma notícia. Os serviços de segurança da Assembleia da República propuseram mais videovigilância no Parlamento, mas os partidos discordaram. Uma proposta foi feita por um grupo de trabalho com elementos da GNR e da PSP. O Jornal Público dá conta que foi proposto há alguns meses que fosse feito um reforço da videovigilância no interior dos dois edifícios da Assembleia da República. De acordo com o Público, os partidos justificam a recusa destas medidas com argumentos da privacidade e liberdade de movimentos. Esta notícia surge depois de várias dúvidas que têm sido levantadas sobre a segurança no Parlamento, depois do alegado roubo de documentos no gabinete de André Ventura. Estas e outras notícias, de volta à antena da Rádio Observador, quando forem 4 horas. Até lá.
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2: Muito boa noite, está a ouvir a Rádio Observador. Bem perto das 4 horas vamos ficar a conhecer os títulos em destaque neste jornal. Na atualidade internacional, Donald Trump diz que prefere assinar um acordo com o Irão a prolongar a guerra e continuar a matar pessoas. Por Portugal, o ministro da Economia reconhece a necessidade de imigrantes para aumentar a mão de obra no país. E no desporto, o Benfica tenta hoje dar mais um passo para marcar presença na Liga Europa. Neste jornal ouvimos o que disse Marco Silva na antevisão à partida com os escoceses.

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1: Muito boa noite. Começamos com a atualidade internacional. Donald Trump garante que prefere assinar um acordo com o Irão a prolongar a guerra e continuar a matar pessoas. São declarações do presidente norte-americano que garante que os Estados Unidos estiveram perto de lançar um grande ataque contra o Irão. Diz que foram os iranianos a pedir aos Estados Unidos para que a operação militar fosse cancelada e também para dar início às conversações de paz. Donald Trump acusa o Irão de mais tarde ter negado precisamente esse pedido. Porque eu não quero matar pessoas. Não quero matar pessoas, mas a certa altura estávamos preparados para lançar o maior ataque de sempre e nós atingimos-los com muita força nestes últimos meses. Estávamos completamente preparados para lançar o maior ataque desde a Segunda Guerra Mundial. Depois ligaram-me e disseram, por favor, não o façam, vamos conversar. E depois vieram dizer, nós nunca dissemos isso. Declarações do presidente dos Estados Unidos da América esta noite durante um comício no Nevada. O vice-presidente, norte-americano J.D. Vance também afirmou esta noite que as negociações de um acordo com o Irão vão ser complicadas. J.D. Vance admite que essas conversas vão levar tempo, diz que os iranianos são pessoas extraordinariamente difíceis e que têm um sistema fragmentado. Isto numa altura em que o Irão diz ter chegado a um acordo com Oman sobre uma nova rota marítima no Estreito de Hormuz. Foi feito esta quarta-feira pelo porta-voz do Ministério dos Negócios Estrangeiros iraniano. Os dois países chegaram a um entendimento sobre as novas coordenadas geográficas da rota marítima através do Estreito de Hormuz e estarão a finalizar um comunicado conjunto. O Teherão avisa, no entanto, que tal não significa a reabertura total da navegação, a não ser que os Estados Unidos parem os ataques. A imprensa israelita avança que o acordo poderá ser assinado já nas próximas horas, mas Rita Lourenço, há ainda algumas condições a definir.
2: Temos, neste momento, um acordo fechado ainda por assinar e um estreito por abrir. Segundo a informação avançada pelo Canal 12 israelita, este acordo implicaria a abertura do Estreito de Hormuz dentro de 60 dias, mas para tal acontecer tem de entrar em vigor um cessar-fogo entre os Estados Unidos e o Irão. O canal revela também que durante os 60 dias não haverá o pagamento de nenhum tipo de portagens e que tanto o Irão como Oman comprometem-se a limpar as minas que ainda permanecem no Estreito. A concretizar este acordo dará a Teherão o controle sobre os navios que entram no Golfo através do Estreito de Hormuz. E apesar de os Estados Unidos não estarem envolvidos nestas negociações, a imprensa internacional garante que estão a ser informados do acordo. As autoridades norte-americanas insistem constantemente que nunca aceitariam um acordo que desse ao Irão o total controle do acesso à rota comercial mais importante do mundo para o abastecimento energético. E por esse motivo, este acordo entre Irão e Oman pode ainda vir a ser contestado por Washington, que até ao momento não se pronunciou. Tudo isto surge num momento em que Donald Trump admite a possibilidade de um acordo com o Irão ainda nos próximos dias.
1: A jornalista Rita Lourenço a explicar as implicações do acordo entre Irão e Oman para a travessia no Estreito de Hormuz. Na política nacional, o ministro da Economia reconhece a necessidade de imigrantes para aumentar a mão de obra em Portugal. Manuel Castro Almeida diz que não há nenhuma limitação à entrada de pessoas que queiram vir para Portugal trabalhar, mas reitera que o regime de portas escancaradas não deu bom resultado. O ministro destaca a situação de praticamente pleno emprego registada no país, mas admite que Portugal está aberto à mão de obra estrangeira que venha para Portugal com condições para trabalhar. Para esses, Castro Almeida considera que há quase que uma via verde.
3: O facto de não haver desemprego é uma vantagem enorme para o país. Agora, dir-me-á, é necessário mais gente para trabalhar? Nós estamos abertos à imigração que tenha condições para trabalhar. E, portanto, todos os imigrantes que quiserem entrar em Portugal e que tenham condições de trabalhar, designadamente se tiverem um emprego e uma casa, entram com grande facilidade. Há quase que uma via verde para quem tiver emprego e quem tiver casa, entra muito rapidamente em Portugal. Não há nenhuma limitação à entrada de imigrantes que tenham condições de trabalhar em Portugal. Só temos limitação é à entrada indiscriminada de qualquer pessoa que queira entrar. Isso não pode ser. As portas escancaradas não deram bom resultado.
1: O ministro da Economia, sobre a necessidade de estrangeiros para o crescimento da economia portuguesa, declarações feitas à margem de uma assinatura de um protocolo de promoção turística esta quarta-feira no Gavião. Falamos também do Ministro da Educação, que deu garantias à Ordem dos Advogados de que haverá igualdade no acesso dos alunos ao ensino superior. Segurança dada por Fernando Alexandre ao bastonário da Ordem dos Advogados, João Massano, que esteve reunido com o Ministro esta quarta-feira. Em reação, a Ordem explica que o Ministro apresentou, neste encontro, um conjunto de medidas destinadas a reforçar a transparência e o rigor da avaliação dos exames, bem como para proteger os direitos dos estudantes. Este acordo acontece depois da Ordem dos Advogados ter pedido a suspensão dos prazos de candidatura ao ensino superior até que todos os alunos tivessem conhecimento da nota final. O bastonário afirma que agora foram dadas as garantias necessárias pelo Ministério de que nenhum aluno perderá a oportunidade de ingressar no curso ou na instituição a que teria direito. Os serviços de segurança da Assembleia da República propuseram mais videovigilância no Parlamento, mas os partidos discordaram. Uma proposta feita por um grupo de trabalho com elementos da GNR e da PSP. O Jornal Público dá conta que este mesmo grupo de trabalho propôs já há alguns meses que fosse feito um reforço da videovigilância no interior dos dois edifícios. Houve ainda outra proposta para serem colocadas câmaras junto aos elevadores de cada andar, que também não foi aceite. De acordo com o Público, os partidos justificam esta recusa com argumentos da privacidade e liberdade de movimento. Explicam que não se querem sentir observados para que possam falar livremente com outros deputados, com jornalistas ou até visitas. Esta notícia surge naturalmente depois de várias dúvidas que têm sido levantadas sobre a segurança no Parlamento, depois do alegado roubo de documentos no gabinete de André Ventura. A Ponte 25 de Abril foi inaugurada precisamente há 60 anos. O aniversário foi assinalado esta madrugada com um espetáculo com cerca de 500 drones sobre o Rio Tejo. Perto de uma centena de pessoas assistiu a esta coreografia de drones. Entre elas está o Ministro das Infraestruturas, que marcou presença para assistir ao momento, que começou com um contratempo, Marta Caramelo Nobre.
4: Aplausos que só chegaram no fim de um espetáculo que começou atrasado devido ao elevado tráfego aéreo que se fez sentir na capital. Foram 10 minutos de imagens no céu, mas sem qualquer música a acompanhar. O Ministro das Infraestruturas, Miguel Pinto Luz, reconheceu a falha.
5: Faltou música, deixe-me dizer, mas que de alguma forma simboliza esta história, desde do desenho ao sonho, até à concretização e depois com os vários estágios de transformação.
4: Contratempos à parte, a noite recordou os 60 anos de uma obra que em 1966 revolucionou Lisboa e que hoje serve mais de 300 mil pessoas todos os dias. Sobre o estado da travessia, o governante deixou uma salvaguarda.
5: A garantia que podemos dar aos portugueses é que todas as condições de segurança são mantidas, temos feito todas as análises, todos os estudos.
4: Para o Ministro, esta ligação é, acima de tudo, um espelho da entidade do país.
5: É uma ponte que tem muitas histórias para contar da nossa vida, da nossa democracia.
4: 60 anos depois da inauguração, a Ponte 25 de Abril continua a ser um elo indispensável de quem cruza o Tejo todos os dias.
1: Reportagem da Marta Caramelo Nobre, que esteve a acompanhar o espetáculo de drones que assinalou os 60 anos da Ponte 25 de Abril. Neste jornal temos ainda tempo para falar de desporto. O Benfica tenta hoje dar mais um passo para marcar presença na Liga Europa. Vai jogar contra o Arte para a primeira mão da terceira pré-eliminatória de acesso à competição. Marco Silva espera que o fator casa tenha impacto positivo no jogo frente aos escoceses. O treinador diz que espera um adversário diferente daqueles que o Benfica tem encontrado. A ambição é ganhar vantagem já hoje, mas o treinador português reconhece que dificilmente a eliminatória ficará decidida neste primeiro jogo.
6: Mas numa decisão a dois jogos, acaba por ser diferente nesse aspecto. O fator casa no momento decisivo, que é sempre a segunda mão, não o teremos, mas acreditar que o impacto do fator casa, seja ele no primeiro jogo, também estará bem presente. É esse o nosso objetivo, jogar também com isso. Uma equipa diferente, na minha opinião, tem algumas características similares a uma equipa diferente na abordagem que faz o jogo, e a ambição é claramente ganhar o jogo, e poderemos sim ir mais confiantes para o segundo jogo, dependentemente do que fizermos no primeiro, mas só isso, porque nada ficará decidido de certeza amanhã.
1: Marco Silva em divisão da primeira mão da terceira pré-eliminatória de acesso à fase de Liga Europa, frente ao Arts, um jogo que poderá acompanhar aqui na Rádio Observador a partir das 8 da noite. Antes disso, às 7:30 da tarde, entra em campo o Sporting de Braga frente ao Dinamo de Minsk. Ao ponto final, neste jornal das 4 da manhã, a informação regressa à antena da Rádio Observador em formato de síntese às 5 em ponto. Até lá.
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7: Muito bom dia. O turismo foi um dos principais motores, se não o principal motor da recuperação da economia portuguesa desde o período do ajustamento, tendo ganho peso na economia desde essa altura, com exceção daqueles anos do Covid. Mas os dados mais recentes, os dados de 2025, divulgados pelo INE, indicam que o crescimento do turismo continuou, mas a um ritmo mais lento que o resto da economia. Será que este motor do crescimento está a abrandar e que os outros motores, ou que outros motores nos restam agora, que os investimentos do PRR também estão a acabar? Vamos tentar responder a estas questões no Contracorrente de hoje. José Manuel, bom dia.
8: Bom dia.
7: O turismo é uma atividade económica esgotada, é isso ou não?
8: Não, espero que não. E acho que não, não é? Nós queremos andar para um lado para o outro, não vamos deixar de viajar e, sobretudo, as pessoas não vão deixar de viajar. Eu, por acaso, nós agora estamos a habituar-nos a isso, a fazer férias, ir para o estrangeiro, ir para longe, mas eu recordo-me que num tempo diferente, era o tempo da crise de 80, portanto há mais de 40 anos, e uma vez fui em trabalho à Alemanha, e o meu, uma coisa sobre energia, portanto, a pessoa que me acompanhou durante a viagem, que era um alemão relativamente novo. Na altura nós estávamos com um problema de inflação para aí a 30%, ou 20 e tal por cento, 30%, e lá estava a uns estonteantes 6%. Agora querem tudo a 2, não é? E eles diziam, nós aqui na Alemanha vivemos para o mês de férias. Portanto, o nosso... E o mês de férias é ir para o Sul. Bem, entretanto as coisas mudaram, o Sul tornou-se um espaço muito... muito maior, as companhias de aviação já não têm nada a ver com o que eram nesse tempo, e uma conjugação imensa de fatores faz com que hoje o turismo seja um fenómeno mundial. Ponto. Portugal beneficiou dessa situação, sem dúvida nenhuma, tem uma situação que eu diria bastante vantajosa. Nós somos, na Europa, creio que estamos à nossa frente em termos de peso do turismo no PIB. Só está a Islândia, mas a Islândia é um país minúsculo e com um turismo muito, muito, digamos, topo de gama, digamos assim. E a Grécia, por razões que se compreendem, porque combina o Mediterrâneo com a história de uma forma muito poderosa. E nós vimos a seguir. Portanto, estamos à frente de países que em número de turistas têm muito mais do que nós, como a França ou sobretudo a Espanha. E isto foi muito importante para a nossa recuperação, e foi muito importante para a nossa recuperação não apenas pelo dinheiro que trouxe, digamos, pela quantidade de visas, como costuma dizer, mas de turistas que chegaram, de pessoas que vieram, mas porque teve um efeito que eu sempre valorizei imenso, apesar da imensidão de críticos que isso teve, é que a recuperação turística não foi feita de forma muito capilar, isto é, com muitas pequenas empresas e pequenos negócios a beneficiarem disso. Isso aconteceu na restauração, aconteceu no alojamento, foi o boom do alojamento local. O alojamento local pôs dinheiro na mão, nos bolsos, de não sei, centenas de milhões de portugueses, se calhar. Toda a gente arranjou forma de beneficiar desse boom. E tudo isso ajudou imenso a nossa recuperação. Aquilo que nós agora estamos a notar é que o ritmo de crescimento abrandou. Ainda continua a crescer, mas abrandou. Portanto, temos ritmos de crescimento que em 2013 andavam quase nos 16%, o ano passado baixaram para 7% e agora estão abaixo de 5% este ano. Portanto, é um ritmo diferente, e o próprio peso, agora uma coisa, o INE confirmou esses dados, o peso do turismo da economia, que tinha vindo a crescer, o ano passado perdeu ligeiramente. Portanto, não é nada, não é, estamos a falar de uma décima, é pouco, mas é um sinal. Importa perceber o que é que esse sinal indica, porque isso não foi igual em todas as regiões do país. Há zonas do país que continuam com crescimentos muito fortes e outras onde isso não está a acontecer. Só para te dar uma ideia em termos de, por exemplo, de crescimento, o Algarve tem crescimentos relativamente baixos, não é? Portanto, estamos a falar para o Algarve de um crescimento de 6%. Lisboa ainda menos, 1,9%. Mas outras regiões, como por exemplo o Norte, 8,7%, a Madeira, 17%, os Açores, 11%. Portanto, há regiões que estão bastante mais, o Alentejo, mais de 10% também. Portanto, há regiões que estão a crescer mais, o que é bom, porque isto percebe-se que as zonas mais saturadas, Lisboa e o Algarve, começam de alguma forma a abrandar, o que é porventura também um sinal da sua própria saturação, e outras a crescer. Isso é um sinal positivo, e há outro sinal que era bom que tivéssemos, que é perceber se estamos, por assim, como dizem os economistas, se estamos ou não a subir na cadeia de valor.
9: Exatamente.
8: O que é que significa isso?
9: Isso era o que nós gostávamos.
8: O que é que significa subir na cadeia de valor? Significa passar a ter turistas de 5 estrelas em vez de turistas de 4 estrelas, turistas de 4 estrelas em vez de turistas de 3 estrelas, estou a falar em termos de alojamento.
9: Ou como se dizia nos anos 80 e 90, o turista do pé descalço.
7: Isso.
8: Pronto. O turismo hoje é muito diferente desse tempo e nós temos uma boa parte das nossas redes turísticas estão ligadas a um turismo de muito curta duração. Portanto, em alguns destes centros, sobretudo Lisboa e Porto, associado aos paquetes, que apesar de tudo tem influência, portanto, quem chega num paquete está 6 horas, 7 horas, 8 horas, portanto, é uma visita rápida, faz-se umas compras, faz-se uns circuitos, quando muito toma-se uma refeição e vai-se embora.
9: É o turismo que as cidades mais detestam, não é?
8: Pois.
9: É o que tem a maior pegada em todos os
8: em todo lado.
9: Pegada de carbono, pegada
7: social. E nota-se,
9: social.
7: Na Baixa bem se nota quando chega.
9: Exato.
7: Um cruzeiro.
8: Pronto. Eu já fiz cruzeiros.
7: Uhum.
8: E, bem, o último que fiz já foi há mais de 20 anos. Portanto, ainda eram barcos que eu na altura achei gigantescos e ao menos de metade do tamanho dos atuais.
9: Os que são hoje.
8: Aquilo é uma coisa absolutamente descomunal.
7: Cidades flutuantes, não é?
8: Quer dizer, eu já era uma cidade flutuante, agora é uma metrópole flutuante quase. Estamos a falar de, acho que há alguns com mais de 5 mil passageiros, 6 mil passageiros, coisas desse género. Portanto, 10 mil pessoas dentro de uma coisa daquelas. Portanto, e depois temos o turismo de fim de short break, portanto, que é o turismo que vem para um fim de semana e que tira partido de termos custos de voos muito baixos. Pronto, o custo da aviação, a aviação tornou-se a forma de viajar mais barata, é uma coisa que até custa a querer, mas é mesmo, não é? Devido à fortíssima competição e ao aumento enorme de eficiência, é evidente que o conforto das viagens não é o que era noutros tempos, todos também sabem, quem viaja sabe isso, mas permite que as pessoas viajem, quer dizer, é fácil fazer contas, não é?
7: Sim, é possível ir passar um fim de semana ao outro lado da Europa.
8: Vai-se passar um fim de semana do lado da Europa e às vezes olha-se para o preço da deslocação. Eu vou dizer uma coisa, pode chegar muita gente, mas é o preço de comprar um Alfa daqui para Braga e voltar.
7: Isso.
9: É verdade.
8: Às vezes menos, não é? Portanto, um Alfa é o comboio, e já nem digo de ir de carro, não é? E pagar as portagens e a gasolina e essas coisas todas.
9: O preço do transporte aéreo é um dos preços mais irracionais que existe e é aquele que internaliza menos os custos económicos associados ao transporte, porque é um dos transportes que tem a maior pegada de carbono, que tem efeitos sonoros, de qualidade de vida da população, de pressão dos aeroportos e tudo, e é super barato. Quando os comboios, então em Portugal,
8: sim, porque
9: o choque é total.
8: Tem a ver,
9: é?
8: Com a infraestrutura, um aeroporto, construir um aeroporto, apesar de tudo, é caro, mas construir uma linha férrea é muitíssimo mais caro, e pronto, isso, passarmos para o automóvel, tem uma pegada também muito, muito, muito elevada. Portanto, dito isto, as pessoas passaram a viajar imenso, portanto, o turismo não é só o turismo de verão, é evidente que nesta época do ano, em algumas regiões do país, ele está atolhado, não é? Isso nota-se mais sobretudo no Algarve, nas zonas no litoral, mas de resto há um hábito todo o ano, ganhou-se um hábito todo o ano, e isto também teve efeito sobre muitas outras economias à volta. Uma das zonas que em Portugal há mais tempo começa a dar sinais de alerta é a zona da restauração. A Associação dos Restaurantes queixa-se imenso, há sempre uma discussão, porque, como se recordarão, a seguir Uma das coisas que a geringonça trouxe, quer dizer, com a Troika tinha subido o IVA, depois com a saída da Troika descia outra vez o IVA, e há uma discussão a perguntar por que razão é que uma pessoa vai comer tomar uma refeição de 100 euros por cabeça e paga só 13% de IVA, quando aquilo de facto é uma coisa, é um bem de luxo. Estou apenas, portanto, é uma discussão legítima, mas quando se fala em aumentar o custo, aumentar o IVA, fala-se sempre de falências e por aí dentro. É um setor muito, muito particular, porque é um setor onde a mortalidade das empresas é enorme, mas também a criação das empresas é enorme. Porque é que isso passa? É uma área onde, digamos, que o custo de entrada, o custo de investimento inicial é muito baixo, por comparação com outras áreas. Quer dizer, se eu quiser construir um hotel, ou se quiser criar uma empresa de serviços culturais, porventura é mais complicado do que abrir um café. Aliás, durante muito tempo...
9: Hoje em dia quase nem é preciso licenças. Não?
8: Quase nem é preciso licença, uhum. E era uma coisa que eu lembro-me, no tempo da crise, de vez em quando ouvi histórias de pessoas que eu conhecia daqui e daquilo que tinham ficado desempregadas, e por onde é que aquele foi fazer? Abriu um café.
9: Exato.
8: Era uma coisa muito comum. Isso
9: hoje é mais está a vender casas.
8: está... Pronto. E só para o número, eu nem tinha ideia destes números. Os números que a AERESP dá relativamente à mortalidade das empresas são incríveis, não é? Estamos a falar este ano que houve mais de 6 mil empresas criadas e mais de 9 mil empresas fechadas. Portanto, é uma rotação muito grande. E isso em si não é muito, não levanta problemas. Aquilo que nós podemos perguntar é se nós temos este setor adaptado ao país que somos. Eu diria que em alguns aspectos não temos. Nós temos um índice de empresas de restauração. Estamos a falar de empresas, eu não consegui encontrar números para unidades de restauração. Mas empresas de restauração, nós temos uma empresa de restauração para cada 300 pessoas. Só a Chequia e a Grécia é que têm mais. A média europeia é 450, a de Espanha 600. Já nem falo da Alemanha, que também é a Alemanha, outros países, por exemplo, a Polónia 800. Portanto, temos um número de restaurantes por habitante muito superior àquilo que é normal. E eu acho que aqui nem sequer, provavelmente, nem estão muitas da nossa rede de cafés. Eu recentemente fiz um short break, agora se diz, não, pequenas férias num país do Báltico. E uma das coisas que reparei, que até achei estranho, enfim, não estava habituado, é não se consegue tomar um pequeno almoço na rua. Não há cafés. Não há pastelarias. Não existem. Quer dizer, aquilo é um país pós-soviético, com uma maneira de ser diferente. Essas coisas não existem. Quer dizer, há restaurantes, naturalmente, sobretudo nas zonas onde há mais estrangeiros, mas não há aquele pequeno estabelecimento, praticamente não existe. Aqui não é em cada esquina. Em cada esquina há vários, são quatro esquinas, quatro estabelecimentos,
7: quatro cafés.
8: Portanto, há aqui uma estrutura económica que, porventura, nem sequer se adaptou a algo que também é uma evolução dos comportamentos. Hoje em dia, eu creio que há mais, quer dizer, há duas coisas que aconteceram nos comportamentos, uma que faz as pessoas gastar mais dinheiro, outra que faz as pessoas gastar menos dinheiro. Uma que faz as pessoas gastar menos dinheiro é que houve, penso que começou no tempo da Troika e depois as pessoas habituaram-se e não deixaram isso, que é, voltou marmita, não é? Portanto, as pessoas perceberam que era mais barato trazer a refeição para o local de trabalho, comer no local de trabalho, do que andar a pagar uns croquetes, umas empadas, umas chamuças, ou uma sopa, para ser mais, num restaurante. E que era melhor, enfim, até porventura, gastar o dinheiro que assim se poupava, depois a ir a um restaurante mais sofisticado com os amigos numa noite ou num fim de semana. Acho que é uma alteração de comportamento que naturalmente abalou a estrutura pré-existente. Não será radical, nem toda a gente faz isso, mas mudou. A outra coisa que mudou é os Uber Eats desta vida, não é? Os Uber Eats, os Globos.
9: Ainda tens os supermercados que estão
8: não,
9: a entrar.
8: Não, e isso é a nova realidade. Ainda há isso. Que é
9: entrar no segmento das refeições muito baratas.
8: Muito baratas, muito rapidamente.
9: Que ameaça a gama mais baixa, popular da restauração.
8: Isto não é exatamente turismo, digamos, no sentido tradicional do termo. Cruza. É um tema que, aliás, se calhar um dia temos que fazer aqui um contracorrente com este tema para perceber melhor. Porque eu acho que estes novos hábitos
9: sobre os supermercados. Já fizemos um sobre os supermercados.
7: Sobre as refeições dos supermercados.
9: Tens razão, com a Helena Matos. Uhum.
8: Pois. Portanto, há aqui alterações que são interessantes, que são desafiantes.
7: E depois há novos
8: mas não podemos considerar
7: também, não é?
8: Que

0: não vão a restaurantes, contratam chefes, não é?
1: Sim, mas alguns dos super ricos, mas depois há, quer dizer, eu não sei, mas há restaurantes desses mais sofisticados de Lisboa, pelo menos de Lisboa, que ouvi dizer que tem marcações para daqui, só se queres lá ir jantar, tem marcas para daqui a 3 meses.
0: Mas se reparar, são eles que estão a ser mais vocais a pedir benefícios fiscais.
1: Pois,
0: já vimos que é um tema interessante.
1: Não sei dizer, é um tema interessante, é um tema difícil, e há uma coisa que é interessante que também se nota nestas estatísticas do INE. Quando nós olhamos para os salários deste setor, portanto, para o emprego, para a remuneração por trabalhador, o setor mais mal pago é o setor da restauração. O setor da restauração só recebe 75%, a remuneração média no setor da restauração é 75% da remuneração média no setor do turismo. Como sabemos, não é o setor mais bem remunerado.
0: Exatamente.
1: Mais bem remunerado do país. Portanto, é pior do que, por exemplo, os transportes, bastante abaixo da hotelaria, bastante abaixo das agências de viagens, bastante, quer dizer, pois há a aviação, que é outro mundo, não é? Portanto,
0: mas estás a ver, também um dos aqui indicadores que nós temos de acompanhar para perceber se estamos perante uma subida na cadeia de valor, ou seja, estamos a fazer um turismo de maior valor acrescentado, ou a oferecer um turismo de maior valor acrescentado ou não, um dos indicadores é exatamente a remuneração.
1: Exatamente.
0: Se a remuneração subir, é porque, de facto, estamos a ter já uma qualificação,
1: claro, porque assim,
0: que já não se compadece com pessoas que sabem apenas servir um café. Não é?
1: Claro, exatamente.
0: E esse é um indicador importante para acompanhar, nomeadamente nas zonas que parecem indiciar esta alteração estrutural, que é o Algarve e Lisboa, não é?
1: Lisboa. Sendo que das coisas, sim, algumas pessoas do setor, vamos ter aqui algumas hoje, falam que há espaço, por exemplo, para o topo, que, digamos, para os hotéis de 5 estrelas, para a oferta mais sofisticada, há espaço e há procura, porque apesar de tudo há muitas coisas que o país oferece que pode continuar a ser muito competitivas a este nível.
0: Mas desculpa lá voltar só a interromper-te a propósito.
1: Não, há vontade, a gente está a conversar.
0: O que estás a dizer, há uma... Os indicadores, embora eles agora precisem de ser confirmados, e há um problema com a conta satélite do turismo que está relacionada com o facto, com a alteração da população, que
1: exatamente,
0: nós já debatemos aqui, e, portanto, não é possível ainda dar dados mais desagregados sobre o emprego, mas há um outro aspecto que é, embora em zonas como Lisboa, e eu estou a falar de Lisboa e Algarve, porque são as zonas em que parece ter atingido aquele patamar de amadurecimento. E tanto pode ser amadurecimento como crise. Neste momento parece ser amadurecimento e subida de patamar. Porquê? Porque embora o número de turistas, de hóspedes, tenha estagnado ou até diminuído, eu estou a falar nomeadamente de não-residentes, não é dos portugueses, é dos não-residentes, dos estrangeiros, a receita por hóspede aumentou.
1: A subir.
0: Ora, isto pode querer dizer que apenas subiram os preços, e nós vemos nas redes sociais, por exemplo, muitas vezes as pessoas a queixarem-se, eu encontro um hotel mais barato logo a atravessar Espanha, pego-lhe a canela, do que no Algarve. Vemos as pessoas a queixar-se que o Algarve está muito caro, mas pode ser muito caro porque subiu de patamar, ou muito caro porque subiu apenas de preço, e isto pode reduzir a procura.
2: Muito bem.
0: Temos aqui a passar uma fase de transição interessante.
2: Vamos esclarecer isso com o primeiro convidado do Contra Corrente, que é o André Gomes, Presidente da Região de Turismo do Algarve. Muito bom dia.
3: E também
2: da Associação de Turismo do Algarve. Como é que está, antes de mais, antes de irmos à questão do preço e comparando com a Espanha, como é que está a ser o verão aí no Algarve?
3: Está a ir ao encontro daquilo que eram as nossas expectativas, tendo em conta aquilo que foram os resultados registados desde logo no final do primeiro semestre, em que de facto tivemos a capacidade de, conforme referiam, um destino consolidado como o Algarve, e com o nível de reconhecimento e de visitação que tem, estamos em conta, ainda assim, tendo em conta aquilo que são as incertezas que a situação internacional nos coloca, nomeadamente em particular com aquilo que são os efeitos do aumento dos combustíveis, estamos a ter um verão em linha de conta com aquilo que estávamos à espera, em linha de conta com aquilo que tivemos no ano passado, em que

0: recordamos, já tivemos mais uma vez resultados recordes, não só a nível de todo o ano, mas também em particular na altura do verão, e portanto tudo a correr de acordo com o previsto.
1: Em linha, quer dizer que continua a crescer, é isso?
0: Sim, continuamos a crescer, mas continuamos a crescer, aliás, já como viemos a fazê-lo durante o ano passado e como tivemos a fazer durante este primeiro semestre, a crescer de uma forma sustentada e sustentável. Conforme vocês referiam, eu estava a ter a oportunidade de acompanhar a emissão, estamos a falar de um destino, como dizia, com um nível de reconhecimento a nível nacional e a nível internacional, como poucos a nível mundial, e que de facto entrou numa fase nos últimos anos de consolidação e de aposta na valorização daquilo que é a sua oferta. Nessa perspectiva, isso também se reflete, obviamente, naquilo que é o desempenho da atividade, nomeadamente naquilo que é contabilizado pelo INE, ao nível daquilo que tem sido um crescimento em proveitos em percentagem superior àquilo que é o crescimento verificado ao nível daquilo que são aqueles indicadores que consideramos colocam mais pressão no território, quando falamos nomeadamente e em particular ao nível dos hóspedes e dormidas, e portanto é esses os resultados que o Algarve tem atingido nos últimos anos, continua a atingir dentro daquilo que é uma base estratégégica que foi definida com um horizonte até 2028 e que pretende e aposta precisamente nisso mesmo, numa qualificação da oferta da regional, na valorização dessa oferta, nomeadamente em particular naquilo que é o seu período de maior procura, como é aquilo em que estamos agora. Por isso, ficamos muito agradados por ver crescimentos, nomeadamente em alguns meses a dois dígitos, em alguns daqueles indicadores, nos períodos, por exemplo, entre janeiro e maio e entre outubro e dezembro, e depois, obviamente e naturalmente, um crescimento muito mais ténue ao nível daquilo que é uma altura em que, por norma, também já estamos completamente cheios. Quando falamos também de crescimentos relativos, temos que ver qual é a base de partida, e vocês há pouco também abordavam isso no vosso, na vossa discussão.
1: Pode dar-nos alguns exemplos de atividades que estejam a crescer a dois dígitos?
0: Não é atividades, são períodos do ano períodos em que do estamos ano, a crescer, períodos do ano em que estamos a crescer a dois dígitos. Posso lhe dizer, por exemplo...
1: O que é que justifica esse crescimento?
0: O que justifica esse crescimento tem precisamente a ver com aquilo que tem sido uma aposta que temos feito na região nos últimos anos. Eu diria que é o reflexo de uma estratégia, diria, dos últimos 10 anos, em que houve uma aposta em demonstrar efetivamente que o Algarve é muito mais do que o Sol e Praia, é muito mais do que o Golfo, que tem muitas outras ofertas diversificadas e complementares e que permite a sua experienciação ao longo de todo o ano. E, portanto, isso tem sido claramente a nossa aposta, até do ponto de vista daquilo que é a base estratégica da sustentabilidade do território, de precisamente crescermos fora da época alta, e é isso que temos vindo a fazer, e por isso é que acabámos 2025 com a taxa de sazonalidade mais baixa da história do turismo do Algarve, e portanto vemos com muito agrado estes resultados, porque de facto contribuem para a sustentabilidade, não só ambiental, mas também a social e económica da região.
2: Muito bem, André. Este há aqui alguns indicadores que não são assim tão positivos e eu o desafiava era olhar um bocadinho para esse lado também, não é? Os dados do Instituto Nacional de Estatística têm-nos dito que o Algarve está a registar um abrandamento no crescimento da taxa de crescimento das dormidas, uma tendência que já era visível em 2025, quando as dormidas diminuíram ligeiramente. Esta tendência continua a verificar-se este ano. Os dados que já é possível ter para este ano também parecem confirmar que, embora as dormidas estejam a diminuir ou a estagnar a taxa de crescimento, a receita por hóspede está a aumentar. E a minha questão aqui era, do seu ponto de observação, porque é verdade que, se quiser, o Algarve passou de uma fase de grande sazonalidade, teve esta alteração estrutural que acabou de referir com uma redução do índice de sazonalidade. Esta alteração foi muito importante para garantir a atividade ao longo de todo o ano e parece estar aqui a viver uma nova fase de alteração estrutural. A minha questão é qual é a sua explicação para esta basicamente estagnação ou até diminuição das dormidas e a subida da receita por hóspede.
0: Muito bem, nós olhamos também para esses números, obviamente, com o olhar que eles próprios nos merecem.
2: Exato.
0: E isso faz-me antever desde logo à partida algo que venho a frisar há bastante tempo e que não deixarei de continuar a frisar enquanto desempenhar as funções que desempenho, que tem a ver com o facto de, efetivamente, os dados que o INE contabiliza não demonstram toda a atividade da região. E refiro-me em particular ao facto dos dados do INE não contabilizarem...
2: Mas deixe-me só interromper para lhe dizer o seguinte, podem não contabilizar... mas são comparáveis e isso permite-nos comparar a mesma realidade, não é?
0: Certo, as realidades daquilo que não é contabilizado é que também são diferentes de região para região. Se me permite, conforme referia, o facto de o INE não contabilizar o alojamento local inferior a 10 camas, sendo o Algarve responsável por mais de, ou por cerca de 30% da oferta de alojamento local inferior a 10 camas que existe no país, nós estamos aqui pura e simplesmente quase que a ignorar um terço da nossa atividade.
2: Uhum.
0: Repare que no Algarve o alojamento local tem um peso tal que a sua oferta de camas até já é superior à oferta de camas ao nível dos estabelecimentos hoteleiros classificados.
2: Mas deixe-me perguntar se essa oferta aumentou no último ano.
0: Não, no último ano.
2: Se não aumentou, estas estatísticas não têm erro, não é? No sentido em que...
0: Não tem, é uma omissão. Tem uma omissão
2: pois,
0: e grave.
2: Claro, é uma omissão grave. Mas não dá um retrato.
0: Que prejudica bastante o Algarve.
2: Portanto, na sua perspectiva não há problema nenhum. Na sua perspectiva
0: não há. Eu que diria que não é uma questão de não haver problema. Nós estamos a seguir aquilo que são os dados estatísticos, estamos a seguir aquilo que é o desempenho da atividade, até inclusive para além daquilo que são os dados estatísticos, através, nomeadamente, em particular, do nosso Observatório de Turismo Sustentável, e analisamos as coisas como elas queremos devem ser analisadas em conjunto com todo o setor. E, de facto, não registro neste momento da parte do setor nenhum sinal de preocupação, a não ser, obviamente, alguma apreensão relativamente à questão internacional, conforme referi há pouco, que pode, de facto, influenciar em função daquilo que são as disponibilidades económicas dos diferentes mercados emissores, e sabemos que a questão do aumento dos preços dos combustíveis, de uma forma generalizada, impacta todos os mercados e todas as economias.
2: E o facto da receita por hóspede estar a aumentar, está a indiciar um aumento da subida na cadeia de valor, ou seja, com um turismo de maior qualidade. É que pode ser também isso que as estatísticas estão a revelar.
0: Sem dúvida, também é isso que entendemos, tendo em conta aquilo que tem sido a nossa aposta nos últimos anos, ao nível da capacitação dos agentes do setor, ao nível da qualificação da nossa oferta, não só do ponto de vista das infraestruturas, que muitas delas melhoradas, remodeladas, que inclusive subiram de categoria e de classificação e que passaram a propiciar melhores serviços e melhor qualidade de serviço e melhores experiências a quem nos visita. Portanto, isso vai ao encontro precisamente daquilo que eu referia, que é a aposta da região em valorizar aquilo que é a sua oferta. Vocês referem muitas vezes, ou é referido muitas vezes, a palavra estagnação. Nós não vemos de todo como uma estagnação. Nós vemos um comportamento natural ao nível daquilo que é um destino completamente maduro, como é o Algarve, e que se calhar, como muitas outras regiões do país ou do mundo, invejariam ter o nível de reconhecimento e de visitação que o Algarve tem.
1: André, as comparações são inevitáveis. Porquê é que Espanha, tendo mais poder de compra e pagando até melhor, consegue ter preços mais competitivos que o Algarve?
0: Eu aí diria que temos que comparar aquilo que é comparável, e é curioso referir a isso, porque nomeadamente, em particular nos últimos dias, tive algumas expressões inequívocas e práticas de pessoas que efetivamente experienciaram também a oferta do sul de Espanha.
1: Sim.
0: E que vêm de lá comprovadamente a referir que nada tem a ver com a oferta do Algarve. Nem nada do ponto de vista daquilo que é a qualidade da oferta dos serviços, nem nada tem a ver com aquilo que é a qualidade das infraestruturas e muito menos com aquilo que é a diversidade da oferta que o Algarve apresenta, que eu creio que essa é claramente uma das nossas mais-valias, costumo dizer, a chave do nosso sucesso, para além do trabalho em parceria e em conjunto entre todo o setor público e privado na região, é também aquilo que a região nos oferece. E a região oferece-nos, para além daquilo que é um património natural fantástico, também costumo dizer que fomos abençoados com 40% do nosso território, cerca de 40% protegido de alguma forma, mas de facto temos milhares de pessoas que todos os dias contribuem diariamente para fazer do Algarve este destino turístico de excelência.
2: E porquê que então os salários não sobem?
0: Esse é o tema que temos vindo a debater cada vez mais nos últimos anos, em particular, que tem a ver com aquilo que é o reflexo do impacto da atividade turística, naquilo que é a vida do diário e do dia-a-dia das nossas comunidades locais, impactos esses que são positivos e outros negativos, obviamente, também o reconhecemos e também o analisamos e também tentamos contribuir para a resolução dos mesmos. Portanto, nessa medida, trabalhamos também, conforme dizia, para que esse reflexo seja cada vez de uma forma mais evidente, creio eu. Eu aí costumo dizer também muitas vezes que é uma falha, provavelmente, até do nosso lado, das entidades públicas, das entidades regionais, das entidades nacionais, a nível do setor do turismo, é que muitas vezes não estamos a conseguir demonstrar, evidentemente, aqueles que são, nomeadamente e em particular, os impactos positivos, porque os negativos muitas vezes são por demais evidenciados, mas de facto não estamos a conseguir muitas vezes evidenciar ou transportar efetivamente e na prática, para as nossas comunidades locais, para os trabalhadores, este aumento exponencial, podemos mesmo falar de um aumento exponencial, de proveitos gerados pelo setor do turismo a nível nacional nos últimos anos. Eu aí concordo totalmente, e é uma discussão que fazemos dentro do setor, é de que forma efetivamente é que conseguimos demonstrar esses impactos e a partir
2: daí aumentar os salários, não é? Aumentar os salários, não é?
0: Porque aí também é outro tema.
2: Há aqui um paradoxo, não é? Que é a Espanha acabou de nos dizer que não tem a qualidade de Portugal, nós estamos aparentemente com sinais de estar a subir na cadeia de valor, faltam-nos dados para perceber a margem de negócio, se melhorou ou não, mas os salários continuam no setor, continuam, não refletem essa subida na cadeia de valor. Qual é a sua explicação?
0: Quando vemos o setor no global, pronto, também aí temos que fazer alguma distinção. Eu recordo-me de uns últimos estudos, nomeadamente até inclusivamente na altura apresentados pelo anterior governador do Banco de Portugal, que referia, por exemplo, nomeadamente em particular relativamente ao setor da hotelaria, que teria sido aquele setor que nos últimos 10 anos mais aumentou as suas retribuições. E nós, do ponto de vista prático, posso lhe dizer, eu pessoalmente vejo isso ao nível daquilo que é a retribuição salarial exercida no Algarve, ao nível da hotelaria, desde ao diretor do hotel até ao ajudante da cozinha ou quem trata dos quartos. Portanto, não, ao nível da hotelaria, não creio que esse reflexo está a ser de alguma forma mais evidente, até pela própria aposta que os empresários da hotelaria tiveram que fazer nos últimos anos para a retenção de talento, para a retenção das suas equipas, para terem equipas a trabalhar durante todo o ano, porque a atividade também o propicia, também a este propósito, permite-me referir, felizmente, longe vão os tempos em que cerca de metade da hotelaria no Algarve durante o período de inverno fechavam. Hoje, felizmente, se calhar chegam os dedos das mãos para contarmos o número de hotéis que fecham durante o inverno e que não estão a trabalhar durante todo o ano. E, portanto, e este é claramente uma das coisas para a qual trabalhamos e que tem reflexos diretos na vida das nossas comunidades locais, tendo em conta a quantidade de trabalhadores do turismo que temos ao nível da região. Se calhar ainda não está tão evidente. Vocês falavam também do setor da restauração, aí é uma preocupação que acompanho e que, nomeadamente, temos discutido também no seio de reuniões com a Aresp, que, de facto, ao nível da restauração, não vemos o nível de recuperação nem de crescimento que temos vindo a ver ao nível da hotelaria nos últimos anos e que, de facto, é um setor que merece uma melhor atenção.
2: Mas estão a encerrar restaurantes aí na zona do Algarve?
0: Eu não vejo, sinceramente, e de uma forma muito prática, eu não vejo uma questão de encerramento de restaurantes. Vejo, efetivamente, alguns que continuam a trabalhar muito bem, e nomeadamente não posso deixar de evidenciar aqueles que evidenciam maior qualidade e melhor reconhecimento, ao nível daquilo que é a gastronomia que apresentam, os pratos que apresentam, a ligação dos produtos que utilizam com a própria região. Vejo, talvez, na prática, uma menor recorrência aos restaurantes, vamos a falar, mais médios, as próprias tascas, vamos referir por assim, os restaurantes de centro de cidade. Nesse aspecto vejo alguma diminuição, alguma preocupação e transmitem-me alguns empresários algumas situações a este nível. Mas é algo que lá está, como disse, que temos que continuar a trabalhar em proximidade muito, muito particular com as empresas da nossa região e em colaboração estreita, não só com aquilo que são as administrações centrais, com os próprios municípios, que têm um papel fundamental ao nível daquilo que é a gestão do território, não só, mas também a promoção das dinâmicas das economias locais e que são muito importantes dentro do setor do turismo do ponto de vista da estruturação de nova oferta, da criação de nova oferta que nós possamos promover e apresentar a quem nos visita todos os anos. E, portanto, é neste trabalho conjunto que temos que continuar a responder a esses desafios, como a muitos outros que temos, que partilhamos com outras regiões, que partilhamos a nível nacional, mas que, de facto, muitas vezes no Algarve encontram assim uma permanência, de um ponto de vista um pouco diferente do que aquilo que é a resposta que têm por parte da Administração Central a nível de outras regiões.
1: André Gomes, aí no Algarve há falta de mão de obra para trabalhar no setor do turismo ou não?
0: Eu creio que continua a haver alguma falta de mão de obra e uma procura cada vez maior por mão de obra capacitada. E é por isso também que nós aí também tentamos dar um contributo, nomeadamente até em particular através de um programa de formação específico que estamos a trabalhar com o Turismo de Portugal e com as nossas escolas de hotelaria, específico para as empresas, para os trabalhadores do setor do turismo no Algarve, nessa perspectiva da aposta de capacitação para que possamos valorizar aquilo que é a nossa oferta. De uma forma muito prática, não vejo a falta de trabalhadores que verificávamos, por exemplo, há 3, 4 anos. Efetivamente, conforme há pouco dizia, nos últimos anos Os nossos empresários têm vindo a fazer uma aposta para reter as suas equipas durante todo o ano, até por uma questão de necessidade, conforme referi, uma vez que vamos tendo mais atividade durante todo o ano e em todo o território, e portanto nessa medida conseguimos segurar as equipas durante todo o ano. E evidentemente, comparamos com aquilo que era o mercado de trabalho no setor do turismo há 10 ou 15 anos atrás, é bastante diferente, e portanto aquilo que são as necessidades de contratações sazonais ou de reforço, nomeadamente em particular ao nível do pico do verão, são menores, porque efetivamente já as próprias equipas permanentes se mantêm a trabalhar durante todo o ano, e nessa medida muitos empresários não falam agora numa falta de mão de obra, tanto como falavam há 2 ou 3 anos atrás.
1: E esse reforço é feito à conta de imigrantes, certo?
0: São importantes no setor do turismo, como são importantes noutros setores de atividade que temos no país, porque de facto, perante aquilo que é um quase nível de pleno emprego que verificamos a nível nacional e também na região, e havendo uma dinâmica económica, nomeadamente para o mal e para o bem, assente na atividade turística, a verdade é que a procura de mão de obra continua a existir, diretamente relacionada com as atividades prestadas ao nível do setor do turismo, mas também com todas aquelas que vemos que não estão associadas diretamente, mas que se associam de alguma forma indiretamente. Estou a pensar, por exemplo, ao nível da construção, estou a pensar, como depois também podemos falar ao nível daquilo que são os serviços públicos, quando falamos de professores, quando falamos de polícias, quando falamos muito de médicos, quando falamos de muitas outras setores de atividade. E aí, conforme disse há pouco, volto a referir, o Algarve tem uns desafios às vezes um bocadinho maiores do que outras regiões para dar resposta a esse tipo de questões, de necessidades, é verdade.
1: André Gomes, agradeço, muito obrigado por se ter juntado a nós no Contracorrente, onde estamos a olhar para o setor do turismo, turismo que está a perder peso na economia pelo segundo ano consecutivo, cresce abaixo do ritmo do restante da economia portuguesa. O que pergunto ao Armindo Monteiro, presidente da CIP, é o que é que isto significa? Significa que o turismo atingiu o máximo ou a economia portuguesa está mais rica e mais diversa? Bom dia.
3: Olá, bom dia José Manuel Fernandes, bom dia Helena Garrido.
2: Bom dia.
3: É um prazer estar de novo na vossa companhia. Esta é a verdadeira questão, é se estamos a crescer em volume ou se estamos a crescer em margem.
2: Exatamente.
3: E até agora nós normalmente confundimos estes dois conceitos. Mesmo uma empresa também, por vezes, tem esta tendência, aumenta o volume de negócios e aquilo que tem que de facto olhar é para o EBITDA. Aqui o EBITDA nacional é diferente, é o valor acrescentado. E esse valor acrescentado é exatamente esta conversa que eu estava a ouvir com muita atenção com o André Gomes. É exatamente isso, e as considerações iniciais já foram aqui feitas pelo José Manuel Fernandes e pela Helena Garrido. Nós temos que escolher.
1: O valor acrescentado que estabilizou
3: exatamente.
1: Em 2024-2025.
3: Nós temos que escolher. Nós temos um país de aproximadamente 92 mil quilómetros quadrados. Residimos aqui, incluindo 15% de trabalhadores estrangeiros, e residimos 11 milhões e meio, sensivelmente, neste retângulo. E a pergunta que temos que nos fazer é se queremos competir com o turismo de massas. Nós, com esta área, se podemos fazê-lo. E aquilo que me parece óbvio é que, para além da qualidade que nós temos, e a qualidade, naturalmente, desde logo a temperatura amena, a qualidade das praias, a qualidade arquitetónica, alguma infraestrutura.
4: E as pessoas também referem muito, apesar de tudo, a percepção de segurança.
3: Exatamente. A percepção de segurança é fundamental. Eu até diria, José Manuel Fernandes, que este é talvez até seja dos principais fatores que não podemos de maneira nenhuma perder. E pode estar em risco. E estou a dizer isto não de uma forma alarmante, mas como forma preventiva para não perdermos. Agora, vamos dar um pequeno exemplo. Nós chegamos a algumas capitais da Europa que têm rio e podemos beneficiar desse rio para várias atividades. Passeio, almoço, jantar, o que seja, conforme a bolsa de cada um. Pergunta-se, em Lisboa isso é possível? Em Lisboa, para além dos tuk-tuks que nós temos, que naturalmente proliferam.
2: Começa a ser possível.
3: Mas é essa a palavra. Começa.
2: Exato.
3: Mas esta é que é a palavra que eu queria chegar. Começa agora a ser possível. Hotéis de 6 estrelas nós tínhamos em Portugal? A resposta é, começamos agora a ter. Algum valor acrescentado que no nosso turismo? Começamos agora a ter. O problema é que nós estamos a trabalhar com médias. E esses efeitos, nesta média, ainda é bastante enviesada, ou seja, o desvio padrão ainda é muito grande, o que faz que a média seja pouco representativa.
2: No caso de Lisboa e do Algarve, há aqui sinais que faltam estatísticas para confirmar, não é? Nomeadamente se a margem das empresas aumentou ou não. Em termos de grandes números, os últimos números da conta satélite dá a ideia que há um ligeiro aumento do valor acrescentado por custo, por despesa turística, o que significa que a despesa feita pelos turistas se está a transformar mais em valor acrescentado. Nós ainda falta-nos estatísticas para perceber, e para o ano, quando o INE tiver
4: a atualização
2: do emprego, poderemos saber isso melhor, mas não lhe parece que, por exemplo, Lisboa e o Algarve, tanto pode estar a subir na cadeia de valor, e aparentemente é isso, como pode eventualmente estar em crise? A mim parece-me estar mais a subir na cadeia de valor.
3: Os indicadores de várias fontes indicam que estamos a subir. Isso é uma
2: na
3: boa
2: cadeia
3: notícia.
2: De valor,
3: exatamente.
2: Em Lisboa e no Algarve.
3: Sim, estamos a subir, e é um elemento muito positivo. Porque antes, quando se falava em turismo, contabilizava-se sem alguma precisão que é importante. Por exemplo, os cruzeiros que chegam a Lisboa. Por exemplo, exato, o alojamento local. Por exemplo, aquele investimento que é feito, pago todo lá fora e que depois aqui dentro propriamente não é registado como proveito. Estou a falar nas cadeias de registro, eu não queria fazer publicidade, mas os bookings da vida. Se nós fizermos...
4: O booking da vida, depois o dinheiro entra cá, não é?
3: Entra cá, mas é faturado lá fora. Significa que em termos de contabilização...
4: As empresas que têm que faturar também, não é?
3: Mas de contabilização primária, demora algum tempo até que o INE depois nos consiga dar esses dados. Então o que estou a dizer é que essa capacidade de nós termos imediatamente uma fotografia instantânea, estamos agora a melhorar porque vamos basear-nos em fontes de informação variada e não apenas no INE. E com isto não estou a fazer crítica nenhuma ao INE, estou a dizer que o INE tem as suas fontes, as suas metodologias, e nós precisamos de outras um bocadinho mais rápidas para conseguirmos construir também políticas e estarmos atentos a outras questões. Mas queria retomar o ponto. Eu creio que os sinais são positivos. E para isso é diferente, e já aqui foi falado, é diferente eu ter valor acrescentado para que os salários acompanhem ou não. Porque se eu tiver a servir cafés a 80 cêntimos, é diferente de estar a vender um cappuccino ou um latte a 5 euros ou 6 euros. Se eu estiver a vender uma noite num alojamento local a 50 ou 60 ou 70 euros, é diferente de estar a vender uma noite num empreendimento.
2: Mas
3: a
2: aquilo
3: 1000 euros.
2: Que as pessoas se queixam muito, em geral, não é? E era a nossa conversa com o André, é que os nossos preços já são mais elevados, e se perguntar à pessoa no restaurante,
3: na restauração,
2: no hotel, se ela ganha mais, ela não ganha mais.
3: Mas isso vai ter...
2: Há aqui uma apropriação, aparentemente, do empresário falta de concorrência.
3: Mas isso é que vai ter que mudar, porque se repararem agora como foi feito o recrutamento de um hotel, sem dizer agora nomes, de um hotel de topo que abriu, acabou por atrair toda a mão de obra que estava disponível em empreendimentos, digamos, não similares, porque mais baixos, não é? E de qualidade inferior, mas atraiu os melhores. Significa que se as pessoas não forem suficientemente remuneradas pela própria dinâmica, pelo próprio dinamismo do mercado de trabalho, ele vai ajustar-se. E isso é naturalmente um fator que nós temos que promover, porque também quem paga por uma noite de 1000 euros quer ter um nível de serviço diferente de alguém que paga por uma noite de 50 euros. Significa que quem cuida do quarto também tem que ter uma motivação e uma dedicação e um brio que naturalmente tem que ser compensada e tem que ser remunerada. Portanto, tem que estar ligado. Não é possível, e isto não se pode escamotear, não é possível que as margens empresariais sejam o problema. Porque se isso acontecer, a concorrência vai encarregar-se de fazer esse equilíbrio. Creio que o que é importante é nós subirmos na cadeia de valor e, naturalmente, estar vigilantes para que não haja fenómenos de concorrência imperfeita. Mas é muito importante, e só para reforçar isto, primeiro subimos na cadeia de valor.
1: Muito bem, vamos continuar a debater o setor do turismo na segunda parte do Contra Corrente. Até já.
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0: 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São 5 horas.
1: Muito bom dia, Rádio Observador. São 5 horas, tempo para uma breve atualização de notícias e começamos a falar da atualidade internacional. Esta noite, Donald Trump garantiu que prefere assinar um acordo com o Irão a prolongar a guerra e continuar a matar pessoas. São palavras do presidente norte-americano que explica que os Estados Unidos estiveram perto de lançar um grande ataque contra o Irão. Diz que foram os próprios iranianos a pedir aos Estados Unidos para que a operação militar fosse cancelada e dar início às conversações de paz. Donald Trump acusa o Irão de mais tarde ter negado esse mesmo pedido. O vice-presidente norte-americano J.D. Vance também esta noite afirmou que as negociações com o Irão vão ser complicadas. J.D. Vance admite que as conversas levarão tempo, diz que os iranianos são pessoas extraordinariamente difíceis e que têm um sistema fragmentado. Isto numa altura em que o Irão diz ter chegado a um acordo com Oman sobre uma nova rota marítima no Estreito de Hormuz. O anúncio foi feito esta quarta-feira pelo porta-voz do Ministério dos Negócios Estrangeiros iraniano. Os dois países terão chegado a um entendimento sobre novas coordenadas geográficas para uma rota marítima através do Estreito de Hormuz e estarão a finalizar um comunicado conjunto. No entanto, Teherão avisa que tal não significa para já a reabertura total do Estreito, a não ser que os Estados Unidos parem de imediato com os ataques. Por Portugal, o Ministro da Economia reconhece a necessidade de imigrantes para aumentar a mão de obra em Portugal. Manuel Castro Almeida diz que não há limitação à entrada de pessoas que queiram vir para Portugal trabalhar, mas reitera que o regime de portas escancaradas não deu bom resultado. O Ministro destaca a situação de praticamente pleno emprego registada em Portugal, mas admite que o país está aberto a mais mão de obra estrangeira que venha para Portugal com condições para trabalhar. Para esses, Castro Almeida considera que há quase que uma via verde. Já o Ministro da Educação dá garantias à Ordem dos Advogados de que haverá igualdade no acesso dos alunos ao ensino superior. É uma segurança dada por Fernando Alexandre ao bastonário da Ordem dos Advogados, João Massano, que esteve reunido no dia de ontem com o Ministro. Em reação, a Ordem dos Advogados explica que o Ministro apresentou nesse encontro um conjunto de medidas destinadas a reforçar a transparência e o rigor da avaliação. Este encontro aconteceu depois da Ordem dos Advogados ter pedido a suspensão dos prazos de candidatura ao ensino superior até que todos os alunos tivessem conhecimento da nota final. O bastonário diz agora que foram dadas as garantias necessárias pelo Ministério de que nenhum aluno perderá a oportunidade de ingressar no curso ou instituição a que teria direito. Os serviços de segurança da Assembleia da República propuseram mais videovigilância no Parlamento, mas os partidos discordaram. Uma proposta feita por um grupo de trabalho com elementos da GNR e da PSP, ambos responsáveis pela segurança na Assembleia da República. O Jornal Público dá conta que este grupo de trabalho propôs há alguns meses que fosse feito um reforço da videovigilância no interior dos dois edifícios da Assembleia. Houve ainda outra proposta para serem colocadas câmaras apenas junto aos elevadores, mas também essa não foi aceita. De acordo com o Público, os partidos justificam esta recusa com argumentos da privacidade e liberdade de movimentos. É uma notícia que surge depois de várias dúvidas que têm sido levantadas sobre a segurança no Parlamento depois do alegado roubo de documentos no gabinete de André Ventura. É o ponto final nesta síntese informativa. 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
2: Segunda parte do Contracorrente, o turismo perdeu peso na economia portuguesa em 2025, o que deixa a dúvida sem a ajuda do turismo e o fim do PRR. Como será possível fazer crescer o PIB? Helena, como é que sobrevive a economia portuguesa sem o turismo?
3: Não,
2: já, não sobrevive.
3: Não. Se hoje acabasse o turismo, tínhamos, embora o contributo para o crescimento da economia tenha vindo a diminuir significativamente, o ano passado foi só 0,3 pontos percentuais no 1,9 que crescemos e está de facto a diminuir, mas podemos, a expectativa é que aquilo que está a acontecer no turismo seja mais positivo do que negativo, ou seja, estar a estagnar em algumas áreas podem não significar más notícias. Há algumas estatísticas, como já vimos aqui, alguns dados que ainda é preciso confirmar. Vamos ter de esperar também, que nós agora estamos aqui num compasso de espera por causa da alteração das estatísticas da população, que vão levar a algum reajustamento, embora o próprio INE diga que 25-26 pode não alterar muita coisa, porque o pico da população foi em 24. Mas, dito isto, há aqui vários sinais. Um, há aqui margem de crescimento em algumas zonas, como o Alentejo, e o Alentejo, esta margem de crescimento e a dinâmica está muito acentuada no Alentejo, pode estar muito relacionada com os projetos de gama alta que estão a surgir no Alentejo. Toda a gente já ouviu falar de Odmira e das pessoas famosas que andam por lá, que têm lá casa. Isso pode significar, de facto, que o Alentejo possa saltar, independentemente da controvérsia da apropriação da natureza que foi feita ali por alguns projetos privados. Independentemente disso, isso pode significar que o Alentejo até pode saltar para uma gama alta imediatamente. No caso de Lisboa e do Algarve, onde nós estamos a ver uma estagnação no número de hóspedes, de não-residentes, podem estar a acontecer outros sinais das estatísticas já existentes que indicam que se pode estar a ter um turismo que gasta mais, para simplificar. Para não dizer a subir na cadeia de valor. É um turista que deixa
2: mais
3: em
2: dinheiro.
3: Portugal
2: deixa cá mais dinheiro,
3: mais valor. E há já alguns sintomas em termos macroeconómicos. Se nós compararmos o custo por turista, custo de despesa por turista com o valor acrescentado, já aquilo que se transforma em valor acrescentado já é maior, é ligeiramente maior, mas são sinais. Nós estamos aqui na fase em que tanto podemos ver o copo meio cheio como o copo meio vazio. Independentemente disso, de estarmos aqui com sinais de que são destes sinais estatísticos, ao facto de estarmos a ter hotéis de gama bastante alta, de estar a existir, a entrar no país também um tipo de negócio de prestação de serviços a super ricos, que têm casa em Lisboa, têm casa noutras zonas do mundo. Há um tipo de negócio que começa a surgir, e até na área do imobiliário. Independentemente disso, nós não podemos viver apenas disto. E eu aqui saltaria exatamente para a segunda parte do nosso tema, que é quais são as alternativas. O que é que nos... Quais são as alternativas que podemos ter, não se o turismo deixar de existir, mas se o turismo, um turismo de valor acrescentado, terá de ser forçosamente um turismo com menos pessoas, não é? Com menos massificado. E desse ponto de vista, nós temos também, porque o turismo também não cria dinâmicas, não nos garante taxas de crescimento muito elevadas, é muito intensiva a mão de obra, e o seu desaparecimento também levaria a esse problema grave. Nós temos de entrar num outro patamar, e aí a nossa esperança está que o país, os empresários, consigam aproveitar uma das vantagens competitivas que toda a gente identifica neste momento. É o facto de nós termos, nesta nova revolução, nesta nova energia que vai passar a ser usada, ou que está a começar a ser usada, nós termos uma vantagem competitiva bastante elevada, obviamente que a Espanha também tem, bastante elevada, que é podermos ter energia muito barata. E na era em que o consumo de energia vai aumentar, nós temos a possibilidade de atrair indústrias nesse domínio. Mas nós temos aqui o Armindo Monteiro, que recentemente promoveu um estudo com o Nuno Palma e o Nobel da Economia Robinson sobre quais é que deveriam ser as reformas no país. Agora não me lembro do primeiro nome do Robinson.
4: Ele escreveu
3: um livro muito importante com o Acemoglu, que também é prémio da economia, que se chama Porque Falham as Nações, que é um livro poderosíssimo, que se as pessoas quiserem perceber a importância das instituições, é poderosíssimo até pelo seu início, porque ele compara a fronteira dos Estados Unidos com a fronteira do México, duas cidadezinhas estão ali mesmo ao lado, e uma desenvolveu-se e a outra não se desenvolveu. É aqui quase como uma experiência de laboratório, uma coisa que os economistas não têm acesso, que é esse laboratório. Eu diria que temos aqui o presidente da CIP que pode contribuir para nós percebermos melhor que caminhos é que se podem abrir para o país. Não é para destruir o turismo, não é à espera da crise do turismo. Mesmo que o turismo venha a registar, como parece estar a registar, uma nova alteração estrutural, passando para uma gama mais alta, isto vai exigir a industrialização dentro da indústria 4.0.
4: Sem dúvida, sem dúvida. O turismo, independentemente de todos os outros setores, o turismo é absolutamente fundamental. Aquilo que estamos aqui a falar não é encontrar modelos alternativos ao turismo, é fazer que o turismo também seja parte da solução e não do problema. Porque neste momento nós contamos com o turismo, mas em alguns pontos puxa-nos para baixo em vários indicadores.
5: Por exemplo, a produtividade, não é?
4: Por exemplo, na produtividade.
5: A produtividade, porque é uma, digamos...
4: Exatamente.
5: Os salários praticados são baixos e muitas vezes a própria eficiência dos estabelecimentos não é a melhor de todas.
4: Tal e qual. E por isso é muito importante que o turismo faça parte deste conjunto de soluções que procuramos. Quanto ao estudo, efetivamente foi um estudo que o Instituto Adelina Mar da Costa e a Confederação Empresarial promoveram.
5: Para quem estiver a ver no YouTube, o Armindo Monteiro trouxe, está aqui.
4: Quiseram promover com este sentido de responsabilidade. É fácil apontar o dedo aos outros. É fácil dizer que o problema está no Estado, é fácil dizer que o problema está nos trabalhadores, é fácil dizer que está em muitos fatores e não dizemos está um pouco em todo o lado. E foi esse exercício de humildade que quisemos ter, a começar por pôr em questão também o modelo empresarial. E esse estudo que foi encomendado sem baias, sem restrições. Aliás, era difícil que com estes dois académicos houvesse... Aliás, com qualquer académico, mas estes em particular, precisamente pelo livro que a Helena Garrido já referiu, que também recomendo, Porque Falham as Nações, do que mereceu o Nobel ao James Robinson juntamente com o Acemoglu. E ele tem uma ideia muito simples e ao mesmo tempo muito concreta. É exatamente os intangíveis que a Helena agora se referia. Porque é que nós não crescemos ao nível do potencial? Naturalmente que não é por fatores tangíveis, é por fatores intangíveis. À cabeça, a vontade. A vontade. O compromisso. Nós não temos nem vontade, nem compromisso, nem ambição. E para fazermos transformações precisamos ter um pouco de tudo isso. Se não conseguirmos...
2: E se existisse, onde é que se poderia investir fazendo a diferença?
4: Olha, desde logo evitar que... Eu diria que o ponto que é a nossa fragilidade é termos um salário mediano, não é médio, mediano em Portugal, um salário mediano em Portugal líquido de 980 euros. Eu creio que não é preciso mais nenhum, digamos, mais nenhum dado, mais nenhum elemento, além deste que já transmite bem a nossa fragilidade.
3: Mas não acha que isso também tem muito a ver com um tipo de empresário que não deu o salto?
4: Mas
3: que querem a falta de concorrência no mercado de trabalho com um tipo de empresário que não deu o salto
4: nós temos que ter
3: nessa
4: bem,
3: matéria.
4: Temos que ter bem a noção que temos empresários que são proprietários, donos, líderes de grandes empresas, e temos empresários em que é ele próprio a empresa. E nós temos...
2: E que são a maioria.
4: Que são a maioria.
3: Exatamente.
2: Ou esmagadora maioria.
4: Mas depois vemos. Mas porquê é que é assim? Tem muito a ver com os incentivos. E, por favor, incentivos. Olha, não estou a falar de incentivos financeiros. Estou a falar com motivações. Com motivações. Quais são as motivações? Então, desde logo, por exemplo, nós motivamos em Portugal a que haja grandes empresas? Não. Toda a nosso... O nosso espaço legislativo está construído para combater as grandes empresas.
2: Mas também temos um problema, diria eu, que é... Nós temos dois países, não é? há o país atlântico e depois há o país do interior.
4: Certo.
2: Com a dispersão geográfica que existe no interior, quer dizer, não há condições para aparecerem grandes empresas, ou há?
4: Certo, mas deixa-me só voltar aqui a este ponto das grandes empresas. Já reparou, nós temos em Portugal o síndrome do funcionário 250. Portanto, uma empresa é a grande empresa, para além da questão do balanço e do volume de negócios, está a questão do número de trabalhadores ao seu serviço. Qual é a motivação para um empresário quando tem uma empresa que está no 250 é continuar ou fazer uma outra empresa e passam a ser duas empresas? Ou três, ou quatro, ou cinco?
3: O que vai reduzir também a sua margem, não é?
4: É que nós temos uma coisa em Portugal que depois estranhamos as consequências. É o único país da Europa que tem imposto em cima do IRC. Aquilo que é a derrama.
3: Ou um IRC progressivo, não é?
4: E que não existe, Helena Garrido. Não existe. Em nenhum país existe um imposto progressivo. A ideia é que a empresa ganha mais, pronto, paga mais em termos de proporção. Nós em Portugal não é assim.
3: Mas há alguma expectativa? Todas as organizações internacionais têm recomendado que se acabe com isso.
4: É que se isso não acontecer...
3: Os governos não têm tido coragem. Há alguma expectativa de que este governo, no próximo Orçamento de Estado, corrija essa questão? Porque isso é de facto um castigo ao crescimento, não é?
4: Não é possível que estejamos de acordo só quando os partidos estão na oposição e quando chegam ao governo não praticam as medidas que estavam de acordo na oposição. Eu, o que estou a dizer é: isto foi considerado aberrante antes da formação do governo e está no programa do governo. Ora, não podemos aceitar que apenas porque dá jeito para compor as contas que o princípio filosófico que se perca. E nós estamos hoje em Portugal com uma necessidade muito grande de promover a escala para fazer conglomerados de empresas para poderem ser mais competitivos e todo o nosso edifício jurídico, seja laboral, seja tributário, está construído para tolerar as pequenas e combater as grandes.
3: Castigar o crescimento.
4: Eu acho que essa palavra até é mais apropriada, Helena Garrido, porque é de facto para castigar, é um bocadinho aquela ideia, são grandes, podem pagar tudo. Esta ideia
3: porque
4: de
3: a questão
4: estimular...
3: não é só os impostos, obrigações burocráticas que também
4: aumentam, obrigações
3: relacionadas com os trabalhadores, há uma série
4: enorme de obrigações que as grandes empresas são obrigadas a cumprir, que não têm nenhuma justificação que não seja, utilizou a palavra e eu vou tomá-la, que não seja de alguma maneira penalizar por ousarem crescer. Penalizar por ousarem ser grandes. E isto é o tal sistema de incentivos que nós temos em Portugal. Toda a nossa discussão...
5: Também vem da Europa, alguns deles, não é?
4: É verdade.
5: A Europa também não gosta de grandes empresas, está sempre...
4: Tem toda a razão, Zé Manuel Fernandes. Nós também combatemos as grandes empresas na Europa, também legislamos sempre para evitar que haja conglomerados e depois recebemos os que vêm de fora. Quantas grandes empresas é que nós temos na Europa? Quantas grandes empresas nos últimos 10 anos foram criadas na Europa?
5: Esse é o problema, de analisar qual é o mercado relevante. Se o mercado relevante é país a país ou se o mercado relevante é um mercado europeu. Faz toda a diferença, não é? Por exemplo, para perceber onde é que nós garantimos... Porque o essencial aqui, lembro também o Robinson, é a concorrência.
4: Exatamente.
5: E a possibilidade de entrar em novos atores.
4: Exatamente.
5: É importante entrar em novos atores. E por isso é preciso poder não apenas... concorrer e crescer.
4: Nós protegemos na Europa, de facto, quase como essa ideia, como se pensássemos numa concorrência perfeita e temos sempre muita atenção aos monopólios, aos monopsónios, mas depois temos um mercado completamente aberto e se nós pensarmos, é sempre difícil falar nas empresas sem mencionar nomes, mas se pensarmos 5, 6 empresas que utilizamos todos os dias, nenhuma delas tem sede na Europa. E em Portugal... menos ainda. Nós ainda não conseguimos, apesar do esforço de internacionalização e de presença forte de algumas empresas portuguesas, nós ainda não conseguimos criar uma empresa verdadeiramente global. Mas pergunto, o que é que nós construímos em Portugal para verdadeiramente motivar a que haja grandes empresas? Por exemplo, uma empresa que decida juntar-se com outra. Já viram as dificuldades do ponto de vista tributário que existe para mais-valias, penalizações disto, penalizações daquilo, um conjunto de obrigações que noutros ordenamentos jurídicos não existe. E por isso, quando falo em incentivos, é necessário nós dizermos o que queremos. O que é que Portugal quer? Quer ou não quer ter um tecido empresarial forte? e quer ou não quer que esse tecido empresarial tenha margem e com essa margem consiga pagar melhores salários e melhores impostos.
5: Do vosso ponto de vista, empresas, CIP, acabar o PRR não é o problema.
4: Nós há algum tempo atrás tínhamos o PIDAC. O PIDAC era um programa dos investimentos da Administração Central. E aí nós percebemos o que, digamos, o governo decidia investir. Nós hoje não temos PIDAC. Temos algo que é o PRR, e o PRR tanto pode ser, desculpem utilizar estes anglicismos, pode ser OPEX ou pode ser CAPEX. Ou seja, tanto pode ser investimento,
5: como pode ser consumo.
4: Pode ser consumo, despesa corrente. E isto, o que eu saiba, o PRR não é para OPEX. O PRR é para investimento e passou a ser o único investimento nacional. Ora, preocupa-nos, sim, preocupa-nos que as políticas públicas dependam de uma mão estendida, onde muitas vezes o critério, e atenção, eu não estou contra os fundos de per si, estou é com a falta de escrutínio, que muitas vezes aquilo que se procura garantir é o bom cumprimento regulatório. Ora, isso é básico, naturalmente que isso é condição necessária, mas não é suficiente. O que é que seria uma condição suficiente? Para além dessa que é necessária, que é o bom cumprimento regulatório. Naturalmente, condição suficiente era que fosse medido o retorno. E esse retorno pode não ser um retorno como nós nas empresas fazemos, que é um retorno sobretudo financeiro e económico, mas um retorno social. Em que é que isso contribuiu para a vida, para
3: económico
4: a qualidade?
3: Económico até, não é? Porque a economia mete todas as externalidades positivas,
4: Helena,
3: etc.
4: Porque isto não é gratuito. Nós temos que acabar com esta ideia que se gaste porque é dinheiro gratuito. Não há dinheiro gratuito.
3: Exatamente.
4: E esta ideia de vamos lá gastar porque é uma esmola. Não, vamos acabar com essa ideia.
3: Uma das coisas que devia ser obrigatório é o impacto que isso tem nas despesas operacionais.
4: Exatamente.
3: Isso é sempre esquecido.
4: Exatamente, o impacto.
3: E depois aquilo degrada-se, porque não há dinheiro para manter.
2: Exatamente. Vamos chamar esta reflexão, o Miguel de Castro Neto, professor universitário, está ligado à investigação, enfim, dos territórios inteligentes da nova economia digital, simplificando. Bom dia, Miguel.
6: Muito bom dia.
2: Bom dia. Olá. Como é que a economia portuguesa pode, enfim, crescer sem estar tão dependente do turismo?
6: Bom, eu gostaria que ela crescesse, mas também incluindo o turismo propriamente dito, até porque ao longo deste programa, dar-lhes os parabéns pelo tema, já foram aqui referidos vários aspectos que podem eles próprios também ser parte da solução. Porque na primeira parte, um dos aspectos curiosos é que nós partimos da informação disponível para tentar discutir este desafio e também rapidamente chegou à conclusão que quando tentamos discutir percebemos que a informação disponível é na realidade muito, muito escassa. Porque para nós conseguirmos perceber o que está a acontecer e pensarmos como é que efetivamente o turismo pode ainda ter um papel muito importante, porque ele pode crescer, eventualmente não em volume, mas tem um enorme potencial de crescimento em valor, nós temos que ter muito mais detalhe na sua dinâmica ao longo do espaço e do tempo.
2: E hoje em dia isso é possível através de múltiplas ferramentas digitais, certo?
6: Exatamente. E eu gostava de adicionar aqui assim um aspecto que ainda não foi referido, que é, já falámos do potencial do país em termos da energia com as energias renováveis, o Hermino Monteiro, que cumprimento pela também proximidade que tem à nova Information Management School, já referiu aqui esta questão da escala, da articulação entre empresas e de nós termos a capacidade de criar novas empresas. Nós também temos agora uma janela de oportunidade na nova economia, com os grandes investimentos que vão ser feitos em Portugal, para eventualmente o talento que nós também criamos em Portugal possa, de alguma forma, combinar todas estas dimensões para nós sermos capazes de, neste novo contexto, tirarmos partido desta dimensão analítica para olharmos para os desafios que enfrentamos e para a construção de novos produtos e serviços em que o talento pode ser a única limitação. E nós portugueses temos tido ao longo da história vários exemplos em que surpreendemos com a nossa capacidade de inovar. E pensando um bocadinho aqui nos territórios e no turismo, o que acontece na realidade e é que nós olhamos muito, quando falamos do turismo, para o turista e para o hotel e para a dormida e para a restauração. Mas para nós conseguirmos pensar nesta ideia de crescer em termos de valor, nós temos que olhar, do meu ponto de vista, para uma lógica mais de governação do território, de um território inteligente. Uhum. Como é que nós conseguimos identificar, como é que nós conseguimos monitorizar o que está, o que existe no território, o que acontece no território e a carga que está ao longo do espaço e do tempo neste território. E como é que fazemos isto? Para que quem governa o território o possa fazer de uma forma mais eficiente e eficaz, não só porque nós não queremos problemas de sobreturismo, mas também porque queremos garantir a disponibilidade de serviços e infraestruturas, e nós vemos que quando chegamos aos picos da ocupação turística, as nossas infraestruturas muitas vezes não estão preparadas Sim. para essa sobrecarga.
2: Mas, Miguel, é o quê? É colocar sensores em todo o lado?
6: Não, não é necessário. Não. Isso é um investimento que é totalmente desnecessário à data de hoje. Porque para nós conhecermos o que é que está a passar-se no nosso território, nós hoje, feliz ou infelizmente, transportamos connosco um sensor.
3: Exatamente.
6: Nós somos sensores vivos, não é?
3: Pois portanto, é verdade.
6: E portanto, tudo isso está disponível. O que não está disponível...
2: É o telemóvel, para quem não está familiarizado com a tecnologia.
6: O telemóvel, o cartão de crédito, a

0: nação. E, portanto, para nós
1: Oh, Miguel,
0: podermos
1: mas
0: ter
1: isso
0: esta.
1: podia ser um salto que o Instituto Nacional de Estatística podia dar.
0: O Instituto Nacional de Estatística, poderia ser ele, esse instituto, ou poderia ser outra entidade qualquer. Eu isso, à data de hoje, a entidade em si é
1: É pouco
0: irrelevante,
1: importante, exato.
0: porque não é, o que é importante é que cada um dos detentores destes dados os partilhe com, agora vou dizer um palavrão também, porque isto é um programa, cada um usa as palavras em inglês, que tenha uma API, que é
1: Exato.
0: uma interface em que as máquinas comunicam entre elas, e portanto não interessa onde é que ela está, ela tem é que partilhar os dados num determinado formato para as máquinas poderem comunicar entre elas. E isto acontece, deveria acontecer o mais rapidamente possível, tanto mais que nós estamos neste momento, em Portugal, numa fase de implementação de uma Estratégia Nacional dos Territórios Inteligentes, em que foram estabelecidos modelos de dados comuns para diversos setores de atividades económicas. Portanto, existem as condições para isto acontecer. E isto era um salto quântico num modelo de conhecimento, e se nós conhecemos, podemos passar a gerir com base em evidências e
1: Não,
0: com
1: se...
0: políticas públicas completamente distintas das que temos hoje.
1: não só para avaliar os investimentos que foram feitos, mas para identificar potenciais investimentos ou oportunidades, certo?
0: Sim, exatamente. Ou seja, quer oportunidades de investimento, quer constrangimentos e dificuldades e necessidades para resolver problemas, e mais do que isso, pois a partir do momento que esta capacidade existe, nós podemos fazer ainda ir mais longe, que é, por exemplo, nós conseguirmos, digamos assim, gerir a capacidade de resposta dos chamados serviços de interesse geral, como é, por exemplo, os hospitais, quase em tempo real, em função da carga que nós temos
1: Exatamente.
0: em cada
1: Isso.
0: momento, em cada território.
1: Exato,
0: Que
1: exato.
0: hoje, à data de hoje, já não há, digamos assim, fluxos tão marcadamente sazonais como havia há
1: Claro.
0: 20 anos atrás. E, portanto, não há razão para nós não termos aqui assim um ajustamento quase dinâmico de todo um conjunto de serviços de interesse geral em função desta dinâmica territorial. Eu, só se me permitem já agora dizer que isto não é ficção científica, isto já está a acontecer. Já existem territórios, já existem municípios onde nós temos este tipo de abordagens a partir da nova Information Management School, dos seus laboratórios, da nova cidade Urban Analytics Lab. Nós temos tido a oportunidade e a capacidade de trabalhar com alguns territórios.
1: Já agora, Miguel,
0: Por
1: pode
0: exemplo,
1: dar-nos um exemplo do que é que está a ser feito para os nossos ouvintes também perceberem?
0: dois exemplos.
1: Olha.
0: Um mais abrangente, à escala regional, com a comunidade intermunicipal do Oeste. À data de hoje, qualquer um dos 12 presidentes de Câmara, ou mesmo do presidente da comunidade intermunicipal, quando há um evento em que o presidente de Câmara aplicou um determinado montante do seu orçamento público, ele, na semana seguinte, tem a capacidade de saber qual é que foi o impacto daquele evento na restauração, na hotelaria, no trânsito, na produção de resíduos. E, portanto, isto hoje já existe e já funciona em tempo real para estes municípios. Mas eu vou dar outro exemplo que tem diretamente a ver com o turismo, que é, não sei se o José Manuel Fernandes ainda nos está a ouvir, mas como se entende.
1: Tô aqui, sim, senhora.
0: E, portanto, no, no, no, na Páscoa, deste ano, foi feita uma experiência em que nós estivemos diretamente envolvidos com uma plataforma analítica que apoiou a Parques de Sintra, Monte da Lua e a Câmara Municipal de Sintra, a identificar os pontos onde nós poderíamos testar uma nova solução de mobilidade para tentar resolver alguns dos problemas graves que nós temos no município de Sintra. E esta plataforma analítica permitiu desenhar um plano e como é que se deveria fazer, quais eram as intervenções, aonde, quais é que eram os percursos que deveriam ser alterados, e nós conseguimos, como resultado, avaliarmos na Páscoa, conseguir-se aumentar a procura da Parques de Sintra, em termos de clientes, de visitantes, em 13%, reduziu-se em 11% os engarrafamentos. E aumentou-se em 20% a velocidade comercial do transporte de passageiros. E, portanto, isto são exemplos concretos que, se nós
1: Exatamente.
0: conseguirmos agregar estes dados, e alguns deles para nós fazermos isto, tivemos que comprar dados. E, portanto, isto não é aceitável quando nós estamos a falar de políticas públicas. E, portanto, é isto que nós deveríamos estar a tentar fazer hoje, que é não pensar apenas no turismo, mas pensar num território. E o território envolve, de facto, tirar

0: partir da transformação digital, construir uma parceria com as várias partes interessadas, que não são apenas os turistas, mas também é quem gera o território, e nunca esquecendo os locais, e os locais é quem tem economia local, mas é também quem reside, e esse património, digamos assim, cultural, e tentarmos avançar. E isto depois ainda tem uma terceira camada que era muito importante nós conseguirmos fazer se nós quisermos construir um turismo, digamos assim, de alto valor acrescentado, na minha opinião, que é nós conseguirmos também ter a capacidade de recolher os dados da oferta turística que existe no território. E quando eu digo oferta turística que existe no território, isto é um trabalho bastante exigente e que poderá demorar algum tempo a construir, que é hoje as pessoas procuram experiências e procuram autenticidade. E, portanto, é eu poder ir para um território e ter a capacidade, de uma forma muito fácil e simples, saber que eu vou numa estrada, mas daqui a 200 metros, se eu virasse à direita, podia ir assistir à tiragem da cortiça, ou se fosse mais à frente, podia ir fazer pão. E, portanto, estamos a falar, a tecnologia hoje não impede, antes pelo contrário, torna isto de uma simplicidade extrema. Caso seja possível, nós fazemos uma boa governação de dados para que isto
1: Muito
0: seja
1: bem.
0: fácil, e entregue.
2: Eu queria referir aqui um aspecto que o nosso Dino, que aproveito para cumprimentar Miguel Castro Neto, referiu aqui. São dois pontos muito importantes. Um, eu sou muito naquele princípio, só se gera o que se consegue medir. E
1: Exatamente.
2: a nova IMS tem esta particularidade de permitir formar técnicos profissionais que têm um conjunto de ferramentas que permitem medir. Ou seja, porque às vezes nós estamos a basear-nos em convicções, muitas vezes
3: Ou em crenças,
2: em
3: não
2: crenças, exatamente,
3: é?
2: e não em dados objetivos reais. E, portanto, a primeira dimensão é esta. Precisamos de ter informação e essa informação vai seguramente permitir-nos ter melhores decisões, seja no plano individual, empresarial, de família, mas sobretudo, que é o que estamos aqui a falar, políticas públicas. Porque se nós não
1: Exatamente.
2: tivermos informação, se nós não conseguimos transformar os dados em informação, informação em conhecimento, nós não conseguimos evoluir. E por isso, nesta era, como nós estamos, tal conforme Miguel Castro Neto referiu, estamos na nova economia. Isto não é uma abstração intelectual, porque às vezes parece que estamos aqui todos a
1: Exato,
2: falar de uma
1: exato.
2: abstração intelectual. Estamos a falar de realidade muito concreta, que é esta nova economia, que exige conhecimento. E a segunda dimensão é o talento, que também Miguel Castro Neto referiu. O talento, o que é que nós estamos a fazer enquanto país? Se o talento é efetivamente base, o que é que estamos a fazer enquanto país para reter e atrair talento? As empresas que não o fizerem estão condenadas. E os países que não o fizerem podem sobreviver?
1: Epa,
2: Aquela que...
1: nós temos o IRS jovem.
2: Mas nós precisamos mais que isso, Helena Garrido.
1: Não, mas acha o IRS jovem bom
2: Eu, não, eu,
1: como
2: não, não,
1: ferramenta?
2: eu queria sobretudo dizer o que nos falta. E o que nos falta é, nós tínhamos medidas aqui há algum tempo atrás que permitia a fixação, escolher Portugal para trabalhar. Nós neste novo mundo em que podemos trabalhar fisicamente no local e estar a produzir para milhares de quilómetros de distância, nós acabámos com o único instrumento que tínhamos, que era de atrair talento. E nós tivemos durante alguns anos profissionais talentosos que se fixaram em Portugal precisamente porque tinham condições competitivas. Acabámos com isso. Não descansámos enquanto
1: Também
2: não
1: fez
2: acabámos
1: uma
2: com isso.
1: pressão, também contribuiu para a pressão da habitação, não é?
2: Mas essa é que foi a maior pressão? Ou seja, foram esses profissionais que
1: Todos os
2: traíram.
1: bocadinhos contaram, não é?
2: Ou
1: De alguma forma.
2: será que nós não construímos oferta suficiente e por isso, ou seja, o problema foi do lado da procura, do lado da oferta. Eu sou dos que acham que foi do lado da oferta, que não foi suficiente para uma procura que
1: Claro, claro.
2: estava a acontecer. E por isso eu queria reforçar esta ideia da nova IMS, que é muito importante. A partir de universidades, nós conseguimos construir um modelo de valor que já não conseguimos fazer por mera inspiração.
3: Sim.
2: Tem que ser por transpiração, quero dizer, tem que ser por inspiração. E o nosso modelo
1: E
2: económico
1: informação.
2: tem que ser muito baseado na informação, muito baseado no conhecimento, porque para subirmos na cadeia de valor, não é apenas estalar os dedos, é precisamente estas ligações com as universidades, com os centros de conhecimento, com a informação cada vez mais detalhada, cada vez mais analítica, e aqui seguramente que é um contributo grande para a evolução do tecido empresarial.
3: E um dia...
0: Sim,
3: Miguel.
0: Se me permite, era só acrescentar aqui nas palavras do Armindo e agradecer, dizer que e nós, a partir da nova EMS, temos de facto tentado criar até novos modelos de parceria, porque verificamos que a própria transferência de conhecimento entre as instituições de ensino superior e as empresas tiveram que evoluir. Nós hoje já não fazemos projetos, digamos assim, aquele projeto de encomenda, receber uma encomenda e entregar um resultado. Nós hoje trabalhamos em conjunto, em parceria, em equipas mistas, em que ao longo do projeto nós capacitamos a quem connosco colabora para garantir não apenas a absorção dos resultados, mas a sustentabilidade e a resiliência dos projetos que desenvolvemos e a capacidade deles próprios poderem depois continuar a evoluir ao longo do tempo.
3: E as administrações públicas também são sensíveis a este novo modelo?
0: Exatamente o mesmo modelo. Exatamente o mesmo modelo. Ou seja, há hoje, de facto, um quadro completamente distinto de colaboração e também de energia e de tração para querermos ir mais longe e terá partido deste enorme desafio e oportunidade que é a inteligência artificial. Sim. E agora aproveito eu para felicitar a CIP pelo trabalho que estão a desenvolver, porque eu acho que nós temos as empresas e agora precisamos é aqui uma espécie de um comprimido de inteligência artificial que as possa fazer dar o salto para conseguirem criar novos produtos e serviços para esta nova economia com as novas infraestruturas e capacidades que temos ao nosso dispor. E eu acho que isso só vai acontecer se a academia também estiver presente neste processo.
3: Neste processo.
0: Face à velocidade a que tudo isto acontece, que é estonteante.
3: Miguel de Castro Neto, obrigado.
1: Muito obrigada,
0: obrigado
1: Miguel.
0: Pela
3: reflexão
0: muito
3: que aqui deixou.
1: Obrigado,
3: e
1: obrigado.
3: Também pelos exemplos. Estamos a falar de turismo. Obviamente é uma atividade económica importante no país, que engloba outras micro e macro atividades, nomeadamente a restauração, que é muito importante em Portugal. Cristina Cisa Vieira é a vice-presidente executiva da Associação de Hotelaria de Portugal. Muito bom dia, Cristina. Sente que a restauração, à semelhança do peço desculpa, da hotelaria, sente que é um setor que se está a transformar nos últimos anos?
4: Bom dia, muito obrigada pelo convite. Bem, a transformar está sempre porque tem que se adaptar, digamos. A hotelaria tem sido, de facto, dentro do turismo, da grande atividade, da grande indústria que é o turismo, a hotelaria, de facto, tem que acompanhar as tendências internacionais, a concorrência, desde logo aqui do nosso país vizinho, e, portanto, tem-se, como sabemos todos, não é? Reequipado, oferecido outro tipo de experiências e também praticado outro tipo de preços. Tem-se reinventado e por arrasto todos os outros setores, quer do turismo, quer da economia, acabam também por vir alimentando estas novas experiências, prolongar a estada dos turistas, etc. Criar outros motivos de atração.
3: Foi referido aqui ao longo do programa, Cristina Cisa Vieira, que há algumas regiões do país onde o valor acrescentado da hotelaria subiu nos últimos anos. Isso deve-se ao quê? Ao subir da qualificação dos hotéis ou porque os custos de exploração dos hotéis baixaram?
4: Bom, estamos a falar um pouquinho de coisas diferentes, não é? Portanto, de um lado, a questão da rendibilidade dos próprios hotéis e que, de facto, tem havido aqui ajustes relativamente ao valor que é praticado no final e em determinadas regiões onde, de facto, a descoberta do turismo, inclusive pelo mercado interno, tem servido muito para esta melhor relação com a própria comunidade e com o efeito. Lá está, de arrasto que tem noutras atividades económicas. Eu acho que é um todo, não é, que tem vindo desta redescoberta de outros valores, digamos assim, que o turismo hoje, até em termos internacionais, tem, no fundo, procurado estes movimentos de maior, digamos, sofisticação, de maior também identidade e procura daquilo que é o autêntico dos destinos e, portanto, determinadas regiões do país têm vindo a acompanhar esta tendência e a afirmar-se. E depois uma promoção. A promoção pública ou privada tem corrido realmente muito bem esta questão da distribuição no tempo e no espaço dos fluxos turísticos.
3: Uhum. Temos que ligar o microfone à Helena Garrido. Aí
1: peço
3: está.
1: Peço desculpa.
4: Olá, Helena.
1: Olá.
4: Eu estava a ouvi-la assim no fundo do poço.
1: Exato, pois, porque eu esqueci-me de ligar o microfone. Um dos aspectos, Cristina, que era um bocadinho que o João estava a referir, que nós temos vindo a ver nas estatísticas, é exatamente esta estagnação do número de hóspedes, mas o aumento da receita por hóspede, com especial relevo para Lisboa e para o Algarve. Na sua perspectiva, isso é apenas estão a aumentar preços porque não há concorrência, ou é também um reflexo de que estamos perante mais valor acrescentado e uma gama e uma entrada de turistas de gama mais alta, que foi sempre o nosso sonho, não é? E que pode agora estar a concretizar-se.
4: Ora bem, eu acho que o debate só sobre mais turistas, menos turistas, mais valor, menos valor, é um bocadinho pobre, porque isto há obviamente uma relação também com o volume. No entanto, aquilo que a Helena está a dizer, verificou-se, é verdade, um preço médio a subir por hóspede. Todavia, a Associação de Hotelaria de Portugal já tinha sinalizado, concretamente no caso de Lisboa, que estava a haver um abrandamento claro do preço. E a Páscoa revelou exatamente isto, ou seja, que se nós conseguimos manter a taxa de ocupação, aliás, na Páscoa subiu ligeiramente a taxa de ocupação em Lisboa, mas foi muito ligeiro, foi quase para ser mantida a taxa de ocupação, houve, no caso da hotelaria, um sacrifício do preço. O preço desceu 6% no período da Páscoa. Nós já tínhamos sentido Lisboa a abrandar e já tínhamos dado nota também de preocupações para o verão. O aeroporto é realmente aqui um bottleneck tremendo, efetivamente há alguns sinais que não quer dizer que os turistas estejam menos tempo no território nacional todo, aliás, é isto que estávamos a dizer, distribuem-se até no espaço e no tempo, mas a estada média não tem crescido, ou seja, em cada hotel eles estão menos tempo, concretamente em Lisboa, menos dormidas, e isto é um sinal que nos preocupa, porque precisamente a única forma de otimizar...
1: As reservas para o verão também indicam isso?
4: Muito tímidas. Na altura em que fechámos o nosso inquérito, também estávamos em maio, e o fenómeno last minute veio para ficar em tudo, não é? Estavam muito tímidas e agora as previsões ainda são relativamente baixas, em abrandamento relativamente ao ano anterior. Não quer dizer, Lisboa já não é uma cidade sazonal, não é? Portanto, claro. O verão nunca é época altíssima. Setembro retoma muito uma atividade, até por causa dos congressos, de outro tipo de eventos. Temos ocupações e picos na altura dos festivais, etc. Depois na altura das Web Summits, etc. E depois abranda um bocadinho no verão. Mas está-nos a preocupar esta situação de, para se manter a ocupação, haver que sacrificar o preço. E, aliás, esta tendência também, no fundo, como dizíamos, basta olhar para os movimentos de passageiros Lisboa, Algarve, Porto, Funchal, para perceber que, tirando a tragédia, que é a mesma tragédia nos Açores, mas como tem uma cota de mercado muito pequenina no total dos aeroportos nacionais,
5: porque é que isso
4: não
5: que é
4: impacta tanto.
5: É uma tragédia por causa da...
4: Porque caiu, olha, só para ter uma ideia.
5: Mas caiu porque a low cost saiu de lá, não foi?
4: Quer dizer, saiu a Ryanair e neste momento ainda temos uma grande instabilidade aqui. E neste momento, só para ter uma ideia, no acumulado até junho, o movimento de passageiros nos Açores caiu 10%. E, portanto, isto é, de facto, para os Açores. Só como eu dizia, como tem uma cota pequenina no total nacional, não tem um impacto gigantesco.
1: Mas a economia local é brutal.
4: Não, é brutal. O que se está a passar neste momento nos Açores é, de facto, dramático.
5: Isso aconteceu, quer dizer, o transporte aéreo é determinante para o negócio do turismo. Lisboa tem um gargalo que vai ter, durante mais de 10 anos.
4: É verdade. É verdade que é uma preocupação se pensar nos hotéis que estão em pipeline e na concorrência. Mas só para ter uma ideia, os lucros da Ryanair neste período todo, deste primeiro semestre, caíram 34%. E as tarifas também. Portanto, os passageiros subiram, mas mais uma vez com sacrifício das tarifas. A própria IATA, portanto, a Organização Internacional dos Transportes Aéreos, também está a dar sinal. As ações europeias das companhias aéreas negativas. Portanto, há aqui alguns sinais de mercado um bocadinho preocupantes.
1: Como é que está a ser a sua leitura? Está a haver uma retração do mercado turístico?
4: E há não contração da vontade de viajar, mas esta questão das instabilidades geopolíticas e do relativo custo e de algum relativo custo do transporte aéreo, que ainda que, de facto, basta pensar nos Açores, neste momento está a loucura chegarmos aos Açores, não é? E, de facto, há aqui também alguma retração, algum medo da inflação, as pessoas estão a guardar-se para a última da hora, estão, por exemplo, a reduzir. Em vez de passarem tantos dias fora, passam menos. Preocupa-nos um bocadinho, porque nós temos projeções da Organização Mundial do Turismo, que há um crescimento muito grande do volume de turistas internacionais. Nós, relativamente ao crescimento aqui para a Espanha, estamos a comparar relativamente bem, ainda assim aquém daquilo que tem sido o crescimento deles neste, quer no ano 2025, quer no primeiro semestre, e também aquém da média europeia, do Eurostat. Portanto, é um abrandamento, não quer dizer, nós também temos saltos muito grandes, que seja sinal de que vai parar, mas é preciso estar atentos a esta tendência. Por outro lado, é interessante perceber que o nosso mercado interno, portanto, mercado residente, não só mercado nacional, tem crescido muito bem, que é algo que nós gostamos sempre, e portanto, enfim, há aqui algumas cambiantes neste momento.
1: Alguns sinais de alerta.
3: Muito bem.
4: Alerta e, ao mesmo tempo, algumas mutações, digamos, nos mercados emissores, enfim, algumas coisas interessantes. A parte do transporte aéreo, que é 90% dos nossos turistas chegam por essa via, é a que mais nos preocupa.
3: Armindo Monteiro, tem uma questão para colocar à Cristina Cisa Vieira.
2: Não, era sobretudo para reforçar estas notícias que de alguma maneira nos chegam por uma associação e naturalmente muito bem informada. É a tal questão que há bocado falávamos. Nós, para as políticas públicas e privadas, naturalmente, temos de ter sobretudo uma base de conhecimento muito, muito boa. E a associação que a Cristina aqui representa é exemplo disso. E eu queria, sobretudo, juntar-me a estas boas notícias. Nós temos 50 anos e o nosso tecido empresarial mudou muito. Não estou com isto a querer terminar nesta nota condescendente, nada disso. É apenas como estímulo, porque também é muito importante nós termos estes estímulos positivos. Há muita coisa que está a ser bem feita na área do turismo, como nas outras áreas, mas sobretudo nós termos esta convicção que temos ainda espaço de não ficarmos contentes com o que já atingimos, mas sobretudo esta vontade de irmos mais longe e de conseguirmos multiplicar estes bons exemplos que nos chegam.
3: Recebeu aqui um bom incentivo, Cristina.
4: Muito obrigada, eu agradeço em nome da Associação de Hotelaria de Portugal. De facto, temos muito cuidado com os números que juntamos e divulgamos, e concordo em absoluto consigo. Ou seja, esta questão da distribuição no tempo e no espaço tem levado efetivamente a que o turismo, no fundo, consiga demonstrar, dar valor às comunidades e aos stakeholders e não só apenas retorno para os acionistas e para os impostos. Acho que isto é preciso perceber o valor que o turismo tem, não é apenas debitar números, peço desculpa pela expressão, mas também, de facto, esta relação com a comunidade que o recebe, porque é isso, não é um mero cenário, não é? É de facto a matéria-prima de que o turismo vive e Portugal tem isso para dar e para crescer.
3: Cristina Cisa Vieira, agradeço-lhe. Muito obrigado por ter juntado a nós no Contracorrente
1: hoje.
3: Obrigada,
1: Cristina.
3: Temos alguns minutos, estamos a falar de turismo, que é obviamente uma atividade económica muito importante para a economia portuguesa, passo aqui a redundância, mas Há mais economia para além do turismo e nos próximos anos, Armindo Monteiro, Portugal vai assistir ao investimento em grandes projetos, como o aeroporto, a terceira travessia do Tejo, o TGV, o Hospital Todos os Santos em Lisboa. Podemos estar aqui a empurrar a economia portuguesa para repetir os anos 90, ou seja, um crescimento muito assente em obras públicas, ou não?
2: Sobretudo não termos a ideia de adormecer. Muitas vezes nós podemos conseguir mais apenas querendo. Isto às vezes pode chocar, esta ideia, como temos repetido, muitas vezes nós não estamos ao nível, não temos um desempenho ao nível do nosso potencial. E esta verdade objetiva não é para estabelecer o confronto, não é para estabelecer um conflito, um debate, não. É para estabelecer um compromisso. Se estamos abaixo do nosso potencial, o que é que nos falta fazer para conseguirmos atingir esse potencial? E estes investimentos que o João acabou de referir são essenciais. Se nós não tivermos esta capacidade de os materializar e materializar já, muitas vezes, estamos a falar de turismo, vamos falar num exemplo que todos compreendem, o aeroporto. Faz algum sentido que nós tenhamos, não é tenhamos, porque já estou quase a falar no passado, ainda não está, ou seja, faz algum sentido toda esta demora para construir um novo aeroporto que qualquer pessoa que vá ao aeroporto, que viaje ou que viaje para fora do espaço comunitário em particular, nota, é um péssimo cartão de visita. Este estudo que nós promovemos...
3: Deixa-me ser mal, acredita que vai ser construído.
2: João, o Nobel, isto, enfim, para dar esta novidade aqui aos ouvintes da Rádio Observador. Sabem qual foi a primeira percepção que o Nobel, o tal que veio falar sobre como desbloquear o crescimento de Portugal, fez? Tirou uma fotografia, quando estava a chegar ao aeroporto, tirou uma fotografia e disse, mas é Portugal. Ou seja, atenção, ainda para chocar mais, ele estava a vir da Nigéria. E ficou chocado quando aterrou em Portugal.
5: Não, vir de qualquer aeroporto europeu para Lisboa neste momento é muito deprimente.
2: É deprimente. É deprimente nós assistirmos àquilo que é, à chegada.
1: Mas também não acha que a Ana podia ter feito mais investimentos do que aquilo que fez?
2: Mas eu
1: começo a ouvir críticas também a avançar déficits de investimentos.
2: Oh, Helena, aquilo que constatamos é isto. Nós, no século XXI, em 2026, termos esta situação, ou seja, não era previsível isto? Eu pergunto, isto não era previsível?
1: Porque o único que está
2: saturar
1: a ganhar com isto é a Ana.
2: Mas saturar um aeroporto, não era previsível na cidade termos um segundo aeroporto? Era com certeza. Portanto, nós, só quando chegamos, às vezes parece que queremos nos meter em problemas para depois acelerarmos na resolução. Porque nós normalmente somos bons a resolver problemas quando estamos em aflição. Mas a aflição já está. Ou seja, neste momento, nós que somos
1: pés... E este tipo de aflição não se resolve de um dia para o outro.
2: Não, sobretudo porque criamos uma imagem, podem vir campanhas de promoção do turismo, mas depois quem aterra no aeroporto e constata aquilo, não é possível ter uma ideia positiva como primeiro impacto. E aquela ideia que se diz, não há uma segunda oportunidade de criar uma primeira boa impressão, é exatamente isso que acontece quando qualquer turista chega ao nosso aeroporto de Lisboa. E por isso aquilo que eu espero é que nós façamos um compromisso. E aqui não estou a pensar nem no governo, nem na oposição, nem na direita, nem na esquerda. Estou a pensar enquanto português. E enquanto português, nós não estamos a fazer tudo aquilo que podemos fazer e que está ao nosso alcance. E é verdadeiramente necessário um pacto, um acordo. Eu sei que hoje não é tempo de moderados, hoje é tempo de extremos. Mas estes problemas que nós temos só se resolvem com compromisso. E esse compromisso requer confiança. E para haver ambição, tem que haver compromisso e tem que haver confiança, senão não conseguimos.
3: José Manuel, em 30 segundos.
5: Bem, eu acho que este ponto final é muito importante. Eu acrescentava outro para retomar também o que está neste estudo, que é, olha, Confiança é o nome de um livro escrito pelo Francis Fukuyama, onde ele, de alguma forma, é um livro que ele escreve a seguir ao famoso livro sobre o fim da história, onde ele diz que as sociedades que são capazes de ter regimes que geram confiança são sociedades que criam mais riqueza. Para haver confiança, entre outras coisas, é fundamental que as pessoas tenham confiança, por um lado, nas instituições, que elas não são extrativas, são instituições que promovem a inovação e a concorrência e, portanto, o progresso, e, por outro lado, tenham também confiança na justiça e na forma de funcionamento do Estado, na previsibilidade, que são coisas que nós infelizmente não temos. Um país que muda o sistema fiscal todos os anos, que muda as regras do jogo dia sim, dia não, é um país que tem dificuldade em atrair investimento. E nesta área, por exemplo, uma das coisas que é bom dizer isto também, agora, já que a gente estava a falar de turismo, um dos momentos que é um clique no disparar do turismo, claro que coincidiu com o fim da Troika, mas antes tinha havido um trabalho feito pelo Adolfo Mesquita Nunes, secretário de Estado, que desregulamentou, tirou complicações, e isso depois foi necessário por outras, porque entretanto apareceram coisas a mais, tuques poluentes em Alfama, e foi necessário regular outra vez.
1: Mas um bom medo, exemplo, quer dizer, de como descomplicar pode
5: descomplicar aquilo. Ele descomplicou e aquilo explodiu. Pá, depois percebe-se que há problemas novos e vamos tratar deles. Mas no momento em que nós, antes de fazermos alguma coisa, começamos a imaginar os problemas que vai haver e a criar regras, que é um hábito português e um hábito europeu, não ajuda nada ao crescimento e não nos ajuda nada a ter um lugar diferente no futuro.
3: Muito bem. Contra Corrente está de regresso amanhã. Armin Monteiro, muito obrigado. Até amanhã a todos.
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Bom dia, está com a Rádio Observador. Conhecemos os títulos em destaque neste Jornal das 6. O PS está disposto a segurar o governo no próximo Orçamento do Estado e em eventuais moções que surjam para derrubar o executivo de Luís Montenegro. E termina hoje o prazo para as candidaturas ao ensino superior.

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1: O PS está disposto a segurar o governo no próximo orçamento do Estado e em eventuais moções que surjam para derrubar o executivo de Luís Montenegro. O Observador sabe que José Luís Carneiro tem a convicção de que o partido precisa de pelo menos mais um ano para consolidar a proposta política junto dos eleitores, que acabaram por se afastar dos socialistas nos últimos anos. Por isso, o PS faz neste momento a avaliação de que é preciso ter cautela, não causar instabilidade no país, para não ficar com o ónus de criar crises políticas, como acabou por acontecer com o anterior secretário-geral socialista Pedro Nuno Santos. É o que explica o editor adjunto de política do Observador, Miguel Santos Carrapatoso, na história do dia de hoje, que dá mais detalhes sobre o que pensa o PS neste momento.
2: O Partido Socialista percebe que deve seguir aquela velha máxima que raramente é desajustada, que é: quando vês o teu adversário a cometer um erro, não o interrompas. E, portanto, o Partido Socialista percebe que o governo está com muita dificuldade em gerir os vários dossiês que queimam, uns estruturais, como os problemas na saúde, ou o aumento do custo de vida, e outros dossiês que, aí sim, resultam de erros cometidos, no caso de Fernando Alexandre, ou de pecadilhos cometidos noutras vidas, no caso de Luís Neves. E, portanto, o Partido Socialista sabe ou pressente que o governo e que Luís Montenegro dificilmente terá uma terceira oportunidade para deixar uma primeira boa impressão.
1: Miguel Santos Carrapatoso, que explica por isso também que o Partido Socialista está disposto a ir mais longe do que foi até agora com os governos de Luís Montenegro e pode vir mesmo a chumbar moções de censura ao Executivo na próxima legislatura.
2: Mesmo que apareça uma moção de censura apresentada por um outro partido, mesmo que Luís Montenegro apresente uma moção de confiança, num caso, no primeiro caso, o Partido Socialista chumbará as moções de censura, no caso de uma moção de confiança, o Partido Socialista está disponível e, eventualmente, para viabilizar essa moção de confiança, nem que seja pela abstenção.
1: O editor adjunto de política do Observador, Miguel Santos Carrapatoso, na história do dia de hoje, apesar dos casos que têm surgido no governo, com especial foco nos do Ministro da Administração Interna, o caminho preferido pelo Partido Socialista neste momento continua a ser o de desgaste prolongado no tempo do Executivo da AD, e por isso o PS está disponível a manter Montenegro no poder, pelo menos até 2027, é o que sabe o Observador. Os serviços de segurança da Assembleia da República propuseram mais videovigilância no Parlamento, mas os partidos acabaram por discordar. Uma proposta feita por um grupo de trabalho com elementos da GNR e da PSP, responsáveis pela segurança na Assembleia da República. Ora, o Jornal Público conta hoje que este grupo de trabalho propôs há alguns meses que fosse feito um reforço de videovigilância no interior de 2 edifícios. Houve ainda uma outra proposta para serem colocadas câmaras junto aos elevadores de cada andar do edifício novo, mas também não foi aceito. De acordo com o Público, os partidos justificam a recusa destas medidas com argumentos de privacidade e liberdade de circulação na Assembleia da República. Explicam que não se querem sentir observados para que possam falar livremente com outros deputados, com jornalistas ou até com membros que acabem por visitar o Parlamento. Esta notícia surge depois de várias dúvidas que têm sido levantadas sobre a segurança no Parlamento, depois do alegado roubo de documentos no gabinete de André Ventura. Termina hoje o prazo para as candidaturas ao ensino superior, isto numa altura em que há já mais alunos inscritos do que em toda a primeira fase do ano passado. Na terça-feira, a Direção-Geral do Ensino Superior contabilizava perto de 55 mil candidatos, isto num universo de mais de 56 mil vagas disponibilizadas para setembro. No primeiro dia do concurso deste ano, apenas se candidataram ao ensino superior cerca de 300 alunos, número muito abaixo dos 10 mil que o tinham feito no primeiro dia do concurso do ano passado. Entretanto, os números regularizaram, apesar dos problemas na correção dos exames nacionais do ensino secundário. As notas dessas provas do secundário vão ser afixadas amanhã. Foi inaugurada há 60 anos a Ponte 25 de Abril. O aniversário foi assinalado esta madrugada com um espetáculo com cerca de 500 drones sobre o Rio Tejo. Um espetáculo que foi acompanhado pela jornalista do Observador, Marta Caramelo Nobre.
3: Aplausos que só chegaram no fim de um espetáculo que começou atrasado devido ao elevado tráfego aéreo que se fez sentir na capital. Foram 10 minutos de imagens no céu, mas sem qualquer música a acompanhar. O ministro das Infraestruturas, Miguel Pinto Luz, reconheceu a falha.
4: Faltou música, deixe-me dizer, mas que de alguma forma simboliza esta história, desde do desenho ao sonho, até à concretização e depois com os vários estágios de transformação.
3: Contratempos à parte, a noite recordou os 60 anos de uma obra que em 1966 revolucionou Lisboa e que hoje serve mais de 300 mil pessoas todos os dias. Sobre o estado da travessia, o governante deixou uma salvaguarda.
4: A garantia que podemos dar aos portugueses é que todas as condições de segurança são mantidas, temos feito todas as análises, todos os estudos.
3: Para o ministro, esta ligação é, acima de tudo, um espelho da entidade do país.
4: É uma ponte que tem muitas histórias, histórias para contar da nossa vida, da nossa democracia.
3: 60 anos depois da inauguração, a ponte 25 de Abril continua a ser um elo indispensável de quem cruza o Tejo todos os dias.
1: A reportagem da jornalista Marta Caramelo Nobre, que esteve a acompanhar o espetáculo de drones que assinalou os 60 anos da ponte 25 de Abril. Na atualidade internacional, Donald Trump garante que quer assinar um acordo de paz com o Irão em breve e volta a dizer também que os iranianos mentem quando dizem que não está a haver negociações.
5: Porque eu não quero matar pessoas. Não quero matar pessoas, mas a certa altura estávamos preparados para lançar o maior ataque de sempre e nós atingimos-los com muita força nestes últimos meses. Estávamos completamente preparados para lançar o maior ataque desde a Segunda Guerra Mundial. Depois ligaram-me e disseram, por favor, não o façam, vamos conversar. E depois vieram dizer, nós nunca dissemos isso.
1: Declarações do presidente dos Estados Unidos na última noite, durante um comício no Nevada. O vice-presidente J.D. Vance também afirmou esta noite que as negociações de um acordo com o Irão vão ser complicadas, apesar de também mostrar essa disponibilidade para chegar a um acordo com o país. Isto numa altura em que o Irão diz ter chegado a um acordo com Oman sobre uma nova rota marítima no Estreito de Hormuz. O anúncio foi feito ontem pelo porta-voz do Ministério dos Negócios Estrangeiros iraniano. A imprensa israelita avança que o acordo poderá ser assinado nas próximas horas, mas, Rita Lourenço, há ainda algumas condições a definir para a abertura do estreito.
6: Temos, neste momento, um acordo fechado ainda por assinar e um estreito por abrir. Segundo a informação avançada pelo Canal 12 israelita, este acordo implicaria a abertura do Estreito de Hormuz dentro de 60 dias, mas para tal acontecer, tem de entrar em vigor um cessar-fogo entre os Estados Unidos e o Irão. O canal revela também que, durante os 60 dias, não haverá o pagamento de nenhum tipo de portagens e que tanto Irão como Oman comprometem-se a limpar as minas que ainda permanecem no Estreito. A concretizar este acordo dará a Teherão o controle sobre os navios que entram no Golfo através do Estreito de Hormuz. E apesar de os Estados Unidos não estarem envolvidos nestas negociações, a imprensa internacional garante que estão a ser informados do acordo. As autoridades norte-americanas insistem constantemente que nunca aceitariam um acordo que desse ao Irão o total controle do acesso à rota comercial mais importante do mundo para o abastecimento energético. E por esse motivo, este acordo entre Irão e Oman pode ainda vir a ser contestado por Washington, que até ao momento não se pronunciou. Tudo isto surge num momento em que Donald Trump admite a possibilidade de um acordo com o Irão ainda nos próximos dias.
1: A jornalista Rita Lourenço explicar as implicações do acordo entre Irão e Oman para a travessia no Estreito de Hormuz, ainda está por assinar. O Irão avisa que a reabertura do Estreito pode não ser imediato, apesar deste acordo. No desporto, o Benfica tenta hoje dar um passo para marcar presença na fase de grupos da Liga Europa. Vai jogar contra os escoceses do Hearts na terceira pré-eliminatória de acesso à competição, e hoje é a primeira mão. O treinador Marco Silva espera contar com o fator casa para uma vitória benfiquista esta noite.
7: Numa decisão a dois jogos, acaba por ser diferente nesse aspecto. O fator casa no momento decisivo, que é sempre a segunda mão, não o teremos, mas acreditar que o impacto do fator casa, seja ele no primeiro jogo, também estará bem presente. É esse o nosso objetivo, jogar também com isso. Uma equipa diferente, na minha opinião, tem algumas características similares, uma equipa diferente na abordagem que faz o jogo, e a ambição é claramente ganhar o jogo, e poderemos sim ir mais confiantes para o segundo jogo, dependentemente do que fizermos no primeiro, mas só isso, porque nada ficará decidido de certeza amanhã.
1: Marco Silva em antevisão a este jogo entre Benfica e o Hearts da Escócia, um jogo que poderá acompanhar a partir das 8 da noite em direto com relato e análise aqui na Rádio Observador. Antes disso, às 7:30 da tarde entra em campo o Sporting Braga frente ao Dinamo Minsk da Bielorrússia. Este jogo é na Pedreira e começa meia hora antes, precisamente às 7:30.
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1: Bom dia, está com a Rádio Observador, são 6h11, abrimos agora a conferência de imprensa. E já está aqui comigo em estúdio o Ricardo Lopes, que nos vai dar hoje os destaques da imprensa nacional e internacional. Muito bom dia, Ricardo.
19: Bom dia, Miguel.
1: Prestamos primeira atenção à capa do Jornal Público desta manhã. Explica que os serviços de segurança da Assembleia da República propuseram mais videovigilância no Parlamento, mas os partidos discordaram.
19: É uma notícia que surge naturalmente depois de várias dúvidas terem sido levantadas sobre a segurança no Parlamento, na sequência do alegado roubo de documentos no gabinete de André Ventura. Foi o rastilho para acender esta discussão, como refere a jornalista Maria Lopes, que assina esta notícia. Esta proposta que fala o Público foi apresentada por um grupo de trabalho com elementos da GNR e PSP. O jornal explica que este grupo propôs já há alguns meses que fosse feito um reforço da videovigilância no interior dos dois edifícios da Assembleia. Houve ainda outra proposta para serem colocadas câmaras junto aos elevadores, também não foi aceito. De acordo com o Público, os partidos justificam a recusa destas medidas com argumentos da privacidade e liberdade dos deputados. Até, Miguel, a colocação de torniquetes com o cartão digital no acesso a algumas zonas foi considerada excessivamente restritiva. A notícia refere também que, com a atual secretária-geral do Parlamento, Anabela Cabral Ferreira, houve efetivamente um reforço das medidas de segurança. São dados exemplos de mais polícias nos corredores e também regras mais apertadas para a cobertura de eventos, por exemplo, para a comunicação social.
1: Olhamos agora para a capa do Jornal de Notícias, Ricardo, que dá conta que as garrafas e latas sem o símbolo do sistema Volta ainda vão poder continuar à venda.
19: Para evitar desperdícios e prejuízos, isto porque, embora o período de transição termine já este domingo, dia 10, uma data limite que foi definida pela Agência Portuguesa do Ambiente, que agora dá o braço a torcer, isto porque há ainda vários estabelecimentos que têm embalagens antigas. Portanto, a APA volta atrás. Supermercados, cafés e restaurantes podem, por enquanto, continuar a vender esses produtos. Esta alteração é aplaudida também pela Associação Portuguesa de Hotelaria, Restauração e Turismo, que dá conta de vários casos de estabelecimentos com estoques por escoar sem o símbolo Volta. Também a DECO reconhece que é preciso mais tempo de adaptação a este sistema. Já os produtores ficam proibidos de vender, Miguel, ou doar, até não podem doar para o mercado nacional produtos de bebidas sem o sistema Volta. Se ainda tiverem inventário destes produtos, a sugestão da APA é que sejam consumidos internamente ou exportados para fora de Portugal.
1: Já o Diário de Notícias tem um aviso hoje na manchete. Portugal não está preparado para responder a cenários extremos como uma guerra ou uma grande crise geopolítica.
19: É um alerta deixado pelo general Luís Valença Pinto, antigo chefe do Estado Maior-General das Forças Armadas, que coordenou um novo estudo desenvolvido pela Eurodefense Portugal, que projeta até 2035 a capacidade das Forças Armadas e também a economia de defesa. Este estudo salienta que Portugal carece de uma resposta articulada e de orientações concretas para a população em caso de cenários extremos. Adverte também para a urgência de abandonar aquilo que considera ser uma mentalidade
5: mobilidade passiva de tempo de paz para estarmos efetivamente preparados para um ambiente geopolítico de confrontação permanente. É também criticado neste estudo o facto de Portugal ter abandonado os planos de preparação que existiam nas décadas de 50 e 60. O estudo defende a criação de um manual do cidadão com orientações concretas sobre como agir em caso de guerra, cortes de energia ou falta de combustível.
1: Alguns dos destaques da imprensa nacional. Viajamos agora até a Espanha para ler o El País e, inevitavelmente, Ceuta continua a marcar a agenda mediática espanhola e não só. Um artigo em destaque na edição de hoje deste El País dá conta do aparecimento de patrulhas de cidadãos nas ruas que estão a perseguir e intimidar migrantes em Ceuta.
5: É um fenómeno organizado de violência. O El País teve acesso a grupos do WhatsApp onde são combinadas autênticas caças a migrantes. Os grupos fazem rondas noturnas, partilham localizações, usam linguagem de ódio, definem, por exemplo, os estrangeiros como baratas. É um discurso identificado nos grupos do WhatsApp que o El País teve acesso. É aconselhado aos participantes nestes grupos que escondam a identidade. Há relatos de vários migrantes agredidos, espancados, que já evitam certas zonas da cidade. A polícia acabou por travar algumas destas ações, mas não efetuou qualquer detenção. Há também o receio por parte da população migrante de denunciar estas agressões por medo de expulsão. O artigo faz a salvaguarda de que a maioria da população de Ceuta rejeita estes episódios de violência.
1: Fechamos no The Guardian, no Reino Unido. Este jornal dá destaque ao drone com explosivos que foi encontrado no aeroporto de Leipzig. O ministro do Interior alemão diz que este episódio representa um novo nível de perigo.
5: Aconteceu na madrugada desta quarta-feira, numa zona de carga de acesso restrito. A polícia alemã enviou um robô de desativação de engenhos explosivos, retirou-lhe o detonador e procedeu mais tarde a uma detonação controlada. O ministro alemão da Administração Interna marcou também uma reunião de emergência com a liderança dos serviços de segurança. No final, falou de um cenário de uma nova dimensão de ameaça e também de uma ameaça híbrida e profissional. Segundo o The Guardian, vários voos tiveram de ser desviados. O episódio já não é assim tão incomum. Nos últimos tempos, várias aeronaves não tripuladas voaram nestes últimos meses sobre bases militares, infraestruturas de energia e portos na Alemanha. A Polícia Federal admite que algumas destas ações possam ter sido organizadas por agentes russos, algo que Moscovo, logicamente, nega.
1: Ricardo Lopes e a conferência de imprensa desta manhã.

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3: São 6h18 e é hora de irmos à bola. Começa agora o Jornal de Desporto da Rádio Observador, hoje com a edição do Carlos Pedro. Bom dia, Carlos.
4: Bom dia, Miguel.
3: Já vamos à vida de Benfica e Sporting Braga nas competições europeias, mas primeiro mais um capítulo nas polémicas que envolvem a tutela do futebol mundial. Luís Figo pede a demissão de Gianni Infantino, enquanto a FIFA nega que a final do Mundial 2030 tenha sido oferecida a Marrocos.
4: Isso mesmo, Miguel. A notícia é do The Times e caiu que nem uma bomba em Espanha, que tenciona receber no Bernabéu a final do próximo Campeonato do Mundo. Infantino esteve em Rabat, em Marrocos, para uma reunião com o staff sénior da FIFA e, de acordo com este jornal norte-americano, terá prometido a realização da final do próximo Mundial no futuro estádio Hassan II, em Casablanca, que terá capacidade para 115 mil espectadores, passando a ser o maior estádio do mundo. Esta promessa, já negada pela FIFA, é feita em troca do apoio da Federação Marroquina a Gianni Infantino nas próximas eleições para o órgão máximo do futebol. Por cá, o Partido Livre pede que Portugal afaste Marrocos da organização do Mundial devido à crise migratória de Ceuta.
3: De polémica em polémica, a vida difícil de Gianni Infantino na FIFA tem gerado cada vez mais reações, mas há agora, Carlos, uma espécie de voto de confiança.
4: Em comunicado ontem, a FIFA, e depois da reunião em Marrocos, a FIFA garante que o secretário-geral Matthias Grafström e o Conselho de Administração da FIFA reafirmaram o total apoio a Gianni Infantino. A entidade admite que o processo de venda dos direitos do Mundial a investidores privados deveria ter sido feita de outra forma. No entanto, ontem foi também a vez do português Luís Figo pedir a demissão do italo-suíço por considerar que este desonrou o cargo de presidente da FIFA. Figo diz mesmo que é tarde demais para salvar a dignidade de Infantino, mas não o futebol. Acaba dizendo que Gianni Infantino deve ir embora agora. Certo é que, para convocar um congresso extraordinário da FIFA, são necessárias 43 das 211 federações associadas. Só lá Infantino poderá ser destituído e, para isso, é preciso que metade dos países representados votem nesse sentido.
3: Seguimos agora neste Jornal de Desporto. Vamos à bola com o Benfica. Os encarnados enfrentam esta noite o Arts para a Liga Europa, sem Orgens e sem Ivanovic, por lesão.
4: Depois do St. Gallen, segue-se o segundo classificado da última Liga Escocesa. Há mais uma baixa, para além de Orgens e Ivanovic, é o jovem Banjaki. Estão os três com problemas físicos. Já Sheldrup está convocado e voltou a centrar atenções ontem na conferência de imprensa. Para Marco Silva, é claro, ainda que o técnico não tenha ou tenha fugido a uma resposta direta, o norueguês é essencial.
5: Se é fundamental ou não para mim, não preciso ir por aí. Acho que da forma como vocês veem, como nós queremos jogar, da forma como os jogadores dos corredores, além de outras posições, serão fundamentais para nós. Um jogador que tem características muito próprias, quando enfrenta blocos mais baixos, um jogador que tem características capaz de fazer algo diferente com adversários que naturalmente no processo defensivo serão fortes, e nós vamos encontrar muitos, não só no Campeonato Português, mas no Campeonato Português iremos encontrar adversários que se organizam muito bem, que defendem linhas mais baixas também, e o Andrés é um jogador que eu acredito muito e é diferenciado nesse momento.
4: Por definir, está ainda o lote de capitães para esta nova temporada, depois das saídas de Otamendi e António Silva. Sobram Tomás Araújo, Orsnes e Samuel Soares, do lote da época passada. Faltam dois, diz Marco Silva, mas tudo a seu tempo.
5: Desse mesmo grupo de cinco, três continuam connosco e estarão e farão parte daquilo que é o grupo de capitães. E até nos próximos dias, possivelmente, vocês irão saber qual será o grupo de capitães. É uma decisão que eu irei tomar muito breve, não há muitas dúvidas. Acho que é o trabalho que está facilitado para vocês. O Fredrik estará fora do jogo. É fácil vocês calcularem quem poderá ser o capitão ou não.
4: O técnico do Benfica recusou também fazer uma avaliação do mercado de transferências nesta altura. Do outro lado está o Arts, do português Cláudio Braga, o melhor jogador da última edição do Campeonato Escocês. Vive um sonho, apesar deste início de temporada com 3 derrotas em 3 jogos, mas hoje é diferente.
6: Às vezes é um bocado estranho olhar para trás e sentir que passou tão pouco tempo e que mudou tanta coisa. Na altura, quando saí de uma quarta divisão, onde há muita qualidade mesmo, mas lá está, sair para uma oportunidade diferente, arriscar um bocado e chegar aqui depois de tanto esforço e tanta coisa, tanta dúvida ao mesmo tempo da minha parte mesmo, todo o processo é um sentimento muito especial.
4: Cláudio Braga, muito feliz com este momento na carreira e isso notou-se no sorriso de orelha a orelha que exibiu durante toda a conferência de imprensa. Dizer ainda a respeito do Benfica que os encarnados vão avançar com uma queixa junto da Federação Portuguesa de Futebol contra o árbitro Gustavo Correia na sequência da nomeação para arbitrar o Gil Vicente Rio Ave da primeira jornada. Gustavo Correia foi alvo de uma sanção disciplinar por ter prestado falsas declarações contra o diretor-geral das Águias, Mário Branco.
3: Também se fala português na Liga Conferência, até porque, Carlos, o Sporting Braga recebe esta noite o Dinamo de Minsk para a segunda pré-eliminatória.
4: E à semelhança do Benfica, os bracarenses também arrancam esta eliminatória em casa, perante o atual líder do campeonato bielorrusso. O foco está na vitória, diz Carlos Vicentes, que já esqueceu a campanha europeia da temporada passada.
7: Ganhar amanhã, de nada te sirve.
8: Ganhar amanhã, não importa ter chegado às semifinais da Liga Europa e ter estado a um golo de chegar lá no segundo jogo. Não serve de nada, porque é como está estruturado o futebol europeu e por isso há que ganhar o direito de estar no play-off. Isso é o que devemos começar a fazer amanhã.
7: Ganhar-se o direito a estar no play-off. Isso é o que devemos começar a fazer amanhã.
4: Sporting de Braga, Dinamo de Minsk, arranca meia hora antes do Benfica Arts, ou seja, às 7:30 da tarde.
3: Entretanto, Benfica e Braga já sabem os horários dos jogos da segunda jornada do campeonato. As Águias jogam dia 17 contra o Casa Pia em Rio Maior e os bracarenses recebem o Gil Vicente um dia antes, mas Carlos, a Liga divulgou também os horários das jornadas 3 e 4.
4: E com destaque para o grande derby domingo entre Braga e Vitória, que vai fechar a jornada 4 no último dia de agosto, às 8:45 da noite. Também nesse dia o Benfica recebe o Estoril na Luz a partir das 6:45 da tarde. Sporting e Rio Ave abrem a jornada em Vila do Conde a partir das 8:15 no dia 28 deste mês. A 29, o campeão nacional Futebol Clube do Porto visita o terreno do Académico de Viseu. São jogos da quarta jornada. Na terceira, a jornada abre com um duelo entre Marítimo e Académico no dia 22 a partir das 3:30. É num sábado quando joga o Sporting às 8:30 contra o Alverca. No dia seguinte o Futebol Clube do Porto recebe o Arouca à mesma hora. Benfica e Braga só jogam mais à frente nos dias 9 e 10 de setembro devido às competições europeias.
3: Falamos agora, Carlos, da volta a Portugal depois do prólogo, a primeira da etapa com partida na Lourinhã e chegada ao Palácio Nacional de Queluz, já com o primeiro camisola amarela definido.
4: Julius Johansson, da Emirates, foi o vencedor do prólogo de ontem, é companheiro de equipa de Rui Oliveira e até já disse que no final da etapa de hoje quer ceder a amarela ao português. Mas ontem, Miguel Pina Andrade, a liderança da geral foi decidida por poucos segundos.
9: 119 ciclistas, uma camisola amarela que, pelo menos até esta quinta-feira, pertence ao dinamarquês Julius Johansson. A luta foi renhida. Rui Oliveira, o português triante na grandíssima, campeão olímpico há 2 anos, teve o melhor tempo até bem perto do fim. A diferença para o companheiro de equipa da UAE Emirates foi de apenas 4 segundos. A tarde, nos jardins da Praça do Império, foi de festa do ciclismo. Luís Montenegro inaugurou a edição 87 da Volta a Portugal. O presidente da Federação Portuguesa de Ciclismo também esteve presente. E aos jornalistas, Cândido Barbosa deixa um apelo durante a época mais importante para o ciclismo nacional.
10: Um apelo a todos os portugueses, um convite para nos visitar às estradas, para nos visitar a todos os sítios ícones do ciclismo de toda a vida e um apoio aos atletas que são os verdadeiros campeões e a todas as famílias que os acompanham.
9: O presidente da Federação Portuguesa de Ciclismo agradece a valorização da modalidade e Cândido Barbosa sublinha também os apoios do governo, tanto nas verbas disponíveis como no restauro do velódromo de Anadia.
10: Foi também uma inspiração para nós, todo o apoio que através da Secretaria de Estado do Desporto e por via do IPDJ reforçou a verba à Federação Portuguesa de Ciclismo e pelas obras que estamos de requalificação do velódromo.
9: O presidente da Federação Portuguesa de Ciclismo, Cândido Barbosa, durante o prólogo de 6,5 km da Volta a Portugal em bicicleta, a festa na Praça do Império durou até bem perto das 6 da tarde. Os entusiastas do ciclismo não arredaram pé e aplaudiram efusivamente todos os ciclistas junto à linha de chegada. A volta à estrada esta quinta-feira. Os 119 ciclistas pedalam da Lourinhã até Sintra.

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11: 6:30, muito bom dia, boa quinta-feira com a Rádio Observador. Eu sou a Maria João Simões, daqui a pouco tenho uma história do dia para ouvir, mas primeiro atualizamos as notícias com o jornalista Miguel Gato. Olá Miguel, bom dia.
12: Bom dia Maria João.
11: O PS está disposto a segurar o governo no próximo Orçamento do Estado e em eventuais moções que surjam para derrubar o executivo de Luís Montenegro.
12: O Observador sabe que José Luís Carneiro tem a convicção de que o partido precisa de pelo menos mais um ano para consolidar a proposta política junto dos eleitores que perdeu nos últimos anos e por isso o PS faz neste momento a avaliação de que é preciso ter cautela, não causar instabilidade no país para não ficar com o ónus de criar crises políticas. Apesar dos casos que têm surgido no governo, com especial foco nos do Ministro da Administração Interna, o caminho preferido pelo Partido Socialista neste momento continua a ser o do desgaste prolongado no tempo do Executivo e por isso está disponível a manter Luís Montenegro no poder pelo menos até ao próximo ano 2027. Este é o tema da história do dia e também é o tema da manchete que faz esta hora no site do Observador.
11: E Miguel, os serviços de segurança da Assembleia da República propuseram mais videovigilância no Parlamento, mas os partidos discordaram.
12: Sim, foi uma proposta feita por um grupo de trabalho com elementos da GNR e da PSP responsáveis pela segurança na Assembleia da República. O Jornal Público conta esta manhã que este grupo de trabalho propôs há alguns meses que fosse feito esse reforço de videovigilância. Houve outra proposta também para serem colocadas câmaras junto aos elevadores de cada andar do edifício do Parlamento. De acordo com o Público, os partidos rejeitaram porque dizem que iria ser um problema de privacidade e também de liberdade de circulação.
11: Entretanto, termina hoje o prazo para as candidaturas ao ensino superior.
12: Numa altura em que há já mais alunos inscritos do que em toda a primeira fase do ano passado. Na terça-feira, a Direção-Geral de Ensino Superior contabilizava perto de 55 mil candidatos, isto num universo de mais de 56 mil vagas disponibilizadas para setembro. No primeiro dia do concurso deste ano, apenas candidataram-se ao ensino superior cerca de 300 alunos, número muito abaixo dos 10 mil que o tinham feito no primeiro dia do concurso do ano passado. Entretanto, os números acabaram por regularizar, apesar dos problemas na correção dos exames nacionais do ensino secundário. As notas dessas provas do secundário vão ser afixadas amanhã.
11: E Miguel, o Irão diz ter chegado a acordo com o Oman sobre uma nova rota marítima no Estreito de Hormuz.
12: O anúncio foi feito ontem pelo porta-voz do Ministério Iraniano dos Negócios Estrangeiros. A imprensa israelita avança que o acordo poderá ser assinado nas próximas horas. O Irão avisa, no entanto, que a reabertura do Estreito pode não ser imediata. Entretanto, Donald Trump ontem voltou a deixar ameaças ao Irão, ao mesmo tempo que diz que quer também chegar a um acordo de paz.
11: Olhamos ainda para o desporto, porque o Benfica tenta hoje dar mais um passo para marcar presença na fase de grupos da Liga Europa.
12: Sim, vai jogar contra os escoceses do Arte hoje no Estádio da Luz, um jogo que começa às 8 da noite e que poderá acompanhar a partir precisamente dessa hora, um pouco antes, aqui na Rádio Observador, com relato em direto e também análise. Antes disso,

0: Uma hora antes, às 7:30, entra em campo o Sporting Braga frente ao Dinamo Minsk, formação da Bielorrússia.
1: O jornalista Miguel Gato com as notícias desta manhã de quinta-feira às 7. Voltamos a olhar para o mundo.
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1: Olá, muito bom dia, boa quinta-feira com a Rádio Observador. Antes da história do dia, espreitamos o tempo que conta com um calorzinho, sobretudo no sul do país. Só para ter uma ideia, Faro espera uma máxima de 36 graus. No centro também vai estar bom, Lisboa, por exemplo, deve chegar aos 31 graus. A norte há cidades mais quentes, outras com menos calor. Por exemplo, no Porto são esperados 25 graus, mas em Braga, ou Braga, vai chegar aos 31. Olhamos para o resto do país, Viseu e Santarém 32, Aveiro 25, Coimbra 30 e Leiria 27 graus. Esta hora estão 20 em Faro, 19 graus em Lisboa e também em Aveiro, 18 em Santarém, 17 no Porto, Viseu e Leiria, 16 graus em Coimbra e 15 na cidade de Braga.
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8: Eu acho que era escritor, não é?
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8: Já me está a fazer umas amêijoas.

0: Heavy Swims na Rádio Observador. Muito bom dia, muito obrigada pela companhia. Perto das 7 arrancam as manhãs 360, mas primeiro a história do dia. O governo está fragilizado, mas a estabilidade política não está em risco porque o PS não quer ser responsável por uma nova crise política. Esta manhã o Pedro Benovides conversa com o editor adjunto de política do Observador, o Miguel Santos Carrapatoso, sobre a estratégia de José Luís Carneiro e sobre o que ela significa para o futuro de Luís Montenegro.
1: Esta é a história do dia da Rádio Observador. O PS pode salvar o governo?
2: O Partido Socialista será parte responsável para garantir estabilidade política ao país, mas não teme as eleições.
1: Esta declaração de José Luís Carneiro, na entrevista da semana passada à Rádio Observador, é daquelas que tanto pode querer dizer tudo como não querer dizer nada. Mas é bastante reveladora da estratégia do Partido Socialista num momento difícil para o governo. À medida que os casos se vão acumulando e Montenegro perde a capacidade de os estancar, os socialistas mantêm o sangue frio e evitam um passo em falso que possa levar à queda do governo. Para já. É sobre isto que eu vou falar hoje com o editor adjunto de política do Observador, o Miguel Santos Carrapatoso. Vamos perceber até que ponto o PS está disposto a ir para manter um governo fragilizado em funções e vamos também olhar para a forma como o governo interpreta este seguro de vida temporário. Eu sou o Pedro Benevides e esta é a história do dia de quinta-feira, 6 de junho. Olá Miguel, bem-vindo.
3: Olá Pedro.
1: Olha, antigamente costumava dizer-se que este mês de agosto, os meses de férias tradicionalmente, mas sobretudo este mês de agosto, era o mês da silly season. Eu digo antigamente porque nos últimos anos isso não tem acontecido e este ano também não é exceção. Não se pode dizer que estamos na silly season, pelo menos em termos políticos.
3: Não, e em grande medida, porque chegamos este mês de agosto com um governo estranhamente desgastado em relação ao seu período real de vida.
1: Uhum.
3: Não nos podemos esquecer que Luís Montenegro chega aqui já depois de umas eleições difíceis, em que foi, no fundo, em que teve de responder por uma crise que lhe dizia respeito, no caso da Spinum Viva, e desde então tem somado dificuldades na área da saúde, no acesso à habitação, apostou todas as fichas, ou grande parte das suas fichas, na questão da reforma laboral.
1: Sim.
3: E acabou com uma derrota pesada às mãos de André Ventura. E quando o governo, como um todo, achava que este mês de agosto serviria para respirar fundo, ganhar alguma energia e voltar em força em setembro, acaba por ter de lidar com duas crises diferentes, mas que são muito pesadas para o governo, no caso da educação e dos exames nacionais, e neste caso de Luís Neves, por tudo, ou por atos praticados quando Luís Neves era ainda Diretor Nacional da Polícia Judiciária. Portanto, há aqui uma tempestade perfeita que está a crescer e a ganhar forma e que atinge muito o governo e atinge muito Luís Montenegro.
1: E, portanto, não conseguindo fazer isso neste mês, que podia ser um mês de pousio, onde dava para recuperar aí algum fôlego, a verdade é que Luís Montenegro e o governo estão nessa posição. Normalmente, quando os governos estão nessas circunstâncias mais fragilizados, a oposição tem, digamos, usando aqui uma expressão de Donald Trump, as cartas todas na mão. E, no entanto, a ideia que dá é que nem o Chega e nem o PS em particular estão com vontade já de destronfar o governo.
3: Não, eu acho que há um motivo que ajuda a explicar isso e que está bem presente na nossa memória coletiva, que é a experiência das eleições legislativas anteriores.
1: Uhum.
3: Luís Montenegro foi muito eficaz em criar a narrativa da vitimização, conseguiu construir um argumentário que lhe permitiu dizer no final do dia: não me deixaram governar. E tanto que faz uma campanha cujo slogan era: deixem Luís trabalhar.
1: Uhum.
3: E sabemos quem foi a principal vítima dessa campanha: o PS, que teve um dos seus piores resultados e acabou reduzida à terceira força parlamentar. O Chega é verdade que cresceu, mas André Ventura, desde aí, esta parte, também aprendeu uma lição nas presidenciais, quando, apesar de ter conseguido um bom resultado na primeira volta, na segunda volta percebeu que há uma grande taxa de rejeição. O que, se quisermos fazer a transposição para umas eventuais eleições legislativas, indicia que, mesmo vencendo umas eleições, ficando por um voto à frente dos demais partidos, o Chega teria sempre muitas dificuldades em governar. E isso pesa e vai pesar sempre nas contas que o próprio André Ventura está a fazer.
1: E, portanto, o que temos é os partidos a fazer contas, que é normal. O Chega talvez seja mais difícil porque é mais imprevisível, se quisermos, e também não temos um histórico que nos permita olhar para o partido e perceber exatamente o que é que vai fazer, e precisamente porque há essa imprevisibilidade e votos de última hora, como aconteceu na questão da reforma laboral. Mas depois temos o Partido Socialista, que teve essa experiência, quando foi a questão da moção de confiança apresentada pelo governo, o Partido Socialista votou contra e isso acabou por levar à queda do governo. Neste momento, que contas é que o Partido Socialista está a fazer?
3: O Partido Socialista percebe que deve seguir aquela velha máxima que raramente é desajustada, que é: quando vês o teu adversário a cometer um erro, não o interrompas. E, portanto, o Partido Socialista percebe que o governo está com muita dificuldade em gerir os vários dossiês que queimam, uns estruturais, como os problemas na saúde, ou o aumento do custo de vida, que não resultam necessariamente de medidas tomadas cá, mas de fatores exógenos.
1: Mas os eleitores muitas vezes responsabilizam os governos quando esses problemas não são resolvidos.
3: Exatamente, e outros dossiês que aí sim resultam de erros cometidos, no caso de Fernando Alexandre, ou de pecadilhos cometidos noutras vidas, no caso de Luís Neves. E, portanto, o Partido Socialista sabe ou pressente que o governo e que Luís Montenegro dificilmente terá uma terceira oportunidade para deixar uma primeira boa impressão. E vai deixar o governo arrastar-se para o pântano. Com esta nuance, o Partido Socialista também sabe que, se der um empurrão demasiado evidente a Luís Montenegro, poderá correr o risco de ter de pagar as favas como pagou nas eleições anteriores. Portanto, é um equilíbrio difícil entre pressionar e fazer oposição, entre tentar ativamente que Luís Montenegro tropece e não ser responsabilizado por uma eventual crise política.
1: Portanto, então isso concretiza-se como? Em termos de estratégia do Partido Socialista, até onde é que o partido está disponível a ir para segurar o governo, sendo que segurar o governo não quer dizer nós adoramos que o PSD seja o governo, quer só dizer nós queremos que vocês tenham todo o espaço para continuarem a fazer aquilo que estão a fazer e que não vos está a correr bem.
3: O Partido Socialista aparentemente está disposto a ir até ao limite, e é isso que a Rita Tavares explica bem no texto que assina no Observador. Mesmo que apareça uma moção de censura apresentada por um outro partido, mesmo que Luís Montenegro apresente uma moção de confiança, no primeiro caso, o Partido Socialista chumbará as moções de censura, no caso de uma moção de confiança, o Partido Socialista está disponível e, eventualmente, para viabilizar essa moção de confiança, nem que seja pela abstenção. Ou seja,
1: isso é a grande novidade aqui, não é? Que é o Partido Socialista vai até onde tiver de ir para que o governo não caia e que não haja qualquer leitura de que caiu às mãos do Partido Socialista.
3: Exatamente. Com o cuidado de, no Orçamento do Estado, que será também um grande teste para esta nova fase.
1: O principal teste, até, não é? Principal o que se imagina teste. Agora.
3: O Partido Socialista está quase, não como fez no exercício anterior, em que anunciou logo que viabilizaria o documento. Neste momento vai tentar aumentar o tom, mas já dá quase como garantido que vai viabilizar o documento. Portanto, o Partido Socialista está com um enorme cuidado em não cometer o erro, ou aquilo que muitos no Partido Socialista consideram ter sido o erro que Pedro Nuno Santos cometeu, passar a imagem de que está com muita sede de regressar ao poder, que foi uma imagem que acabou por ser muito bem aproveitada pelo PSD e que terá tido também algum efeito nos votos que o Partido Socialista teve.
1: E é curioso que isto acontece numa altura em que não há tanta pressão para viabilizar o orçamento, porque nós já sabemos, porque essa leitura foi pública, que o atual Presidente da República, ao contrário de Marcelo Rebelo de Sousa, não entende que o facto de não haver um orçamento aprovado no Parlamento seja sinónimo de o governo a cair.
3: É verdade. António José Seguro desimpediu esse caminho. Tirou o peso que se dava ao momento de votação do orçamento, o que dá uma margem de negociação, não diria de negociação, mas dá uma margem de atuação.
1: Dá mais liberdade de atuação sem...
3: Mas eu chamaria a atenção aqui para um aspecto. José Luís Carneiro esteve no Observador, deu uma entrevista ao Observador, onde foi confrontado com a questão dos duodécimos. Como é que... Se seria um drama o país entrar em duodécimos? E a determinada altura diz, bom, o Presidente da República já disse que não seria um drama. Reconhecendo, porém, que isso teria efeitos de gestão para o Executivo Luís Montenegro. É certo que o orçamento, um chumbo do orçamento, deixou de ser sinónimo de uma dissolução da Assembleia da República e convocação de eleições, mas, e eu acho que o Governo terá o cuidado de explicar muito bem, de montar muito bem essa linha de argumentação, o país entrar em duodécimos não é necessariamente, ou melhor, não é de todo a ausência de um drama. E acho que Luís Montenegro, se isso vier a acontecer, vai aproveitar o chumbo do orçamento para dizer: estes senhores não me deixam governar. Portanto, a equação tendo-se tornado mais simples, nem por isso é mais evidente. O Partido Socialista muito provavelmente terá de tomar a difícil posição, porque é sempre difícil para um partido da oposição aparecer na fotografia ao lado do governo,
1: claro.
3: Mas muito provavelmente terá de tomar a posição de viabilizar, nem que seja pela abstenção, o Orçamento do Estado de Luís Montenegro.
1: E como é que o Governo está a olhar para isto? Porque se eu fosse Governo e soubesse que o próprio Partido Socialista estava a dar sinais de que ia viabilizar o Orçamento com condições que não são para já esdrúxulas, nomeadamente a garantia de que não vai negociar uma revisão constitucional com o Chega, se eu fosse Governo eu estaria tranquilo, porque ainda por cima olharia para o Partido Socialista e saberia que ele ainda não está propriamente confiante de que vai ter um bom resultado nas eleições. Como é que o Governo está a olhar para isso?
3: Sinto que no PSD e no Governo ninguém está ainda a contar com uma crise já em setembro. Há a convicção, mais ou menos partilhada, de que a legislatura não chegará até ao fim. Admite-se que este orçamento possa ser aprovado. O seguinte, o Orçamento do Estado para 2028, será chumbado e depois logo se verá em que condições estarão os três partidos que estão nesta dança muito particular. Portanto, este orçamento está mais ou menos garantido. Nunca se pode descartar a possibilidade de haver um chumbo e aí o país entrar em duodécimos, o que seria um grande desafio para Joaquim Miranda Sarmento, mas está mais ou menos adquirido que o orçamento passará. Agora, há aqui um fator importante. Luís Montenegro e a equipa que pensa a estratégia do PSD e do Governo sabe que quando chegar o momento da crise política é preciso que estejam reunidas as condições para fazer aquilo que nós dizíamos há pouco, implementar uma estratégia eficaz de vitimização, novamente, que é para, numas eventuais eleições legislativas, conseguir a tal maioria absoluta ambicionada e desejada por Luís Montenegro. E, portanto, convém ir construindo a narrativa até lá. Se a sucessão de casos que tem acontecido, e refiro muito concretamente a Fernando Alexandre e a Luís Neves, se prolongar até esse momento, será muito difícil convencer os eleitores de que é o Parlamento ou são as forças da oposição que estão a bloquear o governo. Estes casos resultam, num caso, de uma gestão incompetente de Fernando Alexandre, noutro caso, de alguma incúria, para dizer o mínimo, de Luís Neves. Portanto, é muito difícil construir narrativas a partir de sucessão de casos, como vimos. Aliás, era muito difícil para António Costa, na fase final do seu período como Primeiro-Ministro, contrariar a avalanche mediática que se instalou. Portanto, é mesmo importante, e é isso que muitos no Governo e no PSD vão dizendo, é mesmo importante virar a página e eventualmente ir pensando num novo ciclo com novos protagonistas. Não estou a falar já de remodelação governamental, embora essa opção esteja sempre em cima da mesa, mas será muito importante na rentrée o PSD aparecer de cara, e o PSD e o Governo aparecerem de cara lavada, sob pena de prolongarem um estado de agonia que depois será muito difícil de reverter.
1: Toda a gente a fazer narrativas, o PS na narrativa do desgaste do Governo, o Governo na narrativa da vitimização, se isso vier a acontecer, mas para já, crise política não se vê no horizonte mais próximo. Miguel, obrigado.
3: Obrigado, Pedro.
1: Eu hoje conversei com o editor adjunto de política do Observador, o Miguel Santos Carrapatoso, sobre a forma como a gestão do tempo é o fator decisivo para a previsível estabilidade política nos próximos meses. O Governo precisa de tempo para estancar as más notícias, o PS precisa de tempo para deixar o Governo escorregar ainda mais. O problema é que o tempo em política só existe até à nova crise que volta a mudar o tabuleiro, de formas, às vezes, imprevisíveis. Esta foi a história do dia, a sonoplastia da Mariana Sousa Aguiar, a música do genérico do João Ribeiro. Eu sou o Pedro Benevides. Até amanhã.
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0: Olá, muito bom dia, 6h57. Boa quinta-feira, muito obrigada por estar com a Rádio Observadora. Eu sou a Maria João Simões, estão comigo a Carla Jorge de Carvalho, Paulo Ferreira e Bruno Vieira Amaral.
1: Olá,
0: bom dia.
1: Muito bom dia.
2: Bom dia. Suspeitos do costume.
0: Suspeitos do costume. Não sei se está como o Bruno está a fazer tracinhos na parede.
3: Já.
0: A contar é já amanhã.
2: Só falta aula. Mais um, não é?
0: Estás quase.
3: Loucura.
0: Não te esperes. Vamos lá ao menu de hoje. No Explicador às 9 falamos sobre o combate ao narcotráfico em Portugal. Logo depois, na Comissão de Inquérito, recebemos o deputado social-democrata Bruno Vitorino. Mas, claro, há sempre mais para ouvir ao longo das manhãs 360. Primeiras notícias, Carla. Quais são os destaques do Jornal das 7?
4: José Luís Carneiro está disponível para manter Luís Montenegro no poder pelo menos mais um ano. O PS admite viabilizar o orçamento do Estado para 2027 e, se surgir uma eventual moção para derrubar o Executivo, vai votar contra. É a estratégia do Partido Socialista, apurada pelo Observador. O PS espera ainda um Presidente da República vigilante e interventivo. Vamos saber mais. O Ministro da Educação promete vagas adicionais no ensino superior para alunos que tenham sido prejudicados na fase de candidatura. A revelação é deixada pelo bastonário da Ordem dos Advogados, depois de uma reunião que teve ontem com Fernando Alexandre. Hoje termina a primeira fase do concurso de acesso ao ensino superior. Neste jornal vamos ainda até à Ponte 25 de Abril, que foi inaugurada há 60 anos. O aniversário foi assinalado esta madrugada, como com um espetáculo de drones.
0: E o tempo como é que vai estar? Solheiro e com calor, sobretudo no sul. Só para ter uma ideia, Faro, por exemplo, deve chegar aos 36 graus de máximo. Mas no resto do país também vai estar bom. Em Viseu e em Santarém são esperados 32 graus, Lisboa e Braga 31, 30 graus em Coimbra, 27 em Leiria e 25 nas cidades do Porto e de Aveiro. Vamos a caminho delas, das máximas. Para já o dia está a começar com 22 graus em Faro, 20 em Lisboa, Aveiro e Santarém, 18 graus em Braga, no Porto, Coimbra e Leiria e 17 na cidade de Viseu. Jornal das 7 na Rádio Observador com Carla Jorge de Carvalho. O PS está disposto a segurar o governo do próximo Orçamento do Estado e em eventuais moções que surjam para derrubar o Executivo. José Luís Carneiro não quer precipitar uma crise política e prefere apostar no desgaste de Luís Montenegro, ao mesmo tempo que recupera o espaço do PS.
4: O secretário-geral socialista tem a convicção de que o partido precisa de pelo menos mais um ano para consolidar a proposta política junto dos eleitores que se afastaram nos últimos anos. Por isso, o Observador sabe que o PS faz neste momento a avaliação de que é preciso ter cautela e quer evitar causar instabilidade no país. Miguel Gato.
5: Isto para não ficar com o ónus de criar crises políticas, como acabou por acontecer com o anterior secretário-geral socialista Pedro Nuno Santos. Apesar dos casos que têm surgido no governo, o PS não se vai precipitar e prefere seguir o caminho do desgaste prolongado do Executivo no tempo. Por isso, José Luís Carneiro está disponível para manter Luís Montenegro no poder, pelo menos até ao próximo ano, e aprovar o Orçamento do Estado para 2027. O PS procura assim preservar a imagem de responsabilidade na oposição e evita ser apontado como autor moral da queda do governo. Para isso, os socialistas admitem a viabilização do Orçamento do Estado e já têm a posição definida perante eventuais moções para derrubar o governo, votar contra. São informações que foram apuradas pelo Observador, que sabe ainda que o PS espera um Presidente da República vigilante e interventivo em todo este processo. Pelo caminho, o PS tenta recuperar o eleitorado que se afastou do partido nos últimos anos e os socialistas acreditam ainda que precisam de algum tempo para precisamente consolidar esse espaço político.
4: Miguel Gato, com os planos de José Luís Carneiro a longo prazo, o PS vai apostar no desgaste do governo e garantir a estabilidade para evitar ficar com o ónus de causar uma crise política. Na análise, o editor adjunto de política do Observador, Miguel Santos Carrapatoso, explica que o PS está a seguir uma velha máxima da estratégia.
6: Quando vês o teu adversário a cometer um erro, não o interrompas. E, portanto, o Partido Socialista percebe que o governo está com muita dificuldade em gerir os vários dossiês que queimam, uns estruturais, como os problemas na saúde, ou o aumento do custo de vida, e outros dossiês que aí sim resultam de erros cometidos, no caso de Fernando Alexandre, ou de pecadilhos cometidos noutras vidas, no caso de Luís Neves. E, portanto, o Partido Socialista sabe ou pressente que o governo e que Luís Montenegro dificilmente terá uma terceira oportunidade para deixar uma primeira boa impressão.
4: Miguel Santos Carrapatoso, na história do dia, de recordar que na semana passada, em entrevista à Rádio Observador, José Luís Carneiro sublinhou que não teme eleições.
0: Além da história do dia, este é também o artigo em manchete, é a história no nosso site. O Ministro da Educação promete vagas adicionais no ensino superior para os alunos que tenham sido prejudicados na fase de candidatura. A relação foi feita pelo bastonário da Ordem dos Advogados, depois de uma reunião com o Fernando Alexandre.
4: João Massano revela que recebeu a garantia do Ministro de que o princípio da igualdade vai ser salvaguardado. A Ordem dos Advogados chegou a defender a suspensão do Concurso Nacional de Acesso ao Ensino Superior por temer estar em causa precisamente a igualdade de oportunidades dos alunos, mas depois da reunião de ontem com Fernando Alexandre e em declarações ao Canal Now, João Massano sai mais descansado.
1: Uma das coisas que me foi dita pelo Sr. Ministro foi que haveria, em caso de alguém ter, por força desta falha do sistema, ser impossibilitado de concorrer na primeira fase de acesso ao ensino superior, poderia haver a abertura de vagas adicionais. Uhum. Ou seja, mesmo que, imagina, a pessoa queria concorrer à medicina numa de qualquer universidade, não havia vagas na segunda fase em que ela vai concorrer. O que o Sr. Ministro disse é, se verificar que ela tem nota para entrar, se estivesse a concorrer na primeira fase, mesmo que não haja vagas, vai ser criada uma vaga adicional.
3: Tudo por causa do atraso
1: O problema das reapreciações, o problema dos exames que não aparecem, faltam folhas ou não faltam folhas. Uhum. Parece-me que, com esta garantia, se realmente se vier a concretizar, ninguém será verdadeiramente prejudicado.
4: João Massano entende que com esta garantia do Ministro da Educação ninguém sai prejudicado dos erros e das falhas da classificação dos exames nacionais.
0: Carla, hoje é o último dia para a primeira fase da candidatura ao ensino superior e há já mais alunos inscritos do que no ano passado.
4: É verdade, na última terça-feira a Direção-Geral do Ensino Superior contabilizava já perto de 55 mil candidatos, sendo que no primeiro dia do concurso apenas 304 alunos tinham apresentado candidatura, número muito abaixo dos 10 mil que o tinham feito no primeiro dia do concurso do ano passado. Entretanto, os números regularizaram. Amanhã também vão ser afixados os resultados dos exames nacionais da segunda fase e também dos pedidos de recurso. O Ministro da Educação compromete-se com a data, apesar das dúvidas deixadas por vários professores que dizem que vai ser difícil cumprir este calendário.
0: Destaque agora para o conflito no Médio Oriente. Donald Trump garante que prefere assinar um acordo com o Irão do que prolongar a guerra e continuar a matar pessoas.
4: O Presidente dos Estados Unidos volta a dizer que esteve perto de lançar um grande ataque contra o Irão nos últimos dias e insiste que foi Teherão a pedir para cancelar essa ofensiva. Donald Trump garante que continua à procura do melhor acordo possível.
7: Porque eu não quero matar pessoas. Não quero matar pessoas, mas a certa altura estávamos preparados para lançar o maior ataque de sempre e nós atingimos-los com muita força nestes últimos meses. Estávamos completamente preparados para lançar o maior ataque desde a Segunda Guerra Mundial. Depois ligaram-me e disseram, por favor, não o façam, vamos conversar. E depois vieram dizer, nós nunca dissemos isso.
4: Declarações do Presidente dos Estados Unidos esta noite num comício no estado do Nevada. O vice-presidente J.D. Vance também afirmou esta noite que as negociações de um acordo com o Irão vão ser complicadas.
0: Isto numa altura em que o Irão diz ter chegado a acordo com o Oman sobre uma nova rota marítima no Estreito de Hormuz. Os detalhes ainda estão a ser fechados.
4: O anúncio foi feito nas últimas horas pelo porta-voz do Ministério dos Negócios Estrangeiros iraniano. O acordo poderá ser assinado nas próximas horas, mas Rita Lourenço, ainda algumas condições a definir para a abertura do estreito.
8: Temos, neste momento, um acordo fechado ainda por assinar e um estreito por abrir. Segundo a informação avançada pelo Canal 12 israelita, este acordo implicaria a abertura do Estreito de Hormuz dentro de 60 dias, mas para tal acontecer tem de entrar em vigor um cessar-fogo entre os Estados Unidos e o Irão. O canal revela também que durante os 60 dias não haverá o pagamento de nenhum tipo de portagens e que tanto o Irão como Oman comprometem-se a limpar as minas que ainda permanecem no Estreito. A concretizar este acordo dará a Teherão o controle sobre os navios que entram no Golfo através do Estreito de Hormuz. E, apesar de os Estados Unidos não estarem envolvidos nestas negociações, a imprensa internacional garante que estão a ser informados do acordo. As autoridades norte-americanas insistem constantemente que nunca aceitariam um acordo que desse ao Irão o total controle do acesso à rota comercial mais importante do mundo para o abastecimento energético. E, por esse motivo, este acordo entre Irão e Omã pode ainda vir a ser contestado por Washington, que até ao momento não se pronunciou. Tudo isto surge num momento em que Donald Trump admite a possibilidade de um acordo com o Irão ainda nos próximos dias.
4: Rita Lourenço, com as implicações de um acordo entre Irão e Oman para a travessia no Estreito de Hormuz, um acordo que ainda está a ser negociado.
0: São temas para analisarmos no Gabinete de Guerra desta manhã com a análise do Coronel José do Carmo. A ponte 25 de Abril foi inaugurada há 60 anos. O aniversário foi assinalado esta madrugada com um espetáculo com 500 drones sobre o Rio Tejo.
4: Com cerca de uma centena de pessoas a assistir a este espetáculo a partir das docas, onde esteve também o Ministro das Infraestruturas, mas o espetáculo começou com um contratempo. Marta Caramelo Nobre.
3: Aplausos que só chegaram no fim de um espetáculo que começou atrasado devido ao elevado tráfego aéreo que se fez sentir na capital. Foram 10 minutos de imagens no céu, mas sem qualquer música a acompanhar. O Ministro das Infraestruturas, Miguel Pinto Luz, reconheceu a falha.
9: Faltou música, deixe-me dizer, mas que de alguma forma simboliza esta história, desde do desenho ao sonho, até à concretização e depois com os vários estágios de transformação.
3: Contratempos à parte, a noite recordou os 60 anos de uma obra que em 1966 revolucionou Lisboa e que hoje serve mais de 300 mil pessoas todos os dias. Sobre o estado da travessia, o governante deixou uma salvaguarda.
9: A garantia que podemos dar aos portugueses é que todas as condições de segurança são mantidas, temos feito todas as análises, todos os estudos.
3: Para o Ministro, esta ligação é, acima de tudo, um espelho da entidade do país.
9: É uma ponte que tem muitas histórias, histórias para contar da nossa vida, da nossa democracia.
3: 60 anos depois da inauguração, a ponte 25 de Abril continua a ser um elo indispensável de quem cruza o Tejo todos os dias.
4: Marta Caramelo Nobre, que esteve a acompanhar o espetáculo de drones que assinalou os 60 anos da ponte 25 de Abril, a manutenção do tabuleiro custa em média 1,6 milhões de euros por ano à Infraestruturas de Portugal, que promete os mais elevados padrões de segurança.
0: São agora 7:09. Carla, que outras notícias marcam esta manhã?
4: Os Serviços de Segurança da Assembleia da República propuseram há alguns meses mais videovigilância no Parlamento, mas os partidos discordaram. De acordo com o Jornal Público, a proposta foi feita por um grupo de trabalho com elementos da GNR e da PSP, responsáveis pela segurança do edifício. Os partidos justificam a recusa das medidas com argumentos da privacidade e da liberdade de movimentos. Explicam que não se querem sentir observados para que possam falar livremente com outros deputados, com jornalistas ou até com visitas. Esta notícia surge depois de várias dúvidas que têm sido levantadas sobre a segurança no Parlamento, depois do alegado roubo de documentos no gabinete de André Ventura. A Federação Portuguesa de Futebol garante que está a acompanhar de perto, mas sem qualquer preocupação, todos os acontecimentos que possam estar relacionados com a organização do Mundial de 2030. A posição é declarada ao Jornal Público, depois do LIVRE ter enviado uma carta ao Governo e à Federação a defender o afastamento de Marrocos da co-organização do próximo Campeonato Mundial. Também em resposta ao Público, o gabinete do Primeiro-Ministro afirma que para já não há indicação de que Luís Montenegro pretenda responder ao apelo feito pelo LIVRE. O Benfica tenta hoje dar mais um passo para marcar presença na Liga Europa. Os encarnados recebem o Hearts, da Escócia, para a primeira mão da terceira pré-eliminatória de acesso à competição. Marco Silva espera que o fator casa tenha impacto positivo no jogo frente aos escoceses e avisa que nada vai ficar decidido hoje. O jogo começa às 8 da noite, tem relato e comentários em direto aqui na Rádio Observador. Antes disso, às 7:30 da tarde, entra em campo o Sporting de Braga frente ao Dinamo de Minsk na Liga Conferência. E agora uma recomendação de cinema, porque hoje é quinta-feira e vamos fugir. Não vamos falar de Odisseia, ai, do homem.
0: Já viram?
4: Mas
0: Odisseia?
10: Ainda não.
2: Ainda não.
0: Já.
10: Então. Gostaste.
0: Então. Sim, mas Carla, pronto. Difícil para quem acorda às 4 da manhã.
4: Eu imagino 3 horas. Há quem diga que passa muito rápido.
0: Passa.
4: Mas, não, aqui o filme é outro, a sugestão é outra, e vou dar-vos uma pista para ser mesmo fácil.
2: Sei. Só de parar aí.
0: ABBA, ABBA, filme dos ABBA, não. Freddie Mercury.
4: Queres ajuda? Pois temos aqui O filme Playback de Sérgio Graciano, que continua aqui a navegar por entre artistas portugueses e que recorda agora alguns dos momentos da vida e da carreira de Carlos Paião, sem ser um documentário. Rafael Ferreira é o autor, o ator que interpreta Carlos Paião. Houve um casting de 200 candidatos, houve aqui um esforço muito grande de encontrar
0: o mais parecido
4: com Carlos Paião. Há depois outras interpretações, Laura Dutra, Anabela Moreira, Albano Jerónimo, e vai estrear em 55 salas do país, o que significa que é uma grande aposta.
11: E no mês em que se assinalam os 38 anos da morte de Carlos Paião. 38 anos.
0: Era muito novinho.

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0: Muito bom dia, 7 e 14.
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0: Esta é a boa moeda, má moeda das manhãs 360. Paulo, o desemprego volta a estar em mínimos históricos.
9: Mínimos históricos, mínimos. Pelo menos de acordo com a série atual de estatística do INEC, que nos permite de facto essa comparação. A taxa de desemprego caiu então de 6,1% no primeiro trimestre deste ano para 5,3% agora no segundo trimestre. Portanto, é de facto o valor mais baixo que se consegue encontrar na atual série estatística, que foi iniciada em 2011. E para encontrar, mesmo mudando de série estatística, para encontrar taxas de desemprego mais baixas em Portugal, temos que recuar mais, temos que ir até 2002 para encontrar uma taxa que nesse caso é de 5,3% também. O que é que isto significa? Que em cada 100 pessoas, em idade ativa, claro, 5,3% não tem emprego. A população desempregada está agora estimada então em 300 mil pessoas, é uma queda de 13% em relação ao trimestre anterior. O que é que se passa? Há aqui o efeito de uma sazonalidade típica de verão, que acontece este ano e em todos os anos também, só que este ano está a acontecer a níveis de desemprego mais baixos, que com os chamados empregos de verão. Aliás, um bom sinal disso é que foi nos serviços que se criaram mais empregos neste trimestre, e em termos geográficos foi no Algarve e na Grande Lisboa que a taxa de desemprego caiu mais fortemente em relação ao primeiro trimestre, o que significa de facto que são zonas com mais turismo. Sim. Obviamente com mais pressão turística, onde se criam mais empregos de serviços no verão. Portanto, é uma boa notícia, estamos naquilo que os economistas chamam de pleno emprego. E significa que a economia portuguesa está a absorver, porque se olharmos para os números da imigração também, está a absorver cada vez mais pessoas, a criar mais postos de trabalho e a absorver mais pessoas no mercado de trabalho. Ou seja, a vinda de imigrantes não está a provocar o desemprego.
0: Sim, não está a retirar trabalho
9: aos outros.
0: E que as prestações sociais também não estão a pesar muito, pelo menos o que tem a ver com subsídios de desemprego.
9: Claro, obviamente. Isto é bom para as contas da ação social, como é evidente. Agora, se os empregos criados são de mais ou menos valor acrescentado, isso já é outra história.
0: Ora bem. Paulo, temos também de voltar a falar do mercado imobiliário, porque há mais sinais de arrefecimento, não é?
9: É verdade. Desta vez são dados da Century 21, uma das maiores redes de mediação imobiliária do país, que dados da própria marca, que diz que acompanhou cerca de 12 mil famílias ou pessoas na compra, venda e arrendamento de casa no primeiro semestre deste ano, mas isto é menos 5% do que tinham registado, do que tinham feito, o trabalho que tinham feito no mesmo período de 2025. Portanto, há aqui uma quebra de atividade, reflete essa desaceleração da atividade, e a empresa diz que, para justificar isto, há uma procura que continua presente, se bem que é cada vez mais condicionada pela dificuldade de acesso à habitação, pela escassez de oferta adequada, ou seja, não, se quisermos, não há match entre aquilo que as pessoas procuram, e imagino que o preço seja um fator importante aquilo aqui, e aquilo que o mercado está a oferecer, e também, diz a Century 21, pelo elevado esforço financeiro que é exigido às famílias, aqui obviamente a questão do preço e a questão das taxas de juros também, que nos últimos meses tem subido. Mas pronto, é mais um sinal de que o mercado imobiliário, continuando com preços em alta, já não está, pelo menos, a escaldar como estava provavelmente nos dois últimos ou três anos.
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0: Muito bom dia, são 7h20. Este é o som do Gabinete de Guerra das Manhãs 360, esta quinta-feira, com análise do Coronel José do Carmo, que já está connosco. Olá, Coronel, bom dia, bem-vindo.
1: Olá, bom dia.
0: Bom dia. Começamos pela Ucrânia, que no mais recente ataque sobre Kiev não conseguiu abater nenhum míssil russo por falta dos interceptores balísticos, que, como disse Zelensky, há poucas horas, poderiam ter salvado a vida das 17 pessoas que morreram. Coronel, o que mais precisa de acontecer para que os parceiros compreendam que os atrasos na entrega ou até a relutância em transferir sistemas antibalísticos resultam em vítimas e destruição como aquela que assistimos na noite de terça-feira?
1: Eu não creio que vá haver muitas alterações. O que se passa é que, de facto, há uma falta desse tipo de mísseis, interceptores no mercado. Neste caso, o único produtor são os americanos, portanto, uhum. E neste momento também estão a braços com uma guerra que tem consumido muitos. Os países têm alguns estoques, não sabemos quantos, enfim, são segredos que cada país tem, mas os estoques que os países têm são para prever um problema que existe também. Mas imagina agora a Rússia resolve, por exemplo, bombardear Varsóvia, por exemplo. A Polónia não pode entregar todos os interceptores que tem, porque, enfim, essa possibilidade existe, embora não seja muito previsível nos próximos tempos. E, portanto, o que está aqui em causa é que isto não vai mudar nos próximos tempos. A produção é baixa, os estoques estão baixos, estão inevitavelmente baixos, há muita procura em vários teatros, uhum. e portanto isso não vai mudar nos próximos tempos, ou seja, a Rússia vai obviamente explorar essa
0: falha. Pois era isso que eu ia perguntar, sabendo desta fragilidade da Ucrânia, para ver que a Rússia intensifica ainda mais os ataques?
1: Sim, intensifica, e neste momento a Rússia fabrica cerca de 100 mísseis balísticos por mês, mas neste momento também a Coreia do Norte já está a instalar também uma bateria de lançadores também de mísseis deste tipo, então, são mísseis de curto alcance, e que já terá também lá, enfim, segundo algumas informações, mais 160 mísseis balísticos para lançar. Portanto, isto vai se intensificar e não há nada que em termos de interceptores possa fazer, porque não se pode ir no supermercado comprá-los, eles de facto não existem no mercado, e não há alternativas viáveis. A Ucrânia vai ter que, ou seja, embora possa haver uma pool, neste momento acho que o secretário-geral da NATO está a tentar sensibilizar vários países da NATO para ratearem um bocado os seus estoques, portanto, irem aos seus estoques e transferirem para a Ucrânia, enfim, uma parte desses estoques, no fundo, para dar mais algum conforto e poder, de facto, defender alguns objetivos mais sensíveis.
0: Mas será sempre uma ajuda limitada, não é?
1: Será limitada, claro. Sim, mas no fundo permitirá talvez aguentar enquanto este problema... Não, neste momento já há instruções, já há movimentos, já há planos para alargar a produção destes mísseis, destes interceptores que são muito sofisticados, são os Patriot. Mas, de qualquer maneira, isto demora muito tempo. Claro. Demora muito tempo, é preciso criar novas indústrias, é preciso treinar pessoal, tudo isto demora tempo.
0: Claro.
1: E tempo é coisa
0: que a Ucrânia não tem.
1: Pois não tem, e por isso mesmo a Rússia está a explorar este gap e a Ucrânia, o que pode fazer neste momento a Ucrânia, além de, enfim, de pedir que por favor, se lhe arranjem alguns mísseis destes, alguns interceptores destes, no fundo o que tem que fazer é dispersar as suas instalações mais vulneráveis e mais necessárias, proteger e fazer também força para que haja sanções, porque muitos destes mísseis, nomeadamente o Iskander, que é o míssil balístico mais preciso que a Rússia tem neste momento e que está a usar bastante, tem mil e tal componentes que são ocidentais, portanto, componentes que vêm de países ocidentais. Eletrónicos, portanto, e as sanções não estão a funcionar muito bem, portanto, muitos destes componentes são de duplo uso, são chips, são coisas assim muito, muito pequeninas e sofisticadas, e são vendidas a outros países, que, e toda a gente sabe que esses países vendem-nos à Rússia. É aí que tem que se atacar, claro, também, quer dizer.
0: Quanto à guerra no Médio Oriente, Trump garante que prefere assinar um acordo com o Irão do que prolongar a guerra e continuar a matar pessoas. Já o número 2, J.D. Vance, diz que as negociações vão levar tempo, que o sistema iraniano é fragmentado, que há facções radicais a querer a continuidade da guerra. O Coronel concorda que o verdadeiro obstáculo a este acordo não é a vontade de Trump, mas sim a incapacidade de Teherão falar uma só voz?
1: Sim, Teherão, quem manda em Teherão, de facto, é a Guarda Revolucionária. Eventualmente o general Vaid, que está à frente da Guarda Revolucionária, portanto, ele é que manda, ele é que decide. Aquelas pessoas que nós vemos nas negociações, o ministro dos Estrangeiros, enfim, e depois o próprio presidente, o Galibaf, são apenas emissários, portanto, eles quando tomam uma decisão, é óbvio que o Irão neste momento está com um problema interno, assim, mas neste momento, claro, o poder é claramente da Guarda Revolucionária e, de facto, mesmo quando se, por isso é que quando se faz um acordo com esta gente, depois a Guarda Revolucionária, se o acordo não lhe agrada, torpedeia imediatamente, basta fazer, por exemplo, neste momento já se fala em que há um acordo, pelo menos de princípio, enfim, que é um acordo estranho, segundo aquilo que se diz, né, para Hormuz. Mas hoje, esta madrugada, já houve explosões, ninguém sabe que explosões foram, em Oman, portanto, na parte do estreito que fica nas águas de Oman. Portanto, tudo isto, e houve também ataques dos Houthis, portanto, tudo isto demonstra que qualquer acordo feito com o Irão, neste momento, pode falhar no momento seguinte, se a revolucionária não gostar, se aquilo não tiver lá as suas... enfim, aquilo que eles querem, né, que no fundo é o controlar o estreito, e se não der lá isso, eles vão tropetear, portanto, e este é o problema. É um problema que não se resolve com... Eu acho que Donald Trump, sim, tem razão, é mais fácil, é melhor para toda a gente obter um acordo do que entrar em guerra, mas neste momento o Irão não parece que vá aceitar, pelo menos pela retórica que está a apresentar e pelas ações, não parece que vá aceitar. Enfim, não parece que seja confiável um acordo que se faça com o Irão. Em qualquer momento ele pode ser... Aliás, o que se viu agora com o Hezbollah e no Líbano. Está-se a discutir um acordo com o Líbano e o Hezbollah ataca forças israelitas e mata dois soldados. Portanto, isto é claramente ordenado por Teherão, porque é Teherão que manda nesses movimentos também, não é?
0: O Irão que diz ter acordado com Oman uma nova rota no Estreito de Hormuz, mas impõe como condição para abrir a navegação o fim de todos os ataques americanos. Coronel José do Carmo, Teherão está a conseguir usar este bloqueio de Hormuz para forçar os Estados Unidos a ceder à mesa das negociações e asfixiar o comércio, como temos visto?
1: Não, claramente, isso não há qualquer dúvida. Ou seja, neste momento aquilo que se fala deste acordo para o Irão, este acordo para Hormuz, está totalmente contrário àquilo que estava e que está em Malaca e que está em Gibraltar. Portanto, não tem nada a ver com a lei internacional que regula estas coisas. Portanto, está totalmente fora disto. O que havia antes era uma rota de entrada, que é tipo autoestrada. Há uma rota de entrada, há uma rota de saída. Mas era feita... Enfim, havia um controle que é um controle técnico feito por uma autoridade marítima.
0: E não existiam rotas alternativas, não é? Que é o que está agora...
1: Sim, mas ali até pode haver várias rotas, porque aquilo dá... E rotas mais seguras e mais profundas são as que passam junto ao mar. Agora, o problema é que este acordo que se está a desenhar implica que o Irão, ou seja, implica que uma entidade política e vai controlar aquilo, que é a Guarda Revolucionária. Portanto, isto está totalmente à revelia do que é o direito internacional. Portanto, agora, eles de facto parecem não querem abdicar disso. E como é que se resolve isto? Ou com guerra ou com rendição. Não há outra maneira. Portanto, a rendição até pode ser disfarçada de uma linguagem técnica e que é por 2 meses, e que é por 3 meses, e que é para limpar minas. Mas, de facto, o facto é que o Irão se este acordo for como está, como se consta, nós não conhecemos ainda, mas como se consta, então é uma vitória completa do Irão, pelo menos para já, não é?
0: Pois. Coronel José do Carmo, muito obrigada pela sua análise. Bom final de semana para si.
1: Igualmente.
0: Obrigada,
1: assim.
0: Obrigado, um bom dia.
1: Para os espectadores também.
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12: São 7h30, as notícias na Rádio Observador, Carla Jorge de Carvalho. É uma promessa do Ministro da Educação. Os alunos que tenham sido prejudicados na fase de candidatura vão ter vagas adicionais no ensino superior. A revelação é feita pelo bastonário da Ordem dos Advogados, depois de uma reunião com Fernando Alexandre. João Maçano explica em declarações ao Canal Now que recebeu do próprio Ministro a garantia de que o princípio da igualdade vai ser salvaguardado. Hoje é o último dia para a primeira fase de candidatura ao ensino superior e já mais alunos inscritos do que no ano passado. Na última terça-feira, a Direção-Geral do Ensino Superior contabilizava perto de 55 mil candidatos. O PS está disposto a segurar o governo da AD no próximo Orçamento do Estado e a eventuais moções que surjam para tentar derrubar o Executivo. José Luís Carneiro não quer precipitar crises políticas e prefere apostar no desgaste do governo, ao mesmo tempo que recupera o espaço do Partido Socialista. São informações apuradas pelo Observador. O objetivo é preservar a imagem de responsabilidade e evitar ser apontado como o autor moral da queda do governo, o que causaria ainda mais instabilidade no país. Os serviços de segurança da Assembleia da República propuseram há alguns meses mais videovigilância no Parlamento, mas os partidos recusaram. A proposta foi feita por um grupo de trabalho com elementos da GNR e da PSP, que são os responsáveis pela segurança da Assembleia. De acordo com o Jornal Público, os partidos justificam a recusa com os argumentos de privacidade e de liberdade de movimentos. Esta notícia surge depois de várias dúvidas que têm sido levantadas sobre a segurança no Parlamento, logo a seguir ao alegado roubo de documentos no gabinete de André Ventura. Donald Trump diz que prefere assinar um acordo com o Irão do que prolongar a guerra e continuar a matar pessoas. O presidente dos Estados Unidos afirma que continua à procura do melhor acordo possível, isto numa altura em que o Irão diz ter chegado a um entendimento com Oman sobre uma nova rota marítima no Estreito de Hormuz. Os detalhes ainda estarão a ser fechados. A Federação Portuguesa de Futebol garante que está a acompanhar de perto, mas sem qualquer preocupação, todos os acontecimentos que possam estar relacionados com a organização do Mundial de 2030. A posição é declarada ao Jornal Público depois do LIVRE ter enviado ontem uma carta ao Governo e à Federação a defender o afastamento de Marrocos da coorganização do próximo Campeonato Mundial, e isto por causa da crise migratória em Ceuta. Também em resposta ao Público, o gabinete do Primeiro-Ministro afirma que para já não há indicação de que Luís Montenegro pretenda responder ao apelo feito pelo LIVRE. A FIFA reafirma, entretanto, o total apoio a Gianni Infantino depois das polémicas a envolver o próximo Mundial de Futebol. O Benfica recebe esta noite o Arts da Escócia para a primeira mão da terceira pré-eliminatória de acesso à Liga Europa. O jogo começa às 8 da noite. Tem relato e comentários em direto na Rádio Observador. Antes disso, entra em campo o Sporting de Braga frente ao Dinamo de Minsk para a Liga Conferência.
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12: Muito bom dia, 7h33, à altura de olharmos para o tempo, que conta com um calorzinho, sobretudo no sul do país. Só para ter uma ideia, Faro espera uma máxima de 36 graus neste dia 6 de agosto. No centro do país também vai estar bem bom. Lisboa, por exemplo, deve chegar aos 31 graus. A norte, há cidades mais quentes, outras com menos calor. Por exemplo, no Porto são esperados 25 graus, mas Braga vai chegar aos 31. Olhamos para o resto do país, Viseu e Santarém 32, Aveiro 25, Coimbra 30 e Leiria 27 graus. Deus. É a história estão 22 em Faro.

0: 20 em Lisboa, Aveiro e Santarém, 18 graus em Braga, no Porto, Coimbra e em Leiria e 17 na cidade de Viseu. 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
2: Eu ouvi a pergunta, mas ela não é a pergunta.
3: Eu percebo as vossas perguntas, mas vamos com calma, está bem? Não quer que ninguém se magoe.
4: Eu respondo-lhe a isso quando me disser aqui olhos nos olhos.
5: Eu às vezes tenho mais de fazer do que estar a responder diariamente.
6: Calma, isso.
0: Calma, ora, quando se trata de violência doméstica, se calhar não se quer calma e o silêncio não é de ouro, Paulo.
7: Não, não, este é um dos casos em que o silêncio é de chumbo, não é? E tem um custo muito elevado, pode até custar a vida, e tem custado a vida a muitas pessoas. Os números da violência doméstica registada não param de facto de aumentar. As forças de segurança registaram um aumento de 13,3% nas participações entre abril e junho deste ano, isto face ao primeiro trimestre. Contas feitas, nos primeiros 6 meses as polícias receberam em média quase 70 queixas todos os dias, em cada um dos dias. E foram assassinadas, neste contexto de violência doméstica, 13 pessoas, 9 mulheres, 3 crianças e um homem. O fenómeno aumenta, pelo menos o registado, mas podemos estar aqui também perante outra tendência. O silêncio que no passado escondia muitos destes casos entre as quatro paredes é cada vez menor, felizmente. Hoje mais pessoas denunciam, recorrem às autoridades. Por isso, sabemos hoje melhor qual é a verdadeira extensão da violência doméstica. E o que vemos é preocupante. E também parece que temos poucas ferramentas, ou temos conseguido encontrar poucas ferramentas para prevenir e combater estes crimes.
0: Bruno, política e futebol andam de mãos dadas?
6: Há muito tempo, eu diria que até que andam de mãos atadas e às vezes até com algemas. Uhum. E se as instituições que lideram o futebol são muitas vezes acusadas de ceder a interesses e a pedidos políticos, é também claro que o futebol não vive no vazio e não pode ignorar aquilo que acontece no mundo e na política em particular. Um evento como o Mundial, com tudo aquilo que envolve, está muito longe de ser um acontecimento meramente desportivo ou agora comercial, e isto desde sempre é um acontecimento político, e daí que a propósito da crise migratória em Ceuta e a reação do governo marroquino ou a eventual cumplicidade das autoridades marroquinas naquilo que aconteceu, há quem exija que os outros países organizadores do Mundial 2030, Portugal e Espanha, se demarquem de Marrocos e não aceitem organizar o evento com o país do Norte de África. O Sumar, partido em Espanha, e o Livre, em Portugal, fizeram mesmo esse pedido. E mesmo quem não vai tão longe nas críticas, como o PP, em Espanha, espera que o local da final do Mundial, que ainda não foi decidido, não esteja a ser comercializado, e foram estas as palavras de Alberto Feijó, do PP, em relação a esta questão. Espero que não esteja a ser comercializado pelo governo espanhol e que a final se realize mesmo em Espanha, no Santiago Bernabéu. O que parece certo é que não há, neste momento, condições desportivas ou políticas para afastar Marrocos da organização do Mundial, mas o incómodo político já existe.
0: Olha, ontem foi uma daquelas gráficas onde se gravam as canecas, as t-shirts, não é? Que se fazem
7: os brindes.
0: As
7: brindes.
0: Coisas que tu fazes no teu tempo livre. Não, mandei claro, fazer uma t-shirt, sim, vai estar pronta acho que na quinta-feira que vem.
7: Entretém-se muito com estas coisas.
0: É. Deve fazer uma t-shirt.
8: É uma t-shirt.
0: Que diz assim: onde estavas no eclipse de 2026?
7: Sério?
0: Sim. O que é que acham? Eu acho que isto vai dar jeito.
8: Vai pegar.
0: Vai pegar. Está pronta na quinta-feira que vem, portanto, depois do eclipse.
7: Achas que vamos todos fazer essa pergunta, não é? Eu também me parece que sim, não é? Provavelmente nos próximos anos vamos perguntar uns aos outros isso. É que falta menos de uma semana para o eclipse total de sol. É no próximo dia 12 de agosto, quarta-feira, não é? Da próxima semana. E o interesse generalizado pelo fenómeno é indiscutível. já é muito difícil encontrar óculos de proteção para olhar em segurança para o eclipse, para olhar para o sol, se quisermos, e ele vai cobrir o eclipse, vai cobrir toda a Península Ibérica, e essa pergunta, onde é que vais ver o eclipse, é feita com frequência entre amigos, já todos
8: anda
7: nos perguntamos.
8: Anda comigo ver o eclipse, é uma coisa
7: claro,
8: que
7: já
8: há,
7: não há
8: qual,
7: uma música
8: qual
7: assim,
8: ver
7: não
8: os
7: é?
8: Aviões.
7: Claro,
8: agora
7: há quase
8: ver
7: uma
8: o
7: música
8: eclipse.
7: Assim, não é? O eclipse será visível em todo o território continental, com uma cobertura acima dos 92%, e lá no extremo norte fronteiriço será de 100%. O melhor local vai ser no Parque Natural de Montezinho, em Trás-os-Montes. Vamos estar todos, certamente, de nariz no ar no final da tarde do dia 12, e daqui a uns anos vamos então poder dizer onde estávamos quando o sol se escondeu ali por alguns segundos atrás da lua, não é?
8: Sim, todos com a t-shirt da Maria João.
7: Todos.
6: E a Maria João já é multimilionária, é um negócio.
8: É ter visão.
7: Olha, visão é o caso, claro.
8: Bruno, então e vamos ter mais Tinoni ou menos Tinoni?
6: Isto parece aquela discussão sobre números de adesão às greves ou sobre o número de participantes em manifestações. Aqui, de um lado, temos o Sindicato dos Técnicos de Emergência Pré-Hospitalar a garantir que, com a anunciada reorganização do INEM, vai haver menos ambulâncias para o socorro do INEM. E, do outro, temos o presidente do INEM, Luís Cabral, a assegurar que não vai haver qualquer redução de ambulâncias. O sindicato garante que vão desaparecer 100 ambulâncias do socorro que vão passar a estar ao serviço das ULS para realizarem transferências e outras que vão passar a ser viaturas ligeiras. Já Luís Cabral diz que a transformação das viaturas de suporte imediato de vida em viaturas ligeiras não vai diminuir a capacidade de resposta do INEM, porque em muitos casos, disse o presidente do INEM, essas viaturas de suporte imediato de vida chegam ao local do incidente acompanhadas de uma ambulância dos bombeiros, o que resulta numa alocação excessiva de meios. Com mais Tinoni ou menos Tinoni, o certo é que INEM e sindicatos aqui não se entendem mesmo, e isto se calhar deve-se ao barulho das luzes.
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8: Muito bom dia, 20 para as 8.
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6: E continuamos no Total Eclipse of the Sun. Total, só lá em cima mesmo é que vai ser total, no resto do país vai ser parcial, o que teve um efeito, claro, na procura por alojamentos na zona de Bragança, com reservas a serem feitas com muita antecedência.
8: Ontem tivemos um programa aqui na rádio, o Guia para o Eclipse, fala sobre isso.
6: Desde janeiro que há reservas nos hotéis e nos estabelecimentos em Bragança e, claro, em Rio de Honor, onde se vai poder ver o eclipse de forma total.
7: Na fronteirinha mesmo.
6: Já não. Rio de Honor tem essa particularidade, claro, de ser de Portugal, uma parte de Rio de Honor
7: dá
6: Portugal.
7: Dá para pôr um pé em Espanha e um em Portugal. Bem, dá em toda a fronteira, claro.
6: E neste caso, claro, os alojamentos são. Há menos oferta turística, existem alguns alojamentos e que já estão reservados já há muito tempo e claro, os donos destes estabelecimentos notaram logo que o pedido de reservas só para uma única noite, claro, aquela do eclipse, e isto para o turismo local é excelente. Eu até diria que haveria o desejo por parte dos promotores turísticos de que houvesse um eclipse, não todos os meses, mas todos os anos houvesse um eclipse, porque isto ajuda bastante. Estamos a falar do interior do país, estamos a falar do distrito de Bragança, e claro que é uma ajuda significativa para o turismo, ainda que haja outras ofertas nesta altura, como festas, depois também há a feira medieval, e todos estes eventos acabam por ajudar a economia local. Sendo certo que o eclipse acaba por ser um evento de natureza diferente, também muito localizado, e como eu estava a dizer, aqui muitas reservas eram só de um dia, mesmo pessoas para irem a ver o eclipse, mas é verdade que é uma ajuda para a promoção turística da região, e Aqui estava a ler um artigo no Observador do Martim Andrade, em que ele dava conta das reações da população e de quem tem negócios nesta área, e que é muito, são todos muito bem-vindos, quem vai, mesmo só para ver o eclipse, mesmo só por uma noite, são muito bem-vindos, e fica essa ideia de organizarmos um eclipse total ou parcial do Sol, uma vez por ano, para ajudar algumas regiões que bem precisam destes boosts na economia. Tinha aqui uma outra notícia, muito, muito breve, que foi divulgado pela Folha de São Paulo, uma curiosidade, um facto insólito. Gilberto Gil, famoso músico brasileiro, ficou preso no elevador do prédio onde reside, em Copacabana, na zona sul do Rio de Janeiro. O edifício chama-se Chopin, podia ser Chopin ou Chopinho, porque estamos no Brasil. Fica mesmo ao lado do emblemático do hotel Copacabana Palace. Seis bombeiros dirigiram-se ao local após a corporação ter sido acionada para uma ocorrência de salvamento. Quando chegaram lá, quem é que estava no elevador? Gilberto Gil. A corporação fez uma nota, publicou uma nota nas redes sociais a dizer isso mesmo. A vítima resgatada era o renomado cantor Gilberto Gil, que foi salvo com segurança pelos bombeiros militares. E depois, claro, não podia faltar uma foto.
7: Uma selfie, quase não.
6: Quase uma selfie. Então vemos os seis bombeiros e o Gilberto Gil no meio, fotografado, resgatado, são e salvo. E ainda bem, depois há aqui também uma curiosidade, de acordo com a Folha de São Paulo, que neste edifício de 12 andares vivem também outras celebridades, como Fábio Porchat ou Maite Proença. Não consta que tivessem tido necessidade de serem resgatados, quer do elevador ou então dos próprios apartamentos. Às vezes acontece, precisam ficar sem a chave. Também podia ter acontecido. Não aconteceu, desta vez foi só mesmo Gilberto Gil que ficou preso no elevador, mas os bombeiros do Rio de Janeiro salvaram e está tudo bem, como podem comprovar pelas fotos.
7: E quando ele fica preso no elevador, será que ele canta a música do elevador ou não? Bom, vamos seguir em frente. De que é que não se fala?
8: Como é que é música? Cantar música de elevador.
7: Sei lá, só um instrumental.
8: O Gilberto Gil deve ser ótimo.
7: Sim, exatamente.
6: Já esteve cá este ano em dois concertos. No Coliseu do Porto e também em Cascais, no Clube de Jazz.
7: Muito bem, de que é que também não deixa de se falar? Da confusão que anda no reino do futebol, onde com o Mundial 2030, a cruzar-se agora com os interesses pessoais de Gianni Infantino e com a próxima eleição para a liderança da FIFA. Isto a propósito de movimentações de ontem. O jornal britânico The Times noticiou que Gianni Infantino quer uma declaração formal de apoio de Marrocos e da Arábia Saudita, uma declaração de apoio a ele próprio, à sua recandidatura à frente da FIFA. A Arábia Saudita é normalmente um dos seus maiores apoiantes e neste caso concreto ainda não endossou esse apoio. Em troca, Infantino terá prometido a Marrocos que será lá que se realiza a final do Mundial de 2030. Mundial, como sabemos, vai ter ou deverá ter uma coorganização tripartida entre Marrocos, Portugal e Espanha. Esta notícia é de ontem à tarde. Entretanto, a própria FIFA já veio desmentir que essa promessa terá sido feita, mas também disse que a decisão sobre o local onde se vai realizar a final não está ainda tomada. As eleições para a presidência da FIFA estão marcadas para março de 2027. O congresso da FIFA, onde fará essa eleição, vai ter lugar precisamente em Rabat, Marrocos. E ainda, segundo o The Times, Infantino ontem realizou, precisamente na capital marroquina, uma reunião de emergência de alto nível de funcionários dirigentes da FIFA à procura desse apoio para a sua recandidatura. Ele tenta assim, no fundo, fortalecer a sua posição após o fracasso da proposta de venda dos direitos comerciais do Mundial. A proposta do líder da FIFA é que, de facto, a final se realize no estádio Hassan II, que tem capacidade para 115 mil pessoas, está em construção, em Casablanca. qual é o problema? O problema é que os planos para o Mundial 2030 parece que eram outros, não é? O presidente da Federação Espanhola, Rafael Lozan, tinha dito no início deste ano que a Espanha será a sede do Mundial 2030 e a final da competição será aqui. Foi o que disse o presidente da Federação Espanhola. Ele não mudou de ideias desde então, já este verão disse aos jornalistas que não tem a menor dúvida de que não há justificação para a Espanha não ser a sede da final, não acolher a final do Campeonato do Mundo. Vamos agora saber qual é a reação também de Portugal e de Espanha a estas movimentações de Infantino, mas temos aqui de facto o futebol a dar pano para mangas e com os desenvolvimentos todos acerca do Mundial 2030, claro.
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0: Muito bom dia, estamos a 11 minutos das 8, já a seguir tem um 3 toques para ouvir.
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6: Hoje vamos juntar aqui o melhor de dois mundos, futebol e carros. Propositadamente para o Paulo.
8: Opa. Vou estar muito atento a este momento.
6: Não era para vocês. Foi mesmo a pensar no Paulo.
7: Vamos lá então.
6: Trazendo aqui. Então, olha, até já.
7: Vamos falar dos automóveis dos futebolistas.
6: Até já. De um futebolista. Do Cristiano Ronaldo, que publicou uma mensagem, fez uma publicação nas redes sociais a mostrar uma parte da sua coleção e pôs a legenda "Os meus brinquedos". Ora, e que brinquedos, de acordo com o jornal The Sun, a coleção de carros de Cristiano Ronaldo está avaliada em 22 milhões de libras, sensivelmente 25 milhões de euros. E o que é que se pode encontrar nesta modesta coleção? Por exemplo, um Ferrari puro sangue com o preço de 390 mil euros, um Ferrari 599 GTO com um preço que pode atingir 1 milhão de euros, mais um Ferrari, mas isto não é só Ferraris, passa por isso.
7: Calma.
6: Um Ferrari SP3 Daytona, que vale aproximadamente 1,8 milhões de euros, E ainda mais um Ferrari Monza SP1, e este no valor terá um valor de 2,5 milhões de euros. E isto é o que aparece aqui nas imagens divulgadas pelo Cristiano Ronaldo, onde também estão dois Bugatti, e um deles com um valor de 2,3 milhões de euros, um Bugatti Veyron, e um 110 ultra raro, dos quais apenas 10 foram fabricados. Ele tem um dos 10 que foram fabricados pela construtora. Mas há mais carros nesta coleção. Um McLaren Speedtail, que está avaliado em 2,4 milhões de euros. Um Mercedes AMG One. Um Mercedes-Benz S65 AMG. Um McLaren MP4 12E. Um Lamborghini Aventador e muitos outros carros, no total dos tais 25 milhões de euros. A minha questão é, será que ele costuma usar os carros? Vai dando rodagem aos carros ou não? Que ele tem espaço lá na garagem para estes carros todos, mas eu não sei se ele anda por aí com eles, tem essa
7: dúvida.
6: Há
7: uma coisa que eu sei de fonte segura, ele só anda com um de cada vez.
6: Ele
7: próprio.
8: Achas que não tem heterónimos?
7: Não consegue, eu acho que ele não consegue conduzir dois ao mesmo tempo.
6: Mas será que é a entourage dele?
7: Tanta coisa, depois vai saber.
6: Será que ele contrata pessoas especificamente para...
7: Só para ligar um bocadinho na garagem, só para o motor desenvolver.
6: Pois, porque...
7: E deve pôr uma capota ao fim de semana.
6: É muito provável.
7: Não?
6: Por causa da chuva.
8: Sim.
7: É uma lona.
15: Uma lona cinzenta.
6: E com a matrícula escrita na parte de fora, a tinta.
15: À mão, escrita à mão.
6: À mão, claro.
15: Com verniz.
7: A Georgina, de vez em quando, faz umas capas.
15: Com glitter, da Georgina.
7: Aproveitam os cortinados lá de casa.
6: Podíamos falar de... Já falámos ontem de... Não, chegámos a falar da Georgina e daquela polémica nas redes sociais. Sim, sobre falamos. As curvas da Georgina. Estes carros
7: são bons a fazer curvas.
6: Alguns devem ser.
7: Têm boa aderência. Têm o centro de gravidade
6: pelo preço,
7: baixo.
6: Pelo preço que custam.
7: Centro de gravidade muito baixo, em princípio.
6: São ótimos para andar por aí. Eu tenho esta dúvida. Um dia, quando trouxermos cá o Cristiano Ronaldo, temos que esclarecer esta dúvida. Será que ele anda mesmo aí a passear?
8: Da próxima
6: vez que ele vier cá.
7: E a conta do Yuke?
8: Eu tenho o Yuke para pagar.
7: Não é por falar nisso, não. Diz, João. Isto não é uma boa moeda, vá lá.
15: Lembraste-me boa coisa.
6: Agora há uma alteração, não? Eu só entrei em vigor. Como é
7: só
6: que é
7: 2028.
6: Ah, pronto. Então,
8: está quase.
6: Não,
8: mas
6: estes carros.
8: Mas sabes tempo já... então.
6: Estes carros será que estão registados aqui em Portugal? É que se fosse uma pipa de massa
7: e o. Questões. E o seguro?
6: O seguro.
8: E a revisão.
7: Exato, a inspeção.
15: E as escovas? E as escovas estão sempre.
7: Desculpas de para-brisas. É verdade.
15: Sempre ressequidas.
7: Estás a ver? É só chatice ser uma coleção dessa. É só chatice.
6: Não, imagina o dinheiro que ele tem que gastar nessas coisas todas. É muito dinheiro. Ele é capaz de ficar em dificuldades financeiras. Deixa-me aqui trazer uma notícia insólita. No Campeonato Brasileiro, o clube na Série B, um clube que está neste momento na Série B, o Goiás, protagonizou na terça-feira aqui um momento de facto insólito. Porquê? Porque, como fazem os clubes, decidiu assinalar aqui um aniversário do antigo jogador, uma antiga glória do clube, e desejou nesta mensagem ao avançado, ou ao antigo avançado do clube, Ari Paghetti, um novo ciclo repleto de saúde, muitas felicidades para o avançado. Acontece que Ari Paghetti morreu a 29 de janeiro. Deste ano, ou seja, o clube esqueceu-se, se calhar já estava nas publicações agendadas e entretanto ninguém alterou. Depois, claro, detectado o erro, o Goiás alterou a mensagem e disse: hoje lembramos com carinho o aniversário de Paghetti, um nome que marcou para sempre a história do Goiás Sport Clube. Com dados sobre o trajeto do avançado no clube, com 36 golos, mas pronto, ficou aquele erro um bocadinho incómodo.
8: Muito incómodo.
6: É muito incómodo, para, sobretudo para a família do antigo jogador. Estas coisas acontecem. Claro. Eu acho que aquilo já estava agendado.
7: Mas terá sido
6: alguém
7: isso,
6: não,
7: claro.
6: Alguém não confirmou.
7: Tentaram emendar a mão e bem.
6: E pronto, e conseguiram emendar. Por último, e temos falado, ainda há pouco estavas a falar das polémicas que estão a envolver Gianni Infantino como presidente da FIFA, houve mais uma voz a juntar-se aqui ao coro de críticas. É uma voz bem conhecida dos portugueses. Luís Figo, num artigo de opinião no Daily Mail, foi muito cáustico. Figo que, é bom lembrar, anunciou há uns anos a candidatura à presidência da FIFA e depois acabou por retirar a candidatura, dizendo que ainda era muito jovem para presidir à FIFA, e disse que foi a opinião geral, que era ainda muito novo. Entretanto, não voltou a apresentar nenhuma candidatura, mas talvez com este artigo de opinião em que é de facto arrasa completamente a presidência de Gianni Infantino, talvez esteja aqui o início.
7: Ele que o apoiou. Acabou por apoiá-lo depois.
6: Mas agora se calhar está arrependido. Depois também já houve aqui muitas reações às críticas de Luís Figo. Aquilo que foi a carreira de Luís Figo e algumas decisões, como o facto de ter assinado por dois clubes italianos, a transferência polémica do Barcelona do Barcelona para o Real Madrid na altura, foi vista como uma traição pelos adeptos do Barcelona, e também houve quem tivesse relembrado um célebre pequeno almoço de Luís Figo com José Sócrates, se lembram?
8: Lembro.
7: Sim.
6: Pelo qual...
8: Os tempos eram outros.
6: Eram outros tempos e as pessoas mudam e as pessoas evoluem. Neste momento, Luís Figo é mais uma das vozes a criticar Gianni Infantino, ele que tem o crédito de ter sido um grande jogador. Como dirigente ainda não provou nada, mas pode estar aqui o início, se calhar, de um trajeto que o levará à presidência da FIFA. Não se sabe, mas para já ficou aqui marcada a primeira posição oficial neste artigo no Daily Mail.
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0: Muito bom dia, está com a Rádio Observador, são 8:01. Notícias às 8 com Carla Jorge de Carvalho. O PS não quer provocar crises políticas e por isso está disponível para permitir que Luís Montenegro governe durante pelo menos mais uma legislatura. José Luís Carneiro mostra-se disposto a viabilizar o próximo Orçamento do Estado e a votar contra uma eventual moção de censura que seja apresentada no Parlamento.
1: São informações apuradas pelo Observador. O PS faz neste momento a avaliação de que é preciso ter cautela e quer evitar causar instabilidade no país e a estratégia já está definida. Miguel Gato, o que é que vai na cabeça dos dirigentes do Largo do Rato?
2: Apesar das polémicas que têm surgido no governo, a direção do PS não quer precipitar-se e prefere seguir o caminho de desgaste prolongado do executivo da AD. O Partido Socialista entende que os casos do Ministro da Educação, mas sobretudo os do Ministro da Administração Interna, vão acabar por denegrir a imagem de Luís Montenegro e de todo o governo, sendo que o PS também não quer ficar com o ónus do partido que criou uma crise política, como acabou por acontecer, por exemplo, com o anterior secretário-geral do PS, Pedro Nuno Santos, que atirou os socialistas para o terceiro lugar em termos de representação no Parlamento.
1: E por tudo isto, Miguel, José Luís Carneiro está disponível a viabilizar o Orçamento do Estado do próximo ano.
2: Sim, mas a principal novidade aqui é de que o PS está disposto também a opor-se a qualquer moção de censura que venha a surgir na Assembleia da República. São informações apuradas pelo Observador, que sabe ainda que o PS espera também um Presidente da República vigilante e interventivo em todo este processo. Pelo caminho, o PS tenta também recuperar o eleitorado que se afastou do centro-esquerda nos últimos anos, até porque José Luís Carneiro acredita que precisa ainda de algum tempo, pelo menos mais uma legislatura, para consolidar esse espaço político depois da perda de mandatos socialistas que aconteceu em maio do ano passado.
1: Miguel Gato, com os planos de José Luís Carneiro a longo prazo apurados pelo Observador, o PS pretende apostar no desgaste do governo e garantir a estabilidade durante pelo menos mais um ano. O editor adjunto de política do Observador, Miguel Santos Carrapatoso, explica que o Partido Socialista está a seguir uma velha máxima.
3: Quando vês o teu adversário a cometer um erro, não o interrompas. E, portanto, o Partido Socialista percebe que o governo está com muita dificuldade em gerir os vários dossiês que queimam, uns estruturais, como os problemas na saúde, ou o aumento do custo de vida, e outros dossiês que, aí sim, resultam de erros cometidos, no caso de Fernando Alexandre, ou de pecadilhos cometidos noutras vidas, no caso de Luís Neves. E, portanto, o Partido Socialista sabe, ou pressente, que o governo e que Luís Montenegro dificilmente terá uma terceira oportunidade para deixar uma primeira boa impressão.
1: Miguel Santos Carrapatoso, editor adjunto da secção de política do Observador, de recordar que na semana passada, em entrevista aqui no Sob Escuta, José Luís Carneiro sublinhou que não teme eleições legislativas caso esse cenário venha a concretizar-se, mas o Observador sabe que esse não é o cenário previsto para os próximos meses no Largo do Rato.
0: Este é o artigo em manchete, é a história no nosso site e é também o tema da história do dia, já disponível em podcast. O Ministro da Educação promete vagas adicionais no ensino superior para os alunos que tenham sido prejudicados na fase de candidatura por causa das falhas na correção dos exames. A revelação foi feita pelo bastonário da Ordem dos Advogados, depois de uma reunião precisamente com o Fernando Alexandre.
1: João Maçano revela que recebeu a garantia do ministro de que o princípio da igualdade vai ser salvaguardado. O bastonário da Ordem dos Advogados estava preocupado com o efeito das falhas na correção dos exames, mas reafirma que depois da reunião com o Fernando Alexandre ficou mais convencido.
4: Uma das coisas que me foi dita pelo senhor ministro foi que haveria, em caso de alguém ter, por força desta falha do sistema, ser impossibilitado de concorrer na primeira fase de acesso ao ensino superior, poderia haver a abertura de vagas adicionais. Uhum. Ou seja, mesmo que, imagina, a pessoa queria concorrer à medicina numa de qualquer universidade, não havia vagas na segunda fase em que ela vai concorrer. O que o Sr. Ministro disse é, se verificar que ela tem nota para entrar, se estivesse a concorrer na primeira fase, mesmo que não haja vagas, vai ser criada uma vaga adicional.
5: Tudo por causa do atraso na
4: divulgação. Por causa do atraso, o problema das reapreciações, o problema dos exames que não aparecem, faltam folhas ou não faltam folhas. Uhum. Parece-me que, com esta garantia, se realmente se vier a concretizar, ninguém será verdadeiramente prejudicado.
1: João Bassano, no espaço de comentário do canal Now, entende que com esta garantia do Ministro da Educação ninguém sai prejudicado dos erros e das falhas que foram detectadas durante o processo de classificação dos exames nacionais. A Ordem dos Advogados chegou a defender a suspensão do Concurso Nacional de Acesso ao Ensino Superior por temer estar em causa precisamente a igualdade de oportunidades dos alunos.
0: E Carla, hoje é o último dia para a primeira fase da candidatura ao ensino superior e já há mais alunos inscritos do que no ano passado.
1: Se olharmos para os números da última terça-feira, a Direção-Geral do Ensino Superior contabilizava já perto de 55 mil candidatos. No primeiro dia de concurso, apenas 304 alunos tinham apresentado a candidatura, número muito abaixo dos 10 mil que o tinham feito no mesmo primeiro dia do concurso do ano passado. Entretanto, os números regularizaram. Amanhã vão ser também fixados os resultados dos exames nacionais da segunda fase e também dos pedidos de recurso. O Ministro da Educação compromete-se com a data, apesar das dúvidas levantadas por vários professores que dizem que vai ser difícil cumprir este calendário.
0: No Médio Oriente, Donald Trump garante que quer, que prefere assinar um acordo com o Irão do que prolongar a guerra e continuar a matar pessoas.
1: O Presidente dos Estados Unidos volta a dizer que esteve perto de lançar um grande ataque contra o Irão nos últimos dias e insiste que foi Teherão a pedir para cancelar essa ofensiva. Donald Trump assegura que continua à procura do melhor acordo possível, mas diz também que as negociações têm sido difíceis.
5: Porque eu não quero matar pessoas. Não quero matar pessoas, mas a certa altura estávamos preparados para lançar o maior ataque de sempre e nós atingimos-los com muita força nestes últimos meses. Estávamos completamente preparados para lançar o maior ataque desde a Segunda Guerra Mundial. Depois ligaram-me e disseram: por favor, não o façam, vamos conversar. E depois vieram dizer: nós nunca dissemos isso.
1: Declarações do Presidente dos Estados Unidos esta noite durante um comício no estado do Nevada. Na análise a estes desenvolvimentos, o Coronel José do Carmo afirma que o que se conhece do possível acordo entre Estados Unidos e Irão aponta para uma vitória de Teherão.
6: O problema é que este acordo que está a desenhar implica que o Irão, ou seja, implica que uma entidade política e vai controlar aquilo, que é a Guarda Revolucionária. Uhum. Isto está totalmente à revelia do que é o direito internacional. Portanto, agora, eles de facto parecem não querem abdicar disso. E como é que se resolve isto? Ou com guerra ou com rendição. Não há outra maneira. O facto é que o Irão, se este acordo for como está, como se consta, nós não conhecemos ainda, mas como se consta, então é uma vitória completa do Irão, pelo menos para já.
1: O Coronel José do Carmo esteve esta manhã no gabinete de guerra, numa altura em que o Irão diz também ter chegado a um acordo com Oman sobre uma nova rota marítima no Estreito de Hormuz. Os detalhes ainda estarão a ser fechados.
0: E Carla, assinalam-se hoje os 60 anos da inauguração da ponte 25 de Abril. O aniversário foi celebrado esta madrugada com um espetáculo de drones sobre o Rio Tejo.
1: Um espetáculo 3D de 10 minutos, com cerca de 500 drones. O Ministro das Infraestruturas esteve também presente para assinalar o momento, Marta Caramelo Nobre.
7: Aplausos que só chegaram no fim de um espetáculo que começou atrasado devido ao elevado tráfego aéreo que se fez sentir na capital. Foram 10 minutos de imagens no céu, mas sem qualquer música a acompanhar. O Ministro das Infraestruturas, Miguel Pinto Luz, reconheceu a falha.
8: Faltou música, deixe-me dizer, mas que de alguma forma simboliza esta história, desde do desenho ao sonho, até à concretização e depois com os vários estágios de transformação.
7: Contratempos à parte, a noite recordou os 60 anos de uma obra que em 1966 revolucionou Lisboa e que hoje serve mais de 300 mil pessoas todos os dias. Sobre o estado da travessia, o governante deixou uma salvaguarda.
8: A garantia que podemos dar aos portugueses é que todas as condições de segurança são mantidas, temos feito todas as análises, todos os estudos.
7: Para o Ministro, esta ligação é, acima de tudo, um espelho da entidade do país.
8: É uma ponte que tem muitas histórias para contar da nossa vida, da nossa democracia.
7: 60 anos depois da inauguração, a ponte 25 de Abril continua a ser um elo indispensável de quem cruza o Tejo todos os dias.
1: A reportagem da Marta Caramelo Nobre, que esteve a acompanhar o espetáculo de drones que assinalou os 60 anos da Ponte 25 de Abril. Só a manutenção do tabuleiro custa, em média, 1,6 milhões de euros por ano à Infraestruturas de Portugal.
0: São agora 8h10, daqui a pouco há momentos de glória. Primeiro, Carla, que outras notícias marcam esta manhã?
1: Cerca de 30 concelhos do interior norte e centro e também do Algarve estão hoje em perigo máximo de incêndio. De acordo com o Instituto Português do Mar e da Atmosfera, os distritos que apresentam maior risco de incêndio são Bragança, Guarda, Castelo Branco, Porto Alegre, Santarém e Faro. Hoje espera-se uma subida da temperatura máxima. Castelo Branco vai ser a cidade mais quente, com os termómetros a chegarem aos 38 graus. Os serviços de segurança da Assembleia da República propuseram mais vigilância no Parlamento, mas os partidos discordaram. De acordo com o Jornal Público, a proposta foi feita há alguns meses por um grupo de trabalho com elementos da GNR e da PSP, responsáveis pela segurança do edifício. Os partidos recusaram com argumentos da privacidade e da liberdade de movimentos. Esta notícia surge numa altura em que há dúvidas sobre a segurança no Parlamento, depois do caso do alegado roubo de documentos no gabinete de André Ventura. A FIFA reafirma o total apoio a Gianni Infantino, depois das polémicas a envolver o próximo Mundial de Futebol. Em comunicado, o secretário-geral e o Conselho de Administração da FIFA anunciam esta espécie de voto de confiança ao presidente da organização. Já a Federação Portuguesa de Futebol garante que está a acompanhar de perto, mas sem qualquer preocupação, todos os acontecimentos que possam estar relacionados com a organização do Mundial de 2030. A posição é declarada ao Jornal Público, depois do LIVRE ter enviado uma carta ao Governo e à Federação a defender o afastamento de Marrocos da coorganização do próximo Campeonato Mundial, em causa à crise migratória em Ceuta. Também em resposta ao Público, o gabinete do Primeiro-Ministro afirma que, para já, não há indicação de que Luís Montenegro pretenda responder ao apelo feito pelo LIVRE. Ainda no futebol, o Benfica recebe esta noite o Hearts da Escócia para a primeira mão da terceira pré-eliminatória de acesso à Liga Europa. O jogo começa às 8 da noite, vai ter relato e comentários em direto na Rádio Observadores. Antes disso, entra em campo o Sporting de Braga, frente ao Dinamo de Minsk. Este jogo conta para a Liga Conferência. E agora, uma questão. Quero conhecer melhor os vossos hábitos. Costumam guardar as faturas e os recibos, assim numa pastinha, tudo organizado.
0: Pastas às cores.
9: Que remédio é preciso guardar?
0: Com cada mês.
1: Fazem muito bem. Porquê? Porque chega-nos uma história do sul de Itália, uma história de perseverança e também de sorte. Quando uma italiana foi a uma tabacaria verificar o resultado de um bilhete da lotaria, passa o bilhete na máquina e surge a mensagem não pagável. A mulher pensou aquilo que se calhar pensamos todos, que não tinha direito ao prémio e, por isso, deitou fora o bilhete.
0: Mas,
1: claro. A mensagem tinha outro significado, porque é como acontece em Portugal, os estabelecimentos deste género só podem pagar prémios de um valor reduzido. Quando o montante passa esse valor, o sistema indica que o bilhete não pode ser pago no local. Só mais tarde é que ela percebeu que sim, que tinha acertado na chave, vai à tabacaria, procura no lixo o bilhete, não o encontra, mas valia a pena continuar a lutar por esta ideia, por isso contactou a empresa responsável pela recolha do lixo, que indicou, conseguiu apontar a viatura que tinha feito a recolha no dia e foi ao lixo e encontrou o bilhete e, com isso, ganhou 1 milhão de euros.
0: É que é não desistir. Mas se alguma vez me lembrar...
1: Mais uma pontinha de sorte. Só conseguiu recuperar o bilhete porque era domingo e o lixo ainda não tinha seguido para o aterro.
0: Aqui também muita sorte.
9: Uma saída a casa.
0: É mesmo.
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0: Ainda há pouco falámos das críticas que têm sido feitas às curvas da Georgina Rodrigues, que tem estado em baixo. Isto é chato ouvir estas coisas. Há dias disse que partilhou a tristeza com Ronaldo, com o noivo, não é? O futuro marido, e que ele lhe respondeu assim.
1: Ele respondeu: não vives da tua imagem, vives de quem és. Uma mulher perfeita, bonita, com um corpo incrível. Mãe, uma boa pessoa, bem-sucedida e que vive a vida, com amor. Que mais poderias querer? É normal terem inveja.
0: Põe os olhos nisto.
2: Mas,
3: isto é que é um.
2: Põe os ouvidos.
0: Isto é o amor. Põe os ouvidos nisto. Por este andar, ainda o apanhamos a escrever poemas à Georgina, mas.
2: Ao livro, sim.
0: Precisa de um empurrãozinho, se calhar.
4: Escrever poema também?
5: Sim, tudo. Trivial. Não escrevi ainda poemas.
4: Tens trivial?
5: Tens mental ao ChatGPT, dei-lhe o poema, dei-lhe o tema e ele escreve por si.
4: Então
5: não,
4: vamos.
5: Não sai nada mal.
4: Matar os poetas?
5: Não, então os poetas têm sempre. Também não matámos os cavalos, não é? Com os carros.
4: Então, mas
5: eu costumo dizer que as empilhadoras não acabaram com o altrofilismo, não é? Portanto, mesmo que nós tenhamos sistemas que escrevam tão bem como nós, nada nos impede de continuar a escrever.
0: Portanto, ainda bem que temos cavalos e alterofilismo.
2: Empilhadoras.
3: Ainda bem que não se abatem cavalos por causa disto.
0: Estamos em pleno mês de agosto, sinónimo de férias para muitos, não é? Carla, Bruno.
3: Não fales por mim, fala pelo Bruno que está aqui.
0: Pois, tu é depois, tu é na semana seguinte. Nota-se logo menos carros na estrada, mais lugares de estacionamento, já nos aeroportos, pronto, é o que sabe, não é? E há quem não sabe lidar muito bem com a ansiedade de apanhar um voo.
6: Há pessoas que fritam demasiado com a antecedência nos aeroportos. Uma coisa é se forem pessoas com mais de 65 anos. Pais, eu vou às 4 da tarde, ao meio-dia estão lá. Pronto, tudo bem. Agora, o que eu não consigo são pessoas que têm uma idade de aeroporto. Um amigo meu que tem 32 anos e de repente chega ao aeroporto e tem 74 anos. Ah, não dá. Nós estamos no Uber, ele está calmo. O Uber para o carro à frente do aeroporto, já está o gajo. Vamos passar isso aqui, calma.
0: Eu também estresse, confesso. Eu fico com a idade do aeroporto de 74. Assim que entro no Uber, eu só descanso mesmo, mas é verdade, só descanso quando estou sentadinha no avião. Mas este amigo ainda passou por outro teste de ir aos nervos.
6: Pois, estamos na fila para a segurança e vêm umas miúdas aflitas para passar. E eu disse, claro, passem à vontade. Eram para aí 3 ou 4 minutos. Passem à vontade. O que é que eu fui fazer? Eu olho para o meu amigo, já está o gajo a ranger. E o que é que foi? Tu vais dizer, estás a malta já passar. Eu disse, o que é que tem? Nós temos quanto tempo? E ele diz-me, achas que estas meninas não têm um perfume com mais de 100 mililitros? Ah, não estás a ver que elas estão cheias de colar? Vão estar ali a apitar, vão atrasar isto tudo. Dito e feito, não é que ele tinha razão. Que as meninas estiveram ali, vai dar tempo. Sai shampoo, é o colar que apitou, eu não sei o que passaram. E depois passámos nós. Cena engraçada, este amigo, estressado, de repente tem que ir para o lado porque é teto de bombas. Tetado de bombas no gajo. Sabem quando fazem essa? Mas já levei com essa. Passamos a segurança, encontramos as meninas, onde é que elas estão? Do tio Fria comprar Kinder Buenos. Epá! Me faz pensar, será que elas também têm uma idade de aeroporto de 74 anos?
0: É, sim. Ai, quem estresse. Não, isto está de férias, realmente é preciso ter estofo, não é? Para lidar com os nervos. Olhem, por exemplo, a história dos chapéus de sol e das concessões. É que há pessoas torcidas.
7: E agora agarro nas minhas coisas e vou ali mesmo para a frente da concessão. Da concessão! Daquilo onde estão os chapéus. E as camas, ou as macas, ou o que é aquilo que ela saber, é muito diferente. Parecem uns acamados que estão ali do hospital. E se vierem implicar muito comigo, até vou buscar um frigorífico. Ou marca congelador e mobília, põe lá tudo, pumba, quer lá saber. É que é mesmo para ali que eu vou. Parece que tenho um ímã. Estou torcida.
0: Isto promete, mas já agora, como é que será que acabou, não é?
7: Não saio! Ai, é uma gaivota. Sai!
0: E quando forem gaivotas, está tudo bem. Tá, mais ou menos, porque às vezes também são chatinhas. Ainda sobre férias, quando se escolhe o destino, como vai saber, pelo menos, onde fica, não é? Onde fica localizado, no mapa do mundo.
3: No mapa.
8: Em que cidade é que se localiza o Coliseu de Roma?
9: Vaticano.
8: Certo.
0: Portanto, geografia, checked.
2: O Coliseu de Roma, isso.
0: Ele diz tudo. Mais preocupações em tempo de férias, a subida dos preços, tudo, por exemplo. Não é? Isso tem um nome, não tem?
8: Como é que se chama a subida generalizada e persistente dos preços?
10: A subida generalizada de preços?
7: Roubo.
3: Roubo.
0: Nem tu, Paulo, nem tu que percebes economia sabias o termo.
3: Teoria económica, tem que ouvir esta pessoa.

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1: Muito bom dia, boa quinta-feira, são 8h20. Está na hora de conhecermos o tema do contracorrente. Para participar, basta ligar para nós 910024185, mas também nos pode deixar a sua mensagem nas nossas redes sociais, no nosso site, ou então enviar-nos a sua mensagem de voz, o seu áudio, através do WhatsApp 910024185. Carla.
2: Ronaldo e Georgina vão casar nos próximos dias e será na Madeira. Não sabemos, mas temos duas certezas. Se tal acontecer, Portugal, enquanto destino de turismo de romance, vai reforçar-se. A outra certeza é que a economia adora casamentos, 900 milhões de euros por ano e impacto em 40 subsetores da atividade fazem dos casamentos uma atividade que não faltam pretendentes. Helena Matos, bom dia. Isto quer dizer que casar em Portugal está na moda?
3: Sim, e está na moda, e há zonas de Portugal, de regiões, em que começa mesmo a ser muitíssimo importante. Estou a pensar o caso dos Açores, que neste momento é um destino absolutamente top internacionalmente para casamentos, e em que, de facto, o número de casamentos está a aumentar significativamente, mas não à conta dos açorianos propriamente ditos. Ou seja, nós estamos a falar de um passo que os portugueses dão. No ano passado, 37.714 portugueses casaram. Um quarto desses portugueses não o faziam pela primeira vez. Há dados muito interessantes sobre o perfil dos noivos. Os noivos estão cada vez mais velhos. Quando nós comparamos com a idade média que os noivos tinham em 1960, os noivos de agora são já um bocadinho idosos, têm mais 10 anos, não é? Curiosamente, a diferença de idades entre noivos e noivas mantém-se, porque nos anos 60 elas tinham 24 e eles 26, agora metam mais 10 anos em cima disto. As noivas têm em média 34 e os noivos têm em média 36. É claro que nós somos um povo de fé, seja naquilo que for, e portanto das pessoas que se casaram o ano passado, 9 mil mais eram divorciados e portanto ousaram chegar lá uma segunda vez. Nós temos uma tendência também, há uma tendência muito clara de crescimento de casamentos entre pessoas do mesmo sexo, do que temos também uma tendência, mas aqui de decrescimento, é dos casamentos católicos, que estão a diminuir. Portanto, quando nós olhamos para o mundo dos casamentos, aquilo que encontramos é também um espelho daquilo que é Portugal, não é? Quanto à parte económica, isso aí os números falam mesmo, mas mesmo muito, muito, muito a sério. Nós estamos, para já, num mercado que cresce, um mercado europeu que cresce muito, pode dizer-se que está a crescer com uma taxa anual de 19%, isto aqui não tem a ver, estou a falar das festas, não é? De tudo aquilo que está à volta do casamento propriamente dito, porque uma festa de casamento até pode nem implicar a celebração do contrato de casamento. Porque essa é a outra parte, o que é um casamento. Por exemplo, vamos lá pensar, Ronaldo e a Georgina se casarem, como se diz, no Savoy este fim de semana, ou seja, lá onde for, qual é que é o regime? Comunhão de adquiridos, separação total de bens, convenção antenupcial. Portanto, este é um contrato, e é um contrato muito a sério que nós fazemos para a nossa vida. Mas voltando aqui à vida das pessoas mais comuns, por exemplo, sabe-se que o Algarve, Lisboa, os Açores e o Vale do Douro são as regiões mais procuradas por noivos que vêm da Irlanda, do Reino Unido, dos Estados Unidos, para casar em Portugal. Temos, pode-se perguntar sempre aquela, e quanto é que isso custa? Vá lá, quanto é que isso custa? Bem, os casais estrangeiros, que sim, estão a inflacionar este mercado, não fazem a coisa por menos de 30 mil euros, mas pode ser muito, mas mesmo muito mais. E nos Açores, por exemplo, o preço médio destes casamentos celebrados por noivos estrangeiros pode chegar a 40, 50 mil euros, ou dizem depois que há outras contas muito, mas muito, muito mais, com muito mais zeros, e portanto, seja de estrangeiros e também, é claro, portugueses, até porque depois isto tem um impacto económico muito grande que vai para lá do casamento. Por exemplo, estes casais estrangeiros acabam depois, os seus convidados, por ficar mais uma semana, prolongam as estadias, viajam dentro do país. Isto tem um impacto enorme na restauração, em tudo isso, sim. E depois já sei. E os vestidos,
2: claro.
3: Não é? E as maquilhagens, e os fotógrafos, e, por exemplo, coisas tão... As floristas, que é um setor que depende, quer dizer, as floristas acompanham-nos ao longo dos momentos solenes da nossa vida, como bem sabemos, e, portanto, o casamento é um daqueles que é particularmente importante. Temos depois a música. Eu fui descobrindo coisas que não imaginava, efetivamente, a animação musical dos casamentos. Hoje os casamentos são importantíssimos no setor musical. Temos as maquilhagens, temos a fotografia, sim, os fotógrafos ainda vão aos casamentos. O que não consegui confirmar, mas me parece que está assim mais ou menos desaparecida, não consegui encontrar referências e pus-me a pensar nos últimos casamentos a que tenho ido, se ela estava lá, que era um ícone da minha geração, quer dizer, não havia menina que não quisesse ser menina das alianças, não é?
2: Já não há.
3: Pois é. Pois, olha, eu até não sei se não temos de fazer um movimento retro de recuperação da figura da menina das alianças, não é?
2: Em compensação, as despedidas de solteiro são muito grandiosas. Implicam viagens e essas coisas.
3: Pois, também. Pois, exatamente, claro, esse lado mais festivo, pois como é que não havia aqui de chegar, não é? Vocês vêm diretas daquelas coisas, daquelas outras rubricas cujo nome recuso a dizer. E, portanto, claro, também temos isso. E há até novas profissões aqui em torno disto. Como se sabe, o casamento é uma coisa difícil de organizar e agora temos mesmo a figura dos organizadores de casamento, temos desde estruturas profissionais, não são propriamente a empresa que presta aqueles serviços do copo d'água, tudo isso, não. São mesmo pessoas, são empresas, algumas delas estão cada vez mais vocacionadas para o mercado estrangeiro. E porquê? Porque o dinheiro é a verba que estão dispostos a despender é muito superior e, portanto, estas empresas acabam por ter de organizar menos casamentos, dos portugueses, claro, têm menos dinheiro, e trabalhar para um mercado acima digamos que fazendo menos casamentos, mas ganhando mais dinheiro. Portanto, temos também estas novas profissões, um gosto que também é muito interessante, que parece ser comum a todos, os que gastam mais, os que gastam menos, os que vêm de fora, os que estão cá, é o facto dos casamentos serem cada vez mais personalizados. Portanto, tudo é muito personalizado, os cartões, as lembranças, há detalhes minimalistas aos quais hoje se presta muita atenção. E depois, por fim, mas não por último, tudo isto traduz-se em quê? Em casamentos mais estáveis, mais duradouros. Bem, aí, como sempre, os economistas e as pessoas destas áreas da economia têm uma certa tendência para serem um bocadinho desmancha-prazeres, e nós temos aqui um estudo de uma universidade norte-americana que diz, senhores, há gente realmente quando sai da cama só para dizer coisas destas. Mas também se pode ler ao contrário, ser uma boa notícia. Quanto mais caro o casamento, maior a possibilidade de divórcio. O estudo já tem alguns anos, não sei se ainda se mantém esta possibilidade. Esta possibilidade, mas também podemos ver ao contrário, não é? E, portanto, acharmos que se calhar, enfim...
2: Faz mexer a atividade económica, já percebi.

0: são estudos económicos, eu vou já mandar-lhe para ele analisar, deve saber ler isto melhor que eu.
1: Pede-lhe uma perninha.
0: Está bem, pronto. Até. E por último, Ronaldo e a Georgina, casam este fim de semana ou não? Vá.
1: Então,
0: na Madeira, no Savoia.
1: Sabes ou não sabes? Ah.
0: Não, mas vocês é que andam nas redes, não é? Nos momentos de claro, não é?
1: Normalmente só sabemos depois de acontecer. Helena,
0: até já.
1: Até já.
2: Ligue 910024185 e dê-nos a sua opinião em direto no Contracorrente, logo a seguir ao Jornal das 10.
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2: 8h31, antes do Juventus, as notícias que também pode ouvir no WhatsApp, no canal do Observador. Carla.
1: O PS quer evitar crises políticas e por isso está disposto a segurar o governo da AD no próximo orçamento do Estado e em eventuais moções que surjam para derrubar o Executivo. José Luís Carneiro prefere apostar no desgaste de Luís Montenegro, ao mesmo tempo que tenta recuperar os eleitores que se têm afastado do PS nos últimos anos. De acordo com informações apuradas pelo Observador, esta vai ser a estratégia seguida pelos socialistas a longo prazo. O objetivo é preservar a imagem de responsabilidade e evitar ficar colado a uma possível queda do governo, o que causaria mais instabilidade no país. Os socialistas vão, por isso, assegurar o Executivo, apostar no desgaste político causado pelos vários casos polémicos que têm vindo a público. O Ministro da Educação promete que os alunos que tenham sido prejudicados na fase de candidatura vão ter vagas adicionais no ensino superior. A revelação é feita pelo bastonário da Ordem dos Advogados, depois de uma reunião com Fernando Alexandre. João Massano explica em declarações ao canal Nau que recebeu do próprio ministro a garantia de que o princípio da igualdade vai ser salvaguardado. Hoje é o último dia para a primeira fase de candidatura ao ensino superior e há já mais alunos inscritos do que no ano passado. Está previsto também que as notas dos exames do secundário sejam divulgadas amanhã, com os professores a mostrarem dúvidas sobre se esse calendário vai mesmo ser cumprido. Pelo menos 6 pessoas morreram e 30 ficaram feridas na sequência de novos ataques russos à Ucrânia esta noite. De acordo com a Força Aérea Ucraniana, o ataque foi feito com recursos a cerca de uma centena de drones e 4 mísseis. A ofensiva russa incidiu sobre várias cidades. No Médio Oriente, Donald Trump diz que prefere assinar um acordo com o Irão do que prolongar a guerra e continuar a matar pessoas, numa altura em que o Irão diz que chegou a um entendimento com Omã sobre uma rota marítima alternativa no Estreito de Hormuz. Os detalhes deste acordo ainda estarão a ser fechados.

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1: Este é o E o Vencedor é das manhãs 360, até perto das 9, como sempre, damos notas aos protagonistas da atualidade e para isso, Carla, esta quinta-feira estão connosco a Filomena Martins e o José Manuel Fernandes.
2: E esta manhã vamos medir a culpa do capitalismo, a proposta do LIVRE de excluir Marrocos da Organização do Mundial de Futebol, isto porque Filomena Martins, a crise migratória

0: em Ceuta ainda continua a causar reações, não só em Espanha, também na União Europeia e em Portugal.
1: Sim, Carla, porque eu acho que quando Pedro Sánchez escreveu esta semana à Presidente da Comissão, à Ursula von der Leyen, ele não estava apenas a pedir ajuda para a Espanha, no caso da gripe de Ceuta. Eu acho que ele estava, na verdade, a colocar uma pergunta a todos os europeus. Quando uma fronteira da União é pressionada, como foi desta vez, essa fronteira é realmente de todos, ou continua a ser apenas de quem teve o azar de a ter no seu território? A resposta da Ursula von der Leyen foi rápida. Garantiu que as fronteiras espanholas são também fronteiras da União Europeia e manifestou apoio a Madrid. E esta é uma resposta politicamente importante, mas deixa aqui uma pergunta inevitável. Se as fronteiras espanholas são fronteiras europeias, porque continua a ser a Espanha a suportar quase sozinha o peso político, operacional e até financeiro de uma crise como esta? E é aqui nesta pergunta que Ceuta deixa de ser uma notícia espanhola, passa a ser uma questão europeia. E porque esta nem sequer é a primeira vez que a Europa é posta à prova. Foi assim na crise financeira, foi assim na pandemia, foi assim com a Ucrânia e agora está a acontecer outra vez.
0: E até com a crise migratória em Itália, propriamente, não é, Filomena?
1: Exato. É verdade que numa primeira fase, cada governo tende a olhar para os seus próprios interesses. E também é verdade que sabemos que a Europa reage devagar, discute muito, hesita, parece por vezes incapaz de decidir. Só que também é verdade que muitas vezes acaba por dar passos que antes pareciam impossíveis. Na crise financeira nasceram novos mecanismos de estabilidade, da pandemia nasceu a emissão de dívida comum europeia para financiar a recuperação económica e quebrou assim, aliás, um dos maiores tabus da integração europeia. E essa talvez seja a maior virtude e também calhar, o maior da construção europeia. Chega quase sempre tarde, mas quando chega costuma avançar mais do que muitos julgavam possível. Agora a grande questão é saber se numa crise como a de Ceuta a Europa conseguirá agir antes que os acontecimentos a obriguem mais uma vez a andar a correr atrás deles. Mas Ceuta lembrou-nos também outra realidade, porque nós durante muitos anos olhámos para a imigração apenas como uma questão humanitária e continua a sê-lo, obviamente. Nunca devemos esquecer o drama de quem foge da guerra, da fome, da miséria. Mas seria bem ingênuo ignorar que no mundo de hoje os fluxos migratórios não passaram também a fazer parte de geopolítica, porque a Turquia utilizou várias vezes os refugiados como instrumento de pressão sobre a União Europeia, a Bielorrússia foi acusada de empurrar migrantes para a fronteira da Polónia e Marrocos já enfrentou acusações semelhantes em momentos de tensão diplomática com a Espanha, como foi a crise de Ceuta em 2021. E independentemente das responsabilidades concretas neste episódio, há uma evidência que se impõe. A gestão das fronteiras e destes fluxos migratórios tornou-se também um instrumento de influência política entre Estados. E é aqui que Portugal entra um bocadinho nesta história, porque há quem pense que este é um problema distante, diz respeito apenas à Espanha, ou à Itália, ou à Grécia, e isso é um erro. Portugal é uma fronteira externa da União Europeia e tem, sabemos, uma das maiores zonas económicas exclusivas da Europa, uma vasta fachada atlântica e ligações privilegiadas à África e ao espaço lusófono. E já está a sentir, por outras vias, a pressão crescente que existe sobre as suas fronteiras. Não é uma hipótese teórica, está a acontecer agora. Em 2025 foram apreendidas em Portugal mais de 25 toneladas de cocaína. Agora, nos primeiros 5 meses deste ano, já vamos em 16 toneladas, incluindo um submersível interceptado ao longo dos Açores com 9 toneladas de droga. E a ONU já alertou mesmo que Portugal está a ganhar importância como porta de entrada da cocaína na Europa, porque esta estava a entrar por Espanha e houve ali um aperto grande em Espanha sobre a droga, sobre a entrada de droga e estas lanchas, e ela passou a entrar por Portugal. E isto mostra que as fronteiras atlânticas portuguesas são hoje também uma questão de segurança europeia. Tudo o que acontece em Ceuta, em Lampedusa ou nas Ilhas Gregas, diz-nos respeito também a nós. Porque estas fronteiras externas da União Europeia são um sistema único, Se falham num ponto, a pressão acaba inevitavelmente por repercutir-se noutros, muda. E, portanto, a história da integração europeia mostra-nos que a União raramente nasce nas épocas tranquilas. Normalmente nasce nas dificuldades. E o desafio é não esperar que cada nova crise se torne ainda maior para encontrar uma resposta comum. Porque essa resposta terá de chegar, provavelmente. A questão é sempre chegar, se vai chegar a tempo.
0: E com isso tudo, que nota dás e a quem, Filomena?
1: Neste momento, eu acho que vou dar à União Europeia e vou dar simpaticamente um 9, esperando que um dia passe a ser um 10.
0: É aqui
1: Um dia.
0: um dia à espera de uma positiva por parte da União Europeia. Ora, por tudo isto até aqui a Filomena recordou, Marrocos é um parceiro fiável para dividir a coordenação do Mundial de Futebol, Bruno.
2: Há quem ache que não, o Livre acha que não, e por várias razões. Aliás, com o porta-voz do Livre, Jorge Pinto, enunciou essas duas ordens de razões. Disse que uma era de natureza política e outra relacionada com a segurança e a logística. No ponto de vista político, há críticas à realização do Mundial 2030 em parceria com um país que ocupa ilegalmente o território do Saara Ocidental, apesar das resoluções já das Nações Unidas a dar razão ou a corroborar aqui a posição de Marrocos, mas também à repressão da população, a mecanismos de violência e controle. Foram essas as razões enunciadas por Jorge Pinto, mas também questões relacionadas com a segurança e a logística. E isto não foi apenas da parte do Livre em Portugal. O SUMAR, também partido da esquerda, em Espanha, também fez as mesmas exigências e, além disso, propôs também a realização de um estudo independente sobre riscos para os direitos humanos nos países anfitriões. Claro que isto é tudo direcionado para Marrocos.
3: Nada disso é novo.
2: Nada disto é novo.
3: Aliás, então porquê que não se pronunciaram quando a Marrocos se juntou à dupla Portugal e
2: Essa
3: Espanha?
2: é uma questão talvez a mais importante, porque nada disso, a não ser aqui a
3: A
2: crise
3: questão
2: migratória,
3: migratória, claro,
2: neste momento
3: mas
2: em
3: não é isso que
2: Ceuta,
3: eles apontam sequer.
2: não, nada disto é novo. Aqui um aproveitamento desta situação para vir exigir algo que eu acho que muito dificilmente acontecerá, também por uma série de razões, que é a exclusão de Marrocos da organização. De facto, não se pode avançar para uma organização de um evento desta de magnitude com estas parcerias, com uma organização tripartida, para depois, com factos que já são conhecidos, que estão estabelecidos, e depois vir argumentar por razões políticas que, afinal de contas, aquele parceiro não é fiável. Eu até estranho um pouco estas críticas, que não costumam ser, até da parte dos partidos de esquerda, tão contundentes a outros países, vá, que não sejam os países ocidentais. Estranho a contundência e a veemência destas críticas, nomeadamente aqui em relação às questões logísticas. As questões políticas de base, de princípio, já existiam. Quanto às questões logísticas, parece-me estranho que quer o Livre, quer o SUMAR, falem dessas questões a propósito desta organização. Que o façam a propósito, como já foi feito, por exemplo, quando o Mundial foi atribuído à Rússia,
3: Ou
2: ao
3: Catar.
2: Qatar, em relação aos direitos humanos, até às condições dos trabalhadores, e que seja feita e que haja, de facto, uma fiscalização e uma verificação dessas condições de trabalho, mesmo agora e mesmo em Portugal. Eu acho isso compreensível. O que eu acho que há aqui é um aproveitamento político desta situação, agora em Ceuta, para atacar Marrocos, e também uma certa irresponsabilidade da parte destes partidos, que sabem perfeitamente que essa exclusão não vai acontecer. Nem o PP em Espanha faz essas exigências.
1: Está prevista a abertura do Mundial, provavelmente em Marrocos. É uma
3: Ou
1: das
3: afinal? Ou
1: previsões.
3: afinal?
1: Ou afinal, mas
3: As notícias de ontem é
1: uma
3: que
1: das coisas
3: Infantino
1: vai
3: teria oferecido a
1: acontecer.
3: Marrocos a final em troca de apoio de Marrocos à sua recandidatura.
2: Vamos ver, aqui nesta organização, Portugal
1: Uma das
2: é o
1: coisas vai
2: parceiro
1: lá
2: menor,
1: acontecer.
2: é o parente pobre.
1: Sim,
2: Isto aqui, de
1: mas
2: facto.
1: ganho. ganhará uma das coisas, ou a final ou a abertura.
2: De Marrocos, como estou a dizer, Portugal aqui é o parente pobre desta organização.
3: O que também nos leva a pensar qual é o nosso papel, porque é que nós continuamos nisto já agora.
2: Porque é que nós nos metemos nisto?
3: Não, porque é que nos metemos já agora...
0: Metemos com a garantia de que não iríamos gastar muito...
3: Não, pois, é sempre a mesma coisa.
1: Não faças perguntas difíceis, Paulo.
3: É sempre a mesma coisa. O isto paga-se... O país está cheio de projetos que se pagam ele próprios. No entanto, já fomos 3 vezes à bancarrota e a economia não descola. É sempre a mesma conversa. Eu quero ver quando... Com o Euro 2004 foi a mesma coisa. Agora nós andamos por essas autoestradas e vemos estádios... qual foi aquele onde foi disputada agora a supertaça?
2: Coimbra?
3: O estádio relevado, toda a gente... Porque aquilo depois não há dinheiro para a manutenção daquilo. Quem passa na A25 ao lado do estádio de Aveiro vê aquilo a degradar-se. Enfim... Não sei porque
4: é que Portugal... casamentos, que é o do Algarve.
3: Que é o bolo da noiva, não é? Do Taveira. O projeto de Taveira, de Paz Taveira.
4: Não, isso é o do Taveira ou de...
3: É o Taveira. Não é o Taveiro.
4: É o Taveiro, é. Não, não, não, não, aquele dos casamentos do Algarve.
3: Ah, sim, onde se fazem casamentos,
4: um jogo por ano também.
3: Claro. E, portanto, as coisas pagam-se sempre elas próprias e vão dar muito lucro, depois é isto. Eu acho agora é que o LIVRE, para ser mais consequente, parece que ficou um bocadinho a meio da ponte, esta coisa de pedir a exclusão de Marrocos. Não, isso é um problema deles, peçam a exclusão de Portugal. Tipo, não queremos ter nada a ver com isto, até porque eu acho que neste momento a FIFA é mais infrequentável do que o próprio Marrocos, por razões diferentes.
4: Ah, sem dúvida nenhuma.
3: A FIFA é mais infrequentável e, portanto, se nós vamos abrir o nosso país, a organização do Mundial é convidar a FIFA para se instalar na nossa casa. Eles organizam a festa, mas a festa é dada em nossa casa. E, portanto, neste momento é mais infrequentável. E coragem era o governo português, este governo que recebeu a herança da organização do Mundial, mas também parece não sabe muito incomodado com isso, era ter a coragem de dizer, meus amigos, estamos fora. Claro, obviamente. Os políticos portugueses nesta coisa, já que não conseguem dar muito pão, exageram na dose de circo, como se viu agora com as idas de Montenegro ao Mundial. Mas enfim.
2: Sim, a mim espanta-me de facto o nível das críticas dirigidas a um país, Marrocos, com o qual Portugal tem relações de proximidade e a Europa tem relações de proximidade, relações diplomáticas que têm de ser também preservadas, e espanta-me de facto o nível e a contundência destas críticas que provavelmente não se viram a países como a Rússia e mesmo o Qatar quando organizaram o Mundial, defender a exclusão de Marrocos. Isto não é só futebol, isto não é só organização do evento. Obviamente que uma decisão desse género teria consequências sérias para as relações entre os países, nomeadamente os países organizadores, mas também entre Marrocos e a União Europeia. Parece-me daqueles pedidos que já sabe que não vai ter nenhum efeito. Então pode-se exagerar no tom das críticas e no tom das e nas exigências, porque sabe que não terá qualquer efeito.
0: Nota para o LIVRE.
2: Sim, vou dar um 5.
0: Um 5. E que avaliação te merece, José Manuel, os números do desemprego que foram ontem conhecidos?
4: Olha... É uma avaliação positiva, claramente, porque nós temos, enfim, eu admito que no ano que vem, com todas as revisões que o INE está a fazer, haja aqui novas séries do desemprego. Mas para já o que temos é um nível mais baixo desde 2002, portanto em 25 anos, 24 anos. Temos também o nível de emprego mais alto de sempre, 5 milhões e 400 mil pessoas empregadas, e... Isto são boas notícias, não há forma de dizer de outra forma, não é? Portanto, é um em parte reflexo dos dados do crescimento económico do segundo trimestre. Tinha havido ali um certo solavanco no primeiro trimestre deste ano, o segundo trimestre correu bastante melhor e falta ver como é que vai ser o resto do ano. Mas para já isto são indicadores muito positivos e para teres uma ideia, olhando para as séries mais longas, percebe em relação ao momento mais crítico da nossa economia, que foi o momento da Troika, nós estamos com cerca de 1 milhão e 300 mil trabalhadores a mais do que tínhamos nessa altura, o que é muito, muito, muito significativo, não é? Portanto, e positivo, e por isso estes números merecem aplauso, sem dúvida nenhuma. Ao contrário de uma outra coisa que também queria trazer aqui hoje, não é?
3: Antes de passarmos a esse tema, Zé Manuel, sobre o desemprego, é verdade, a dinâmica do mercado de trabalho é como dizes, mas quando nós depois vamos para um segundo nível de análise, o que nós vemos
4: que é a produtividade.
3: Exatamente. Com tanta gente mais a trabalhar no país, significa que a economia criou muito mais empregos, nós devíamos estar a crescer muito mais. O que significa que os empregos que estamos a criar, em média, são empregos de baixo valor acrescentado ou em setores de baixa produtividade. Eventualmente o turismo terá muitos desses empregos à cabeça.
4: Ainda ontem no Contracorrente vamos a falar um pouco disso, e não é só o turismo que tem essa ocupação, mas de facto, quer dizer, o nível de crescimento do emprego no segundo trimestre foi superior ao da economia. Portanto, quer dizer que estamos muito provavelmente a criar empregos que não geram a economia que gostaríamos.
3: Ainda menos produtivos.
4: Portanto, claro. Tivemos um crescimento de 1.9 no emprego e penso que só houve só 0.3 na economia. Portanto, são empregos que não acrescentam muito à produtividade. Mas, apesar de tudo, são pessoas empregadas.
3: Sem dúvida.
4: Muito relevante.
0: Sim. Ora, mas apesar disso, Rui Rio olha para estes números e tem outra interpretação.
4: Nem sei o que dizer. Olha, o Rui Rio tem um tweet. É assim que se diz, não é?
3: É um então, Twitter.
4: Uma xizada, não sei como é que se diz. Epá, verdadeiramente, quer dizer, custa acreditar o que ele colocou nas redes. Bem, o que ele disse nas redes é assim: o capitalismo tem vindo a acentuar a acumulação e a desprezar a concorrência, agravado pelo facto de não promover uma regulação responsável e independente. Isto a propósito dos lucros da banca. Olha, isto está tudo mal. Primeiro, os lucros da banca diminuíram relativamente ao ano passado, portanto, ele acha que...
3: Os lucros da banca já agora um título, ele publica a imagem da capa do DN que tem o seguinte título: 5 maiores bancos lucram €500.000 por hora. É este o título que lhe merece este comentário.
4: Pronto, é este o título, são muitas contas que podem se fazer, este título não chama a atenção para o facto de os lucros da banca até terem diminuído, e depois de sabermos que a banca ainda está, boa parte dela ainda está a recuperar, ainda há contas para pagar, ainda, por exemplo, ainda há discussões sobre como é que se paga ou não se paga o dinheiro todo que foi emprestado ao buraco foi emprestado pelo Estado e que em princípio a banca iria pagar. Segundo, ele está a falar da banca e está a dizer que é um setor onde não há regulação responsável e independente. Portanto, está a dizer que o Banco de Portugal não é independente, o Banco Central Europeu não é independente e nenhuma destas entidades é responsável. Depois, está a dizer que o capitalismo despreza a concorrência. Isto acontece numa altura em que o capitalismo está a passar por uma transformação radical com a inteligência artificial, e aquilo que nós vemos são as principais empresas de inteligência artificial numa concorrência absolutamente feroz. A feroz, não é? Portanto, quando olhamos, que ainda ontem tivemos notícias da Meta, que vai lançar um produto novo para concorrer com Anthropic, para concorrer com o ChatGPT, portanto está tudo em rebuliço por todo lado. A semana passada foi uma empresa chinesa que entrou no mercado. Ele acha que não há concorrência, acha que é só acumulação. Quer dizer, eu nem sei o que é que é dizer disto. Quer dizer, a única coisa que quero dizer é assim: como é que o PSD pode ter este senhor durante tantos anos como líder? O PSD é o quê? Isto podia ter sido feito por, olha, sei lá, pelo líder do PCP, talvez pelo líder, pelo...
3: Zanel, mas ainda assim, epá, é feito com uma demagogia. Isto é de uma demagogia. Rui Rio é economista e devia ter mais cuidado, porque arrasta o nome dos economistas pela lama. Porque dizerem simplesmente que os bancos lucram 12 milhões por dia, ou meio milhão por hora, ou 2.5 mil milhões no semestre, se quisermos, não diz rigorosamente nada. Porquê? É muito dinheiro. É muito dinheiro. Mas para se saber se o lucro é, enfim, excessivo, sendo lá o que seja lucro excessivo, para saber se este lucro sai fora da normalidade ou não, o que é preciso saber? É o dinheiro que foi investido nos bancos. Se me disserem a mim, olha, o investimento que tu fizeste deu-te 1.000 euros de rendimento num ano. 1.000 euros de lucro de rendimento. É muito ou pouco? Qual é a pergunta que as pessoas fizeram? Quanto é que foi o investimento?
4: Quanto é que foi o teu investimento?
3: Se eu lá meti 10 mil euros, ao fim do ano ter 1.000 euros, são 10% de retorno, é bem aceitável. Enfim. É aceitável. Mas se investir 100 mil euros, é 1%, é uma miséria. fica a um terço daquilo que é a inflação.
4: Fica abaixo da inflação.
3: Ora bem, por isso é que nós temos que, antes de olhar para um montante, é perceber qual é o capital que os bancos têm, para perceber qual é a rentabilidade desse capital e para compararmos com outras aplicações. E a rentabilidade dos capitais da banca anda ao nível dos 15, 16%. É isto. Com o risco que têm, obviamente, eu prefiro bancos mais capitalizados do que bancos menos capitalizados. Nós já experimentámos a parte dos descapitalizados.
4: As entidades reguladoras andaram a fazer nos últimos anos. Foi obrigar os bancos a capitalizarem-se. Foi, no fundo, durante um período, os bancos tiveram muitos prejuízos porque estavam, não tinham os rácios como devia ser, e agora finalmente têm essa situação. Nós podemos depois discutir algumas práticas, as comissões...
3: Completamente. Os depósitos que lá estão e que nós deixamos lá e que nós estupidamente deixamos lá os depósitos lá sem remuneração.
4: Sem remuneração, tudo isso a gente pode discutir. Agora, isto é ao nível do...
3: É demagogia. E depois é 40% deste lucro.
4: E é fácil, é aquela coisa, os portugueses não gostam de lucros.
3: Claro.
4: Os portugueses não gostam de lucros, têm esse... Olha, é uma das razões porque somos pobres, não é? Também. E o Rui Rio carrega nesse defeito.
3: 40% deste lucro é da Caixa Geral de Depósitos. E bem. A Caixa Geral de Depósitos está a ser bem gerida, está a devolver ao contribuinte aquilo que o contribuinte lá colocou há quase 10 anos, a recapitalização. Mas também estão contra o lucro da Caixa agora, da Caixa Geral de Depósitos, que é imenso, são quase mil milhões no semestre são da Caixa, quase 900
4: milhões. Devo dizer que alguns dos títulos dos últimos dias, culpa da nossa querida classe, também ajudam este tipo de comentários, porque são títulos que de alguma forma vão no sentido de considerar os lucros sempre uma coisa pecaminosa. Mas enfim...
3: Vamos tentar os prejuízos, que é melhor.
4: Vamos, exatamente. Olha, eu para o Rui Rio vou dar um zero, acho que não era possível dar outra coisa. E para o nível do emprego, apesar do emprego ter de facto os problemas que Paulo refere, vou dar e precisamente por causa desses problemas, vou dar um 14.
0: E tu, Paulo?
3: Eu só acompanho a parte do Rio, acompanho o zero também.
4: É o que apetece mais.
3: Sem dúvida. E acho que a Ordem dos Economistas devia olhar para este tipo de declarações que demonstram grande ignorância de economistas.
0: Está assim feito o Vensoré desta manhã, que regressa mais logo na tarde política.
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0: Muito bom dia, está com a Rádio Observador, 9 da manhã. Começamos este jornal com o acesso ao ensino superior. Vai haver vagas adicionais para os alunos que tenham sido prejudicados na fase de candidatura por causa das falhas na correção de exames. É uma promessa do Ministro da Educação.
1: E revelada pelo bastonário da Ordem dos Advogados, depois de uma reunião com Fernando Alexandre, em declarações ao Canal Now, João Maçante explica que recebeu a garantia do próprio Ministro de que o princípio da igualdade vai ser salvaguardado e dá exemplos.
2: Uma das coisas que me foi dita pelo Sr. Ministro foi que haveria, em caso de alguém ter, por força desta falha do sistema, ser impossibilitado de concorrer na primeira fase de acesso ao ensino superior, poderia haver a abertura de vagas adicionais. Uhum. Ou seja, mesmo que, imagina, a pessoa queria concorrer à medicina numa de qualquer universidade, não havia vagas na segunda fase em que ela vai concorrer. O que o Sr. Ministro disse é, se verificar que ela tem nota para entrar, se estivesse a concorrer na primeira fase, mesmo que não haja vagas, vai ser criada uma vaga adicional.
3: Tudo por causa do atraso
2: por causa do atraso, o problema das reapreciações, o problema dos exames que não aparecem, faltam folhas ou não faltam folhas. Uhum. Parece-me que, com esta garantia, se realmente se vier a concretizar, ninguém será verdadeiramente prejudicado.
1: A Ordem dos Advogados, que chegou a defender a suspensão do Concurso Nacional de Acesso ao Ensino Superior por temer estar em causa precisamente a igualdade de oportunidades dos alunos, perante esta preocupação pediu uma reunião ao Ministro da Educação, sendo que o bastonário sai mais descansado deste encontro. Hoje também termina o prazo de candidatura ao Concurso Nacional de Acesso ao Ensino Superior, a primeira fase, com mais inscritos do que em toda a primeira fase do ano passado. Junta-se a nós agora em direto neste Jornal das Nove, Luís Lourdes, é o Presidente do Conselho Coordenador dos Institutos Superiores Politécnicos. Luís Lourdes, muito obrigada por estar connosco. Bom dia. Esta possibilidade da criação de vagas adicionais para o ensino superior é uma medida que pode garantir, de facto, a igualdade de oportunidades dos alunos depois das falhas que se verificaram nos exames nacionais?
4: Sim, bom dia.
1: Bom dia.
4: Eu acho que esta medida é uma medida que vem garantir equidade para situações que são situações muito pontuais. Obviamente nós depois tendemos a focar-nos no pormenor e no detalhe, mas estamos a falar em casos muito pequenos, muito, eu vou dizer, circunscritos, e que efetivamente é importante que a tutela dê esta garantia de que nenhum estudante, nenhum candidato será prejudicado por situações que não dependem de si próprio, ou seja, uma prova que não aparece, uma correção que não foi feita, uma reapreciação que não foi feita a tempo, que o aluno tenha a garantia de que não vai ser prejudicado. Eu acho que todo o sistema de ensino superior está de acordo com isso, e a criação de vagas adicionais carece naturalmente da autorização da tutela, e se o Sr. Ministro disse isso, acho que as instituições estarão cá para dar resposta a essa necessidade, porque, como disse, serão situações muito pontuais, não estamos a falar de um número muito significativo de casos. Obviamente depois estes são aqueles que são mais mediáticos, mas estamos a falar de um número muito, muito pequeno de situações.
1: E, portanto, e no caso dos politécnicos, haverá toda a capacidade para acomodar essas vagas adicionais, porque, como diz, serão pequenas, será um número...
4: Deixe-me dizer isso. Isso já acontece. Já acontece todos os anos. Normalmente as pessoas, depois, como conhecimento geral, não é tão profundo, se calhar, como nós achamos que é. Esta situação acontece todos os anos. Por exemplo, dois alunos que concorrem e que são colocados num mesmo curso que tem X vagas e são colocados, o último colocado tem a mesma nota. Às vezes acontece haver quatro alunos com a mesma nota e é obrigatório criar três vagas adicionais para aqueles alunos, nenhum deles ser prejudicado, porque tem a mesma nota de candidatura, a mesma situação e as vagas acabaram ali, não é? Imagina, 30 vagas. E o 30º, o 31º, o 32º, o 33º têm exatamente a mesma nota. São colocados todos. E o Ministério cria três vagas adicionais. Agora, neste caso, será por situações extraordinárias. Mas as instituições estão mais do que preparadas para fazer isso, e as universidades politécnicas têm, efetivamente, toda a flexibilidade para acolher estas alterações, que, como lhe disse, serão seguramente pontuais.
1: E, portanto, nada de mais, apenas a normalidade, não, também aqui na excepcionalidade.
4: Mas deixe-me dizer-lhe isso. O que eu acho que é muito importante registar nesta fase, e o Conselho Coordenador dos Institutos Politécnicos, agora Universidades Politécnicas, congratula-se muito, porque esta foi uma medida e foi uma proposta nossa. Nós fizemos uma proposta específica de alteração legislativa para que passássemos a ter apenas um exame como prova específica de ingresso, e os resultados estão à vista. Voltámos a ter número de candidaturas muito próximo de anos anteriores, quando tínhamos batido o recorde. Temos um crescimento de mais de 10%, ainda estamos no último dia de candidaturas, mas já temos um crescimento de mais de 10% face ao período homólogo do ano passado, e é isso que apraz registar. Que nós estávamos corretos quando demos esta orientação, porque é preciso criar alternativas para os jovens, é preciso criar soluções para os nossos jovens, e por isso, isso é aquilo que nós queremos registar. Esta questão das vagas adicionais, uma, duas, 10 vagas, não vão ter impacto
1: não
4: nenhum
1: vai ter impacto.
4: Nas instituições.
1: E Luís Lourdes, nada apreensivo também com a possibilidade de alguns prazos e calendários agora no processo de concurso, de acesso ao ensino superior, possam estar comprometidos
4: por
1: consequência dos exames? Sim.
4: Eu já referi isso em situações anteriores. Obviamente que o ótimo seria que não tivesse existido atraso nenhum. Mas nós, há 4 ou 5 anos atrás, tínhamos situações exatamente iguais a estas e que foram sendo alteradas para melhoria e para, eu vou dizer, para causar o menor impacto possível aos alunos que eram colocados na segunda fase. Este ano, por situações excepcionais, vamos ter que adaptar os calendários. Mas também as instituições estão preparadas, sabem o que é preciso fazer, estão neste momento... Ainda não há decisões definitivas, porque estamos a aguardar para ver se corre tudo bem, para não estarmos a fazer alteração sobre alteração. A informação que temos da tutela é que a segunda fase correu com grande normalidade, que está tudo dentro daquilo que era expectável e, por isso, as instituições, quando chegarem ao início de setembro, terão os calendários, eu vou dizer, reequacionados, verificando se é necessário alterar todo o calendário, se é necessário apenas fazer um pequeno ajuste para os alunos que entram no primeiro ano. Mas isso são questões que... científica, pedagógica e academicamente, as instituições estão preparadas para resolver e vão resolver. Sem impacto para os alunos, que é isso que é importante. Eu disse isso numa entrevista há pouco tempo. Aquilo que as instituições de ensino superior vão garantir é que estas alterações, que são necessárias, não têm impacto naquilo que é o processo de ensino-aprendizagem dos estudantes. Isso é aquilo que nós queremos garantir. Porque eu posso, obviamente, falar alguns... Eu, há 20 anos atrás, quando entrei no ensino superior, os alunos que eram colocados na segunda fase, quando chegavam, o semestre já ia a meio. Isso era entendido como normal. Obviamente que isso causava problemas na aprendizagem desses alunos. Ou seja, chegavam ao jogo já com o jogo a meio.
1: Sim.
4: E foi-se corrigindo. Este ano vamos ter que criar processos alternativos para que não estejamos numa situação como tínhamos há 20 anos atrás, mas que vamos ter que adaptar para que os alunos não tenham penalizações nos seus processos de ensino-aprendizagem, e é isso que vamos fazer.
1: Luís Lourdes, fica essa mensagem de tranquilidade também importante aqui neste jornal. Muito obrigada por ter estado connosco, Luís Lourdes.
4: Obrigado, nós, e bom dia.
1: Obrigada, bom dia. O Presidente do Conselho Coordenador dos Institutos Superiores Politécnicos a dizer que já é normal as instituições aceitarem vagas adicionais para casos em que existem problemas. Desta vez, também as instituições universitárias e politécnicas estão preparadas para fazer o mesmo.
0: O PS está disposto a segurar o governo durante pelo menos mais um ano. O observador sabe que José Luís Carneiro não quer precipitar uma crise política e prefere, neste momento, apostar no desgaste da imagem do primeiro-ministro.
1: Mesmo com as mini-crises no governo a avolumarem-se, com os casos da educação e também do ministro da Administração Interna, o PS faz o plano para o próximo ano político sem sobressaltos. O secretário-geral socialista, José Luís Carneiro, entende que este é um tempo que exige cautela e, por isso, não pretende tão cedo derrubar o executivo da AD, Miguel Gato.
3: Até para não ficar com o ónus de ser o partido que inicia crises políticas, como acabou por acontecer com o anterior líder do PS, Pedro Nuno Santos, de lembrar que os socialistas votaram contra a moção de confiança apresentada por Luís Montenegro em 2024. O país foi para eleições em maio do ano passado e o Partido Socialista acabou por cair para a terceira força política em número de deputados no Parlamento. Portanto, apesar dos casos que têm surgido no governo, o PS não quer cometer o mesmo erro, prefere continuar o caminho de desgaste prolongado do Executivo e da imagem do Primeiro-Ministro, e para preservar a imagem da oposição responsável e de modo a evitar também ser apontado como o autor moral da queda do governo, os socialistas admitem mesmo a viabilização do Orçamento do Estado para 2027, como aconteceu no ano passado, e também já têm a posição definida para eventuais moções que sejam apresentadas no Parlamento para derrubar o governo. Querem votar contra. São informações apuradas pelo Observador, que sabe ainda que o Partido Socialista espera um Presidente da República vigilante e interventivo em todo este processo.
1: Miguel Gato, com os planos do PS para 2027, José Luís Carneiro não quer crises políticas na próxima sessão legislativa. O editor adjunto de política do Observador, Miguel Santos Carrapatoso, diz que o Partido Socialista aposta nesta estratégia de desgaste porque vê o governo com várias dificuldades.
5: quando vês o teu adversário a cometer um erro, não o interrompas. E, portanto, o Partido Socialista percebe que o governo está com muita dificuldade em gerir os vários dossiês que queimam, uns estruturais, como os problemas na saúde, ou o aumento do custo de vida, e outros dossiês que, aí sim, resultam de erros cometidos, no caso de Fernando Alexandre, ou de pecadilhos cometidos noutras vidas, no caso de Luís Neves. E, portanto, o Partido Socialista sabe, ou pressente, que o governo e que Luís Montenegro dificilmente terá uma terceira oportunidade para deixar uma primeira boa impressão.
1: Miguel Santos Carrapatoso na história do dia de hoje. No entanto, na semana passada, em entrevista à Rádio Observador, José Luís Carneiro sublinhou que não teme eleições legislativas caso esse cenário venha a concretizar-se.
0: E pode ler mais sobre os planos do PS para o próximo ano, o artigo faz esta hora manchete no site do Observador. São 9h11, já a seguir o explicador sobre o aumento das apreensões de droga em Portugal e o combate ao narcotráfico. Primeiro, Carla, que outras notícias marcam esta manhã?
1: Pelo menos 6 pessoas morreram e 30 ficaram feridas em novos ataques da Rússia à Ucrânia. Várias cidades foram atingidas numa semana marcada por intensos ataques russos, sobretudo a Kiev. Donald Trump afirma que pretende assinar um acordo com o Irão do que prolongar a guerra e continuar a matar pessoas, numa altura em que o Irão diz ter chegado a um entendimento com Oman sobre uma nova rota marítima no Estreito de Hormuz. A Federação Portuguesa de Futebol garante que está a acompanhar de perto todos os acontecimentos que possam estar relacionados com a organização do Mundial de Futebol de 2030, mas sem qualquer preocupação. A posição é declarada ao Jornal Público depois do LIVRE ter enviado uma carta ao Governo e à Federação a defender o afastamento de Marrocos da coorganização do próximo Campeonato Mundial por causa da crise migratória em Ceuta. Também, em resposta ao Público, o gabinete do Primeiro-Ministro afirma que para já não há indicação de que Luís Montenegro pretenda responder ao apelo feito pelo LIVRE esta semana. Estamos, e temos falado disso esta semana, estamos a menos de uma semana de um eclipse solar que está a gerar muito entusiasmo em Portugal, mas principalmente em Bragança.
0: Já não há óculos outra vez.
1: Pois, também. Em Lisboa, os estoques estão esgotados nesta manhã e o site clubedavisão.pt, onde é possível ver a disponibilidade de todas as óticas e farmácias aderentes do país, dá-nos conta disso. O assunto agora é outro, até porque não são só os óculos a esgotar, também os hotéis em Bragança, não é? Estão a viver aqui um momento ótimo no nível de reservas da próxima semana, desde o ano passado, que está tudo esgotado.
0: Bem, portanto, o melhor é ir e voltar no mesmo dia.
1: Olha, é uma boa ideia, é uma boa ideia.
6: Se não ficar lá, essa possibilidade.
1: Oh, tendas, porque não? Também é uma possibilidade.
6: Carro.
1: No Observador, temos um artigo que já tinhas falado aqui, Bruno, da forma como se está a procurar cama em Bragança. Destaca também a forma como as reservas foram feitas com muita antecedência.
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0: Este é o explicador das manhãs 360 hoje sobre o aumento das apreensões de droga em Portugal e o combate ao narcotráfico. E para isso são nossos convidados Silvia Figueiredo, especialista em rotas especializadas em crime organizado transnacional, e Francisco Rodrigues, presidente do OSCOT. A moderação é da Carla Jorge de Carvalho e do Bruno Vieira Amaral.
1: E Portugal está a bater recordes na apreensão de cocaína. Só este ano já foram apreendidas mais toneladas do que no total do ano passado, 2025. Silvia Figueiredo, Francisco Rodrigues, bem-vindos a este explicador. Obrigado por terem aceitado o nosso convite. Silvia Figueiredo, começando por si, o que é que estes números revelam? Que existe mais tráfico a passar por Portugal ou mais capacidade também das polícias de detectarem estes movimentos e de fazerem estas apreensões?
2: Bom dia. Na realidade, isto revela exatamente as duas coisas. Revela, por um lado, que nós temos uma pressão muito significativa sobre a Europa por parte dos grupos de crime organizado, e dentro da Europa temos uma pressão muito significativa sobre a Península Ibérica, por várias razões, nomeadamente também pelo sucesso do combate de outros pontos de entrada no continente europeu, mas revela também um reforço muito substantivo e uma grande eficácia na capacidade das autoridades nacionais em colaboração com entidades internacionais no combate a este fenómeno. E daí nós termos alcançado este valor de 28 toneladas, que é um valor profundamente significativo naquilo que são os totais europeus da apreensão de drogas.
1: Mas haverá alguma ideia do número, do valor total? Sabemos que foram apreendidas 28 toneladas, mas de droga, da quantidade de droga que entra na Europa e não só por Portugal?
2: É sempre difícil nós termos um valor exato daquilo que são...
1: Ou pelo menos estimativas...
2: Não percebi.
1: Ou pelo menos estimativas desses valores... De totais.
2: A nível europeu, aquilo que são os dados que nós temos, e isto relativamente há 2 anos atrás, ou seja, os valores oficiais que temos são sempre relativamente há 2 anos atrás, de 2024, neste caso, são de mais de 400 toneladas, aquilo que é apreendido. Naturalmente, nós temos droga que entra por meios que as polícias não conseguem detectar, e que são aquele produto estupefaciente que abastece o mercado. Porque apesar de nós termos estes volumes muito significativos, e Portugal corresponde a cerca de 5, 6% daquilo que é a droga apreendida a nível europeu, e estimo que este valor, que esta percentagem venha a ser crescente, porque efetivamente há um peso maior e há uma expectativa de que a Península Ibérica venha a ter um papel ainda mais importante do que aquele que tem tido como ponto de entrada da cocaína na Europa, mas seja como for, é muito significativo. Para um país da nossa dimensão, até agosto de 2026 temos 28 toneladas, é muito significativo. E por isso estes são os dados que nós temos.
1: Os dados disponíveis, e é difícil, claro, também fazer uma estimativa para os valores totais da droga que entra nos países europeus. Francisco Rodrigues, muito bom dia, obrigado também por ter aceitado o nosso convite. Estamos aqui a falar de crime altamente organizado e também de uma grande coordenação que é necessária entre as autoridades de vários países. Como é que Portugal compara nesta matéria ao nível também da organização das suas autoridades?
3: Olá, bom dia, muito obrigado pelo convite, cumprimento a Silvia. Pois Portugal também não fica atrás dos outros, nós temos sempre tendência para minimizar aquilo que é as capacidades nacionais. É evidente, como a Silvia disse muito bem, acompanho o raciocínio, de que nós estamos aqui numa posição geográfica predominante para a chegada à Europa, portanto somos a via mais rápida, digamos assim, de quem vem da América Latina para a entrada no continente europeu, e isso faz naturalmente com que as autoridades portuguesas também tenham dado aqui e deem, continuem a dar uma importância fundamental naquilo que é a resposta a esta questão do tráfico. Mas também há uma coisa que não podemos deixar de lado, que é, para além daquilo que são de facto as capacidades nacionais das várias polícias, e fundamentalmente da Polícia Judiciária através da sua Unidade Nacional de Combate ao Tráfico de Estupefacientes, nós temos aqui o papel preponderante da cooperação internacional. Portanto, muito daquilo que nós temos feito é produto dessa tal cooperação internacional que está bastante oleada. Ainda recentemente, nesta operação, vimos que existiram aqui várias entidades que participaram ativamente naquilo que é o fornecimento e a capacitação da Polícia Judiciária relativamente às informações. Depois, naturalmente, há todo o trabalho operacional inerente, digamos, neste caso, à interceção e à operação em si sobre o navio, mas as informações vieram fundamentalmente quer da Polícia Espanhola, quer da Polícia Inglesa.
1: E já agora, Francisco Rodrigues, deixe-me perguntar se a maior parte destas investigações são conduzidas e são desencadeadas pelas autoridades portuguesas, nomeadamente pela Polícia Judiciária, ou por entidades de outros países que depois pedem a cooperação das autoridades portuguesas?
3: Podem surgir, digamos, as operações podem ter início de várias formas, com várias fontes, portanto pode ser pela iniciativa da Polícia Judiciária no sentido em que conseguiu recolher um conjunto de informações que levam a, digamos assim, a pôr em campo uma operação, como pode a própria Polícia Judiciária receber dos Serviços de Informações Nacionais, fundamentalmente do Serviço de Informações de Segurança, ou mesmo através das antenas que o CIRP tem, através do Serviço de Informações Estratégicas e Defesa, que existe qualquer coisa, vou-lhe chamar, no ar relativamente à questão da possibilidade de haver, digamos assim, uma rota que já está em execução, uma operação de tráfico, etc, etc. E depois pode pedir, digamos assim, o complemento de informações aos vários parceiros internacionais. Como o contrário também é verdade, portanto, pode haver indicação aqui de informações da Polícia Espanhola, da Guarda Civil ou de qualquer outra entidade internacional que faz chegar à Polícia Judiciária, porque é o ponto de contacto, que existe, portanto, a possibilidade de haver um, digamos assim, uma operação em curso de tráfico, e depois a Polícia Judiciária a nível nacional monta essa operação, naturalmente pedirá, digamos assim, a cooperação, no caso concreto, esta mais recente, a cooperação da Força Aérea e da Marinha Portuguesa para fazer a intervenção operacional sobre o navio, e ela desencadeia-se. Deixe-me só recordar, e muitos cidadãos nacionais não sabem, mas nós temos aqui em Portugal sediada uma estrutura europeia que no fundo é europeia e internacional, porque naturalmente todos estes processos são processos que requerem depois a participação de todos os países do mundo, mas temos aqui uma estrutura que é o MAOC, que é o Maritime Analysis and Operations Center, que produz muita informação e faz-nos chegar muita informação acerca daquilo que são os vários processos criminais em curso que estão a ser analisados. E eles têm um departamento, que é o departamento N, que é o Narcotics, portanto, drogas, não é? Que também participou, por exemplo, nesta operação e que permanentemente também dá informações sobre todos estes processos. Portanto, eu acho que, e indo também, digamos assim, agora, sim, concluir, dando a volta ainda à sua questão, todas estas operações e todos estes, digamos, estas lutas, e fundamentalmente a luta contra o tráfico de estupefacientes, necessita obrigatoriamente muita cooperação.
1: Desta cooperação internacional. Silvio Figueiredo, em relação às organizações criminosas internacionais que operam em Portugal, esta é uma realidade recente, levanta outros problemas ao nível da segurança interna, é neste momento uma das vulnerabilidades também do país no que respeita ao combate ao tráfico de droga?
2: Sim, eu acho que nós devemos estar bastante atentos relativamente àquilo que é a nossa realidade relacionada com o crime organizado, ou seja, este volume de estupefacientes significa que há um interesse estratégico das organizações criminosas em atuarem através do nosso país. Nós não temos volumes de consumo muito significativos, no caso da cocaína, quando comparando com os outros países europeus, mas efetivamente nós temos aqui uma posição estratégica de relevo. Eu acho que é importante olhar para o crime organizado com um olhar mais estratégico. Acho que importa que o país crie alguma resiliência a este fenómeno, em primeiro lugar porque temos estes valores, temos uma posição estratégica geográfica, como foi referida pelo Francisco, tanto naquilo que é a cocaína como naquilo que é a cannabis, mas também porque nós temos vários outros setores que sabemos que são infiltrados, nomeadamente o setor financeiro. O crime organizado funciona como um todo e é importante estabelecer estratégias de combate que não sejam parcelares, ou seja, que não sejam direcionadas só ao combate à imigração irregular ou só ao combate aos estupefacientes, mas sim olhar para esta realidade de uma forma estratégica ao mais alto nível do Estado e dessa maneira estabelecer uma capacidade de resposta conjunta, que envolve naturalmente as autoridades policiais, mas não só. A este propósito, permita-me também só referir que em França, na sequência da apreensão em 2022 de valores parecidos com aqueles que nós temos este ano, 27,7 toneladas de cocaína, que foram apreendidas em França em 2022, estamos a falar de um país que tem uma realidade um pouco diferente, porque efetivamente é um país que tem um consumo muito significativo, foi estabelecida uma comissão de inquérito por parte do Senado francês, precisamente para tentar averiguar o que é que se estava a passar com o narcotráfico em França. E por isso eu acho que é importante nós elevarmos também esta discussão àquilo que são as esferas políticas, para termos uma resposta capaz e eficiente. Porque o crescimento do crime organizado não assenta só na questão da cocaína. É um fenómeno que nós vemos há duas décadas a nível mundial e por isso nós estamos perante uma ameaça que é um bocadinho maior do que aqui a questão da cocaína, apesar dela se refletir no nosso país muito neste setor por causa da posição geográfica que temos.
1: E muito bem, e os portos, como os de Matosinhos ou de Sines, têm sido as principais portas de entrada. Francisco Rodrigues, há aqui um problema de segurança nestas infraestruturas críticas?
3: Bem, há aqui um problema de segurança, efetivamente, mas, acima de tudo, nós, por norma, costumamos apontar falhas do ponto de vista tecnológico, mas, se me permite, eu acho que, fundamentalmente, o que está aqui em causa, no caso concreto do tráfico de estupefacientes, tem quase tudo a ver com a parte humana, não é? Porque, de facto, podemos ter as tecnologias de detecção, de escanalização, dos contentores, etc, etc, etc, mas temos aqui o problema de que, por trás de todas estas tecnologias, existe um ser humano que faz a monitorização. Portanto, nós, efetivamente, temos um problema de segurança. O problema de segurança está na possibilidade que existe relativamente àquilo que é o retorno financeiro que o tráfico de estupefacientes traz, que é a possibilidade de, com alguma facilidade, vão-me permitir o termo, comprar os serviços de alguém, seja operador portuário, seja interveniente, portanto, em todo o processo de descarga, seja elementos.
1: Esse é o fator, Francisco Rodrigues, esse é o fator humano, mas há também uma sofisticação tecnológica cada vez maior por parte das organizações criminosas. As autoridades têm capacidade de lidar com esses desenvolvimentos?
3: Claro que sim, claro que sim. É assim, nós temos que perceber é que a fragilidade de todos estes processos reside, e volto outra vez ao tema, reside na parte humana, porque os acompanhamentos tecnológicos dão-se de ambas as partes, isto é, de quem procura aproveitar-se da tecnologia para processos criminais e depois, por outro lado, temos naturalmente a capacitação por parte das autoridades de poder responder, digamos assim, a essa maior capacitação dos traficantes, no caso concreto do tráfico de droga ou de estupefacientes. Portanto, o problema aqui está é que as pessoas que são envolvidas neste processo, como nós costumamos dizer na gíria, todos têm um preço. Portanto, e como vimos, né, em operações recentes, há 2 anos e ano passado, da Polícia Judiciária, estavam envolvidos, portanto, em todo o processo de tráfico, estavam envolvidos autoridades nacionais. Portanto, há aqui uma fragilidade, né, no sistema, que não reside nas tecnologias. Por mais tecnologias que a gente ponha, há sempre a possibilidade dessas tecnologias.
1: Há sempre essa fragilidade do fator
3: humano.

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3: São 9:31, já aqui está Bruno Vitorino, é o deputado do PSD que vai estar na Comissão de Inquérito da Rádio Observadora. Daqui a pouco, primeiro espreitamos a atualidade de Carla Jorge Carvalho.
4: O presidente do Conselho Coordenador dos Institutos Superiores Politécnicos apela ao Governo para que nenhum aluno seja prejudicado no acesso ao ensino superior pelas falhas na correção dos exames. Ouvido pela Rádio Observador Luís Loures, saúda por isso a criação de vagas adicionais, uma medida avançada pelo Ministro da Educação, na reunião que teve ontem com o bastonário da Ordem dos Advogados. Hoje termina o prazo de candidatura ao Concurso Nacional de Acesso ao Ensino Superior, com mais inscritos do que em toda a primeira fase do ano passado. As notas dos exames do ensino secundário têm de ser fixadas amanhã. É um assunto que desenvolvemos no Jornal das 10 horas. O PS está disposto a segurar o governo da AD no próximo Orçamento do Estado para evitar crises políticas e instabilidade no país. Os socialistas vão também votar contra eventuais moções que surjam no Parlamento para tentar derrubar o Executivo. O Observador sabe que no próximo ano José Luís Carneiro vai sim apostar no desgaste de Luís Montenegro, causado pelos casos que têm surgido. O objetivo é transmitir uma imagem de responsabilidade e evitar ficar colado a uma possível queda do Executivo. Pelo menos 6 pessoas morreram e 30 ficaram feridas na sequência de ataques russos à Ucrânia esta noite. De acordo com a Força Aérea Ucraniana, o ataque foi feito com recurso a cerca de uma centena de drones e 4 mísseis. A Ucrânia também já reivindicou ataques numa publicação na rede social X. Volodymyr Zelensky diz que as forças de defesa do país atingiram durante a noite 2 refinarias russas. O presidente ucraniano afirma que estes ataques pretendem limitar os lucros da Rússia com o petróleo e o financiamento da guerra.

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9: Este é o som da Comissão de Inquérito das Manhãs 360 hoje. É nosso convidado o deputado do PSD e antigo vereador da Câmara do Barreiro, Bruno Vitorino. Bom dia, bem-vindo.
10: Olá, bom dia.
9: Obrigada por ter aceitado o nosso convite.
10: Muito obrigado.
9: Foi fácil estacionar?
10: Não. Foi fácil estacionar.
9: Ai, toquei num ponto frágil.
10: Eu, por acaso, foi uma coisa caricata, porque eu tenho carro elétrico e, portanto, nós, com o distico da EML de carro elétrico, podemos estacionar gratuitamente em Lisboa, o que é bom, nos locais adequados. Mas está fora de prazo, então tive de voltar para trás para pôr a moedinha.
9: E em Lisboa não, é melhor. Moedas. E ter moedas
10: em
9: também
10: Lisboa
9: é outro.
10: Lisboa, é por causa do senhor Moedas, é melhor, do doutor Moedas, é melhor ter sempre.

0: moedas no carro, porque de facto isto fica
1: moedas
0: um bocadinho...
1: no carro e na câmara, não é?
0: Não, as moedinhas que se transformam em notas vão para a câmara, mas saem dos bolsos de alguém, não é? E confesso, do meu bolso também já saíram e não foi muito simpático. Por uma coisa simples, eu acho que os carros estão mal estacionados, têm de ter uma multa, ponto final, e se tiverem a estorvar outros, para isso não tenho dúvidas. Agora, os valores aplicados em Lisboa e o método aplicado, eu acho que é absurdo. Nós estamos a falar de poder bloquear um carro, pagar o desbloqueamento do carro, se não for rebocado, entretanto, exatamente, e pagar a multa. Uhum. Portanto, a pessoa pode ser penalizada duas ou três vezes pela mesma infração. E muitas vezes não... Quer dizer, é uma infração, muitas vezes, está-me a sinalizado. A pessoa nem se apercebe que está
1: em infração. Tem que falar com o Presidente da Câmara. Tem que falar com o Presidente da Câmara.
0: Sim, não tenho uma relação muito próxima com ele, mas quando o vir posso lhe dar o recado. Pode ser que ele ouça o programa.
1: Ele não sou ouvinte, portanto, a esta hora já deve estar
0: muito bem,
1: a tomar nota.
0: Sim, espero que sim, porque acho que era justo, porque o valor que se paga para desbloquear o carro e pela multa para uma pessoa que tenha um salário normal, um salário até médio, é muito elevado. Isto chega a ser imoral, na minha opinião, e acho que a Câmara devia olhar naturalmente não só para a receita que lhe deve dar jeito, mas para o valor que isto custa, porque isto tem impacto mesmo nos bolsos das pessoas. Eu, felizmente, posso pagar, custa-me, não é mesmo? Mas posso pagar, mas há quem não possa, há quem isto faça mesmo, moça.
1: Bem, isto não foi uma pergunta, não,
2: não
1: contou esta
2: não
1: pergunta.
2: Não,
1: sobre o estacionamento, esta não dá pontos.
3: Só dá multa.
1: Só dá multa. São 5 perguntas, cada resposta certa muito vale bem. Então os 5 pontos. Se tiver a nossa ajuda e acertar, recebe 2. Começamos por testar os seus conhecimentos sobre a arquitetura da segurança em Portugal. Em que ano foi aprovada a atual Lei de Segurança Interna?
0: Ai, não faço mesmo a mínima ideia. Não.
1: Só para dizer a Primeiro-Ministro, Rui Pereira era o Ministro da Administração Interna.
2: Isso já é uma boa dica.
0: Já,
1: já o dá para situar
0: assim,
1: mais ou menos.
0: Mesmo assim, Sócrates fez tanto mal ao país em pouco tempo, mas mesmo assim ainda foram alguns anos.
2: Em que anos é que ele fez mal?
1: Quer uma ajuda?
0: Eu acho que vou precisar
1: então,
0: de ajuda.
1: Assim, 1987.
0: 87 não era.
1: 2008.
0: Vou acabar com Silva.
1: Ou 2010?
0: Pois, 2008 ou 2010, pois, terá de ser por aí, mas sinceramente não sei. Eu sou da área de defesa nacional no Parlamento, não é? Portanto, isto é uma rasteira mesmo daquelas muito grandes.
1: Então, a primeira não foi, não é?
0: Até porque sim, foi a primeira. Não foi,
1: garantidamente. A primeira a ser aprovada foi neste ano.
0: Silva, não é?
1: E foi em 1987.
0: Eu diria 2008.
2: Em 2010 andávamos entretidos com a Troika, quase.
0: Sim, sim, sim.
1: Bruno
0: sim,
1: Vitorino,
0: eventualmente,
2: sem dúvida.
1: Estas polémicas quase diárias a envolverem o Ministro da Administração Interna fazem de Luís Neves um ministro a prazo?
0: Eu acho que o Sr. Ministro é a primeira pessoa que tem de fazer a avaliação se tem condições ou não para ser ministro. Condições, autoridade, perante os olhos dele próprio primeiro e dos portugueses e depois o seu primeiro-ministro. Eu não... Eu estou muito preocupado com questões que têm a ver com essa área da administração interna, mas não são com casos e casinhos. São com a criminalidade que nós temos e que tem vindo a aumentar. Uhum. Mesmo quando o RASI de um ano é ligeiramente maior em alguma tipologia de crimes, é ligeiramente menor até em termos de crimes, do que no ano anterior, nós estamos a falar de conquistas muito pequenas, porque às vezes ficam os políticos muito contentes, a criminalidade desceu 0,2%, depois desceu de uma base enorme do que subiu na última década, e isso é preocupante. E eu venho de um distrito onde a criminalidade, onde a violência associada aos crimes, onde a criminalidade grave e violenta tem subido muito, mas muito, onde se calhar o distrito de Setúbal, onde nós temos se calhar 3 ou 4 concelhos no top 10 dos conselhos mais problemáticos do país. Eu dou-vos este exemplo só para perceberem qual é a nossa realidade. E o que é que me custa às vezes como político, sendo partido do governo ou de partido da oposição, é igual, porque muitas vezes os partidos ditos tradicionais têm muito a mesma forma de abordar esta matéria. Portugal é um país seguro. E depois recorremos ao Global Peace Index, tem uma série de outros requisitos, que não só a questão da criminalidade interna, que é o que interessa. Braga e Distrito de Setúbal têm a mesma... Distrito de Braga e Distrito de Setúbal têm a mesma população. Cerca de 1 milhão de habitantes. Braga teve cerca de 400 casos de criminalidade grave e violenta. O distrito de Setúbal teve 1.800. Mas eu ouço a mesma afirmação para o meu distrito do que para Braga. Portugal é um país seguro.
3: Então, mas por isso não era preciso ter um ministro da Administração Interna muito focado em problemas como esse que está a denunciar e não a defender-se publicamente?
0: Eu espero, naturalmente, do ponto de vista político, que ele se possa defender. Esperava, naturalmente, que as explicações tivessem vindo mais cedo. Acho que isso teria sido... Explicações até me pareceram bastante razoáveis. Algumas das acusações que lhe foram feitas até me pareceram bastante absurdas. Agora, se calhar era mais fácil ter explicado logo, se era tão simples de explicar, ter explicado logo.
3: E devia ter ido ao Parlamento.
0: Eu se fosse ministro e se estivesse numa posição dessas e se quisesse esclarecer, era eu a disponibilizar-me para lá ir. Isso era clarinho, não é? Mas isso é a forma de ser de cada um. É muito difícil também porque, de facto, nós temos comunicação social que gosta muito de inventar coisas, não é? Eu tinha no meu terreno, quando eu tenho um terrenozinho pequenino, muito pequenino mesmo, comprei no Alentejo e tinha lá até as tais tulipas, as travessas de linha. Tinha lá porque alguém as abandonou lá, porque aquilo era um problema que nós tínhamos na altura quando foi feita a renovação da linha do Alentejo. E não sabiam o que é que haviam de fazer, e muitas foram abandonadas, outras foram oferecidas. Portanto, houve situações, se calhar com alguma potencial gravidade, que eu acho que até foram minimamente explicadas, e outras misturadas com isto, que aquilo eram absurdos, completos. Portanto, por isso depois nós próprios ficamos na dúvida, o que é que pode ser verdade, o que é que não é verdade. Sim. Para isso é importante dar explicações, e rápidas. Na política não podemos é dar tanto tempo para dar explicações. Agora, para mim o importante é isto, é ele ter o foco naquilo que é mais importante, e nós somos globalmente, comparado com outros países, um país seguro, mas queremos continuar a ser.
3: E nós temos
0: focos de criminalidade hoje, em zonas, a área metropolitana de Lisboa, portanto muito foco na margem sul do Tejo, onde, desculpem, mas Portugal ali não é um país seguro. E é isso que eu gostava que ele tivesse focado. Não?
3: Vamos avançar para outra pergunta. Temos também aqui alguns limites de tempo. Agora vamos para a literatura. Queremos saber como se chama...
1: Vai
3: chegar lá. Como se chama o livro de José Saramago em que se verifica uma vaga de votos em branco?
0: Ai, literatura. Eu sou um deputado tanto da Margem Sul, Conselho do Barreiro, ainda se fosse Geografia, talvez ainda lá fosse, a Geografia Nacional.
3: Mas é o Nobel da Literatura.
0: Pois é, mas escreveu muitos livros, se fosse
3: escreveu
0: só um,
3: livros.
0: Era mais fácil.
3: Então com ajuda, se calhar
0: mesmo
3: vai lá.
0: Mesmo com ajuda não vou lá. Não.
3: A história é...
0: Não li nenhum livro de José
3: Saramago. Nunca leu nenhum.
0: Só para terem ideia, o livro que eu estou a ler agora é do Dan Brown, portanto que gosto muito mais deste tipo de literatura. O Segredo dos Segredos é o último e ainda estou a meio, portanto...
3: Então, mas vamos ver se com isso lá chega. Memorial do Convento, ensaio sobre a cegueira, ensaio sobre a lucidez.
0: Eu acho que é o ensaio sobre a cegueira, mas não tenho certeza.
3: É um ensaio.
0: Já, pois. Então, se é uma ajuda,
2: A vaga de votos em branco.
3: É uma vaga de votos em branco. Há um outro livro que é uma vaga de pessoas que ficam sem ver... Há um livro em que a Península Ibérica se afasta do continente europeu. Há outro que conta
0: onde é que ficou
3: a história.
0: O Coliseu de Roma, no Vaticano, não é? Há pouco. Então. Sendo assim, o ensaio sobre a cegueira, não é? Mas
2: qual é? Só para fixar a sua resposta final:
0: ensaio sobre a cegueira.
1: Não. Então havia ensaio sobre a lucidez, sobre a cegueira e o Memorial do Convento.
0: Então é sobre a lucidez.
3: Mas mesmo que ganhes das pontas.
0: Isto é mesmo rasteira. Eu sou daqueles sentado no sofá, posso estar a ver estes programas
1: da Cassia Milionária
0: e por aí fora. E sei algumas coisas, mesmo assim não sei tudo. Estas áreas, então, de literatura...
3: Mas a pergunta mais importante vem a seguir.
0: Não, mas estas é uma desgraça completa mesmo.
3: A mais importante vem a seguir, Bruno Vitorino.
0: Eu falhava para 50 mil euros com a pergunta mais básica, porque até bloqueava naquela altura. Portanto, isto é mesmo uma maldade.
2: O mais básico para uma pessoa não é para outra.
0: Eu ainda penso, ainda me vão fazer perguntas sobre a NATO ou sobre algumas questões de defesa, sobre o Orçamento de Defesa Nacional.
4: A próxima vai ser sobre música.
0: Continua a piorar.
1: Aqui cá estamos a ver o Bruno Vitorino sair.
3: Mas por isso, esta aqui vai sair do coração e por isso...
0: Vou ter um episódio tipo Santana Lopes e vou-me embora à meio do programa.
3: Não, Bruno Vitorino, quando da segunda volta das presidenciais deste ano, anunciou que nunca votaria num socialista nem num populista.
0: Sim.
3: Que balanço é que faz destes primeiros meses da presidência de António José Seguro?
0: Acho que ainda é muito cedo para fazer balanços, não é? A tomada de posse terá sido
3: para
0: aí
3: em março.
0: Março. E portanto,
2: 3, 4 meses,
0: acho que ainda é muito pouco tempo para... Eu há uma coisa que claramente não gostei, e não me lembro se foi logo na campanha eleitoral, o desdramatizar, digamos assim, tirar a pressão sobre os partidos da oposição, uma frase que o Sr. Presidente teve, eu acho que foi enquanto candidato na altura, a dizer não há drama nenhum se o orçamento for reprovado. Quer dizer, isso é quase um convite às oposições,
2: enquanto candidato.
0: Eu acho que isso é quase um convite às oposições a dizer chumbem lá o programa do governo. Eu acho que isso não se faz. Eu acho que isso não se faz, eu acho que isso não foi prudente.
2: Mas não acha que é um regime melhor?
0: Isso foi propositado, ainda é pior.
2: Não acha que é desligar uma coisa da outra, isto é, o chumbo do orçamento da queda do governo ou da dissolução do Parlamento, que não é uma coisa positiva?
0: Pré-anunciar, não. Pré-anunciar, o Presidente da República, naturalmente, tem a probabilidade de ganhar eleições na altura, já era grande, tem naturalmente uma responsabilidade de manter a estabilidade política, mas também tem a responsabilidade de perceber que as suas palavras têm impacto e tem leituras. E a leitura que pode haver por parte da oposição, até porque neste momento é a líder da oposição quem faz mais barulho, quem grita mais, quem mais cedo via dizer, mesmo sem conhecer documentos, via dizer, não, isto não presta para nada, vamos chumbar, e tentar condicionar logo os outros, a dizer, não, têm todos de chumbar o mesmo. Portanto, eu acho que isso foi um mau serviço que prestou, porque eu acho que o governo precisa de condições para governar.
5: Mesmo que aparentemente essa pareça não ser a estratégia do PS de vir a chumbar o orçamento e a criar uma crise política.
0: Eu do PS não espero nada, portanto não sei qual é a estratégia, não faço ideia, o que é dito hoje é outra coisa. Confesso que o Dr. José Luís Carneiro me parecia uma pessoa muito mais sensata, muito mais moderada, depois chegou a líder do PS e é o que é, portanto eu não vou por aí.
5: O que tenho visto
0: de facto é que os partidos políticos, o Partido Socialista e o Chega, o Partido Chega que se odeiam, que não se podem ver, que um diz que o outro é o responsável por todos os males do mundo, que o outro diz que o outro a democracia corre perigo de vida se alguma vez o Chega chegar não sei o quê, e depois a seguir, quando é a altura para tentarem só minar o caminho do governo, estão sempre de acordo e conseguem sempre unir. Isso eu sei. Quanto ao Presidente da República, acho que ainda é cedo, não gostei desse episódio, de resto acho que tem sido uma pessoa até mais moderada, mais... Eu tenho o Presidente da República como uma coisa que eu acho que é importante hoje em dia, vou dizer desta frase, como uma pessoa que tem caráter, é uma pessoa que tem tido bom senso e tem sido uma pessoa séria ao longo da sua vida política. Não ficou lá na última fila do Parlamento a ganhar o salário sem fazer nada e sem ter mais, e só a mandar umas larachas de vez em quando. Foi-se embora, foi tratado a sua vida. Eu acho que isso também é demonstrador de caráter e de bom senso. E de
5: algum um ponto a favor do Presidente da República.
0: E começou bem na questão da ida à Espanha, agora da aproximação também aos Palopes, ou seja, acho que em termos de posicionamento de Portugal no mundo, acho que está a acertar. E tem tido algum silêncio que também tem sido importante. Portanto, eu diria...
5: Portanto, é um balanço positivo para estes primeiros meses.
0: É um balanço globalmente positivo, com esta nota negativa do início, mas esperemos naturalmente que continue a ser assim, porque o mandato é...
5: Ainda é longo. Vamos avançar então para a terceira pergunta, esta sobre música.
1: Fomos aos seus temas preferidos.
0: Completamente.
5: Esta é uma canção da sua juventude, da nossa juventude. Sol da Caparica é uma canção de que banda portuguesa?
0: Sol da Caparica.
3: Pode cantar um bocadinho que ajuda.
0: Não. Não quero que as pessoas mudem tudo. É outra vez
2: mas é assim, uma rocalhada, não é?
0: Sim, eu sei qual é a música.
5: Então vamos lá, Chutes e Pontapés, Censurados ou Pesticida?
0: É dos Pesticidas, é do Sol da Caparica. Sim. Eu agora fiquei na dúvida, por acaso, não, os Censurados...
5: Uma sopa. Esta é dos pesticidas. Na Caparica continua a haver sol, mas tem havido falta de água.
0: Pouca água.
5: Este problema pode estender-se a outros municípios da margem sul, nomeadamente o do Barreiro. Foi vereador do ambiente, com a pasta do ambiente.
0: Sustentabilidade ambiental. Não tive nenhuma dessas áreas operacionais, nem higiene urbana, nem as áreas operacionais.
5: Mas conhecia,
0: ligadas ao saneamento.
5: E conhece essa realidade, esteve numa autarquia. Acha que é um problema que pode se estender a esses outros municípios da Margem Sul?
0: Nós temos um problema na Margem Sul que é transversal à maior parte dos municípios, por acaso, estranhamente ou não, todos governados à esquerda, primeiro pela CDU e depois pelo Partido Socialista. Nós, quando vamos aos indicadores da ERSAR, nos relatórios, vemos a quantidade de água não faturada que existe e a maior parte dos municípios da Margem Sul está muito acima da média nacional a esse nível. E a água não faturada pode ser alguma que é utilizada, digamos assim, para regar jardins e coisas do género, mas tem muito a ver com a ineficácia dos serviços a reparar uma conduta. Os furtos de água que existem de bairros clandestinos e ilegais em Almada têm N bairros ilegais, de barracas mesmo. Se calhar não têm essa noção. Fala-se muito de um dos casos, porque a Sra. Presidente deu-lhes, a Sra. Presidente da Câmara, muito incompetente por sinal, deu-lhes jeito de falar daquele bairro porque é em terrenos do Estado, mas não fala dos outros que já lá estão há muito tempo e que duplicaram de população, como o Segundo Torrão, por exemplo, nos mandatos desta senhora enquanto Presidente. Portanto, o problema não é só não ser água não faturada, é água não controlada no sentido de que é feita uma picagem numa tubagem, numa conduta e fica a jorrar durante, não é dias.
5: Há uma falta
0: semanas.
5: De investimento nas infraestruturas, mas acha que isso também acontecer noutros municípios?
0: Nós também temos um problema ao nível do abastecimento, que é tudo por furos. Nós não temos propriamente, não há uma redundância, por exemplo, de ligação a Lisboa, que falou-se há uns tempos, agora voltou-se a falar-se. Espero, sinceramente, que se venha a fazer para haver uma redundância de abastecimento. Não temos centrais de salinização, portanto, temos a captação de furos, só a captação de água através de furos. Portanto, esse também é um problema que eu acho que devia haver ali mais redundância. Mas depois há a dificuldade entre as câmaras se entenderem. Mas nós, quer dizer, por ineficácia de gestão do bem precioso e raro que é a água, vamos continuar a fazer o quê? Mais furos? Não, nós temos é que agir nas percas de água. Não, é insustentável aquilo que temos. Portanto, nós temos que exigir que haja investimento a sério nas infraestruturas, não só na reparação de condutas, nas infraestruturas. Alguém fez as contas e Almada, para renovar as condutas de água, com o investimento médio que tem feito nos últimos anos, precisava de 150 anos para conseguir renovar.
2: Ou seja,
0: o meu conselho, que é o Barreiro, está mais ou menos na mesma. Agora o Sr. Presidente da Câmara do Barreiro resolveu taxar, penalizar completamente os barreirenses com um aumento brutal do tarifário da água. Mas não investiu a montante no resto que é preciso investir. Primeiro porque é um bem escasso e depois porque isto tem um custo. Toda esta ineficácia da forma como está organizada, como não são reparadas as condutas atempadamente. Há rupturas na via pública que ficam meses.
2: À espera
0: não,
2: desse...
0: não é semanas, é meses.
2: Muito
0: com as
2: bem.
0: Pessoas a darem o alerta e ninguém quer saber. E isto paga-se, não é?
2: É evidente.
0: E portanto,
2: e
0: sim, respondendo à pergunta, sim, isto pode vir a acontecer noutros sítios da Margem Sul e isto é preciso perceber, a esquerda tem de perceber uma coisa, governar autarquias não é só fazer festas, tem de ser sol da Caparica, não é? Tem de ser fazer outras coisas. E nomeadamente estas. Eu sei que as pessoas só se apercebem quando lhes vai ao bolso,
5: quando chegam na fatura.
0: Quando lhes vão à torneira e não há água. Não.
5: Vamos avançar para a quarta pergunta.
2: Vamos lá, e temos que acelerar, Bruno Vitorino. Temos mais duas
0: falávamos
2: perguntas.
0: De outras coisas e não faziam perguntas.
2: esta é para a área da saúde. Em que década foi inaugurado o edifício atual e principal do Hospital Distrital do Barreiro?
0: O Hospital Nossa Senhora do Rosário, em
2: esse
0: que década
2: mesmo.
0: De 80?
2: Certíssimo, 85.
0: Sim, sim.
2: Antes disso, bem, exatamente.
0: Sim.
2: Antes disso, na década de 50, foi inaugurado o primeiro hospital. O PSD Barreiro votou contra
0: que
2: o
0: atualmente é a Santa Casa da Misericórdia do Barreiro.
2: Certo.
0: E várias unidades que eles têm de cuidados. Uma falha também na margem sul, aliás, um bocadinho na área metropolitana, as camas que existem para cuidados continuados, cuidados intensivos, cuidados continuados, curta, média e longa duração, são muito aquém daquilo que nós necessitamos e, portanto, aí é que era uma área muito prioritária que devíamos investir como país, não é? O governo A ou B. Como
2: e
0: país.
2: Há também a questão da obstetrícia, não é? Que o
0: sim.
2: PSD Barreiro votou contra a decisão do governo de encerrar a urgência do Barreiro. Isto não é um bocadinho aquela política. A política é boa, mas não no meu quintal.
0: A ver, há uns anos atrás, com o governo do Partido Socialista, não me lembro o nome do seu ministro na altura.
2: Correia de Campos, talvez.
0: Eu creio que seria. Sim, creio que
3: sim. Encerrou
0: que seria
3: as salas de parto. Há algumas salas
0: sim,
3: de parto.
0: Sim, mas na altura havia um estudo que dizia que também se tinha de encerrar a maternidade do Hospital do Barreiro. E maternidade e urgência, portanto, do serviço de obstetria e ginecologia, não é a mesma coisa.
2: São diferentes.
0: Não é a mesma coisa. Nós, neste momento, temos a maternidade do Hospital do Barreiro aberta. Continua a nascer mais bebés. E vou-vos dar uma novidade. Nascem hoje mais bebés do Barreiro, Moita, Montijo e Alcochete do que nasciam antes. Porquê? Porque muitas pessoas cometem aqui um erro. Partem do princípio que O serviço de urgência da obstetrícia do Hospital do Barreiro, do ginecologia e obstetrícia, estava aberto e agora está fechado. Mentira. Ele estava a funcionar em sistema de intermitência, portanto, de encerramentos temporários,
2: então,
0: com os outros hospitais da região. Portanto, por mês, estava aberto entre 8 a 16 dias, consoante fosse uma semana o seu... E muitas vezes não tinham capacidade para garantir, nem ele, nem o São Bernardo, nem o Garcia de Horta, para garantir essa abertura. E, portanto, esta medida que foi feita agora foi uma boa medida de gestão. E não é um encerramento da maternidade, porque as grávidas continuam a ser acompanhadas naquele hospital, porque o serviço não foi encerrado, os médicos continuam lá a fazer as grávidas, e não é só as grávidas, portanto, há outras complicações na parte de ginecologia, portanto, não houve uma deslocalização massiva de doentes para lá. Agora, os episódios de urgências concentram-se no sítio que tenha mais condições. Atenção, que há médicos do Hospital do Barreiro que vão lá fazer horas, dias, precisamente para garantir...
5: O Hospital Garcia
0: para garantir no Garcia de Horta esse atendimento. E, portanto, eu acho que é muito melhor ter previsibilidade e garantir que o atendimento, ao menos, sabe-se que há um sítio. Atenção, que eu acho que aquilo até no verão pode falhar, como vão falhar imensos serviços espalhados pelo país inteiro, porque nós tivemos...
5: Mas é uma solução, parece-me uma solução mais adequada, essa reorganização das urgências, mesmo com o fecho da urgência no Barreiro.
0: Eu diria que o ideal era termos três hospitais, garantir que os três serviços estavam abertos. Isso seria o ideal, mas há recursos humanos para isso. É engraçado o Partido Socialista agora posto da pole position, da contestação a estas medidas. Mas no tempo deles, descemos de 15 para 9 obstetras do quadro, e dos quais, dentro desses 9, 6 tinham mais de 55 anos.
5: Quer dizer, com
0: que
5: aquelas limitações
0: a fazer os turnos, nomeadamente às noites. Isto tornou impossível, naturalmente, garantir a abertura full-time, e por isso é que no próprio Partido Socialista, porque este sistema de rotatividade de abertura das urgências obstétricas foi decidido num tempo do Partido Socialista, e depois deu-se continuidade, tentou-se melhorar, e depois viu-se, pá, mas isto não é viável, porque uma grávida que vá por si só, o CODU, portanto, as urgências, digamos assim, a pessoa que vá da ambulância, se calhar está referenciada e sabe mais ou menos para onde é que há de ir, se correr tudo bem.
2: Mas
0: as pessoas pessoais não sabem, chega a um sítio, está fechado, vai para outro. Portanto, previsibilidade
5: é melhor.
0: Eu acho que é muito
5: Bruno
0: importante.
5: Bruno Vitorino, temos de avançar, estamos mesmo a ficar sem tempo, temos ainda uma última pergunta.
0: Mais uma área
5: mais
0: que
5: uma.
0: Não sei nada. Escolheram mesmo a ver, mas já
5: não, isto tem a ver com uma polémica que está aí, muito discutida. Como se chama a atriz que faz de Helena de Troia no filme A Odisseia?
0: Ah, tem a ver com... Pois, mas não me lembro. Sei que aquela grande polémica que tinha...
5: Mas está a parte da polémica.
0: Não.
5: Exatamente.
0: Sim,
5: é mesmo essa polémica. Então vamos dar três ajudas. Uma ajuda com três nomes. Angela Bassett, Viola Davis ou Lupita Nyong'o?
0: Viola Davis. Não, é Lupita Guion, por exemplo.
1: Foi a tempo.
0: Não, estou a par da polémica, sim.
5: E o Bruno Vitorino tem sido uma das vozes mais críticas daquilo que se chama cultura woke ou wokeismo, mas não há por vezes uma certa histeria por parte da direita conservadora no que diz respeito ao wokeismo ou à cultura woke?
0: Não sei se há esterismo ou não, quer dizer, depende. Se as pessoas acharem normal que uma criança de 6 anos comece a ensinar que ele pode ser um menino ou uma menina, que isso de ser menino ou menina é uma construção da sociedade, e se há pessoas que estranham que isso seja uma coisa que passa a ser normal, e que reajam e que digam e que se interroguem e que vão perguntar porque é que isto mudou em tão pouco tempo, mudou tanta coisa, então se calhar essa pessoa é muito conservadora, mas questionar sobre essas matérias, quer dizer, em 2000 anos tivemos dois sexos. E toda a gente aceitou isso. Nos últimos 20 anos passámos a ter o sexo, passou a evoluir para a palavra género, que primeiro sexo era igual a género, era a igualdade de género. Quando se fala de igualdade de género, é igualdade entre sexos, não é igualdade entre os 83 géneros que entretanto criaram através dessa loucura woke por aí anda. Portanto, e quem questiona, mas isto é normal, mas agora pode haver os terians, não é? Agora podemos ter terians, podemos ter crianças que antigamente eram acompanhadas quando tinham problemas e que agora vão vestidas de gato, de cão, de sei lá, de zebra, para a escola, para a universidade, e as pessoas acham isto normal. E tendem a andar de quatro patas, não é? Com as mãos no chão, a fingir que são animais, e as pessoas tendem a normalizar isto, são terians. E depois há os andrógenos, que é aqueles que não se identificam com o género humano. Podem ser identificar-se com animais, com vegetais ou até com algo do reino mineral. Não deixa de ser uma coisa curiosa. Se isto é normal e se contestar ou interrogar estas matérias passou a ser os conservadores de direita, que Ah, então eu sou um perigoso radical conservador de direita, porque eu interrogo muito com, esta, com estas matérias. Como é que foi possível esta evolução, entre aspas, estou a fazer aqui com os dedos as aspas, portanto, como é que isto foi possível, esta evolução, em tão pouco tempo, e depois a seguir não se pode contestar, porque se contestamos, somos o rótulo. A teoria woke era o despertar para as injustiças, não era? A teoria é esta. Como todas as coisas que a esquerda inventa, que os pensadores de esquerda inventam, tem uma roupagem muito bonita. Ah, isto é contra as injustiças e é a favor dos mais discriminados. Mas depois inventam um conjunto de outras coisas que depois ninguém pode questionar, pôr em causa, porque temos logo um rótulo, um carimbo. Somos logo conservadores, somos logo retrógrados, somos logo homofóbicos, somos os outros óbicos todos que quiserem inventar. Portanto, somos logo isso tudo quando só questionamos. Mas quem é que questiona? Sou só eu?
5: Não,
0: ou
5: não,
0: somos os pais em casa?
5: Nós também questionamos,
0: ou os avós em casa quando vêm.
5: Nós aqui também questionamos.
0: Mas sabe qual é a dificuldade? É que tirando o observador. A semana passada, um conjunto de deputados, que fomos três, eu, Paulo Marcelo e Miguel Guimarães, fizemos uma pergunta à Sra. Ministra da Saúde para perguntar quanto é que isto custa, esta loucura da teoria em relação às a ideologia de género, a teoria de género, as cirurgias, os acompanhamentos cirúrgicos, a mudança de sexo, quanto é que isto custa ao SNS? Fizemos essa pergunta à Sra. Ministra da Saúde. Sabem quantos órgãos de comunicação social replicaram a dizer que, olha, deputados do PSD até perguntam ao seu próprio governo esta matéria, quanto é que isto custa? É importante saber onde é que é gasto o dinheiro dos contribuintes, julgo eu, e se isto é sustentável, porque o número de pessoas que têm vindo a querer alterar e fazer estes procedimentos cirúrgicos e hormonais, estes tratamentos para alterar, e crianças e adultos, para mudar de sexo, tem vindo a aumentar de forma exponencial. Sabe quantos órgãos de comunicação social é que transmitiram esta notícia? Só o Observador. Portanto, isto é cultura boa, porque é a censura e o cancelamento, sequer de quem quer perguntar.
2: A resposta ainda não veio.
0: Então acredito que para ser séria demora algum tempo. Para ser séria.
1: Bruno Vitorino não vai questionar os 13 pontos que conseguiu aqui na Comissão de Inquérito.
0: Foram 13 pontos. Ah, já acabou.
2: Acabou com positiva.
1: Obrigada por ter vindo à Comissão de Inquérito. Um bom dia. Obrigado.
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0: Muito bom dia, está com a Rádio Observador. Boa quinta-feira, 10:03. As notícias com Carla Jorge Carvalho. E começamos com a intenção do Governo em abrir vagas adicionais para os alunos prejudicados na fase de candidatura ao ensino superior devido à correção dos exames. O Presidente do Conselho Coordenador dos Politécnicos prevê um impacto quase nulo para as instituições e diz que esta medida não é nova.
1: Foi uma promessa feita pelo Ministro da Educação e revelada ontem pelo bastonário da Ordem dos Advogados. O objetivo é garantir o princípio da igualdade no processo de candidatura à primeira fase do ensino superior. Na Rádio Observador, Luís Louros concorda com a finalidade, mas explica que as instituições já têm por hábito abrir estas vagas adicionais.
2: Esta situação acontece todos os anos. Por exemplo, dois alunos que concorrem e que são colocados num mesmo curso que tem X vagas e são colocados, o último colocado tem a mesma nota. Às vezes acontece haver quatro alunos com a mesma nota e é obrigatório criar três vagas adicionais para aqueles alunos, nenhum deles ser prejudicado, porque têm a mesma nota de candidatura, a mesma situação e as vagas acabaram ali, não é? Imagina. Agora, neste caso será por situações extraordinárias, mas as instituições estão mais do que preparadas para fazer isso e as universidades politécnicas têm efetivamente toda a flexibilidade para acolher estas alterações.
1: Já quanto às alterações no calendário para o próximo ano letivo, o Presidente do Conselho Coordenador dos Institutos Politécnicos desdramatiza.
2: As instituições estão preparadas, sabem o que é preciso fazer, estão neste momento. Ainda não há decisões definitivas, porque estamos a aguardar para ver se corre tudo bem, para não estarmos a fazer alteração sobre alteração. A informação que temos da tutela é que a segunda fase correu com grande normalidade, que está tudo dentro daquilo que era expectável e, por isso, as instituições, quando chegarem ao início de setembro, terão os calendários, reequacionados.
1: Luís Louros, esta manhã aqui na Rádio Observador, no dia em que terminou o prazo para a inscrição dos alunos na primeira fase de acesso ao ensino superior, há mais inscritos do que em toda a primeira fase do ano passado.
0: O deputado do PSD, Bruno Vitorino, considera que o ministro da Administração Interna podia ter prestado esclarecimentos mais cedo sobre as polémicas em que tem estado envolvido.
1: Luís Neves deu na semana passada uma conferência de imprensa sobre os casos divulgados pela comunicação social, mas esses esclarecimentos deviam ter chegado mais cedo. É a opinião do social-democrata Bruno Vitorino, o convidado do programa Comissão de Inquérito desta manhã, deputado do PSD, diz ainda que se fosse ministro da Administração Interna, tinha-se mostrado disponível para ir também ao Parlamento.
3: Eu espero, naturalmente, do ponto de vista político, que ele se possa defender. Esperava, naturalmente, que as explicações tivessem vindo mais cedo. Acho que isso teria sido... Explicações até me pareceram bastante razoáveis. Algumas das acusações que lhe foram feitas até me pareceram bastante absurdas. Agora, se calhar era mais fácil ter explicado logo, se era tão simples de explicar, ter explicado logo.
1: E devia ter ido ao Parlamento.
3: Eu, se fosse ministro, e se tivesse numa posição dessas, e se quisesse esclarecer, era eu a disponibilizar-me para lá ir. Isso era clarinho, não é? Mas isso é a forma de ser de cada um.
1: Bruno Vitorino, deputado do PSD, há instantes aqui na Rádio Observador. Já ontem o Observador revelou mais um detalhe das polémicas que envolvem Luís Neves. O Tribunal de Contas identificou irregularidades na Polícia Judiciária no tempo em que Luís Neves era diretor nacional, irregularidades que foram perdoadas.
0: O Partido Socialista já tem a estratégia definida para a próxima legislatura. Quer apostar na estabilidade e, por isso, está disposto a segurar o governo durante pelo menos mais um ano. O objetivo é evitar ficar colado a uma eventual crise política e apostar no desgaste da imagem do Primeiro-Ministro.
1: O PS quer garantir que o próximo ano político decorre sem sobressaltos. O secretário-geral socialista, José Luís Carneiro, entende que este é um tempo que exige cautela e, por isso, não pretende tão cedo derrubar o Executivo da AD. Miguel Gato.
4: Até para não ficar com o ónus de ser o partido que inicia crises políticas, como acabou por acontecer, aliás, com o anterior líder do PS, Pedro Nuno Santos, quando os socialistas votaram contra a moção de confiança apresentada por Luís Montenegro e depois o país foi para eleições e o PS acabou por cair para a terceira força política em número de deputados. Ora, o PS não quer repetir esses erros, apesar dos casos que têm surgido no governo, prefere continuar o caminho de desgaste prolongado do executivo e da imagem de Luís Montenegro e para preservar a imagem de uma oposição responsável e de modo a evitar ser apontado como o autor moral da queda do executivo da AD, os socialistas admitem mesmo a viabilização do orçamento do Estado para 2024 para 2027, tal como aconteceu no ano passado, e também já têm a posição definida para eventuais moções para derrubar o governo, votam contra. São informações apuradas pelo Observador, que sabe ainda que o PS espera que António José Seguro, Presidente da República, esteja vigilante e interventivo durante todo este processo.
1: Assim são os planos do PS para 2027, com Miguel Gato. José Luís Carneiro quer evitar crises políticas na próxima sessão legislativa. No entanto, na semana passada, em entrevista aqui no Sob Escuta, José Luís Carneiro sublinhou que não teme eleições legislativas caso esse cenário venha a concretizar-se.
0: E pode ler mais sobre os planos do PS para o próximo ano. O artigo faz esta hora manchete no site do Observador. As apreensões de droga em Portugal estão a bater recordes e os especialistas em combate ao crime pedem uma discussão política mais aprofundada sobre este tema.
1: Dados da Unidade Nacional de Combate ao Tráfico de Estupefacientes revelam que este ano foi registado o maior número de apreensões de cocaína em território nacional. Foi o tema do Explicador desta manhã. A especialista em rotas de crime organizado transnacional, Silvia Figueiredo, lembra que Portugal tem uma posição estratégica para a entrada de droga na Europa e que por isso podemos assistir a um aumento da percentagem de cocaína a nível europeu. Assim sendo, defende que é necessário levar a discussão do combate ao narcotráfico às esferas políticas.
5: Eu acho que nós devemos estar bastante atentos relativamente àquilo que é a nossa realidade relacionada com o crime organizado, ou seja, este volume de estupefacientes significa que há um interesse estratégico das organizações criminosas em atuarem através do nosso país. Eu acho que é importante olhar para o crime organizado com um olhar mais estratégico. Acho que importa que o país crie alguma resiliência a este fenómeno e é importante estabelecer estratégias de combate que não sejam parceladas, mas sim olhar para esta realidade de uma forma estratégica ao mais alto nível do Estado e dessa maneira estabelecer uma capacidade de resposta conjunta.
1: Já o presidente do Observatório de Segurança, Criminalidade Organizada e Terrorismo, o OSCOT, Francisco Rodrigues, diz que a entrada de droga no país é facilitada pelo problema de segurança nos portos. Francisco Rodrigues aponta o fator humano como o principal problema.
6: Nós, efetivamente, temos um problema de segurança. O problema de segurança está na possibilidade que existe relativamente àquilo que é o retorno financeiro que o tráfico de estupefacientes traz, que é a possibilidade de, com alguma facilidade, comprar os serviços de alguém. Nós temos que perceber é que a fragilidade de todos estes processos reside, e volto outra vez ao tema, reside na parte humana.
1: Declarações de Silvio Figueiredo e Francisco Rodrigues. Esta manhã foram os convidados do Explicador.
0: São agora 10h11, já a seguir o contracorrente. Primeiro, Carla, tempo para as outras notícias que estão em destaque.
1: Nos Açores, 67 pessoas tiveram de ser retiradas de um parque de campismo na Ilha Terceira por causa do mau tempo. Há registro de várias inundações em São Miguel e em São Jorge. Há também registro de uma derrocada numa estrada regional em São Jorge. O Serviço Regional de Proteção Civil e Bombeiros dos Açores recomendam à população que acompanhe as previsões e os avisos meteorológicos emitidos pelo Instituto Português do Mar e da Atmosfera. A ONU alerta que julho foi o mês mais mortífero na Ucrânia desde o início da guerra. Há 4 anos, os ataques russos fizeram pelo menos 377 mortos e mais de 2 mil feridos. De acordo com dados das Nações Unidas, Kiev foi a cidade mais atingida. Na última noite, os ataques repetiram-se com registro de pelo menos 6 mortos e mais de 30 feridos. O Parlamento Europeu reúne-se hoje num debate extraordinário sobre a crise migratória de Ceuta, a pedido do Partido Espanhol PP. O debate vai contar com a presença do Comissário Europeu, bem como do Presidente de Ceuta. A sessão vai decorrer online esta tarde. Isto no dia em que o El País avança que uma escola em Ceuta foi habilitada para cuidar de mais de uma centena de crianças migrantes.
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0: Então, em que horas são isto? 10 e 12? É hora de pôr a galinha no forno?
8: Olha, está numa ótima hora para ir embora.
0: Há quem já tenha ido. O Bruno está em pré-férias.
1: O Bruno está a fazer as malas. Consulta do viajante.
0: Sim, isso tudo.
8: As vacinas. Coisas.
0: Nós contamos consigo amanhã um bocadinho antes das 7.
8: Falar de casamentos.
1: Pois é, isto não é para nós. Vamos embora. Ai, não,
0: até amanhã. Há uma noite. Até amanhã.
1: Até amanhã.
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20: Muito bom dia. Cristiano Ronaldo e Georgina vão casar nos próximos dias? E será na Madeira? Não sabemos, mas temos duas certezas. Se tal acontecer, Portugal, enquanto destino de turismo de romance, vai reforçar-se. A outra certeza é que a economia adora casamentos, 900 milhões de euros por ano, e impacto em 40 subsetores de atividade, fazem dos casamentos uma atividade a que não faltam pretendentes. Helena Matos, bom dia.
21: Bom dia.
20: Os tempos estão para quem quer dar o nó?
21: Tudo indica que sim. Aliás, todos os anos milhares de portugueses casam. Também é certo que vários milhares se divorciam. E também temos aquele provérbio ambíguo, não é? Ou diz o povo, quem pensa não casa, mas também quem casa não pensa. Portanto, temos sempre esta ambiguidade dos provérbios. Eu tenho a dizer-te que este assunto acabou por começar a revelar-se uma enorme surpresa para mim. Lembrava-me, sim, dos apelos durante a pandemia, quando ficámos todos confinados, das associações do setor a dado momento para que se pudessem voltar a celebrar casamentos, tendo em conta não apenas o problema emocional das pessoas que passavam a vida a adiar o seu casamento, mas o tremendo impacto económico que o facto de não se poderem celebrar as festas estava a ter para a economia e para a vida de milhares de pessoas, muito para lá dos noivos. Mas no meio de toda aquela confusão que tinha sido, as escolas, o ensino, as outras atividades, acabei por não prestar grande atenção ou talvez não ter dado relativa a importância que de facto isto tem. E eu descobri, para preparar este programa, que sim, tem como pretexto o possível casamento de Ronaldo e Georgina, que se pensa que acontecerá na Madeira, nos próximos dias, porque temos aqui o problema das datas dos campeonatos, mas também poderá não ser assim. Não consegui confirmar se há dois pisos do Savoy que estão reservados neste momento. Penso também que são pessoas cuja, quer dizer, nós temos aquela questão da fixação dos banhos, né? Portanto, tem que estar lá escrito, não sei como é que Ronaldo e Georgina ultrapassam isso, mas aquilo que terá um impacto grande, sobretudo na Madeira, como configuração deste tipo de destinos de casamento, que se note, o outro arquipélago, os Açores, mas já lá iremos, é neste momento, desconhecia completamente completamente. Uma pessoa passa a vida, que é vida, a falar de política e de não sei o quê, pois há outras coisas que acontecem no país, não é?
20: Há mais vida, não é?
21: Há mais vida para lá de tudo isso. E, portanto, o ano passado, e aqui temos de agradecer à Luísa Loura da Pordata, que até convidámos para vir ao programa, ela não podia, mas foi, o assunto entusiasmou e ela foi mandando dados. No ano passado, 37.714 portugueses casaram. Aproximadamente um quarto, não era a primeira vez que o fazia, que o faziam, portanto, temos de perceber que há quem repita e repita. Há um dado que é muito interessante, os noivos são cada vez mais velhos. Aos olhos, aliás, de algumas décadas, podemos dizer que os noivos estão mesmo velhos, não é? Porque a idade média das noivas agora são os 34 anos, a dos noivos mais ou menos 36, ou seja, eles têm mais 10 anos do que tinham os noivos da geração de 60. Curiosamente, a diferença etária entre noivos e noivas mantém-se, porque nos anos 60 elas tinham 24 e eles 26. Agora elas têm 34 e eles têm 36. Estamos a falar de idades médias, não é? De um modo, sim, é claro que os portugueses já casaram mais, mas neste momento podemos dizer que temos uma situação estabilizada. O número de casamentos celebrados varia muitas vezes também em função da flutuação da população. E, portanto, se a população aumenta, teremos mais casamentos. Se temos menos população, temos menos casamentos. De facto, há aqui um ano que é realmente diferente de tudo, que é o ano 2020, em que o número de casamentos celebrados cai para metade. E praticamente, e em que é claro que as celebrações decorreram de uma forma absolutamente diferente. A crescer estão os casamentos entre pessoas do mesmo sexo, que apesar, claro, de serem poucos, têm um crescimento muito acentuado, portanto estamos a falar de mil e poucos casamentos, 1063 casamentos, ou seja, mas mesmo assim, pode parecendo muito pouco, é muito mais do que aquilo que se celebrava em anos anteriores. Portanto, tem estado a crescer.
20: Contrasta com os 266 de 2010.
21: Claro. Depois temos aqui uma redução muito significativa dos casamentos católicos. É curioso, reduz o número de casamentos católicos, mas todo o imaginário do casamento católico está lá. Portanto, temos os vestidos brancos, os ramos, todo um conjunto de momentos, circunstâncias que estavam em que associávamos ao casamento católico e que agora vamos encontrar nos outros casamentos. Tenho uma grande dúvida, e isto tem a ver, já que eu expressei de manhã, até porque nos últimos casamentos a que fui não consegui perceber o protagonismo desta figura, que era o grande sonho da minha geração. Cumpriu várias vezes, que é ser menina das alianças. As meninas das alianças, para a minha grande tristeza, não têm hoje a visibilidade que tinham para quem nasceu na década de 60, como era o
20: caso.
21: Também
20: há menos crianças, não é?
21: Ah, por isso mesmo, deviam estar ali, quer dizer, tu desculpa, havia. Sim, o que há agora, temos muito aqueles casamentos em que temos coreografias muito inspiradas, não sei se no lado espanhol, se no lado norte-americano, que são as madrinhas, os padrinhos, e hoje a visibilidade daquele conjunto de madrinhas e de padrinhos, muitas vezes com coreografias, um dress code, aliás, os convites, além do branco, que não se recomenda por causa da noiva, também já vem muitas vezes também não usar esta cor por causa das madrinhas. A pobrezinha da menina das alianças, é que eu não sei, mas nós temos em estúdio quem nos sabe explicar muito bem o que é que acontece a essa, o que é que está a acontecer à menina das alianças. Agora, o que para mim foi absolutamente surpreendente, e isso também tem muito a ver, eu e a Helena Garrido fomos trocando algumas mensagens, é, nós estamos a falar de uma atividade económica com impacto noutros setores. Por exemplo, de repente uma pessoa percebe que muito do património das antigas quintas só existe porque existe quem faça festas de casamento. Sim, também se fazem lá muitos eventos, muitas outras festas, mas a parte dos casamentos é muitíssimo importante. Nós temos, aliás, neste momento também uma vantagem, Portugal, e aí chegamos ao Ronaldo e à Georgina, que é a configuração de Portugal, ou a afirmação de Portugal, como um destino para o chamado turismo de romance. Portanto, estamos, na minha opinião, felizmente, a passar do turismo das despedidas de solteiro e de solteira, que é um turismo muito engraçado, mas que às vezes com aspectos muito difíceis de compaginar para quem vive naqueles sítios, e com muitas, com o bom senso, com várias outras coisas, não é? E neste momento temos a afirmação deste turismo, e porquê? De casamento mesmo. Porque temos um clima muito bom, somos um país seguro, temos, dizem os entendidos, mas os nossos convidados irão explicar isso, que eu disse, não sei, a mim tudo isto me parece uns preços exorbitantes, mas enfim, teremos uma boa relação qualidade-preço. Eu não duvido que a relação seja boa entre a qualidade e o preço, mas o preço às vezes é espantoso. Muita gente vem casar a Portugal, da Irlanda, do Reino Unido, dos Estados Unidos. E onde é que querem casar? Querem casar no Algarve, em Lisboa, no Vale do Douro e os Açores. Os Açores são, neste momento, um caso de enorme sucesso internacional, com uma procura muitíssimo acentuada de casais estrangeiros. A Helena Garrido tem depois ali até uma questão para levantar, já que esteve ontem, no Contracorrente, que é, por exemplo, uma decisão de uma companhia aérea de deixar de voar para os Açores.
2: É aquilo que falamos.
20: Sim.
21: Pode impactar
20: este setor de atividade.
21: Neste setor. Por exemplo, o custo médio de uma cerimónia para casais estrangeiros nos Açores rondará, custo médio, pode chegar a ser muito mais, entre 30 a 50 mil euros nos Açores. Eu estou a ver os teus olhos a brilhar, está já a partir, já a fazer
20: estou
21: as fazer
20: contas.
21: Está já a fazer as contas. Escusas de passar isso.
20: Mas espera lá, 30 a 50 mil euros pelo casamento em todo. Não
21: quer dizer, pois as pessoas já ficam mais uma semana, João.
20: Ah.
2: Mas isso parece um bocado barato, não?
21: Sim, sim. Mas há quem pague muito, muito mais. Muito mais. Mas pronto, eu trouxe aqui estes valores de um custo médio para tentar, sobretudo.
2: Pois é,
21: aqui.
2: Médio, é como a história da galinha, não
21: sim,
2: é?
21: Sim, sim.
2: Nós comermos uma galinha, fomos as duas a buscar uma galinha,
21: sim.
2: E dá metade para cada uma,
21: mas
2: e eu posso ficar à fome.
21: Mas há quem diga, nomeadamente os wedding planners, que se fazem casamentos que podem chegar a seis zeros, não é?
2: Exatamente.
21: Pronto, e aí. E depois. Isto...
20: Espero que dure muito tempo esse casamento.
21: João, isso é assim, tu és um homem que não se aguenta, porque tu tens essa capacidade de desconcertamento.
20: Temos que ser racionais.
21: Sim, olha,
20: casamento é um investimento, não é?
21: A bondo da tua tese, há uns economistas norte-americanos que fizeram um estudo, mas de certeza que há outros que dizem precisamente o contrário. Mas estes fizeram um estudo, estamos a falar a sério, um estudo em que dizem que às vezes quanto maior o custo, mais elevada a probabilidade de divórcio. Estamos a falar daqueles... dos milhões, e basta pensarmos alguns casamentos recentes que movimentaram isso, e percebermos que se calhar é provável que acabe tudo naqueles negócios.
2: Como o casamento do Jeff Bezos.
21: Exatamente, mas não é isso que nós vamos desejar ao Ronaldo e à Georgina.
20: Não.
21: Pronto, depois temos aqui um casamento, agora estamos a falar aqui dos casamentos dos portugueses, sim. Em geral, cada casamento comum implicará aos casais, nós pensarmos, é o copo d'água, é isto, é aquilo, pelo menos 10 fornecedores de serviços, não é? Porque nós temos muita coisa, é claro, podemos pensar, nós pensamos logo no copo d'água, os vestidos, mas tipo, há setores para os quais isto se tornou vital. Por exemplo, a fotografia, a música, as floristas, as flores, não é? E portanto, há aqui muito, e depois há neste momento, depois temos os cabelos, as maquilhagens, mas pode ser, as cabeleireiras que sobreviviam, sim, mas por exemplo, a parte da fotografia já seria um rombo muito grande perderem este setor, até porque neste momento não fazem apenas as fotografias, fazem vídeos, depois têm drones, têm essas coisas todas. A parte da música, há cada vez maior animação musical, não apenas a playlist dos noivos, há a mesma animação, e depois, há cada vez um maior gosto e um maior interesse por lados personalizados, coisas personalizadas, cartõezinhos personalizados, detalhes que são personalizados. Portanto, há aqui muito um lado, muito detalhe, que deve ser, presumo que tudo isto dará muitos nervos e muito trabalho, mas que é muito, muito, muito significativo. Portanto, nós muitas vezes olhamos para estas coisas, para estes setores de atividade. São os casamentos, mas de repente uma pessoa descobre que está numa atividade económica muito importante, que consegue captar investimento estrangeiro. porque é disso que estamos a falar, não é? E portanto, acho que vale muito a pena, pretexto deste casamento, ou provável casamento entre Ronaldo e Georgina, perceber o que é que está a acontecer no mundo dos casamentos em Portugal. Sim, também teremos, o que também eu acho que será um assunto que se colocará no casamento do Ronaldo e da Georgina, mas que todas as opiniões que procurei dizem que se deveria também ter muito em conta nos outros casamentos, que é o casamento é um contrato. E muitas vezes as pessoas casam sem perceber que há muitas outras coisas que têm de ser atendidas. Há formas diferentes de contrato, há convenções antenupciais, há deveres que se criam quando as pessoas se casam e muitas vezes entre a paixão e a festa, esquece-se tudo isso, não é? Mas também para isso, pois teremos...
20: As letras pequenas da vida.
21: Sim, sim. Mas depois às vezes ficam assim muito grandes. Mas pronto, mas sobre tudo isso depois falaremos.
20: Mais
21: essa parte mais à frente. Agora vamos... tenho-te a dizer, o estudo dos economistas é sobre... o título em português seria E Outros Contos de Fadas. Portanto, eu depois
20: o tal estudo...
21: Que diz que quanto maior a despesa, mais forte a probabilidade.
2: Esperemos que esse estudo esteja bem feito e não seja confundir correlação com causalidade.
21: Ah, sim. Pois é, olha, pronto, exatamente. Mas isso fica para ti e para o João.
20: Vamos abrir a conversa aos nossos convidados em estúdio. António Brito, consultor da organização de eventos, foi durante 30 anos o dono da feira Expo Noivos. Ana Hilário é fundadora da Created Living, uma empresa que organiza... também casamentos. Bom dia aos dois. Ana Hilário, eu vou começar por si. Os portugueses não olham a meios e a custos na hora de pagar um casamento ou são contidos?
3: Eu acho que... Primeiro, obrigada. Um prazer estar aqui. Eu acho que não é só os portugueses, mas também os internacionais. Tem uma mistura das duas coisas. Depende do casamento, depende do casal, depende de muita coisa. A quantidade de convidados, mas também o que é que eles querem criar num dia tão especial. Hoje em dia as coisas também já estão a mudar, não só a idade dos noivos, mas também o impacto que têm as redes sociais e a internet, pronto, o acesso a muita informação. Acho que também há maneira de poupar dinheiro e adicionar detalhe e criar uma experiência diferente e única, não só para os noivos, mas também para os convidados.
20: O fator
2: uma
20: idade...
2: das curiosidades que eu tenho é quando é que isto começou?
3: Uma boa pergunta. Eu acho que para aí há uns 15 a 20
2: terá
3: anos...
2: Terá sido após pandemia, mas não me parece que foi pós pandemia.
3: Acho que foi antes.
2: Porque era fuleiro fazer casamentos assim e agora passou a ser fashion.
3: Normal, exato. Eu acho que tem a ver com as redes sociais, o acesso que toda a gente tem a várias imagens,
2: terá
3: vídeos...
2: Sido quando?
3: Para aí há 15 anos, quando começou
2: na
3: assim a ver...
2: Na sua perspectiva?
20: Ou seja, quando

0: com noivas, com celebrantes até a nova profissão, porque os casamentos não são católicos e depois pode haver uma celebrante, que faz a cerimónia toda. Tudo coisas que custam bastante dinheiro. Podem durar 2 ou 3 dias e não são só os casamentos indianos que podem durar 2 ou 3 dias. Mas a minha curiosidade é saber qual foi o momento em que isto passou de piroso a super fashion.
1: Eu posso lhe dar muito bom dia, para primeiro
2: Talvez
1: lugar.
2: tenhamos de apresentar a nossa.
3: Já apresentei o António Brito.
1: Já apresentou. Muito obrigado.
3: Foi durante 30 anos,
1: 30 anos, exatamente. Era
3: o
1: precisamente
3: dono da feira Expo Noivos, o que significa que esta atividade fervilha já pelo menos há 30 anos.
1: Exatamente, era isso que eu ia lhe chegar. Aliás, na realidade, aqui se podemos dizer que talvez tenha sido um marco histórico da indústria do casamento em Portugal. Nasce precisamente em 1990, 94, quando a primeira feira foi realizada, precisamente em 94. Em dezembro de 94.
2: Mas o
1: E
2: próprio
1: porquê?
2: facto, desculpe interrompê-lo, de achar que se poderia, de se considerar que se poderia fazer uma feira,
1: Exatamente.
2: queria dizer que alguma coisa estava a mudar.
1: Exatamente. O que é que acontecia naquele momento? Na realidade, provavelmente, estamos aqui, nos lembramos, normalmente a organização do casamento partia muito da questão dos pais e dos padrinhos e partia muito do passa-palavra. Vais casar àquele local porque eu já casei lá, veste este vestido porque pode ser da minha irmã, da minha mãe, da minha avó. Era muito tradicional. E, portanto, ainda não era uma indústria, portanto, não era um negócio. E, na realidade, o que é que acontecia? As empresas, nem tão poucas empresas, estavam preparadas para ir de encontro à oferta. O que é que acontece a partir desse momento? Acontece, por exemplo, o que acontece em todos os ciclos económicos. A partir do momento em que há uma determinada procura, em que, na realidade, há um número de casamentos substanciais. Em 94 havia 70 mil casamentos por ano. Em que, na realidade, existiam empresas que tão pouco estavam preparadas para sair das suas portas, ir à procura dos noivos, eram muito mais receptivos e ficavam à espera que alguém fosse bater à porta. Acontecia isso no mundo da moda. Conhecemos empresas, todos nós, que infelizmente já faliram, mas que eram referências, como era o Tito Cunha, como era, no fundo, os grandes armazéns do Chiado. Tudo isso, no fundo, eram empresas muito reativas que ficavam à espera,
0: Um
1: precisamente porque eram
0: cliente.
1: recomendadas para a A, B ou C. Portanto, a partir desse momento.
0: Mas acha que foi na década de 90 que começou?
1: Foi no final da
0: Há
1: década, no
0: 30
1: final da década
0: anos?
1: 90.
0: Começou há
1: Sim.
0: 30
1: No
0: anos?
1: final da década 90. A partir daí
0: Ah,
1: começa a
0: pois.
1: evoluir e o pique, se podemos chamar, aí onde existe o grande boom, é no ano 2000. E isto porquê? Porque aparecem aquilo que na altura não existiam, que eram as quintas. E, portanto, o que existia nesse momento era casamentos em hotéis, era
2: Sim.
1: casamentos em restaurantes, que era aquilo que era tradicional.
0: Mas não havia este negócio, por exemplo, a profissão aqui da Ana.
1: Ah, não, não.
0: Não existia. A Ana é uma
2: Wedding.
0: wedding planner.
1: O fenómeno
0: Não
1: do wedding
0: existia.
1: planner em Portugal não existia.
2: Não existia.
1: Aliás, ainda hoje, e a Ana saberá melhor do que eu, ainda é uma profissão muito paralela ao próprio mercado dos casamentos, porque os noivos tradicionais portugueses têm o hábito de contratar diretamente. Hoje, felizmente, porque o conceito wedding planner é um conceito muito brasileiro e muito americano, muito anglo-saxónico, e, portanto, em que nós depositamos um determinado valor, um determinado investimento, e o wedding planner gera. E nós, portugueses, porque também sempre fomos muito agarrados, e, na verdade, este é um fenómeno, sempre as noivas tratavam diretamente, não estavam preocupadas com a questão do... Estavam preocupadas, sim, com a questão do custo, iam à quinta, compravam um vestido, iam à recomendação, faziam todo esse trabalho. E esse era o fenómeno na altura da Expo Noivos, era melhorar essa performance, isto é, colocar a oferta e a procura num mesmo espaço e durante 3 dias eles poderiam organizar um casamento. E esse foi, sem dúvida, um fenómeno.
0: Mas interrompemos a Ana que
2: Não, não, não,
0: estava a
2: problema.
0: Fazer.
1: Claro, claro, claro, claro.
2: Uma conversa assim.
1: Pegando precisamente na questão do início da época, na verdade.
0: Quando é que isto começou, não é?
2: Sim, eu
0: Pelo menos
2: concordo
0: na sua.
2: consigo, mas também acho que agora nos últimos 15 anos, com as redes sociais.
1: Sem
2: Concordo.
1: dúvida, sem dúvida.
2: Antigamente as noivas, e hoje em dia também há noivas e noivos que querem organizar eles próprios, eles é que vão lidar
1: Exato.
2: com essas pessoas todas, essas empresas todas. Mas ao mesmo tempo, toda a gente, estou a notar no geral, o mercado português, não só com os portugueses, mas também os internacionais e por o mundo todo, que estão à procura de um casamento, um dia diferente do que antigamente, porque antigamente, vá, quando eu casei também mais ou menos a mesma coisa, pronto, casavam-se na igreja, eu casei-me na igreja, depois procurei um salão de festa e pronto, é aquela coisa que palavra passa palavra, mas era,
1: Exatamente.
2: no meu ponto de vista, mais um casamento igual quase aos outros. Cada um é diferente, eu sei, mas eu acho que hoje em dia já não é bem o caso. Os noivos querem um momento único.
3: Porque um dia, um dia

0: Memorável.
1: Memorável para eles e para os convidados, para ser diferente dos outros. Não é preciso ser grandioso, mas ao mesmo tempo querem criar momentos especiais. E eu acho que isso tem a ver também com o acesso que os noivos têm
2: à informação.
1: E há ideias diferentes do que havia antigamente. Antigamente não havia os drones, não havia aqueles vídeos, aquelas câmaras que giram assim à volta do casal e criam tipo imagens e memórias que tanto os noivos e os convidados vão levar com eles para sempre.
3: Mas o que um wedding planner, o que é que ele faz? Pode fazer mais coisas, menos coisas, por exemplo.
1: Exato.
3: Ajuda a noiva a escolher.
1: Nada.
3: A noiva, qual é que é o papel que tem? Por exemplo, na escolha dos fornecedores, e se percebe a parte da fotografia, da música, mas, por exemplo, escolher um vestido é uma coisa muito pessoal, não é? Acompanham a noiva se
1: for necessário. É assim que eu funciono. Eu primeiro tenho uma reunião com os noivos para perceber o que é que eles querem para o dia e quanto tempo têm, porque às vezes temos pouco tempo para planear, outras vezes é um ano e meio ou dois anos de,
2: que
1: para planear.
2: Desculpe,
3: um ano e meio, dois anos?
1: Sim, alguns ficaram noivos agora e só se vão casar em 2028.
0: E já planeia o casamento com esta distância?
1: Sim. Porque agora está a ficar mais difícil encontrar uma data e disponibilidade de certos
3: espaços.
1: Depende de palácios, isso também é muito complicado, porque não é só para casamentos. Hoje em dia também há aqueles eventos cooperativos. No geral é mais durante a semana e os casamentos são mais o fim de semana, mas pronto, os noivos também têm que estar abertos. Se querem mesmo aquele espaço,
0: sim.
1: Se calhar não é o fim de semana, é durante a semana.
3: Durante a semana, descobri eu, tem substanciais descontos.
1: Exato.
3: Sim,
1: exato.
3: Substanciais descontos, não é?
1: Mas depois torna-se mais complicado, se
3: com
1: tem muitos convidados. Se é a altura, pronto, fora
3: trabalho.
1: De férias normais.
0: Sim.
1: Férias, mas também podem poupar dinheiro, terem menos convidados,
3: sim.
1: Assim,
3: sim.
1: Dessa maneira.
3: Sim.
4: Deixa-me só dizer, pegar um pouco naquilo que estava
3: tem
4: a dizer.
3: Duas horas, por favor.
4: E na verdade, aquilo que está a dizer, essa evolução toda ao longo dos anos, é um facto, sem dúvida nenhuma, até porque as empresas evoluíram, a sociedade evoluiu tudo isso. Mas eu acho que há um fenómeno social extremamente importante em tudo isto, e que a Helena ainda há pouco referiu. Hoje, a idade média dos casamentos, estamos nos 36 anos no homem e nos 34 na mulher. O que é que isto quer dizer? Quer dizer, na realidade, em que as pessoas optaram pela sua vida profissional em detrimento da sua vida familiar. O que é que isto permitiu? Permitiu uma estabilidade económica, uma capacidade de investimento muito maior do que na realidade era 20 anos atrás.
0: E significa que os casamentos são mais luxuosos?
4: Não direi que são mais luxuosos. O luxo às vezes é uma noção, às vezes, muito ambígua. Não, são muito mais rigorosos, se podemos assim dizer. Isto é, as exigências dos noivos são muito maiores do que eram há 20 anos atrás.
2: Porque tem ideias mais muito concretas de toda
4: Exato.
2: A cerimónia.
4: Querem ser únicos, como a Ana disse bem e de bem, memoráveis, querem ser únicos e são extremamente exigentes e rigorosos com aquilo que pretendem. Porque, à partida, pensa-se que, na realidade, se prepararam durante uma série de anos para dar o passo. Muitos deles, isto respondendo um bocado à sua pergunta, da questão da medida das alianças, muitos deles são os próprios filhos que já vão levar as alianças, não é?
1: Sim.
4: E, portanto, a substituição da medida das alianças às vezes passa precisamente por isto, e portanto, muitos destes casais já têm filhos, já vivem juntos há muitos anos, portanto já têm uma vida em comum, e aquilo é uma festa, é uma partilha, e é um momento sublime em que na realidade eles querem demonstrar à sua família, aos seus amigos, tudo aquilo que eles conseguiram atingir e tudo aquilo que eles querem mostrar. A questão do luxo é um pouco relativo, mas este é um facto e tem muito a ver com esta alteração social e económica da nossa sociedade.
3: Só uma coisa, quando começou com a Expo Noivos, até agora, aquilo terá começado com muito menos participantes, muito menos inscritos, não é?
4: Sim, eu estava a dizer, aliás, o mercado sim nasce nos anos 90. Na altura nós, a primeira Expo Noivos, tinha 54 empresas. Portanto, nós sempre procurámos sempre ter a diversidade dos setores necessários para ir de encontro às empresas. Na altura os wedding planners não existiam, por uma razão muito simples. Porque havia um bypass das empresas para as wedding planners, isto é, o que quer dizer que vocês contratavam as empresas, tinham uma base de comissão e que logicamente revendiam, mas depois havia um bypass dos noivos que iam diretamente às empresas e que na realidade acabavam por o negócio a se perder. Hoje vocês prestam muito mais um serviço do que uma contratação. E essa é a evolução. E a realidade, e chegámos ao ano 2000 com, na altura lembro-me, com 180 empresas. foi quando foi o grande boom das quintas. Depois houve um fenómeno que, logicamente, contudo, quando a economia cresce, aparece sempre alguém que naturalmente olha para as coisas assim, pá, um bocadinho de tantos impostos para a gente cobrar. E então houve umas situações da ASAI e das finanças, porque havia muitas quintas que não estavam licenciadas. Foi o boom das quintas. Apareceram centenas de quintas por todo lado. Tinham um terreno, montavam uma tenda e faziam uma quinta.
3: Porque para muitas das famílias que têm as quintas,
4: claro,
3: este setor é a possibilidade,
4: sem dúvida,
3: de manterem,
4: sem dúvida,
3: a quinta,
4: sem dúvida,
3: recuperada.
4: Sem,
3: não é?
4: Dúvida, sem, exato, dúvida. E essa era uma realidade. Não, e muitos deles tinham terrenos. Uhum. E então olhavam para o mercado e diziam assim, vamos montar aqui uma tenda, uhum, e vamos fazer casamentos. E havia procura.
3: Uhum.
4: E, portanto, o que acontece? Acontece, logicamente, que, na realidade, as empresas não estavam preparadas e havia muito engano e, logicamente, a própria autoridade tributária, naturalmente, uhum, olhou, uhum, e percebeu que havia ali um
3: inimigo que não era controlado. Da animação musical com a Sociedade Portuguesa de Autores.
4: Também, situações dessas, exatamente. A questão da ASAI, tiveram grandes problemas com a ASAI, com o termos de qualidade. E o que acontece? Nos anos 2002, 2003, há uma quebra muito grande das quintas. Só ficaram aquelas quintas que estavam legalizadas, que naturalmente tinham capacidade para poder trabalhar, e é bom, isso é uma realidade, e hoje é um mercado que, e portanto, nesse momento que eu lhe falei dos anos 2000, onde houve um acréscimo e um boom muito grande do número de empresas relacionadas com o casamento, estamos a falar de, precisamente, de, ainda nessa altura, 60 mil casamentos.
3: Uhum.
4: Que eram feitos, portanto, a feira, logicamente, tinha um número de empresas de ultramissão.
2: É 50, 60 mil casamentos, mas hoje o volume de negócios deve ser maior.
4: Sim, claro.
2: Do que os 50, 60
4: nós
2: mil.
4: Fizemos, nós, na altura, eu lembro, nós fizemos, eu cheguei a fazer três estudos económicos, portanto, um sensivelmente em 94, 95, estávamos a falar de uma média de casamentos, uma média que andaria do valor médio do casamento, cerca de 10 mil euros por casal.
2: Isto e quando, nos anos 90.
4: Exato. E quando é que nós... E a questão também é importante definir estes parâmetros. O que é que quer dizer os 10 mil euros por casal? Ou por casamento, neste caso. Os 10 mil euros por casamento correspondem a uma base de 100 convidados e, logicamente, de 10 produtos ou serviços que estejam diretamente relacionados com o casamento. Isto é, a quinta, o catering, o vestido de noiva, a fotografia, o vídeo, os convites, a lua de mel. Portanto, eram os 10 princípios básicos. Portanto, isto, logicamente, é exponencial.
0: Uhum.
4: Não é?
0: Uhum.
4: Quando nós estamos a falar de 40, 45 subsetores, é exponencial. Portanto, tudo, uhum, cresce. E, portanto, na altura eram 10 mil. Nós fizemos um outro estudo anterior, se bem me recordo, estamos em 2026, 2024.
2: Eu vi alguns estudos vossos.
4: Pois, exato. Nós fizemos um quando a feira fez 25 anos. Quando a feira fez 25 anos, estávamos em 22, 23 mil. E, aliás, acho que o último já ultrapassava os 30 mil.
0: Uhum.
4: Portanto,
0: uhum,
4: é lógico que... Mas aí tem a ver com aquilo que eu estava a dizer há pouco, com a alteração social e económica. As, uhum, pessoas têm mais capacidade para investir, têm mais dinheiro e, portanto, logicamente, estão dispostas a pagar mais e, ainda, uhum, bem que é assim, é a economia de mercado.
3: E, né? E também há uma outra questão, Ana. Diga-me uma coisa. Quando alguém chega diante um wedding planner, o que é que quer?
1: Quer ajuda.
3: Quer paz.
1: Quer menos stress, exato.
3: Sim.
1: 100%. Eu acho que tem a ver com a idade que estamos a falar. Tem mais poder financeiro, mas ao mesmo tempo estão a trabalhar e não querem estar a gerir 15 empresas, 20 empresas, porque é a média entre 15 a 20 com quem eu tenho que lidar, e não querem ter esse stress.
3: Que tipo, o que é que tem de lidar alguém que vai organizar um casamento? É óbvio, nós pensamos imediatamente no catering, no vestido de noiva, mas o que é que há mais?
2: Está muito mais, não é?
1: Como se diz em inglês, the world is your limit, your oyster. Tem tudo. Desde o dia, pronto, como é que vai correr o dia? De manhã, cabelo, maquilhagem. Antes disso, claro, o vestido, os sapatos. Se vão ter damas, os bridesmaids e os groomsmen, os padrinhos.
2: A joalharia.
1: Isso também, isso é outro assunto.
3: Mas porquê?
0: Porquê?
2: Porquê? Pensei também que era o mais simples.
1: É mais simples, mas depois há tanta variedade.
0: Que é muito detalhado,
1: custo,
0: é isso?
1: Exato.
3: Uhum.
1: Mas pronto, há muitas noivas que querem as coisas mais simples também.
0: Uhum.
1: Mais elegantes e com isso...
3: E se chove, não chove? Se está calor?
1: Depende da altura do ano. Se querem casar no inverno, podemos ter um dia de sorte que não chove, ou podemos ter um inverno como o inverno passado, que choveu 3 meses seguidos.
3: E o que é que isso implicou para os casamentos?
1: Tínhamos que ter um backup plan,
3: uhum,
1: um plano...
4: Plano B.
1: Plano B, CD, exato. E depende do sítio onde estou a pensar. Porque numa quinta, pronto, tem um espaço interior, mas também tem a parte exterior. E estar já a planear, ok, o copo de água vai ser lá dentro, para estar um bocadinho mais seguro, mas depois ter a parte tipo festa lá fora, com muito calor, alguns espaços não têm ar-condicionado, por isso é contratar ar-condicionado para ter isso preparado, isso é mais um custo. E você estava-me a perguntar como é que é gerir tantos elementos. É pedir orçamento, perceber o que é a visão dos noivos para o dia e perceber quais é que são as empresas que conseguem também ter a decoração, as flores, os tipos de flores, quer natural, falsa, a que horas acabe a quinta ou o espaço para fazer o setup e depois desmontar. Algumas quintas querem tudo feito e sair, toda a gente a sair tipo às 2 da manhã, porque tem outro casamento um dia a seguir.
0: Portanto, Ana,
3: pode
0: não
3: até
0: dorme,
3: haver
0: é
3: só uma coisa. Pode até haver dois casamentos a acontecer no mesmo sítio, porque uma das coisas que eu reparei.
1: Não no mesmo dia, não, depende do sítio.
3: Porque há alguns que dizem que só há um evento por dia naquele sítio.
1: Sim, depois isso aumenta o custo, porque alguns espaços têm várias salas e para terem essa exclusividade têm que pagar ligeiramente melhor para, pronto, não ter essa confusão de haver outro evento e depois virem pessoas a tirar um copo de champanhe que estão a passar ali.
0: Ana, para termos uma ideia da dimensão da atividade, a Ana é dona de uma empresa, Created Living. Está nisto sozinha ou tem colaboradores?
1: Tenho uma equipa pequenina, mas depende também...
0: De quantas pessoas?
1: Três.
0: Três pessoas.
3: Mas subcontratam.
1: Diga?
3: Subcontratam.
1: Sim. Também.
0: Portanto, é a Ana e mais três pessoas a planear casamentos. Quando os noivos vos abordam, já trazem uma ideia de quanto é que querem gastar no casamento? Ou isso é um tema que é discutido?
1: Sim, também é uma das primeiras perguntas que eu faço. Porque eles têm uma ideia, vão ter 100, 150 convidados. Mas depois quando começam a fazer os convites, tipo, o número pode aumentar. Está a ser o caso agora com o casamento que estou a organizar. Começou com 120, mas já está a 160 no espaço de uma semana. Porque já está, pronto, vêm pessoas de fora. Mas sim, no geral, tem uma ideia.
3: Sim, e esse casamento que está a organizar é para ser celebrado quando?
1: Em abril do ano que vem.
4: Já falta pouco.
1: Já falta pouco. E por acaso não sequer é casamento, é bodas de prata. Mas os noivos querem mesmo celebrar o...
3: Porque hoje também há muito esse segmento, não é? Das pessoas
1: vai aumentando, sim.
3: Que as pessoas depois que celebram 25 anos de casamento, 30, sim. E diga uma coisa, isto a propósito, até muito do possível casamento que inspirou este programa, do Ronaldo da Georgina, cláusulas de confidencialidade.
1: Isso é muito importante. Há alguns noivos também não querem partilhar imagens nenhumas, também pedem os convidados para não tirarem fotografias e não partilhar. Isso é muito importante nos contratos de todas as empresas e fornecedores. Vai-se vendo mais, principalmente com casais, pronto, podem ser, não quero dizer famosos, mas...
3: Figuras públicas.
1: Figuras públicas, ou pessoas que têm grandes empresas e querem manter... também pode ser o segundo casamento, querem também manter essa privacidade mais para as pessoas mais chegadas.
3: Sim, é curioso isso que está a dizer da privacidade, porque, por exemplo, um país que tem um mercado de casamentos, enfim, de uma dimensão extraordinária, que é a Espanha, aquilo que se tem revelado nos últimos anos é que sim, grandes casamentos das figuras ligadas à tauromaquia, que eram os grandes casamentos de Espanha, os toureiros, a aristocracia, os futebolistas, mas com o passar dos anos o que notamos é que estão lá os futebolistas, estão lá os toureiros, mas vê-se, por exemplo, com a família Botín, que é o Santander, para dizer de uma forma mais prática, casa em quintas de altos muros, onde se entra com carros de vidros fumados. Portanto, há também este lado. De repente, quais é que são os grupos que mostram os seus casamentos, que não são sempre os mesmos, não é?
4: É que aqui isto aqui se acaba por abrir as portas a outros nichos de mercado, o que é interessante. Na época, eu penso que a Ana disse bem, o casamento acaba por ser um contrato. Portanto, se é um contrato, é um advogado que tem que o fazer. Não é?
3: Sim.
4: E, portanto, é mais uma atividade, é mais uma profissão que acaba por se...
2: Mas vocês não têm casamentos que as pessoas nem casaram, ou seja, é só a festa.
4: Sim, tem.
3: Também
2: aliás,
3: há.
2: Aliás, e por hoje, isso é hoje... que, quando se diz que são 35, 36 mil casamentos
3: podem
2: por
3: ser
2: ano,
3: mais.
2: Quer dizer, casamentos no sentido de festa, de sim, evento sim, com impacto económico, claro, podem ser bastante
4: não,
2: mais. Tem uma ideia de
4: não há,
2: se isto
4: não
2: tem
4: há
2: aumentado ou
4: tem,
2: não?
4: Não há números. Eu, com certeza, a Ana saberá melhor do que eu, porque provavelmente também organiza casamentos estrangeiros, mas isso acontece frequentemente com um fenómeno que nós temos nos últimos 10 anos, que é aquilo que nós chamamos o wedding blessing, no fundo que são a maior parte de estrangeiros do norte da Europa, que vêm casar a Portugal. Porquê? Porque os custos são muito mais baixos, a tal relação qualidade-preço. O custo do casamento, trazer um charter de lá com 300 convidados, garantidamente custa-lhe muito mais barato aqui sim do que custa fazê-lo em Londres, ou fazer em Belfast, ou fazer em outra cidade qualquer. E, portanto, nós temos um fluxo muito grande. Só que esses casamentos não são registados, porque não são casamentos efetivos, não é? Mas, por outro lado, há um outro mercado emergente que apareceu também relativamente perto. É um mercado que eu trabalho, porque eu trabalho também em termos de consultoria na área de organização de eventos e, portanto, também com empresas de casamentos, e trabalho muito no Brasil, tem muito a ver com o mercado dos brasileiros em Portugal.
3: Sim.
4: As pessoas, às vezes, não têm a noção, e não é um... E atenção, estamos a falar de um nível de casamentos completamente diferente daquilo que é o nosso. É um casamento mais reduzido, logicamente não vou trazer 300 convidados, de classe A ou A+, com poder de compra, que logicamente vem do Brasil casar a Portugal, porque Portugal é um país com história. Então vem à procura do quê? Daquilo que não tem.
0: Sim.
4: Castelos, pousadas, história, princesa, a história da princesa.
2: Há uma outra, indicação que me dão é que está a haver um boom de casamentos indianos.
4: Sim.
2: Em Portugal. E esses casamentos indianos, de pessoas, de famílias, que em geral até nem são da Índia, são
3: inglês.
2: Pessoas que são inglesas, não é? Estão a poucas horas de viagem de Lisboa, são de facto de elevadíssimo valor acrescentado, para falar economias, que é porque aquilo são casamentos de 3 dias,
4: exatamente,
2: muito luxuosos e que podem chegar a valores da ordem dos 500 mil euros. Já tiveram alguma experiência disso?
4: Eu penso que há empresas, inclusive, especializadas.
2: Sim, especializadas.
4: Como wedding planners, especializadas precisamente em captar e atrair e organizar casamentos para.
2: Mas há um boom para... também, verificam do vosso ponto de observação que há um boom.
3: Quando se passa, quando o mercado dos casamentos depois tem, de repente, como estava a dizer, cidadãos brasileiros, depois temos indianos, depois podemos ter suecos, isto depois. Sim. Também terá o seu impacto naquilo que se lhes tem de oferecer,
4: claro, claro,
3: não é?
4: Aliás, hoje Portugal é um destino, destino de casamentos. Sim. Aliás, hoje Portugal, na altura, e falo disso para o mercado brasileiro, na altura os brasileiros quando vinham à Europa vinham para quê? Vinham para casar em Itália, nas vinhas, tudo isso que era moda, era chique, não é? E hoje descobriram Portugal como um mundo novo.
3: Uhum.
4: E na realidade é isso que acontece. Portugal hoje acaba por ser, pela sua promoção, por aquilo que é, por aquilo que nós temos... E não tem a ver com questão de preço, tem a ver com qualidade de serviço e pela capacidade que nós temos, um wedding destination tremendo.
0: E quando vêm casar a Portugal, socorrem-se de empresas portuguesas ou trazem já tudo preparado dos países de origem?
4: Sim, o mercado brasileiro é um mercado muito atípico neste sentido. O mercado brasileiro é um mercado que trabalha 99% com wedding planners, não é?
1: No geral, sim.
4: É um mercado muito, muito, muito focado em wedding planners.
3: À semelhança do americano.
4: À semelhança do americano. É muito na anglo-saxónica dos ingleses.
0: Portanto,
4: e
0: o
4: então,
0: wedding
4: que
0: planners
4: acontece?
0: De lá.
4: O wedding planner de lá, que tem contacto com o wedding planner daqui.
3: E é fácil, portanto, Ana?
4: Hã?
3: Este contacto.
1: É mais fácil do que estar aqui.
3: Não, mas portanto, ao ter de articular de repente com um casamento que vem do norte da Europa ou que vem da Índia, ou seja... certamente que as pessoas, seja do ponto de vista gastronómico, da própria organização, porque aquilo que nós estamos habituados num casamento português em Portugal é certamente diferente daquilo que as pessoas têm como expectativa num casamento entre brasileiros ou entre indianos, não é?
1: Exato.
3: Quais são as principais diferenças? Onde é que nota ali? Vestido de noiva é talvez o mais consensual, não?
1: Com as brasileiras ou com os indianos?
3: Liga.
1: Com tudo. Ouvi algumas perguntas aí.
3: Sim, são imensas.
1: Imensas, agora não sei onde começar. Eu acho que lidar com um wedding planner vá do Brasil ou de outro país, principalmente quando é um casamento grande, pode facilitar. Ou pode não, depende também do wedding planner, depende como é que é o casamento, a quantidade de pessoas que vão ter, o que é que eles querem exatamente para o dia. Por isso, pode ajudar ou não, e tal como tudo, depende da pessoa. Mas em relação aos vestidos e essas coisas todas... cada casamento é diferente. Uhum. E uma das razões que muitas pessoas de fora vêm para Portugal é por causa da nossa cultura, por causa da nossa comida, que é muito melhor, na minha opinião, do que a italiana e a francesa e até a espanhola
3: e
1: também.
3: E eles aceitam as nossas propostas gastronómicas?
1: Exato, e querem mesmo ter experiência de comida portuguesa. Uhum. Já organizar alguns casamentos no Alentejo, ter comida alentejana, uhum, autêntica, não é daquela comida assim de hotéis, uhum, assim mais básicas.
0: Uhum. Qual foi o pedido mais insólito que recebeu até hoje, Ana Hilária?
1: Ai, tive que assinar um contrato agora, não posso estar a divulgar
3: então,
1: essa informação.
3: Diga uma que não tenha contrato.
1: Pá, trazer um cantor lá do Brasil, que eles tinham ideias de ter aqui um cantor específico. Isso, sim, foi um bocado complicado em termos de datas, de voos, porque também já foi um pedido um bocadinho mais em cima da hora.
3: Chega a esse detalhe, trazer o cantor do país.
1: Sim, até comida, trazer comida, uns bolos especiais da Itália.
4: Ah, da Itália.
1: E depois outro casamento que era, o noivo era português e a noiva era espanhola. Presunto e coisas assim, não podia ser presunto português, tinha que ser presunto espanhol, porque é diferente.
4: É Ramon.
1: Pois, exato.
3: E as noivas, em geral, trazem já o vestido, quer dizer, tudo se compra cá, menos o vestido que vem.
1: Já tive das duas maneiras, sim, já tinha um vestido de lá. Também depende de onde é que é o país. Se for na Europa, é mais fácil, porque
4: marcas
1: duas
4: internacionais também.
3: Sim, sim, sim.
1: Exato, para novias e outras.
3: Sim, aliás, a para novias chega a Portugal em 2000, 2000 e pouco, né? Que é quando se percebe que esse mercado deve ser muito importante. Temos as grandes marcas espanholas de vestidos de noiva, porque fecharam aquelas lojas portuguesas, vestidos de cunhas e tudo isso, claro. E vemos chegar para o Novias,
4: sim, as marcas de outras.
0: Vamos só fazer uma pausa neste casamento e regressamos já a seguir. Até já.

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10: São agora 11 da manhã, está na hora de atualizarmos as notícias com a Carla Jorge Carvalho.
11: Começamos nos Açores. 67 pessoas tiveram de ser retiradas de um parque de campismo na Ilha Terceira por causa do mau tempo que está a afetar o arquipélago. Há registro de várias inundações em São Jorge e em São Miguel. Houve uma derrocada numa estrada regional em São Jorge. O Serviço Regional de Proteção Civil e os Bombeiros dos Açores recomendam à população que acompanhe as previsões e os avisos emitidos pelo Instituto Português de Mar e da Atmosfera. O Presidente do Conselho Coordenador dos Politécnicos vê com naturalidade a possibilidade de criação de vagas adicionais no ensino superior. Neste ano letivo. Lembra que a medida não é nova. Esta foi uma promessa feita pelo Ministro da Educação, revelada ontem pelo bastonário da Ordem dos Advogados. O objetivo é garantir o princípio da igualdade no processo de candidatura ao ensino superior. Esta manhã, na Rádio Observador, Luís Loures concorda com a medida, explica que as instituições já têm por hábito abrir estas vagas adicionais. Hoje termina o prazo para a inscrição dos alunos na primeira fase do concurso de acesso ao ensino superior. Há mais inscritos do que em toda a primeira fase do ano passado. O deputado do PSD, Bruno Vitorino, considera que o ministro da Administração Interna poderia ter prestado esclarecimentos mais cedo sobre as polémicas em que tem estado envolvido. Luís Neves deu na semana passada uma conferência de imprensa sobre os casos divulgados pela comunicação social, depois de um silêncio de cerca de 3 semanas. Para Bruno Vitorino, esses esclarecimentos deviam ter chegado mais cedo, opinião deixada no programa Comissão de Inquérito desta manhã. O deputado social-democrata diz ainda que, se fosse ele o ministro da Administração Interna, já se tinha mostrado disponível para ir imediatamente ao Parlamento. A ONU alerta que julho foi o mês mais mortífero na Ucrânia desde o início da guerra há 4 anos. Os ataques russos fizeram pelo menos 377 mortos e mais de 2 mil feridos. Ainda de acordo com os dados das Nações Unidas, Kiev foi a cidade mais atingida. Na última noite, os ataques repetiram-se. 6 pessoas morreram, mais de 30 ficaram feridas. Hoje, o Parlamento Europeu reúne-se num debate extraordinário sobre a crise migratória de Ceuta, encontro a pedido do partido espanhol PP. O debate vai contar com a presença do Comissário Europeu, assim como do Presidente de Ceuta. A reunião vai decorrer esta tarde via online.
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10: Está no ar a segunda parte do Contra Corrente. Qual é o melhor dia para casar? Enfim, parece que é o 31 de julho, porque depois entra agosto. Já estamos em agosto, Helena Garrido. Os casamentos são a nova moda em Portugal?
18: Pelos vistos já são há algum tempo, uhum. Não é? Aquilo que nós... eu diria que... Isso começa nos anos 90, mas neste momento... aquilo que nós verificamos é um reforço significativo e, sobretudo... a entrada de Portugal no mercado dos destinos de casamento, que é um negócio, assim, de grande valor acrescentado. Nós temos aqui, fundamentalmente, três fatores. A recuperação dos casamentos como evento, não é? Aqui, nos anos 80, era uma piruzeira casar e fazer casamentos. Isto também é a reação à geração anterior, e por isso é que estava a perguntar também quanto tempo já passou, porque as mudanças de geração geralmente são 25 anos, o que significa que podemos entrar em refluxo daqui a uns anos, mas isso é um detalhe. Depois há o aumento do casamento de cidadãos estrangeiros em Portugal, que pode estar relacionado com a imigração, mas também com a globalização, digamos assim, com muitos portugueses que foram trabalhar para o estrangeiro, que podem ter arranjado o namorado. O exemplo que a Ana acabou de dar de português com espanhol, este tipo de casamentos em que há pelo menos uma pessoa que é estrangeira e depois
10: deixa-me
18: chamados...
10: abrir aqui um parênteses já agora. Isso é um problema, Ana, ou é um desafio casar pessoas de diferentes nacionalidades?
19: Eu acho que não. Que é uma oportunidade de juntar duas culturas diferentes.
20: Mas dá mais trabalho, porque há expectativas diferentes.
19: Também, e depende... Mais uma vez, o que é que o casal quer.
20: Mas sobretudo à hora da recepção, escolher o catering?
19: Sim, um bocado isso e as tradições, porque depois há tradições tanto na igreja ou antes do copo de água e depois, e é só um dia de casamento, são dois ou três, e pronto, isso depois varia bastante. Uhum. Torna um bocadinho mais complicado em termos de organizar e mais elementos, mas é interessante. Eu gosto muito.
10: Helena, interrompi, desculpa.
20: Eu também interrompi.
18: Não, o que neste caso concreto, o que é interessante que se está a passar é um aumento muito significativo deste segmento enquanto setor de atividade e que está relacionado também com o turismo. Aquilo que nós, por exemplo, ontem discutimos, que é criar um turismo de maior valor acrescentado, há aqui sem dúvida turismo de maior valor acrescentado. Sobretudo com estes tais destinos de casamentos que podem ser valores muito elevados. Não há valores, de facto, este Planor costumava fazer estudos sobre a dimensão deste mercado. Os valores estimados, o valor, por exemplo, que a Helena referiu dos 900 milhões de euros, são valores muito estimados através de uma conta de multiplicar muito simples, que é 30 e tal mil casamentos, 40 mil casamentos vezes 30 mil, não é? É mais ou menos o que dá mais mil milhões de euros, ou um pouco acima de mil milhões de euros, mas eu diria que este valor está bastante subestimado. Há um estudo de 2004 que já dizia que este setor pesava 1% do PIB.
20: Exatamente.
18: 1% do PIB hoje seria mais de 3 mil milhões de euros.
10: Isso é para aí metade de uma auto-Europa, talvez.
18: Sim. Do quê? Do investimento da auto-Europa?
10: Não, do valor do PIB.
18: Sim, mas atenção, estamos a falar de volume de negócios. E portanto, nós quando fazemos é para ter uma referência, não é? Não é o valor acrescentado todo, mas o volume de negócios em si pode andar em torno dos 3 mil milhões de euros, até porque é muito difícil, vai ser muito difícil estimar alguns destes valores. As estatísticas dificilmente apanham algumas coisas. Nós estamos a fazer estimativas com os casamentos, já vimos que há pessoas que vêm cá, por exemplo, casais que casaram no país de origem e vêm cá apenas fazer a festa e trazem, acho que esses casos também, eu pelo menos já tive experiências desse género, não é? Em que escolhem fazer a festa aqui. O que é aqui muito interessante é a oportunidade que isto abre para um tipo de negócio que eleva a Portugal para um patamar de valor acrescentado muito mais significativo. Tem um impacto, estes casamentos internacionais, que aí sim, além dos brasileiros, o que me dizem é que há aqui um boom muito significativo de casamentos de indianos, que geralmente os casamentos indianos duram 3 dias e são famílias indianas de elevadíssimo poder de compra que trazem os convidados. Estamos a falar.
20: Podem alugar, já aconteceu em Espanha, por exemplo, alugar determinado tipo de edifícios históricos ou zonas. Para vários dias, não é? Estamos a falar de algo muito...
18: E mesmo em Portugal, alugam um hotel, podem alugar um hotel por 3 dias, não é? Eu penso que terão também essa experiência.
19: Não há muitos espaços aqui em Lisboa ou em Portugal, em termos de tamanho, que cabe tipo 700 pessoas, 700 convidados. Por isso também temos de ter isso em conta e o impacto que tem virem tantos convidados de fora, o impacto na economia de hotéis, restaurantes...
20: Transporte,
19: e depois aproveitam, já que estão em Portugal, para
18: ficam
19: fazer
18: mais uns dias,
19: mais uma semana ou isso, ir para o Norte ou para o Sul, para o Algarve, Alentejo. Por isso o impacto que tem na economia não é só nesses 2 ou 3 dias de casamento. E depois é impossível calcular exatamente o impacto que vai ter na economia portuguesa.
10: Também lhe pedem isso para depois gerir a agenda dos convidados que ficam pós-casamento ou que chegam...
19: Sim.
10: Pré-casamento?
19: Sim, eu costumo fazer, pronto, eu gosto de organizar coisas, mas também gosto de fazer uma lista de recomendações de sítios para onde irem, onde ficar, zonas, pronto, para o norte, para o sul. Portugal é pequenino, mas é grande ao mesmo tempo, porque tem muita coisa para ver. E sim, eles pedem também informação e ideias, não só para o grupo, pronto, dos noivos, dos pais, dos padrinhos, mas também de alguns convidados que querem aproveitar e tornar isto umas férias.
20: Referiu que edifícios, espaços para casamentos de 700 pessoas. Em Lisboa, por exemplo, ou no Porto, não,
18: que espaço ou é até que, no Algarve, não até, é?
20: Que espaço é que temos que possam levar 700 pessoas?
19: Alguns hotéis aqui em Lisboa.
20: Hotéis, claro.
19: E depois alguns conventos. O convento do Beato também é grande, cabe lá muitas pessoas.
18: Mas palácios. Para dormirem?
19: Para dormir. Hotéis, exato. E depois costumam fazer...
18: Basicamente referem o Penhalonga, referem também o Pestana, que penso que será o Pestana da Praça do Comércio, não é?
19: Pois, não. O Pestana Palace não cabe tantas pessoas, não. É mais pequeno. E alguns hotéis, tanto o Epic Sana...
0: Algumas quintas têm capacidade para isso.
19: Algumas quintas também.
20: Quintas com capacidade.
0: O Roseral tem capacidade para 1000 pessoas, portanto...
10: Para acomodar 1000 pessoas, não a dormir.
20: Não.
10: Celebrar o casamento.
20: Só para celebrar o casamento.
0: Só estamos a falar de dormir, logicamente, tem que ser em hotéis.
19: Depois também já organizei autocarros para levar os convidados de Lisboa de alguns hotéis para quintas.
0: Esse é um fenómeno curioso que tem muito a ver. Eu lembro-me aqui há uns anos atrás, estávamos a falar de novos nichos, novas empresas que entraram no mercado e quando se implementou, e portanto já foram alguns anos, a questão das taxas de alcoolemia, não é? Então apareceram algumas empresas precisamente de transportes a oferecer esse tipo de serviço e procurar inclusive para os noivos de transportar os convidados, principalmente depois da festa, trazê-los aos hotéis ou a casa, precisamente por causa da questão da alcoolemia.
18: A capacidade multiplicadora deste setor, sobretudo se envolvermos casamentos estrangeiros, de estrangeiros, é brutal, não é? Porque a quantidade de setores de atividade que isto pode abranger, é muito significativo.
19: É limitado, quase.
0: Sem dúvida.
18: Quase, exatamente. É.
0: Mas eu acho que, e a Ana saberá, porque lida mais do que eu, Eu lido mais com as empresas, mas na realidade eu acredito sinceramente que nós, os noivos portugueses, são muito mais exigentes do que os casamentos estrangeiros.
18: Acho,
0: porque para eles tudo é novo, para eles tudo é novidade. Para nós não, nós já sabemos o que queremos. E portanto estamos habituados, nós, pela nossa cultura, pela nossa forma de estar, somos muito mais exigentes e temos tempos de comparação. Quando nós trazemos, por exemplo, se nós formos olhar para... Depende muito do nível de casamento.
18: Não dizem, os americanos são bastante exigentes.
0: Exato. Não, mas por exemplo, se formos olhar para aquilo que pronto começou, pelos casamentos que vinham do norte da Europa, da Inglaterra, da Irlanda, da Alemanha, tudo isso, eram pessoas de classe média e baixa, não é? Pessoas de classe média e baixa que vinham casar ao Algarve pelo clima e pela gastronomia.
18: É, é verdade.
0: E, portanto, a exigência é relativa, não é? Desde que se comece bem, desde que, não apanhe, desde que toda a gente ficasse feliz, portanto, era suficiente para eles o fish and fries, tudo aquilo que fosse acima disso era muito melhor. Portanto, nós não vamos nessa conversa, nessa história, não é? E alguns mercados também não, como o mercado inclusive brasileiro, ou inclusive o próprio mercado...
18: Sim, o americano e brasileiro, americano, é? Aparentemente, é dos mais exigentes, e depois o indiano...
0: Claro, que tem a ver com
18: o
0: nível cultural.
18: Porque é uma especialização, há vários tipos, não é? De cerimónias.
0: Exatamente. Portanto, eu acho que isso foi talvez também uma grande mudança que teve a ver com... Todos estes aspectos sociais que estamos aqui sem falar, principalmente a questão da idade, influenciou de sobremaneira o nível dos casamentos. Aliás, há uma especialização e uma profissionalização do setor que não existia há 20 anos atrás. Uhum. E um conhecimento e um relacionamento que não existia. Uhum. E há um dos aspectos extremamente importantes, por exemplo, as próprias empresas começaram a ter um determinado nível de desenvolvimento, não só no produto, mas principalmente no serviço, que é o nosso grande diferencial, essa nossa hospitalidade, a nossa profissionalidade, a nossa forma de sermos receptivos e de recebermos as pessoas e de os acompanhar. E isso é único, é o nosso grande diferencial. E é aquilo que fica na memória das pessoas, e é aquilo que, na verdade, fica na memória do casamento. Essa questão, hoje as empresas começaram-se a adaptar. Hoje é lógico que nós continuamos a ter um problema de mão de obra, é um facto, mas hoje as próprias empresas, porque também não são empresas de grande dimensão, começaram-se a especializar, começaram a capacitar o seu pessoal, começaram, no fundo, a apresentar novos produtos. Isso é um trabalho que, por exemplo, eu faço na área da consultoria, precisamente para ir de encontro ao quê? Às necessidades dos próprios noivos, porque hoje os casamentos... criou-se uma forma de que os casamentos têm que ser diferentes e têm que ser temáticos.
18: Mas não é parecido com o trabalho de wedding?
0: Não, porque eu trabalho diretamente com as empresas, ele trabalha com os noivos. Uhum. Portanto, eu trabalho com as quintas, trabalho com fotógrafos, trabalho com empresas de animação.
18: É fornecedor da Ana?
0: Fornecedor, ele tem os seus fornecedores.
10: Trabalha de braço de dados.
0: Exatamente, trabalhamos todos no mesmo mercado.
20: Nos anos 80.
0: Mas essas empresas eram precisamente para isso, para elas tentarem melhorar o produto. Uhum. E, no fundo, para poderem oferecer tanto às wedding planners, logicamente, como aos noivos.
20: Sim, mas, por exemplo, os noivos hoje, eu lembro-me, todos nós temos as memórias daqueles casamentos no passado, o que é que mudou, por exemplo, no que se come, no que se espera encontrar? Nós hoje chegamos aos casamentos, houve sempre cuidados com as mesas, mas aquilo hoje é assim um...
19: Não é bacalhau com natas.
20: Não é bacalhau com natas.
18: Nem bifinhos com champignon.
20: Não, mas cada época tem as suas coisas.
10: A torre
20: coisas,
10: de camarões não. Sobreviveu aos anos ou não?
20: Camarão continua a
0: vir. É curioso, porque assim, o camarão sobrevive,
10: sim,
0: mas hoje o camarão não é um prato rico no casamento. Hoje
20: é o
0: queijo é muito mais rico no casamento do que é o camarão. Na altura tudo tivesse camarão, eram casamentos ricos, não era?
10: Sim.
0: Mas porquê? Hoje... Também o valor. Porque os preços são diferentes. Hoje, um queijo da serra é mais caro do que um quilo de camarão.
20: Não é? Portanto... pode faltar hoje num casamento?
19: Eu acho que hoje em dia começa tudo com a hora de cocktail, que não é só uma hora, são duas ou três. Logo a seguir à cerimónia da igreja ou o celebrante, é ter a hora de cocktail para, pronto, estender esse tempo até o jantar. Que, pronto, o jantar também costuma ser um bocadinho mais cedo, mas um casamento, pá, na igreja, por exemplo, começa ao meio-dia na igreja. Depois acaba perto de uma e depois vão para o sítio do copo de água. Tem lá já um cocktail à espera, um copinho, uns canapés. Isso agora já é quase exigido por os noivos todos. Mas depois, em relação ao copo de água, já não é buffet no geral. É prato principal, no geral peixe e carne. Mas também depende do casamento, porque alguns noivos querem aquela comida tradicional.
20: O que é comida tradicional?
19: Depende da zona também.
0: Cozida,
20: com a zona
0: a
19: portuguesa. Sim,
10: porque pedem cozida à portuguesa.
19: Carne de porco alentejana.
10: Carne de porco alentejana.
19: Sim, também. Um bocadinho mais moderno hoje em dia, mas sim.
20: Sim.
19: E depois tens as sobremesas e o bolo de noiva. Depois há sempre aquele buffet. A ceia, que é uma super ceia. Importante.
20: E o que é super importante ter nessas, por exemplo, nas ceias? O que é que não...
19: Queijo, pão, coisas para absorver o álcool que está sim. a ser consumido.
18: Sim, o que é coisas para absorver o álcool?
19: Pãozinho.
18: Pãozinho, muito pãozinho.
19: É. Sim, mas é um buffet de frutas mais doces, porque pronto, pois, a cultura portuguesa é...
18: Tem muito doce.
19: Muito doce. E bolos... pregos, assim.
18: Agora há até aquela questão de ver às vezes carrinhos com hambúrgueres.
19: Também.
18: Muito esse tipo de experiências, também. Não é?
0: E churrascos no final.
18: Churrascos.
0: Não é?
18: Churrascos no final.
0: Churrasco mesmo, no fim dos churrascos.
18: Mas é preciso resistir até à hora do churrasco.
0: Não, muita gente que resiste.
18: Sim, sim,
0: não
18: é?
19: Depois há a parte da dança.
18: Os estrangeiros também têm esse tipo de preferências.
19: Sim.
18: Os casamentos estrangeiros.
19: Sim. E depois é aquela coisa.
18: Quer dizer,
19: casamentos...
18: não estou a falar dos indianos, porque sim, alguns é exigem mesmo. O menu indiano,
19: sim,
18: não é?
19: Pois.
18: E toda a decoração indiana.
19: Mas... Pois há muitas quintas que o catering tem que ser através da quinta, não podem trazer comida de fora.
18: Uhum.
19: Mas isso já faz parte dos pacotes, que já está, pronto, é já normal hoje em dia ter essa parte de cocktail.
18: Exato, o maior peso é a quinta e o catering, não é? É quase 50% do custo do casamento.
19: É isso.
10: Muito bem.
19: Pode ser mais, com o bar aberto.
10: Falávamos aqui há instantes do luxo. O que é um casamento luxuoso, Ana Hilário?
19: Isso é muito relativo.
20: Ele pergunta com interesse. Hein?
10: Sim, sim.
20: O interesse próprio. Vai.
19: Quando é que você vai casar?
10: Eu já casei.
20: Mas nós achamos
0: festa,
20: que ele está a precisar.
19: Uma festa, exato.
18: Uma festa dos 25 anos ou 20 anos.
19: As bodas de prata. Eu acho que luxo tem a ver... Pronto, é relativo, mas a parte de comida.
20: Sim.
19: Quantidade de comida, o estilo de comida, pronto, marisca... mais caro, não é só os camarões, sapateiras e coisas assim, lagostas, mas também o bar, as bebidas, porque quanto os pacotes que estão incluídos ou que estão...
18: Mas o luxo mede-se na comida? Eu
19: acho que isso é um elemento de luxo. E depois tem outros elementos, que é a decoração. Que isso...
20: Sim, mas é muito importante, não é?
19: Flores naturais são super caras e depois... Há noivas que querem uns arranjos gigantes em cada mesa, mais uns arranjos logo à entrada, depois querem pétalas de rosas
10: no chão,
19: ali naquela zona, e depois querem decoração lá fora, se é numa quinta ou até em alguns espaços, outro tipo de decoração, como mobília, sofás, mesas de cocktail, cadeiras especiais.
20: O que é que são cadeiras especiais?
19: Pronto. Diferentes do que é disponíveis no hotel ou numa quinta.
20: Sim, sim, sim, sim.
19: E se querem um tema específico com azuis ou cor-de-rosas, depois querem cadeiras a conduzir, depois querem laços por trás das cadeiras, isso tudo aumenta.
10: E depois temos os casamentos temáticos.
20: Já lá iremos. Mas
19: a noiva,
20: não é? Ela é a figura principal.
19: Por medo, sim, no geral sim. Não sempre, mas...
20: Na questão das exigências, da definição das características.
19: Não é sempre assim,
0: é
19: mas
0: princesa,
19: sim.
0: Não é?
19: É aquela cena, é a princesa. E depois,
10: António,
19: como a média de idade da noiva e do
20: está a crescer, está a crescer mais afirmativa.
19: Há mais tempo que estão a pensar neste dia.
18: Mas
19: isso...
18: há um aspecto, um tipo de casamentos que ainda não falámos, que é os casamentos entre pessoas do mesmo sexo,
19: sim,
18: que também aumentaram e aumentou também a procura do estrangeiro em relação a esses casamentos. Uhum. São muito diferentes dos outros casamentos?
19: Eu acho que a parte mais diferente é a parte da igreja. Pronto, como é que vão celebrar o casamento em si, mas depois o copo
18: é
19: de água...
18: É sempre com celebrante, não é?
19: Exato.
18: Claro,
19: mas depois
18: obviamente.
19: O copo de água... Acho que não tenho notado assim grande diferença entre casais do mesmo sexo e os outros.
0: E quando aprovaram a lei
18: em 2010,
0: lei,
18: não é?
0: 2010, foi no dia em que a Expo Noivos abriu, em 2010. E então a primeira pergunta que os jornalistas me fizeram, o que é que era precisamente a pergunta que a gente está a fazer? O que é diferente? E eu disse aquilo que digo hoje: se nós vamos dizer alguma coisa que é diferente, nós estamos a respeitar a liberdade das pessoas e a diversidade. Portanto, como tal, será garantidamente igual a qualquer casamento na sua gênese e organizado da mesma forma para que as pessoas sejam felizes. E esta é a forma que nós temos que pensar.
18: Mas estamos... é outro segmento de mercado que se abriu, não é?
0: É, e sobretudo um mercado, e era aquilo que eu dizia... E
18: de grande poder de compra.
0: Um grande poder de compra.
20: Com um grande poder de compra. O João, a propósito, o João ainda tem uma pergunta também para o poder de compra, que é os casamentos temáticos, não é?
10: Exatamente. Que são uma tendência também agora, não é?
0: Experiência. É assim, tudo que os noivos hoje procuram é experiência. E tudo o que seja diferente. Casamentos temáticos. Eu lembro-me aqui, muitos anos atrás, talvez os primeiros casamentos, que havia uma quinta, passando a publicidade, já, a quinta do Cruzeiro, que já não existe, que organizava casamentos medievais. Não é? E, portanto, tudo aquilo que nós, do nosso imaginário de rainhas e reis e princesas, e cavalos e carruagens, e tudo isso que está relacionado, inclusive com a própria gastronomia. Uhum. E, portanto, era algo que na altura era inesquecível, imemorável, não é? Como sejam casamentos relacionados com viagens, de que as pessoas têm muitas vezes, não sei se trabalham muito essa área, mas, por exemplo, eu tenho pessoas que conheço que a primeira pergunta que fazem com o wedding plans é: qual é o teu sonho, não é? Qual é o teu sonho? Há futebolistas, eu adoro jogar futebol, adorava jogar no Estádio da Luz, por exemplo, ou eventualmente eu adoro música. E, portanto, os estilos musicais. Então, todo o casamento é construído nessa envolvência daquilo que é, sei lá, uma banda rock, daquilo que é uma viagem ao mundo.
10: Pois, e todo ele é construído. Isso materializa-se sem quê?
0: Desde a alimentação, desde o vestuário, desde toda a decoração do próprio evento. Todo ele é construído em função desse tema, não é? E, portanto, tudo é aquilo que ainda há bocado estava dito: a imaginação é o limite, não é? E, portanto, na verdade, tudo isso é possível. Hoje já não tanto, acho que já não tanto, não é? Mas nasceu uma onda aqui há bem pouco tempo, que eram os casamentos na praia, não é?
18: Exato.
0: Casamento do pé descalço.
10: Pois,
0: não é?
10: Eu tenho essa dúvida. isso é um mito ou existe mesmo? Casamento com o pé na areia?
0: Exato,
10: existe?
0: Na areia, exatamente. Não é? Em que a gente oferece, inclusive, vocês oferecem chinelas havaianas aos convidados que irão ao casamento. Portanto, tudo isso é possível. Portanto,
18: Mas ainda está na moda esse casamento de pé descalço, é? Como disse.
19: Aqui em Portugal, acho que sim. Na Austrália, está. Então, ainda cresci. Também lá.
0: Porque tem muito a ver com o imaginário das pessoas. E tem muito a ver, principalmente, com isto. É assim, o sonho. Eu quero a noiva. Na bocada da questão, estávamos aqui, que é o papel principal, se é a noiva, se é o noivo, ou são os convidados. Mas, na realidade, muitas das vezes, o desenho, o design do próprio casamento pode ser idealizado pela noiva, pode ser idealizado pelo noivo, porque uma forma de agradecer e de forma de oferecer ao seu parceiro ou à sua parceira aquilo que é o sonho para ele.
18: Qual é? Na sua perspectiva, qual é que é, das diversos setores, e a Ana poderá responder também, das diversas atividades envolvidas, qual é aquela que pode estar neste momento a dar maior margem ou aquela em que há menos oferta?
0: É difícil dizer-lhe essa questão. É lógico que...
18: Os alojamentos, por exemplo?
0: Sim, eu vou-lhe dar um exemplo. Por exemplo, eu na altura, quando nós começámos, quando o mercado começou a se organizar, se podemos chamar, talvez seja a palavra mais correta, nessa altura, aliás, o típico era o restaurante e o hotel. Uhum. O hotel deixou de ter importância durante mais de 10, 15 anos. Não é? Ninguém casava em hotéis. O hotel já não era moda, já não tinha graça, a comida era sempre igual para toda a gente. E, portanto, os hotéis acabaram, porque o core business do hotel também não é casamentos. Nos últimos 10, 15 15 anos, voltou os hotéis a perceberem que aquele nicho de mercado, este nicho de mercado era importante para eles. E principalmente os hotéis de 4 e 5 estrelas. E então começaram a desenvolver determinado mercado. Eu lembro de trabalhar aqui há uns anos atrás com alguns hotéis lá em Baixo Algarve, a criar precisamente o próprio produto, e foi aí onde começou a história dos casamentos na praia. Lá em Baixo, inclusive em Lagos, que o próprio hotel desenvolveu muito essa área. E hoje, principalmente no segmento alto, segmento A+, já voltou um pouco aos hotéis, não é? Mas as quintas continuam a ser rainhas no meio deste contexto.
18: E Ana, agora, qual é que, na sua perspectiva, o que é que tem mais dificuldade em contratar?
19: Dificuldade é o espaço.
18: Pois, ainda continua
19: a ser. É o espaço
18: ser.
19: Em termos de datas, porque depois os noivos já têm uma data específica na cabeça, pronto, e juntar essa data depois com a disponibilidade ou da igreja ou de outro espaço onde querem celebrar o casamento antes.
10: E há regiões em Portugal que estão sob maior pressão?
19: Sintra.
10: Sintra?
19: Sintra aqui, sim. Os Açores também,
10: porque
19: mas já
10: se assemelha mais a um sítio de.
18: Depois querem
10: de
18: ir fazer
10: fadas,
18: as fotografias
10: é?
18: Na Praia da Alaga.
19: E a pé dos palácios.
10: Isso.
0: O Douro também, acho que o Douro.
19: Sim, o Douro também está.
0: Também tem hoje, tem
19: e o Alentejo está a crescer, mas eu acho que sim, o Douro.
10: Douro vinheteiro, claro.
0: Sim.
19: Uhum. Muito bem. Em relação às margens, eu acho que em termos de maquilhagem, cabelo e até os fotógrafos, acho que a margem está a crescer porque pronto, há mais procura e depois tem que bloquear o dia inteiro para maquilhagem por causa do casamento.
18: Pois. E em Portugal esses preços são muito baixos quando se compara com os preços que são praticados.
10: E hoje em dia, por exemplo, a fotografia já não é só a fotografia do dia do casamento,
0: não é? Hoje tem um fenómeno completamente diferente António. Da nossa altura. Porque na nossa altura, ou pelo menos quando eu casei, na altura o negócio do casamento era vender fotografias aos noivos, não era?
19: Sim.
0: Aos noivos não, aos convidados.
19: Hoje
0: ninguém vende fotografias aos convidados. Não. Hoje vende-se o pacote aos noivos.
19: Uhum.
0: Se os convidados quiserem, o problema é deles, peçam aos noivos.
19: Tem um link.
0: Exatamente. Ou tem um link. Pronto, e descarregam no. Na...
19: Sim, mas tem a sessão de fotografias
20: e tem
19: antes.
20: O vídeo para o próprio casamento. Vídeo. Também já
0: o negócio
20: vídeo.
0: Passou a ser esse, é os noivos, não é?
18: Já há outra coisa interessante também, que é, neste planeamento, é fundamental fazer um site para os noivos
0: também tem isso.
18: Sim. Confirmarem a presença, escolherem as músicas, dizerem quais são os... se são alérgicos a alguma... algum tipo de alimentação.
10: Cheira-me que passaste por isso, Helena.
18: Passei por isso, exatamente. É toda uma experiência nova.
20: Sim,
18: e vocês também constroem o site. Eu acho que há aplicações muito simples para fazer isso.
20: Com coisas lindíssimas.
10: Fantástico. Estamos a falar do casamento, que é um contrato. Chamamos para esta discussão o Paulo Saragossa da Mata, que é advogado. Bom dia, Paulo.
2: Olá, bom dia.
10: Explique-nos aqui, numa aula de Código Civil para Totós, o que é isto do casamento. É um contrato, claro, mas com muitas nuances.
2: É verdade. Antes de mais, deixa-me só dar-lhe uma opinião inicial para compreender-se algumas das afirmações que vou fazer. Para mim, o casamento, contrato jurídico, está completamente anacrónico. Completamente anacrónico. Okay. É uma figura que não faz nenhum sentido tal que está hoje em dia, por variedíssimas razões.
19: Uhum.
2: Antes de mais, é um contrato que serve para oficializar a relação de duas pessoas, diz a lei, que decidem viver juntos, constituir família e, naturalmente, terem aquilo que nós chamamos de um mútuo auxílio, uma comunhão de vida. No entanto, associa-se ainda, por uma razão histórica de milénios, um regime de bens ao casamento, criando problemas absolutamente desnecessários, que são também aqueles que enxameiam os tribunais e que criam conflitos familiares, sociais, etc.
20: Portanto, então, o que é... Bom dia, daqui Helena Matos. Então,
2: olá,
20: o que é que está a defender?
2: O que eu estou a defender foi algo que defendi em 1993-94, quando fiz o meu primeiro trabalho académico para a entrada na carreira académica na Faculdade de Direito. É que o contrato de casamento deve ser um contrato solene entre duas pessoas para oficializar a relação dessas duas pessoas na tal comunhão de vida, que decidem viver juntas. Não tem que ter qualquer reflexo patrimonial. Porque já existe na lei geral, nesse caso no direito das obrigações, o regime da compropriedade de bens. E tem umas regras

0: havia o casamento implicava a transferência da propriedade da mulher,
1: Exatamente.
0: e juntamente com a propriedade sobre a mulher, e depois deixou de ser a propriedade, mas continuou a ser o poder paternal que se exercia também sobre a mulher, o poder marital, e havia associado às vezes aquilo que era a única coisa que fundamentava o matrimónio, que era o contrário, que era o património. E, portanto, isso deixou de ser uma realidade. Há um outro anacronismo que posso explicar na fase da morte, se quiserem, na morte de muitas coisas. Portanto, isto é um anacronismo que tem que acabar com a
1: Mas
0: máxima
1: isso não se
0: brutalidade.
1: resolve com, eu não sei se vou dizer exatamente o termo correto e rigoroso, com o contrato pré-nupcial.
0: Não, não, não, não se resolve, sabe porquê? Porque isso é como qualquer contrato. No momento do contrato, estamos todos bem e felizes. Seja qualquer contrato, compra e venda de um carro, compra e venda de uma casa, estamos todos felizes, tudo corre bem. O problema é quando começa a correr mal. E quando começa a correr mal, as
1: Mas
0: regras são
1: eu não sei se
0: incumpríveis.
1: percebi bem qual é o problema. Quando nós casamos, o que é que estamos efetivamente a dar nesse
0: Estamos a dar.
1: contrato?
0: Estamos a dar várias coisas. Estamos a, antes de mais, estamos a dar a nossa anuência a uma série de deveres. Uma série de deveres. O dever de fidelidade, o dever de coabitação, uma série de deveres que estão. O dever de fidelidade, que é o que gera também tantos divórcios a seguir, nada disso está aqui em questão. Portanto, o casamento faz todo o
1: E
0: sentido
1: no
0: na sua dimensão
1: património?
0: pessoal. No património vai sempre ter um impacto. É impossível não ter impacto. E dir-me-á, ah, é possível.
1: Mas que
0: Podemos fazer
1: impacto?
0: o
1: Que
0: regime da
1: impacto?
0: separação de bens, não é?
1: Sim.
0: Ah,
1: Exato, exato.
0: então vou explicar. Os regimes de bens. Os regimes de bens, que nós hoje em dia, eu diria que temos quatro possibilidades e não três. Temos a comunhão de adquiridos, que é aquela que se aplica
1: Sim.
0: caso as partes nada digam, é um regime supletivo, em que tudo o que está para trás é próprio e tudo o que está para a frente do casamento será comum se foi adquirido a título oneroso. Se for gratuito, se dá doações, já não tem problema, diremos nós. Não é bem verdade. Porque muitas doações de bens trazem anexo um encargo. Ora, basta que tragam anexo um encargo, essa doação que tenha
1: Tipo
0: anexo um
1: em mim,
0: encargo.
1: as famílias que dão.
0: Exatamente. Tipo em mim, exatamente. Muito bem, é isso mesmo. E para isso, é óbvio que o outro cônjuge tem que ter alguma palavra a dizer, não é? Mas, além da comunhão de adquiridos, temos um regime que hoje em dia, acho que. Só mesmo por azar é que alguém escolhe o regime geral da comunhão geral de bens. Que aí é uma comunhão geral de todo o
1: Todo o
0: património
1: património.
0: prévio e futuro que não é permitido a pessoas que já tenham filho, previamente. Depois temos o regime da separação de bens. Este regime realmente reduz muitíssimo o problema patrimonial, não é? E até é imperioso para pessoas com mais de 60 anos. E a partir de, e depois temos o regime convencional em que os noivos, por convenção antenupcial, podem ir buscar regras de cada um dos outros regimes, desde que seja legalmente possível, ou até criarem regras novas que não violem as regras imperativas da lei. Mas vejamos, por exemplo, a seguinte situação: a Helena casa-se em separação de bens, e portanto, os seus bens são seus, os bens do seu marido são dele. No momento da morte, ficciona-se uma comunhão que nunca existiu. Porquê? Porque o cônjuge, por força imperativa da lei, torna-se herdeiro do outro cônjuge. Isto, que era uma regra histórica que fazia todo o sentido em 1978, quando o Código Civil foi alterado, deixou de fazer sentido a partir do momento em que os cônjuges deixaram de estar numa situação de desequilíbrio absoluto, como regra sociológica.
1: E
0: Esta regra
1: uma
0: existia. Deixa-me só dar esta nota.
1: sim,
0: Esta regra existia por causa das mulheres
1: das mulheres
0: serem domésticas ou
1: entendi.
0: viúvas de guerra, que ficavam na mais absoluta miséria.
1: Miséria.
0: Aliás, era um problema social, era a prostituição das mulheres viúvas. Um problema social muito grave. Portugal vive a vida e o legislador iria salvar a situação dizendo: o cônjuge é herdeiro de primeira linha e é herdeiro legitimário. Quer dizer, não pode ser afastado sequer pelo ato da assunção. Portanto, isto é uma regra que não faz nenhum sentido hoje. Claro que o legislativo não altera as regras do casamento, porque não é um assunto que dê votos. Se é um assunto que dê votos, não, ninguém mexe nisso.
2: Exato. Diga-me uma coisa, tudo isso que tens estado a referir e há outras questões, acha que as pessoas, aqueles 30 e não sei quantos mil portugueses que causam por ano, todos os anos, acha que têm essa preocupação no
0: Não.
2: momento?
0: Não. Não, não tem.

0: não tem lenda. Não tem porque, lá está, era o que eu dizia há pouco. Nós, quando iniciamos qualquer contrato, nós estamos satisfeitos, estamos felizes. Um contrato de sociedade, os sócios juntam-se para fazer uma sociedade para produzirem, cultivarem bananas. E neste momento está tudo bem. E está tão bem ou tão mal que até utilizam muitas vezes aquelas sociedades com os pactos sociais feitos na hora que já existem na internet. O problema é que isso são soluções de pronto a vestir mal. Porquê? Porque não está previsto uma série, não está por definição previstas uma série de regras que são próprias daquela atividade, próprias para aqueles sócios, para a sua maneira de ser e relações. E, portanto, nesse momento as pessoas casam, porque o objetivo é casar. E depois também temos a experiência sociológica, todas as pessoas casam, não morre ninguém, não é? Antigamente ainda havia o problema da indissolubilidade do
1: Pois
0: casamento.
1: é.
0: Agora, quer dizer, com isso, é um bocadinho que mais doenças agudas, letais, passaram a ser crónicas. E, portanto, como passaram a ser crónicas, as pessoas deixaram de se preocupar com
1: Exato.
0: preservativos, não é? E por isso é um bocado isso, as pessoas não se preocupam com isto. Mas também diria que é típico, não se preocupam com a maior parte destas questões legais, sejam elas de que natureza for. Nós não consultamos um advogado como vamos a um dentista. Nós vamos ao dentista para prever a doença dos dentes. Nós vamos a um advogado que já é na fase do arrancar o dente que está todo podre.
1: Isso quer dizer, e usando exatamente a imagem dos dentes, que me parece ser poderosa, que é, também mudámos, porque há algumas décadas as pessoas só iam aos dentistas quando tinham problemas com os dentes.
0: Exato,
1: O que
0: exato.
1: posso concluir das suas palavras que acha que talvez antes de casarem devessem ouvir um advogado.
0: Claramente, e vou até uma história muito breve. Eu tive uma estagiária, portanto, vista que se formou advogada, e eu disse-lhe sempre: oi, senhor, você não vai casar, ela estava para não estar casada, você não vai casar em comunhão de adquirido, isso é uma coisa absolutamente disparatada. Na comunhão geral, você casa sem separação de bens que reduz em boa medida o problema. E um dia ela chega muito triste ao escritório e diz-me: sabe uma coisa, eu vou mesmo ter que casar em comunhão geral. Eu disse: vai ter que casar em comunhão, porquê? Porque o meu noivo diz que se não for em comunhão geral não casa.
1: Ai,
0: Então
1: que
0: não casa.
1: horror.
0: Esta frase, para mim, seria a primeira, não era uma campainha, era um carrilhão a tocar a
1: Exatamente. Se
0: dizer,
1: fosse a
0: meu
1: sua
0: caro
1: filha,
0: amigo,
1: não casava, já se
0: se
1: percebeu.
0: fosse minha filha, eu dizia: desculpa lá, só vais casar contra a minha vontade, que eu não é a cerimónia boa, porque isso é mesmo um contrato só patrimonial. Está a ver? E é isto que
1: Sim.
0: eu acho que nós retiraríamos muitíssimo de conflito social, de conflitos nos tribunais, de conflitos familiares, se retirássemos a dimensão patrimonial. E ficava a ser um casamento, um contrato puro e simplesmente pessoal.
2: Paulo,
0: Não é?
2: desfaça-nos aqui uma dúvida. Foi referido aqui ao longo do programa que há muitos casamentos que são celebrados em Portugal, enfim, que nem são bem casamentos, são cerimónias ou festas. Têm valor legal ou não?
0: Não. Aliás, o casamento tem uma característica muito interessante, porque, por regra, o registro do contrato é condição de eficácia, ou seja, para produzir efeitos perante terceiros. Ora, o casamento não exige um registro que é um registro condição de validade, não é? Ou seja, sem registro não é sequer válido. Desculpa.
2: Registro, ou
0: Portanto,
2: seja, tem que estar escrito e reconhecido por um
0: tem que estar
2: representante do Estado, não
0: escrito
2: é?
0: para isso, tem que estar escrito para um
2: Portanto,
0: representante do Estado.
2: não vale aquele discurso de está gravado, filmado, há testemunhas, isso não existe.
0: Não existe todo. Aliás, era comum há uns anos, não sei se ainda é, aqueles casamentos, as pessoas que iam para Las Vegas
1: Sim,
0: casar
1: sim,
0: num
1: sim, sim.
0: casino.
1: Certos filmes, sim.
0: Isso. Outros faziam o casamento debaixo d'água na Polinésia Francesa.
1: Exato.
0: Uma série de coisas. Ora, não, isso não são casamentos nenhum, não são casamentos coisa nenhuma, nem sequer são
1: São festas.
0: suscetíveis de ser transcritos em Portugal, porque, como sabem, dois portugueses podem casar no estrangeiro. A questão é o casamento. Enquanto um casamento feito em Portugal, perante um oficial português, ele é registado, ele é inscrito. Os que são feitos no estrangeiro são transcritos em Portugal, ou seja, tem que ser feito de acordo com as regras jurídicas da jurisdição em que o casamento ocorre, respeitando princípios básicos da lei portuguesa, que nós chamamos, é uma ordem pública internacional do Estado português, portanto o Estado exige que certos requisitos sejam cumpridos, por exemplo, casamento entre irmãos, mesmo que no país em que fosse por ser feito o casamento estrangeiro fosse admissível o casamento entre irmãos, esse casamento nunca podia ser transferido em Portugal. Portanto, é um contrato muito rígido, muito solene, carregado de obrigações, gerador de imensas consequências pessoais e patrimoniais, e por isso tem que ser registado e é feito, aliás, um dos requisitos obrigatórios e que tem que ter muita cautela, é garantir a liberdade, a não coação de qualquer dos elementos, de qualquer das partes do casamento.
1: Paulo Saragossa da Mata, sem lhe querer roubar muito mais tempo, até porque sei que está a procurar ter férias, não é? Há aqui uma questão. De tudo o que ouvi dizer, diga-me uma coisa: o contrato de casamento é um dos mais fortes que assinamos na nossa vida, ou o mais forte? Ou
0: com...
1: Sim?
2: Bom, perdemos a ligação com o...
0: Não, estou aqui.
2: Sim, Paulo. Não ouvimos
1: mas
2: a resposta.
1: Disse sim ou disse não?
0: É um dos mais fortes da nossa vida, seguramente. Aliás, será o contrato, a meu ver, exigiria maior reflexão. Vocês conhecem aquele ditado popular, a minha mãe está sempre a dizê-lo, quem pensa não casa, quem casa não pensa. E portanto eu acho que sim, é um dos contratos mais fortes que existe, tem tantas consequências que exige uma reflexão profunda. Se me pergunta se acho que essa reflexão profunda ocorre, não acho, sinceramente não acho. Acho também, e ouvi um bocadinho da emissão antes de me chamarem, é engraçado porque também se transformou num grande negócio. Exato. Como é um grande negócio a morte também é um grande negócio, e penso que todo este envolvimento sociológico, mediático dentro das famílias potencia muito a irreflexão, por uma razão, porque o hábito social é as pessoas têm que casar. Antigamente até havia uma idade para casar, principalmente as senhoras, se não casassem até a determinada altura estavam, como se dizia, encalhadas, já não casariam, era uma vergonha para a família toda. Ou seja, há uma... não leva mal a expressão, mas há todo um folclore à volta do casamento que também induz a menor reflexão.
2: Paulo Saragossa da Mata, muito obrigado por ter encontrado tempo na sua agenda. Para
0: sempre um gosto.
2: Oh, muito obrigado, agradeço. Esta questão legal, António Brito e também Ana Hilário, sobre o regime de bens do casamento, é uma questão que quem vos procura vos coloca, Ana Hilário?
3: Pode repetir a pergunta, estava a tirar aqui.
2: Se a questão legal em torno do contrato de casamento se coloca quando organiza o casamento...
1: Preocupados.
3: Acho que sim.
1: Talvez eu poderia acrescentar aqui uma coisa ao João. A questão de quem é que vai pagar isto? Sim.
3: É uma questão que eu não costumo perguntar aos noivos, propriamente, assim, diretamente, mas sim, temos essa conversa em termos de custos, mas também em termos de contrato, isso é uma coisa super pessoal, e eles é que têm que decidir, se não é o meu papel para estar a dar conselhos nem dicas, mas posso também dar contactos de advogados para eles falarem.
2: Ah, trabalha com advogados?
3: Sim, sim, claro. Sim. Tem que ser.
2: Que aconselham.
3: Que aconselham e depois eles falam, pronto.
1: Mas vê-se que é um momento ali onde se tem de... colocam ali algumas luzes às vezes.
4: Vamos ver, quem paga o casamento? Eu acho que hoje em dia quem paga o casamento são os noivos.
1: Pois, porque antigamente eram os pais.
4: Pronto, exatamente.
2: Da noiva?
4: Sim, ou não? Não havia... Bem, exatamente.
1: Sim, era mais antigamente.
4: Pronto, sim, era mais antigamente, depois começaram a dividir a conta. Não é? Porque eu lembro-me, assim, porque estas questões são... voltamos à mesma questão social, não é? Hoje os noivos são mais têm mais idade, têm mais poder de compra e portanto com eles já têm capacidade para poder pagar. Antes não. Eu ainda me lembro, há bons anos atrás, aliás, embora nós sejamos um país pequeno, mas culturalmente somos ligeiramente diferentes, eu lembro-me em Lisboa ver os noivos nas feiras a visitarem os próprios estandes, a negociarem sozinhos, só no último dia é que iam os pais ou os padrinhos a ver a feira, porque logicamente podiam fechar os negócios. No Porto era completamente diferente. No Porto eram os pais que iam, e os padrinhos, e a gente assistia, e eles diziam, eu gosto deste azul, e o pai ou a mãe ou a madrinha dizia, não, tu gostas do amarelo, porque quem paga sou eu, e portanto, como tal, tu vais levar o amarelo. Portanto, havia essa influência. Hoje não. Hoje eu acho que são os próprios noivos, podem ter, logicamente, ajuda dos pais ou dos padrinhos, ou de quem nós entendermos. Hoje até há, não sei se já apanharam ou não, crowdfunding para casamentos. E, portanto, já existem diversas soluções. Existem soluções de crédito. Eu trabalhei com alguns bancos aqui há uns anos atrás que criaram soluções de crédito especificamente para casamentos. Portanto, há de tudo aquilo que é possível e imaginário. Mas, na verdade, eu acredito que hoje seja muito mais os pais do que os pais.
1: Não vão sair daqui, eu sei que a Helena tem ali uma pergunta, mas não vão sair daqui se eu vos perguntar uma coisa. Alguma vez apanharam aqueles casamentos em que um dos noivos diz não ou não aparece?
4: Não, isso não sabe melhor do que eu.
3: Felizmente ainda não.
1: Mas é assim, mas é o susto da vida, não é?
3: Sim, para toda a gente, principalmente a noiva ou o noivo
1: também. Mas há histórias.
3: Já ouvi, mas não propriamente aqui em Portugal. Acho que é mais
4: eu na feira assisti a situações de irem com um noivo e serem com outro. Mas
1: devia ter dito isso logo no princípio do programa.
4: Exatamente. Já, aliás, como a gente costumava dizer sempre, era um bocado o slogan, mas para noivos consegue-se encontrar tudo.
5: Até o noivo.
4: Excepto até o noivo ou a noiva se procurar bem. Bem? E já vi situações dessas, de discussões, e logicamente entre noivos, porque voltamos à questão, gosta do amarelo, gosta do azul, cria-se uma discussão e outras situações que acontecem, e eu já vim entrar com uns e serem com outros.
2: É muito interessante isso, porque, Ana, o momento
4: civil... São fenómenos sociais.
3: Mas no dia do casamento?
4: No dia do casamento, é assim, todos aqueles que eu fui... Cumprir um objetivo.
2: É engraçado sublinhar isso, porque também é um momento em que muitos noivos se conhecem ou não. Um momento em que organizam o casamento.
1: É de convidados, não é?
3: Foi assim que eu conheci o meu marido, por acaso.
2: Ah, foi?
3: Sim, num casamento. Sim. Não dele, pronto.
2: Sim, mas eu dizia, o noivo e a noiva conhecem-se melhor no momento em que partem para a organização do seu próprio casamento.
3: Ah, sim. Mas eu acho que
2: é um teste também à própria relação, não é?
3: Isso é um teste... Mas é por isso que eu também facilito essa parte, tiro o stress e ele depois, os noivos, pronto, podem aproveitar o processo todo e num dia aproveitam e estão mais relaxados.
2: E já sentiu durante a organização de um casamento para um determinado casal que
1: aquilo
2: ia acabar rapidamente ou não?
3: Rapidamente se calhar não, mas se calhar um dia mais tarde ou mais cedo...
2: Não vai funcionar.
3: Mas também é um stress, pronto, estou ali para ajudar, mas há sempre aquele stress e depois já aquele... Os pais do noivo ou da noiva, ou as madrinhas, padrinhos, ou os amigos, ou outros pessoal da família que também estão a dar a opinião deles.
2: Muita opinião.
3: Sim. Exato.
2: Muito bem. Olhando para o futuro, o que é que vai marcar a indústria dos casamentos? Porque é uma indústria. Quais são as grandes tendências? Ana, o que é que a gente vê para os próximos anos?
3: Eu acho que vai aumentar, vai continuar a aumentar a quantidade de noivos que vêm de fora para se casarem em Portugal.
5: Uhum. É o segmento em expansão, não é?
3: Eu acho que sim, em Portugal e não só na parte de casamentos. Estamos a ver isso no mundo de casas, de imobiliária. O mercado cá em Portugal, pronto, está a ser dominado também por os estrangeiros a comprarem cá a casa.
5: Claro.
3: Mas os preços estão a aumentar e os casamentos também. O casamento hoje em dia, o preço das coisas... Há 15 ou 20 anos atrás, era muito diferente.
1: Eu vi declarações de uma wedding planner que dizia que antes fazia 200 casamentos por ano, não é? E que agora faz 20, porque está a trabalhar para o outro segmento, não é? E, portanto, isso obtém mais valor.
5: Claro.
1: E, portanto, escusa de estar a fazer os tais 200 casamentos.
5: E também são mais exigentes, não é?
3: E depois é a quantidade de horas que se...
1: Quanto tempo é que se trabalha em média casamento. Para preparar um casamento?
3: Uma boa pergunta. Ainda não fiz as contas exatamente, mas são centenas de horas. Principalmente para aqueles casamentos que é daqui a um ano ou dois que costumam marcar assim mais cedo. Mas é muita hora a falar com fornecedores, orçamentos... Visitas, provas de ementas, provas de vestidos, organizar muita coisa.
2: Muita coisa.
5: E o mercado nacional, estava a dizer que o mercado estrangeiro está em expansão, deve estar com uma boa dinâmica, não é? Porque depois isto é o passo à palavra, é muito rápido. E o mercado nacional está a identificar alguma retração?
3: Eu acho que está.
5: É porque
3: igual.
5: Os portugueses também podem ir casar para o estrangeiro, não é?
3: também há de certeza que muitos portugueses irem para fora casarem-se, mas eu acho que os portugueses também estão a exigir mais, como você estava a falar há bocado, estão a exigir mais em termos do que é que eles querem no dia do casamento. A quantidade de convidados se calhar é mais baixa, mas só que o orçamento por cabeça está a aumentar.
4: Eu lembro na altura, perdão, nos anos 2000, 2000 e tal, que a média de casamentos era de 300 pessoas. Hoje estará nos 100, 120, acho que já aumentou ligeiramente, mas andará por aí. Essa era a questão. Mas se me disse só, eu acho que a Helena falou de uma coisa que eu acho que é extremamente importante nesse aspecto, que é o turismo, não é? E o valor acrescentado que este mercado traz. Sem dúvida, hoje o turismo é nicho, não é? Portanto, hoje deixamos de ter aquilo que é o turismo de massas, porque isso toda a gente tem, vender praia e vender sol, todo mundo tem. E hoje nós cada vez temos mais que nos especializar em turismo de nicho. E esta questão acaba, no fundo, na realidade, de atrair uma componente extremamente importante que tem a ver com os casamentos e com aquilo que reflete no impacto económico no pós-casamento. E, portanto, esse turismo é um turismo de qualidade, exige maior especialização, maior profissionalização e, sem dúvida nenhuma, os casamentos trazem muito mais à economia do país e principalmente dos casamentos estrangeiros.
5: E valor acrescentado.
4: E aquilo que é o consumo, não é? Porque, no fundo, isto cabe por ser avaliado no consumo, que são extremamente importantes para o nosso PIB. E é um aspecto importante. Quando estava um bocado a perguntar da questão das... Nós casámos no estrangeiro, nós não falámos aqui de uma coisa que é extremamente importante, que é o conceito de lua de mel. Porque eu lembro-me na altura, isto há 20 anos atrás, o destino preferido de lua de mel era a Madeira. E hoje a Madeira, como destino de lua de mel, provavelmente não é o local ideal e as pessoas procuram repúblicas dominicanas, Balis e tudo isso. Hoje também é um outro fenómeno que muitas agências de viagens trabalham, que é o turismo de lua de mel, as grandes agências de viagens que nós temos em Portugal e multinacionais, focam-se muito neste negócio, que é um negócio extremamente importante.
5: Em que os noivos casam aqui e fazem a lua de mel
4: exatamente,
5: aqui.
4: Ou a lua de mel aqui, ou vão fazer a lua de mel forte, depende dos programas que eles têm.
6: Nem imagina
4: a quantidade de programas que a maior parte das agências de viagens, como as grandes agências de viagens, passando a publicidade que, portuguesas, têm para oferecer precisamente aos próprios noivos. E esse é outro valor que, logicamente, estamos a falar de mais 1.000, 2.000 ou 3.000 euros que temos que acrescentar precisamente ao volume total de
5: negócio. Nós temos falado só de questões muito positivas. Há aqui outros aspectos, que é, por exemplo, as restrições que existem. Falta de mão de obra.
4: Sim.
5: E o aeroporto de Lisboa condiciona muito esta... Também sentem isso, que o aeroporto de Lisboa condiciona muito a expansão deste negócio? Ou ninguém vos fala disso?
3: Depende também, porque eu já ouvi vários convidados quando vêm de fora e passam por o aeroporto de Lisboa algumas experiências menos boas de filas e de...
5: E os Açores, que a Helena falou no início, têm ideia como é que está a evoluir o negócio dos Açores?
3: Como destino de lua de mel está...
4: Como destino de lua de mel. São coisas, são coisas diferentes.
2: Não está em ascensão, é isso? São em crescimento.
3: Não é? Crescimento, sim.
4: Eu aqui há um ano atrás trabalhei no estado de Alagoas, no Brasil, fui convidado pela Secretaria de Turismo e me convidaram para eu de avaliar o destino de Alagoas como destino de casamentos. Especialmente para os casamentos europeus. E, na verdade, nós temos muito mais qualidade e muito mais vantagens do que naturalmente eles têm lá. Mas tem uma coisa que nós que é uma vantagem competitiva, que é um destino de lua de mel. Toda aquela região norte, litoral sul, Maceió, litoral norte, tem condições maravilhosas para fazer casamentos, mas, logicamente, os preços são muito mais elevados do que os nossos, porque têm outras obrigatoriedades. Mas como destino de lua de mel, é um potencial tremendo que ainda hoje não está explorado. E, portanto, esse pode ser o outro foco, logicamente, em termos de agências de viagens, que, logicamente, irão procurar e que há muitos noivos que, logicamente, já estão à procura desses destinos.
2: Muito bem. Estamos a ficar sem tempo. Eu não queria que a Ana Hilário se fosse embora sem responder esta pergunta. Qual foi o casamento mais caro que organizou até hoje?
3: Em termos de custo?
2: Sim.
3: Vou dizer, mas não vou dizer quem foi. 130 mil.
2: 130 mil euros. Sim.
1: Será certamente muito mais, então só para fechar este programa, o casamento de Georgina e Ronaldo, que provavelmente vai ter lugar na Madeira. Eu estive a procurar confirmar as notícias durante o programa. A imprensa inglesa está a ser particularmente vocal, quer dizer, nessa matéria. Não sei quais serão o orçamento para um casamento dessa dimensão, mas certamente que será aquele que algumas pessoas que trabalham nesta área gostarão de pôr no seu currículo. Calcula-se que o impacto na afirmação da Madeira como destino ganhará, ou seja, de alguma forma, Georgina e Ronaldo poderão estar a contribuir para um melhor desempenho da Madeira, caso o casamento venha a acontecer. Há também aqui esta nova tendência que é por um certo secretismo a que algumas figuras se dão. Portanto, nós temos também em termos de casamentos, e nós fomos falando disso aqui um bocadinho ao longo do programa, desde o tempo do casamento que era feito em casa dos pais da noiva, não é? Com cozinheiras que eram reputadas e que vinham fazer esses casamentos e corriam, e que também tinham de ser marcadas com muita antecedência. Naquelas aldeias elas já estavam marcadas com um ano, dois anos, três anos de antecedência. Houve um homem, aliás, que foi muito célebre na televisão portuguesa e que fazia esse, começou também por fazer esses casamentos, que era o Chefe Silva. Portanto, tinha toda aquela prática, toda aquela técnica. Há muitas vezes pessoas que foram cozinheiros em momentos que implicavam um certo tipo de logística, de infraestrutura. Estou a falar no século passado, os cozinheiros que vinham do Exército, das Forças Armadas. E depois houve aquelas grandes empresas de casamentos sem as quais não se percebe o que é que foram os anos 70 em Portugal, na periferia de Lisboa, aqueles casamentos mais populares, as Minabelas da vida. Portanto, é muito interessante para perceber o país que éramos. E, portanto, acho que foi um programa feliz, certamente, e desejamos as maiores, penso eu, as maiores felicidades à Georgina e ao Ronaldo. Casem-se eles quando quiserem e onde for, mas certamente, seguindo aqui os conselhos do Saragossa da Mata, com muita, muita convenção antenupcial e certamente que também com algumas lágrimas da mãe de Ronaldo.
2: Ana Hilário, muito obrigado. António também. Muito Helena, obrigada. Estamos de regresso amanhã para mais um Contra Corrente. Até amanhã. Sim.

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0: Muito boa tarde, esta é a Rádio Observador, Jornal do Meio-Dia. Jornal do Meio-Dia com a edição do José Rafael Lopes. José, o Governo quer abrir vagas adicionais para os alunos prejudicados na fase de candidatura ao ensino superior devido à correção dos exames. O Presidente do Conselho Coordenador dos Politécnicos prevê um impacto quase nulo para as instituições.
1: E diz que esta medida não é nova. Foi uma promessa feita pelo Ministro da Educação, revelada ontem pelo bastonário da Ordem dos Advogados. O objetivo é garantir o princípio da igualdade no processo de candidatura à primeira fase do ensino superior. Na Rádio Observador, Luís Louros concorda com a finalidade, mas explica que as instituições já têm por hábito abrir estas vagas adicionais.
2: Esta situação acontece todos os anos. Por exemplo, dois alunos que concorrem e que são colocados num mesmo curso que tem X vagas e são colocados, o último colocado tem a mesma nota. Às vezes acontece haver quatro alunos com a mesma nota e é obrigatório criar três vagas adicionais para aqueles alunos, nenhum deles ser prejudicado, porque tem a mesma nota de candidatura, a mesma situação e as vagas acabaram ali, não é? Imagino. Agora, neste caso será por situações extraordinárias, mas as instituições estão mais do que preparadas para fazer isso e as universidades politécnicas têm, efetivamente, toda a flexibilidade para acolher estas alterações.
1: Quanto a alterações no calendário para o próximo ano letivo, o Presidente do Conselho Coordenador dos Institutos Politécnicos desdramatiza.
2: As instituições estão preparadas, sabem o que é preciso fazer, estão, neste momento, ainda não há decisões definitivas, porque estamos a aguardar para ver se corre tudo bem, para não estarmos a fazer alteração sobre alteração. A informação que temos da tutela é que a segunda fase correu com grande normalidade, que está tudo dentro daquilo que era expectável e, por isso, as instituições, quando chegarem ao início de setembro, terão os calendários, reequacionados.
1: Luís Louros, escutado esta manhã na Rádio Observador, no dia em que termina o prazo para a inscrição dos alunos na primeira fase de ensino, de acesso ao ensino superior, há mais inscritos do que em toda a primeira fase do ano passado.
0: E o deputado do PSD, Bruno Vitorino, considera que o ministro da Administração Interna podia ter prestado esclarecimentos mais cedo sobre as polémicas em que tem estado envolvido.
1: Luís Neves deu na semana passada uma conferência de imprensa sobre os casos polémicos divulgados pela comunicação social, mas esses esclarecimentos deviam ter chegado mais cedo. É a opinião do social-democrata Bruno Vitorino na comissão de inquérito desta manhã aqui na Rádio Observador. O deputado do PSD diz ainda que, se fosse ministro da Administração Interna, tinha-se mostrado disponível para ir ao Parlamento.
3: Eu espero, naturalmente, do ponto de vista político, que ele se possa defender. Esperava, naturalmente, que as explicações tivessem vindo mais cedo. Acho que isso teria sido explicações até me pareceram bastante razoáveis. Algumas das acusações que lhe foram feitas até me pareceram bastante absurdas. Agora, se calhar era mais fácil ter explicado logo, se era tão simples de explicar, ter explicado logo.
4: E devia ter ido ao Parlamento.
3: Eu, se fosse ministro e se estivesse numa posição dessas e se quisesse esclarecer, era eu a disponibilizar-me para lá ir. Isso era clarinho, não é? Mas isso é a forma de ser de cada um.
1: Bruno Vitorino, deputado do PSD, aqui na Rádio Observador, na comissão de inquérito. Ontem, o Observador revelou mais detalhes sobre uma das polémicas que envolve o ministro da Administração Interna. O Tribunal de Contas identificou irregularidades na Polícia Judiciária no tempo em que Luís Neves era diretor nacional, irregularidades que foram perdoadas. Hoje, Luís Neves vai estar em Leiria para assistir a uma ação de formação dos utilizadores do Siresp.
0: E, José, as apreensões de droga em Portugal estão a bater recordes e os especialistas em combate ao crime pedem uma discussão política mais aprofundada sobre este tema.
1: Segundo dados da Unidade Nacional de Combate ao Tráfico de Estupefacientes, este ano foi registado o maior número de apreensões de cocaína em território nacional. A especialista em rotas de crime organizado transnacional, Silvia Figueiredo, lembra que Portugal tem uma organização estratégica para a entrada de droga na Europa e que, por isso, podemos assistir a um aumento da percentagem de cocaína a nível europeu. Assim sendo, defende Silvia Figueiredo que é preciso levar a discussão do combate ao narcotráfico às esferas políticas.
5: Eu acho que nós devemos estar bastante atentos relativamente àquilo que é a nossa realidade relacionada com o crime organizado, ou seja, este volume de estupefacientes significa que há um interesse estratégico das organizações criminosas em atuarem através do nosso país. Eu acho que é importante olhar para o crime organizado com um olhar mais estratégico. Acho que importa que o país crie alguma resiliência a este fenómeno e é importante estabelecer estratégias de combate que não sejam parceladas, mas sim olhar para esta realidade de uma forma estratégica ao mais alto nível do Estado e dessa maneira estabelecer uma capacidade de resposta conjunta.
1: Já o presidente do Observatório de Segurança, Criminalidade Organizada e Terrorismo, o OSCOT, Francisco Rodrigues, diz que a entrada de droga no país é facilitada pelo problema de segurança nos portos. Francisco Rodrigues aponta um fator humano como o principal problema.
6: Nós, efetivamente, temos um problema de segurança. O problema de segurança está na possibilidade que existe relativamente àquilo que é o retorno financeiro que o tráfico de estupefacientes traz, que é a possibilidade de, com alguma facilidade, comprar os serviços de alguém. Nós temos que perceber é que a fragilidade de todos estes processos reside, e volto outra vez ao tema, reside na parte humana.
1: Francisco Rodrigues, no Explicador, da Rádio Observador, a dar conta desse fator humano como principal problema para a entrada de droga em Portugal.
0: E a Euribor desceu hoje em todos os escalões.
1: Descida a 3, 6 e 12 meses. A taxa há 3 meses baixou para os 2,48%, uma descida de 1,7 pontos percentuais, e continua abaixo das taxas a 6 e 12 meses. Já a Euribor a 6 meses, que é a mais utilizada em Portugal desde 2024, nos créditos à habitação com taxa variável, recuou para os 2,69%. No prazo de 12 meses, a Euribor também desceu, fixou-se em 2,88%, menos cerca de 5 pontos base em relação à última avaliação.
0: E na atualidade internacional, poderá estar por horas um acordo entre o Irão e Omã sobre uma nova rota marítima no Estreito de Hormuz.
1: É o que garante o porta-voz do Ministro dos Negócios Estrangeiros do Irão, Al Jazeera, mas adianta também que os detalhes sobre este acordo ainda estão a ser fechados. O ponto mais determinante da discussão diz respeito à trajetória que os navios podem ter de vir a adotar na travessia pelo Estreito de Hormuz, coordenadas geográficas que ainda estão por decidir. A questão da aplicação de taxas às embarcações que desejam atravessar o canal marítimo é outro dos temas em cima da mesa e é também uma medida que o Irão quer aprovar e que é incompatível com a lei internacional. Isto numa altura em que o presidente norte-americano Donald Trump garante que prefere assinar um acordo com o Irão do que prolongar a guerra e continuar a matar pessoas.
0: Meio-dia e 8, José, que outras notícias estão a marcar a atualidade?
1: A ONU alerta que julho foi o mês mais mortífero na Ucrânia desde o início da guerra, há 4 anos. Os ataques russos fizeram pelo menos 377 mortos e mais de 2 mil feridos, de acordo com os dados das Nações Unidas, Kiev foi a cidade mais atingida. Na última noite, os ataques repetiram-se com o registro de pelo menos 6 mortos e mais de 30 feridos. A ex-embaixadora da Ucrânia nos Estados Unidos está a ser acusada de corrupção. Segundo a Agência Anticorrupção da Ucrânia, Olga Stefanishna é acusada de enriquecimento ilícito em cerca de 270 mil euros. A acusação diz respeito a imóveis de luxo não declarados pela ex-embaixadora, que foi demitida esta segunda-feira pelo presidente Volodymyr Zelensky. O Parlamento Europeu reúne-se hoje num debate extraordinário sobre a crise migratória de Ceuta, a pedido do partido espanhol PP. O debate vai contar com a presença do Comissário Europeu, bem como o presidente de Ceuta. A sessão vai decorrer via online esta tarde, isto no dia em que o El País avança que uma escola em Ceuta foi habilitada para cuidar de mais de uma centena de crianças migrantes.
0: José Rafael Lopes e o Jornal do Meio-Dia.
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0: Meio-dia e 10.
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1: Olá, seja bem-vindo a mais um E o Resto é História com Rui Ramos e João Miguel Tavares. Hoje, antes de entrarmos no programa propriamente dito, um pequeno aviso. Vocês já sabem que nós temos os melhores ouvintes do mundo e a prova disso mesmo é que um deles fez basicamente aquele pedido que toda a gente nos fazia e ele concretizou, que foi o Joaquim Nascimento, aproveitando as maravilhas da inteligência artificial, foi buscar os arquivos do Resto da História, colocou-os através da inteligência artificial em texto e a partir daí fez um site que agora está disponível para todas aquelas pessoas que nos pedem regularmente. Em que episódio é que vocês falaram em que o Dom Afonso Henriques a bater na mãe?
2: E as nós... pessoas e nós próprios, às vezes, para nos lembrarmos do que falámos e, portanto, é um instrumento extraordinariamente útil.
1: Exatamente. Portanto, é história-explorer.com, portanto, é explorer em inglês, exploração em inglês. E lá está, é o arquivo de E o Resto é História, feito por um dos nossos ouvintes. Um grande obrigado ao Joaquim Nascimento
2: Muito
1: por esse trabalho,
2: obrigado.
1: Que está agora à disposição de toda a gente.
2: Muito bom, obrigado.
1: E se calhar avançámos para o programa propriamente dito, que embora seja verão, o tema não é propriamente muito agradável, embora seja altamente interessante. E é a pena de morte. Pronto, é a pena de morte. O ouvinte, mas a culpa não é só nossa, ok? Foi mesmo uma pergunta de um outro ouvinte.
2: Isso foi um pedido.
1: Foi um pedido do Duarte Azevedo, que nos enviou a seguinte questão. Fala-se muito, e com razão, que Portugal aboliu a pena de morte para crimes políticos em 1852, para crimes civis em 1867 e para crimes militares depois da Primeira Guerra Mundial. Eu faço aqui uma ligeira precisão, porque a pena de morte para crimes militares foi revogada em 1911, só que depois, logo a seguir, abriu-se uma exceção durante a Primeira Guerra Mundial.
2: Em 1916, vamos falar disso.
1: Exatamente. Mas creio que são praticamente inexistentes, queixa-se o nosso ouvinte, as investigações sobre os últimos condenados à morte efetivamente executados. Faltam os pormenores e os exemplos, protesta o Duarte Azevedo, e para se vingar envia-nos uma verdadeira bateria de perguntas. E cito, há o caso mais conhecido do serial killer Diogo Alves, mas terá sido este o último homem a ser sentenciado à pena capital por crimes civis? E a última mulher? E como eram os processos e as sentenças? Que métodos de execução eram usados? Sabe-se por alto das forcas do terror miguelista, mas foram essas as últimas condenações por crimes políticos? E quanto aos crimes militares, para além do remexido, e nós já falamos aqui do remexido há 4 meses, no episódio de 14 de Abril, agora há um site onde podem pesquisar. Já li que houve pelo menos um soldado português fuzilado em França, por deserção durante a Primeira Guerra Mundial. Bom, o Duarte Azevedo até propõe dividir o tema da pena de morte numa série de 2 ou 3 programas. Eu não sei bem se conseguiremos encaixá-lo só num, mas não foi num, são em 2. Mas vamos tentar ser ambiciosos, mesmo sendo muitas perguntas. Bom, para onde é que tu queres começar, Rui? Qual é o primeiro morto?
2: Vamos
1: o primeiro sentenciado.
2: Perceber o significado da pena de morte em Portugal antes da sua abolição em 1867. E provavelmente vamos dividir antes do século XIX e depois e durante o século XIX.
1: O significado da pena de morte não é matar pessoas que fizeram maldades?
2: Não, o sentido da pena, o significado judicial e a dimensão do recurso à pena de morte em Portugal. A pena de morte estava prevista nas ordenações. As ordenações eram as coleções de leis do Reino de Portugal desde o século XV, no século XVI, há ordenações das leis. Ordenações filipinas do tempo de Filipe II, tinha havido ordenações manuelinas do tempo do rei Dom Manuel.
1: E as Afonsinas.
2: As Afonsinas anteriores. Mas contava-se a história de que uma vez o rei da Prússia do século XVIII, Frederico, ter-se-ia entretido a ler as ordenações do Reino de Portugal. E depois de ler, teria ficado com esta pergunta: ainda haveria gente viva em Portugal? Porque aparentemente havia pena de morte para tudo. Portanto, os crimes passíveis de pena de morte não eram apenas aqueles atentados contra a vida, mas também pecados, vícios, blasfémia, roubos, tudo isso era passível de pena de morte. E, portanto, deixava essa questão bem. Então, devia-se executar imensa gente em Portugal, porque quase todos os crimes... Bem, havia coisas que eram crimes então e que hoje não seriam.
1: Como, por
2: mas
1: exemplo?
2: Quase... Sim, a blasfémia, quer dizer, blasfemar.
1: Okay, blasfémia, certo.
2: Era um crime passível de pena de morte, certo. Quer dizer... E, portanto, a ideia é, bem, aquilo era uma execução pegada de uma ponta à outra. E isso suscitou já no século XIX curiosidade, sobretudo naquele momento da abolição, em 1867, e nos anos seguintes, sobre o que é que se passava com a pena de morte antes. E, portanto, eu aqui vou usar, para aquilo que vou aqui dizer, várias investigações. Aquela que é mais curiosa é de um professor da Universidade de Coimbra no século XIX, António Luís de Sousa Henrique Seco. Ele fez várias investigações sobre quantos condenados à morte é que tinha havido em Portugal. E, portanto, tentou mesmo perceber, desde a Idade Média até 1867, quantas pessoas é que tinham sido condenadas à morte, quando, porquê, e, portanto, tentou procurar informações. Ele publicou isso depois num livro em 1880 que chama-se Memórias do Tempo Passado. Portanto, é uma coleção de estudos históricos e de memórias dele próprio, memórias políticas dele próprio, mas tem umas centenas de páginas sobre os condenados à morte desde a Idade Média até ao século XIX.
1: E, portanto, apesar de ser um livro com 150 anos, tu garantes a qualidade do trabalho?
2: Daquilo que eu conheço, é o único que tentou levantar todas as condenações, andou à procura de todos os processos, das referências, as datas todas, as penas, quem eram, a identificação, algumas vezes não conseguiu, mas a identificação, portanto, é a relação que eu conheço mais completa e é aquela que é usada por todos os outros investigadores, porque ele, de facto, dedicou-se àquilo durante muitos anos. Ele era professor da Faculdade de Direito e nos tempos livres era o hobby dele, era colecionar sentenças de morte. Porque elas eram publicadas e, portanto, ele foi comprando, foi colecionando, etc.
1: Okay.
2: etc. Depois temos estudos do Luís Miguel Duarte sobre justiça e criminalidade na Idade Média, publicados ao ver nos anos 90. Do António Manuel Espanha sobre as penas nos séculos XVII e XVIII. Ele incluiu esse estudo no volume 4 da História de Portugal, que é dirigido por José Matoso, mas o volume 4 é coordenado por ele, e mais um livro de Maria José Moutinho Santos sobre, chama-se A Sombra e a Luz, as prisões do liberalismo, mas que inclui muita informação também sobre as condenações à morte no século XIX. E, finalmente, o trabalho de Guilherme Braga da Cruz sobre o movimento abolicionista e a abolição da pena de morte em Portugal é de 1967.
3: Portanto, estiveste a ler uns livrinhos para preparar este programa.
2: Sim, foi algumas leituras. Ora bem, o que é que nós podemos dizer sobre essa insistência na pena de morte nas leis penais, vamos dizer, nas leis penais do reino antes do século XIX? Tinha a ver com duas coisas. A primeira coisa é esta. Até ao século XIX, aquilo que hoje é o recurso principal para punir criminosos não existia da mesma maneira, que é a prisão. A prisão não era geralmente usada como pena. Isso pode fazer estranha, coisa estranha hoje, mas não era. Podia acontecer para pequenos delitos, mas a prisão era sobretudo usada para garantir que o acusado não podia fugir ao julgamento. Isto é, estava detido enquanto estava à espera de julgamento.
1: Depois de ser julgado e de haver uma sentença, o normal não era voltar
2: para a prisão. Eram outras coisas. Portanto, isto porquê? Porque não havia a rede de cadeias penitenciárias que começa a ser construída no século XIX. Portanto, as cadeias existentes até ao século XIX eram sobretudo lugares de detenção provisória, em anexos a edifícios de tribunais. Portanto, havia um tribunal e depois havia uns quartos ou uns subterrâneos, umas caves onde eram mantidos uns presos. Havia autoridades que também tinham cadeias, as câmaras municipais às vezes nas caves tinham cadeias, nos castelos também havia. Portanto, eram tudo coisas improvisadas, daí para os presos não fugirem, frequentemente eles estarem amarrados às paredes por cadeias de ferro, aquelas coisas que nós imaginamos. E depois do julgamento, geralmente o condenado era mantido preso até ser executada a pena. E o que é que eram as penas, geralmente? As penas, geralmente, eram açoites, portanto, a pessoa a ser açoitada, sobretudo em público, multas pecuniárias, portanto, e o degredo ou a morte. Eram as penas, eram as penas frequentes. A pena mais frequente de todas, que era as multas, era pagar multas, por roubos, por agressões, as pessoas eram condenadas a multas. O condenado às vezes podia ficar preso até pagar a multa. Mas se não pagasse a multa, geralmente era degradado. E o que é que... portanto, e note-se ainda que a prisão só era usada para pessoas pouco importantes. Portanto, os nobres geralmente ficavam no que chamaríamos prisão domiciliária.
3: Portanto, não havia igualdade perante a lei.
2: Não, não, não. As pessoas tinham estatutos diferentes. Portanto, a prisão era sobretudo usada, curiosamente, na igreja, como punição do clero em conventos ou nos espaços episcopais. Quer dizer, se um padre se portava mal, era preso no convento ou era preso no passo episcopal. Uma das penas mais frequentes é o tal degredo. Quer dizer, o degredo, o que é que isso significava? Na Idade Média significava um desterro. Desterro para determinadas zonas que eram zonas de desterro, chamados cotos. Por exemplo, Castro Marim era uma zona de desterro.
3: Ou seja, não era necessariamente enviada para lá. Ser enviada para as...
2: Não,
3: para...
2: nesta altura ainda não havia.
3: Para as colónias,
2: não, na Idade Média não havia colónias. Portanto, aqui era o desterro, era para zonas de...
3: Portanto,
2: o que acontece
3: falta
2: a partir...
3: Há falta de Angola e um para Castro Marim.
2: Para Castro Marim. Antes de Angola e um para Castro Marim. Imagino que isso não queira dizer nada acerca de Castro Marim.
3: Nada, Castro Marim é um sítio impecável.
2: Mas na Idade Média provavelmente era um sítio que ficava um bocadinho mais longe, quer dizer, a ideia era essa. Desde os séculos XV e XVI é que começa a ser usada a deportação por barco para uma possessão portuguesa no ultramar, na África, no Brasil ou na Ásia. Portanto, o condenado era transportado para aí e depois, quando chegava lá, geralmente ficava em liberdade e por conta própria, na zona onde... Mas era impedido de regressar ao reino, isto é, não podia regressar.
3: Além de, como nós falámos aqui, isso muitas vezes era próximo de uma pena de morte, porque morriam vamos, tantos com doenças,
2: já lá
3: não é?
2: Já vamos falar disso, exato. Praticamente no século XIX, era muito, sobretudo no século XIX. Os condenados a degredo também podiam ser usados às vezes para missões perigosas, como no caso das armadas, para explorar uma costa desconhecida, de vez em quando, o que é que há aqui... lança-se um degradado lá para ele ver o que é que há.
3: Para ver se há tubarões na água.
2: Também há, ou para ver se há canibais, ou umas coisas assim. Às vezes também era usado para povoar determinadas regiões que não tinham povoamento. Portanto, largavam-se lá, lançavam-se uns degradados lá. Isto quer dizer que
3: Mas
2: muitas
3: era a mesma
2: colónias...
3: expressão? Lançavam
2: sim, lançados. Eles eram os lançados. Portanto, muitos dos primeiros povoadores portugueses das colónias, das ilhas, eram degradados, foram criminosos.
3: Certo.
2: Foram lançados em São Tomé e Príncipe, Cabo Verde, Madeira, Açores, degradados. Não era Portugal só que fazia isto. Por exemplo, a Inglaterra fazia isto, fez isto na América. Muitos dos primeiros povoadores da América Britânica também eram degradados. E a Austrália. A Austrália foi até 1868 um lugar de degredo na Inglaterra. As pessoas eram condenadas para a Austrália. Portanto, a Austrália, muita gente na Austrália é descendente de condenados, que foram eles que povoaram inicialmente a Austrália. A França também fez a mesma coisa na Argélia, por exemplo. Também era uma zona onde eram enviados deportados, degradados.
3: E aquela ideia de poderem ter que ir para o exército, isso não se usava muito?
2: Às vezes também usava-se para as galés, sobretudo, para remar.
3: Para remar
2: na Idade Média, mas depois era o degredo para possessões, possessões ultramarinas. Portanto, esta é uma primeira coisa. Portanto, a pena de morte faz parte de um conjunto de penas, que são as penas frequentes, isto é, a pena de degredo, penas pecuniárias e a pena de morte. E a segunda coisa que se nota em relação, ou que os investigadores têm notado em relação à pena de morte, é que ela não era muito aplicada em Portugal. Não era muito aplicada. É óbvio que estou a dizer isto com algumas reservas, porque mesmo as investigações do Henrique Seco não são completas, vê-se que há ali coisas que ele próprio avisa há anos em que ele não conseguiu descobrir nada e que deve ter havido condenações à morte, mas ele não conseguiu descobrir informação nenhuma, etc. Há amostras que dão essa ideia. Por exemplo, nós temos uma relação da cadeia da cidade de Lisboa entre 1694 e 1696. São 300 condenados. E desses 300 condenados, portanto, em 2 anos, só há 3 condenados à morte. E todos por homicídio. Mas o mais curioso é que houve outros 666 homicidas. E muitos outros condenados por delitos para os quais nas ordenações estava prevista a pena de morte, como falsificação de moeda, violação, feitiçaria, assalto nas estradas, tudo isso era passíveis de pena de morte, e eles estavam todos condenados a degredo, ninguém estava condenado, só 3 é que foram especialmente condenados à morte. E portanto a pena de morte por vezes estava, já começava a estar associada a uma coisa muito específica, era a atrocidade do crime. O homicídio não bastava, era preciso um homicídio atroz, quer dizer, como eles diziam, era a expressão, homicídio atroz, uma coisa especialmente cruel, impressionante para a condenação. Isso aconteceu com a última mulher, que provavelmente terá sido executada em Portugal, uma senhora chamada Luísa de Jesus, em Coimbra, em 1772. Ela foi condenada à morte e foi executada. E o que é que ela fazia? Bem, ela tinha 22 anos, e então tinha, enfim, organizado a sua vida indo buscar bebés expostos à misericórdia, portanto, na misericórdia tinham sido abandonadas crianças. E essas crianças eram entregues a amas, a pessoas que lá se fossem oferecer para ser amas, com uma remuneração, com a roupa, com o enxoval, etc. Bem, e ela percebeu que aquilo era um negócio, se fosse lá buscar muitas crianças, dizendo que as ia criar, amamentar e criar, tinha ali um rendimento. Só que depois o que é que fazia com as crianças? Bem, matou 33 crianças. Quer dizer,
4: bolas.
2: Claro que isto também, como diz o Henrique Checo, diz bem, isto também diz alguma coisa sobre a misericórdia de Coimbra, que nunca se apercebeu que aquela senhora de
4: 2 em 3
2: dias e lá buscar uma criança. Também ninguém fez as contas. E, portanto, ela foi executada, e foi executada daquela maneira cruel, como para o crime. Quer dizer, foram cortadas as mãos, foi derrotada, etc. Portanto, foi assim uma execução pública, como o exemplo.
4: Ok. Bom, e com esta nota alegre, termina a primeira parte do programa. Nós voltamos já a seguir.
5: Segunda parte de E o Resto da História desta semana, depois da síntese do meio-dia e meia. Tem edição do José Rafael Lopes. Boa tarde, José.
6: Muito boa tarde. O Governo quer abrir vagas adicionais para os alunos prejudicados na fase de candidatura ao ensino superior devido à correção dos exames. O Presidente do Conselho Coordenador dos Politécnicos prevê um impacto quase nulo para as instituições e diz que esta medida não é nova. Esta foi uma promessa feita pelo Ministro da Educação, revelada ontem pelo bastonário da Ordem dos Advogados. O objetivo é garantir o princípio da igualdade no processo de candidatura à primeira fase do ensino superior. Na Rádio Observador, Luís Loures concorda com a finalidade, mas explica que as instituições já têm por hábito abrir essas vagas adicionais. Luís Loures foi escutado na Rádio Observador no dia em que terminou o prazo para a inscrição dos alunos na primeira fase de acesso ao ensino superior. Há mais inscritos do que em toda a primeira fase do ano passado. O deputado do PSD, Bruno Vitorino, considera que o ministro da Administração Interna, Luís Neves, podia ter prestado esclarecimentos mais cedo sobre as polémicas em que tem estado envolvido. Na semana passada, Luís Neves deu uma conferência de imprensa sobre os casos polémicos divulgados pela comunicação social, mas esses esclarecimentos deviam ter chegado mais cedo. É o que defende o social-democrata Bruno Vitorino na comissão de inquérito aqui na Rádio Observador. O deputado do PSD diz ainda que, se fosse ministro da Administração Interna, tinha-se mostrado disponível para ir ao Parlamento. A Euribor desceu em todos os escalões, descida a 3, 6 e 12 meses. A taxa a 3 meses baixou para os 2,48%, uma descida de 1,7 pontos base. Continua abaixo das taxas a 6 e 12 meses. Já a Euribor a 6 meses, que é a mais utilizada em Portugal nos créditos da habitação, com taxa variável, recuou para os 2,69%, menos 0,3 pontos percentuais face à última avaliação. No prazo de 12 meses, a Euribor também desceu, está agora nos 2,88%. Na atualidade internacional, um acordo entre o Irão e Omã sobre uma nova rota marítima no Estreito de Hormuz pode ser anunciado hoje. É o que garante o porta-voz do ministro dos Negócios Estrangeiros do Irão, Al Jazeera, que adianta também que os detalhes sobre este acordo ainda estão a ser fechados. O ponto mais determinante da discussão diz respeito à trajetória que os navios podem ter de adotar na travessia pelo Estreito de Hormuz e as coordenadas geográficas que ainda estão por decidir. A questão da aplicação de taxas aos navios que passem na passagem marítima é outro dos temas em cima da mesa. Esta é uma medida que o Irão quer aprovar, que é incompatível com a lei internacional. E a ONU alerta que julho foi o mês mais mortífero na Ucrânia desde o início da guerra, há 4 anos. Os ataques russos fizeram pelo menos 377 feridos e mais de 377 mortos e mais

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3: Vamos ao encontro do João Miguel Tavares e do historiador Rui Ramos na edição desta semana de E o Resto é História, dedicado aos últimos condenados à morte em Portugal.
4: Olá, seja bem-vindo de volta a este episódio de O Resto é História, em que nós estamos a falar da pena de morte em Portugal. Terminamos a primeira parte com Luísa de Jesus, 22 anos, assassina de 33 crianças.
5: Pelo menos aquelas foram que eles descobriram, quer dizer, portanto, que ela tinha enterrado.
4: Mãos cortadas, garrotada. Mas responde a uma das perguntas do nosso ouvinte. Ou seja, é a última mulher, ou pelo menos que há registros, deve ter sido a última mulher
5: que eu conheço,
4: a ser em Portugal.
5: Que eu tivesse visto, quer dizer, que isto é de
4: 1772.
5: A que recorri.
4: A não ser que algum ouvinte.
5: Isso acontecia em todos os países. A pena de morte é sobretudo aplicada aos homens, numa desproporção gigantesca. Quer dizer, isto é, muito poucas mulheres são executadas, mesmo quando cometem às vezes crimes equivalentes. Quer dizer, portanto, a execução, a pena de morte em França, em Inglaterra, era sobretudo aplicada aos homens. Okay. Agora, em relação, portanto, a Portugal, a pena de morte não é muito aplicada e mesmo entrando em conta com o Tribunal do Santo Ofício da Inquisição, que desde 1536 tratou de combater a heresia, condenando as pessoas a muitas penas, de milhares de processos, 30 mil processos em 300 anos, não estamos a relativizar as condenações à morte, estamos apenas a referir, há 1175 condenados à morte.
4: Portanto, a maioria das
5: penas era penitências, desterros, confiscos de bens. É verdade que não estamos aqui a falar só de condenações à morte, nós estamos a falar daquelas pessoas que morriam nos cárceres ou que morriam durante tortura, que deveriam ser mais um número razoável.
4: Mas é realmente pouco, quando tu divides 1175 por 300, estamos a falar de nem 4 pessoas por ano.
5: Sim, quer dizer, pronto, 4 pessoas são 4 pessoas, mas quando comparamos com outra... Por exemplo, o Henrique Seco, que faz, portanto, a tentativa de contar toda a gente, ele chega a 1934 execuções desde o século XIII ao século XIX, durante 600 anos, em Portugal. E ele inclui Portugal, o ultramar, execuções militares francesas também são, durante a ocupação francesa, execuções militares ordenadas pelas autoridades militares francesas, portanto inclui essas coisas todas e até coisas que não são bem execuções propriamente judiciais, mas são mais assassinatos. Ele vai incluindo essas coisas todas. É verdade que lhe deve escapar muita coisa porque não há registro, as jurisdições são várias em Portugal até ao século XIX, portanto podia haver gente condenada em Bragança ou em Goa, de que não há notícias, ou no Brasil.
4: Sim, mas não pode ser uma coisa de uma dimensão...
5: Mas não pode ser uma coisa... Não pode ser uma dimensão tão grande que só tivesse deixado traço de 1934 execuções que ele contou. Quer dizer, que ele contou.
4: E como é que era nessa época noutros países?
5: E repara, os termos de comparação imediatamente nos dizem que isto não era muito... não era um grande recurso à pena de morte, porque em Inglaterra, no século XVIII, só vamos ficar só pelo século XVIII, 64 anos, entre 1735 e 1799, 64 anos, há 6 mil pessoas executadas, das quais 26 mulheres. Em Inglaterra, a pena de morte também era como nas ordens

0: instituições portuguesas aplicava-se uma quantidade enorme de delitos, desde cortar árvores, pena de morte, fogo posto, pena de morte, roubo, pena de morte, andar na companhia de ciganos, pena de morte. Por mais de um mês, quer dizer, se a pessoa andasse na companhia de ciganos por mais de um mês, pena de morte. 75% dos enforcamentos nestes 64 anos foram por roubo. Aliás, em Inglaterra, a pena de morte seria abolida para os roubos em 1832. Quer dizer, não é a abolição da pena de morte, é só para os roubos. Deixou de ser para roubos e ficou reservada só para o homicídio. Portanto, nós temos aqui um país, a Inglaterra, que aliás até se com instituições bastante livres, etc., mas onde a pena de morte era, se recorria à pena de morte de uma maneira extraordinária, quer dizer, e entre pena de morte e degredo era uma coisa terrível, quer dizer, a Inglaterra era mesmo os tribunais ingleses eram mesmo conhecidos na Europa por este recurso gigantesco à pena de morte. Mesmo, por exemplo, entre 1900 e 1949, portanto, século XX, 632 execuções em Inglaterra, das quais 11 mulheres. A última execução em Inglaterra é em 1964 e a última mulher executada em Inglaterra é em 1955. Em Portugal, 1772.
1: Só 200 anos antes.
0: E a pena de morte verdadeiramente é abolida em 1998 isto é, para todos os casos, embora já não fosse já há 30 e tal anos que não era aplicada, mas é abolida completamente aí, e mesmo aí há votações para ser reposta, quer dizer, há um grande apoio. Portanto, à pena de morte.
1: O Frederico da Prússia estava enganado sobre nós.
0: Sim, a pena de morte em Portugal era prevista para muitos delitos, mas não era aplicada muito frequentemente. Nos tribunais civis, a pena que verdadeiramente correspondia à pena de morte era o degredo. E isso fez com que juristas no século XVII, juristas portugueses, argumentassem que onde nas ordenações do reino estava morte, se devia ler não morte natural, morte física, mas morte civil, morte social. Isto é, era o degredo que queria dizer.
1: A pessoa era, quer
0: dizer,
1: era retirada,
0: era afastada da sociedade durante um tempo ou para sempre. Portanto, o António Espanha tem uma reflexão sobre isto interessante. Ele diz que a base da justiça no chamado Antigo Regime, isto é, em Portugal antes do século XIX, chama-se Antigo Regime, usando a expressão francesa para as instituições anteriores à Revolução Francesa, era o chamado Antigo Regime, portanto, antes do liberalismo, ele diz que a base da justiça, diz ele, era ameaçar sem cumprir. Portanto, era um duplo movimento do poder. Ameaçava para se fazer temer e depois não cumpria para se fazer amar. Portanto, e de facto o perdão de penas, e o perdão de penas às vezes não era por isso libertar a pessoa, mas por exemplo era comutar a pena de morte em pena de degredo, por exemplo, é um dos grandes recursos do rei, e o rei utiliza isso sistematicamente. Todas as penas acima de açoites tinham de passar pelos tribunais da corte, da apelação. Isto é, tinham de ir ao rei. Todas as condenações à morte tinham de ir ao rei, e todas as condenações de açoites ou cortes de membros ou coisa assim tinham de ir.
1: Todas?
0: Tinham todas de ir ao rei.
1: Isso é imensa gente. Havia até um departamento só para lidar com
0: isso. Sim, havia instituições na corte, os tribunais da corte, que tratavam disso e depois instruíam os processos. Depois os processos eram levados na parte final ao rei para o rei decidir. Mas com parceiros dos desembargadores, dos juízes desembargadores. E conhecemos instruções de Dom João V para dizer que as penas não devem ser executadas com aceleração, diz ele.
1: As penas devem ser
0: devagar, que é para o rei poder...
1: Rui, tu se calhar descobriste então aqui as razões pela lentidão da nossa justiça. A culpa é do Dom João V, ele mandou isto ser executado.
0: Para a clemência, neste caso era a clemência. Portanto, os açoites, mesmo os açoites e as marcas de ferro eram pouco aplicadas, as marcas de ferro, portanto, as pessoas queimadas com o ferro para ficarem com a marca.
1: Tipo a flor de lixo que a gente vê nos romances do Dumas, isso também se aplicava
0: também. Sim, também era, às vezes aplicados na cara, outras vezes nas costas, portanto, dependia do crime. O cortamento de membros, por exemplo, também estava previsto, cortar mãos, pés, etc. Nunca era aplicado. E o rei mostrava-se assim clemente, quer dizer, como o pai do povo, imitando até certo ponto Deus na sua misericórdia. Portanto, geralmente para o rei perdoar, por vezes implicava também a parte agravada, perdoar também a parte lesada, perdoar também, quer dizer, para depois o rei perdoar. Mas na prática isto queria dizer que a pena mais severa verdadeiramente e que era mais frequentemente aplicada era a pena de degredo. Sim. Agora podia-se perguntar, bem, mas com tanta clemência não dava toda a gente à solta a cometer atrocidades? Não, porque o controle dos comportamentos era feito sobretudo a níveis da sociedade, ao nível da família, da igreja, das pequenas comunidades que controlavam muito o que acontecia.
1: Mas eu tenho uma outra pergunta também sobre isso. Será que a pena de degredo não era também muito aplicada porque a partir do momento, sobretudo, que passaram a existir colónias e territórios ultramarinos, também dava jeito? Não
0: sim,
1: desperdiçar essas
0: sim,
1: pessoas
0: como, tal como
1: quando
0: é,
1: se podia tal como lançar, é, como tu disseste?
0: Tal como antes com a pena das galés, servir nas galés. Era ótimo arranjar remadores. Arranjar remadores para as galés. Para as galés. Havia isso, que, sim, havia, mas havia sobretudo a ideia de alguém cometia um homicídio e em vez de ser enforcado era mandado para o Brasil ou era mandado para a África, uma coisa qualquer assim. Quer dizer, portanto, era afastado.
1: A
0: quer
1: tal
0: dizer,
1: morte,
0: sociedade. Era
1: a
0: morte,
1: não
0: morte civil,
1: física, mas
0: era
1: a morte civil.
0: Civil. A morte civil. Agora, nem todas as épocas, isso é outra coisa, é que nem todas as épocas foram iguais. As estatísticas da aplicação de pena de morte, as estatísticas, enfim, aquilo que nós sabemos, os números que nós conhecemos, que não são todos, como, mostram que no século XVII, por exemplo, nunca houve mais do que uma execução por ano. E depois essa média só para 4 no século XVIII. Isto é, o século XVIII condena mais do que o século XVII. E quando se vai a ver porque é que o século XVIII condena mais do que o século XVII, vê-se que a média do século XVIII é muito afetada pelo governo do Marquês de Pombal. Okay. E o governo do Marquês de Pombal entre 1750 e 1777 é, de facto, o regime mais violento que alguma vez houve em Portugal em relação ao exercício da justiça.
1: Portanto, a má fama do Marquês de Pombal é merecida.
0: A execuções por crimes políticos, isso é muito importante, a pena de morte associada ao crime político destaca-se imenso, essa execução por crime político. Por exemplo, a repressão das revoltas do Alto Douro em 1757. 21 homens e 5 mulheres condenadas à forca. Condenadas à forca de uma maneira terrível, foram condenadas à forca no Porto. Tiveram de percorrer as ruas do Porto de baraço ao pescoço. Depois de terem sido enforcados, foram esquartejados e os bocados dos cadáveres expostos em toda a cidade.
1: Estás a brincar, é sério?
0: Não, isto não é brincar, é mesmo a sério.
1: Cortavam,
0: a cabeça...
1: Enforcavam, cortavam as partes e expunham.
0: É, a cabeça, os braços, as pernas ali, que é para toda a gente ver o que o custo de uma revolta contra a ordem pública e contra a sua...
1: Então aquilo que aconteceu com os Távoras não foi uma exceção?
0: Não, e os Távoras em 1759 foram também com... Esse aí com um requinte de crueldade enorme, a execução do Duque de Aveiro, do Marquês de Távora, quer dizer, com os membros partidos à martelada, depois degolados, enfim, queimados, coisas terríveis que se fizeram. A repressão no tempo de Pombal deve ter sido, como repito, a mais violenta da história de Portugal e a mais impressionante. Por exemplo, sabemos que em 17 de março de 1764 havia 6 forcas em Lisboa, Praça do Comércio, Recio, Rato, Estrela, Arroios, os 4 Caminhos, e muito frequentemente as cabeças dos enforcados eram cortadas para serem expostas em público. Só a partir de 1774 é que se deu ordem para os corpos dos enforcados serem enviados para a Faculdade de Medicina, para os estudantes praticarem nos corpos dos enforcados. Mas isto só para se ter a ideia de como a pena de morte estava incluída neste nível de repressão política. Segundo o historiador Luís de Oliveira Ramos, na sua biografia da Rainha Dona Maria I, ele diz que em 1777, portanto, quando o Marquês de Pombal caiu do poder, saíram das prisões 800 presos de Estado, 800 presos políticos, em 1777. E cerca de 3 mil pessoas teriam morrido nas prisões por motivos políticos durante o governo do Marquês de Pombal.
1: Portanto, 3 mil?
0: 3 mil pessoas, segundo Luís de Oliveira Ramos. Portanto, uma repressão, um nível de repressão absolutamente extraordinário. Porquê? Porque o Marquês de Pombal quer mudar mudar muita coisa, querem instaurar uma ordem nova, um poder novo, e isso tem de ser com uma violência extraordinária.
1: Aliás, nós não passamos por nenhuma revolução nessa altura.
0: Mas épocas de revolução recorrem muito à pena de morte com fins políticos. É o caso da Revolução Francesa. Uhum. Em França, por exemplo, na década de 1780, antes da Revolução, há cerca de 50 penas de morte por ano. Os tribunais de Paris, quer dizer, 50 penas de morte por ano. Portanto, vamos dizer 500 numa década. Em 1793-1794, dois anos, durante o chamado terror, são 17 mil execuções, 17 mil execuções, quer dizer, 30 por dia, quer dizer, isto é, o que se fazia quase por ano antes, começou-se a fazer por dia durante a Revolução Francesa, durante o governo de Jacobino.
1: Não pagavam as guilhotinas.
0: Do terror, em que as guilhotinas, aquilo era uma espécie de indústria, quer dizer, constante, de manhã à noite, quer dizer, acordar cabeças. Em Portugal, depois do Marquês de Pombal, as execuções caíram muito, isto é notado. Aliás, passaram-se anos sem a aplicação da pena de morte, alguns anos em que nunca foi aplicada a pena de morte. Mas agora, de facto, a partir do Marquês de Pombal, a pena de morte aparece muito associada ao crime político, até mais do que aos crimes contra a vida ou contra a propriedade particular.
1: Mas antes do Marquês de Pombal não existiam condenações por crime político?
0: Não, claro. Em 1641, 1642, há uma série de fidalgos que são condenados à morte por estarem com Castelo, por estarem com a Espanha, contra o Dom João IV. Quer dizer, agora, com estes números espantosos do Marquês de Pombal, não. Quer dizer, não há, pelo menos, notícia de números tão grandes de condenações e de prisões como na época do Marquês de Pombal. Em Portugal, no princípio do século XIX, uma época de guerra civil, guerras francesas e depois guerras civis, revoluções, vemos o auge da aplicação de morte, da aplicação da pena de morte por razões políticas. Antes de 1820, temos a condenação à morte do Gomes Freire de Andrade e dos seus cúmplices, vamos dizer-lhe assim, em 1817, os mártires da pátria. Foi uma conspiração para mudar o governo em 1817, e são presos. Enfim, eles dizem que não fizeram conspiração nenhuma, obviamente, mas foram condenados à morte e foram enforcados ali no campo dos mártires da pátria, precisamente aqui em Lisboa, que chama-se Campo dos Mártires da Pátria. Foram ali que eles foram enforcados, menos o general Gomes Freire de Andrade. Razões políticas. Mas, por exemplo, nota-se diferença, mesmo assim, nota-se diferença. Em 1823 cai o regime liberal em Espanha, cai o regime liberal em Portugal. Em Espanha, os liberais são todos condenados à morte. Em Portugal, ninguém é condenado à morte. Ao contrário ao contrário de Espanha. Portanto, a pena de morte em Portugal, mesmo nestes tempos de grandes confrontos políticos, está associada, sobretudo, à rebelião, à sublevação armada, e não tanto à derrota política em si. Isto é, alguém que perde e depois é condenado à morte. Isso não acontece muito em Portugal. Portanto, os miguelistas e os liberais, durante as guerras civis dos anos 20 e 30, usam a pena de morte, mas sobretudo contra os rebeldes de um lado e do outro. E penso que aquilo, enfim, nós sabemos, os miguelistas executaram bastante gente, por rebelião sempre. Por rebelião, isto é, por revolta, revoltas militares sobretudo, portanto foram alguns enforcados, mas eram sobretudo fuzilados, e os liberais também fuzilaram gente, por exemplo, nos Açores, em 1829 foram 5 soldados fuzilados para rebelião, também além daquelas fuzilamentos da Serra do Algarve, em 1838, as chamadas execuções repentinas é a expressão, que é sumárias, quer dizer, um processo certo. Sumário e fuzilados. Aliás, a pena de morte durante a guerra, por exemplo, com a França em 1812, a guerra das invasões francesas, também foi usada para deserção. Por exemplo, em abril de 1812, 38 soldados foram fuzilados por deserção, por terem desertado. Também houve condenações à morte que depois não foram executadas, como, por exemplo, em 1810, o Marquês de Lorne, o Conde d'Aigues e o Marquês de Lolé, por terem se passado para os franceses, foram todos condenados à morte, depois nunca foram executados e depois foram todos amnistiados e absolvidos posteriormente. Agora, em Portugal, durante a Guerra Civil, há aqui uma grande diferença, é que a pena de morte não é aplicada a prisioneiros de guerra. Ao contrário, por exemplo, do que acontece na Guerra Civil de Espanha, em 1833, entre 1833 e 1840, entre carlistas e liberais, os carlistas eram o equivalente dos nossos miguelistas, em que a prática de um lado e do outro é matar os prisioneiros. Quer dizer, toda a gente que é aprisionada é fuzilada. Temos números para os carlistas e executaram pelo menos 2.800 prisioneiros de guerra. Quer dizer, em Portugal só mesmo as rebeliões armadas é que justificam pena de morte até aos anos 30, até aos anos 30. E daí o significado, mas a associação entre a pena de morte e o crime político dá o sentido da abolição da pena de morte para crimes políticos pelo ato adicional à Carta de 5 de julho de 1852.
1: Ok.
0: Vamos falar agora dos...
1: Sim, mas isso vai ter que ficar para depois. O tempo, para quem nos está a ouvir em FM, em direto, chegou ao fim. Nós vamos falar um pouco mais dessa pena de morte, mas a seguir, em podcast. Até já. 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
2: Foi a edição desta semana de E o Resto é História. Estamos a 5 minutos da 1 da tarde, a caminho das notícias com Miguel Araújo, ao vivo na Rádio Observador.
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1: Miguel Araújo, a 4 minutos da 1 da tarde, depois das notícias, a edição de hoje de E o Campeão É. Havemos de escutar também a história do dia e o tratar da saúde a caminho das 2 da tarde. Temperaturas a esta hora, 28 graus em Lisboa, 25 no Porto, 27 graus na cidade de Braga, 29 em Viseu e 26 em Aveiro.

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0: Meio-dia e 59, esta é a Rádio Observador. Estamos em contagem crescente para o Jornal da Uma, que tem a edição do José Rafael Lopes. José, boa tarde. Que notícias vamos desenvolver daqui a instantes?
1: O Governo quer abrir vagas adicionais para os alunos que foram prejudicados na fase de candidatura ao ensino superior. O Presidente do Conselho Coordenador dos Politécnicos vê com naturalidade a criação destas vagas extra. As apreensões de droga em Portugal estão a bater recordes e há quem peça uma discussão política mais aprofundada sobre este tema. Na atualidade internacional, em Ceuta, há civis a organizar patrulhas de bairro para perseguir migrantes e o Irão diz que o acordo com Omã sobre uma nova rota no Estreito de Hormuz pode mesmo ficar fechado hoje.
0: O Algarve está sob aviso meteorológico amarelo devido à previsão de tempo quente. Faro pode chegar aos 35 graus de temperatura, Lisboa aos 31, Porto aos 25, máxima também de 25 para a cidade de Aveiro, quanto a Santarém pode chegar aos 34 e Braga aos 31. Está a começar o Jornal da Uma com a edição do José Rafael Lopes. José, em Ceuta, há grupos de civis a organizar patrulhas de bairro para perseguir os migrantes que ainda permanecem na cidade.
1: Acontece após a entrada massiva de milhares de pessoas na semana passada na cidade espanhola. É o que dá conta uma investigação do jornal El País, que revela que estas caçadas, é o termo utilizado pelo jornal, são, Marta Caramelo Nobre, organizadas através de grupos online.
2: A manchete do jornal espanhol detalha a formação de patrulhas em certos bairros de Ceuta que perseguem e intimidam os migrantes. É um fenómeno organizado de violência que acontece através de grupos de WhatsApp, onde os participantes trocam informações em tempo real sobre a localização dos migrantes que se escondem nos arredores da cidade. Algumas mensagens a que o jornal teve acesso revelam que os grupos utilizam linguagem de ódio e escondem a identidade. No terreno, há relatos de violência. Sandra López, dirigente local do Partido Socialista Espanhol, descreveu ao El País um encontro com um jovem de 25 anos que apresentava feridas profundas, alegadamente resultantes de uma agressão nestas rondas civis. Há também o receio por parte dos migrantes de denunciar estas agressões por medo de expulsão e José, o jornal de espanhol, adianta que a polícia já travou algumas destas ações, mas ainda assim não há registro de detenções.
1: A jornalista Marta Caramelo Nobre com os destaques da manchete do jornal El País sobre grupos de moradores em Ceuta que estarão a perseguir e a intimidar os migrantes que fizeram a travessia de Marrocos até à cidade espanhola de Ceuta.
0: E a crise migratória de Ceuta está também a causar impacto no futebol.
1: Tal como o Livre em Portugal, o Partido Vox em Espanha deu entrada a uma iniciativa parlamentar que prevê pedir ao Congresso espanhol a exclusão de Marrocos da organização do próximo Campeonato do Mundo, cuja organização é de Portugal, Marrocos e Espanha. Na proposta, o partido de Santiago Abascal entende que a entrada de 70 mil migrantes em Ceuta quebrou as bases de confiança e cooperação entre os dois países. O Partido Espanhol, de extrema-direita, acrescenta que Rabat não é o parceiro ideal para organizar um campeonato do mundo, nem para qualquer questão de vizinhança. É o que defende o Partido de Extrema-Direita Espanhola.
0: E ainda na atualidade internacional, um acordo entre o Irão e Omã sobre uma nova rota marítima no Estreito de Hormuz pode ser anunciado hoje.
1: É o que diz o Ministério dos Negócios Estrangeiros do Irão, Al Jazeera, que adianta também que os detalhes sobre este acordo estão a ser fechados. O ponto mais determinante da discussão diz respeito à trajetória que os navios podem ter de adotar na travessia pelo Estreito de Hormuz, com coordenadas que ainda estão por ser decididas. A questão da aplicação de taxas às embarcações que desejam atravessar o canal marítimo é outro dos temas em cima da mesa. O Irão pretende ser ele próprio o país a receber esse valor, essas taxas. Uma posição que é incompatível com a lei internacional, isto numa altura em que o presidente norte-americano Donald Trump garante que prefere assinar um acordo com o Irão do que prolongar a guerra.
0: Por cá, o governo quer abrir vagas adicionais para os alunos prejudicados na fase de candidatura ao ensino superior devido à correção dos exames. O presidente do Conselho Coordenador dos Politécnicos prevê um impacto quase nulo para as instituições.
1: E diz que esta medida não é nova. Foi uma promessa feita pelo Ministro da Educação, revelada pelo bastonário da Ordem dos Advogados. O objetivo é garantir o princípio da igualdade no processo de candidatura à primeira fase do ensino superior. Luís Loures diz na Rádio Observador que esta tem uma boa finalidade, a proposta, mas explica que as instituições já têm por hábito abrir estas vagas extra.
3: Esta situação acontece todos os anos. Por exemplo, dois alunos que concorrem e que são colocados num mesmo curso que tem X vagas e são colocados, o último colocado tem a mesma nota. Às vezes acontece haver quatro alunos com a mesma nota e é obrigatório criar três vagas adicionais para aqueles alunos, nenhum deles ser prejudicado, porque têm a mesma nota de candidatura, a mesma situação e as vagas acabaram ali, não é? Imagino. Agora, neste caso será por situações extraordinárias, mas as instituições estão mais do que preparadas para fazer isso e as universidades politécnicas têm efetivamente toda a flexibilidade para acolher estas alterações.
1: Quanto a alterações no calendário para o próximo ano letivo, o presidente do Conselho Coordenador dos Institutos Politécnicos desdramatiza.
3: As instituições estão preparadas, sabem o que é preciso fazer, estão neste momento, ainda não há decisões definitivas, porque estamos a aguardar para ver se corre tudo bem, para não estarmos a fazer alteração sobre alteração. A informação que temos da tutela é que a segunda fase correu com grande normalidade, que está tudo dentro daquilo que era expectável e, por isso, as instituições, quando chegarem ao início de setembro, terão os calendários, reequacionados.
1: Luís Louros, escutado esta manhã na Rádio Observador, no dia em que termina o prazo para a inscrição dos alunos na primeira fase do ensino superior.
0: E o deputado do PSD, Bruno Vitorino, considera que o ministro da Administração Interna podia ter prestado esclarecimentos mais cedo sobre as polémicas em que tem estado envolvido.
1: As explicações de Luís Neves aconteceram na semana passada, numa conferência de imprensa sobre os casos polémicos que têm sido divulgados pela comunicação social, mas esses esclarecimentos deviam ter sido feitos mais cedo. É a opinião do social-democrata Bruno Vitorino, na comissão de inquérito aqui na Rádio Observador. O deputado do PSD diz ainda que, se fosse ministro da Administração Interna, tinha-se mostrado também disponível para ir ao Parlamento.
4: Eu espero, naturalmente, do ponto de vista político, que ele se possa defender. Esperava, naturalmente, que as explicações tivessem vindo mais cedo. Acho que isso teria sido, explicações até me pareceram bastante razoáveis, algumas das acusações que lhe foram feitas até me pareceram bastante absurdas. Agora, se calhar era mais fácil ter explicado logo, se era tão simples de explicar, ter explicado logo.
5: E devia ter ido ao Parlamento.
4: Eu, se fosse ministro e se tivesse numa posição dessas e se quisesse esclarecer, era eu a disponibilizar-me para lá ir. Isso era clarinho, não é? Mas isso é a forma de ser de cada um.
1: Bruno Vitorino, deputado do PSD, na Rádio Observador. Ontem, o Observador revelou mais um detalhe das polémicas que envolvem o ministro da Administração Interna. O Tribunal de Contas identificou irregularidades na Polícia Judiciária no tempo em que Luís Neves era diretor nacional, irregularidades que foram perdoadas. Hoje, Luís Neves vai estar em Leiria. Assista a uma ação de formação dos utilizadores do Siresp.
0: E as apreensões de droga em Portugal estão a bater recordes e os especialistas em combate ao crime pedem uma discussão política mais aprofundada sobre o tema.
1: Segundo dados da Unidade Nacional de Combate ao Tráfico de Estupefacientes, este ano foi registado o maior número de apreensões de cocaína em território nacional. A especialista em rotas especializadas em crime transnacional, Silvia Figueiredo, lembra que Portugal tem uma posição estratégica para a entrada de droga na Europa e que, por isso, podemos assistir a um aumento da percentagem de cocaína a nível europeu. Assim sendo, defende Silvia Figueiredo que é preciso uma discussão neste combate ao narcotráfico que chega às esferas políticas.
6: Eu acho que nós devemos estar bastante atentos relativamente àquilo que é a nossa realidade relacionada com o crime organizado, ou seja, este volume de estupefacientes significa que há um interesse estratégico das organizações criminosas em atuarem através do nosso país. Eu acho que é importante olhar para o crime organizado com um olhar mais estratégico. Acho que importa que o país crie alguma resiliência a este fenómeno e é importante estabelecer estratégias de combate que não sejam parceladas, mas sim olhar para esta realidade de uma forma estratégica ao mais alto nível do Estado e dessa maneira estabelecer uma capacidade de resposta conjunta.
1: Já o presidente do Observatório de Segurança, Criminalidade Organizada e Terrorismo, o OSCOT, Francisco Rodrigues, diz que a entrada de droga no país é facilitada pelo problema de segurança nos portos. Francisco Rodrigues aponta também o fator humano como o principal problema.
7: Nós, efetivamente, temos um problema de segurança. O problema de segurança está na possibilidade que existe relativamente àquilo que é o retorno financeiro que o tráfico de estupefacientes traz, que é a possibilidade de, com alguma facilidade, comprar os serviços de alguém. Nós temos que perceber é que a fragilidade de todos estes processos reside, e volto outra vez ao tema, reside na parte humana.
1: Francisco Rodrigues, no explicador da Rádio Observadora, a dar conta desse fator humano como um dos principais problemas no narcotráfico.
0: 8 minutos para lá da 1 da tarde, José, que outras notícias estão a marcar esta quinta-feira?
1: A Euribor descia hoje em todos os escalões, a 3, 6 e 12 meses. A taxa há 3 meses baixou para os 2,48%, uma descida de 1,7 pontos base. Já a Euribor a 6 meses, a mais utilizada em Portugal, nos créditos à habitação com taxa variável, recuou para os 2,69%. No caso da taxa Euribor a 12 meses, desceu, está nos 2,88%. A ex-embaixadora dos Estados Unidos, da Ucrânia nos Estados Unidos, está a ser acusada de corrupção. Segundo a agência anti-corrupção ucraniana, Olga Stefanishna é acusada de enriquecimento ilícito em cerca de 270 mil euros. A acusação diz respeito a imóveis de luxo não declarados pela ex-embaixadora, que foi demitida segunda-feira pelo presidente Volodymyr Zelensky. E antes de fecharmos, João Miguel, um desafio. Quanto tempo até adivinhares a música?
8: Oi, peraí, deixa-me ligar o microfone. Ora, música, deixa lá ver. São os Quinta do Bill, isso tenho a certeza. Voa, será?
1: Exatamente, nem foi preciso pensar muito, não é?
8: Ah, sim, é do meu tempo esta. Mas olha, porquê que trouxeste esta música para fechar este Jornal da Uma, José?
1: Porque a banda faz parte do cartaz de hoje do Festival Bons Sons, em Sensoldos, no Conselho de Tomar. Começa hoje, o festival é feito numa aldeia, pelas pessoas que lá vivem, mas aberto ao mundo. 10 palcos onde, João Miguel, durante 3 dias só se ouve música portuguesa.
8: Olha, e além dos Quinta do Bill, é que outros artistas vão subir ao palco do festival Bons Sons.
1: Hoje há outras bandas para escutar, como Miss Universo, mas nos próximos dias tens outros artistas como Rita Red Shoes, Luca Argel, mas todo o programa pode ser consultado no site oficial do festival.
8: Muito bem, já que lanças aqui a sugestão, a pergunta, há bilhetes ainda?
1: Há sim bilhetes para os dias individuais e passes gerais para os 4 dias do festival, e se quiseres também podes acampar por lá, pela zona de Tomar, não sei se alguma vez acampaste por lá. O Bons Sons acontece entre hoje e domingo, dia 9 de agosto.
8: Os Quinta do Bill a fechar o Jornal da Uma.
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8: Vai começar a edição de hoje de E o Campeão É. Benfica Hearts, qualificação para a Liga Europa, 8 da noite, Estádio da Luz, e relato em direto aqui na Rádio Observador. Eu sou o Nelson Ferreira, vamos analisar este e outros assuntos que estão a dominar a atualidade desportiva com a ajuda dos meus campeões, hoje, Mariana Fernandes, Pedro Henriques, Gabriel Alves e Augusto Inácio. Muito boa tarde, campeões. Vamos começar por este Benfica Hearts. Mariana Fernandes, é uma equipa à medida do Benfica, teoricamente favorito. O treinador do Hearts quase que admitiu em conferência de imprensa que jogar bem também pode ser à defesa. Será este o adversário que o Benfica terá pela frente, um adversário à defesa?
5: José Mourinho estaria de acordo. Sim, eu acho que obviamente vai ser um Hearts que vai tentar levar a eliminatória para a Escócia. Ou seja, vai tentar não ter um resultado na Luz que seja proibitivo de ir para essa segunda mão a achar que ainda pode seguir em frente. Obviamente pode ser uma derrota marginal, pode ser um empate. Acho muito difícil que o Hearts ganhe em Lisboa, mas a verdade é que também já vimos o Benfica vacilar naquele jogo contra o St. Gallen. Ainda assim, eu continuo a achar que esse jogo foi muito experimental, foi claramente o primeiro jogo oficial, foi um jogo fora de casa e depois vimos que, de facto, a diferença de qualidade entre as duas equipas ficou bem espelhada na segunda mão. E eu acho que isso vai acontecer também esta noite contra o Hearts. Acho que é uma equipa do Benfica que está a solidificar-se, está a crescer. Marco Silva também vai tendo cada vez mais opções ao seu dispor, cada vez mais jogadores e jogadores mais rotinados e com mais tempo de treino coletivamente também preparados. Ainda assim, é uma equipa do Hearts que, apesar de estar a ter um início de temporada muito complicado, não só caiu da eliminatória contra a Liga dos Campeões, mas mesmo internamente as coisas não estão fáceis, vem de uma temporada extraordinária, ou seja, vem de perder o campeonato nos últimos minutos do último jogo contra o Celtic, vem de uma temporada onde sonhou com a ideia de conquistar o título da Escócia pela primeira vez em décadas e pela primeira vez sendo uma equipa que não o Celtic e o Rangers, para ir pela primeira vez em 40 anos. Portanto, vem muito motivado com esta ideia de voltar a disputar as competições europeias e principalmente com este sonho de chegar à Liga Europa. Tudo isso, lá está, é um sonho. Eu acho que o Benfica tem toda a obrigação e toda a responsabilidade de continuar a seguir em frente, e é como eu já disse várias vezes, eu acho que aquilo que Marco Silva quer, acima de tudo, mais do que exibições, mais do que muitos golos, mais do que mostrar que está a fazer um bom trabalho, é que estas eliminatórias passem todas e que o Benfica possa entrar aqui numa espécie de velocidade de cruzeiro, esquecendo as eliminatórias de acesso à Liga Europa e entrando só na temporada regular, digamos assim, com as coisas um bocadinho mais cimentadas, com o mercado também um bocadinho mais cimentado, e olhar para a temporada com a certeza de Liga Europa e não com a dúvida desse apuramento.
8: Continuamos a olhar para este Benfica Hearts. De resto, Marco Silva tem essas ausências. Gabriel Alves, Auschwitz, não vai a jogo, não é o único, mas lançou também a questão dos capitães. É uma abraçadeira que vai cair no braço de Tomás Araújo. Quanto a isso, não existem grandes dúvidas.
15: Sim, boa tarde. Sim, está a moldar. O Marco Silva está a moldar a equipa dentro daquilo que lhe é oferecido. Nesta altura estamos ainda os jogadores a chegar, portanto os jogadores que estiveram no Mundial, já pode contar com alguns, vamos ver qual é a constituição da equipa que ele de facto apresenta logo, portanto, no momento do jogo, e quais os jogadores que ele depois estará disponíveis em função daquilo que vai ser a partida ao longo dos 90 minutos. Portanto, ele está a mudar, portanto, continua aquela peça do centro, da defesa. Eu já vi no jornal que até já se põe quantos centrais há para aí, portanto, como se isto fosse um leilão. Também a questão do meio-campo, continua a questão do Palhinha, continua-se a falar muito na saída de Pavlidis, pois continua-se a falar, hoje não sei se é verdade, se não é, se é romance, se é para fazer novelas, o que é. Se há outro jogador já devidamente identificado, há um que já está, que já foi adquirido para esta temporada. Portanto, é dentro disto, é dentro de um espírito em que Marco Silva, portanto, está a trabalhar, está a moldar, está a querer ter a equipa aquilo que é a sua imagem de cultura tática. Mas Marco Silva, obviamente, que sabia quando assinou o contrato com o Benfica, que o Benfica dos 400 milhões dos últimos anos, se calhar não é o Benfica atual. E isso, obviamente, que acaba por limitar algumas das situações e, naturalmente, trazer um mercado mais complicado, uma escolha mais, enfim, mais intensa, que não tem a ver só com a qualidade do jogador, mas sim qualidade-preço, portanto, e naturalmente naquilo como eu já referi, e vou continuar a referir, sabes que o Benfica precisa de um central, quem tem central para pôr no mercado diz, olha, precisam, sobe o preço, esta é que é a verdade, e portanto, há que haver aqui, de facto, uma grande gestão comercial por banda dos homens que estão na estrutura da chamada empresa, chamada não, de facto, a empresa Benfica. Quanto ao jogo, o Benfica tem que ter atenção, porque, como diz o Cláudio Braga, não vamos à luz para serem enxovalhados. Portanto, vai ser uma equipa que vai jogar, eu diria, de dedos cerrados, com raça, para tentar, obviamente, junto dos seus adeptos, portanto, na Grã-Bretanha, portanto, lá na Escócia, resolver a questão a seu favor. Portanto, cabe ao Benfica hoje em casa dar, portanto, o start, portanto, o início para poder qualificar-se, porque a verdade é esta. O Benfica não indo à Champions é um enorme problema. O Benfica não indo à Liga Europa é outro problema. O Benfica cair na Conferência de Liga é um mal ou menos, mas que marca Benfica, obviamente, não fica nada bem.
16: Pedro Henriques, imaginas um 11 já para esta partida de mais
17: certeza.
16: Logo? Ah, certeza. Vamos é,
17: imaginar, pelo amor de Deus. Bem, eu estou de acordo com o Cláudio quando diz que não vão ser esfalhados, até porque há a questão da dignidade, mas vão ser goleados. Portanto, eu já fiz a aposta. Hoje é muitos golos, portanto é fácil ganhar dinheiro hoje.
15: O Benfica. Para saber quanto é que ganhaste ou perdeste também.
17: Sim, eu posso mandar aqui depois.
16: Manda, é fácil, manda para o chat.
17: Eu depois mando para o chat, porque não vou estar aqui a publicar estas coisas como eu não convém. Em relação ao Benfica, obviamente que deduzo que o Benfica olha para esta eliminatória com o tal rigor que é importante olhar no sentido que ninguém ganha os jogos, e eu falando a sério, sem os jogar. E temos muitas surpresas às vezes que advêm destas equipas que muitas vezes subestimamos. O Benfica teve um bocadinho essa experiência, embora num contexto diferente, quando abordou o jogo na Suíça. Turbine na baliza, o Bá fica no banco à esquerda de que vai a jogo, Langley com o Tomás Araújo, aqui também não há grandes opções, embora o José Neto esteja à espreita, o Dale que vai a lateral esquerdo, o Leandro Barreiro, no meu ponto de vista, vai ter a companhia do Richard Rios, porque o Enzo Barranichet é mais defensivo e portanto hoje é para atacar, e portanto acho que será Richard Rios ao lado de Leonardo Barreiro, já sabemos que o Orson está fora, e atrás do Pavlidis, à direita Rafa, Sudokov, que é muito a cara do treinador, Marco Silva, jogar com aquele jogador ali atrás, e depois acho que o Caminho, se não vai a jogo, e aqui poderá residir alguma dúvida, e será o Sheldrup que vai atacar ali pela esquerda. Portanto, aqui é onde eu tenho o meu ponto de maior interrogação, mas eu vou apostar, portanto, naquilo que é o Sheldrup a jogo.
16: Está feito o 11 do Pedro Henriques para esta partida de mais logo. O Augusto Inácio queria também um comentário a que poderá ser este Benfica Hearts, que terá então um relato mais logo aqui na Rádio Observador. Vamos ter um Benfica ter que ser mais atrevido, porque já estamos à espera de um Hearts que possa ser um bocadinho mais defensivo.
18: Ora, boa tarde a todos. Deixa-me dizer que o Arts, a gente estamos a olhar para o Arts, mas estamos a olhar para o ano passado, ou da época passada, e não tem nada a ver com o desta época. É completamente diferente, para pior, na minha opinião. Saíram alguns jogadores importantes, trocaram de treinador, o treinador do Arts foi para o Glasgow, para o Rangers, e tem um treinador belga agora, e começou a ter um início de época muito, muito, muito fraquinho. Nas pré-eliminatórias da Champions, foi a Alcher, costume graças, perdeu por 4-0 e em casa perdeu por 2-0. Para terminar tudo isto, no campeonato, o primeiro jogo do campeonato, está a ganhar por 1-0 ao Aberdeen e depois acaba de perder aos 90 e aos 90 mais 5 e perde o jogo 2-1. Ou seja, uma equipa que só tem tido derrotas. É claro que as competições europeias dão motivação aos jogadores, isso é uma verdade. Mas, sinceramente, eu olho para o Benfica do Santo Gallen, o segundo jogo, o que jogou no Estádio da Luz. E dá-me enorme confiança para olhar para este Arts e dizer que o Benfica, e estou como o Pedro Henriques, o Benfica não vai ganhar. Para mim, o Benfica vai golear, quando digo golear, é 3 para cima. Porque a diferença de valores é tão grande, tão grande, tão grande, que me permite dizer isto. Agora, no futebol tudo pode acontecer, eu sei que é uma verdade, há que respeitar o adversário, isso é uma verdade. Mas, sinceramente, não me parece que o Benfica vá ter aqui alguma surpresa, porque a diferença é tão grande que depois isso vai-se notar no jogo logo.
16: Pedro Henriques, ficava contigo também mais alguns minutos para analisar a situação do Sporting. Notícias de algum mal-estar de Luís Soares num treino, terá saído, pois Rui Borges também interveu e convenceu a terminar a sessão. São situações normais num início de temporada, numa altura em que estamos todos a treinar para entrar numa nova época, ou isto pode revelar algum mal-estar do colombiano em Alvalade?
17: Agora surpreendeste-me, já daqui ias-me perguntar sobre o Gustavo Correia, já tinha aqui preparado.
16: Não, estava a falar com o Augusto Inácio, desculpa, Pedro.
18: Para mim?
16: Sim, eu estava, tipo, Augusto, bem, fico contigo para... Correia,
17: tenho coisas para dizer.
16: Já aí vou a Pedro.
18: Ah, está bem. Olha, eu diria que a minha nota de campeão até vai ser esta, vai ser o mercado. O mercado, enquanto não fecharem, a gente não sabe como é que estão a cabeça dos jogadores. O que sopram aos ouvidos, o que é que os empresários deles dizem, as sondagens que há... E os jogadores começam a ficar nervosos porque têm possibilidades de ir para outros lados e ganhar muito mais dinheiro, e é evidente que se o clube barra essa possibilidade...
16: Achas que é isso que pode estar em causa?
18: Eles olham para os seus colegas que saíram, não é? Que saíram outros colegas seus e saíram, o Sporting... enfim, teve agora um handicap, não sei se a notícia é assim tão verdadeira quanto isso do Diomante, porque acho que o Sporting estava a contar com aquele dinheiro, foi por isso que contratou o Ibrahim Bá ao Famalicão, foi precisamente pela saída do Diomante, e agora parece que as coisas caíram. Mas eu diria que este mercado, enquanto não fechar, os jogadores estão sempre a separar aos ouvidos das possibilidades que têm. E naturalmente que aqui ou acolá as coisas podem se transpor numa situação em que ultrapassa a linha vermelha. Quando ultrapassa a linha vermelha, só porque é o Soares, e se isso aconteceu, na verdade, tem que ir nas malhas da disciplina. E a Sporting não pode deixar passar isso, que senão isso alastra-se.
16: Muito bem. De facto, foi erro meu. Acho que chamei Pedro Henriques e queria manter-me no Augusto Inácio. Peço desculpa por esta confusão de nomes. Vamos sim ao Pedro. Queria abordar contigo esta notícia que li no Mais Futebol, de que, certo, o Benfica terá feito queixa à Federação da nomeação do árbitro para o jogo. Gil Vicente Rio Ave é Gustavo, certo, Correia, que vem aqui de uma história da época passada, com alguns dirigentes do Benfica.
17: Sim, de forma muito rápida. Gustavo Correia levou uma repreensão, foi o castigo dado pelo Conselho de Disciplina da Federação de Futebol, que saiu a 7 de julho de 2026, por violação dos deveres de rigor, de verdade, no jogo Famalicão-Benfica. Basicamente, ele, árbitro, descreve um conjunto de insultos que Mário Branco dirigiu ao árbitro, e depois fala na abordagem física que o Mário Branco teria no sentido de ir na direção do árbitro e que foi impedido por dirigentes. E é aqui que está a falsidade. Não é nos insultos. Tanto que não é que o Sr. Mário Branco levou 25 dias de suspensão, 3.876 euros, e ficou provado, até pelas imagens, os insultos. Portanto, não é mentira que o árbitro escreveu que ele foi insultado e de que maneira e com os palavrões. A mentira está, vamos dizer assim, ou não verdade, no facto de ele ter colocado esta questão de natureza física. Mas é bom enquadrarmos que o Sr. Mário Branco teve o caso Aroca, 30 dias, teve o caso Casa Pia, 108 dias e 8.415 euros, é o tal, se há alguma frase que ele diz, vou rebentar todo em relação ao árbitro. E, portanto, não, estamos a falar de alguém que é o useiro e abuseiro destas situações. Agora, relativamente ao castigo, o que é que eu acho? Eu acho que neste momento os clubes estão a olhar para o castigo que o árbitro levou e achar que é pouco. Eu também acho, da mesma maneira que eu como comentador, e os árbitros acham que os castigos que os jogadores levam normalmente é pouco. E há aqui uma questão que é a legalidade. Legalmente, o Gustavo Correia, depois da repreensão, está disponível em termos de nomeação. O Prestiani, por causa de insultos homofóbicos, levou 6 jogos de suspensão no caso Prestiani e depois passou para 3 jogos sem suspensão. O Benfica, após estes 3 jogos, não o vai usar. Vai agora dizer, não, mas mesmo assim é pouco, nós vamos dar mais, portanto vai usá-lo, da mesma maneira que o Conselho de Arbitragem usa. Se eu fosse presidente do Conselho de Arbitragem, se usava, não. E porquê? Esperava aqui 2 ou 3 jornadas para o colocar, depois colocava ali esse cara quarto árbitro, depois noutra situação. Isto porquê? Porque realmente, para passar uma mensagem ao árbitro, e sobretudo a todos os árbitros, não é uma questão de mentir, é rigor e verdade na maneira como escreve o relatório, porque muitas vezes os árbitros são displicentes nesta matéria. Ele disse 2 ou 3 insultos, e às vezes metem 4 ou 5. Então, se não foi 4 ou 5, isto é um juiz. Portanto, um árbitro é um juiz. E eu passava aqui uma mensagem forte para o próprio árbitro e para todos que o relatório é a continuação do jogo, o jogo ainda não acabou, estamos a escrever o relatório, temos que escrever com rigor e verdade. É preferível, por omissão, coisas que eu não tenho a certeza não escrever, do que estar a escrever coisas que não aconteceram. E é aqui que eu passava essa mensagem e, por isso, eu, Presidente do Conselho de Arbitragem, não nomeava. Agora, em termos regulamentares, em termos legais,
8: é nomeável.
17: Pode ser nomeado.
8: Exatamente.
17: É nomeável. E os clubes, é engraçado, estão a beber do próprio veneno. Os árbitros acham que os castigos é pouco. Pois é, o que a gente pensa também em relação aos castigos.
8: O problema é que, um pouco, ainda não começou a primeira jornada e já temos um árbitro a ser constado por uma nomeação de uma outra partida.
17: Então, já está. Mas isto já estava. Repara uma coisa. Este ano ainda vai ser pior. Este ano não vamos contestar. Não vamos, quer dizer, o futebol não vai contestar o penalti ou fora de jogo. Vai contestar o que está por trás, a nomeação, por causa da, após a admissão do Duarte Gomes, e mantendo-se tudo como está, a substituição pelo João Ferreira, pelos contornos foi, e não temos aqui tempo para abordar isso, tudo agora, daqui para a frente, não é o penalti, não é o fora de jogo, não é a competência do árbitro, é toda a suspeita que vai haver em função do futebol e deste ambiente, e depois com os áudios do Pedro Proença. Portanto, está complicado, vai ser complicado, e eu sei qual é a solução, é criar a entidade externa e fazer a reset e começar tudo do zero.
8: Pedro, fico já contigo para o teu campeão de hoje.
17: Hoje o meu campeão é outra vez voltar a Portugal. E vocês dizem, então, mas que chato que este gajo está a ser, está outra vez a falar da volta a Portugal. Sim, porque hoje é um dia muito especial. Às 16 horas, se ligarem a televisão, na Meta Volante, em frente ao Convento de Mafra, vou lá estar eu a aplaudir a malta na minha bicicleta. Portanto, vou sair daqui, vou dar pedalar com a minha filha, vamos dar uma voltinha, uma coisa básica, de 80 km, 180 km, por forma a que às 4 horas estejamos em frente à Meta Volante do Convento de Mafra para passar. Portanto, toda esta zona aqui vem da Lourinhã, vão passar por Mafra, vão a Cheleiros, que é também ali para a meio de montanha, e depois vão passar por Sintra e acabar em Queluz, e portanto hoje também é um dia especial aqui para a minha região, e por isso não me levem a mal, mas volto a Portugal, sou um apaixonado por ciclismo, bicicletas, nota 20, ainda por cima a passar na minha terra.
8: Eu percebo-te perfeitamente, acho que a volta tem mais encanto quando reconhecemos as estradas das nossas terras.
17: Exatamente,
8: ou na transmissão televisiva ou estando lá mesmo. Mariana Fernandes, o campeão de hoje.
5: Um descampeão. Esta história toda da FIFA parece que terminou, pelo menos até março de 2027, quando tivermos novamente as eleições, mas tal como aconteceu na altura da Superliga Europeia, eu acho que é impossível não existirem alguns ecos e algumas consequências. Gianni Infantino nem sequer colocou a hipótese de se demitir, continua a achar que controla tudo à sua volta e que basta estalar os dedos. Eu espero que pelo menos tenha percebido que ainda existe mesmo na FIFA uma coisa chamada democracia, e quando os outros não quiserem, ele também não consegue fazer o que quer fazer unilateralmente. Um zero para Gianni Infantino, neste caso um zero para a FIFA, porque parece cada vez mais que a FIFA é Gianni Infantino e que Gianni Infantino é a FIFA também.
8: Gabriel Alves, estamos aqui apertados de tempo.
15: Infantino que veio a terreiro pedir desculpa, não é, dos erros e tal. Bem, muito bem, Mariana.
8: Campeão de hoje.
15: O campeão de hoje, olha, eu volto a Portugal e atenção, esta etapa de hoje é uma etapa desgastante, hein? É um sobe e desce.
8: Para o Pedro Henrique não vai ser, são 80 km assim, fácil.
15: É fácil. Pois, está bem, ok. Com o Pedro. Ó Pedro, depois quando acabares o circuito, diz como é que te sentes.
8: Estarás,
15: olha, quero deixar aqui uma nota de 15 para o mercado do Sporting, que obviamente continua a ser um mercado importante. Anda na volta dos 200 milhões, mesmo com este caso do Diamond, não é?
8: Parece que já não vai para o Nottingham, não é?
15: Sim, parece que já não vai para o Nottingham, mas certamente haverá quem queira. E a questão do Catam, portanto, isto quer dizer o seguinte:
8: Sutherland?
15: Ter ido aonde foi, ter chegado onde chegou na Champions da época passada, e depois com uma boa estrutura e uma boa administração em termos financeiros, ora bem, vê onde é que andou o Sporting no mercado. Está a tirar partido da sua, digamos, do seu rendimento desportivo nas Champions.
8: Nota para o mercado do Sporting. Agostinho Assis, fechamos contigo o campeão de hoje.
19: Olha, nota 20 para Benfica e para Sporting Braga, têm os seus jogos europeus hoje, que tenham um sucesso e que ganhem por uma diferença boa para encarar os jogos da segunda mão.
8: Braga é mais cedo, não é? 7:30 com Dinamo de Minsk.
19: 7:30, é, e o Benfica às 8. É isso. E queria dar nota 10 para o mercado, que só fecha muito mais à frente. Vamos ter
8: devia fechar mais cedo?
19: Eu acho que devíamos já mais cedo, como é evidente, porque isto pode começar a pesar na cabeça, não é destes jogadores do Sporting só que está a acontecer, ou com outros jogadores também espalhados pela esta Europa fora, mas diria que isto pode ter sido um sinal de que realmente os jogadores podem ter a cabeça um bocadinho não tão focada naquilo que é o seu trabalho.
8: Agostinho Inácio, Gabriel Alves, Mariana Fernandes e Pedro Henriques na edição de hoje de E o Campeão é?

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1: Vamos à síntese da 1:30 com a edição do José Rafael Lopes. Boa tarde, José.
2: Muito boa tarde. O Ministério Público pediu o julgamento do atual Ministro da Administração Interna, Luís Neves, por infrações financeiras enquanto foi Diretor Nacional da Polícia. O pedido surge na sequência da auditoria à conta de 2023 da PJ, revelada na terça-feira pelo Observador e que expôs não só o perdão de duas infrações financeiras pelo Tribunal de Contas, mas também outros atos que poderiam ter sido sancionados com responsabilização financeira. De acordo com a informação no site do Tribunal de Contas, o processo para julgamento de responsabilidade financeira deu entrada no dia 24 de junho e foi distribuído no dia 29 de junho aos

0: Ministro da Educação. O objetivo é garantir o princípio de igualdade no processo de candidatura à primeira fase do ensino superior, que termina hoje o prazo de inscrição dos alunos nessa primeira fase. Na Rádio Observador, Luís Loures concorda com a finalidade da medida, mas explica que as instituições já têm por hábito abrir estas vagas adicionais. O deputado do PSD, Bruno Vitorino, considera que o Ministro da Administração Interna poderia ter prestado esclarecimentos mais cedo sobre as polémicas em que tem estado envolvido. Luís Neves deu na semana passada uma conferência de imprensa sobre os casos polémicos, mas esses esclarecimentos deviam ter chegado mais cedo. É o que defende o social-democrata Bruno Vitorino aqui na Rádio Observador. Diz ainda o deputado do PSD que, se fosse ministro da Administração Interna, tinha-se mostrado disponível para ir ao Parlamento.
1: José Rafael Lopes e a síntese da 1:30. José Rafael Lopes, que vai voltar às 2 em ponto para atualizar as notícias que estão a marcar esta quinta-feira.
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1: Estamos a 23 minutos das 2 da tarde, já de seguida a história do dia. Em plena sucessão de crises no governo, Luís Montenegro conta com o fator tempo e com a inesperada ajuda do PS. Será que o PS pode salvar o governo? No episódio de hoje, Miguel Santos Carrapatoso, editor adjunto de política do Observador, explica a estratégia de José Luís Carneiro.
2: Esta é a história do dia da Rádio Observador. O PS pode salvar o governo?
9: O Partido Socialista será parte responsável para garantir estabilidade política ao país, mas não teme as eleições.
2: Esta declaração de José Luís Carneiro, na entrevista da semana passada à Rádio Observador, é daquelas que tanto pode querer dizer tudo como não querer dizer nada. Mas é bastante reveladora da estratégia do Partido Socialista num momento difícil para o governo. À medida que os casos se vão acumulando e Montenegro perde a capacidade de os estancar, os socialistas mantêm o sangue frio e evitam um passo em falso que possa levar à queda do governo. Para já. É sobre isto que eu vou falar hoje com o editor adjunto de política do Observador, o Miguel Santos Carrapatoso. Vamos perceber até que ponto o PS está disposto a ir para manter um governo fragilizado em funções e vamos também olhar para a forma como o governo interpreta este seguro de vida.

0: temporário. Eu sou o Pedro Benevides e esta é a história do dia de quinta-feira, 6 de junho. Olá Miguel, bem-vindo.
1: Olá Pedro.
0: Olha, antigamente costumava dizer-se que este mês de agosto, os meses de férias tradicionalmente, mas sobretudo este mês de agosto, era o mês da Silly Season. Eu digo antigamente porque nos últimos anos isso não tem acontecido e este ano também não é exceção. Não se pode dizer que estamos na Silly Season, pelo menos em termos políticos.
1: Não, e em grande medida, porque chegamos a este mês de agosto com um governo estranhamente desgastado em relação ao seu período real de vida.
0: Uhum.
1: Não nos podemos esquecer que Luís Montenegro chega aqui já depois de umas eleições difíceis, em que foi, no fundo, em que teve de responder por uma crise que lhe dizia respeito, no caso da Spinum Viva, e desde então tem somado dificuldades na área da saúde, no acesso à habitação, apostou todas as fichas, ou grande parte das suas fichas, na questão da reforma laboral.
0: Sim.
1: E acabou com uma derrota pesada às mãos de André Ventura. E quando o governo, como um todo, achava que este mês de agosto serviria para respirar fundo, ganhar alguma energia e voltar em força em setembro, acaba por ter de lidar com duas crises diferentes, mas que são muito pesadas para o governo, no caso da educação e dos exames nacionais, e neste caso de Luís Neves, por tudo, ou por atos praticados quando Luís Neves era ainda Diretor Nacional da Polícia Judiciária. Portanto, há aqui uma tempestade perfeita que está a crescer e a ganhar forma e que atinge muito o governo e atinge muito Luís Montenegro.
0: E, portanto, não conseguindo fazer isso neste mês, que podia ser um mês de pousio, onde dava para recuperar aí algum fôlego, a verdade é que Luís Montenegro e o governo estão nessa posição. Normalmente, quando os governos estão nessas circunstâncias mais fragilizados, a oposição tem, digamos, usando aqui uma expressão de Donald Trump, as cartas todas na mão. E, no entanto, a ideia que dá é que nem o Chega e nem o PS em particular estão com vontade já de destronfar o governo.
1: Não, eu acho que há um motivo que ajuda a explicar isso e que está bem presente na nossa memória coletiva, que é a experiência das eleições legislativas anteriores.
0: Uhum.
1: Luís Montenegro foi muito eficaz em criar a narrativa da vitimização, conseguiu construir um argumentário que lhe permitiu dizer no final do dia: não me deixaram governar. E tanto que faz uma campanha cujo slogan era: deixem Luís trabalhar.
0: Uhum.
1: E sabemos quem foi a principal vítima dessa campanha, o PS, que teve um dos seus piores resultados e acabou reduzido à terceira força parlamentar. O Chega é verdade que cresceu, mas André Ventura, desde aí, esta parte, também aprendeu uma lição nas presidenciais, quando, apesar de ter conseguido um bom resultado na primeira volta, na segunda volta percebeu que há uma grande taxa de rejeição. O que, se quisermos fazer a transposição para umas eventuais eleições legislativas, indicia que, mesmo vencendo umas eleições, ficando por um voto à frente dos demais partidos, o Chega teria sempre muitas dificuldades em governar. E isso pesa e vai pesar sempre nas contas que o próprio André Ventura está a fazer.
0: E, portanto, o que temos é os partidos a fazer contas, que é normal. O Chega talvez seja mais difícil porque é mais imprevisível, se quisermos, e também não temos um histórico que nos permita olhar para o partido e perceber exatamente o que é que vai fazer, e precisamente porque há essa imprevisibilidade e votos de última hora, como aconteceu na questão da reforma laboral. Mas depois temos o Partido Socialista, que teve essa experiência, quando foi a questão da moção de confiança apresentada pelo governo, o Partido Socialista votou contra e isso acabou por levar à queda do governo. Neste momento, que contas é que o Partido Socialista está a fazer?
1: O Partido Socialista percebe que deve seguir aquela velha máxima que raramente é desajustada, que é: quando vês o teu adversário a cometer um erro, não o interrompas. E, portanto, o Partido Socialista percebe que o governo está com muita dificuldade em gerir os vários dossiers que queimam, uns estruturais, como os problemas na saúde, ou o aumento do custo de vida, que não resultam necessariamente de medidas tomadas cá, mas de fatores exógenos.
0: Mas os eleitores muitas vezes responsabilizam os governos quando esses problemas não são resolvidos.
1: Exatamente, e outros dossiers que aí sim resultam de erros cometidos, no caso de Fernando Alexandre, ou de pecadilhos cometidos noutras vidas, no caso de Luís Neves. E, portanto, o Partido Socialista sabe ou pressente que o governo e que Luís Montenegro dificilmente terá uma terceira oportunidade para deixar uma primeira boa impressão. E vai deixar o governo arrastar-se para o pântano. Com esta nuance, o Partido Socialista também sabe que se der um empurrão demasiado evidente a Luís Montenegro, poderá correr o risco de ter de pagar as favas como pagou nas eleições anteriores. Portanto, é um equilíbrio difícil entre pressionar e fazer oposição, entre tentar ativamente que Luís Montenegro tropece e não ser responsabilizado por uma eventual crise política.
0: Portanto, então isso concretiza-se como? Em termos de estratégia do Partido Socialista, até onde é que o partido está disponível a ir para segurar o governo, sendo que segurar o governo não quer dizer nós adoramos que o PSD seja o governo, quer só dizer nós queremos que vocês tenham todo o espaço para continuarem a fazer aquilo que estão a fazer e que não vos está a correr bem.
1: O Partido Socialista aparentemente está disposto a ir até ao limite, e é isso que a Rita Tavares explica bem no texto que assina no Observador. Mesmo que apareça uma moção de censura apresentada por um outro partido, mesmo que Luís Montenegro apresente uma moção de confiança, no primeiro caso, o Partido Socialista chumbará as moções de censura, no caso de uma moção de confiança, o Partido Socialista está disponível e, eventualmente, para viabilizar essa moção de confiança, nem que seja pela abstenção. Ou seja,
0: isso é a grande novidade aqui, não é? Que é o Partido Socialista vai até onde tiver de ir para que o governo não caia e que não haja qualquer leitura de que caiu às mãos do Partido Socialista.
1: Exatamente. Com o cuidado de, no Orçamento do Estado, que será também um grande teste para esta nova fase.
0: O principal teste, até, não é? Principal o que se imagina teste. Agora.
1: O Partido Socialista está quase, não como fez no exercício anterior, em que anunciou logo que viabilizaria o documento. Neste momento vai tentar aumentar o tom, mas já dá quase como garantido que vai viabilizar o documento. Portanto, o Partido Socialista está com um enorme cuidado em não cometer o erro, ou aquilo que muitos no Partido Socialista consideram ter sido o erro que Pedro Nuno Santos cometeu, passar a imagem de que está com muita sede de regressar ao poder, que foi uma imagem que acabou por ser muito bem aproveitada pelo PSD e que terá tido também algum efeito junto nos
0: eleitorado
1: que o Partido Socialista teve.
0: E é curioso que isto acontece numa altura em que não há tanta pressão para viabilizar o orçamento, porque nós já sabemos, porque essa leitura foi pública, que o atual Presidente da República, ao contrário de Marcelo Rebelo de Sousa, não entende que o facto de não haver um orçamento aprovado no Parlamento seja sinónimo de o governo a cair.
1: É verdade. António José Seguro desimpediu esse caminho. Tirou o peso que se dava ao momento de votação do orçamento, o que dá uma margem de negociação. Não diria de negociação, mas dá uma margem de atuação.
0: Dá mais liberdade de atuação sem...
1: Mas eu chamaria a atenção aqui para um aspecto. José Luís Carneiro esteve no Observador, deu uma entrevista ao Observador, onde foi confrontado com a questão dos duodécimos. Como é que... Se seria um drama o país entrar em duodécimos? E a determinada altura diz, bom, o Presidente da República já disse que não seria um drama. Reconhecendo, porém, que isso teria efeitos de gestão para o Executivo Luís Montenegro. É certo que o orçamento, um chumbo do orçamento, deixou de ser sinónimo de uma dissolução da Assembleia da República e convocação de eleições, mas eu acho que o governo terá o cuidado de explicar muito bem, de montar muito bem essa linha de argumentação. O país entrar em duodécimos não é necessariamente, ou melhor, não é de todo a ausência de um drama. E acho que Luís Montenegro, se isso vier a acontecer, vai aproveitar o chumbo do orçamento para dizer estes senhores não me deixam governar. Portanto, a equação tendo-se tornado mais simples, nem por isso é mais evidente. O Partido Socialista muito provavelmente terá de tomar a difícil posição, porque é sempre difícil para um partido da oposição aparecer na fotografia lá do governo,
0: claro.
1: Mas muito provavelmente terá de tomar a posição de viabilizar, nem que seja pela abstenção, o Orçamento do Estado de Luís Montenegro.
0: E como é que o Governo está a olhar para isto? Porque se eu fosse Governo e soubesse que o próprio Partido Socialista estava a dar sinais de que ia viabilizar o Orçamento com condições que não são para já esdrúxulas, nomeadamente a garantia de que não vai negociar uma revisão constitucional com o Chega, se eu fosse Governo eu estaria tranquilo, porque ainda por cima olharia para o Partido Socialista e saberia que ele ainda não está propriamente confiante de que vai ter um bom resultado nas eleições. Como é que o Governo está a olhar para isso?
1: Sinto que no PSD e no Governo ninguém está ainda a contar com uma crise já em setembro. Há a convicção, mais ou menos partilhada, de que a legislatura não chegará até ao fim. Admite-se que este orçamento possa ser aprovado. O seguinte, o Orçamento do Estado para 2028, será chumbado e depois logo se verá em que condições estarão os três partidos que estão nesta dança muito particular. Portanto, este orçamento está mais ou menos garantido. Nunca se pode descartar a possibilidade de haver um chumbo e aí o país entrar em duodécimos, o que seria um grande desafio para Joaquim Miranda Sarmento, mas está mais ou menos adquirido que o orçamento passará. Agora, há aqui um fator importante. Luís Montenegro e a equipa que pensa a estratégia do PSD e do Governo sabe que quando chegar o momento da crise política é preciso que estejam reunidas as condições para fazer aquilo que nós dizíamos há pouco, implementar uma estratégia eficaz de vitimização, novamente, que é para, numas eventuais eleições legislativas, conseguir a tal maioria absoluta ambicionada e desejada por Luís Montenegro. E, portanto, convém ir construindo a narrativa até lá. Se a sucessão de casos que tem acontecido, e refiro muito concretamente a Fernando Alexandre e a Luís Neves, se prolongar até esse momento, será muito difícil convencer os eleitores de que é o Parlamento ou são as forças da oposição que estão a bloquear o Governo. Estes casos resultam, num caso, de uma gestão incompetente de Fernando Alexandre, noutro caso, de alguma incúria, para dizer o mínimo, de Luís Neves. Portanto, é muito difícil construir narrativas a partir de sucessão de casos, como vimos. Aliás, era muito difícil para António Costa, na fase final do seu período como Primeiro-Ministro, contrariar a avalanche mediática que se instalou. Portanto, é mesmo importante, e é isso que muitos no Governo e no PSD vão dizendo, é mesmo importante virar a página e eventualmente ir pensando num novo ciclo com novos protagonistas. Não estou a falar já de remodelação governamental, embora essa opção esteja sempre em cima da mesa, mas será muito importante na reentrée o PSD aparecer de cara, e o PSD e o Governo aparecerem de cara lavada, sob pena de prolongarem um estado de agonia que depois será muito difícil de reverter.
0: Toda a gente a fazer narrativas, o PS na narrativa do desgaste do Governo, o Governo na narrativa da vitimização, se isso vier a acontecer, mas para já, crise política não se vê no horizonte mais próximo. Miguel, obrigado.
1: Obrigado, Pedro.
0: Eu hoje conversei com o editor adjunto de política do Observador, o Miguel Santos Carrapatoso, sobre a forma como a gestão do tempo é o fator decisivo para a previsível estabilidade política nos próximos meses. O Governo precisa de tempo para estancar as más notícias, o PS precisa de tempo para deixar o Governo escorregar ainda mais. O problema é que o tempo em política só existe até à nova crise que volta a mudar o tabuleiro, de formas, às vezes, imprevisíveis. Esta foi a história do dia, a sonoplastia da Mariana Sousa Aguiar, a música do genérico do João Ribeiro. Eu sou o Pedro Benevides. Até amanhã. 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
2: Estamos a 6 minutos das 2 da tarde.

0: Aconteça o que acontecer.
1: E seguimos a caminho das 2 da tarde com música em português. Vamos recordar o Estrovante com este clássico 125 Azul, o Estrovante que vão manter o concerto de homenagem a Luís Represa, que estava inicialmente agendado para abril de 2027. Luís Represas, que nos deixou no dia 22 de julho, aos 69 anos.

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0: Há notícias às duas na Rádio Observador, edição com o José Rafael Lopes. Boa tarde, José. Quais são as notícias em destaque para este jornal?
1: O Ministério Público pediu o julgamento do Ministro da Administração Interna junto do Tribunal de Contas por infrações financeiras na liderança da PJ. A autoridade tributária ainda não pagou os impostos pelo negócio da venda de 6 barragens da EDP no Rio Douro. E em Ceuta há grupos de civis a organizar patrulhas de bairro para perseguir os migrantes que ainda permanecem na cidade espanhola.
0: É uma quinta-feira com uma subida nas temperaturas. A esta hora os termómetros marcam 26 graus no Porto, com céu limpo. Céu limpo também em Lisboa, com 30 graus a esta hora. O mapa do IPMA dá conta de um aviso amarelo no distrito de Faro, precisamente devido às altas temperaturas nesta quinta-feira. E há também ainda em vigor avisos para o arquipélago dos Açores, mas aí devido à chuva e às trovoadas fortes nas últimas horas, principalmente no grupo central. Olhando aqui já a previsão para o dia de amanhã, de novo com temperaturas bem acima dos 35 graus no interior, nas Beiras, Alentejo e Algarve, termómetros que devem chegar aos 32 amanhã em Lisboa e 25 no Porto. São 2 horas, vamos às notícias com José Rafael Lopes. Começamos com o Ministério Público, pediu o julgamento do Ministro da Administração Interna junto do Tribunal de Contas por infrações financeiras na liderança da PJ.
1: O pedido surge na sequência da auditoria à conta de 2023 da Polícia Judiciária, que foi revelada pelo Observador na terça-feira, expôs o perdão de 2 infrações financeiras pelo Tribunal de Contas, mas também outros atos que poderiam ser sancionados com responsabilização financeira. De acordo com a informação do Tribunal de Contas, o processo para julgamento de responsabilidade financeira deu entrada a 24 de junho, foi distribuído no dia 29 ao juiz conselheiro Paulo da Mesquita. Não envolve apenas Luís Neves, embora o Ministro da Administração Interna seja um dos visados, está também implicada a ex-diretora nacional adjunta da PJ, Luísa Proença. Luís Neves e a antiga adjunta já terão sido citados judicialmente, passam a dispor de um prazo de 30 dias para contestar ou proceder ao pagamento voluntário de multas para poder evitar o julgamento. Com o início das férias judiciais, ainda não vai haver uma resposta ao processo e, por isso, só em setembro é que deverá ficar definido se Luís Neves e Luísa Proença vão mesmo a julgamento.
0: É um artigo assinado pelo jornalista João Paulo Godinho, que esta hora está em manchete e que pode ler no site do Observador. O deputado do PSD, Bruno Vitorino, diz que o ministro da Administração Interna devia ter prestado esclarecimentos mais cedo.
1: Luís Neves deu uma conferência de imprensa na semana passada sobre estes casos polémicos, mas esses esclarecimentos deviam ter chegado mais cedo. É o que defende o social-democrata Bruno Vitorino, aqui na Rádio Observador. O deputado do PSD diz ainda que, se fosse ministro da Administração Interna, ter-se-ia mostrado disponível para ir ao Parlamento.
2: Eu espero, naturalmente, do ponto de vista político, que ele se possa defender. Esperava, naturalmente, que as explicações tivessem vindo mais cedo. Acho que isso teria sido... Explicações até me pareceram bastante razoáveis. Algumas das acusações que lhe foram feitas até me pareceram bastante absurdas. Agora, se calhar era mais fácil ter explicado logo, se era tão simples de explicar, ter explicado logo porque...
3: E devia ter ido ao Parlamento.
2: Eu, se fosse ministro e se estivesse numa posição dessas e se quisesse esclarecer, era eu a disponibilizar-me para lá ir. Isso era clarinho, não é? Mas isso é a forma de ser de cada um.
1: Bruno Vitorino, deputado do PSD, na Rádio Observador. Ontem, o Observador revelou mais detalhes sobre estas polémicas que envolvem o Ministro da Administração Interna. O Tribunal de Contas identificou irregularidades na Polícia Judiciária no tempo em que Luís Neves era diretor nacional, irregularidades que terão sido perdoadas, mas hoje surge esta notícia de que o Ministério Público pediu o julgamento do Ministro da Administração Interna devido às infrações financeiras quando era diretor nacional da PJ.
0: A autoridade tributária ainda não liquidou os impostos pelo negócio da venda de 6 barragens da EDP no Rio Douro.
1: Negócio feito em 2020, segundo o relatório da Inspeção Fiscal à Empresa de Energia, apresentado no final de abril, os impostos são no valor de 335 milhões de euros. Na altura, a EDP contestou as conclusões finais do relatório e anunciou que iria contestar a decisão nos tribunais. Passados mais 3 meses, o valor ainda não foi liquidado. A autoridade tributária tem até outubro para liquidar estes impostos devidos. Caso não o faça, o direito a liquidar caduca. A grande repórter do Observador, Ana Suspiro, diz que a origem destas A história está no facto da empresa ter contestado o pagamento dos impostos e o período longo do processo.
4: Parece ter havido, de facto, desde o início deste processo, uma certa resistência, diria, em reconhecer que aquela, dentro da administração fiscal, em reconhecer um bocadinho que aquela operação deveria pagar impostos. Tivemos uma ação do Ministério Público, a própria autoridade tributária esteve envolvida nessa ação do Ministério Público e chegou à conclusão que sim, que havia impostos a pagar. Qual é que é aqui o problema? O problema é que, de facto, entre a realização do negócio e a decisão das empresas de não pagar, porque achavam que não tinham que pagar, há de facto um período muito longo de tempo.
1: O movimento Terras de Miranda, que alertou para esta situação, já veio avisar sobre o prazo de caducidade destes impostos. Defendem que, se a autoridade tributária não liquidar o valor exigido à empresa energética, estão perante um perdão fiscal escandaloso. Ana Suspiro considera pouco provável que tal venha a acontecer, mas diz que o alerta do movimento é pertinente.
4: Pode acontecer que isto se arraste tanto tempo que eu penso que não vai acontecer, não é? Que se o fisco deixar passar o prazo para liquidar o imposto, caduca o direito a cobrar o imposto. Não temos informação de que isso vai acontecer. Aliás, o artigo explica mais ou menos os passos que têm que ser dados antes da liquidação chegar às empresas. Não deixa de ser um alerta e é importante, porque de facto o prazo está a contar. A decisão do Ministério Público é de outubro do ano passado e nós estamos em julho, aliás em agosto de 2026, e a conta, digamos assim, ainda não foi apresentada às empresas.
1: As explicações da grande repórter do Observador, Ana Suspiro, sobre o facto da autoridade tributária ainda não ter pago os impostos pelo negócio da venda de 6 barragens de EDP no Rio Douro. Vamos avançar neste jornal. O Governo quer abrir vagas adicionais para os alunos prejudicados na fase de candidatura ao ensino superior devido à correção dos exames. O Presidente do Conselho Coordenador dos Politécnicos prevê um impacto quase nulo. Luís Loureiro concorda com a finalidade, que é uma promessa feita pelo Ministro da Educação e que tem como objetivo garantir o princípio de igualdade para todos os alunos no acesso ao ensino superior. Na Rádio Observador, Luís Louros explica ainda assim que as instituições já têm por hábito abrir estas vagas adicionais.
5: Esta situação acontece todos os anos. Por exemplo, dois alunos que concorrem e que são colocados num mesmo curso que tem X vagas e são colocados, o último colocado tem a mesma nota. Às vezes acontece haver quatro alunos com a mesma nota e é obrigatório criar três vagas adicionais. Para aqueles alunos, nenhum deles ser prejudicado, porque têm a mesma nota de candidatura, a mesma situação e as vagas acabaram ali, não é? Imagina. Agora, neste caso será por situações extraordinárias, mas as instituições estão mais do que preparadas para fazer isso e as universidades politécnicas têm efetivamente toda a flexibilidade para acolher estas alterações.
1: Quanto às alterações no calendário para o próximo ano letivo, o Presidente do Conselho Coordenador dos Institutos Politécnicos desdramatiza.
5: As instituições estão preparadas, sabem o que é preciso fazer, estão neste momento, ainda não há decisões definitivas, porque estamos a aguardar para ver se corre tudo bem, para não estarmos a fazer alteração sobre alteração. A informação que temos da tutela é que a segunda fase correu com grande normalidade, que está tudo dentro daquilo que era expectável e, por isso, as instituições, quando chegarem ao início de setembro, terão os calendários, eu vou dizer, reequacionados.
1: Luís Louros, na Rádio Observador, no dia em que termina o prazo para a inscrição dos alunos na primeira fase de acesso ao ensino superior, há mais inscritos do que em toda a primeira fase do ano passado.
6: Em Ceuta, há grupos de civis a organizar patrulhas de bairro para perseguir os migrantes que ainda permanecem na cidade.
1: Acontece após a entrada massiva de milhares de pessoas em Ceuta, na semana passada vindas de Marrocos. É o que dá conta uma investigação do jornal El País, que revela que estas caçadas, é o termo utilizado pelo jornal, são, Marta Caramelo Nobre, organizadas através de grupos online.
7: A manchete do jornal espanhol detalha a formação de patrulhas em certos bairros de Ceuta que perseguem e intimidam os migrantes. É um fenómeno organizado de violência que acontece através de grupos de WhatsApp, onde os participantes trocam informações em tempo real sobre a localização dos migrantes que se escondem nos arredores da cidade. Algumas mensagens a que o jornal teve acesso revelam que os grupos utilizam linguagem de ódio e escondem a identidade. No terreno, há relatos de violência. Sandra López, dirigente local do Partido Socialista Espanhol, descreveu ao El País o encontro com um jovem de 25 anos que apresentava feridas profundas, alegadamente resultantes de uma agressão nestas rondas civis. Há também o receio por parte dos migrantes de denunciar estas agressões por medo de expulsão. E José, o jornal de espanhol, adianta que a polícia já travou algumas destas ações, mas ainda assim não há registro de detenções.
1: A jornalista Marta Caramelo Nobre com os destaques da manchete do jornal espanhol El País sobre grupos de moradores em Ceuta que perseguem e intimidam migrantes vindos de Marrocos que ainda estão na cidade espanhola.
6: Vamos a outras notícias que também estão em destaque a esta hora, José.
1: O PIB da União Europeia cresceu 1,5% no ano passado. São dados referentes a esse ano de 2025, divulgados hoje pelo Eurostat, que falam numa receita de acima de 18 mil milhões de euros. O país com o maior destaque neste crescimento é a Alemanha, com uma cota de 23,8%. França e Itália também apresentam valores elevados no PIB europeu. Já Portugal responde por 1,6% do PIB total da União Europeia. O ministro do Interior da Alemanha diz que o drone encontrado ontem no aeroporto de Leipzig, junto a um avião de carga ucraniano, foi um ataque híbrido. O governo não referiu, no entanto, o possível envolvimento da Rússia no incidente, o que levantou críticas por parte da oposição. O jornal Bild diz que há suspeitas de que o aparelho estivesse armado com explosivos. As autoridades não confirmaram a informação, mas para o local foi mobilizado um robô anti-explosivos. Este incidente levou à suspensão temporária das operações no aeroporto e ao desvio de vários voos. E já está na estrada a primeira etapa da Volta a Portugal em bicicleta. Os 119 ciclistas vão percorrer hoje mais de 150 km numa ligação entre Alourinhã até Sintra. O dinamarquês Julius Johansen vai vestindo a amarela depois do prólogo de ontem. O companheiro de equipa e campeão olímpico em 2024, Rui Oliveira, está a 4 segundos de distância. É o segundo na classificação geral da Volta a Portugal, que tem hoje esta primeira etapa.
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9: O Pop-Up está de férias, mas não foi embora. Ao longo do mês de agosto, vamos recuperar alguns dos episódios que já marcaram 2026. Neste primeiro, que foi para o ar a 15 de janeiro, falámos sobre livros que em tempos foram símbolos culturais, sobre modas literárias e sobre títulos que foram muito lidos, mas que entretanto parecem meio esquecidos. Bom programa.

0: Sejam muito bem-vindos a mais um pop-up, o vosso salva-vidas no meio da tormenta que pode ser a cultura popular. Esta semana vamos falar sobre literatura e tudo à conta desta pergunta. Leram estes livros ou só ouviram falar? Vamos pôr aqui as culpas já em alguém. Esta semana a culpa é do Pedro Buxerimentos, que certo dia, nas nossas vastas e profícuas conversas, lançou esta questão a propósito de livros sobre os quais, em diferentes momentos, eventualmente se terá falado muito. Livros que sinalizavam uma certa virtude literária, cada um ao seu jeito. E a questão é: leram estes livros, fizeram parte da moda, e que moda foi essa? É mais ou menos isto que temos aqui esta semana em cima da mesa. Esta apresentação foi muito profissional, foi do melhor que fiz nas últimas semanas.
1: Eu acho que foi a propósito do Adeus Princesa, da Clara Pinto Correia.
0: Ah, exatamente, é, exatamente. Mas eu, aliás, tu és o primeiro a falar esta semana, precisamente, eu espero uma... Assim, uma espécie de... Não, mini explicação, mini introdução. Este, mas é, foi precisamente isso que estávamos a falar de...
2: Como nós não temos tido temas a serem sugeridos pelo e-mail, não é?
0: Mas contamos com...
3: Mas vamos ter em breve.
0: Vamos ter em breve.
3: Nós estamos a trabalhar nisso.
2: Tivemos o e-mail e no segundo programa tivemos logo.
0: Ora bem, exatamente.
2: Depois tu deixaste disso, não sei porquê. Qual é o e-mail? Qual é o e-mail?
0: popup@observador.pt. Escrevam.
2: Okay, pronto. Ocorreu-me, porque eu já tinha ido a este tema, aliás, já tinha estado neste tema quando escrevi o livro dos anos 80,
0: uhum.
2: Que é...
0: Por acaso ninguém saber, está aqui, livro dos anos 80.
2: Que é, existe uma constelação de livros e de discos. Os discos são um bocadinho mais fácil, porque eram muito, no meu tempo, pelo menos, os Polystar e os Jackpots, havia no Natal aquela coisa de comprar o disco do ano, não é?
0: Sim.
2: E os livros é um bocadinho mais difícil de definir. Porque existe a colheita de livros de circuletores e o Clube do Livro, uhum. Algumas coisas que haviam, então tinhas assim uma coisa encadernada.
0: Uhum. Pré-selecionada, não é?
2: Era engraçado, porque depois na primeira novela portuguesa, que é o Vila Faia de 82, os tipos tinham no escritório os mesmos livros que eu tinha em casa.
0: Exato.
2: Que era tipo o Ivanhoe e a Ilha do Tesouro. São esses clássicos.
0: Exato.
2: Da juventude portuguesa, não é?
0: Uhum.
2: Enfim, as coisas dos textos mosqueteiros e não sei o quê. Mas depois, quando tu começas a ter consciência das coisas, há uma série de livros que circulam, uhum. Não é? E que é ou suposto teres lido, ou suposto ires ler, uhum. Ou é suposto quereres ler.
0: Sim, são uma espécie de obrigatórios ou inescapáveis, não é? Em certa altura.
2: É um pouco como aquela discoteca que ouves falar e tens que ir.
0: Sim.
2: Ou aquele no nosso tempo, e com a nossa idade não eram restaurantes, mas... aquela mota que tens que ver, porque o não sei quanto já tem uma que é dourada ou não sei o quê. E o Adeus Princesa é um desses livros que depois, quando se verifica, isto é sempre tempos pré-internet, não é?
0: Claro.
2: Pronto. E pré-TV Cabo e não sei o quê. Quando se verifica, as vendas foram extraordinárias, o Adeus Princesa da Clara Pinto Correia. Na minha idade eram mais... O chamado Christian F., não é? Que na verdade se chama Os Filhos da Droga. Outro livro que era o Viagem ao Mundo da Droga. O Perfume do Suskin, Patrick Suskin, não é? Assim?
0: Sim.
2: Que toda a juventude portuguesa deve ter lido, não sei. Eu li, por acaso gostei.
0: Eu também li.
3: Eu também li.
4: Eu não li.
2: Mas eu gostei.
3: Li recomendado por uma professora na altura.
2: Bom, e estes livros.
0: Obrigada, professora.
2: Estes livros eram como se fosse, não sei, vou aqui usar uma imagem que não é muito boa, mas uma espécie de degraus que tu tinhas que saltar, ir subindo para chegar, sabe Deus onde, não sei. Não havia a questão da literatura, não era isto vai mudar a tua vida ou o que for. Havia uma espécie de shock value que tu terias se aderisses a uma.
0: Então, mas já agora diz-me só, leste tipo. Os Filhos da Droga?
2: Li, até tinha uma edição do Círculo de Leitores. O livro foi editado cá pela Perspectivas e Realidades, que era uma editora ligada ao PS, creio eu, do João Soares, acho eu, no início da década de 80, e depois rapidamente houve uma edição do Círculo Leitores, cuja revista circulava nas nossas casas, nas casas das pessoas portuguesas. O Círculo Leitores chegou a ter 500 mil de sócios. E onde estavam os sucessos das outras editoras. Eu, naquela altura, com 12, 13, 14 anos, não percebia como é que este livro está aqui, como é que este livro também está aqui. Claramente chegavam a acordo, não é? E li. E havia outros, que era a Crónica dos Bons Malandros, do Mário Zambojal, o Coca-Cola Killer, do Vitorino de Almeida. Também me fazia confusão, quando era garoto, como é que um tipo que era músico depois escrevia um livro. que aquilo não tinha lógica, não é?
4: A vida nessa sentido. Altura estava mais compartimentada.
0: Não estava a fazer sentido. Maria Ramos Silva, eu depois pedi-vos que pensassem em livros que coubessem nesta categorização do Pedro. Eu juntei aqui um primeiro par sugerido por ti, que é razoavelmente... São livros muito diferentes entre si, mas que, não sei se eventualmente tem aqui alguma ligação, que é... Tu primeiro falaste dos livros do Harry Potter. Também falaste do Memorial do Convento.
4: E tu resolveste juntar, coisa que eu não fiz, mas pronto, tu resolveste.
2: Se o Harry Potter já estava próximo da reforma.
4: Pronto. Bom, então, eu acho que alguns dos livros que nos trazem aqui são um pouco como uma outra moda, que era a da pulseirinha energética. Vocês recordam-se?
3: Ah, bolinhas.
0: Do António Sala.
4: Sim, mas depois teve ali muitos desdobramentos, não é? Porque a coisa foi ficando mais sofisticada e tinhas, depois já era power não sei das quantas.
0: Epá, já não me lembrava disso.
4: A moda agora das pulseiras do Senhor do Bom Fim, que também foram...
2: A pulseira Tucson do Sala e ele dá de cabo da carreira, não é?
0: Pois foi.
2: Também está no meu livro dos anos 80.
0: Pois foi, é verdade.
4: Pronto, mas vocês lembram-se disso?
0: Sim, sim, sim.
4: Aquilo era uma coisa também, havia um mundo, uma linha que separava as pessoas que usavam das pessoas que não usavam, que acreditavam naquilo sobretudo. Pronto. Mas de facto, o Harry Potter sai, o primeiro julho em 97. Eu acho que é um daqueles casos típicos em que o Pedro já estava na idade da reforma, eu não estava tão perto disso, mas já estava numa fase da vida em que, enfim, andava encantada com o tipo de feitiçarias e, portanto, não, aquilo para mim já era uma coisa um pouco juvenil. Reconheci, obviamente, o impacto, acho que aquilo teve ganho uma dimensão absolutamente inesperada, também muito por esse conteúdo, não é? Porque de repente parece-te uma fórmula que não tem nada de novo, mas que se calhar havia ali um vazio naquela altura que veio ocupar naquele segmento, não sei, nós crescemos com outras coleções infantis, infantojuvenis, e aquilo de facto naquela altura não se falava nada, e foi um boom absolutamente extraordinário.
0: Mas lembro-me que não foi só juvenil.
4: Não, mas é que está, que conseguiu conquistar depois as gerações, não só os pais, mas uma geração posterior.
0: Mas não te conquistou a ti.
4: Mas eu acho que foi mesmo uma questão de timing, ou seja, eu acho que se me tem apanhado uns anos antes, eu teria apanhado o barco. Naquela altura, estás a entrar, certo, na fase adulta, tens mais que fazer, honestamente.
2: Mas Harry Potter, eu tenho uma edição, porque me enviaram para um jornal qualquer onde escrevi, eu tenho a primeira edição da presença do Harry Potter, e que tem um bonequinho na capa, tem um rapazinho, era claramente para os miúdos naquela altura.
4: Sim, sim. Mas depois cria, de facto, o universo acaba por gerar ali um hype, não é?
0: Mas, até porque depois na narrativa os protagonistas crescem, vão ficando mais velhos.
4: Pronto.
0: E...
4: Eu acho que se quiseres, eu comparando em termos de gerações, eu acho que foi um pouco o fenómeno Stranger Things daquela geração. Ou seja, nos livros, não é? Mas em termos de saga,
0: se fosse hoje, tinham feito uma série e não um filme.
4: Eventualmente. E eu acho que é provavelmente dos últimos fenómenos antes de tu teres.
2: Estão
4: esse...
2: a fazer uma série de Harry Potter.
4: Não, teriam começado pelos.
0: De raiz, não é? De raiz, logo. A adaptação teria sido feita.
4: Eu acho que se tu tivesses plataformas naquela altura, provavelmente aquilo seria um fenómeno pensado.
2: Um programa ao Harry Potter.
0: Por que não?
4: Pronto. Mesmo.
2: Porque o Harry Potter, na altura, desculpa, então estava-me a meter.
0: Ora, essa.
2: O Harry Potter, quando aparece e explode. Ah, afinal as crianças gostam de ler. Há um arco-íris que no mundo inteiro com estas letras.
0: A questão, porque é que eu também referia aqui o Saramago e especificamente
4: o Memorial do Convento? Porque é nesta altura, eu não estou a ler também o Harry Potter.
0: Porque era suposto tu leres, não é?
4: Porque eu estava ocupada a ler, estava a ser obrigada a ler o Memorial do Convento.
0: E como é que te sentiste?
4: E a questão é precisamente essa.
0: Como é que sentiste nessa pele?
4: Senti-me mal, porque eu não gosto de ser obrigada a nada, muito menos a ler livros que não quero. E eu acho que um dos grandes problemas para muitos miúdos, ou pelo menos naquela fase, tens ali, sei lá, 15, 16, 17 anos, eu não sei se ainda faz parte do programa obrigatório de leituras no secundário, mas na altura fazia, e eu penso que até tinha sido introduzida há muito pouco tempo. E de repente tu não, lá está, não chegas ao livro porque queres, porque encontraste na casa de alguém ou na livraria, dizem-te, olha, tem que ler isto vai sair no exame, e é a última coisa que tu queres que digam quando tens, de facto, 15 ou 16 anos, não é? Pelo menos para mim foi muito difícil e acaba por ser contraproducente, julgo eu, porque não só não é das obras mais fáceis, julgo eu, para entrares em Saramago, não é? Acho que é um mau cartão de visita para quem quer expor um livro àquela leitura. E estás, de facto, a correr aqui o risco, mas bom, é sempre um risco que se corre, faz parte da vida, de facto, afastar as pessoas.
0: Mas não leste, então?
4: Da obra. Eu confesso, na altura, aldrabei um pouco a leitura, portanto, li o essencial para conseguir ter uma boa nota. E depois,
0: confesso que aldrabei aquele receio.
4: Não, é verdade, não tive tempo. Mas eu também, atenção, isto não foi só por culpa minha, eu lembro que os livros também naquela fase eram muito... Vocês lembram certamente que havia ali um conjunto de coisas que era suposto dar até ao final do ano, que nunca eram dadas a tempo.
0: Sim.
4: E depois eram dadas a correr pelos próprios professores, e portanto tinhas que enfiar o recio na petesga e depois não corria bem. E não corria muito bem, pronto. Mas eu recordo-me que, à conta disto, estive muitos anos sem voltar a Saramago e só voltei muito mais tarde. Uhum. E por outras portas, por outros títulos, porque às tantas pensei, temos que começar por outro lado de novo, porque senão a coisa pode correr mal. Portanto, sim, sem querer havia aqui uma ligação, Tiago Pereira.
0: Muito bem. Bruno Vieira Amaral, o Mundo Sofia, isto foi um grande sucesso.
5: Foi um grande sucesso e nós estamos aqui a falar de diferentes livros.
0: Sim.
5: Que marcaram de formas diferentes a cultura. Uhum. Estamos aqui a falar uns livros de alta literatura, como por exemplo o Saramago, e eu não identificaria nenhum livro do Saramago em particular, mas é o próprio nome do Saramago, que era quase sinónimo de literatura e literatura séria,
0: claro.
5: E se espalhou, nós respirávamos o nome Saramago como sinónimo de literatura. E havia muitos livros, ou havia alguns livros, que eram o ar do tempo. E eu acho que é importante fazer essa distinção entre autores que tiveram muito sucesso ou livros que foram best-sellers e coisas que faziam parte do ar do tempo. Eu acho que o Adeus Princesa é um desses livros. Mas, por exemplo, Os Filhos da Droga também.
0: Uhum.
5: Mesmo que tu não tivesses lido, falava-se dos Filhos da Droga mesmo de pessoas que nunca tinham lido ou não costumavam ler.
0: E que nunca viram um livro sequer.
5: Estava na cultura.
2: Como o
5: Perfume. Uhum. Sendo que, e o Pedro há pouco dizia, os livros não eram para mudar a vida. Havia alguns que eram uma espécie de ou alertas. Os Filhos da Droga era. Tens de ler aquilo para veres os perigos da droga.
0: Sobretudo naquela altura.
5: O que provocava também um interesse do proibido, do que é que está ali. Eu até falo, até diria mais de quase das possibilidades eróticas deste tipo de livros, não independentemente dos temas.
0: Uhum.
5: O facto de haver ali marginalidade, coisas proibidas, coisas que tu com 15, 16 anos devias estar alerta, mas não deverias conhecer exatamente os pormenores daquilo. Eu acho que isso aumentava quase as possibilidades eróticas desses livros. Eu li Os Filhos da Droga, tinha para aí 16 ou 17 anos, e lembro de ficar, não alarmado, mas fascinado com aquele universo de sexo, prostituição,
0: submundo, não é?
5: Tudo aquilo era um mundo ao qual eu não tinha acesso, mas já tinha ouvido falar muito dos Filhos da Droga. E, o que é que aquele livro tem? As pessoas, os adolescentes, devem ler, porque aquilo é um alerta. E há muitos livros que estão nessa categoria, livros que entraram na cultura, tornaram-se o ar que respirávamos, e O Mundo de Sofia foi um desses, que era: este livro vai mudar a tua vida, vai-te despertar para problemas filosóficos, e está adequado, é adequado a esta idade. Eu lembro que me ofereceram quando eu tinha, eu acho que no meu aniversário ou dos 17 anos ou dos 18. Uhum. E de facto havia aquela expectativa de que aquele livro era transformador e era um livro capaz de mudar.
0: Tinha um lado pedagógico, eventualmente.
2: Que explicava aos filósofos, tipo, em três linhas.
0: Mas Bruno, diz-me uma coisa, e antes de acabarmos a primeira parte, que é outro livro que eu acho que também foi muito o ar dos tempos, mas que não tinha esse aspecto, se calhar tinha pedagógico no sentido, foi o Código da Vinci.
5: O Código da Vinci, lá está. Daí eu achar importante fazermos esta distinção dos livros de que estamos a falar. Uhum.
2: Este já é do século XXI. Não é?
5: Este já é deste século,
0: 2004,
5: mas era...
0: 2004, acho
5: eu. Até, e até vou dar outro exemplo, que foi o 2666, do Bolanho, em que muita gente que, lia livros, mas não iria exatamente ler o Roberto Bolanho, que na altura foi comprar o livro porque se criou um hype à volta do livro, mesmo à volta do título do livro, e o livro entrou de facto nesse ar que toda a gente estava a respirar. Muitas pessoas ficaram desiludidas depois de ler o livro.
0: Primeiro quando viram o tamanho do livro.
5: O Código da Vinci, é diferente, é um best-seller.
0: Sim.
5: Mas, de facto, também, a certa altura, era inescapável.
0: Exatamente.
5: Tinhas de ter uma opinião sobre o Código da Vinci. Portanto, estamos aqui a falar de patamares diferentes de influência e de importância. E só mesmo para concluir, e depois podemos falar disso na segunda parte, há outros livros, sendo literários ou não, ou até podem ser de ensaio, que estão naquilo que os ingleses dizem que é o middle brow. Ou seja, não é coisas eruditas, alta cultura, mas também não é Código da Vinci.
0: Exato.
5: Estão ali no meio e interessam àquele público que está no meio, a classe média dos leitores. Mas depois podemos falar disso na segunda parte.
0: Muito bem, final aqui da primeira parte do Pop-Up. Voltamos depois de um curto intervalo. Até já.
2: Vamos ter a segunda parte do Pop-Up já daqui a pouco, com o Tiago Pereira a recuperar alguns dos melhores episódios do Pop-Up durante este mês de agosto.
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2: Vamos ter síntese de notícias já de seguida com o José Rafael Lopes.
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16: É engraçado.
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19: Quero dar um 15 ao povo português por nos permitir isto tudo.
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23: Loucos somos todos, livre-nos Deus, dos verdadeiros ajuizados, que esses são piores que o diabo. 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
2: São 2h30. Há síntese de notícias na Rádio Observador, edição com o José Rafael Lopes. Boa tarde, José.
26: Muito boa tarde. O Ministério Público pediu o julgamento do atual Ministro da Administração Interna, Luís Neves, por infrações financeiras enquanto foi Diretor Nacional da Polícia Judiciária. O pedido surge na sequência da auditoria às contas de 2023 do órgão de Polícia Criminal, revelada na terça-feira pelo Observador e que expôs não só o perdão de duas infrações financeiras pelo Tribunal de Contas, mas também outros atos que poderiam ter sido sancionados com responsabilização financeira. De acordo com a informação no site do Tribunal de Contas, o processo já foi atribuído a um juiz no final de junho, visando não apenas Luís Neves, mas também a ex-diretora nacional adjunta da PJ, Luísa Proença, sendo que de fora do processo ficou ainda diretor da área financeira e de património, Álvaro Pires. É um assunto que vamos continuar a desenvolver ao longo da tarde aqui na Rádio Observador, sendo que Luís Neves, o ministro da Administração Interna, está em Leiria, vai participar numa ação de fiscalização do Siresp. O Governo quer abrir vagas adicionais para os alunos prejudicados na fase de candidatura ao ensino superior devido à correção dos exames. O Presidente do Conselho Coordenador dos Politécnicos prevê um impacto quase nulo para as instituições e diz que esta medida não é nova. Foi uma promessa feita pelo Ministro da Educação, revelada pelo bastonário da Ordem dos Advogados. O objetivo é garantir o princípio da igualdade no processo de candidatura à primeira fase do ensino superior. Luís Loures diz na Rádio Observador que é uma medida que faz sentido, mas diz que as instituições já têm por hábito abrir estas vagas adicionais. O deputado do PSD, Bruno Vitorino, considera que o ministro da Administração Interna podia ter prestado esclarecimentos mais cedo sobre as polémicas em que tem estado envolvido. Luís Neves deu, na semana passada, uma conferência de imprensa sobre os casos polémicos, mas esses esclarecimentos deviam, no entender de Bruno Vitorino, social-democrata, ter chegado mais cedo. É o que defende o deputado do PSD na comissão de inquérito. Diz ainda que, se fosse ministro da Administração, ter-se-ia mostrado disponível para ir ao Parlamento. Destaca ainda para a atualidade internacional, um acordo entre o Irão e Omã sobre a nova rota marítima no Estreito de Hormuz pode ser anunciado ainda hoje. É o que garante o porta-voz do Ministério dos Negócios Estrangeiros do Irão, Al Jazeera, que adianta também que os detalhes sobre este acordo ainda estão a ser fechados. O ponto mais determinante da discussão diz respeito à trajetória que os navios teriam de adotar na travessia pelo Estreito de Hormuz. A questão da aplicação de taxas aos navios que desejem atravessar a passagem é outro dos temas em cima da mesa. Uma medida que o Irão quer aprovar, mas que é incompatível com a lei internacional.
2: O José Rafael Lopes traz mais notícias à Rádio Observador às 3.
1: E até lá ficamos com a segunda parte do Pop-Up.
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0: Estamos de regresso ao Pop-Up com Maria Ramos Silva, Bruno Vieira Amaral e o Pedro Buxeri Mendes. Esta semana estamos à volta de livros que foram marcantes em determinada época, para perceber que tipo de relação tivemos com eles. Pedro Buxeri Mendes, deixa-me olhar aqui para a tua lista. Há aqui uma dupla que tu referiste. Atenção, não referiste como dupla, eu é que juntei. Livros de Isabel Allende e Paulo Coelho.
2: Sim, deixa-me só acrescentar um livro essencial no meu tempo, que é A Causa das Coisas, do Esteves Cardoso.
5: Sim.
2: Que é aquilo que o Bruno diz, o middle brow, na outra parte. Ou seja, o middle brow, os livros são dão para ler, não é? Ou seja, qualquer pessoa podia agarrar e ler, não é? Nós, na altura, não tínhamos estas categorizações. O,

0: O nome do meu tio Joaquim.
1: Um abraço ao Joaquim.
2: Um abraço. Tio Joaquim. Tio Quim.
0: Quinjó.
3: E a dada altura, nos anos 80 e 90, com a melhoria das condições económicas em geral, passa a haver editoras novas também em geral. Eu lembro-me, quer dizer, não sei se vou cometer algum erro, mas a Teorema, a Quetzal, todos os livros de uma Quetzal ou de uma Teorema eram bons. Eram bons. Eu preferia os do Irvine Welsh, como o Trainspotting, ou o Lixo, ou
2: vão mais com a tua personalidade, de facto.
3: Não, mas havia uma corrente, sobretudo de mulheres, sobretudo leitoras, que tudo o que a Isabel Allende escrevesse, incluindo, se fosse, não sei, o livro das instruções de um aspirador, era venerado, eram livros de que os mídia gostavam muito, sobretudo as televisões e as rádios, os mídia mais pop.
0: Também havia um autor que eu acho que aí chegava também a um público masculino, que é o Luís Púlveda.
3: Sim, e o Paul Auster. E o Paul Auster, muito. Que são livros muito fáceis de ler, enfim, que o fácil... Que o fácil não é no sentido de serem piores ou melhores, mas eram livros acessíveis, não é? Este que do Jostein Gardner, que do Mundo Sofia, e essa grande praga que foi Vai Onde Te Leva ao Coração, da italiana Susana Tavares.
0: Também é.
3: Não sei, teve 80 milhões de edições, acho eu, em Portugal. Acho que cada português tinha 6 exemplares. Mas voltando aqui ao Paulo Coelho, Paulo Coelho, eu nunca li. Nunca li sequer a capa de um livro do Paulo Coelho, obviamente preconceito.
2: Porque desfazias-te em cinza se o fizesses?
3: Pronto, preconceito. e acho que não perdi nada, não é? E depois tinha umas. Aquilo era aquilo que hoje em dia nós chamamos de autoajuda, só que na altura não havia secção de autoajuda nas livrarias, não é?
2: Mas era autoajuda ficcionada ou ficção de autoajuda?
3: Não sei, nunca li.
2: Enfim,
3: nunca li.
2: Era assim um cruzamento.
3: Há um qualquer Verónica morre, ou não sei o que.
2: Verónica decide morrer.
3: Pronto, eu nunca li, mas...
0: Mas era o Alquimista e o Monte 5.
3: São escritores que depois pulam para as revistas, para a Caras. A Caras aparece a meio da década. E a Caras passa a ter algumas entrevistas com algum tipo de escritores. E, portanto, no fundo, eu conheço o Paulo Coelho da Caras, digamos.
2: Olha,
3: assim.
2: era a ligação que eu não esperava.
3: Não havia quem não lesse, quem não folhasse, não é? Estou a dizer é que a Isabel Allende, a Caras, o Paulo Coelho, desculpa, e outros agora que agora não me lembro, pulavam com facilidade para...
2: Porque eram celebridades, no fundo.
3: Sim, eram... Sim, os seus publicistas conseguiam fazer bem o seu trabalho, não sei. Eu tinha aqui... Depois aparece o Segredo também, que é uma coisa, não sei se lembram, que também foi outra praga. Acho que ainda vendeu mais do que a Susana Tamar. Mas só recuando um pouco e para ver se esgoto aqui
2: Mas eu não esgoto já.
3: Enxertava a Leveza do Ser, a Irsenar e a Maria Turras também, o Alberoni, eu acho que o Bruno também vai falar, e o Humberto Eco, que a dada altura começou a ser venerado... Não sei se tu apanhaste como escrever uma tese. Na universidade todos tínhamos que ler esse livro. Não sei se vocês leram esse livro ou não.
2: Eu não li, mas eu não li nada.
3: Mas ouviste falar.
2: É preciso ler. Está bem. Sim. Não,
3: é isso.
2: É isto. Estou ocupado. Maria Ramos Silva, juntei dois nórdicos. Porque à sua maneira, cada um deles...
4: Está bem, Tiago, pode ser.
2: Hã?
4: Acho que pode ser.
2: Pronto.
4: Eu junto
2: e então,
4: aqui e faço um...
2: Porquê? Porque tu referiste, e muito bem,
4: apesar
2: e muito
4: de serem
2: bem,
4: coisas diferentes.
2: São coisas totalmente diferentes.
4: Sim.
2: O Stieg Larsson e o Karl Ove Nausgaard, não é?
4: Sim.
2: Que teve o seu momentum extraordinário, não é?
4: Sabes que o Bruno há pouco falava do Bolonho. Eu também tinha trazido aqui o Bolonho para juntar aqui um pouco ao Larsson. Porquê? Porque há de facto aqui um momento no início do novo milénio, nos anos 2000, de facto, há ali alguns acontecimentos literários, sobretudo por cá, que têm muito a ver com também a morte dos autores, não é? O Bolonho morre em 2003, portanto, de repente as pessoas descobrem ali uma série de títulos, também há publicações novas, evidentemente. O Larsson também tem essa marca, não é? Alguém que, pronto, coitado, o elevador estava variado, ele decidiu subir 7 lances de escada, morreu em 2004, salvo erro, e depois toda a sua obra...
3: Fumava imenso.
4: É verdade, não é? Evidentemente, sim. Tinha uma vida movida a café e cigarro,
2: ele,
4: sim.
2: Ele foi culpado.
0: O problema
4: não foi
0: não
4: um exercício
0: o
4: físico.
0: Não é as escadas.
4: Pronto,
2: foi culpado.
4: Muito bem observado, Pedro, sim. Mas depois lança o primeiro livro póstumo, eu penso que sai em 2000.

0: 2008 também cá. E de repente aqueles títulos eu acho que têm um pouco o efeito que nós as vemos em termos de quando pensamos, sei lá, por exemplo, num Catarina e Elisa de matar fascistas. Ele tem de repente os homens que odeiam as mulheres. E eu acho que aquilo, aqueles títulos criaram ali uma onda.
1: Mas deixa-me só dizer isto antes que me esqueça, que eu acho que é importante, desculpa Maria. Estas coisas coincidem mais ou menos com uma das grandes revoluções que houve no livro em Portugal, que foi a abertura da FNAC.
0: Sim,
1: foi
0: também.
1: Em 98. E vocês devem se lembrar da frase: ah, eu não sou capaz de ir à FNAC e de não sair de lá com 4 ou 5 livros. Porque há uma dessacralização.
2: Talvez um. Talvez
1: não,
2: um.
1: Mas há uma dessacralização.
2: Sim, sim.
1: Do ler, do folhear e do comprar livro. Porque as livrarias clássicas portuguesas, e pá, mas nos outros países, eram sítios de silêncio, eram sítios calmos, eram quase
0: sim,
1: igrejas.
0: O consumo muda.
1: E a FNAC. Podes ouvir o disco.
3: Sim, tinhas sofás, sentavas-te, lias o livro e tal.
0: Certo. E é uma grande superfície com livros.
3: O aparecimento
0: e
3: mais da FNAC significa precisamente o início do declínio do círculo de leitores.
1: Sim, sim. Pronto, aí tens. Aí tens.
2: Pois é.
1: Pronto, desculpa, Maria.
0: Mas pronto, eu acho que houve ali de facto um efeito, não só porque o nosso mercado de repente descobria um autor nórdico, isso eu acho que tinha ali alguma novidade.
2: Eu li na altura o primeiro dessa.
0: O primeiro. Eu acho que não cheguei a ler.
3: Eu li os três,
1: são ótimos.
3: São muito bons.
2: Eu gostei
0: acho
2: do primeiro.
0: Não, mas de facto houve ali uma grande comoção. Depois o Knausgård vem ali já numa leva diferente, não é? Num registro totalmente
2: sim,
0: diferente,
2: sim,
0: mas também com essa onda.
2: Mas também houve um. Eu acho que isso se prolongou. Não sei se ainda existe. Peço desculpa se estou.
0: Olha, ainda
2: a
0: ontem
2: um
0: vi
2: erro,
0: um trabalho sobre ele, mas.
2: Os escritores nórdicos houve uma altura durante alguns anos.
3: Os policiais
2: que eram.
1: E o primeiro foi o Henning Mankell. O Henning Mankell.
2: Pois, não sei.
1: Que era da presença.
2: E acho que o Knausgård, apesar de ser uma coisa completamente diferente, acabou também por. Não sei. Havia sempre assim uma espécie de mistério do autor.
0: Mas aí, imagina, eu acho também. Eu cheguei. Eu penso que comecei a ler, depois desisti. Gostava de voltar, mas uma outra obra que ele tem. Uma série mais recente que ele teve a fazer. Mas eu, na altura, pensei. Epá, pronto, o que é que um tipo branco do norte da Europa que vai falar dos seus problemas em 8 volumes?
2: Ele tinha pinta e também
1: ajudava. Fuma imenso.
0: Pronto, estás a ver, mas pensei, não, sequer não quero ouvir isto, sequer não quero ler isto, pá, não sei, pronto.
2: Mas olha, mas muita gente pensou ao contrário.
0: Eu
2: de ti,
0: sei, Maria. Eu sei, claro, isto é um filão, ó, Tiago, estás a brincar.
2: E de repente aquela história da
0: mas eu nessa
2: autoficção,
0: altura estava a ler, né? Sei lá, Askildsen, estava a ler coisas que ninguém queria saber, que eu achava muitíssimo melhores, pronto, a minha vida.
2: Aquela história da autoficção, depois de repente também teve ali um...
0: Mas no limite tudo é autoficção.
2: Claro, obviamente. Chegar, mas ganhou um rótulo. E quando existe o rótulo as coisas ficam facilitadas em termos comerciais.
0: Eu não estou a censurar o fenómeno, acho que foi
2: não,
0: muito bem trabalhado.
2: Não, desculpa, daqui um bocado sais. Não, estou a brincar. Bruno Vera Amaral. Eu fui juntando.
3: Junta tudo.
2: Porque senão não há tempo para tudo. Porque as listas são enormes. Dois portugueses que tu referiste, por razões totalmente diferentes, provavelmente, ou não. Por um lado, Pedro Paixão, por outro, Alçada Batista.
3: Sim, houve ali um período, em meados dos anos 90, o Alçada Batista até talvez antes disso. Mas houve, no caso do Pedro Paixão, foi mesmo ali, pelo menos que eu me lembro, em 94, 95, 96. Em que mesmo pessoas que não liam, tinha amigos, acho que nunca leram um livro na vida, falaram, epá, já ouviste falar daquele gajo do Pedro Paixão? E eu, como é que este gajo ouviu falar do Pedro Paixão? Esse amigo nunca me falou do Alçada Batista, mas o Alçada Batista eu acho que representa precisamente esta literatura do meio, da classe média. Pá, e que era
1: os
3: ótimo.
1: E os laços, não é? Foi...
3: E a Catarina, o sabor da maçã, acho que até tem uma tia não sei quantas. E que eu acho que era o tipo de livro que devia dar uma série de citações ótimas para engate. Não, para engate de pessoas, vá, sei lá, funcionárias públicas, professoras do secundário, sensíveis, percebes? Pessoas sensíveis.
2: Está cada vez melhor.
3: Não, a sério, era o tipo de coisa. Por exemplo, eu lembro-me de ler o Alberoni e isto está tudo dentro do mesmo.
1: A invenção do amor, não é isso?
3: Era o enamoramento e amor, a amizade. E eu li aquilo, que era miúdo, e disse, pá, isto é tudo verdade. As relações são mesmo assim. É isto que as pessoas sentem? Não sei, acho que não. Mas naquela altura, aquilo era um manancial. Tu dizias, epá.
2: Tinhas que idade?
3: Tinha 17, 18 okay, anos.
2: Claro.
3: E porque o Alberoni era. Olha, não era o meu tio,
0: tu
3: era a minha tia.
0: Das drogas para
2: o
0: Alberoni.
2: Qual o nome da tua tia?
3: Mimi.
2: Mimi.
1: Tia Maria Emília. Maria Emília.
3: Não, Maria de Lourdes. E eu, na altura, eu lia o Alberoni e disse, epá, isto é tudo verdade? Isto é mesmo assim, as relações são assim. E eu acho que muitos destes autores entraram na cultura porque com esta coisa. Epá, as relações são mesmo assim.
2: Exato.
3: O Milan Kundera, que é um autor de um outro patamar, mas tem imensas citações, epá, que tu podes usar em diversas situações.
2: Exato.
3: Mas que é isto? É verdade sobre as relações entre homens e mulheres. Tudo isto é muito heterossexual.
1: Ninguém era gay na altura, é verdade. Sim.
3: Não,
1: é verdade.
3: Tudo isto é muito heterossexual, esta cultura, mesmo os livros do Alberoni.
0: São autores que muita gente conhece mais pelas citações, lá está, do que o próprio livro.
1: A minha péssima memória sempre me prejudicou. Nunca, eu li isso tudo e depois nunca apanhei uma citação.
0: Não,
3: há uma do
2: que tu perdeste,
3: Milan Kundera, que é o segredo de um conquistador, não são as suas qualidades, mas é as vezes que tenta.
2: Ui, olha, mas nunca mais esqueceste.
3: Nunca mais me esqueci. E há outra.
1: Nós dizíamos o não está sempre garantido, não é do Kundera.
3: É capaz de estar lá no livro dos amores risíveis. Mas eu acho que havia aqui, e por isso é que eu pus nesta categoria da classe média, que é isto vai-me dar aqui pistas para eu me orientar nas relações. Há aqui segredos que vão ser desvendados.
2: E olhando para trás, achas que foi frutuoso? Achas que,
3: acho que sim.
2: Tens a agradecer?
3: Não, claro, claro. Claro, é para ler o Milan Kundera quando tens ali 18, 19, 20 anos. Parece que te abre ali uma espécie de portal. Como tu tens alguma, eu pelo menos tinha alguma dificuldade em conseguir comunicar com o sexo oposto, que era o que me interessava, tu achas que aqueles instrumentos, de alguma forma, te vão
2: ser dar ferramentas, vais ter ferramentas.
3: Não, e a mesma coisa que o Pedro Paixão. O Pedro Paixão, eu não, essa citação não posso pôr aqui, mas acho que é uma que abre logo um dos livros dele.
2: Tem vernáculo?
3: Tem, claro que tem, que é tão linda que nem dás vontade de...
2: Coisa.
3: E eu tinha para aí 17 anos.
2: Olha,
3: e
2: classe, elegância.
3: Não é classe, ouve lá, é verdade.
1: É honestidade. Nova judia, não.
3: Eu acho que deve ser. E que tu de repente dizes, epá, de facto, quando naqueles momentos em que tu estás mesmo com aquelas paixões platónicas...
2: Sim, estás assolapado.
3: Epá, para já não tens, ou pelo menos não vislumbras num horizonte próximo, a possibilidade de
2: uma solução para a vida.
3: Daquilo se concretizar. Então tu dizes, epá, ok, esta paixão corresponde a esta frase,
2: exato,
3: que está,
2: exato,
3: aqui.
2: Exato.
3: Eu acho que funcionava muito na altura o fascínio de alguns destes livros nessa espécie de revelação ou de chave para as relações amorosas.
2: Pedro Buxari Mendes, e atenção, só uma nota, nós temos muito pouco tempo, esta lista seria
0: infindável.
2: Nunca mais acabava.
1: Porque... Os Vampiros, a Agatha Christie, o Conan Doyle.
2: Pronto,
1: que
3: Daniel Steele,
2: mas tu foste
3: Robin Cook,
0: eu
3: também
0: referiste. Eu só queria falar daquele também, já agora, que foi o jornalistão, o Pedro lembra-se sempre sucessamente do Piketty, não é? Tu já andava com o Piketty debaixo do braço.
1: Eu não, mas
0: sim. Perguntava, já mandaste vir o
2: Pedro, antes que fique um urticário, diz, ah, eu não.
0: Não, não.
2: Pedro, tu também referiste o Kundera e particularmente a insustentável leveza do ser, mas ainda no campeonato internacional, e já há bocado disseste, o Paul Auster, não é?
1: Sim, o Paul Auster era the one, não é?
2: Sim.
1: Para uma certa geração, na qual eu me incluo, até foi uma grande influência para o João Torto, por exemplo, acho que ele próprio reconheceu isso.
3: Desculpa, outro nome, antes de me esquecer, o Douglas Copeland, também, mais ou menos dessa altura,
1: da
3: geração
1: X. Sim, sim. E o Irvine Welsh, né? Também o E esses, o Paul Auster era já morreu, não é? Ele produzia muito, os livros não tinham demasiadas páginas, deixa-me dizer assim, e tinham sempre umas sinopses estranhas, não é? Assim, que era meio literatura fantástica, meio ficção. Eu durante muitos anos gostei muito de Paul Auster e depois, pelos vistos, devo ter crescido. Se calhar, ou fiquei pior, não sei.
2: Pois.
1: E hoje já não consigo, hoje já não é para mim, não é? Parece ter passado um pouco de moda. curiosamente vai sair este ano, nós falámos disso semana passada, um livro de memórias da mulher dele.
4: Exatamente.
1: Da Siri Ustvedt, não é? Sobre o tempo que passou com ele. Ele vinha muito a Portugal e eu assisti a um reading dele no antigo Monumental, Cinema Monumental, em que ele veio ler e estava cheio e gostei imenso, claro. Na altura não havia fotografias, não havia selfies, portanto não tenho como provar.
4: Triste.
1: Mas era um havia, volta a esta questão, havia certas editoras, a Dom Quixote, já disse a Quetzal, cujos livros nós confiávamos. Portanto, o facto de serem daquela editora...
4: Para nós era uma marca de qualidade.
1: Exatamente.
4: Não
1: é? E, de facto, quase sempre acertavam. Se calhar os editores, na altura, tinham outra importância. Vá. Hoje, parece ser mais... Eu hoje já não compro um livro pela label, não é? Pela editora. Mas naquela altura era mais ou menos
4: isso
1: assim.
4: Isso também acontecia muito com os discos também.
1: Os da Círio e Alvim, por exemplo, havia uma coleção, o Boris Vian, achávamos aquilo incrível, mesmo
0: para a curadoria, falta curadoria.
4: Para terminar, uma frase que eu achei muita piada, a frase da Maria Ramos Silva, que foi:
0: a
4: dada altura houve, e passo a citar, a obrigação de ter lido J.D. Salinger.
0: Não era obrigação, mas era mais um sinalizador de virtude. Mais...
1: O Catcher in the Rye, não é? Sim.
0: Não, atenção, eu acho que ainda bem que havia...
4: Quando digo obrigação, era isso,
0: pronto,
4: exatamente.
0: Eu digo que não gosto de ser obrigado a ler nada, mas de facto ainda bem que há listas irrecomendáveis e que as pessoas, a certa altura, também se encontram e reencontram com os clássicos. Não, a questão é que, mais uma vez, o Salinger morre em 2010 e apanha ali também muito o boom de um certo lifestyle e de uma certa sinalização pá, cool e para este lado mais indie, se quiseres, de repente...
4: Ainda por cima, todo ele era um mistério, não é?
0: Portanto... Sim, e tu tinhas que conviver e conhecer bem aquela personagem e se não tivesses lido ou não mostrasses interesse em ler, eras um pouco um proscrito social daquela bolha, não é? Ou seja, foi obviamente mais um fenómeno de bolha. Aliás, o próprio autor continua a ser hoje... relativamente restrito, não é um best-seller, julgo eu, não é? Apesar de ter títulos muito conhecidos, mas não é um Garcia Marques, não é? Uma pessoa que continua muito confinada a um certo nicho.
4: O menino Bruno quer dizer.
3: Eu quero dizer, estou a levantar. Não, é só para falar aqui, já falámos do Saramago,
4: mas tem que ser rápido.
3: Sim, muito rápido. Falar de livros polémicos que também entram na cultura por causa da polémica. Eu lembro-me de ver pessoas. Com o livro em casa, acho que até houve uma edição do Círculo de Leitores dos Versículos Satânicos, certo? De Salman Rushdie.
0: Pois é, sim.
3: E na altura, quer dizer, pessoas não faziam ideia de quem era o Salman Rushdie, tinha um livro. O Psicopata Americano também foi muito falado ali a certa altura. E do Saramago, o Evangelho segundo Jesus Cristo, que muitas pessoas...
1: Que foi censurado, não é?
3: O Sousa Lara não deixou que o livro concorresse a um prémio europeu. E isso despertou muito o interesse das pessoas por esse livro em concreto
4: do
3: Saramago.
4: Com que vendesse muito mais, provavelmente, sim, e que fosse muito mais lido.
3: Então, havia também essa questão de alguns livros que vinham já com uma carga de polémica e que levavam pessoas que de outra forma nunca chegariam aos livros para
4: chegar até eles.
1: Houve essa polémica com o Mein Kampf várias vezes, não é? Do Hitler, não é?
3: Pois,
1: se pode ser editado
3: não
1: ou não.
3: Não sei porquê.
4: Muito bem.
0: Tem menos volumes que o do Knausgaard.
1: Não, mas pacificou e hoje é possível comprá-lo normalmente.
3: Sim, sim. Mas, por exemplo, não foi possível exibir um dos filmes da Leni Riefenstahl aqui há uns anos. Não sei.
4: Pois é. E isso é que
3: também diz o Pedro.
1: Que fala. E havia um livro proibido, a última coisa. Quando eu era miúdo, que era, sim, o livro de São Cipriano.
4: Que
1: não esquecei o que é bem.
4: É bruxaria.
3: Se tu leres aquilo,
4: é bruxaria.
3: Do princípio ao fim, ficas maluco.
4: É bruxaria. Final de mais um pop-up. Já sabem que podem escrever-nos, como disse bem Pedro Bruxo Mendes no início deste programa.
1: Sugeri temas.
4: Para pop-up@observador. E sigam-nos também nas plataformas de podcast. Voltamos na segunda-feira com as sugestões da semana. Até lá.

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1: Já vamos às notícias das três com o José Rafael Lopes. Esta vai para todos aqueles que ainda não foram de férias e estão presos na cidade. Summer in the City, The Loving Spoonful. Até à hora certa. Boa quinta-feira.

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0: Muito boa tarde, esta é a Rádio Observador, são 2h58. Já vamos às notícias das 3 com o José Rafael Lopes e também à previsão do estado do tempo. José, quais são as notícias em destaque a esta hora?
1: Destaque para Luís Neves e uma nova polémica que envolve o ministro da Administração Interna. O Ministério Público pediu o julgamento de Luís Neves por infrações financeiras nos tempos em que era líder da Polícia Judiciária e diretor nacional da Polícia da PJ. A autoridade tributária diz que ainda não liquidou os impostos pelo negócio da venda de 6 barragens de EDP ao Rio Tejo e a Direção Nacional de Saúde alerta para o risco crescente de afogamentos em Portugal e divulgou um guia com recomendações para evitar o pior para quem está na praia.
0: São notícias a desenvolver já de seguida, numa altura em que os termómetros marcam 30 graus em Lisboa, 26 no Porto. É um dia com o céu limpo em praticamente todo o território continental e com aviso amarelo no distrito de Faro, devido às altas temperaturas. Máxima de 35 graus esta tarde em Faro, a cidade mais quente, Castelo Branco, com 38. Deverá ser a cidade mais quente nesta quinta-feira. Olhando aqui já o dia de amanhã, vai manter-se o aviso amarelo no Algarve, devido às altas temperaturas. Para amanhã sobem um pouco no interior, devem chegar também aos 37 em Évora, 38 de novo para Castelo Branco, 35 para Faro, 32 para Lisboa, mais a norte, com alguma nebulosidade no litoral norte e centro e com temperaturas mais amenas, 25 graus é a máxima para a cidade do Porto. Jornal das 3, na Rádio Observador, com José Rafael Lopes. José, o Ministério Público pediu o julgamento do Ministro da Administração Interna, junto ao Tribunal de Contas, por infrações financeiras na liderança da PJ.
1: O pedido surge na sequência da auditoria às contas de 2023 da PJ, que foi revelada na terça-feira pelo Observador. Expôs o perdão de 2 infrações financeiras pelo Tribunal de Contas, mas também outros atos que poderiam ser sancionados com responsabilização financeira. De acordo com a informação do Tribunal, o processo já foi atribuído a um juiz no final de junho. Não envolve apenas Luís Neves, mas também está implicada a ex-diretora nacional adjunta da PJ, Luísa Proença. Comigo em estúdio está o jornalista João Paulo Godinho. João, é mais uma polémica, ainda relacionada com o tempo em que Luís Neves era diretor nacional da PJ. Os contratos que estão na mira do Tribunal de Contas terão sido assinados com conhecimento do agora ministro e trazem agora mais suspeitas junto de Luís Neves.
2: Sim, de facto, o Ministério Público, perante a auditoria do Tribunal de Contas, entendeu de facto que havia infrações financeiras que mereciam e deveriam ser sancionadas, daí ter avançado para um processo de responsabilidade financeira, processo esse que já foi distribuído, como diziam, no Tribunal de Contas a um juiz, ao juiz conselheiro Paulo da Mesquita. Essas infrações, segundo aquilo que o gabinete do Ministério da Administração Interna nos referiu, surgem também na sequência de o ministro ter dito que queria ir para julgamento.
1: Essa, precisamente, é uma das hipóteses. Luís Neves tem a oportunidade de evitar julgamento, se pagar uma multa, mas, ao que tudo indica, então, vai mesmo a julgamento o ministro Luís Neves?
2: Sim, o ministro Luís Neves tinha, de facto, essa possibilidade de evitar o julgamento com o pagamento de uma sanção pelo valor mínimo. É uma possibilidade que está prevista no funcionamento do Tribunal de Contas. No entanto, o gabinete do ministro confirmou que Luís Neves não quis entrar por esse cenário e preferiu seguir para julgamento porque discorda do entendimento do Ministério Público quanto à infração financeira que foi identificada e que, pelas explicações que nos dão, entende que essa imputada infração financeira se justificava plenamente no seio da atividade da Polícia Judiciária, prendia-se com gastos relacionados com uma investigação urgente e que, por isso, os procedimentos acabaram por ser feitos de uma forma que, para o Tribunal de Contas e para o Ministério Público, configuravam uma infração.
1: Teremos de esperar agora, então, pelo menos até setembro, certo, João?
2: Sim, agora meteram-se as férias judiciais a partir de 15 de julho, portanto, um julgamento de Luís Neves será só depois, a partir de setembro.
1: João Paulo Godinho é jornalista do Observador, autor do artigo que está em destaque esta hora no site do Observador, a dar conta de que o Ministério Público pediu o julgamento do Ministro da Administração Interna junto do Tribunal de Contas por infrações financeiras e com essa novidade de que Luís Neves vai mesmo escolher a via do julgamento, tendo em conta que poderia optar por pagar uma multa e evitar por completo o julgamento.
3: A autoridade tributária ainda não liquidou os impostos pelo negócio da venda de 6 barragens da EDP no Rio Douro.
1: O negócio foi realizado em 2020, segundo o relatório da Inspeção Fiscal à Empresa de Energia, apresentado no final de abril. Os impostos são no valor de 335 milhões de euros. Na altura, a EDP contestou as conclusões finais do relatório e anunciou que iria contestar a decisão nos tribunais. Passados mais de 3 meses, o valor ainda não foi liquidado. A autoridade tributária tem ainda até outubro para pagar os impostos devidos. Caso não o faça, o direito a liquidar caduca. A grande repórter do Observador, Ana Suspiro, diz que a origem desta história está no facto da empresa ter contestado o pagamento e o longo período do processo.
4: Parece ter havido, de facto, desde o início deste processo, uma certa resistência, diria, em reconhecer que aquela, dentro da administração fiscal, em reconhecer um bocadinho que aquela operação deveria pagar impostos. Tivemos uma ação do Ministério Público, a própria autoridade tributária esteve envolvida nessa ação do Ministério Público e chegou à conclusão que sim, que havia impostos a pagar. Qual é que é aqui o problema? O problema é que, de facto, entre a realização do negócio e a decisão das empresas de não pagar, porque achavam que não tinham que pagar, há de facto um período muito longo de tempo.
1: O movimento Terras de Miranda, que alertou para esta situação, já veio avisar sobre o prazo da caducidade nestes impostos. Defendem que a autoridade tributária, se a autoridade tributária não liquidar este valor, está perante um perdão fiscal escandaloso. Ana Suspiro considera pouco provável que tal venha a acontecer, mas diz que este alerta é pertinente.
4: Pode acontecer que isto se arraste tanto tempo que eu penso que não vai acontecer, não é? Que se o fisco deixar passar o prazo para liquidar o imposto, caduca o direito a cobrar o imposto. Não temos informação de que isso vai acontecer. Aliás, o artigo explica mais ou menos os passos que têm que ser dados antes da liquidação chegar às empresas. Não deixa de ser um alerta e é importante porque, de facto, o prazo está a contar. A decisão do Ministério Público é de outubro do ano passado e nós estamos em julho, aliás, em agosto de 2026 e a conta, digamos assim, ainda não foi apresentada às empresas.
1: As explicações da grande repórter do Observador, Ana Suspiro, sobre o facto da autoridade tributária ainda não ter liquidado os impostos pelo negócio da venda de 6 barragens da EDP no Rio Douro.
3: A Direção Nacional da Saúde alerta para o risco de afogamentos e divulgou um guia com recomendações para evitar o pior.
1: A DGS diz que o calor, a fadiga e a desidratação podem diminuir a percepção de risco e favorecer comportamentos menos seguros em meio aquático. Segundo a Organização Mundial da Saúde, o afogamento é uma das principais causas de morte em crianças, adolescentes e jovens adultos e está entre as principais 10 causas de morte entre os 5 e os 24 anos. O guia de recomendações da DGS identifica os grupos mais vulneráveis e os comportamentos de risco, como saltar para a água em locais perigosos ou tentar atravessar grandes distâncias a nado sem preparação. As autoridades de saúde alertam ainda para fatores como o estado adverso do mar, correntes que podem ser fortes, profundidade desconhecida e nadar em locais sem vigilância. Tudo fatores de risco. Entre as principais recomendações, a DGS diz que o melhor é fazer praia em zonas balneares vigiadas. Aconselha também evitar nadar sozinho ou em locais isolados, a não consumir bebidas alcoólicas antes ou durante as atividades aquáticas.
3: José, vamos a outras notícias que estão em destaque a esta hora. Neste caso, 3 da tarde, temos notícias de âmbito local.
1: A Fertagus assinala hoje os 60 anos da Ponte 25 de Abril e destaca o impacto do comboio da ponte, que revolucionou a mobilidade com a travessia ferroviária entre a Margem Sul e Lisboa. Desde 1999, os comboios já transportaram mais de 560 milhões de passageiros. A empresa admite que o aumento da procura exige um reforço da oferta nas horas de ponta e que espera melhorias ao longo do próximo ano. Em Oliveira de Azeméis, o Centro de Interpretação de Vidro entrou numa nova fase da construção, avançou agora para a aquisição de equipamentos e serviços. A Câmara conta investir pelo menos 1.300 milhões de euros em equipamentos. Este é o valor base do procedimento do concurso público publicado no final do mês de julho. A obra está fixada em 2,3 milhões de euros. É financiada por fundos comunitários ao abrigo do programa Norte 2020. Em Santarém, a demolição da antiga sede da Academia do Município levou a Câmara a mudar de planos na compra do terreno. Depois da demolição do edifício, por razões de segurança, a autarquia abandonou a ideia de comprar o terreno e construir ali uma residência para estudantes. O novo plano passa por criar uma zona de lazer e estacionamento para os moradores do centro histórico e assim alargar o espaço público junto à Igreja de São Nicolau. Em Oeiras, o campus do Instituto Superior Técnico vai receber um novo centro de dados dedicado à investigação científica e à inteligência artificial. A infraestrutura é financiada pelo programa Lisboa 2030 e promete e vai permitir processar e armazenar grandes quantidades de informação, o que, diz o campus de Oeiras, vai também dar espaço a investigadores e empresas para desenvolver projetos em áreas como a saúde, a biotecnologia e novas tecnologias. Em Ourém, a nova fábrica capaz de transportar pneus usados em matéria-prima para fabricar pneus novos recebeu um investimento de cerca de 1 milhão de euros e vai conseguir reciclar cerca de 120 mil pneus por ano. A empresa diz que o projeto reduz o desperdício e a utilização de matérias-primas de origem fóssil, contribuindo para uma indústria mais sustentável. Em Vila Nova de Famalicão vai receber entre amanhã e sábado a segunda edição do Festival Gastronómico Arrebita, o evento que reúne alguns dos mais conceituados chefes nacionais, produtores de vinho locais, com destaque para o melão Casca de Carvalho. A entrada é gratuita e o festival vai decorrer entre as 5h30 e a meia-noite.
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3: Tarde de quinta-feira na Rádio Observador, 11 minutos depois das 3, temos mais um episódio do podcast Transformar Portugal.
9: Sejam bem-vindos, começa aqui mais um episódio de Transformar Portugal. Este é o podcast do Observador, em parceria com a EY, onde debatemos temas fundamentais para o futuro da economia portuguesa. Neste episódio olhamos para os fundos europeus e para o seu papel tanto na economia como nas próprias empresas. Vamos fazê-lo com Alexandra Vilela, é presidente do Compete 2030, e com Paulo Madruga, partner da EY Partner de Portugal. Eu sou o Paulo Ferreira, começo por dar as boas-vindas a ambos. É um gosto tê-los aqui. Alexandra Vilela, começando por si, quando olhamos para o atual quadro de fundos europeus, e eles vão sucedendo, nós sabemos, e depois há assim os fenómenos pelo meio que não fazem parte do calendário de, como PRR, mas olhando para o pacote atual, para o quadro atual, qual diria que é hoje a principal missão deste instrumento para o país?
10: Bom dia, muito obrigada pelo convite. Isto é sempre uma excelente oportunidade de fazer assim uma espécie de balanço do que é que tem sido os últimos anos de programação comunitária. Eu, se tivesse que resumir numa frase muito curta o que é a principal missão dos fundos da coesão, e eu faria a diferença entre os fundos da coesão, com esta lógica programática ao longo de mais de 30 anos.
9: Coesão, o grande objetivo é aproximar-nos dos níveis médios da Europa.
10: Exatamente, da Europa. E por oposição ao PRR, que foi um instrumento muito específico,
9: pontual,
10: datado no tempo,
9: claro.
10: E pontual. A coesão não, tem um lastro e tem uma progressão de, como disse bem, de aproximar aos níveis de desenvolvimento de todos os países da União. O que eu acho que para Portugal fica é sempre preparar o futuro. Cada quadro comunitário de apoio tem um conjunto de objetivos que dá resposta a desafios, mas que visam essencialmente, de uma forma muito sintética, preparar o país para o futuro. Para o futuro imediato, para o futuro a 20 anos, e portanto é sempre uma lógica de preparar melhor o futuro para os desafios que aí vêm. Isto foi sendo sempre a história dos programas operacionais em todos os quadros comunitários, que era ou pelos desafios da qualificação, que nos anos final de 90 e início da década foram muito fortes.
9: O Fundo Social Europeu.
10: E que teve um papel muito importante na recuperação dos níveis de qualificação dos ativos, dos nossos adultos, mas sobretudo até dos jovens, com recuperação das taxas de abandono e de insucesso escolar. E, portanto, foi sempre dar um passo à frente. No que diz respeito às empresas, e como estando há mais de 10 anos no Compete 2020 e agora no 2030, é sempre preparar as empresas para os desafios que se colocam, os desafios da digitalização hoje em dia.
9: Os desafios é que vão sendo diferentes ao longo do tempo, não é?
10: Os contextos internacionais, claro. E o mundo da economia é sempre muito diferente. Até tivemos pelo meio um Covid, que foi um fator de enorme disrupção, a qual o Compete também deu resposta no seu tempo. Portanto, nós estamos sempre a preparar o país e as empresas, em particular, para aquilo que são os novos desafios, e sobretudo na área da economia, claro, com a globalização, e isto é muito evidente na definição dos nossos instrumentos de apoio às empresas.
9: Empresas, Paulo Madruga, do ponto de vista agora claramente das empresas, como é que os fundos europeus são vistos neste momento? Como uma oportunidade de facto estratégica de transformação, ou às vezes como uma forma mais oportunística, se quiser, e mais dependente da existência de apoio para avançar ou não com o projeto?
11: Sim, parece-me que só pode ser vista da primeira forma, porque se for vista da segunda forma, aqui as autoridades de Estado do PO vão ficar muito tristes, porque
9: claro.
11: Normalmente nós tendemos muito a valorizar os níveis de execução do programa, mas o que nós precisamos é mesmo de transformar o país. E desse ponto de vista, os fundos só têm interesse para quem tiver uma estratégia de transformação. Porque se não tivermos uma estratégia de transformação, os fundos até podem servir para financiar um projeto, mas não é muito importante. E eu acho que essa é a principal mensagem. E como tal, nós temos um tecido empresarial muito diversificado, e portanto temos alguém que aproveita os fundos para fazer boas transformações e alguém que tende a aproveitar os fundos de uma forma mais oportunística para tentar perceber se sobrevive. E essa talvez seja, para mim, a questão fundamental e que precisamos evidenciar, que é, nós estamos a viver uma fase de turbulência e de transições múltiplas que eu diria que é mais arriscado, é pior ter medo de não mudar do que ter medo de mudar. E portanto, quem aceitar com facilidade a mudança e a disponibilidade para mudar vai provavelmente conseguir atingir melhores resultados.
9: O imobilismo neste caso é muito perigoso.
11: Exatamente. E eu acho que essa é a mensagem principal. E os fundos estão aqui como uma oportunidade para essa transformação, não para financiar projetos, mas para ajudar empresas que tenham estratégia a transformarem-se. E portanto, a questão que eu acho que se existisse um critério único para selecionar projetos era, ouça, quer desenvolver este projeto para quê? Onde é que quer estar daqui a 5 anos?
9: Claro,
11: onde é que quer
9: a tal visão estratégica e transformação.
11: Exatamente. E essa devia ser a pergunta que se devia fazer a todos os promotores de projetos como condição para eles passarem na rede.
9: Claro. Alexandre Vilela, de facto, isto faz parte das lições que tiramos nos últimos quadros comunitários. Há uma aprendizagem constante aqui, convém ir aprendendo ou com os erros ou olhar para tudo aquilo que há para melhorar, não é?
10: É sempre numa perspectiva de que não há propriamente erros, mas há aprendizagens da melhor forma de desenhar os instrumentos e depois das estratégias da sua aplicação. Eu costumo sempre dizer que fazer política económica, política pública, é muito difícil. política pública na área da educação, quando o governo e o Estado têm uma escola, uma rede de escolas públicas, é mais fácil. De alguma maneira, desenham-se programas e as escolas
9: implementam. Claro.
10: As empresas, a iniciativa privada tem autonomia nas suas decisões de investimento. Portanto, a nossa forma de desenhar os instrumentos tem sempre que partir da autonomia e das decisões individuais de cada empresa de fazer os seus investimentos, e corremos sempre aquilo, o risco do que o Paulo referia, de que uma estratégia individual das empresas não faz necessariamente que o país tenha uma rota de desenvolvimento económico e de crescimento económico, de combate à competitividade, aumento dos níveis de produtividade. Portanto, é muito desafiante estar sempre na área dos apoios públicos à economia, porque eles podem ser sempre entendidos por parte das empresas como uma estratégia individual, que é, na sua gênese, legítima, mas que nós pomos apoio público porque partilhamos o risco com as empresas para chegar a algum lado.
9: E dentro de um alinhamento, já
10: dentro
9: agora.
10: Dentro de um alinhamento. Claro. E é isto que nós temos estado a fazer paulativamente no Compete. Os vários estudos de avaliação, e o Paulo conhece melhor do que eu, quando olham para os apoios às empresas, têm sempre muita dificuldade em apurar resultados de impactos estruturados e quantitativos de como é que estes instrumentos mudaram a economia portuguesa. Quando olhamos individualmente para uma empresa, naturalmente que as opções de investimento fizeram sentido, elas modernizaram-se, até porque os indicadores que nós impomos, aumento das exportações, aumento do VAB, criação de postos de trabalho, são indicadores obrigatórios nos nossos projetos, trazem isso à evidência do ponto de vista individual de cada empresa. A questão é como é que para a economia portuguesa isso faz a diferença, de como é que nos torna mais competitivos, aumenta a produtividade e por aí fora. O que é que nós temos feito nos últimos tempos? É focar os apoios. Os nossos instrumentos já não são de banda larga e com o STEP...
9: São dirigidos a políticas concretas.
10: A política concreta, uhum, e a uma política pública bem definida. O STEP... que não sabe, é a plataforma das tecnologias definidas pela Comissão Europeia e que são as tecnologias consideradas disruptivas e fundamentais para a Europa se afirmar como um espaço económico concorrencial ou dos Estados Unidos ou do Bloco Asiático. E o STEP não trata de projetos, trata de tecnologias. As tecnologias são sempre transversais. E o que nós neste momento estamos a apoiar na área do digital, na área das energias limpas e no biotech, que é uma área onde Portugal tem feito um caminho muitíssimo interessante, nós estamos a apoiar o desenvolvimento de tecnologias, não tanto de projetos de investimento, eles são, na base, são projetos de investimento de empresas individuais, mas para a adoção destas tecnologias, para desenvolver e fabricar produtos inovadores com base nas novas tecnologias, que é um cardápio muito alargado de tecnologias que a Comissão Europeia definiu na sua programação política europeia. E, portanto, tentamos casar os objetivos de desenvolvimento individual da empresa, projetos individuais, com objetivos de política pública.
9: Certo. Claro, nesse campo, Paulo Madruga, na ótica da empresa, como é evidente, o que é que distingue um bom projeto de investimento do outro que, lá está, voltando um pouco ao início da conversa, aproveita apenas o apoio, não é?
11: Eu acho que é um bocadinho o que a Alexandra estava a dizer, ou seja, o mesmo equipamento pode ser comprado por uma empresa que só pensou naquele equipamento como uma forma de existir aquele financiamento. A coisa não vai funcionar se for num processo de transformação, se for num processo que vise aumentar a produtividade, que vise transformar a própria empresa, vai ter um efeito completamente distinto. Ou seja, o que me parece aqui é os projetos cada vez mais são uma forma para os processos de transformação.
9: Uhum.
11: E o que nós devemos, de alguma forma, pôr os fundos é ao serviço destes processos de transformação,
9: claro,
11: que muitas das vezes são disruptivos, mas não tem problema nenhum. Ou seja, muitas vezes pensamos que um comportamento conservador faz mais pelas pessoas que estão naquela atividade. Não, por causa disso é que também há o conceito da transição justa, que é muito importante, que é, por vezes, não há nada a fazer pelaquela atividade, mas há tudo a fazer pelas pessoas que estão naquela atividade. Eu dou o exemplo da minha terra sempre, que é o exemplo da caça à baleia. A caça à baleia nos Açores...
9: É soviano,
11: claro. A caça à baleia nos Açores foi, hoje, vista daqui para trás, gera muito mais valor a baleia e o whale watching do que algum dia gerou
9: a própria caça à baleia. Claro.
11: Mas naquele momento houve uma cultura de resistência, foi, e aquilo tem todos os pormenores que aconteceram. Teve que ser um francês que entrou e procurou convencer, levou os baleeiros com ele a ver as baleias, respeitou a memória, a cultura, a tradição local, portanto, e fez uma transformação que hoje, vista daqui, é um sucesso, mas que naquele momento,
9: claro,
11: e portanto, e esse,
9: era
11: e,
9: a vida
11: e
9: das
11: esse,
9: pessoas.
11: E essa que é, claro, era a vida das pessoas que estava em causa e o sustento de algumas famílias. E essa situação é muito importante, que é, estas transições são inevitáveis, mas dentro desta inevitabilidade há outra ideia, que é a ideia da transição justa. Qual é o nosso problema, talvez? É que muitas vezes nós trabalhamos isto de forma desgarrada, ou trabalhamos isto a um nível que não é o nível mais adequado. Por exemplo, eu, mais um exemplo que eu acho que os exemplos percebem-se. A central do Pego em Abrantes fechou. E Portugal, no fundo, isto teve a ver quê? Com uma aceleração da transição energética, portanto, e parar a produção de energia com o carvão. E a questão que se coloca é, há um conjunto de pessoas que foram impactadas, nomeadamente os trabalhadores da central, mas também os donos dos restaurantes...
9: Das populações locais?
11: Exatamente, que serviam.
9: E aquilo portanto, dinamizava a economia.
11: Exatamente, e aquilo, claro, o que é que se faz... Com aquelas atividades, o que é que se propõe àquelas pessoas, quais são as alternativas que têm, como é que se convertem, e isso é muito importante, e a base local disso tem muito valor, e por vezes nós, repara, eu talvez a melhor forma de provocar é assim, os dinheiros da transição justa resultantes do encerramento da central do Pego não podem ser geridos pela energia, pelo setor da energia, têm que ser geridos pelo território que é impactado.
9: Pelas comunidades locais.
11: Exatamente,
9: claro,
11: exatamente, que sofre aquele efeito.
9: Tem um impacto, claro, que ultrapassa, claro, aquela fileira. Alessandra Vilela, a questão da dimensão é importante também, não é? Há um desafio permanente. Nós temos um tecido que é muito baseado em pequenas e médias empresas. Temos as regiões também de baixa densidade, chamadas de baixa densidade, zonas mais povoadas no interior, se quisermos. Como é que os fundos também servem para chegar a estas entidades ou a estas regiões que estão menos na linha da frente, se quiser?
10: Aqui temos um conjunto de estímulos positivos que a gestão dos fundos tem que acautelar, porque de facto a massa crítica não está nestas, aparentemente não está nestes territórios. Desde o último quadro comunitário de apoio que houve sempre a dotação nos avisos, uma dotação específica ou avisos dedicados ou uma dotação específica para os territórios de baixa densidade. Neste quadro comunitário de apoio o Governo até foi mais longe a deliberar majoração de taxa para os apoios aos territórios de baixa densidade. E portanto aqui o segredo é não as pôr em concorrência desigual, direta, porque aí há um fenómeno de maior capacidade de absorção pelos territórios com maior densidade, até densidade empresarial, é natural, e portanto o que nós fazemos é sempre ou ter um aviso dedicado para a baixa densidade, o último aviso de inovação produtiva, por exemplo, só abriu para a de baixa densidade, ou então, quando abrem em conjunto, ter um envelope específico e ter taxas de apoio majoradas para estes territórios, que aliás estão previstas as majorações na legislação. E portanto é uma forma de as proteger.
9: Por um lado protegê-las, mas por outro lado também são outras regiões que têm dinâmicas competitivas globais maiores e aí também é preciso,
10: claro,
9: canalizar grandes quantidades de fundos, se quisermos, para essas,
10: mas essas
9: áreas.
10: Lisboa é um caso paradigmático e que merecia estudo. A região de Lisboa e Vale do Tejo não tem financiamento comunitário, ou pelo menos em proporcional à sua dimensão.
9: Já ultrapassou, claro.
10: E densidade, já ultrapassou o PIB per capita e, portanto, já é uma região rica. E, portanto, nos últimos 7 anos não tem tido acesso a financiamento comunitário. Ora, nas margens de Lisboa, primeiro, do ponto de vista empresarial, há uma dinâmica empresarial em Lisboa que não está a ser apoiada da mesma forma. Isso tem tido repercussão nos níveis de PIB da região. E, por outro lado, a região não é homogénea. Há áreas nas áreas metropolitanas que têm hoje fenómenos de subdesenvolvimento que nós não conseguimos atacar com os fundos estruturais, porque elas não estão. Isto vai ser corrigido em 28, 24, 34, com a nova organização das unidades estatísticas. Lisboa vai ser separada. E portanto a margem Península de Setúbal, a margem ribeirinha do Tejo vai passar a ser integrada na política de coesão novamente, mas quando nós olhamos, por exemplo, para a capacidade das entidades que estão em Lisboa de integrarem consórcios nas políticas de inovação e desenvolvimento tecnológico, isto é muito evidente. As entidades de Lisboa têm um capital que trazem para as políticas de inovação que é incontornável e elas estão de fora. E isto tem penalizado não só a região, mas como o país no seu todo. A tal coesão fica prejudicada pela exclusão da região, porventura mais dinâmica, por exemplo, na área da ciência, na área da tecnologia da saúde. E, portanto, a não integração das entidades de Lisboa tem penalizado o país.
9: Agradeço a Alexandra Vilela, Paulo Madruga, a presença neste episódio, que foi o último desta primeira temporada de Transformar Portugal. Este é um podcast do Observador em parceria com a UI, onde debatemos temas fundamentais para o futuro da economia portuguesa. Hoje falámos de fundos europeus. Mais uma vez, obrigado. Nós voltaremos certamente proximamente com outros temas e outros convidados. Até lá.

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7: Três e meia, hora de síntese de notícias com o José Rafael Lopes.
8: Muito boa tarde. O ministro da Administração Interna, Luís Neves, vai mesmo avançar para julgamento após o pedido do Ministério Público de que o ministro seja julgado junto do Tribunal de Contas por infrações financeiras quando ainda era diretor nacional da Polícia Judiciária. O pedido surgiu na sequência da auditoria às contas de 2023, as contas da PJ, que foi revelada na terça-feira pelo Observador. De acordo com a informação do Tribunal, o processo já foi atribuído a um juiz no final de junho. Além de Luís Neves, também a ex-diretora nacional adjunta da PJ, Luísa Proença, enfrenta acusações semelhantes. Apesar da hipótese de pagamento de uma multa para evitar julgamento, o gabinete de Luís Neves avançou que não vai seguir o ministro, agora ministro, por essa via, uma vez que discorda do entendimento do Ministério Público. Hoje, Luís Neves está em Leiria, assiste a uma ação de formação dos utilizadores do Siresp. A autoridade tributária não liquidou os impostos pelo negócio da venda de 6 barragens da EDP no Rio Douro. O negócio foi realizado em 2020, segundo o relatório da inspeção fiscal à empresa de energia. Os impostos são no valor de 335 milhões de euros. Na altura, a EDP contestou as conclusões finais do relatório e anunciou que iria também contestar a decisão nos tribunais. Passados mais de 3 meses, o valor não foi ainda liquidado. A autoridade tributária tem até outubro para resolver esta situação. Caso não o faça, o direito a liquidar caduca. O PS acusa o governo de discriminar o setor social na execução do plano de recuperação e resiliência. Os socialistas defendem que os equipamentos sociais devem beneficiar das mesmas regras que os restantes investimentos. É uma posição da antiga ministra do Trabalho dos governos de António Costa, Ana Mendes Godinho, que surge à Agência Lusa depois da Conferência Nacional das Instituições de Solidariedade ter enviado uma carta ao primeiro-ministro a manifestar indignação pela exclusão dos equipamentos sociais do conceito de conclusão substancial das obras do PRR. A Direção Nacional de Saúde alerta para o risco de afogamento e divulgou um guia com recomendações para evitar o pior. A DGS diz que o calor, a fadiga e a desidratação podem diminuir a percepção de risco e levar a comportamentos menos seguros dentro de água. Segundo a Organização Mundial da Saúde, o afogamento é uma das principais causas de morte em crianças, adolescentes e jovens adultos. Está entre as 10 principais causas de morte entre os 5 e os 24 anos. O guia de recomendações da DGS identifica os grupos mais vulneráveis e os comportamentos de risco, como saltar para a água em locais perigosos ou tentar atravessar grandes distâncias a nado sem preparação. A DGS aconselha as pessoas a evitarem nadarem sozinhas ou em locais isolados, a não consumirem bebidas alcoólicas antes ou durante as atividades aquáticas. Na atualidade internacional, um acordo entre o Irão e o Hamas sobre uma nova rota marítima no Estreito de Hormuz pode ser anunciado ainda hoje. É o que garante o Irão à Al Jazeera, que adianta que os detalhes sobre este acordo ainda estão a ser fechados. O ponto mais determinante da discussão diz respeito à trajetória que os navios poderiam adotar na nova travessia pelo Estreito de Hormuz, sendo que a questão das aplicações de taxas aos navios que desejem atravessar o canal marítimo é outro dos temas em cima da mesa. O Irão quer aprovar as taxas a favor do povo iraniano. É incompatível com a lei internacional.
7: Mais notícias na Rádio Observador às 4. Já de seguida vamos ter a guerra traduzida. As principais notícias nos meios de comunicação social relativos ao conflito no Médio Oriente. Ainda durante a próxima meia hora temos mais um episódio do podcast O Lado B da Terra.
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0: para a imprensa internacional, hoje com a ajuda do Carlos Pedro. E Carlos, neste episódio voltamos a falar das munições norte-americanas. Donald Trump rejeita qualquer tipo de escassez de armamento nos Estados Unidos, mas o Washington Post diz que o caso deu lugar a um bate-boca entre o presidente norte-americano e também o secretário de Defesa, Pete Hegseth.
1: Trump diz, sem rodeios, que os Estados Unidos têm quantidades massivas de munições. O presidente norte-americano deixa também novas críticas aos média que têm anunciado a escassez de mísseis norte-americanos nas últimas semanas. Foi através da Truth Social, na internet, que o republicano garantiu que está a ser construído o maior número de fábricas na história do país e acusa de traição aqueles que têm divulgado as notícias que apontam para uma ruptura no estoque de mísseis balísticos. Diz mesmo Trump que os responsáveis por estas notícias devem ser caçados e sujeitos a longas sentenças de prisão.
0: Mas hoje, no Washington Post, a manchete deste jornal diz que Trump e Hegseth entraram em conflito precisamente devido a este tema das munições.
1: Sim, foi em Camp David, o retiro rural do líder da Casa Branca. Foi lá que Trump terá exigido explicações ao secretário de Defesa dos Estados Unidos sobre porque havia sido enganado a respeito da extrema escassez de munições que agora ameaça limitar as operações militares contra o Irão. Os pormenores desta reunião que decorreu no domingo são revelados por duas pessoas familiarizadas com a conversa ao Washington Post. Dizem que Trump pensava que a questão já estaria resolvida, mas afinal não. E também por isso o presidente norte-americano terá recuado nas intenções de lançar um ataque massivo contra o Irão. Na altura, o presidente norte-americano falou mesmo no maior ataque desde a Segunda Guerra Mundial. Sobre a produção de munições, os Estados Unidos anunciaram novos acordos, mas a produção, por exemplo, de mísseis Patriot pode levar até 2 anos. Por agora, não há solução imediata para a escassez deste tipo de armamento. Apenas no primeiro mês de combates, os norte-americanos lançaram mais de 850 mísseis Tomahawk e mais de 1000 sistemas Patriot de defesa aérea. O Washington Post diz ainda que esta campanha no Médio Oriente está a dificultar o conflito na Europa, com a escassez de munições defensivas a preocuparem as autoridades ucranianas. Isto no dia em que mais 6 pessoas morreram e outras 30 ficaram feridas na sequência de ataques russos na Ucrânia. Este foi, de resto, de acordo com a ONU, o mês mais mortífero para os civis ucranianos em 4 anos de conflito.
0: E, Carlos, vamos continuar com o foco no Médio Oriente, até porque está iminente um acordo entre Irão e Omã para a reabertura total do Estreito de Hormuz. O entendimento vai ser estabelecido em 2 partes, certo?
1: O acordo gira, de facto, à volta de 2 questões, diz Al Jazeera: quem controla o Estreito de Hormuz e se o Irão deve ou não ter permissão para cobrar taxas a navios comerciais que desejam atravessar o canal. Após o cessar-fogo de abril, Washington propôs que os navios utilizassem uma rota ao sul, ao longo da costa de Omã, mas o Irão rejeitou a proposta por considerar que a mesma violava o memorando de entendimento assinado antes. Os mediadores estão agora a tentar intermediar um acordo que permita a retomada do transporte marítimo comercial, ao mesmo tempo que abordam as preocupações de segurança tanto dos iranianos como dos omanianos.
0: Importa saber, Carlos, o que quer o Irão e os Estados Unidos. Vamos começar com Teherão.
1: O Irão quer rotas marítimas seguras de entrada e saída que respeitam os direitos de soberania do país. A Teherão tem sugerido também a tal possibilidade de introduzir algum tipo de taxas à passagem de navios por Hormuz,
0: o que é perentoriamente rejeitado pelos norte-americanos.
1: Sim, Washington não quer saber nem pensar em taxas. Os norte-americanos defendem a total liberdade de navegação por Hormuz por entenderem que nenhuma das partes controla as rotas marítimas no Golfo Pérsico. Entretanto, a imprensa internacional indica que as próximas horas podem ser fundamentais e podem já confirmar este acordo. O portal Axios diz que o acordo teria a duração inicial de 60 dias, sem taxas alfandegárias no canal.
0: E ainda sobre a possível livre circulação em Hormuz, Carlos, há associações que alertam para os riscos de aplicação destas portagens.
1: É um alerta que vem expresso numa carta enviada às Nações Unidas e à Organização Marítima Internacional por 8 das maiores associações de navegação do mundo, e de acordo com os signatários deste documento, tributar a passagem para Hormuz é uma ameaça à liberdade de navegação fundamental para a manutenção das cadeias de abastecimento resilientes, para a estabilidade económica e também para a segurança energética. A mudança proposta pelo Irão, defendem estas organizações, pode vir a implicar um custo humano e afetar os meios de subsistência ao redor do mundo. Em declarações à Al Jazeera, o secretário-geral da Organização Marítima Internacional afirma que impor taxas no Estreito de Hormuz violaria a lei internacional, introduzindo um precedente muito prejudicial para a navegação global.
0: Ponto final no episódio de hoje da Guerra Traduzida sobre os conflitos no Médio Oriente. A edição de hoje foi com o jornalista Carlos Pedro. Voltamos amanhã.

0: 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Estamos a 19 minutos das 4 até às notícias, à hora certa, mais um episódio do podcast O Lado B da Terra.
1: Se eu lhe pedir para fechar os olhos e imaginar um agricultor, o que é que vê? Provavelmente na sua imagem mental vê alguém mais velho, de feições marcadas pelo sol, talvez de boina, a trabalhar a terra. Deixe-me dizer-lhe que essa imagem pertence ao passado, talvez aos livros da história. Hoje o novo perfil de quem gera o território em Portugal pode muito bem incluir uma licenciatura em engenharia de computadores, por exemplo, biologia molecular ou até engenharia aeroespacial. E sim, ouviu bem, há cientistas que antes olhavam para as estrelas e que agora usam satélites, inteligência artificial e algoritmos para gerir explorações agrícolas no nosso país. A renovação geracional está a acontecer e trouxe consigo uma vaga de talento super qualificado e é disso que falamos hoje no Lado B da Terra, o podcast em parceria com a BiRural. Eu sou João Costa e Silva e hoje vamos conhecer a nova cara do setor agroalimentar português e para nos ajudar a perceber quem são estes novos agricultores e como estão a revolucionar o campo, recebemos Nuno Serra, secretário-geral da Confagri. Nuno, seja muito bem-vindo. Está aqui com uma grande missão, não é? Dar-nos a conhecer este novo perfil. Engenheiros aeroespaciais no campo. Eu acho que isto é algo revolucionário por si só, não é? Pensarmos nesta possibilidade. Isto é uma exceção romântica ou o perfil do agricultor mudou mesmo radicalmente nestes últimos anos, daquilo que temos conhecido?
2: Bom, em primeiro lugar, muito bom dia. Muito obrigado pela oportunidade de podermos vir aqui falar sobre, no fundo, o setor agrícola, sobre os jovens, sobre aquilo que é a renovação geracional. Bom, hoje é unânime, para quem está dentro do setor, não é? Que a profissão de agricultor já é uma profissão altamente evoluída, quer tecnologicamente, quer em termos de conhecimentos. Hoje, um agricultor tem que saber de um conjunto de ferramentas e um conjunto de matérias que não era habitual até agora.
1: Uhum.
2: Hoje não há máquina nenhuma que não precise que saibam fazer a referenciação geoespacial, que se trabalhe em dados, que trabalhe em softwares de avaliação e monitorização das culturas. E, portanto, hoje mudou radicalmente aquilo que era a necessidade e as exigências ao agricultor. Existe claramente ainda uma percepção por parte da sociedade que o agricultor é aquele senhor que continua a sua ferramenta a ser inchada.
1: Uhum.
2: Mas já não é assim. Desde a pequena à grande propriedade, hoje o agricultor é efetivamente uma profissão altamente tecnológica, com exigências muito grandes, e não só a nível daquilo que é a parte tecnológica, quer na parte de gestão, quer na parte dos marketings, quer a parte até do customer experience.
1: Uhum.
2: Hoje, muitas vezes, o próprio agricultor tem que criar alguma diversidade na sua área de intervenção que obriga a perceber o que é o consumidor. Por isso é preciso perceber, ler dados, ler estatística e portanto, eu penso que rapidamente, este é um dos grandes desígnios do setor, é passar para a sociedade que, efetivamente, a profissão de agricultor é uma profissão muito evoluída. Uhum. E que nada tem a ver com o passado.
1: Sim, e podemos ver isso, aliás, com estes episódios também do BiRural, temos falado muito sobre isso. A Confagri representa aqui milhares de agricultores e cooperativas também por todo o país. Que novas competências é que traz este agricultor 4.0? E já não chega, como dizia o Nuno, eu acho que já não chega a saber se vai chover, não é? É algo que também é importante, mas não chega neste momento.
2: É essencial saber quando vai chover, mas hoje é mais essencial,
1: mais do que isso.
2: É preciso saber a quantidade de água que está, uhum, na terra, quanto tempo vai demorar na terra, essencialmente a quantidade de água que cada cultura precisa para atingir a sua melhor performance.
1: Uhum.
2: E portanto isso só é possível, já não é só olhando para a borda de água e perceber, não é, que vai chover neste mês, não é, como diziam, abril, de águas mil.
1: Uhum.
2: Não, agora,
1: sim,
2: é preciso olhar para a inteligência artificial, para a big data, para os softwares, para os sensores de análise da terra, para a quantidade de umidade que temos e perceber se efetivamente a água é suficiente ou não, até porque a agricultura é um setor altamente ambiental,
1: uhum,
2: ao contrário do que dizem, e hoje não há nenhum agricultor que não tenha uma consciência daquilo que é a sustentabilidade. E sustentabilidade naquilo que é garantirmos para o futuro os recursos que temos hoje. Uhum. E, portanto, a gestão da água é essencial para qualquer agricultor.
3: Até porque compromete a sustentabilidade e a longevidade desse setor, não é?
2: E, portanto, os agricultores sabem perfeitamente que se gastarem mais do que têm, vão comprometer o seu próprio futuro.
3: Uhum,
2: e, portanto, eu penso mais uma vez, há uma grande onda que tenta passar para o lado do agricultor este despesismo, mas é ao contrário. O agricultor sabe perfeitamente que se gastar mais do que pode, vai tocar o futuro desse setor. E, portanto, hoje em dia, esta questão, todas estas questões que hoje, e como esta, se vai chover ou não, que era muito ligado com o que há, só que interessa saber o bordo de água, isso já não é. É muito importante isso, porque o conhecimento empírico também é muito importante na agricultura, mas acima de tudo este conhecimento empírico acaba por ser sempre muito suportado pelo conhecimento científico. E hoje os agricultores todos têm já este conhecimento científico.
3: Muito bem. Importa também perceber aqui o perfil destes jovens que entram neste ramo. Pergunto-lhe se temos jovens que vêm, por exemplo, da tradição familiar, de filhos de agricultores que até foram estudar e voltam com novas ferramentas, ou se estamos a assistir a uma vaga de pessoas, podemos-lhe chamar nómadas urbanos, sem qualquer ligação à terra, mas que querem investir também no mundo rural. Qual é o perfil?
2: Bom, o perfil essencialmente é esse. São jovens que já têm alguma tradição ligada ao mundo rural e que acabam por agarrar nos seus negócios de família e continuar. Agora, uma coisa são os empresários agrícolas, não é? Que têm as terras. Hoje em dia são todos aqueles que querem fazer da agricultura uma profissão.
3: Uhum.
2: E essa profissão na agricultura, muitas vezes, não é só para o agricultor, aquele que tem a terra, o proprietário que tem a terra. É tudo um conjunto de áreas acessórias ligadas e interconexas com a agricultura que permitem um conjunto de jovens, muitas vezes sem licenciaturas agrícolas ou na área, sim, agroalimentar, mas que possam aportar valor.
3: Uhum.
2: E, portanto, hoje temos essencialmente aqueles que são os agricultores, gestores da terra, são aqueles que efetivamente têm já negócios familiares e trazem algum background nessa área da família, mas temos, e com o decorrer do que de todos estes eventos, muitas vezes conjunturais, que têm acontecido no mundo, eu lembro do Covid, que obrigou muitas pessoas a irem para o mundo rural, também despoltou a curiosidade e o interesse e, acima de tudo, perceberam que existe uma oportunidade de vida. O mundo rural é uma oportunidade de vida para muitas pessoas e para muitos jovens que querem criar família, que querem ambientes com muita menor pressão que aquilo que é os movimentos, sim, urbanos, que é as zonas urbanas. E isto trouxe uma nova realidade a Portugal. Felizmente, trouxe essa, dentro do mal todo que aconteceu, não é? Mas felizmente trouxe uma oportunidade, não só para jovens que nunca tinham pensado que investir no setor rural era uma oportunidade, mas trouxe também uma oportunidade para rejuvenescermos este tecido, que é importantíssimo hoje em dia. E, portanto, eu penso que, para além daqueles, nós estamos a crescer muito com um conjunto de gerações que consideram que viver fora dos grandes centros urbanos é importante. E essa importância traduz exatamente naquilo que é na criação de valor, e a criação de valor, muitas vezes, ou na maior parte das vezes, são áreas agroalimentares.
3: Uhum. E trazer sempre novas ideias. É também importante falar sobre o facto de, muitas vezes, começar do zero na agricultura pode ser algo assustador e muito caro para um jovem. É preciso terra, maquinaria, tecnologia, hoje mais do que nunca. E é aqui que entra o papel da Confagri, que quer, no fundo, também ajudar jovens que possam se querer lançar nesse sentido. Como é que é o vosso papel também nessa gestão e na ajuda para colocar, por exemplo, um produto no mercado? Como é que isso se faz? É muito burocrático ou é mais simples do que se pode pensar?
2: Bom, em primeiro lugar, há aqui uma questão, que é uma questão de risco. O setor agroalimentar é um setor que tem que ser visto de uma forma diferente,
3: uhum,
2: dos outros setores. Até porque é um setor, como eu costumo dizer muitas vezes, é um setor insubstituível. Nós, sem alimentação, podemos ter todos os outros setores da economia, da parte social, da parte ambiental a funcionar. Mas não temos ninguém para os fazer porque a fome não permite que ninguém trabalhe.
3: Uhum.
2: Portanto, isto é um setor insubstituível. Depois, é um setor que é muito volátil, e é volátil porquê? Porque está sujeito a um conjunto de externalidades que muitas vezes condicionam a sua produção. se chover durante 6 meses, vai ter um enorme problema naquilo que é a produção agrícola. Se fizer sol 6 meses, vai ter um enorme problema. Num setor, por exemplo, da produção de software, bom, por eles é igual, desde que tenham um teto, não é? Sim. Sejam dentro de uma casa, pode chover ou fazer sol durante 6 meses, não é igual, estão sempre
3: a produzir software. Não influencia de forma direta.
2: Aliás, até vão produzir software para comatar os problemas. Sim. Para quem... Portanto, mas na agricultura não é isto. E, portanto, estamos sujeitos a um conjunto de volatilidades e de externalidades que condicionam a produção. Para isso é que também há uma atenção especial para, das políticas públicas para com a agricultura. Porque não afeta só o rendimento do agricultor, afeta o consumidor. Portanto, 6 meses não produzirmos, as pessoas vão passar fome porque não existe comida. E, portanto, isso é muito importante que tenham a noção. Por isso é que as políticas públicas têm tendencialmente de apoiar aquilo que é a produção agrícola. A produção agrícola traduz-se em melhores preços, mais justos, melhor qualidade naquilo que são os alimentos para os consumidores. E este é o ponto de partida. O ponto seguinte é como é que nós, então, nas cooperativas, podemos ajudar. E podemos ajudar, esse é mesmo, acho que é um dos pontos fundamentais naquilo que é o passo, que tem que ser dado, o passo em Portugal. É, no fundo, colmatarmos este déficit estrutural, que é do associativismo em Portugal, para uma maior capacidade que as pessoas tenham de se juntarem, de perceber que juntas vão mais longe. Nós temos, grande parte dos países da Europa, aqueles que são mais competitivos agroalimentares, têm um grande rácio de associativismo. Eu dou-lhe exemplo, se formos ver a Holanda, cerca de 70% da sua produção rural passa por cooperativas. Se formos à Noruega, se fosse ainda mais. Se formos à Espanha e França, andam à volta entre os 50% e 55%. Portugal está muito metade disso. E isso mostra...
3: É um caminho que ainda tem de ser feito.
2: É um caminho que tem de ser feito. E temos que perceber, para ser mais competitivos, temos mais juntos. As cooperativas traduzem exatamente esse canal de competitividade e de mitigação de custos de produção. Ou seja, eu se tiver, por exemplo, a questão das imagens por satélite, para qualquer agricultor é um custo que tem, e se for só suportado por ele, ele vai ter que o pagar sozinho. Eu se tiver uma cooperativa que compre um conjunto de dados, as variáveis das imagens por satélite, ele depois pode disseminar para os seus agricultores todos. Ou seja, o custo, em vez de ser só para um agricultor, são para 2 mil ou 3 mil aqueles que estiverem associados. A compra de uma máquina agrícola, que muitas vezes é utilizada num período de uma semana ou 2 semanas do ano todo. Não é? Se conseguimos que uma associação, não é? E aqui eu falo de cooperativas, porque é naquilo que eu revejo esse melhor movimento associativo, mas o que estamos a falar para cooperativas pode ser para uma associação. Se a associação comprar uma máquina embaladora, uma máquina de arrasto, até inclusivamente um drone, ou seja, ele pode partilhar, não é, a custos mais baixos para os agricultores, a utilização dessas ferramentas, não é, de uma forma generalizada. E isto o que é que dá? Dá, permite.
0: Interrompemos a emissão da Rádio Observador à última hora com declarações do Ministro da Administração Interna. José Rafael Lopes está a prestar esclarecimentos aos jornalistas Luís Neves.
4: Precisamente, e vamos diretamente até a Leiria, onde está o Miguel Pina Andrade, para acompanhar estas declarações do Ministro da Administração Interna, depois de ser conhecido que vai mesmo avançar para julgamento a pedido do Tribunal de Contas por infrações financeiras, quando era líder da PJ. Vamos ouvir o Ministro da Administração Interna.
5: Neste momento, o Ministro da Administração Interna faz um ponto de situação sobre esta ação de formação sobre o sistema de Ciresp. Vamos escutar as declarações do Ministro.
6: Esta semana está aqui a passar em Leiria. Já se passou noutros locais, no Entroncamento, em Arganil, em Castelo Branco, na Figueira da Foz, e iremos estender todo este espaço de formação a todo o território nacional. No mês de julho, o Ciresp teve mais de 32 milhões de comunicações. Portanto, para alguns e para aqueles que olham sempre para uma teoria do caos, que é tudo mal, dizer que o Ciresp é uma marca com valor, o Ciresp é uma marca que nos ajuda ao país nas questões de emergência, sobretudo na esfera da proteção civil. Estão aqui elementos também do INEM, como puderam escutar. Fizemos aqui um pequeno teste de triangulação e por isso dá-nos conforto no sentido de estarmos a colocar o Ciresp onde tem que estar, sob uma liderança muito efetiva que aqui já referi.
7: Ministra da Justiça ordenou...
6: Eu deixo-me só dizer o seguinte, eu vou responder a duas questões sobre esse tema. Senhora Ministra da Justiça ordenou e ordenou bem.
7: Auditoria à Polícia Judiciária na altura em que o Sr. Ministro tutelava este órgão.
6: E bem, eu já disse que estou absolutamente tranquilo e ainda bem que todas essas auditorias, investigações, averiguações, audições se façam para que no final a verdade de tudo venha ao de cima. Portanto, quero dizer que estou absolutamente tranquilo e também que estou desejoso, se necessário for, de colaborar e contribuir com o meu conhecimento para essas questões. Outra questão sobre este tema que vou falar, que é a questão do Tribunal de Contas. Contrariamente àquilo que tem vindo a ser dito, fui eu que requeri a intervenção do Tribunal de Contas. A Polícia Judiciária foi inspecionada, quer dizer que nos últimos anos a Polícia Judiciária teve inúmeras inspeções, em que saímos bem globalmente delas. Numa inspeção do Tribunal de Contas, há dois factos que nos foram apontados com relevância. E o Tribunal de Contas entendeu que o contraditório que a Polícia Judiciária apresentou que era suficiente e deu o assunto como encerrado. O processo foi visto ao Ministério Público e o Ministério Público entendeu que num caso concreto deveria aplicar uma sanção mínima a mim, à diretora financeira e ao diretor financeiro desta área. Eu contestei, eu vou contestar que estou em prazo, porque entendo que esse facto que aí está foi para salvar uma operação policial de grande importância de combate ao crime organizado transnacional. Tinha que ser tomada uma decisão de urgência, tinha que ser tomada uma decisão sob confidencialidade e quer dizer o seguinte, a forma como essas viagens, que é de viagens que estamos a falar, foram adquiridas, pouparam dinheiro ao Estado. Qual é que é o besouro da questão? É que a empresa que foi contratada para fornecer as viagens não apresentou a fatura, apesar de ter sido paga, não apresentou a fatura. Portanto, há um facto que não é imputável à Polícia Judiciária. O que é certo é que o Tribunal de Contas, na primeira instância, entendeu que não havia qualquer penalidade ou qualquer sanção, por mínima que fosse. Portanto, como eu entendo que este facto deve ser reconduzido à primeira análise, que é do Tribunal de Contas, irei contestar e sou eu próprio, portanto, eu não vou ser julgado. Sou eu próprio que faço a necessidade de fazer intervir o Tribunal de Contas. Portanto,
7: não reconhece, então, todas as informações que lhe são, todos os dados que lhe são imputados?
6: Claro que sim, que não o reconheço, porque senão não estaria aqui a falar com esta forma tranquila e a dizer, não é o Tribunal que me chama, não é o Ministério Público que me chama, sou eu próprio que entendo que essa decisão tem que ser revista e por isso eu próprio convoquei o Tribunal de Contas e o Tribunal de Contas será magnânimo, como sempre, a fazer essa apreciação. Muito obrigado.
8: Qual é que era o valor da multa que decidiu não pagar?
6: É valor mínimo.
8: O que é um valor mínimo?
6: 2.500 euros.
8: Obrigado. Aqui as declarações do Ministro da Administração Interna a mostrar que está tranquilo e que a Ministra da Justiça ordenou bem esta inquisição à Polícia Judiciária. Deu também aqui a informação de que a multa que decidiu não pagar e então ir para julgamento é de 2.500 euros. Justifica estes gastos como uma forma de salvar uma grande operação de combate ao crime e que no final até pouparam dinheiro ao Estado estas viagens.
4: Miguel Pina Andrade, a partir de Leiria, esteve a acompanhar estas declarações de Luís Neves, o Ministro da Administração Interna, que vamos desenvolver já a seguir no Jornal das Quatro.
0: Agora são precisamente 4 horas, abrimos o Jornal das Quatro já de seguida com o José Rafael Lopes, claramente um destaque nesta hora também para estas declarações de Luís Neves.
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0: Jornal das Quatro com José Rafael Lopes. José, o ministro da Administração Interna, Luís Neves, vai mesmo avançar para julgamento a pedido do Tribunal de Contas e por infrações financeiras na liderança da PJ.
4: E diz Luís Neves que o Tribunal de Contas esteve a avaliar as contas da PJ a pedido do próprio Luís Neves, quando era diretor nacional da Polícia Judiciária. É uma das explicações deixadas pelo ministro há instantes, a partir de Leiria. Foram acompanhadas pelo repórter da Rádio Observador, o Miguel Pinto Andrade. Miguel, agora em direto, que mais explicações deixou Luís Neves sobre este tema?
13: Disse que tinha sido, como disseste, um pedido do próprio ministro fazer esta inspeção. O ministro refere, Luís Neves refere, que depois desta inspeção a Polícia Judiciária até saiu bem. A expressão utilizada pelo ministro da Administração Interna justifica estes gastos, que foram com viagens, como uma forma de salvar uma grande operação de combate ao crime. Depois, no final destas declarações, disse mesmo que o valor era mínimo, e questionado sobre o valor exato, disse que eram 2.500 euros. Sobre o pedido de investigação da Ministra da Justiça, Rita Alarcão Júdice, à Polícia Judiciária, o Ministro da Administração Interna diz que a Ministra agiu bem.
6: Senhora Ministra da Justiça ordenou e ordenou bem. Eu já disse que estou absolutamente tranquilo e ainda bem que todas essas auditorias, investigações, averiguações, audições se façam, para que, no final, a verdade de tudo venha ao de cima. Portanto, quero dizer que estou absolutamente tranquilo e também que estou desejoso, se necessário for, de colaborar e contribuir com o meu conhecimento para essas questões.
13: O Ministro da Administração Interna, tranquilo com todas as polémicas que o envolvem neste momento. O Ministro da Administração Interna esteve presente aqui no Estádio Municipal de Leiria para uma ação de formação do Plano Nacional de Capacitação das da Comunidade de Utilizadores do Sistema Siresp de Comunicação, uma atualização para o Tetra Siresp. O Ministro da Administração Interna deu aqui alguns números, disse que no incêndio de Vozela foram efetuadas 180 mil comunicações e disse mesmo que em julho deste ano, o mês passado, foram feitas 32 milhões de comunicações através deste sistema. Realça que é uma marca com valor, o Siresp, e que está confortável com a liderança de Viega Nunes.
4: A reportagem do Miguel Pina Andrade, a partir de Leiria, com as palavras do Ministro da Administração Interna, que deixou também a garantia de que foi o próprio Ministro que pediu esta mesma auditoria.
6: Contrariamente àquilo que tem vindo a ser dito, fui eu que requeri a intervenção do Tribunal de Contas. A Polícia Judiciária foi inspecionada, quer dizer que nos últimos anos a Polícia Judiciária teve inúmeras inspeções, em que saímos bem globalmente delas. Numa inspeção do Tribunal de Contas, há dois factos que nos foram apontados com relevância. E o Tribunal de Contas entendeu que o contraditório que a Polícia Judiciária apresentou que era suficiente e deu o assunto como encerrado.
4: As palavras do Ministro da Administração Interna a garantir que foi ele próprio que pediu as inspeções à polícia Judiciária, numa altura em que o Ministério Público pede mesmo que seja aberto um julgamento a pedido do Tribunal de Contas por infrações financeiras na liderança da PJ, quando Luís Neves era diretor nacional.
0: Seguimos neste jornal, José Rafael, com o Júri Nacional de Exames. Garante que as notas dos exames da segunda fase do secundário e do básico vão ser entregues nas escolas ainda hoje.
4: O objetivo é que as escolas consigam preparar as pautas, a fixá-las na manhã de sexta-feira para cumprir o calendário definido. A formação avançada ainda que as notas das reapreciações dos exames de primeira fase vão ser disponibilizadas amanhã, durante a manhã, para que as escolas possam fixar as pautas durante o período da tarde. No e-mail enviado durante o dia de hoje às escolas, o Júri Nacional de Exames agradeceu também toda a colaboração, empenho e profissionalismo das direções neste tema dos exames, em particular a todos os professores, classificadores e relatores.
0: O PS acusou o governo de discriminar o setor social na execução do plano de recuperação e resiliência. Os socialistas defendem que os equipamentos sociais deviam de beneficiar das mesmas regras que os restantes investimentos.
4: Posição transmitida à agência Lusa pela antiga ministra do Trabalho, Solidariedade e Segurança Social dos governos de António Costa, Ana Mendes Godinho, um dia depois da Conferência Nacional das Instituições de Solidariedade ter enviado uma carta ao primeiro-ministro a manifestar indignação pela exclusão dos equipamentos sociais do conceito de conclusão substancial das obras financiadas pelo PRR. Ana Mendes Godinho diz que a exclusão deste conceito coloca em risco os investimentos e alerta que há projetos em risco, instituições que podem vir a ser obrigadas a devolver dinheiro a Bruxelas.
0: A autoridade tributária ainda não liquidou os impostos pelo negócio da venda de 6 barragens da EDP no Rio Douro.
4: No valor de 335 milhões de euros, sendo que este negócio foi feito em 2020. Na altura, a EDP contestou as conclusões finais do relatório e anunciou que iria contestar a decisão nos tribunais. Mais de 3 meses depois, o valor não foi ainda liquidado. A autoridade tributária tem até outubro para pagar o que é devido. Caso não o faça, o direito a liquidar caduca. A grande repórter do Observador, Ana Suspiro, diz que a origem desta história está no facto de a empresa ter contestado o pagamento dos impostos.
14: Parece ter havido, de facto, desde o início deste processo, uma certa resistência, diria, em reconhecer que aquela, dentro da administração fiscal, em reconhecer um bocadinho que aquela operação deveria pagar impostos. Tivemos uma ação do Ministério Público, a própria autoridade tributária esteve envolvida nessa ação do Ministério Público e chegou à conclusão que sim, que havia impostos a pagar. Qual é que é aqui o problema? O problema é que, de facto, entre a realização do negócio e a decisão das empresas de não pagar, porque achavam que não tinham que pagar, há de facto um período muito longo de tempo.
4: O Movimento Terras de Miranda, que alertou para esta situação, já veio avisar sobre o prazo de caducidade dos impostos. Defendem que se a autoridade tributária não liquidar este valor, se tratará de um perdão fiscal escandaloso. Ana Suspiro considera pouco provável que tal venha a acontecer.
14: Pode acontecer que isto se arraste tanto tempo que eu penso que não vai acontecer, não é? Que se o fisco deixar passar o prazo para liquidar o imposto, caduca o direito a cobrar o imposto. Não temos informação de que isso vai acontecer. Aliás, o artigo explica mais ou menos os passos que têm que ser dados antes da liquidação chegar às empresas. Não deixa de ser um alerta e é importante porque, de facto, o prazo está a contar. A decisão do Ministério Público é de outubro do ano passado e nós estamos em julho, aliás, em agosto de 2026 e a conta, digamos assim, ainda não foi apresentada às empresas.
4: As explicações da grande repórter do Observador sobre o facto da autoridade tributária ainda não ter liquidado os impostos pelo negócio da venda de 6 barragens da EDP no Rio Douro.
0: Falta menos de uma semana para o eclipse solar. Vai acontecer já no próximo dia 12 de agosto.
4: À medida que o dia se aproxima, aumenta a pesquisa e a curiosidade sobre este fenómeno, assim como a prevenção que as pessoas devem ter. Está a decorrer uma caça aos óculos específicos de proteção para observar o eclipse. Foram distribuídos centenas de milhares de óculos por mais de 600 ópticas em todo o país. O estoque disponível esgotou por 2 vezes e neste momento não há informações de nova reposição. No entanto, é possível comprar óculos em farmácias, lojas online e supermercados. Contudo, é necessário verificar a certificação dos óculos. Devem ter o ISO 12312. IFAN 2 é o que é preciso, esta certificação. A diretora executiva do Centro de Ciência Viva de Bragança, Clotilde Nogueira, lembra que ninguém pode olhar diretamente para o sol para evitar problemas de saúde graves e mesmo com os óculos de observação certificados, há normas que é necessário ter em conta, sendo que a observação direta não deve exceder os 10 segundos.
15: Não basta termos só os óculos certificados para termos uma observação segura. Há diversos aspectos que temos que atender para observarmos em segurança, como, por exemplo, estarmos só cerca de 10 segundos com os óculos a olhar para o sol e depois temos que retirar e estar sem observar durante algum tempo, durante alguns minutos, para podermos voltar a fazer a observação com os óculos.
4: A diretora executiva do Centro Ciência Viva de Bragança, em declarações na Rádio Observador, de acordo com o site da Ciência Viva, o eclipse em Portugal será total apenas numa área restrita do Parque Natural de Montezinhos, perto de Bragança. De acordo com os especialistas, se quiser fotografar o fenómeno, seja com uma câmara fotográfica ou com o telemóvel, é recomendado o uso de filtros adequados que estão à venda em lojas de eletrónica.
0: Um eclipse que está também em destaque na Rádio Observador, com o guia para o eclipse, vai para o ar sempre depois do Jornal das 5. E agora olhamos para outras notícias. Notícias em destaque a esta hora.
4: Morreu o pai Guerra, o fundador da Universidade Católica do Porto, o professor Francisco Carvalho Guerra, tinha 94 anos. Numa nota de pesar assinada pela reitoria da Universidade, a instituição recorda com um profundo pesar Carvalho Guerra, um homem que, dizem, deixou uma marca profunda na afirmação e no desenvolvimento daquela casa de ensino. Já está na estrada a primeira etapa da Volta a Portugal em bicicleta. Quase 120 ciclistas pedalam a ligação de 150 km entre Lourinhã e Sintra. Julius Johansson, dinamarquês, vai vestindo a camisola amarela. Rui Oliveira está a 4 segundos, é segundo na geral, depois do prólogo de ontem.
0: E faltam 54 km para a meta.
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0: Já cá tenho comigo a Filomena Martins para mais uma edição do Quente e Frio. Olá, Filomena, muito boa tarde.
27: Olá, Nelson.
0: Vamos olhar para o tempo que faz amanhã e também para alguns fenómenos e curiosidades meteorológicas. Parece que se mantém as previsões de trovoadas para este fim de semana?
27: Mantém-se, as previsões até pioraram, antes de depois melhorarem. Até vou começar com o calor, antes de irmos às trovoadas, porque o Algarve continua esta sexta-feira sob aviso amarelo e no sábado também, por causa do calor, e volta a ser a região mais quente do país. No interior algarvio, os termómetros podem atingir os 38, 39 graus em alguns locais, e as noites são tropicais, com temperaturas sempre acima dos 20 graus e podem rondar mesmo os 24. Mas pronto, o calor não será a única novidade do fim de semana, porque ao longo desta sexta-feira começa a chegar uma nuvem de poeiras do Sahara, que deverá atravessar Portugal continental e deixar assim o céu esbranquiçado, alaranjado, esquisito.
0: E isto é péssimo para algumas pessoas que padecem de problemas respiratórios, não é?
27: É verdade, e no sábado, quando essa concentração de poeiras atingir o máximo, vem também aquela frente, pouco ativa, mas que poderá provocar períodos de chuva fraca, chuviscos, aguaceiros e trovoadas localizadas, é sobretudo no norte e centro, sem grandes efeitos, mas é chuva, em especial nas zonas montanhosas do Minho, Douro Litoral, Trás-os-Montes e Beiras. E se essa chuva coincidir com as poeiras em suspensão, acontece aquele fenómeno conhecido como chuva de lama, que deixa aquela camada fina de pó sobre os carros, sobre as ruas, sobre as janelas, e portanto nada de estender roupa nem de lavar os carros por agora.
0: Por agora, pelo menos, não é? Porque depois vão ficar todos sujos. E o resto do país, como é que estará a partir de amanhã?
27: Então, nesta sexta-feira deverá ser o dia mais quente deste episódio de calor passageiro. No interior do centro e sul, as máximas variam ali entre os 35 e 37 graus, podem chegar aos 38 ou 39 em alguns locais da Beira Baixa, Baixo Alentejo, Sotavento, Algarvio. Lisboa ficará pelos 32 e o Porto ali pelos 26. No litoral norte e centro, a tal influência do Atlântico continua a moderar as temperaturas e com máximas que ficam ali entre os 25 e 30. Sábado, as temperaturas descem 2 a 4 graus, sobretudo no norte e centro, e a tendência poderá prolongar-se para domingo. Portanto, era o tal fim de semana estragado.
0: Pouca praia este fim de semana no norte e centro.
27: Depois os modelos já começam a apontar para uma nova subida de calor, logo no início da próxima semana, portanto, segunda, e embora ainda seja cedo para perceber se será apenas mais um episódio de temperaturas altas ou algo mais duradouro, eu apontaria para algo mais duradouro.
0: Vamos ver como corre este agosto. Nos Açores, muito mau tempo na última madrugada, principalmente no Grupo Central. Hoje, quinta-feira, os avisos são mais para o Grupo Oriental. Está a afastar-se o mau tempo dos
27: Está,
0: Açores.
27: Está, mas para já esta depressão vai provocar chuva forte, trovoadas, rajadas que podem ir além dos 100 km por hora. E há avisos laranja para vento e para chuva. E, portanto, isto para o lado dos Açores, espero que eles não mandem a chuva para cá.
0: Muito bem. Vamos ao fenómeno de hoje. Já vimos incêndios atravessar a autoestrada ou estradas mais pequenas, mas grandes rios é que não é muito costume. É isso que nos trazes hoje e esse fenómeno tem um nome.
27: Pois tem. Aconteceu agora nos grandes incêndios dos Estados Unidos. Houve situações que pareciam desafiar completamente a lógica. As chamas chegavam a um rio ou a uma mega autoestrada daqueles que eles têm de 5, 6 faixas. Uhum. E poucos minutos depois surgiam novos focos muito mais à frente, do outro lado. Era como se o fogo tivesse simplesmente saltado o obstáculo quando ali devia era parar ou ser parado, porque os bombeiros aproveitam estes grandes obstáculos, estes grandes obstáculos para o fogo, para o pararem. Mas ali não parou. Este fenómeno os especialistas chamam-se spotting, e é um dos comportamentos mais perigosos dos incêndios extremos, estes que agora temos já por todo lado, e ao contrário do que parece, não é a frente de fogo que atravessa o rio ou atravessa a estrada. São brasas, são folhas e pequenos fragmentos de vegetação incandescente, que são levados pelo vento e pelas fortes correntes de ar quente produzidas pelo próprio incêndio, e essas brasas, obviamente, podem percorrer centenas de metros e, nos focos mais extremos, até mais de um quilómetro, antes de caírem sobre a vegetação seca do outro lado e iniciarem focos de mais um incêndio.
0: E é por isso que rios, estradas ou até faixas de gestão de combustível nem sempre conseguem travar os grandes incêndios. Na montanha chama-se o corta-fogo, não é?
27: É, mas quando este spotting é muito intenso, o fogo deixa de avançar apenas numa frente contínua e começa a multiplicar-se em vários pontos ao mesmo tempo, tornando o combate muito mais difícil e às vezes mesmo impossível.
0: Vamos à curiosidade de hoje. Porquê é que aparecem enormes cascatas no alto dos Andes?
27: Dos Alpes.
0: Alpes, desculpa, estava a ler mal.
27: Também nos Alpes, é aqui não muito longe, afinal. Nos últimos dias, quem olhava para o Matterhorn, um dos picos mais famosos dos Alpes, via um espetáculo muito pouco habitual. São enormes cascatas a descer pelas encostas.
0: Água.
27: Okay. E esta encosta tem quase 4 mil metros de altitude. A explicação está no calor, pois claro, não há outra. As temperaturas muito elevadas fizeram subir o limite da neve, aceleraram o degelo dos glaciares e a neve acumulada nas zonas mais altas. A água libertou-se, começou a descer rapidamente pelas encostas e formou as cascatas. Apesar de visualmente isto ser muito bonito, a verdade é que aumenta o risco de enxurradas, deslizamento de terras e cheias rápidas nos vales alpinos. É só mais um exemplo de como as ondas de calor conseguiram transformar rapidamente a paisagem das regiões até de montanha.
0: Muito bem. Filomena, ainda não sabemos é nada sobre a nubosidade para o dia 12, não é? Lá chegaremos.
27: Mas eu vou continuar a dizer. Neste momento, a esta distância, as previsões já são certas há 3 dias. Claro. Estes dias ainda não são, mas tudo aponta para que o céu esteja completamente limpo.
0: É lá, é uma boa previsão, a ver, vamos se confirma mais perto do dia 12 de agosto, esse tal eclipse solar de que já temos vindo aqui a falar na Rádio Observador e que tem também um guia para o eclipse, que vai para o ar sempre com o Ricardo Conceição depois do Jornal das 5. Este foi o Quente e Frio de hoje com a Filomena Martins, já daqui a pouco disponível em podcast. Até amanhã, Filomena.
27: Até amanhã.
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0: 21 minutos depois das 4, vamos atualizar as notícias às 4h30 com o José Rafael Lopes. Ainda nesta hora temos mais uma edição do Porque Se Não É a Resposta com o Eduardo Sá e também com o Bruno Vieira Amaral. Era hora de gabinete de guerra, algumas dificuldades aqui para estabelecer o contacto com a comentadora dos assuntos internacionais que teríamos na emissão de hoje de gabinete de guerra. A ver, vamos se ainda conseguimos durante os próximos minutos. Agora com 22 minutos, depois das 4, há música da Taylor Swift nesta tarde de quinta-feira.

0: Elizabeth Taylor, na voz de Taylor Swift. Daqui a pouco há Gabinete de Guerra. Helena Ferro Gouveia é a nossa convidada. Vai para o ar depois da síntese das 4h30. Já daqui a pouco na Rádio Observador com o José Rafael Lopes.
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0: Até às notícias ainda há a música de Beatriz Pessoa, aqui com o Femme Falafel. Ai, quem me dera. Ai, quem me dera já estar de férias. Boa quinta-feira com a Rádio Observador.

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3: E meia. Síntese de notícias com José Rafael Lopes. Boa tarde, José.
4: Muito boa tarde. O Ministério da Justiça ordenou uma auditoria interna à PJ sobre os mandatos de Luís Neves. Vai ser feita pela Inspeção-Geral dos Serviços da Justiça. O objetivo é clarificar as questões que têm surgido sobre o funcionamento da Força Policial. Em Leiria, o Ministro da Administração Interna vê com bons olhos essa decisão e diz que a Ministra agiu da melhor forma, é o que diz Luís Neves numa declaração que vamos escutar nesta síntese informativa.
5: O Sr. Ministro da Justiça ordenou e ordenou bem. Eu já disse que estou absolutamente tranquilo e ainda bem que todas essas auditorias, investigações, averiguações, audições se façam para que no final a verdade de tudo venha ao de cima. Portanto, quero dizer que estou absolutamente tranquilo e também estou desejoso, se necessário for, de colaborar e contribuir com o meu conhecimento para essas questões.
4: O ministro disse estar disponível para colaborar no processo. Já sobre a intervenção do Tribunal de Contas na PJ, Luís Neves diz ter sido o próprio a pedi-la e fala em inúmeras inspeções já feitas. A autoridade tributária não liquidou os impostos pelo negócio da venda de 6 barragens da EDP no Rio Douro. Um negócio de 335 milhões em termos de impostos foi feito em 2020. Na altura, a EDP contestou as conclusões finais do relatório e anunciou que iria contestar a decisão nos tribunais. Passados mais de 3 meses, o valor não foi ainda liquidado. A autoridade tributária tem até outubro para resolver a questão. Caso não o faça, o direito a liquidar caduca. O PS acusa o governo de discriminar o setor social na execução do plano de recuperação e resiliência. Os socialistas defendem que os equipamentos sociais devem beneficiar das mesmas regras que os restantes investimentos. Posição transmitida à Agência Lusa pela antiga ministra do Trabalho, Ana Mendes Godinho, um dia depois da Confederação Nacional das Instituições de Solidariedade ter enviado uma carta ao primeiro-ministro a manifestar indignação pelo facto de terem sido excluídos dos equipamentos sociais do conceito de conclusão substancial das obras financiadas pelo PRR. E morreu o pai Guerra, o fundador da Universidade Católica do Porto, o professor Francisco Guerra Carvalho, tinha 94 anos. Numa nota de pesar assinada pela reitora da Universidade, a instituição recorda com profundo pesar Carvalho Guerra, um homem que, dizem, deixou uma marca profunda na afirmação e no desenvolvimento daquela casa de ensino. Além de professor catedrático de bioquímica, Francisco Carvalho Guerra foi também bastonário da Ordem dos Farmacêuticos e presidente da Sociedade Portuguesa de Bioquímica. E terminamos no desporto. Está na estrada a primeira etapa da Volta a Portugal em bicicleta. Os 119 ciclistas fazem neste momento uma ligação entre a Lourinhã e Sintra. O dinamarquês Julius Johansson vai vestindo a camisola amarela. Rui Oliveira está a 4 segundos, é o segundo na geral. Esta primeira etapa, que vai terminar em Queluz, está a 38 km de ficar concluída.

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5: Vamos abrir o gabinete de guerra desta tarde. É a nossa convidada Helena Ferro Gouveia.
6: Abrimos a porta ao Gabinete de Guerra na Rádio Observador, espaço onde analisamos os principais focos de conflito e de tensão geopolítica no mundo. Hoje contamos com a análise da analista de assuntos internacionais, Helena Ferro Gouveia. Muito boa tarde, Helena. Seja muito bem-vinda à Rádio Observador. Vamos começar por falar na situação do Médio Oriente, os desenvolvimentos positivos entre o Irão e Omã, que podem mesmo significar um acordo entre as duas partes até ao final do dia hoje. É o que diz o ministro dos Negócios Estrangeiros do Irã, o porta-voz do Ministério, e também outras fontes diplomáticas contactadas pela Al Jazeera. Há, entretanto, ameaças, já lá iremos. Para já, estas conversações positivas, dá-nos motivos para termos esperança?
7: Boa tarde e muito obrigada pelo convite. Estas conversações visam resolver aqui a situação de impasse, portanto, no Estreito de Hormuz, permitindo voltar a navegação, portanto, uma navegação livre, sendo que os navios entrariam por rotas previamente, portanto, definidas e nas quais, ou sobre as quais, sobre esta circulação, o Irão poderia cobrar algum tipo de portagem ou tirar daqui algum tipo de benefício económico. Se os Estados Unidos e o Ocidente, portanto, aceitar este tipo de deportagem, portanto, no Estreito de Hormuz, está aqui a dar uma vitória clara ao Irão e, portanto, duvido, assim, se por um lado, portanto, há estas conversações, eu tenho aqui muitas dúvidas que isto seja aceite, portanto, pelo lado norte-americano. Mas mesmo pelo lado iraniano, se nós olharmos para aquela que é a facção, portanto, que é conduzida pelo Ahmad Vahiri, portanto, o comandante das IRGC, tudo aquilo que tem sido publicado,

0: pelas palavras, portanto, do porta-voz do Ministério dos Negócios Estrangeiros iraniano, há aqui um conjunto de ameaças que foram feitas aos Estados do Golfo que de facto, também não pronunciam aqui nada de bom. Portanto, o Irão fez aqui uma espécie
1: E é
0: de
1: precisamente
0: viagem
1: por aí
0: pelos
1: que eu
0: Estados do
1: gostaria de
0: Golfo.
1: pegar, Helena Ferro Gouveia, porque o Irão ameaça com um apagão se os Estados Unidos atacarem centrais energéticas iranianas. Dizem que responderiam na mesma moeda. Há aqui algum tipo, enquanto se reclama e se clama por negociações, isto não é, e permita-me a expressão, dar uma no cravo e outra na ferradura?
0: É muito claro que do lado iraniano não há aqui vontade de chegar a nenhum acordo, a um acordo rápido com os Estados Unidos. O que o Irão está a tirar proveito é que mesmo entre as monarquias do Golfo há posições diferentes. É sabido que, portanto, que a Arábia Saudita conversou por via do príncipe croado, portanto, Mohammed bin Salman, com Trump e que pediu a Trump que fizesse aqui um adiamento, portanto, uma ação militar, que voltasse às negociações, porque está muito preocupado, portanto, com o ataque precisamente às suas fontes, pronto, de energia, até às dessalinizadoras. Sabemos que, portanto, que os Emirados têm uma posição bastante diferente e o que o Irão está a fazer aqui é a coerção psicológica, é fazendo aqui ameaça aos países do Golfo, a dizer ou vocês põem pressão nos Estados Unidos ou então vão ser muito afetados por tudo isto. Isto não beneficia em nada um processo, pronto, um processo de paz, um processo de resolução deste conflito. E depois há aqui um outro, pronto, há aqui um outro fator que se tem falado menos, mas que tem surgido cada vez mais, portanto, naquilo que vai sendo publicado, portanto, no Irão, que é o regresso do Mahdismo. O que é isto do Mahdismo? É, portanto, o Mahdismo é uma doutrina islâmica que está centrada numa figura escatológica, o Mahdi, que é aquele que é corretamente guiado, ou seja, o imã que vencerá o mal e que inaugurará uma nova época. Tudo isto parece, pronto, muito metafísico, mas a verdade é que, portanto, algumas figuras, como por exemplo o antigo presidente Hassan Rouhani, admite que elementos, portanto, dentro da República Islâmica querem uma guerra mais abrangente, mais destrutiva, para levar a que este Mahdi, portanto, surja. E o que é que isto pode significar ou porque é que isto é, portanto, é importante para a guerra? Isto, portanto, sendo uma crença, por um lado, legitima, portanto, o regime, este regime teocrático, brutal. Por exemplo, o ex-presidente também Mahmoud Ahmadinejad, há 20 anos, disse que tinha vivido uma experiência ligada a esta crença. Por outro lado, permite mobilizar popularmente, portanto, procurando aqui uma vitória, portanto, inevitável mesmo perante reveses militares. E depois isto também aqui é uma leitura um bocadinho apocalíptica que tem a ver com as motivações que possam estar por trás do programa nuclear. Tudo isto pode parecer muito, portanto, místico, mas a verdade é que quando nós olhamos para o Irão, nós não estamos perante atores racionais, estamos perante um regime teocrático, liderado por um imã, ou neste caso por um ayatollah, portanto, por um clérigo com o qual é difícil o contacto, e há aqui um conjunto de alas que não se entendem, e algumas delas são alas bastante ideológicas do ponto de vista religioso, e não estão interessadas em nada, em que este conflito chegue a um desfecho, o que vem complicar ainda mais a situação que já se vive.
1: Helena Ferro Gouveia, vamos avançar. Temos ainda 2 minutos para abordar um tema que envolve o ministro do interior da Alemanha, que denunciou o ataque a um avião ucraniano estacionado no aeroporto de Leipzig. É um caso de ontem, mas há aqui a possibilidade da Rússia estar entre os suspeitos. Que leitura é que podemos fazer de todo este caso? Temos 2 minutos até ao final do programa.
0: Isto é mais um episódio dos atos de sabotagem russa em território alemão e em território europeu. Não foi apenas o drone. Portanto, o aeroporto de Leipzig é o hub da DHL, que é uma das maiores companhias internacionais, tem 500 mil empregados e faz a logística toda, portanto, toda a logística alemã. O ataque foi contra um avião ucraniano de carga que estava lá, mas houve um drone que colidiu também contra um avião da DHL que estava em voo. e, portanto, isto, felizmente o avião conseguiu aterrar em Hanover, mas não é a primeira vez, houve um incêndio já também em Leipzig, nos armazéns da DHL, e aquilo que os alemães estão a interpretar, e também é a minha leitura, é mais um ato de sabotagem, portanto, da Federação Russa, que não é novo, e na Alemanha tem-se multiplicado esses atos de sabotagem, que fazem parte de uma estratégia de guerra híbrida, e, portanto, que visam, sobretudo, afetar a Alemanha, já estão a interferir naquelas que serão as eleições, portanto,

0: orçamentos regionais que vão ter lugar agora, portanto, no outono, entre esses Estados federados, estão a financiar partidos extremistas de extrema-direita e de extrema-esquerda e procuram, através deste ato de sabotagem, perturbar, portanto, a Alemanha.
1: Estamos a chegar ao final do nosso tempo. Muito obrigado, Helena Ferro Gouveia, analista de assuntos internacionais. Fica por aqui o Gabinete de Guerra. Está de regresso amanhã e fica também disponível em podcast, como sempre.
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8: 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Depois das notícias, à hora certa, mais uma edição de Guia para o Eclipse. Todos os cuidados e dicas para observar esse fenómeno que será visível lá em Portugal, principalmente em Trás-os-Montes, no próximo dia 12 de agosto. Até lá, a edição de hoje do Porque Se Não É a Resposta, com o Bruno Vieira Amaral e o Eduardo Sá. Hoje falamos das preguiças dos adolescentes. Até amanhã.

0: Boa tarde, bem-vindos a mais uma edição do programa Porque Sim Não É Resposta, com o psicólogo Eduardo Sá. Eu sou o Bruno Vieira Amaral. Hoje vamos falar de uma estranha arte, a estranha arte de se engonhar, e parece que há uns especialistas nesta arte. Eduardo, boa tarde. Os adolescentes são especialistas na procrastinação ou é só impressão nossa?
1: Não, são mesmo bons.
0: Olá, eu conheço alguns adultos que também não são nada maus.
1: Ah, claro. Não são mesmo bons. E têm um cardápio de expressões a esse nível que eu acho que é fascinante. O mais delicioso nos adolescentes mais crescidos, alguns já não são só adolescentes, é aquela expressão de guardar tudo para a última da hora. Porquê? Porque eu trabalho muito melhor sob pressão.
0: Ah, muito melhor. Quem nunca?
1: E, portanto, eles são ótimos nisso, eles são ótimos na suposta distração. É tão engraçado. E não são só os adolescentes, os nossos filhos mais pequeninos. Nós pedimos-lhes para eles irem à cozinha fazer isto ou aquilo e eles parecem nunca fazer tudo até, enfim, dentro do que nós lhes solicitamos, porque...
0: Levantar a mesa, por exemplo, levantar a mesa, sim. Fica sempre lá alguma coisa.
1: Sempre.
0: E porquê? Todos nós já nos perguntámos porquê é que há esta tendência de deixar sempre alguma coisinha por fazer.
1: Oh, porque os serviços mínimos são uma espécie de grito de liberdade e, portanto, eu aceito, tenho que fazer isto, para mim é uma seca, todavia, e portanto, se eu fizer isto com um toquezinho pessoal, faço, mas também não é como eles querem, que é uma coisa que eu acho que é muito deliciosa. Ou às vezes quando nós chamamos os nossos filhos, não é? Nós chamamos uma vez e eles dizem sim, chamamos duas e eles dizem sim, tecnicamente eles respondem, sempre, só que depois nunca vêm quando é para vir. E este registro de chutar para canto é uma coisa tão engraçada, porque é quase como se eles dissessem: vamos, já repararam que há coisas mais importantes e mais inadiáveis que eu tenho em mãos, como por exemplo brincar, estar a acabar um episódio de um desenho animado qualquer, ou de repente estar a trocar mensagens. E isto faz parte, é uma arte, sem dúvida nenhuma, ternurenta, muitas vezes, hábil, tão inteligente às vezes, mas que às vezes tem que ser também um bocadinho educada.
0: Tem que ser combatida, não deve ser completamente tolerada.
1: Tem, sabe porquê? Porque depois eles chegam à escola, e como qualquer miúdo muito intuitivo, quando chega à escola e percebe que há trabalhos para entregar, os adolescentes de 12 e 13 anos, quando nós percebemos, têm às vezes dois ou três trabalhos que têm que entregar no dia a seguir, sendo que às vezes confidenciam isso no final da tarde e nós ficamos em pânico.
0: E eles também.
1: Como vai ser? Mais ou menos, porque há sempre uma inteligência artificial qualquer a lhes dar uma ajuda importante. E, portanto, eles são ótimos a perceber todas as nesgas de criatividade que o mundo lhes traz, apanham-nas de uma forma tão acutilante, tão sábia, em boa verdade, mas depois nem sempre isto os ajuda. E, portanto, nós temos que andar permanentemente a fazer este papel de entidade reguladora, às vezes chatos, mas com a sensação de que este jeitinho especial que eles todos têm tem que ser um bocadinho disciplinado. Porquê? Porque o grande desafio que todos temos na vida, e nós, as pessoas crescidas, estamos tão longe às vezes de conseguir compatibilizar isso tudo, é encaixarmos aquilo que são as coisas importantes da nossa vida, com o nosso trabalho, com as nossas relações, com os nossos compromissos sociais, sejam eles quais forem, etc. E se nós os obrigarmos a ir compatibilizando tudo isto, mesmo que destapem os pés e tapem a cabeça e vice-versa, estamos a dizer-lhes, sim, a tua vida é uma coisa importante, sim, ninguém quer que a tua vida se deite fora, muito menos que tu não respires cada vez que a mãe ou o pai te pedem seja o que for, mas agora vamos ter que andar aqui, às vezes, a chocar de frente uns com os outros, para que depois se crie uma alternativa, uma nesga de espaço em que tudo parece fácil de conciliar. Às vezes ninguém repara, é todo o trabalho que isso teve até se chegar a uma situação de sucesso.
0: Eu estava aqui a pensar que muitas vezes também atribuímos esta tendência dos adolescentes, dos mais jovens, à preguiça, ou seja, não querem colaborar, não lhes apetece fazer as coisas. Estava aqui a pensar se não seria um mecanismo ainda de resistência à rotina, ao desempenho, à execução de tarefas rotineiras que nós adultos já estamos completamente programados para fazer e que a eles este caráter rotineiro de certas tarefas ainda é estranho.
1: Às vezes, Bruno, às vezes é verdade. É como se isto fosse um bocadinho o tal grito de liberdade. Mas, cuidado, Bruno Vieira Amaral, porque a preguiça é o mito urbano. Adoro dizer isto. Adoro dizer isto. Porque tenho a ideia que muitas mães ficam muito nervosas, é mesmo, mito urbano, porquê? Ora, porque aquilo que era a preguiça há uma geração atrás, agora não é preguiça, agora é só baixa autoestima, e já está mais próxima da verdade, porque tem muitas vezes, em muitas circunstâncias, a ver com episódios de insegurança que eles têm em relação a certas coisas e, portanto, quanto mais guardam para o mais longe possível o confronto com algumas dificuldades, muitas vezes vão-se iludindo com elas como se no fundo fossem capazes de tudo e quanto mais tarde tenham de as olhar nos olhos, melhor. Mas neste pacote todo entram muitas coisas diferentes.
0: Diferentes,
1: e é importante,
0: claro.
1: Que a sensibilidade dos pais esteja atenta às nuances que tudo isso traz.
0: É porque essa tendência para a procrastinação, que deriva certamente também de alguma insegurança, convive com uma postura dos adolescentes que é, em alguns casos, uma postura de grande confiança, pelo menos exterior, de manifestação exterior dessa confiança. As duas coisas não são incompatíveis.
1: Não são, Bruno, mas uma coisa é a confiança que eles demonstram quando estão em casa, com a retaguarda muito protegida pela presença dos pais, e aí são donos do mundo, estão até capazes de o mudar, se for preciso, porque aí os sonhos e os desejos parecem ser razoavelmente fáceis. Outra coisa é a confiança que eles não têm no dia-a-dia, quando se confrontam em terreno aberto com os colegas e percebem que são ótimos em muitas coisas, não são os melhores do mundo, como se compreende, nem têm de ser, nem têm de ser. E às vezes, quando se confrontam com essas inseguranças, criam estes arabescos, pronto, eu vou dar mais um tempo, que é muito comum, aliás, estamos na altura das candidaturas ao ensino superior, e esse é um dos exemplos, é eles que sabem exatamente qual é o modelo de ténis que querem, qual é o pormenor aqui ou ali que perfilham, etc. Muitas vezes, quando não se sentem seguros de uma candidatura que querem fazer a um curso, vão chutando para canto e dizem não sei ainda muito bem o que é que eu quero ou o que é que eu escolhi, que é uma forma, mais uma vez, hábil de lidarem com as inseguranças, sendo que eles não nascem equipados com tradutor simultâneo e nós temos que ir afinando a nossa sensibilidade para percebermos exatamente o que é que estas nuancezinhas todas querem dizer.
0: E também procurar dotá-los de instrumentos que os ajudem a organizarem-se a si mesmos e a disciplinarem-se, porque esses instrumentos, quando são fornecidos pelos pais ainda numa idade jovem dos adolescentes, são instrumentos depois para a vida toda.
1: Não, para a vida toda. Ou para a vida toda por uma razão simples, porque quando de uma forma sensata, mas que tem que ser um bocadinho firme e não precisa de ser esganiçada, pode ser serena. Nós os obrigamos a afrontar as suas dificuldades, e é aí que eles ficam mais fortes, porque quando nós vamos pondo a mão por baixo de algumas destas inseguranças, estamos a alimentá-las. Às vezes não nos damos conta que protegê-los demais é torná-los mais frágeis. E aquilo que todos nós queremos, pais, educadores, todos nós, é que quando os nossos filhos dizem assim, eu tenho este sonho, eles vão lá, mesmo que as probabilidades às vezes não sejam tão grandes. E aquilo que nós muitas vezes vimos, na forma como escolhem um curso, na forma como escolhem a pessoa com quem querem namorar, Bruno. Eles dizem assim, qual é a pessoa mais gira da escola? Ok, eu escolho outra. O que é que me daria um gozo imenso de estudar? Tenho medo de não ser capaz de entrar, vou fazer uma escolha defensiva. E as escolhas defensivas pela vida fora não são um apelo ao realismo, são um apelo à mediania. E os miúdos, quando têm uma alma grande, têm que ir atrás daquilo em que acreditam e depois magoam-se uma vez ou outra, mas vão aprendendo a ganhar. O que se faz perdendo aqui e ali, como
0: acontece a todos nós. No fundo é transformar essa confiança de que eles tantas vezes ostentam numa confiança real e com utilidade para a vida no dia-a-dia. Eduardo, chegamos ao fim do programa de hoje. Estamos sempre em podcast, nas plataformas habituais e no site observador.pt. Envie-nos questões, dúvidas e partilhas para o mail eduardosa@observador.pt. Eduardo, muito obrigado, um grande abraço e até amanhã.
1: Até amanhã, um abraço para si.

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0: Rádio Observador, são 4h57 em Portugal Continental e na Madeira, menos uma hora nos Açores. Esta é a Tarde Política da Rádio Observador, é quinta-feira, 6 de agosto, e nesta hora das 5 temos um guia para o eclipse. Hoje vamos conversar com um umbrófilo. Umbrófilo, é mesmo esta a palavra. E já vamos explicar mais à frente quem são os umbrófilos. Depois das 5h30, explicador, hoje olhamos para uma notícia do Observador que revela que José Luís Carneiro está disponível para assegurar o governo, está disponível para assegurar o governo no orçamento e em eventuais moções de confiança ou de censura. Antes temos o Jornal das 5, que nos é trazido pelo jornalista Miguel Viterbo Dias. Boa tarde, Miguel. Quais são os temas em destaque agora às 5?
1: Os casos que envolvem Luís Neves. Na última hora, a Ministra da Justiça ordenou uma auditoria à Polícia Judiciária e Luís Neves vinca que não foi chamado pelo Tribunal de Contas. Foi o próprio que recusou pagar uma multa e, por isso, aceita ir a julgamento no Tribunal de Contas. Também neste jornal, o compromisso do Ministério da Educação de que as notas dos exames da segunda fase vão ser conhecidas amanhã, bem como os resultados das reapreciações da primeira fase. E ainda neste jornal, a cobrança de impostos. A autoridade tributária ainda não liquidou os impostos da venda de 6 barragens da EDP no Rio Douro.
0: E depois das 7h30, mais logo, arranca a emissão especial para acompanhar o Benfica Hearts. É a terceira pré-eliminatória de acesso à Liga Europa. Jogo da primeira mão no Estádio da Luz, em Lisboa. Quanto à previsão do estado do tempo para amanhã, vamos ter céu pouco nublado, sol e calor no território continental. Tempo ideal para quem está de férias, para quem está a trabalhar também. Quanto a máximas, Porto 25, Braga 30, Viseu 31, Aveiro 26, Coimbra 31, Leiria 29, Santarém 34, vai estar quente em Santarém, Lisboa 32, Setúbal também 34 e em Faro 35. Eu sou o Ricardo Conceição e esta é a Tarde Política da Rádio Observador. Jornal das 5, com a edição de Miguel Viterbo Dias. Começamos pelos casos que envolvem Luís Neves. Na última hora, a Ministra da Justiça ordenou uma auditoria à Polícia Judiciária e Luís Neves veio vincar que não foi chamado pelo Tribunal de Contas.
1: Foi o próprio que recusou pagar a multa definida pelo Tribunal devido a infrações financeiras pelas quais foi responsabilizado enquanto Diretor Nacional da Polícia Judiciária. Ao recusar pagar a multa definida, Luís Neves será julgado pelo Tribunal de Contas. Também esta tarde, o Semanário Expresso deu conta de que Rita Alarcão Júdice, a Ministra da Justiça, ordenou a abertura de uma auditoria APJ feita pela Inspeção-Geral dos Serviços de Justiça, mas também, em simultâneo, uma avaliação interna feita pela própria Polícia Judiciária. O Ministro esteve esta tarde em Leiria numa iniciativa sobre o Ciresp, a Rede de Comunicações de Emergência. Esta iniciativa esteve a ser acompanhada pelo jornalista do Observador, Miguel Pina Andrade. Miguel, o tema principal acabou por ser esta decisão da Ministra da Justiça, mas também a ida de Luís Neves ao Tribunal de Contas.
2: Sim, e começo precisamente por aí. O Tribunal de Contas pediu o julgamento de Luís Neves por infrações financeiras na liderança da PJ e, como disseste, o ministro recusou o pagamento de uma sanção para evitar este julgamento, o que significa que vai mesmo acontecer. Ora, aos jornalistas, o responsável pela pasta da administração interna revela que foi ele mesmo que pediu esta intervenção do Tribunal de Contas.
3: Contrariamente àquilo que tem vindo a ser dito, fui eu que requeri a intervenção do Tribunal de Contas. A Polícia Judiciária foi inspecionada, quer dizer que nos últimos anos a Polícia Judiciária teve inúmeras inspeções, em que saímos bem globalmente delas. Numa inspeção do Tribunal de Contas, há dois factos que nos foram apontados com relevância. E o Tribunal de Contas entendeu que o contraditório que a Polícia Judiciária apresentou que era suficiente e deu o assunto como encerrado.
2: Como encerrado, mas o Ministério Público decidiu, por sua vez, aplicar uma sanção a Luís Neves, 2.500 euros, que o ministro se recusou a pagar, porque afirma que a infração foi feita para salvar uma operação policial de grande importância. Ora, tratavam-se de viagens que, segundo Luís Neves, até pouparam dinheiro ao Estado. E sobre a auditoria APJ pedida pela Ministra da Justiça, Rita Alarcão Júdice, Luís Neves aplaude a decisão.
3: O Sr. Ministro da Justiça ordenou e ordenou bem. Eu já disse que estou absolutamente tranquilo e ainda bem que todas essas auditorias, investigações, averiguações, audições se façam para que no final a verdade de tudo venha ao de cima. Portanto, quero dizer que estou absolutamente tranquilo e também que estou desejoso, se necessário for, de colaborar e contribuir com o meu conhecimento para essas questões.
2: Tranquilo e desejoso para colaborar com a Justiça, esta é a posição do Ministro da Administração Interna, Luís Neves, face às mais recentes polémicas. São reações depois de uma ação de formação sobre a rede Ciresp no Estádio Municipal de Leiria.
1: Ação acompanhada pelo jornalista Miguel Pina Andrade, aqui com a reação do Ministro Luís Neves. No que toca ao Tribunal de Contas, o Observador já tinha revelado que a gestão de Luís Neves tinha sido perdoada, apesar de terem sido apontadas infrações financeiras à liderança do agora Ministro. Entretanto, o Ministério Público pediu o julgamento de Luís Neves junto ao Tribunal de Contas, que podia ser evitado com o pagamento de uma multa. Como Luís Neves entende que não cometeu nenhuma infração, pediu ao Tribunal para ser julgado. Em causa estão um contrato para a compra de combustível e um outro com uma agência de viagens em que não terão sido respeitadas as regras da contratação pública.
0: Entretanto, também já ouvimos a reação de Luís Neves à decisão da Ministra da Justiça, que ordenou uma auditoria à Polícia Judiciária.
1: Uma informação revelada pelo Semanário Expresso, a Ministra Rita Alarcão Júdice decidiu instaurar uma auditoria, que será feita pela Inspeção-Geral dos Serviços de Justiça, e ao mesmo tempo pediu também uma avaliação interna à Polícia Judiciária sobre o funcionamento desta força policial. De fora desta auditoria fica a questão do transporte do atrelado, que foi transportado pelo empresário amigo do antigo diretor da Polícia Judiciária, tendo em conta que este caso já está a ser investigado pelo Ministério Público.
0: O deputado do PSD, Bruno Vitorino, considera que o ministro da Administração Interna poderia ter prestado esclarecimentos mais cedo.
1: É a opinião do social-democrata, convidado do programa Comissão de Inquérito, na Rádio Observador. Bruno Vitorino diz ainda que, se fosse ministro da Administração Interna, tinha-se mostrado disponível para ir ao Parlamento prestar esclarecimentos.
4: Eu espero, naturalmente, do ponto de vista político, que ele se possa defender. Esperava, naturalmente, que as explicações tivessem vindo mais cedo. Acho que isso teria sido... explicações até me pareceram bastante razoáveis. Algumas das acusações que foram feitos, até me pareceram bastante absurdas. Agora, se calhar era mais fácil ter explicado logo, se era tão simples de explicar, ter explicado logo.
5: E devia ter ido ao Parlamento.
4: Eu, se fosse ministro e se tivesse numa posição dessas e se quisesse esclarecer, era eu a disponibilizar-me para lá ir. Isso era clarinho, não é? Mas isso é a forma de ser de cada um.
1: Bruno Vitorino, deputado do PSD, no programa Comissão de Inquérito, na Rádio Observador.
0: O Ministério da Educação garante que as notas dos exames da segunda fase serão fixadas amanhã, bem como os resultados das revisões da primeira fase.
1: Em comunicado, o Ministério da Educação refere que os resultados serão enviados às escolas ainda hoje, até às 5:30 da tarde, ou seja, até daqui a menos de meia hora, algo que o Júri Nacional de Exames já tinha informado também aos diretores escolares. A acontecer, o Ministério garante assim que o calendário definido vai ser cumprido. Depois de divulgadas as notas, as escolas poderão também enviar aos alunos as versões digitalizadas das respectivas provas, à semelhança do que aconteceu durante a primeira fase dos exames nacionais.
0: O Governo quer abrir vagas adicionais para os alunos prejudicados com o processo de correção dos exames nacionais.
1: E o setor entende a decisão. O presidente do Conselho Coordenador dos Institutos Politécnicos prevê um impacto quase nulo para as instituições. Diz que esta medida não é nova. A promessa foi feita pelo Ministro da Educação e revelada ontem pelo bastonário da Ordem dos Advogados, numa reunião entre os dois. O objetivo é garantir o princípio da igualdade na candidatura à primeira fase do ensino superior. E à Rádio Observador, o presidente do Conselho Coordenador dos Politécnicos, Luís Louros, concorda com esta proposta, mas explica também que as instituições já têm por hábito abrir vagas adicionais.
6: Esta situação acontece todos os anos. Por exemplo, dois alunos que concorrem e que são colocados num mesmo curso que tem X vagas e são colocados, o último colocado tem a mesma nota. Às vezes acontece haver quatro alunos com a mesma nota e é obrigatório criar três vagas adicionais para aqueles alunos, nenhum deles ser prejudicado, porque tem a mesma nota de candidatura, a mesma situação e as vagas acabaram ali, não é? Imagina. Agora, neste caso será por situações extraordinárias, mas as instituições estão mais do que preparadas para fazer isso e as universidades politécnicas têm efetivamente toda a flexibilidade para acolher estas alterações.
1: Luís Louros, ouvido na Rádio Observador, no dia em que termina o prazo para a inscrição dos alunos na primeira fase de acesso ao ensino superior e em que já se registram mais candidaturas do que no ano passado.
0: O Ministro das Infraestruturas anunciou que o Rio Tejo, na região de Lisboa, vai ter duas novas travessias e tudo isto no prazo de 10 anos.
1: Uma delas será a terceira ponte sobre o Tejo, entre Chelas e o Barreiro. A outra, um túnel entre Algés e a Trafaria. É uma garantia dada por Miguel Pinto Luz à margem das comemorações dos 60 anos da Ponte 25 de Abril, que decorreram esta madrugada. Sobre a nova ponte, que vai ligar Chelas e o Barreiro, Pinto Luz avança com um período de construção semelhante ao da Ponte 25 de Abril, ou seja, entre 4 e 5 anos.
7: Estima-se que é sensivelmente o mesmo. Portanto, será uma ponte diferente, com outro tipo de infraestrutura e outro tipo de desenho e de engenharia, mas sensivelmente será o mesmo tempo de construção. Porque nós não avançamos só com a terceira travessia, este governo tomou a decisão de avançar também com o túnel Algés-Trafaria.
1: Declarações do ministro Miguel Pinto Luz aos jornalistas, a titular da pasta das infraestruturas, que vincou ainda que a ponte é um projeto que já está a decorrer, pois tem que ser concluído antes ou ao mesmo tempo que o novo aeroporto que vai ser construído na margem sul.
0: E agora vamos a um caso de cobrança de impostos. A autoridade tributária ainda não liquidou os impostos da venda de 6 barragens da EDP no Rio Douro.
1: O negócio foi realizado há 6 anos, em 2020. Segundo o relatório da Inspeção Fiscal à Empresa de Energia, aos impostos são no valor de 335 milhões de euros. Na altura, a EDP contestou as conclusões finais deste relatório e anunciou que ia avançar para tribunal. Passados mais de 3 meses da apresentação deste relatório, o valor ainda não foi liquidado. A autoridade tributária tem até outubro para liquidar estes impostos. Caso não o faça, esse prazo vai caducar. O movimento Terras de Miranda alertou para esta situação, veio avisar sobre os prazos para a cobrança destes impostos, defende que se a autoridade tributária não liquidar o valor à EDP, está perante um perdão fiscal escandaloso. A jornalista do Observador, que acompanha os temas de energia, considera pouco provável que tal venha a acontecer, mas diz que o alerta deste movimento é pertinente.
8: Pode acontecer que isto se arraste tanto tempo que eu penso que não vai acontecer, não é? Que se o fisco deixar passar o prazo para liquidar o imposto, caduca o direito a cobrar o imposto. Não temos informação de que isso vai acontecer. Aliás, o artigo explica mais ou menos os passos que têm que ser dados antes da liquidação chegar às empresas. Não deixa de ser um alerta e é importante porque, de facto, o prazo está a contar. A decisão do Ministério Público é de outubro do ano passado e nós estamos em julho, aliás, em agosto de 2026 e a conta, digamos assim, ainda não foi apresentada às empresas.
1: A jornalista Ana Suspiro, sobre o facto da autoridade tributária ainda não ter liquidado os impostos da venda de 6 barragens da EDP no Rio Douro, um negócio feito em 2020.
0: E há outras notícias a marcar a tarde desta quinta-feira, 6 de agosto.
1: O Conselho para a Paz, para a Reconstrução de Gaza, criado por Donald Trump, emitiu o primeiro contrato de construção. A informação avançada pelo jornal The Guardian, a empresa Arkel International, ganhou uma licitação do governo norte-americano para construir uma base militar destinada ao exército marroquino em solo palestiniano, que está ocupado pelas forças de Israel. O contrato ainda não foi finalizado, mas aponta para a construção de um posto militar com capacidade para 150 pessoas. A Euribor desceu hoje em todos os escalões, descida há 3, 6 e 12 meses. A Euribor há 6 meses, a mais utilizada em Portugal desde 2024 nos créditos à habitação, com taxa variável, recuou hoje para os 2,69%, menos 0,30 pontos percentuais face ao dia de ontem. O Primeiro-Ministro já reagiu à morte do fundador da Universidade... Noutro tema, o Primeiro-Ministro já reagiu à morte do fundador da Universidade Católica do Porto. O professor Francisco Carvalho Guerra morreu hoje aos 94 anos, como deu conta uma nota de pesar assinada pela reitora da Universidade Católica. Luís Montenegro recorda Carvalho Guerra como um empreendedor carismático, católico, empenhado e convicto, que dedicou a vida à afirmação do norte do país no panorama nacional e internacional. Enquanto termina a primeira etapa da Volta a Portugal, já terminou mais uma etapa da Volta à Polónia em bicicleta, o português João Almeida esteve envolvido numa queda grave. Chegou à meta 16 minutos depois do vencedor. O ciclista português ficou a coxear depois da queda, acabou por perder muito tempo na primeira etapa de montanha, que foi encurtada, isto porque quase todo o pelotão acabou por cair. O futuro de João Almeida na Volta à Polónia ainda não não é conhecido, tendo em conta que o português está escalado para participar na Volta à Espanha, que arranca dia 22 deste mês. O ciclista português que procura, nesta Volta à Polónia, voltar à competição depois de vários meses afastado devido a uma infecção. A fechar, os jogadores da seleção espanhola fizeram várias promessas, caso vencessem o Campeonato do Mundo. Não sei se é teu hábito também fazer promessas malucas.
0: São daquelas de cortar e pintar o cabelo,
1: por exemplo,
0: cortar
1: sim,
0: o bigode.
1: Sim. Também há de cortar o cabelo, já lá vamos. Há duas que saltam à vista e que já foram cumpridas.
0: Então,
1: o lateral Marco Cucurella prometeu tatuar a cara do selecionador nacional, Luís de la Fuente.
0: A cara, sim.
1: Tatuou num dos braços, a cara do treinador, com o troféu.
0: Pensei que ia tatuar a cara do próprio.
1: Não.
0: Fez um retrato.
1: Pôs a cara do selecionador desenhada no braço dele.
0: Agora assustei. Mister, venha cá.
1: Isso também promessas com terceiros é fácil. Outro foi Gavi, que disse que mudaria totalmente o visual caso ganhasse o Campeonato do Mundo, por isso pintou o cabelo de rosa em choque. Quem nunca também?
0: Sim, é? Quer dizer, sim, quem nunca, exatamente.
1: Entre
0: Miguel,
1: isso e tatuar a cara do selecionador.
0: E há promessas que ficaram por cumprir ou não?
1: Estes dois foram os corajosos, sim. Estes já cumpriram as promessas. Há outros que ainda não fizeram. Alex Baena e Borja Iglesias também prometeram tatuar a cara do selecionador. No próprio corpo. Vingo. David Raya também aderiu a esta proposta, mas diz que a mulher é que vai impor as regras, portanto a mulher é que decide onde é que vai ser a tatuagem. Já Lamine Yamal prometeu deixar crescer a barba e o cabelo durante 3 semanas e oferecer 100 de auscultadores de uma determinada marca.
0: Isso também não é difícil.
1: Sim, sobretudo não foi ele que os pagou, de certeza. Ferran Torres, que marcou o gol decisivo do Mundial, vai rapar o cabelo, mas quando? Ainda não se sabe.
0: Isso também é fácil.
1: Sim, podia ter feito também logo no dia, não é?
0: Podia tirar,
1: nesta altura já estava
0: a rapar e depois fazer laser no cabelo. Não, é só cortar o cabelo. Isso
1: nesta
0: é
1: altura
0: fácil.
1: Já estaria outra vez a crescer.
0: Bom, agora que ficou esclarecido onde é que vão tatuar a cara do selecionador, Miguel Viterbo Dias vai regressar às 5h30.
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0: Boa tarde e boa viagem. Já daqui a pouco, um guia para o eclipse e hoje vamos conhecer os umbrófilos.
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0: Boa tarde e boas férias para quem está de férias. O tempo amanhã vai estar muito, muito, muito agradável. Um guia para o eclipse até dia 12, um programa diário dedicado ao raro fenómeno que vamos ter a oportunidade de assistir na próxima quarta-feira. E hoje vamos falar de umbrófilos e, como sempre, tenho aqui a ajuda do jornalista Martim Andrade, o nosso enviado especial ao eclipse de 2026. Bem-vindo, Martim. Ora, umbra vem do latim e filos do grego, e isto já é uma pista importante para nos explicar o que é um umbrófilo.
25: Bom, por definição, e já como explicaste, umbra significa sombra, em latim, e filos vem do grego para aquele que tem afeto por algo. Sim. Portanto, se juntarmos as duas coisas...
0: Aquele que gosta de ou amigo de.
25: Exatamente, temos alguém que tem algum tipo de afinidade pela sombra. O termo é mais utilizado no contexto da botânica ou da biologia, está mais associado também para descrever plantas que precisam da escuridão, por exemplo.
0: Exato.
25: Mas o termo passou também a entrar no vocabulário deste meio dos eclipses, sendo agora usado para englobar os caçadores de eclipses, aquelas pessoas que dão a volta ao mundo, à procura de eclipses do Sol, da Lua, sempre atrás daqueles breves instantes de escuridão total.
0: Então, deixa-me, acho que não vou ofender ninguém se disser que são os maluquinhos dos eclipses. E já vamos conversar com um que está aqui ao pé de nós. Mas tu recentemente falaste com um verdadeiro campeão de eclipses.
25: É verdade. Existe um portal online para os astrónomos e entusiastas poderem registar os eclipses que viram, onde, quando, etc. E Paul Melly, com quem eu tive a oportunidade de entrevistar, já viu 89 eclipses solares. A entrevista vai ser publicada
0: 89.
25: Hoje. Sim, a entrevista vai ser publicada hoje, por isso não quero dar assim...
0: É em todo o mundo, não é?
25: Em todo o mundo.
0: Claro.
25: Não quero dar grandes spoilers, até porque posso ser parcial, mas acho que foi uma conversa muito interessante. Mas ele é um astrónomo norte-americano que fazia estas viagens à NASA do trabalho como engenheiro na NASA. E começou por ir poupando para viajar, depois conseguiu parcerias para organizar excursões com as agências de viagens e com isto... Ficou também, não só pelos eclipses, mas já visitou mais de 308 países e territórios.
0: Incrível.
25: No mundo inteiro, incluindo Portugal.
0: É uma ótima desculpa. E temos connosco um umbrófilo português, o Mário Ramos. Bem-vindo, Mário, que teve a simpatia
2: Obrigado,
0: de vir aqui à Rádio Observador. É um astrónomo amador, foi militar, é um apaixonado por eclipses. Posso garantir que não estava cá no de 1912, não assistiu a esse. Quantas feitas, quantos eclipses já viu?
2: Eclipses solares, tenho registados 15.
0: 15.
2: Sendo 3 totais, 2 anulares e o resto parciais. Vou tentar somar mais um este ano e mais outro no próximo ano. Vamos ver como corre.
0: E qual é a sua primeira memória de um eclipse? Como é que, no fundo... Nasceu este fascínio.
2: O primeiro eclipse que vi foi parcial em Portugal. Aliás, a maior parte foram parciais e em Portugal. Foi em 1971, eu tinha 7 anos. Não havia óculos, não havia filtros.
0: Foi com radiografias? Não
2: vou dizer, não posso dizer essas coisas. Mas fui assim a espreitar pelo cantinho da janela da cozinha, com muito cuidado, até porque se dizia que fazia mal observar o sol durante um eclipse. Portanto, os tempos eram outros. Hoje estamos muito mais informados e temos ferramentas seguras para poder observá-los em segurança. O que nos motiva mesmo, de facto, é ver o primeiro eclipse total. Porque um eclipse total é uma coisa única. E aquela imagem de ver o Sol com a coroa solar à volta no céu durante a totalidade é uma imagem que nos fica gravada profundamente na mente. E passado alguns meses, continuamos a vê-la. E embora ela se vá desvanecendo ao longo do tempo, continuamos a ter aquela sensação de querer voltar a vê-la. E é isso que faz depois correr atrás dos eclipses. Não é por somar eclipses, não é? É por todo o conjunto da experiência. Porque o eclipse também não é só ver o sol. São os animais, o comportamento dos animais, são as sombras, a temperatura, são as pessoas, o comportamento das pessoas é muito estranho durante o eclipse total.
0: Porque é um momento estranho, não é?
2: Que de repente... É um momento estranho.
0: Fica praticamente de noite, quando ainda é dia, não é?
2: Eu dou-lhe um exemplo. No eclipse que estive com um grupo de amigos no Egito, viajámos quase 8 horas de autocarro até ao Planalto da Líbia. Os egípcios montaram um acampamento numa zona militar, com tendas e áreas de restauração. Éramos seguramente mais de 50 mil pessoas, né?
0: 50
2: espaço,
0: mil.
2: Sim, dos quatro cantos do mundo. Imagina o barulho que resulta de um conjunto dessas pessoas. No momento em que o sol se tapou e apareceu a coroa solar, conseguia-se ouvir o vento. Portanto, um silêncio absoluto. Assim que a totalidade acabou, há uns que riem, há outros que choram, há uns que se abraçam e que se beijam, há outros que se atiram para o chão, abrem-se garrafas de champanhe. É uma loucura total.
25: E já teve, para além deste do eclipse do Egito que já mencionou, também viu a totalidade em França, que foi o primeiro que
2: Sim,
25: viu.
2: Sim, foi o primeiro.
25: E entretanto também já teve na Rússia.
2: Em Novosibirsk.
25: Em Novosibirsk, ali no meio da Sibéria.
2: No meio da Sibéria.
25: De que forma é que estas três experiências foram distintas? Porque são eclipses diferentes, é o mesmo tipo de eclipse, mas são eclipses diferentes, não é?
2: Sim, são diferentes. São diferentes. Na Sibéria foi... Em Paris tivemos que sair, fomos para norte de Paris, tivemos que sair da autoestrada um bocado com dificuldade porque os engarrafamentos eram enormes, e acabámos por ficar numa zona, acabou por chuviscar um pouco, estava nublado, mas acabámos por ver uma parte substancial do eclipse. Na Sibéria, depois de 52 horas de viagem num comboio transiberiano, que chegou, registe-se,
0: à tabela,
2: um minuto antes da hora a Novosibirsk. 52 não, horas depois de ter
0: não me diga que é possível os comboios andarem à tabela.
2: Exatamente. Bom, chegámos à Sibéria, o eclipse foi no dia 1 ou 2 de agosto.
0: Uhum.
2: Chegámos à Sibéria dois dias antes, às 6 da tarde, com 30 graus de calor. Fomos direitos para a piscina do hotel. Éramos para nos deslocar, à semelhança dos outros grupos que lá estavam, era para nos termos deslocado um pouco mais para sul.
0: Uhum.
2: Mas no dia do eclipse, aliás no dia anterior, houve um dos nossos elementos do grupo que ficou com uma gastroenterite e não estava em condições de sair do hotel. E tudo bem, ficámos todos no hotel e partilhámos o eclipse com toda a equipa do hotel, que trabalhava no hotel. Claro, não percebíamos uma palavrinha do que eles diziam, mas eu acho que eles gostaram pelas expressões.
0: E aí, há pouco falou da reação ao momento, depois a temperatura baixou muito ou não?
2: Em Novosibirsk não medimos a temperatura. No Egito, registámos 10 graus de descida de temperatura durante a totalidade, sim.
0: Durante o período
2: da totalidade, 10 graus.
0: Ou seja, o eclipse é algo que se sente. Sente-se que
2: convém levar um casaquinho fininho, sim.
0: É, portanto, convém levar um casaquinho de malha no dia 12,
2: sim.
0: Ter à mão. E o que é que tem marcado agora para este dia?
2: Portanto, eu vou estar em Bragança, alojado em Bragança, de 11 a 15.
0: Quando é que reservou?
2: Acho em novembro, se não estou
0: em novembro passado.
2: Em novembro
0: e ainda
2: passado.
0: Foi fácil encontrar?
2: Sim, foi. Pronto. Quer dizer, não foi fácil. Havia uma unidade hoteleira que já estava esgotada.
0: Ok, só porque temos a noção que a oferta.
2: Mas já tenho reservas desde janeiro para agosto do próximo ano.
0: Ok.
2: Vou ficar ali por Bragança, baseado em Bragança. No dia do eclipse, vou subir 110, 120 km para a Espanha para poder ficar dentro da faixa da totalidade. E estou a estimar ter à volta de 1 minuto e 35, 1 minuto e 34 de totalidade.
0: Uhum.
2: Uma zona calminha, uma povoação muito pequenina, que é para fugir das confusões.
0: Isto porque o acesso do lado português à Ribeira do Norte, foi vedado.
2: Sim, por causa dos incêndios.
0: Por causa dos incêndios, o que está também a provocar algum desagrado.
2: Aquela zona ali é uma zona muito sensível. Uhum. Os incêndios tem que ser mesmo uma preocupação.
0: O que é que alimenta? Porque é que... Bom, para já é uma ótima desculpa para passear.
2: É verdade.
0: Fácil. Mas porquê que quer continuar a viver esta experiência?
2: Primeiro gosto da astronomia desde criança.
0: É um apaixonado, não é?
2: Faço parte de uma associação sem fins lucrativos que completou 25 anos o mês passado.
0: Como é que se chama?
2: O Núcleo Interativo da Astronomia e Inovação em Educação. Que é composto por um fantástico grupo de amigos e de pessoas que ensinam ciência e astronomia por esse mundo fora, com projetos europeus financiados pela União Europeia de formação para professores e alunos nas escolas. E temos feito um trabalho extraordinário ao longo destes anos.
0: E a sua motivação? Parte dessa paixão, não é?
2: Mas... Parte desta paixão de criança, pela astronomia, pelo universo, e depois ter esta sensação de que quando olhamos para o céu, seja para as estrelas, seja durante um eclipse, um fenómeno destes, nós ficamos reduzidos à nossa mais pequena insignificância daquilo que efetivamente somos no meio disto tudo. Porque nós temos aquela tendência humana de pensar que conseguimos controlar tudo e depois quando estamos perante este tipo de fenómenos nós sentimos-nos pequeninos. E isso são coisas que nos marcam. Os eclipses a mim marcaram muito profundamente a forma como eu passei a encarar a minha vida e aquilo que se passa à minha volta. Passei a ser muito mais tranquilo, muito mais calmo nesse aspecto e tomar uma perspectiva de encarar a vida de um dia de cada vez.
0: Isso é incrível, provocar essa reação. Sim, porque...
2: Mas cada pessoa é uma pessoa.
0: Claro, mas estou a perceber perfeitamente o que está a dizer.
2: Eu estou-me a arrepiar todo neste
0: momento. Sim, porque realmente, não só a raridade, mas a grandiosidade, vou dizer assim, do fenómeno e a
25: magnitude, não é?
0: Assim, faz-nos sentir.
2: Eu estava ali fora a dizer ao Martim que tenho aqui um catálogo com os eclipses todos do século XXI até o ano 3000, sim, feito por um senhor americano que faleceu o ano passado, que era o Fred Spenak, que também está na lista. E eu só consigo marcar aqui eclipses, já com algum custo de fazer algumas viagens, até àquilo que eu gostaria que fosse a minha esperança média de vida. E vou ter que parar em 2053, porque já terei 89 anos, não sei se estou em condições.
0: Mas já está a tomar nota das viagens que vai fazer?
2: Daquilo que gostaria de fazer, sim.
0: Então, quais são as próximas?
2: 2027... 2028.
0: 2027
25: no sul de Espanha, não é?
2: No sul de Espanha.
0: Portanto, vamos ter aí um parcial, é isso?
2: Sim. Não, total.
0: Total também?
25: Parcial em Portugal.
0: Parcial em Portugal.
2: Em todo o território continental começa nos 80% e pode ir até aos 90%, quanto mais para sul for.
0: Mas no sul, portanto, no sul de Espanha vamos ter a oportunidade. É em 27.
2: Sim, 27. Abaixo da linha de Cádiz, então, já está dentro da faixa total.
0: Será melhor começarmos já a reservar quartos em Espanha e comprar óculos também, não é?
2: Eu já fiz as reservas em janeiro.
0: Pronto.
25: E os óculos podemos usar o deste.
0: Exato. Não se vão estragar, em princípio.
2: Depois, em janeiro de 2028, temos um anular que vai abranger o Algarve. Mas é janeiro. Em 2028...
0: Pode estar nublado, não é?
2: A 22 de julho de 2028 terá que viajar até a Austrália. Mas eu, para mim, não tenho nada disso.
0: Bela desculpa para ir à Austrália.
2: Tenho aqui um parcial...
0: Aí um mais exótico?
2: Não. Exóticos há muitos. Para a Ásia.
25: Na Antártica.
2: Mas por curiosidade, este 2053 que eu alinhei vai ser um pouco mais abaixo de onde vai passar este 2027. Portanto, aqui vai ser um parcial também grande. Já não vai passar em Espanha, não vai abranger Espanha, mas vai passar em Ceuta, em Melilla, no norte de Marrocos.
0: E aí, portanto, o Mário já com...
2: 89 anos.
0: Um senhor de 89 anos. Tenho a certeza que vai conseguir.
2: Se ainda conseguir perceber o que é o Sol.
0: Ah, então não consegue. Martim, mas o próximo total é... 2144?
25: Cá em Portugal, sim. E eu aproveito só para fazer uma pergunta, porque é o meu caso, não sei, Ricardo, se é o teu. É o meu primeiro eclipse solar?
0: Não, quer dizer, total.
25: Eu já vi, pelo menos parcial, nunca vi.
0: Parcial já vi.
25: Já houve cá em Portugal, eu nunca vi. É o meu primeiro total.
0: Obrigado, Martim, por achares que não.
2: Mas sim. Tem que se inscrever na lista.
0: Tenho, exato. Não, mas já vi.
25: Mas eu queria perguntar para alguém que vai ver o seu primeiro eclipse solar, que recomendações é que tem de opções para viver no momento, coisas para olhar, certos detalhes?
2: Primeira coisa, segurança acima de tudo. Óculos certificados. Por favor, não comprem óculos na internet em plataformas duvidosas. Óculos certificados, com o símbolo de certificação correto. Verifiquem sempre se os óculos não têm nenhum furo, nem nenhum risco. Coloquem os óculos na cara com a cara virada para a frente. Tapem, verifiquem se não entra luz. A seguir, então, podem levantar a cabeça e olhar para o sol. Não olhem mais do que 10 a 15 segundos contínuos. Isto porquê? Porque os óculos filtram a luz, mas deixam passar o calor, os infravermelhos. E ao fim de algum tempo, a acumulação de calor na retina, basta que a temperatura aumente meio grau acima da temperatura normal do nosso corpo. E poderão causar-se lesões na retina que só se vão verificar passado 10 ou 15 anos. Os tais pontos mortos, depois quando queremos ler ou conduzir e vemos pontos mortos. Portanto, não façam isso. 10, 15 segundos a olhar para o sol, a seguir baixam a cabeça, tiram os óculos, emprestam os óculos a outra pessoa, descansam 10 a 15 minutos. Até porque estes 10, 15 minutos
0: o ponto fulcral...
2: não se consegue ver evolução significativa.
0: Porque o ponto fulcral vai ser 26 segundos, não é?
25: Cá em Portugal, sim.
2: Sim, mas aí não é necessário óculos. Durante a totalidade é para tirar os óculos, sim. É para ver o olho nu.
0: Mas durante... aqui em Lisboa, por exemplo?
2: Tem que ser sempre com proteção.
0: Vai ser parcial, não é?
2: Sempre com parcial.
0: Claro.
2: E se estiverem em zonas onde tenham árvores, prestem atenção às sombras das árvores, porque a partir dos 80, 85% as sombras começam a ficar deformadas com o aspecto do crescente do sol. As próprias sombras dos nossos dedos ficam distorcidas também da mesma forma. Prestem atenção aos animais, os passarinhos começam a tentar recolher, animais do campo, burros, vacas, cabras, começam a ir para os pontos de recolha. E prestem atenção à vossa volta, às pessoas que estão à vossa volta e à reação que vai ser assim que acaba a totalidade, a explosão de alegria.
0: E as fotografias para o Instagram podem esperar.
2: Podem esperar, sim.
0: Muito obrigado, Mário, por ter vindo aqui à nossa emissão, por ter participado neste guia para o eclipse. O Mário Ramos, um aficionado dos eclipses, também contei com a ajuda do jornalista Martim Andrade. Um guia para o eclipse todos os dias na Rádio Observador, por volta das 5:15, e sempre em podcast. E no próximo episódio desta sexta-feira vamos falar sobre mitos em torno dos eclipses, e há por aí muitos medos que ainda perduram.
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0: Está na hora de atualizar as notícias com o Miguel Viterbo Dias.
1: Tarde marcada por mais desenvolvimentos nos casos que envolvem o Ministro da Administração Interna. A Ministra da Justiça ordenou uma auditoria à Polícia Judiciária. A informação foi revelada pelo Semanário Expresso. A Ministra Rita Alarcão Júdice decidiu instaurar uma auditoria que será feita pela Inspeção-Geral dos Serviços de Justiça. De fora desta auditoria fica a questão do transporte do atrelado, tendo em conta que o caso está já a ser investigado pelo Ministério Público, mas ao mesmo tempo a Ministra pediu também uma avaliação interna à Polícia Judiciária sobre o funcionamento desta força policial. Também, aliás, na reação a esta informação, Luís Neves diz que a Ministra decidiu bem ao instaurar esta auditoria pela Inspeção-Geral dos Serviços de Justiça. Num outro assunto em que está também envolvido, o ministro Luís Neves, que vai ser julgado pelo Tribunal de Contas devido a infrações financeiras, procurou vincar Luís Neves há pouco aos jornalistas que não foi o tribunal que o chamou, mas sim o próprio que quer responder em tribunal porque recusa pagar uma sanção financeira por infrações que o Tribunal diz que cometeu enquanto era Diretor Nacional da Polícia Judiciária. Em causa está um contrato para a compra de combustível e um outro com uma agência de viagens em que não terão sido respeitadas as regras da contratação pública. Luís Neves diz que foi o próprio a pedir para ser ouvido porque recusa pagar a multa, alegando que não cometeu nenhum tipo de infração e que estes atos de gestão permitiram ao Estado poupar muitos milhares de euros. Diz que será isso que ficará provado quando for ouvido pelo Tribunal de Contas.
0: Já daqui a pouco o Explicador. Hoje olhamos para uma notícia do Observador que revela que José Luís Carneiro está disponível para segurar o governo no orçamento ou em eventuais moções de confiança ou censura. Boa tarde, boa semana e boas férias.
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0: Quanto ao estado do tempo para amanhã, podemos contar com céu pouco nublado, sol e calor no território continental. Agora, o explicador. Explicador da Rádio Observador, José Luís Carneiro está disponível para assegurar o governo no orçamento ou em eventuais moções de confiança ou de censura. É uma notícia do Observador. O secretário-geral do PS aposta no desgaste do governo, que segundo as sondagens continua a perder popularidade e, em alguns estudos, até surge em terceiro lugar a AD nas intenções de voto. A direção do PS entende que ao dar agora a mão ao governo e se, numas eventuais próximas eleições, e a confirmarem-se as sondagens,

0: e em particular a si e aos meus parceiros de debate. Eu não me... Antes de mais, eu não gostaria de dizer que eu não sou próxima do PS. Eu sou do PS.
1: Sim, sim, sim, exato.
0: E mesmo quando critico o PS, sou... Exatamente. É porque sou do PS.
1: Fez bem fazer essa correção. Eu estava a pensar nisso quando estava a dizer.
0: Mas também não me parece que a leitura que acabou de ser sumarizada corresponda exatamente àquilo que é dito no artigo e que é dito em particular por José Luís Carneiro. Ele admite a possibilidade de um entendimento com o PSD na base de uma condição essencial, que é não haver entendimentos do PSD com o Chega para uma revisão constitucional. Essa é uma questão de regime, essencial. E eu penso que todos os socialistas estão de acordo com esta posição. Agora, ele não precisa também de fazer muito, porque o governo desgasta-se rapidamente com todos os problemas que cria e ainda, fora aqueles que, de que nós ainda nem falamos nem suspeitamos. Portanto, não será por causa do PS que vai haver uma crise, por exemplo, a propósito do orçamento. É preciso desdramatizar o orçamento. Não há drama nenhum se, inclusivamente, o orçamento não for aprovado e o país ficar em duodécimos. Mas ninguém poderá imputar ao PS a causa de uma próxima crise. E eu, de facto, estou a ouvir dizer de vários quadrantes, e não são só algumas vozes no PSD, mas são até de funcionários do Estado, que, de facto, há quem no governo contemple a velha tática de precipitar eleições para ver se se aguenta. Mas eu penso que...
1: Deixa-me ver também o que pensa o Eduardo Pacheco sobre tudo isto. Eduardo Pacheco, bem-vindo. Obrigado.
2: Muito boa tarde. Bom, em primeiro lugar, saudar também que era assim, aqueles que nos ouvem e aos meus companheiros de painel, dizer o seguinte. Esta posição evidencia um grande sentido de responsabilidade por parte do líder do Partido Socialista. E essa posição de responsabilidade, eu penso que tem colhido bem na sociedade portuguesa, não é só o facto das sondagens, mas evidencia também, por exemplo, a própria eleição de Dom José Seguro mostrou que 2/3 dos portugueses gostam de pessoas moderadas e pessoas que procuram fazer o seu caminho, sem deixar de acreditar naquilo em que acreditam, mas com uma forma paulatina e calma. E José Luís Carneiro está a seguir esse mesmo percurso e, portanto, acho que é uma atitude inteligente dele. E depois é uma posição muito positiva para o país, porque desdramatiza. Quer dizer, nós devemos estar a pensar se em novembro vamos ter crise ou não crise, se vamos ter o governo a cair ou não, se vamos ter eleições ou não. Portanto, limpa tudo isso. E claro que uma contrapartida, que é o sentido de responsabilidade, de igual responsabilidade, por parte do governo e da AD. No governo, na proposta de orçamento que era apresentar, tem que seguir as linhas daquilo que seguiu o ano passado e que foi muito inteligente. Ou seja, tudo que são cavaleiros orçamentais e que sabemos que quando essas coisas aparecem, é quando aparecem fissuras e divergências, tudo isso fica de fora. E fica só lá exclusivamente aquilo que é realmente o orçamento. Quer dizer, a verba para a saúde, que depois pode ser criticada se é maior ou se é menor, a verba para pagar salários, a verba para pagar pensões, etc. Fica vazio, que é para não, quer dizer, também não estar...
1: Para não ser cavalgado.
2: O Partido Socialista, são um Partido Socialista, depois também diz, claro, calma, não é? Por outro lado, a AD, porque efetivamente está claro, por parte do PS, que significa que, nomeadamente em revisão constitucional, ela não deve ser feita exclusivamente à direita, mas privilegiando o consenso mais amplo possível. E certamente, e eu defendo também isso, por deixar o PS de fora de um processo de revisão constitucional, acho que era incorreto. Porque é um partido com grande responsabilidade e que amanhã poderá ser governo outra vez.
1: Vamos.
2: Portanto, não fazia sentido ficar de fora. E, portanto, temos aqui uns bons princípios que, lado a lado, evidencia sentido de responsabilidade e quem ganha é o país.
1: Rui Gomes da Silva, também bem-vindo e obrigado por,
3: obrigado
1: por ter aceitado o nosso...
3: Próximo, ex-próximo do PSD, próximo do Chega, próximo de tudo. Próximo das minhas convicções, dos meus princípios e dos meus valores.
2: Agora, eu não sou o próximo, sou do PSD.
1: E também é militante do PSD.
3: Eduardo,
1: este moderador não é grande coisa. Não
3: este moderador é próximo.
1: Não vos apresentou bem, mas...

0: Silva, este discurso de PS e PSD beneficia ou prejudica o Chega?
1: O que beneficia e prejudica qualquer partido político é a proximidade da sensação que os portugueses têm de quem está a falar a verdade, de quem está no caminho certo e quem diz as coisas que eles querem ouvir e aquilo que eles percebem ser necessário. E, portanto, não podemos confundir sentido de responsabilidade com opções táticas, com meras opções táticas e não meter isso tudo no, na ideia do sentido da responsabilidade. Vamos de primeiro ponto. E há um bocado não cumprimentei, que era a Ana Gomes, que é Eduardo Pacheco, e portanto faço agora, que é os nossos ouvintes, e assim também, apesar dessa não proximidade. Mas em relação àquilo que tem aqui o interesse, vamos lá ver uma coisa. Primeiro, o Sr. Presidente da República, no discurso, ao ver, no discurso da tomada de posse, matou uma das grandes estratégias do governo, que era, em cada momento, tentar dividir a sociedade portuguesa sobre o sim ou não o orçamento. E por isso é que foram buscar o pacote laboral, e por isso é que foram buscar, porque reparem, o modelo foi sempre o mesmo. 24 e 25 foi, durante 6 meses, o país, cada vez que havia alguma coisa, o governo tentava bipolarizar e centrar a discussão no sim ou não o orçamento. O Sr. Presidente da República matou esse argumento dizendo: não há nenhuma crise se não se votar o orçamento, invertendo a posição do anterior Presidente da
0: República. Não haverá eleições necessariamente, exato.
1: Segundo momento, estabilidade. Percebemos agora, até pela explicação e completamente de acordo, é que a estabilidade que o PS deseja não é um princípio nem um fim em si mesmo. É um meio para quê? Para que o governo se continue a desgastar, para que taticamente se leve essa situação a uma derrota da AD. Terceira, sabemos que estar no governo é um exercício, é uma profissão de desgaste muito rápido. Mas ainda é mais quando, primeiro ponto, há um governo minoritário que não tem qualquer controle sobre a agenda política e ainda há estes erros sucessivos. Eu não sei o que é que lhe hei de chamar todos os dias, cada vez o folhetim Luís Neves, que aliás deve estar a ser subsidiado pela Ministra da Saúde, pelo Ministro da Educação, etc., todos os dias traz mais argumentos. Vocês um dia poderão fazer um daqueles vossos podcasts, um daqueles vossos episódios.
0: Um podcast plus.
1: Última questão, sentido de responsabilidade, é meramente estratégico. O que é que isto vai acontecer? Como é evidente, a pior coisa que se pode dizer ao governo é aquilo que diz José Luís Carneiro ou aquilo que dizem o PS. Ou seja, a gente só não vamos para eleições porque queremos é que vocês estejam ilumbrando para acabar de vez.
0: E...
1: É a minha tese. Luís Montenegro será o último primeiro-ministro do PSD e o PSD esfumar-se-á na irrelevância
0: que temos
1: nos próximos tempos.
0: Pegando nisso, Ana Gomes, acredita num cenário no futuro, uma eventual vitória do Chega numas legislativas poderia conduzir a uma geringonça de Bloco Central para tentar formar um governo e impedir o Chega, porque sabemos que é muito incerto o futuro, não é? O eleitorado está muito dividido.
2: O eleitorado está muito dividido. É evidente que o Chega e todas as forças populistas aproveitam tudo o certo para coquetes, para levarem por diante a sua campanha, no fundo, contra a democracia. Mas eu acredito que o povo português terá bom senso. E depois de ter caído nesta de votar no primeiro-ministro que era advogado de casinos e agora está a ver o que é que saiu na rifa, que vai tirar consequências disso e no sentido de deixar de agradar o sistema democrático, pelo contrário, para reforçar. E sem dúvida que a alternativa será o PS. E do resto, Montenegro demonstrou, já até pelas tentativas que fez de entendimento com o Chega, e o último saiu-lhe furado na questão sinistra da reforma laboral, que não tinha escrúpulos nenhum em fazer todos os entendimentos possíveis com o Chega. Foi o Chega que roeu a corda à última hora, porque a estratégia de Chega, justamente, ela passa por comer o PSD. E é esse o risco que efetivamente existe. O Chega abarbate mais uma parte do PSD, mas eu não acredito que venha a ser maioritário na sociedade portuguesa, porque acredito quero acreditar que a sociedade portuguesa percebe que há aqui uma questão essencial de liberdades cívicas, de democracia, de decência, de justiça, e isso não passa, obviamente, por uma coligação com a extrema-direita.
0: Eduardo Pacheco, o PSD está mais em perigo do que o PS? De sobrevivência?
3: Eu penso que não, mas depende sobretudo da nossa capacidade de executar o programa do governo e de mostrar resultados aos portugueses. Claro que se o governo fracassasse completo na execução dos seus objetivos, seria penalizado eleitoralmente e isso era dramático. Mas eu tenho esperança, faltam 3 anos desta legislatura e que o governo, depois de renovado, consiga ir em frente e apresente resultados daquilo que é a sua ação governativa. Mas já agora só dizer, ainda naquelas condições, ou naquela expectativa do Partido Socialista, de que se ganhasse eleições espera igual tratamento do PSD em termos do apoio, mesmo que eles ganhem, que o Partido Socialista ganhasse a maioria absoluta, isso é a maior crítica que pode fazer a António Costa. Porque, e depois daquilo que fizeram ao PSD nessa altura, que havia de facto esse acordo tão escrito, o partido que ganha governa, aconteceu isso com o PSD, aconteceu isso com o PS, Eugênio Guterres governou sem maioria, o PSD governou sem maioria com o professor Cavaco, mas havia esse acordo, até que houve um dia que o doutor António Costa roeu tudo e fez aqui, sendo o segundo partido, quis governar à mesma para a sua sobrevivência política, sobretudo interna, porque na altura se podia cair, porque depois de ter criticado o José Seguro por ter uma vitória por pouquinho, ele teve uma derrota quando concorreu contra Pedro Passos Coelho. E, portanto, para sobreviver internamente faz isso. E agora, a crítica, que eu penso que está a ser muito clara, de José Luís Carneiro, ao dizer, nós vamos vos apoiar, tem um governo minoritário e queremos que depois nos apoiem. Ora bem, isso o PSD está a fazer as suas contas, porque, quer dizer, não se apaga assim atos de um partido institucional como é o Partido Socialista, mas que teve acordo para governar com a extrema-esquerda só para que o PSD não fosse governo, apesar de ter decidido...
0: Mas se ficar em terceiro numas eleições, pode ficar em muitos maus lençóis.
3: Ah, claro, se isso acontecesse era dramático para o PSD. Claramente, está evidente agora, que o Partido Socialista ficou em terceiro e as sondagens indicam que está em boa posição para lutar pelo primeiro lugar. Portanto, claro que é chato, é dramático, é um partido que depois tem um murro no estômago todo o tamanho, mas que tem capacidade de regenerar e recomeçar o seu caminhado. O PSD pode acontecer o mesmo, se isso acontecesse, o mesmo assim é mais difícil. Agora, eu discordo completamente que haja qualquer tipo de acordo com o Bloco Central. E a Alemanha é o maior exemplo disso. E eu, logo na altura, quando o chanceler Merkel fez a coligação com o SPD, deixando a oposição exclusivamente com a AfD, que isso era péssimo. Porque, pronto, quer dizer, as pessoas não estão descontentes com o governo, só têm um porta-voz, que é a AfD. Uhum. E, portanto, se nós aqui fizéssemos o mesmo, significaria que haveria uma oposição única que seria a do Chega, e isso é meio caminho andado, como se vê na Alemanha, então sim, para que o Chega fosse partido maioritário.
0: E o que é que como é que o Rui Gomes da Silva tem muita experiência política, como é que vislumbra o futuro mais próximo do país? Acha que este governo vai passar agora este orçamento e o próximo, ou
1: não,
0: para o ano vamos ter eleições?
1: Eu acho que não, eu digo uma coisa, eu sou um otimista, eu acho que o governo cai até ao fim do ano e há eleições até março do próximo 2020. Mas enfim, sou um otimista e portanto
0: exato,
1: ainda dou esse tempo ao governo. Mas deixe-me só dizer uma coisa. Primeiro, ler no subconsciente do Duarte Pacheco quando diz o governo depois de renovados. Ou seja, o próprio Duarte Pacheco é o primeiro a perceber que o governo como está, então é, não diriam que é dar variado, porque não quero usar a expressão poética, mas é de facto não é um nado morto, porque já tem lá 2 anos, apesar de ter eleições pelo meio, mas é qualquer coisa que não pode continuar. Todos os dias, como eu há um bocado dizia, tem gravíssimas situações que não abonam. Eu, por aquilo que eu pergunto é, qualquer militante do PSD ou do PS, aquilo que eu lhes pergunto é se concordam com tudo aquilo que tem acontecido com o Ministro da Administração Interna. Primeiro ponto. Segundo, em relação à geringonça do Bloco Central, eu acredito que sim. É porque no dia em que o PS e o PSD não ganharem eleições e não governarem sozinhos, eu acho que vai haver dentro do PSD a repetição, uma coisa, e eu aí estava, quando era militante do PSD, com aquilo que dizia Eduardo Pacheco. Eu acho que o limite da opção, e foi isso que levou primeiro ao fim de uma determinada linha do PSD e depois ao subir ao poder da Aníbal Cavaco Silva, é o fim do Bloco Central. O Bloco Central foi aquilo que determinou toda a história do PSD, teve em relação a uma divisão interna entre os que dividiam, os que apoiavam e os que contestavam o Bloco Central. Foi assim com a Nova Esperança, foi assim com o Francisco Sá Carneiro, foi assim com os Inadiáveis, foi assim mais tarde. Mas esse vai ser, na minha perspectiva, o que vai matar o PSD. As pessoas que dentro do PSD, depois de perderem eleições, ainda vão tentar ir para o governo. Última questão, qual é o drama do ser Presidente da República, do Partido Socialista, com esta estratégia,
0: o que fará...
1: é essencialmente, e para acabar, é essencialmente aquilo que disse no princípio, é quanto mais depressa forem para eleições, mais depressa ou chega, sobe eleitoralmente, apesar destas considerações que não subscrevo, obviamente, mas que respeito democraticamente em relação à doutora Ana Gomes, em relação ao Chega. Quanto mais demorar este governo em funções, mais o Chega sobe e, portanto, é uma situação dilemática. Ou seja, o que é que o PS e o PSD vão tentar fazer é o que é que, tendo sempre beneficiado, o que é que beneficia menos. Não é o que prejudica mais, é o que é que beneficia menos o Chega, se é ter eleições imediatamente, se é ter eleições daqui a um ano. E, portanto, esse vai ser o raciocínio das forças do regime do Bloco Central, mesmo que não estejam coligados, estão coligados nos interesses e no futuro de não ver, neste momento, este PSD e este PS, não quererem que chegue ao poder. Mas eu acho que é uma inevitabilidade, com todo o respeito, pela luta democrática que estão a fazer algumas das pessoas dentro do PS e dentro do PSD.
0: Ana Gomes, é sempre horrível dizer isto, mas temos já muito, muito, muito pouco tempo. Acha que António José Seguro já devia ter falado no caso sobre Luís Neves?
2: Não. Acho que António José Seguro está a fazer o que devia fazer em relação a esse caso e ao outro que gravemente afeta o conjunto dos cidadãos, designadamente as questões da educação, com toda a barraca que houve em relação aos exames, começando por uma área em que obviamente não havia necessidade de reforma. No caso de Luís Neves, que é uma pessoa porque eu tenho muita consideração, que achei que foi um grande polícia, um grande diretor da Polícia Judiciária, tenho achado que o Ministro da Administração Interna já podia ter dado mais cedo explicações. É perfeitamente claro que está a ser alvo de uma campanha por parte do Chega, de forças extrema-direita, mas por isso mesmo a solução não é encolher-se e não dar explicações, e por isso eu espero que isto não tenha desenvolvimentos que afetem uma pessoa, porque eu tenho muita consideração, como foi um grande diretor da Polícia Judiciária, e que no momento em que precisávamos ter Ministro da Administração Interna, com credibilidade e autoridade.
0: Muito obrigado.
2: Tenho dúvida que isto está a desgastar o governo.
0: Ana Gomes, Duarte Pacheco, Rui Gomes da Silva, é sempre um privilégio poder conversar convosco aqui na Rádio Observador. Muito obrigado a todos.
1: Obrigado pelo convite e muito
3: obrigado.
1: Obrigado
3: também.
1: Obrigado, Ana. Obrigado ao Duarte.

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0: Rádio Observador, são 5h58 em Portugal Continental e na Madeira, menos uma hora nos Açores. Esta é a tarde política da Rádio Observador. Nesta hora das 6, vamos ter, como é hábito, e o vencedor é, hoje com a Helena Garrido, o Ricardo Ferreira Reis e o Nuno Gonçalo Poças. E hoje temos muitos e variados temas para debater. Desde logo, uma homenagem ao professor Carvalho Guerra, que hoje faleceu. É um nome incontornável para a Universidade Católica Portuguesa, sobretudo para a Católica no Porto. Mas também temos a história de um moldavo detido em Reguengos de Monsaraz por suspeita de tráfico de seres humanos e um caso no Seixal relacionado com boletins informativos em período eleitoral e que agora será investigado pelo Ministério Público. Mas ainda vamos ter tempo para, e já que estamos no domínio autárquico, para falar de pragas. Depois de uma praga de pulgas, uma praga de baratas na Maia. É uma história para ouvir no E o Vencedor É, nesta Hora das 6, que vem depois do Jornal das 6. Miguel Viterbo Dias, quais são os temas em destaque?
1: Luís Neves vinca que foi o próprio a pedir a intervenção do Tribunal de Contas sobre a gestão financeira da Polícia Judiciária. Luís Neves recusa pagar uma sanção financeira e vai por isso ser julgado pelo Tribunal de Contas, numa tarde em que a Ministra da Justiça ordenou também uma auditoria à PJ, que Luís Neves aplaude. O diretor da Unidade Nacional de Combate ao Tráfico de Droga diz estar tranquilo com esta auditoria, confrontado pela RTP. João Oliveira diz que um ou outro caso não mancha a imagem de competência da Polícia Judiciária. Nos exames, o Ministério da Educação garante que as notas vão mesmo ser conhecidas amanhã.
0: E depois das 7h30, entramos em modo especial desporto para acompanhar o Benfica Hearts, jogo da primeira mão da terceira pré-eliminatória de acesso à Liga Europa. A equipa do Benfica está, nesta altura, já a caminho do Estádio da Luz. O jogo vai ser em Lisboa e, claro, terá transmissão garantida aqui na Rádio Observador. Quanto à previsão do estado do tempo para amanhã, céu pouco nublado, sol e calor no território continental. Eu sou o Ricardo Conceição e esta é a tarde política da Rádio Observador. Jornal das 6, com edição de Miguel Viterbo Dias. Luís Neves vinca que foi o próprio a pedir a intervenção do Tribunal de Contas sobre a gestão financeira da Polícia Judiciária.
1: O Observador já tinha revelado que a gestão de Luís Neves tinha sido perdoada, apesar de terem sido apontadas infrações financeiras à liderança do agora ministro. Entretanto, o Ministério Público pediu o julgamento de Luís Neves, junto do Tribunal de Contas, que podia ser evitado com o pagamento de uma multa. Como Luís Neves entende que não cometeu nenhuma infração, pediu ao Tribunal para ser julgado. Em causa está um contrato para a compra de combustível e um outro sobre com uma agência de viagens em que não terão sido respeitadas as regras da contratação pública. Esta tarde, em Leiria, o ministro disse aos jornalistas que a ida a tribunal vai provar que o ato de gestão que praticou vai permitir ao Estado poupar muito dinheiro.
2: Contrariamente àquilo que tem vindo a ser dito, fui eu que requeri a intervenção do Tribunal de Contas. A Polícia Judiciária foi inspecionada, quer dizer que nos últimos anos a Polícia Judiciária teve inúmeras inspeções, em que saímos bem globalmente delas. Numa inspeção do Tribunal de Contas, há dois factos que nos foram apontados com relevância. E o Tribunal de Contas entendeu que o contraditório que a Polícia Judiciária apresentou que era suficiente e deu o assunto como encerrado.
1: Luís Neves, em declarações à Comunicação Social esta tarde, à margem de uma ação de formação sobre o Siresp, o Sistema de Comunicações de Emergência.
0: Também esta tarde, a Ministra da Justiça ordenou uma auditoria à Polícia Judiciária.
1: A Ministra Rita Alarcão Júdice decidiu instaurar uma auditoria que será feita pela Inspeção-Geral dos Serviços de Justiça. De fora fica a questão do transporte do outro lado, tendo em conta que o caso já está a ser investigado pelo Ministério Público. A informação foi revelada pelo Semanário Expresso e, ao mesmo tempo, a Ministra pediu também uma avaliação interna à PJ sobre o funcionamento desta força policial. Pouco depois de ser conhecida a decisão, Luís Neves diz que a colega de governo fez bem em avançar com esta iniciativa.
2: O Sr. Ministro da Justiça ordenou e ordenou bem. Eu já disse que estou absolutamente tranquilo e ainda bem que todas essas auditorias, investigações, averiguações, audições se façam para que no final a verdade de tudo venha ao de cima. Portanto, quero dizer que estou absolutamente tranquilo e também que estou desejoso, se necessário for, de colaborar e contribuir com o meu conhecimento para essas questões.
1: Luís Neves a responder às duas questões do dia que o envolvem ainda no mandato de diretor da Polícia Judiciária.
0: O diretor da Unidade Nacional de Combate ao Tráfico de Droga, da Judiciária, diz, por seu lado, estar tranquilo com a auditoria que é agora lançada pela Ministra da Justiça.
1: João Oliveira mostra-se tranquilo com a medida decretada pela Ministra da Justiça. Em entrevista à RTP, o diretor da Unidade de Combate ao Tráfico de Estupefacientes diz que não é um ou outro caso que vão manchar a imagem de competência da PJ.
3: Eu, em termos mais particulares, e seguramente a instituição, estará muito confortável. Não é a parte que faz o todo. E, portanto, a força da Polícia Judiciária vem da riqueza, da robustez, dos seus princípios, dos seus valores, valores desde logo de legalidade, o garante do princípio da legalidade e da Constituição.
1: João Oliveira, entrevista à RTP, o diretor desta unidade que falou sobre a morte de um dos suspeitos na operação que apreendeu 5 toneladas de cocaína em Sines. João Oliveira diz que o homem não era informador da PJ e que está já a decorrer um inquérito para apurar as causas da morte. E reconhece que o suspeito era uma peça importante desta investigação.
3: A partir do momento em que foi abordado pelos elementos que fizeram a intervenção na embarcação e que ele tomou consciência, efetivamente, que sobre ele impendiam suspeitas robustas, ele tomou a decisão de ter alguma colaboração connosco, colaborando, prestando algumas informações que tiveram alguma importância prática naquele momento. Antes não havia absolutamente nenhum contacto com este senhor. Não era um informador, absolutamente nada. Estão a decorrer inquéritos, desde logo um inquérito de crime, para apurar as exatas circunstâncias em que a morte ocorreu e presumo que também a Direção-Geral dos Serviços Prisionais e Reinserção Social abriu o respectivo inquérito para apurar internamente toda a matéria.
1: João Oliveira, diretor da Unidade Nacional de Combate ao Tráfico de Estupefacientes da Polícia Judiciária, em entrevista à RTP, este diretor desta unidade que recusa ainda a conclusão de que o Estado falhou nesta investigação.
0: O Ministério da Educação garante que as notas dos exames da segunda fase serão afixadas amanhã, bem como os resultados das revisões da primeira fase.
1: Em comunicado, o Ministério da Educação, Ciência e Inovação refere que os resultados serão enviados às escolas ainda hoje, algo que o Júri Nacional de Exames já tinha dado conta também aos diretores escolares. Assim, o Ministério consegue que o calendário definido seja cumprido. Depois de divulgadas as notas, as escolas poderão enviar aos alunos as versões digitalizadas das provas, à semelhança do que aconteceu durante a primeira fase dos exames nacionais.
0: O governo quer abrir vagas adicionais para os alunos prejudicados com o processo de correção nos exames nacionais.
1: O setor entende a decisão. O presidente do Conselho Coordenador dos Institutos Politécnicos prevê um impacto quase nulo para as instituições. Diz que esta não é uma medida nova. A promessa foi feita pelo Ministro da Educação numa reunião ontem com o bastonário da Ordem dos Advogados. O objetivo é garantir o princípio da igualdade no acesso ao ensino superior. Na Rádio Observador, o presidente do Conselho Coordenador dos Politécnicos, Luís Louros, concorda com a finalidade e explica que as instituições já têm por hábito abrir estas vagas adicionais.
4: Esta situação acontece todos os anos. Por exemplo, dois alunos que concorrem e que são colocados num mesmo curso que tem X vagas e são colocados, o último colocado tem a mesma nota. Às vezes acontece haver quatro alunos com a mesma nota e é obrigatório criar três vagas adicionais para aqueles alunos, nenhum deles ser prejudicado, porque tem a mesma nota de candidatura, a mesma situação e as vagas acabaram ali, não é? Imagina. Agora, neste caso será por situações extraordinárias, mas as instituições estão mais do que preparadas para fazer isso e as universidades politécnicas têm efetivamente toda a flexibilidade para acolher estas alterações.
1: Luís Louros, ouvido na Rádio Observador, no dia em que termina o prazo para a inscrição dos alunos na primeira fase do acesso ao ensino superior e em que já se registram mais candidaturas do que no ano passado.
0: A Ministra do Desporto reforça o compromisso de Portugal com Marrocos e Espanha para organizar o Campeonato do Mundo de Futebol de 2030. Isto quer dizer que o Governo vai ignorar o desafio lançado pelo Livre, Miguel?
1: É a primeira resposta ao Partido Livre, que enviou uma carta ao Primeiro-Ministro e à Federação Portuguesa de Futebol a pedir que Portugal abandone a organização do Mundial ou que Marrocos seja excluído da organização do Mundial na sequência da entrada massiva de migrantes em Ceuta. Margarida Balseiro Lopes, ministra com a pasta do Desporto, garante o empenho total de Portugal com os países parceiros e promete a melhor edição de sempre do Campeonato do Mundo.
5: O Governo está totalmente empenhado em, com aqueles que são os nossos parceiros, com Espanha e com Marrocos, organizar o Campeonato do Mundo de 2030. Nós queremos que seja um evento de excelência do ponto de vista desportivo, competitivo, mas queremos também que seja um momento alto de encontro entre povos, entre culturas. Estamos totalmente comprometidos, temos vindo a trabalhar. Há várias áreas governativas, obviamente, além da área do desporto, precisamente comprometidas com a garantia de que este vai ser o melhor mundial sempre.
1: A garantia de Margarida Balseiro Lopes em entrevista à RTP, à margem da Volta a Portugal em bicicleta, à Ministra da Cultura, Juventude e Desporto sobre o Mundial 2030, com a organização de Portugal, Espanha e Marrocos.
0: E agora uma daquelas notícias para guardar, para eventualmente cobrar mais tarde. O Ministro das Infraestruturas anuncia que o Rio Tejo vai ter duas novas travessias na zona de Lisboa, e isto no prazo de 10 anos.
1: A terceira ponte sobre o Tejo, entre Chelas e o Barreiro, e um túnel entre Algés e a Trafaria. A garantia é dada por Miguel Pinto Luz, à margem das comemorações dos 60 anos da Ponte 25 de Abril, que decorreram esta madrugada. Sobre a nova ponte que vai ligar Chelas e Barreiro, Miguel Pinto Luz avança com um período de construção a rondar os 5 anos, à semelhança da Ponte 25 de Abril.
6: Estima-se que é sensivelmente o mesmo, portanto, será uma ponte diferente, com outro tipo de infraestrutura e outro tipo de desenho e de engenharia, mas sensivelmente será o mesmo tempo de construção. Porque nós não avançamos só com a terceira travessia, este Governo tomou a decisão de avançar também com o túnel Algés-Trafaria.
1: Declarações de Miguel Pinto Luz aos jornalistas. O Ministro das Infraestruturas, que reiterou ainda que a ponte é um projeto que já está a decorrer, pois tem que estar concluída antes ou ao mesmo tempo que o novo aeroporto que vai ser construído na margem sul.
0: E há outras notícias a marcar a tarde desta quinta-feira.
1: Na volta a Portugal em bicicleta, o português Francisco Campos, do Tavira, venceu a primeira etapa, que terminou em Sintra, depois do prólogo de ontem em Lisboa. Numa fuga ao pelotão, na reta da meta, o português chegou na frente, com Daniel Cavia, da Burgos, a ficar em segundo lugar. Na classificação geral, o campeão olímpico de ciclismo de pista, Rui Oliveira, da Emirates, veste a camisola amarela, lidera assim a classificação desta volta a Portugal, com 3 segundos de vantagem para Rafael Reis, da Anicolor. Amanhã, a caravana percorre 180 km entre Sines e Albufeira. Ainda no ciclismo, mas na volta à Polónia, João Almeida esteve envolvido numa queda grave, chegou à meta 16 minutos depois do vencedor, ficou lesionado, a coxear. A etapa foi encurtada depois de uma queda de quase todo o pelotão. O futuro de João Almeida ainda não é conhecido, tendo em conta que o português está escalado para a volta à Espanha, que arranca dia 22 deste mês. O primeiro-ministro já reagiu à morte do fundador da Universidade Católica do Porto, o professor Francisco Carvalho Guerra, morreu aos 94 anos, como deu conta esta tarde uma nota de pesar assinada pela reitora da Universidade Católica. Luís Montenegro recorda Carvalho Guerra como um empreendedor carismático, católico, empenhado e convicto, que dedicou a vida à afirmação do norte do país no panorama nacional e internacional. O Conselho para a Paz, que quer reconstruir Gaza, criado por Donald Trump, emitiu o primeiro contrato. A informação é avançada pelo jornal The Guardian. A empresa Arkel International ganhou uma licitação do governo norte-americano para construir uma base militar destinada ao exército de Marrocos em solo palestiniano, numa zona ocupada pelas forças israelitas. O contrato ainda não foi finalizado, aponta ainda assim para a construção de um posto militar para 150 membros das Forças Armadas. A fechar, o bilhete de identidade, o velhinho bilhete de identidade, deixa de ser válido como documento de viagem. A partir de agora, dentro da União Europeia, só é aceito mesmo o cartão do cidadão. Então, não sei se já tinhas feito, já tens cartão do cidadão, Ricardo.
0: Não sei se te respondo aqui, mas sim, fiz recentemente, porque tive medo que não me deixassem embarcar no aeroplano. Eu dirigi-me à Aerogar e pensei assim, se calhar já não consigo.
1: Pronto, desde dia 3 de agosto que o BI, mesmo que vitalício, deixou de ser aceito como documento de viagem para deslocações dentro do espaço Schengen. Portanto, a partir de agora, só mesmo passaporte ou cartão de cidadão, sendo que o bilhete de identidade continua a ser válido em território nacional,
0: claro,
1: para a apresentação junto às autoridades. Sim.
0: Para apanhar o avião é que é preciso.
1: Só para laurear a pedida é que é preciso.
0: Exatamente. Por isso há que reformar o velhinho bilhete de identidade. O jovem Miguel Viterbo Dias vai regressar já daqui a pouco, às 7h30, para atualizar as notícias.
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0: E já daqui a pouco vamos ter E o Vencedor É, com Helena Garrido, Ricardo Ferreira Reis e o Nuno Gonçalo Poças.
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0: Quanto ao estado do tempo para amanhã, vamos ter céu praticamente limpo em todo o território nacional e calor. E o vencedor é, na Rádio Observador, também em vídeo no YouTube e nas redes sociais de Observadoras, com a Helena Garrido, o Ricardo Ferreira Reis e o Nuno Gonçalo Poças. E hoje temos um menu muito variado. Temos a história de um moldavo detido em Reguengos de Monsaraz por suspeita de tráfico de seres humanos, isto no resultado de um mandado internacional. Também temos um caso no Seixal, relacionado com a CNE e boletins informativos em período eleitoral. E já que estamos no domínio autárquico, depois de uma praga de pulgas, uma praga de baratas na Maia, já vamos perceber porque é que a Helena Garrido quer falar sobre estas pragas na Maia. Mas começamos com Ricardo, uma homenagem ao professor Carvalho Guerra, que hoje faleceu e que é um nome incontornável para a Universidade Católica, sobretudo para a Católica do Porto, não é?
18: Não é a Católica do Porto, é a Católica Portuguesa no Porto.
0: Muito bem.
18: Aliás, isso é um dos méritos do professor Carvalho Guerra.
0: Que faz toda a diferença.
18: Que faz toda a diferença, exatamente. Só há uma Universidade Católica, que é portuguesa, mas o professor Carvalho Guerra é uma figura incontornável da academia e da região. E era importante, poucas pessoas têm um impacto numa região tão grande, sobretudo nos últimos 50, 60, 70 anos. O senhor faleceu hoje com 93 anos e picos, quase 94.
0: Exato.
18: E é uma vida de 20 valores, já que temos que dar nota, começa já por aí, não é? Portanto, é uma vida de 20 valores que mudou o perfil da cidade, da região, nesta dimensão académica e, portanto, merece mais sentido a homenagem. Eu falava hoje com a senhora reitora da Universidade Católica e ela dizia que os visionários não morrem. E, portanto, é uma pessoa desse calibre. Portanto, queria aqui prestar a minha homenagem neste dia e expressar os meus sentimentos à família, à universidade, de que faço parte também, e a toda a região.
0: Ficam os 20 valores para o professor Carvalho Guerra. Nuno, tu queres ir aqui a um caso no Seixal relacionado com boletins informativos, aqueles que às vezes aparecem na caixa do correio, enviados pelas câmaras. Ora, o problema é que são boletins informativos em tempo de período eleitoral. Tudo isto foi enviado para a CNE, que agora enviou para o Ministério Público. Queres ajudar-nos aqui a compreender melhor esta história?
19: Sim, em termos muito sucintos é isso. Eu devo ter, se calhar, tenho uma obrigação, não sei se ética, mas pelo menos moral, de fazer aqui, não é bem uma declaração de interesse.
0: Sim.
19: Eu, além de ter morado no Seixal muitos anos da minha vida, fui autarca lá e, portanto, esta é uma realidade que eu conheço. Enfim, já não acompanho há muitos anos, mas conheço mais ou menos. E este boletim municipal que o Presidente da Câmara, Paulo Silva, que também conheço há muitos anos, já agora, fez questão de dizer que é uma publicação que conta com mais de 800 edições ininterruptas e que, portanto, e que remonta ao mês de abril de 1975. Durante muitos anos eu consumi o boletim municipal do Seixal, que é assim uma espécie de... Não sei se hoje ainda, porque enfim, as queixas que foram feitas pela Conselhia do PS à Comissão Nacional de Eleições falam aqui da questão do pluralismo, etc. Eu acho que ali a determinada altura acho que as oposições passaram a ter um...
0: Uma coluna?
19: Um lugar. Não é uma coluna, mas um lugar.
14: Uma página.
19: Sim, uma coisa. Lá
18: para espaço.
19: Sim. Tinham direito à sigla a aparecer e não sei o quê, assim, lá a meio dos... Aqueles relatos do que se passava na Assembleia Municipal e tal. Mas, quer dizer, eu imagino, porque, enfim, já vivi noutras freguesias, noutros concelhos e, portanto, sei que as freguesias e os concelhos gostam muito de fazer este tipo de coisas, que é a chamada publicidade de... Não sei se é institucional, não sei se é exatamente assim que se chama...
0: Sim.
19: Mas é, no fundo, propaganda paga com...
14: Pelo contribuinte.
19: Exatamente, pelo contribuinte que... Enfim, eu dou de barato que haja aqui uma linha ténue entre, de facto, o conteúdo informativo aos munícipes e aos fregueses. Pá, aconteceu isto, aconteceu aquilo, vai para o próximo mês.
0: A obra aqui,
19: para o próximo, as obras, isso eu ainda acho que está para lá um bocadinho da fronteira. Mas para cá pode estar o... Pá, vamos abrir agora a coisa para os miúdos irem para a praia e tal, e portanto as inscrições são aqui e ali. Esse tipo de conteúdo, de facto, informativo... Eu percebo
0: o Facebook
19: que...
0: vai matar um pouco o boletim municipal também.
19: Veio, mas...
0: Com pena, estou a dizer isto com pena. Eu também gosto de boletins municipais.
19: Sim, mas e na verdade as redes sociais...
0: Essa conversa está interessantíssima.
19: Até fazem uma coisa, as redes sociais ajudam a que essa linha ténue fique ainda mais...
0: Mais difusa.
19: Mais
0: sim.
19: difusa, sim.
0: Nós preocupamos com coisas estranhas.
19: Sim, né? Até porque depois, por exemplo, nas redes sociais há muita coisa que pode ser corrigida a tempo,
0: enfim,
19: coisas podem ser apagadas e tal. Isto nós estamos a falar de uma publicação em papel que tem uma circulação de 70 e tal mil exemplares, de forma quinzenal, salvo erro, pelo menos no meu tempo era, e acho que agora, pelo menos pelo que li na notícia, continua a ser.
0: 70 e tal mil exemplares?
19: Sim, o conselho é grande, tem muita gente.
0: Sim, sim.
19: E mesmo assim não chega a todos, isto é só uma freguesia. E portanto, o PS local fez uma queixa porque durante o período eleitoral, portanto, nas últimas eleições autárquicas, em 2025, e a Comissão Nacional de Eleições considerou que dois desses boletins municipais, de julho e de agosto, violaram os deveres de neutralidade, imparcialidade e a proibição de publicidade institucional em período eleitoral. E, portanto, tem essa... há essa deliberação e a CNE entendeu ainda que existiam indícios suscetíveis da prática de crime e, portanto, despachou o processo para o Ministério Público. E agora... Enfim,
0: e vai daí?
19: E vai daí, o Ministério Público fará aquilo que entender. O Presidente da Câmara, o... meu ilustre colega Paulo Silva, que é...
0: A quem mandamos um abraço.
19: A quem manda um abraço, de resto eu tenho uma relação muito simpática com ele, muito agradável, já nos rimos muito, embora ele, enfim, seja um comunista empedernido e ele ache, como disse uma vez, que eu sou tão democrata como o Jaime Neves. Mas
18: isso não era um elogio. Então.
19: Isto foi, não, acho que para ele não era, mas eu fiquei agradecido. Eu não estava a contar com isso. E portanto, agora farão o que entender. O Presidente da Câmara, enfim, nega naturalmente isto, diz que, enfim, é tudo um bocadinho mais do mesmo, que é uma publicação muito antiga, é mensal, aliás, corrige aquilo que tinha dito há pouco, tem de caráter informativo, de divulgação da atividade municipal ou de interesse municipal, que é promovida pela autarquia, não sei o quê, e outras entidades públicas locais. que as mensagens são objetivas sobre ações realizadas e não visam nenhuma candidatura concorrente às eleições. Ora, o que sucede é que o Seixal é um dos poucos concelhos no país onde o PCP continua a ter, enfim, hoje já não iria absoluta, mas é um dos últimos bastiões do PCP nas autarquias e que à volta de Lisboa com particular destaque. E isto é uma situação que me incomoda particularmente, não em concreto, mas em geral, que é de facto o abuso que se faz deste tipo de recursos. Há tempos eu falava com alguém que era, como é que é possível, mas estávamos a falar de outra junta de freguesia qualquer, até de outra cor política, até acho que era do PSD, que era... como é que os trabalhadores da autarquia não reduzem e há cada vez menos gente disponível para fazer determinadas coisas, tipo arranjar os passeios, os canteiros, não sei o que, aquelas coisas. E há cada vez mais funcionários em juntas de freguesia a fazer precisamente este tipo de coisas. A gestão das redes sociais, agora, enfim, para que é que não vai lá arranjar os canteiros, não é? Pois aquilo trata-se e, portanto, este marketing é muito bonito. Epá, eu estou muito cansado da propaganda. Propaganda paga. A propaganda é normal, é razoável, é até exigível que se faça em democracia ou em ditadura, seja lá o que for, toda a gente precisa. Mas eu volto outra vez a citar o Romário, que para quem precisa de boa imagem são aparelhos de televisão. E portanto,
0: tens uma nota?
19: Tenho aqui um, sei lá, um 1975 para o Boletim Municipal do Seixal.
0: 1975, dado aqui pelo Coronel Jaime Neves. Coronel. Helena, a situação no Seixal e no Boletim suscita-te alguma inquietação?
20: Não, aquilo que o Seixal fez não é muito diferente do que outras.
19: Alegadamente.
20: Não é muito diferente do que outras autarquias já fizeram, algumas até foram condenadas, já na história da nossa democracia. Aqui, de facto, eu subscrevo tudo aquilo que o Nuno disse. Aquilo a que nós estamos a assistir nas autarquias, depois do sucesso que foram após o 25 de Abril, eu não quero generalizar, mas aquilo a que estamos a assistir é a um desperdício de recursos que faz com que aconteça este tipo de coisas. Há dinheiro para fazer 70 mil edições de um boletim municipal de utilidade duvidosa e depois não há dinheiro para fazer aquilo que só a autarquia pode fazer. E ainda por cima, porque como sabemos, agora é muito mais barato fazer propaganda através das redes sociais.
0: Ricardo.
18: Era a dúvida da eficácia deste tipo de informação, ou seja, quantas vezes é que vieram ter consigo a dizer, já viste o que eu vi aqui no boletim municipal? Portanto,
0: acho que nunca.
18: Nunca.
19: Nem... Não, mas eu sei como é. Não, mas era, eu sei como é que aquilo funcionava.
18: Isso é muito
19: aquilo
18: era uma dúvida. Agora aparentemente é mensal, mas eu acho que já foi quinzenal, pelo menos, tenho essa memória. E quinzenalmente nós éramos bombardeados na caixa do correio com, sei lá, 40 páginas ou 30 páginas
20: com
18: ou 20
20: que fossem, do Presidente da
18: com
20: Câmara.
18: O Presidente da Câmara em todo lado.
20: Em todas porque, as
18: realmente,
20: páginas.
18: Como é que o tipo não há de votar nele, não é?
20: Mas sabes,
18: pois, não sei, era isso que eu estava a perguntar, ou seja,
19: sim, e é muito curioso ao mesmo tempo que o Seixal, por exemplo, seja um conselho onde Cavaco Silva ganhou eleições legislativas duas vezes, ganhou presidenciais duas vezes. Onde o PSD e o PS ganham eleições sucessivamente do âmbito nacional. E depois, na eleição autárquica, que durante anos era maioria absolutíssima do PCP, da CDU, do PCP, na verdade, porque aquilo ali não era CDU, não havia ninguém dos verdes, um tipo assim um bocadinho mais desbotado, mas como é que é possível? E, na verdade, isso devia-se muito à propaganda que o PCP fazia com recursos públicos.
18: Não duvido que tivesse impacto, algum impacto, mas eu tenho, estou a ganhar esta dúvida em relação aos materiais de propaganda tradicionais, ou seja, nomeadamente os cartazes, que eu não entendo como é que muitos daqueles cartazes estão a fazer, os autores estão ainda a fazer à volta determinadas zonas, quer dizer, o completo desrespeito que houve pela rotunda do Marquês e que foi preciso alguma coragem para os tirar de lá, porque legalmente eles tinham direito a estar lá, ainda para mais.
0: É propaganda política.
18: Mas, quer dizer, isto sai muito de controle. Este direito que a política tem a passar por cima, aliás, daquilo que prega nos próprios cartazes, que não há planeta B e coisas do género, que é uma das ironias maiores em Almada, era um cartaz do Bloco de Esquerda todo esfrangalhado a poluir, a dizer que não há planeta B.
0: Portanto, é um pouco anacrónico, tipo, não é?
18: Era, e ficam depois, ficam quase como para nos recordar que estamos numa democracia e que vai haver eleições mais cedo ou mais tarde. Então há os cartazes a guardar o seu espaço, que não é permitido às empresas fazerem esse tipo, e ainda bem, fazerem esse tipo de publicidade em contínuo, mas já era se calhar a altura de nós revermos e disciplinarmos um pouco mais o que é o material de propaganda e já agora medir a sua eficácia, o seu impacto verdadeiro, e era aí que eu queria chegar, ou seja...
0: Os cartazes do Chega têm impacto.
18: E os da Iniciativa Liberal também tiveram têm, e portanto há dúvidas sobre isso. E depois há aquela dúvida: se nós não pusermos cartazes, seremos ignorados porque os outros estão a pôr, portanto, o tal equilíbrio de Nash, do dilema do prisioneiro. E portanto há aqui um conjunto de equilíbrios que se calhar fazia sentido serem reponderados em função de uma lei sobre material propagandístico.
20: O Presidente Marcelo nunca pôs cartazes.
18: Não. E o Passos Coelho, se não me engano, também não.
0: Ele próprio era um cartaz, não é? Marcelo Rebelo de Sousa. Não precisava.
2: Não vou falar sobre isso.
0: Não,
2: vou
0: falar sobre
18: o Tinha Montinho. Não precisava do Montinho.
20: Não, já foi. Não, queres uma nota?
0: 1975. Ah,
2: 1975.
20: Já foi.
0: Helena,
20: já foi.
0: Tens alguma nota?
20: Olha, nem sei. Talvez um 10. Sabes que esta história fez-me lembrar que talvez pudessem aplicar uma regra que havia no Diário Notícias antigamente. No muito antigamente. Que é o repórter parlamentar tinha de escrever o número de... Na altura não era caracteres, era laudas. Era o espaço ocupado por cada partido, era proporcional ao número dos seus representantes na Assembleia da República, quando o Diário Notícias era um jornal altamente institucional. Podia ser uma regra que podiam aplicar nos boletins municipais.
18: Ricardo. Eu dou um 5 à pegada ecológica destes materiais todos e dou, não sei, um 7 à, já agora, aproveito toda a escala de negativas, ao impacto que esta informação possa ter na decisão dos eleitores.
0: E já vamos voltar e vamos continuar no domínio autárquico e das pragas.
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0: Está na hora de atualizar as notícias com o Miguel Viterbo Dias.
1: Luís Neves vinca que foi o próprio a pedir a intervenção do Tribunal de Contas sobre a gestão financeira da Polícia Judiciária. O Observador já tinha revelado que a gestão de Luís Neves tinha sido perdoada, apesar de terem sido apontadas infrações financeiras. Entretanto, o Ministério Público pediu o julgamento de Luís Neves junto ao Tribunal de Contas, que podia ser evitado com o pagamento de uma multa. Como Luís Neves entende que não cometeu nenhuma infração, pediu ao Tribunal para ser ouvido. Em causa está um contrato para a compra de combustível e um outro com uma agência de viagens em que não terão sido respeitadas as regras da contratação. contratação pública. Esta tarde em Leiria, o ministro disse aos jornalistas que a ida a tribunal vai provar que este ato de gestão que praticou vai permitir ao Estado poupar muito dinheiro. Também esta tarde, a ministra da Justiça ordenou uma auditoria à Polícia Judiciária, feita pela Inspeção-Geral dos Serviços de Justiça. De fora fica a questão do transporte do atrelado, tendo em conta que o caso está já a ser investigado pelo Ministério Público. A informação foi revelada pelo Semanário Expresso, que diz ainda que, ao mesmo tempo que pediu a auditoria, Rita Alarcão Júdice pediu também uma avaliação interna à Polícia Judiciária sobre o funcionamento desta força policial. Pouco depois de ser conhecida a decisão, Luís Neves diz que a colega de governo fez bem em avançar com esta iniciativa. O Ministério da Educação garante que as notas dos exames da segunda fase serão afixadas amanhã, bem como os resultados das reapreciações da primeira fase. Em comunicado, o Executivo diz que o Ministério, liderado por Fernando Alexandre, diz que os resultados serão enviados às escolas ainda hoje e, ao acontecer, o Ministério garante assim que o calendário definido pode ser cumprido. Depois de divulgadas as notas, durante o dia de amanhã, as escolas podem também começar a enviar aos alunos as versões digitalizadas das respectivas provas. Isto num dia também que soube que o Governo quer abrir vagas adicionais para os alunos prejudicados com o processo de correção dos exames, para garantir uma igualdade no acesso ao ensino superior. A fechar, o Governo responde ao Partido Livre. A Ministra do Desporto reforça o compromisso de Portugal com Marrocos e Espanha para a organização do Campeonato do Mundo de Futebol, que Margarida Balseiro Lopes diz que vai ser o melhor de sempre. É a resposta ao pedido do Livre para que Portugal e Espanha afastassem Marrocos da organização deste Mundial depois da entrada massiva de imigrantes em Ceuta.
0: Miguel Viterbo Dias vai regressar às 7. Daqui a pouco, a segunda parte de Juventus Toré. Boa viagem, bom regresso a casa.
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0: Quanto ao estado do tempo para amanhã, céu pouco nublado, sol e calor. Segunda parte de Juventus Toré, com Helena Garrido, Ricardo Ferreira Reis e o Nuno Gonçalo Poças, e que, já que estávamos no final da primeira parte a falar sobre questões autárquicas, Helena, depois de uma praga de pulgas, uma praga de baratas na Maia, e o que é que isto...
20: Esperemos que não venha a seguir gafanhotos. Quando só falar em pragas, só, não, só nos
0: lembramos
20: das, pragas.
0: Das pragas do Egito, não é?
20: É, as pragas do Egito.
0: É uma... Porquê é que isto tem a ver com o domínio autárquico?
20: Totalmente. Mas vamos começar pelo contexto. Há uma reportagem no Observador, que vale muito a pena a ler, que descreve tudo. Isto está a acontecer sobretudo na vila de Águas Santas, que é a segunda maior freguesia em população do Conselho da Maia. Primeiro foram as pulgas, agora são as baratas, e a descrição que as pessoas fazem é totalmente aterradora, não é? Uma das citações: este ano saem por todo lado, é impossível abrir o portão, é impossível dar uma caminhada a pé com os miúdos, é impossível estar no terraço ao fim do dia. E depois o Observador falou também com o presidente da Associação Nacional de Controlo de Pragas Urbanas, que diz que, basicamente, e para resumir, que o que a autarquia faz, em vez de prevenir, é atuar em urgência e em emergência. Fazem concursos, os preços são tão baixos que ele muitas vezes não concorre sequer, porque não vale a pena. Isto são trabalhos especializados, hoje em dia até com as regras europeias bastante especializados, claro. E o resultado é que andam em ambiente de emergência. A Maia é, de facto, uma autarquia que é uma referência em termos de gestão de resíduos. Tem uma empresa, que é uma empresa formada por municípios, que é a Lipor, que é, de facto, uma referência e de facto, com um conjunto de boas práticas que devia ser seguida por várias outras empresas. Mas, neste caso concreto, não me parece que esteja a funcionar muito bem. Ou seja, assim como... os boletins municipais, isto é um reflexo de inversão total de valores que a classe política autárquica começa a ter, fruto, obviamente, do eleitorado, não é? Em última instância, os grandes responsáveis são os eleitores, porque gastam dinheiro em festas e festanças, adoram organizar eventos, são organizadores natos de eventos, não há terra que não tenha

0: consumo da... É capaz. Bom, o que é que...
1: Fresquinho.
0: Nós depois, o que é que assistimos? Gourmet. Assistimos aos jardins que não são tratados, aos resíduos que não são tratados, às infraestruturas de água, casos como a Almada,
1: o que não se vê.
0: Existem, tudo aquilo que não se vê a degradar-se. E aquilo que é importante, as autarquias não fazem. Enquanto os eleitores não perceberem que as autarquias não servem para organizar eventos, mas sim para garantir os serviços básicos da população, nós estamos bastante mal. E eu tenho pena que isto esteja a acontecer na Maia, porque tenho uma grande admiração profissional por aquilo que...
1: E o nosso abraço para a Maia, já enviamos um abraço para o Seixal.
2: Estive lá na sexta-feira, na Maia.
1: Nosso abraço para a Maia.
0: E também conheço a Lipor, que a Lipor é uma referência, tem sido uma referência nesta área. Mas, obviamente, para o Presidente da Câmara de Maia vai um 6, assim como a todos os autarcas que não perceberam ainda qual é o seu papel e se focam no eleitorado apenas.
3: Eu acho que este tipo de circunstâncias são também o reflexo da urbanização acelerada a que muitas daquelas freguesias estão sujeitas. Ali a zona de Águas Santas, aliás, como não indica, é uma zona úmida, portanto... se calhar, em vez de festejarem a época medieval, deviam estudá-la um pouco melhor para perceber onde é que eles urbanizavam.
2: Pulgas já têm.
1: E apesar de Santas, não conseguiram livrar-se da praga.
3: Da praga, né? Exatamente. Portanto, foi mais pelas águas e menos pelas Santas. Portanto, eu acho que mereceria uma reflexão sobre o que é que estamos a fazer em termos de urbanização, o que é que estamos a fazer em termos de... como é que se chama? Quando se põe o cimento em cima de zonas de...
1: Impermeabilização,
3: exatamente, dos solos, que tem consequências que a natureza, claro, de alguma forma vai resistir, como pode e sabe, infestando as partes mais urbanizadas. Não estou a tirar culpa à autarquia de maneira nenhuma, não estou a dizer a culpa é das pessoas porque estão ali de maneira nenhuma, as pessoas estão ali porque as deixam estar ali, porque lhes deram licenças para estar ali.
0: As responsabilidades autárquicas,
3: exatamente,
0: em matéria urbana, demitiram-se
3: completamente. E portanto, estamos a ver agora na prática o resultado nestes casos de decisões que se calhar não foi o atual presidente da junta nem o atual presidente da Câmara que tomaram, mas que foram tomadas sem este tipo de cuidado e que exigem uma reação que vai para além das festas medievais, de facto. Portanto, exigem uma reação que a população, no artigo que muito bem descreveu, vem pedir para que os libertem das várias sucessivas pragas, já agora não relacionadas entre si. Portanto, não há baratas porque houve pulgas, a relação parece ser espúria. Ou seja, conduzida por um fator qualquer comum, porque, por exemplo, também se queixam de mosquitos, que também tem a ver com...
0: Bicharada variada,
3: portanto...
1: Que transforma a nossa vida no inferno, não é? Portanto,
0: completamente.
3: Sim, e com tendência a piorar à medida que vamos impermeabilizando zonas
0: cada
3: vez pior.
0: Isto em Maia atingiu estes níveis dramáticos, mas não é exceção, não é caso único.
3: Sim, de maneira nenhuma,
0: porque deixou de se fazer tratamentos...
1: E em Lisboa também temos muita bicharada dessa.
2: Muito rato, muita barata e muito mosquito também.
0: Onde?
1: Aqui em Lisboa.
2: Mas os mosquitos ainda há os panfletos.
4: É mosquito.
1: Temos o boletim municipal.
2: O boletim municipal podemos dar-lhe com eles.
1: Era barata também.
4: Não vou acrescentar muito mais, é isto.
1: Mas não queres dar uma nota? À praga?
4: À praga é 20. Mas está muito bem, tem feito o seu trabalho.
1: Vais fazer muitos amigos na Maia. O Ricardo ainda quer falar sobre a história de um cidadão moldavo detido em Reguengos de Moçarás na sequência de um mandado internacional.
3: Pois, porque à semelhança das baratas, eles andem aí, não é? Desculpem a blague, mas a questão é que redes de tráfico humano de caráter internacional é o que nós mais temos tido em todo o continente e em toda a União Europeia, de forma mais ou menos organizada.

0: Portanto, de facto, isto não é o tipo de problema que se resolve em Reguengos de Monsaraz ou em Ceuta. E dou alguma razão a quem se queixa de que isto é um assunto europeu. É um assunto europeu, nós precisamos de uma regulamentação de imigração que nos diga quem é que pode e como pode entrar, e precisamos de dignificar a jornada do migrante desde o ponto de partida até ao ponto de regresso no final de uma vida ou de permanência no país de destino. Isto pode ser feito de uma forma mais regulada e mais regulamentada, com uma atuação e uma operação mais efetiva das autoridades, por exemplo, consulares a nível europeu. Ou seja, nós não temos, por exemplo, dou um exemplo, nós não temos embaixada nem consulado no Nepal. Não obstante, temos muitos nepaleses.
1: É uma das principais comunidades estrangeiras.
0: Exato.
1: E a segunda ou terceira.
0: Pronto, e agora eu pergunto-me como é que eles chegaram aqui com toda a certificação legal que lhes permitiu vir para Portugal. Tiveram que ir à embaixada ou ao consulado em Nova Delhi e tratar do assunto.
2: António Costa não precisaram de nada.
0: Pois, e o ponto é esse. Mas tiveram facilitadores.
2: Claro.
0: Pronto, este senhor moldavo que provavelmente que facilitou a vida a muita gente e que lhes proporcionou uma jornada mais acelerada a chegar aqui a troco de um sustento qualquer e de uma renda qualquer. É este tipo de ação que nós temos que acabar. Uhum. E isto não se acaba em Reguengos de Monsaraz, malgrado o excelente trabalho que as autoridades terão feito, neste caso em concreto, dando seguimento a um mandato de captura internacional, penso que é o que até emitido pela própria Moldávia, que é um ponto importante neste assunto. Ou seja, isto é um assunto que começa, como eu dizia, lá.
1: Na origem
0: dos migrantes. Nós precisamos de migrantes, sim, mas precisamos deles para trabalhar e precisamos deles para acrescentarem valor e para lhes acrescentar valor à sua própria vida.
1: Uhum.
0: Ora, isto exige algo que seja transparente, bem feito, coordenado. E, de facto, a União Europeia tem uma obrigação maior e devíamos exigir mais à União Europeia para fazer este trabalho.
1: É uma nota
0: trabalho.
1: Para isso, Ricardo.
0: É a nota que se dá a quem se quer motivar, não é? Tipo 11 ou 12, não é? Portanto, para ver se melhoram. Isto passa por uma intensificação do diálogo e, sobretudo, passa por uma coordenação, quer destas políticas, quer para acabar com disparates depois de reação às entradas, quer chamamentos absolutamente despropositados, como o que Pedro Sánchez terá feito no passado.
3: Pois eu acho, mais uma vez, que isto nos obriga, e vou concordar aqui e dar aqui uma nota muito positiva às autoridades, de facto, isto tem sido um flagelo dos últimos anos, e que, curiosamente, não cessou, bem pelo contrário, com a desregulação ou com a manifestação de interesses, que é, normalmente era um argumento, não é? Mas é, quer dizer, toda esta conversa da imigração, que é de facto um debate europeu, e é bom que seja de facto um debate europeu, mas quer dizer, os países estão a fazê-lo, mas eu acho que nós temos que começar a pôr muitas coisas em cima da mesa para falar sobre isto, que é, em primeiro lugar, talvez a Europa tenha de começar a perceber, e eu acho que os povos europeus estão a perceber isso de alguma maneira, que independentemente das questões do humanismo, da nossa capacidade, da necessidade, não sei o quê, há um debate importante que é para fazer nos países de origem da imigração. Que é porque é que as pessoas estão a sair de lá?
1: Porque querem sair.
3: O segundo é até que ponto é que nós estamos confortáveis com as fronteiras que temos quando andamos a financiar países vizinhos nos quais nós não confiamos plenamente para susterem enxurradas de imigração, sendo certo que ficamos, acho eu, à mercê das suas vontades e das suas chantagens que podem fazer com a Europa, porque nós não queremos cair esse tipo de problemas e vamos funcionar de outra maneira. E, portanto, há outra coisa, que talvez seja a terceira, que é o tipo de modelo económico que nós queremos e o que é que, de facto, os europeus querem fazer com as suas próprias vidas. Porque se é, de facto, um sistema que assenta em muita gente que vem de fora com salários baixos, se é outra coisa qualquer.
1: Helena, ainda temos aqui um minutinho para falares de Ceuta.
2: Bom, Ceuta relaciona-se diretamente com o tema que nós acabámos de referir agora. O El País tem uma reportagem sobre a perseguição de imigrantes em Ceuta, referindo nomeadamente que há grupos organizados por WhatsApp que andam, e a expressão é deles, na caça ao imigrante, a bairros com policiamento dos vizinhos para os imigrantes não entrarem aí, e eu diria que Ceuta começa a ser um case study. Foi um case study a mostrar a fragilidade europeia em termos de segurança, é um case study a mostrar o que é que acontece quando o Estado se demite nas suas funções nucleares de segurança e de defesa. Começam a existir tentações de justiça pelas próprias mãos. Em Espanha isto já tinha acontecido, em Múrcia, em 2025, quando houve um idoso que foi agredido alegadamente por um imigrante.
3: Não, mas acho que foi mesmo.
2: Foi.
3: Ouvi imagens, sim.
2: E andaram a perseguir imigrantes. Espanha tem outros exemplos em que as pessoas começaram a fazer justiça com as suas próprias mãos, a ocupação, por exemplo, de casas. Eu penso que a Europa tem de acordar rapidamente, porque isto estamos a construir um barril de pólvora que ameaça o Estado de Direito e as democracias europeias.
1: Obrigado, Helena. E amanhã há mais E o Vencedor É, nas manhãs 360. A Ana Sanlês junta-se ao José Manuel Fernandes, ao Paulo Ferreira e ao Bruno Vieira Amaral. E agora, ideias feitas.

0: Ideias Feitas na Rádio Observador com Alberto Gonçalves. Olá, Alberto, bem-vindo.
1: Olá, Ricardo, obrigado.
0: E hoje queres ir a uma conclusão a que chegou um tribunal de um reino próximo sobre, afinal, só há dois sexos. Biológicos.
1: Parece que biológicos, exatamente, parece que é uma novidade, mas entrou ontem em vigor no Reino Unido, e é por isso que eu falo hoje do assunto, entrou ontem em vigor um novo Código Oficial de Boas Práticas, uma expressão que eu acho particularmente desagradável, mas pronto. Mas isto é publicado por uma comissão lá do Reino Unido, uma Comissão de Igualdade e Direitos Humanos, e esse Código de Boas Práticas determina que os espaços reservados a um único género, como casas de banho, balneários, vestiários, enfermarias, devem ser organizados com base no sexo e acedidos, não é? Naturalmente, com base no sexo biológico e atribuído no nascimento e não na identidade de género. E se descontarmos a expressão o sexo atribuído ao nascimento, que não faz sentido nenhum, o que muda na prática é que os espaços reservados para um único sexo passam a ser reservados para pessoas com esse sexo. Isto é parte logística, não interessa muito, mas vai afetar milhares de estabelecimentos, ginásios, hospitais, escolas, edifícios públicos em geral, que terão de adaptar as suas instalações para cumprir as novas diretrizes, depois de se terem adaptado para cumprir as diretrizes anteriores que estavam em vigor mais ou menos desde 2010, isto lá no Reino Unido, claro. Agora, sobretudo, o que isto significa, isto tem mais importância propriamente do que as mudanças de sinalética e tal, o que significa é que um acórdão do Supremo Tribunal do Reino Unido, o acórdão é do ano passado, mas é o que está na base deste novo Código de Boas Práticas, esse acórdão definiu legalmente que os termos homem e mulher se referem ao sexo biológico, ou seja, que todo este incessante ruído que temos ouvido há anos em volta do género e da identificação não era mais do que uma negação grosseira da biologia e principalmente um pretexto para se travar batalhas ideológicas, daquelas que substituem a velha luta de classes que já há muito, pelos vistos, caiu em desuso. E tudo somado, este regresso ao elementar bom senso é uma boa notícia, não deixa de ser uma boa notícia, mas é uma boa notícia que não apaga década e meia, no caso particular do Reino Unido, em que demasiadas pessoas foram caluniadas e ameaçadas apenas por constatarem uma verdade que a humanidade reconhecia como verdade desde os seus primórdios. Isto não é exatamente uma revelação, não é? O facto de que existem somente dois sexos biológicos. Algumas dessas pessoas que sofreram as calúnias e as ameaças são celebridades, como o cientista Richard Dawkins e a escritora J.K. Rowling, mas a vasta maioria é gente anónima e frequentemente é gente que não tem grandes meios para resistir ou para suportar com algum poder de encaixe os ataques que sofreram por insistir em meras banalidades ou naquilo que há 20 anos ou 30 anos eram meras banalidades. E não foram essas pessoas as únicas a sofrer e talvez se calhar nem tenham sido essas pessoas as que sofreram mais, porque a ideia peregrina e absurda de que o sexo de cada um é aquele que cada um decide dizer que tem criou diretamente as condições para uma série de trapalhadas, para isto, para usar uma expressão, um eufemismo, porque houve recorrentes casos de agressões sexuais contra mulheres autênticas cometidas por pessoas que alegavam ser mulheres, e nem vale a pena falar, talvez seja a parte mais drástica disto tudo, os infelizes que, sendo menores de idade, foram sujeitos, e ainda continuam a ser, com certeza, em muitos lugares, e na Inglaterra não deixam de ser por causa deste Código de Boas Práticas, não é? Mas os infelizes que foram sujeitos com criminosa facilidade e com irresponsável facilidade a tratamentos de transição de género. Claro que o acórdão do Supremo Tribunal e o tal recente Código de Boas Práticas, em vigor desde ontem, não vou acabar de vez com esta loucura, com a loucura em curso já há demasiados anos, mas é possível que sejam, que representem um sinal de mudança, um sinal de que existem na sociedade, instituições com força suficiente para resistir à subversão da ciência e da própria lógica. Há pessoas, felizmente muito poucas, isto convém deixar claro, já falei disto aqui, sempre que falo neste assunto convém lembrar isto, há algumas pessoas, uma em 100 mil, talvez, são que as estatísticas parecem dizer, que sofrem de disforia de género e que naturalmente têm de ser respeitadas. Não é isso que está em causa. Agora, ninguém pode ser obrigado a respeitar os delírios que alguns desenvolvem. Sobretudo, a lei não tem de reconhecer os delírios, sejam estes ou sejam outros quaisquer, delírios não faltam. Quando a lei desata a reconhecer delírios, deixa de ser lei e torna-se aí sim uma fonte de discriminação. E aliás, só mesmo para terminar, Ricardo, a propósito do identitarismo, eu já escrevi, acho que uma vez numa crónica qualquer, que me identifico, por exemplo, como não contribuinte. E o Estado é indiferente a isso e continua a remover-me uma parte dos rendimentos sob a forma de impostos. E eu tenho pena, mas é mesmo como aquela expressão que a gente diz, temos pena, mas não há nada a fazer. E, neste caso, das novas boas práticas britânicas, também não parece haver nada a fazer e é bom que não haja nada a fazer.
0: Obrigado, Alberto, e até amanhã.
1: Até amanhã, Ricardo.

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0: Rádio Observador, são 6h58 em Portugal Continental e na Madeira, menos uma hora nos Açores. Esta é a tarde política da Rádio Observador. Já daqui a pouco vamos ter o Jornal das 7 com o jornalista Miguel Viterbo Dias. Miguel, quais são as notícias em destaque agora às 7?
1: O Presidente da República pede resultados rápidos no esclarecimento dos casos que envolvem Luís Neves. Diz António José Seguro que o objetivo é garantir que as instituições não saem prejudicadas com estes casos que envolvem o Ministro da Administração Interna. Isto numa tarde em que a Ministra da Justiça ordenou uma auditoria à Polícia Judiciária e em que Luís Neves vinca que foi o próprio a pedir a intervenção do Tribunal de Contas sobre a gestão financeira da PJ. Ainda neste jornal, a Federação Portuguesa de Futebol concorda com a UEFA sobre a não privatização do Campeonato do Mundo e a Ministra do Desporto reforça o compromisso de Portugal organizar o Campeonato do Mundo de 2030 com Espanha e Marrocos.
0: Já daqui a pouco, ali por volta das 7h30, arranca a emissão especial da Rádio Observador para acompanhar o Benfica Hearts, terceira pré-eliminatória de acesso à Liga Europa. Esta primeira mão da terceira pré-eliminatória será jogada no Estádio da Luz, em Lisboa. Quanto à previsão do estado do tempo para amanhã, céu pouco nublado, sol e calor no território continental. Vamos olhar para as máximas previstas pelo IPMA, que esta hora indica Porto máxima de 25 para amanhã, Braga 30, Viseu 31, Aveiro 26, Coimbra 31, Leiria 29, Santarém 34, Santarém 34 amanhã, Lisboa 32, Setúbal 34 e Faro 35. Eu sou o Ricardo Conceição e esta é a tarde política da Rádio Observador. Jornal das 7 com o jornalista Miguel Viterbo Dias. O Presidente da República pede resultados rápidos no esclarecimento dos casos que envolvem Luís Neves.
1: António José Seguro pede celeridade nas investigações e reitera a necessidade de proteger as instituições. O Presidente da República reagiu esta tarde em Viseu à abertura de uma auditoria à Polícia Judiciária ordenada pelo Ministério da Justiça. Seguro pede rapidez e defende que cada titular de um órgão de soberania deve agir para preservar as instituições e a democracia.
2: Eu reafirmo aquilo que disse na semana passada em Marvão e designadamente a necessidade de todos nós termos responsabilidades, quer individuais, quer como titulares do órgão de soberania, de preservarmos e defendermos as instituições da democracia e do Estado de Direito Democrático. E, aliás, nesse sentido que eu interpreto a recente decisão da Ministra da Justiça à Polícia Judiciária. E o que é importante é que tanto esta auditoria como as investigações criminais que estão a decorrer produzam resultados o mais rapidamente possível para que nós possamos ter conhecimento dessas mesmas conclusões. É muito importante que cada um, no âmbito das suas competências constitucionais, atue de acordo, de forma a preservar o Estado de Direito Democrático e as instituições da nossa democracia.
1: A tomada de posição do Presidente da República, António José Seguro, aos mais recentes desenvolvimentos sobre as polémicas que envolvem Luís Neves, à margem da inauguração da Feira de São Mateus em Viseu.
0: Entre esses desenvolvimentos, ao facto da Ministra da Justiça ter ordenado esta tarde uma auditoria à Polícia Judiciária.
1: A Ministra Rita Alarcão Júdice decidiu instaurar uma auditoria que será feita pela Inspeção-Geral dos Serviços de Justiça. De fora fica a questão do transporte do atrelado, tendo em conta que o caso já está a ser investigado pelo Ministério Público. A informação foi revelada pelo Semanário Expresso. Ao mesmo tempo, a Ministra pediu também uma avaliação interna à PJ sobre o funcionamento desta força policial. Pouco depois de ser conhecida a decisão, Luís Neves diz que a colega de governo fez bem em avançar com a iniciativa.
3: O Sr. Ministro da Justiça ordenou e ordenou bem. Eu já disse que estou absolutamente tranquilo e ainda bem que todas essas auditorias, investigações, averiguações, audições se façam para que, no final, a verdade de tudo venha ao de cima. Portanto, quero dizer que estou absolutamente tranquilo e também que estou desejoso, se necessário for, de colaborar e contribuir com o meu conhecimento para essas questões.
1: Luís Neves a responder à abertura de uma auditoria à Polícia Judiciária por parte da Inspeção-Geral dos Serviços de Justiça.
0: Luís Neves, que vinca que foi ele, o próprio, a pedir a intervenção do Tribunal de Contas sobre a gestão financeira na Polícia Judiciária.
1: O Observador já tinha revelado que a gestão de Luís Neves tinha sido perdoada, apesar de terem sido apontadas infrações financeiras à liderança do agora ministro. Entretanto, o Ministério Público pediu o julgamento de Luís Neves junto do Tribunal de Contas, que podia ser evitado com o pagamento de uma multa. Como Luís Neves entende que não cometeu nenhuma infração, pediu ao Tribunal para ser julgado. Em causa está um contrato para a compra de combustível e um outro com uma agência de viagens, em que não terão sido respeitadas as regras da contratação pública. Esta tarde, em Leiria, o ministro disse aos jornalistas que a ida ao tribunal vai provar que o ato de gestão que praticou vai permitir ao Estado poupar muito dinheiro.
3: Contrariamente àquilo que tem vindo a ser dito, fui eu que requeri a intervenção do Tribunal de Contas. A Polícia Judiciária foi inspecionada, quer dizer que nos últimos anos a Polícia Judiciária teve inúmeras inspeções, em que saímos bem globalmente delas. Numa inspeção do Tribunal de Contas, há dois factos que nos foram apontados com relevância. E o Tribunal de Contas entendeu que o contraditório que a Polícia Judiciária apresentou que era suficiente e deu o assunto como encerrado.
1: Luís Neves, em declarações à Comunicação Social esta tarde, à margem de uma ação de formação sobre o Siresp, o Sistema de Comunicações de Emergência.
0: E o diretor da Unidade Nacional de Combate ao Tráfico de Droga da Judiciária diz tranquilo com a auditoria lançada pela ministra.
1: João Oliveira mostrou-se tranquilo com a medida decretada pela ministra da Justiça. Em entrevista à RTP, o diretor desta Unidade de Combate ao Tráfico de Estupefacientes diz que não é um ou outro caso que vão manchar a imagem de competência da PJ.
4: Eu, em termos mais particulares, e seguramente a instituição, estará muito confortável. Não é a parte que faz o todo. E, portanto, a força da Polícia Judiciária vem da riqueza, da robustez dos seus princípios, dos seus valores, valores desde logo de legalidade, o garante do princípio da legalidade e da Constituição.
1: João Oliveira, entrevista à RTP, o diretor desta unidade que falou sobre a morte de um dos suspeitos na operação que apreendeu 5 toneladas de cocaína em Sines. João Oliveira diz que o homem não era informador da PJ e que está a decorrer um inquérito para apurar as causas da morte, mas reconhece que o suspeito era uma peça importante desta investigação.
0: O Ministério da Educação garante que as notas dos exames da segunda fase serão afixadas amanhã, bem como os resultados das revisões da primeira fase.
1: Em comunicado, o Ministério da Educação refere que os resultados da segunda fase serão enviados às escolas ainda hoje, algo que o Júri Nacional de Exames já tinha informado aos diretores escolares. A acontecer, o Ministério consegue assim que o calendário definido seja cumprido. Depois de divulgadas as notas, as escolas poderão também enviar aos alunos as versões digitalizadas das respectivas provas, à semelhança do que aconteceu durante a primeira fase. Também hoje foi conhecida a intenção do Governo de abrir vagas adicionais para os alunos prejudicados com o processo de correção dos exames. A promessa foi feita pelo Ministro da Educação e revelada ontem pelo bastonário da Ordem dos Advogados. O objetivo é garantir o princípio da igualdade no acesso ao ensino superior.
0: A Federação Portuguesa de Futebol está alinhada com os restantes membros da UEFA na oposição à comercialização dos mundiais.
1: Uma proposta do presidente da FIFA, que entretanto já caiu, para a venda de uma parte dos campeonatos do mundo a privados. De acordo com uma carta a que a agência Lusa teve acesso, o presidente da Federação, Pedro Proença, partilha a posição nacional sobre a polémica proposta de Gianni Infantino. A carta foi enviada aos sócios da Federação Portuguesa de Futebol e aos clubes dos três principais escalões, cujos campeonatos arrancam este fim de semana. O presidente da Federação Portuguesa de Futebol manifesta assim oposição a esta iniciativa. Diz na carta que o modelo proposto pela FIFA não pode ser acolhido por quem tem o dever de proteger o jogo e também de preservar o seu legado para as gerações do futuro.
0: A ministra do Desporto reforça o compromisso de Portugal com Marrocos e Espanha para a organização do Mundial 2030.
1: É a resposta do Governo à carta do Partido Livre, que enviou uma missiva ao Primeiro-Ministro e à Federação Portuguesa de Futebol a pedir que Marrocos abandone a organização do Mundial, na sequência da entrada massiva de migrantes em Ceuta, oriundos de Marrocos. Margarida Balseiro Lopes garante o total empenho de Portugal para com os países parceiros e promete o melhor campeonato do mundo de sempre.
5: O Governo está totalmente empenhado em, com aqueles que são os nossos parceiros, com Espanha e com Marrocos, organizar o Campeonato do Mundo de 2030. Nós queremos que seja um evento de excelência do ponto de vista desportivo, competitivo, mas queremos também que seja um momento alto de encontro entre povos, entre culturas. Estamos totalmente comprometidos, temos vindo a trabalhar. Há várias áreas governativas, obviamente, além da área do desporto, precisamente comprometidas com a garantia de que este vai ser o melhor Mundial sempre.
1: A garantia de Margarida Balseiro Lopes em declarações à RTP à margem da volta a Portugal em bicicleta sobre o Mundial 2030, organizado por Portugal, Espanha e também por Marrocos.
0: E esta hora estamos em contagem decrescente para a primeira mão da terceira pré-eliminatória de acesso à Liga Europa que se vai jogar no Estádio da Luz.
1: O Benfica entra em campo frente ao Hearts às 8 da noite no Estádio da Luz, jogo com relato na Rádio Observador, numa emissão especial que arranca daqui a menos de meia hora. É por lá que já está o Manuel Conceição Carvalho. Manuel, não sei se a esta hora já temos a oportunidade de conhecer os 11 iniciais para a partida.
6: Miguel, boa tarde. Já temos e já temos também algumas novidades. Há estreias no 11 titular eleito por Marco Silva, que coloca desde logo Samuel Soares na baliza. Anatoly Trubin vai para o banco de suplentes e é Samuel Soares, guarda-redes formado na formação do Benfica, que iniciará este encontro. Uma linha de quatro defesas no 11 titular do Benfica, formada por Alexander Bá de um lado, Samuel Dal do outro, Clément Lenglet, o reforço, atuará no eixo da defesa com Tomás Araújo, meio-campo a três, os dois homens mais recuados com Enzo Barrenechea e Leandro Barreiro, o terceiro médio será Sudakov. Lá na frente, outra novidade, Gianluca Prestiani entra no 11 titular das Águias, à esquerda estará Rafa Silva no apoio a Vangelis Pavlidis. Ora, a equipa visitante, o Hearts, a equipa escocesa, orientada por Ut Vrankan, o treinador belga, escolhe para a baliza o neerlandês Bo Royce. Uma linha de quatro também, Harry Milne, à direita Jordi Altena, também dos Países Baixos, Oisin McEntee e Stuart Finlay serão os defesas centrais, de uma defesa que conta também com um meio-campo com uma linha de quatro, dois alas, um deles à direita, Calvin Miller, o escocês, que tem no seu lado oposto o seu homólogo Alexandros Kizidiris, o grego número 89, estará no corredor esquerdo da equipa visitante. Blair Spittle e Laurent Mendy serão os homens do centro do terreno. Caburré será um dos mais adiantados, que terá a companhia de Cláudio Braga, um avançado português que representa a equipa visitante do Hearts. Um encontro que terá a arbitragem de Marianne Barbu e terá acompanhamento a partir das 8 da noite na Rádio Observador.
1: A emissão especial arranca às 7h30 aqui na Rádio Observador, com os 11 agora dados a conhecer pelo Manuel Conceição Carvalho, que estará no relato desta partida.
0: E há outras notícias a marcar esta quinta-feira.
1: O Irão estará a preparar uma lei para proibir navios dos Estados Unidos e de Israel de passarem no Estreito de Hormuz. A proibição deverá estender-se também a outros países considerados hostis. A informação é avançada pela agência de notícias Fars, que cita um parlamentar iraniano. A proposta prevê ainda multas de até 20% do valor da carga em caso de violação das restrições impostas pelo Irão neste estreito. Na volta a Portugal em bicicleta, o português Francisco Campos do Tavira venceu a primeira etapa, que terminou em Sintra. Numa fuga ao pelotão na reta da meta, o português chegou na frente, mas na classificação geral é o campeão olímpico de ciclismo de pista Rui Oliveira, da Emirates, que veste a camisola amarela, tem 3 segundos de vantagem sobre Rafael Reis, da Anicolor. No final da etapa, a RTP, Rui Oliveira diz que está a cumprir um sonho.
7: Tem sido um turbilhão de emoções, já a fazer ontem segundo vestir a laranja, hoje vestido amarelo, amanhã uma etapa inteira de amarelo. Vou tentar desfrutá-la, sei que muita gente está contente por mim e sim, estou muito orgulhoso por ter deixado toda a minha família, todos os meus amigos, toda a gente que gosta de mim, toda a gente que acreditou em mim nestes anos, que eu podia estar nas melhores corridas e ser uma referência, e aqui está vestido amarelo na volta a Portugal, na minha primeira. É um sonho.
1: Um sonho que o novo camisola amarela vai cumprir amanhã na estrada, na etapa de 180 km entre Sines e Albufeira. Já na volta à Polónia em bicicleta, João Almeida esteve envolvido numa queda grave, chegou com 16 minutos de atraso. O futuro ainda não é conhecido, tendo em conta que o português está escalado para participar na volta à Espanha, que arranca dia 22 deste mês.
0: E o Miguel Viterbo diz que ainda vai regressar às... Não, já não há Sines, é isso?
1: Será, se ficará... dá Sines, às 7h30, é verdade. É verdade. Já me estava a querer escapar.
0: Estavas aqui a fazer sinais.
1: Correu mal, correu
0: ainda,
1: mal.
0: Ainda assim, antes de irmos para a luz.
1: Já ia descartar isto para o Martim Maneiro.
0: Não, ainda assim, às 7h30.
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0: Antes da síntese, ainda vamos ter Gabinete de Guerra.
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0: Eu sou o Ricardo Conceição, estou de saída, regresso amanhã. Agora o Gabinete de Guerra com a análise da especialista em relações internacionais Ana Cavalieri com o jornalista Martim Madeira.
16: Gabinete de Guerra na Rádio Observador, o espaço onde analisamos os principais focos de conflito. Hoje contamos com Ana Cavalieri, especialista em relações internacionais. Seja muito bem-vinda à Rádio Observador. Obrigado por aceitar o nosso convite.
17: Muito obrigada, boa tarde.
16: Queria começar inevitavelmente pelo Médio Oriente. Donald Trump, há cerca de meia hora, publicou na rede social Truth Social que a guerra com o Irão está a correr muito bem. Queria agora meter alguns fatores antes de fazer a pergunta. Irão e Omã estão à beira de um acordo bilateral sobre o Estreito de Hormuz, que criaria uma rota que, segundo a Reuters, daria mais poder ao Irão, tendo em conta que os barcos teriam de ser controlados no espaço marítimo iraniano. Um acordo que não inclui, obviamente, os Estados Unidos, algo que pode ser pior para a administração de Trump. O Irão está a criar uma lei para proibir navios norte-americanos de passarem no estreito, de acordo com a agência iraniana Fars, com multas previstas de até 20% da carga. Ainda também o Irão desmente negociações com os Estados Unidos. Temos também o Washington Post, que já havia publicado um artigo sobre a falta de mísseis no exército norte-americano, e agora surgiu outro artigo que indica um desentendimento entre Trump e o líder do Pentágono, Pete Hegseth, com Trump a pedir justificações sobre esta falta de mísseis. A Casa Branca já veio desmentir, Trump também diz que está contente com Pete Hegseth. No entanto, também é facto que os Estados Unidos não produzem os próprios mísseis, recorrem a empresas para a produção, e há quem argumente que essa é uma das grandes razões para o Departamento da Defesa estar, por exemplo, a pedir um aumento do financiamento. Temos também outro caso no Exército, onde recorreram a crowdsourcing online através de e-mail para pedir a analistas novas ideias para atacar o Irão, que, segundo a CNN, mostra algum desespero por parte da administração de Trump, é o que diz o artigo da CNN. Tendo em conta isto tudo, Ana Cavalieri, a pergunta que lhe faço é: está mesmo tudo a correr às mil maravilhas, como Donald Trump diz?
17: Eu penso que não, e eu penso que o facto de haver eleições em novembro e o facto de Trump ter de convencer o seu eleitorado e a sua base, que está neste momento pouco motivada para sair às urnas, as eleições de escalados são sempre eleições que necessitam uma motivação extra. Eu penso que ele está a tentar naturalmente pintar uma imagem que não está a ser sustentada pela realidade. O grande problema dos Estados Unidos são os seus transigimentos, não só políticos, por causa das intercalares, e então Donald Trump precisa com urgência baixar os preços do gasóleo e da gasolina. Eu estou aqui nos Estados Unidos e eu ando a acompanhar a evolução dos preços, que para nós, comparado com os portugueses, são muito mais baixos. Os americanos estão neste momento, mesmo depois da saída, a pagar metade do que nós estamos a pagar em Portugal na nossa gasolina e gás óleo, mas para eles, para a falta de flexibilidade que eles têm em ter acesso relativamente fácil e barato a combustíveis, isto pesa, nomeadamente contrastando com aquilo que eram as promessas que Donald Trump tinha feito em baixar a inflação, pelo que há constrangimentos políticos, pelo calendário eleitoral, há constrangimentos económicos, porque as limitações no Estreito Hormuz limitam aquilo que é a disponibilidade de petróleo em bruto no mercado, e depois também há constrangimentos estruturais, porque mesmo, por exemplo, o barril estar agora a 79 dólares, mais ou menos, e a descida dos preços dos produtos refinados, ou seja, aquilo que chega às bombas de gasolina, não acompanha essa descida. Costuma-se muito dizer nos estudos sobre acesso à energia e mercado energético que quando o petróleo em bruto sobe, os preços dos produtos refinados sobem como um foguetão, mas quando o petróleo em bruto desce, os preços dos produtos refinados descem como uma pena, como uma feather. Ou seja, não existe a mesma rapidez na descida que há na subida. E isso naturalmente afeta aos consumidores. Depois, o grande problema de Trump são os condicionamentos logísticos. Aquilo que seria necessário para Trump forçar concessões ao Irão, que está com a sua situação económica e a base industrial militar está extremamente degradada, mas isso ainda não lhes retirou a vontade de combater. Aquilo que Donald Trump precisa era fazer uma escalada e começar a atacar as chamadas instalações duplo uso, nomeadamente pontes e centrais elétricas. O problema é que isso iria fazer com que o Irão atacasse essas instalações duplo uso, nomeadamente infraestruturas energéticas, mas também centrais de salinação, nos aliados de Trump no Golfo, nomeadamente a Arábia Saudita, o Kuwait, os Emirados Árabes Unidos, e estima-se que Donald Trump não, ou os Estados Unidos não têm os interceptores suficientes para conseguir fazer uma defesa antiaérea que conseguisse proteger estes países. E então ele não tem esta capacidade de garantir a defesa antiaérea se fizesse uma escalada contra o Irão. E então ele não tem saída nessa perspectiva. Portanto, não sei se quer depois perguntar mais sobre o Estreito Hormuz.
16: Sim.
17: Aquilo que foi. Pronto, ok. Eu vou passar a bola para si para saber sobre o Estreito Hormuz ou o que quererá saber.
16: Sim, sobre o Estreito de Hormuz temos este acordo bilateral entre Irão e Oman, e Donald Trump teria dito que tinha dito mesmo que queria fazer um acordo com o Irão sobre o Estreito de Hormuz, queria fazer parte dessa decisão sobre o Estreito, mas o que é facto é que agora a bola está do lado de Mostaba Khamenei, que ainda não respondeu sobre este acordo. E a pergunta que eu lhe queria fazer é, no fundo, se Mostaba Khamenei tem neste preciso momento nas mãos o acordo final que pode acabar com esta guerra, isto tendo em conta que Donald Trump, ou seja, já passaram 24 horas, pelo menos, disse que em 48 horas teria um acordo com o Irão para resolver a guerra, mas este acordo agora com o Irão e Oman pode muito bem estragar ou não este acordo final.
17: Não sabemos, mas estava Khamenei, está consciente, está vivo, está. Ele não é visto, supostamente.
16: Supostamente está vivo e está à espera de uma prótese para a perna, é o que diz o Irão.
17: Pois, mas apesar de que ele também teve uma reunião com ele, que supostamente foi às escuras, ou seja, toda a situação com o líder supremo é muito duvidosa. Eu penso que aquilo que são os decisores de poder neste momento são os líderes da Guarda Revolucionária, porque quem tem o controle das forças de coerção e de repressão no Irão não são os políticos ligados ao Parlamento, nomeadamente Galibaf, ou até ligado ao governo, nomeadamente Pezetkin ou Arachi, são verdadeiramente quem tem o músculo, quem tem a força, quem tem a capacidade de decidir mandar um drone para um petroleiro ou para uma central de salinação ou para uma infraestrutura energética, são os líderes da Guarda Revolucionária, que é Vahidi, Jalili e Rezaei. E aquilo que era diferença, por exemplo, de Israel. Israel é interessante que, em termos de jogos de influência sobre o presidente dos Estados Unidos, há dois polos, que é a Arábia Saudita e Israel. E em dois momentos fundamentais, Donald Trump preferiu aceder àquilo que era a posição da Arábia Saudita do que Israel. Uma foi a 7 de Abril, quando... Sim, peço perdão?
16: Não, é dizer também que nesse momento da decisão da Arábia Saudita, há também quem diga que Donald Trump não avançou para esse ataque na Montanha da Picareta por poder ser uma invasão terrestre e por ter altos riscos, mas também com essa opinião da Arábia Saudita. Mas concretamente, este novo acordo que está na mão dos decisores, a Ana diz que pode ser a Guarda Revolucionária iraniana, mas se esse acordo for para a frente, pode estragar por completo o que a visão de Donald Trump sobre que um acordo final deste conflito está para breve?
17: Claro, e era uma derrota profunda, porque aquilo que... Antes de mais, deixa-me só acabar aquele ponto, que eu sei que eu já vou falar do Estreito de Hormuz, mas esta parte de Israel e da Arábia Saudita é a parte fundamental que está a explicar as dinâmicas da ameaça que Trump faz para depois aceder a um acordo. Falou do segundo momento, ou seja, o segundo momento foi quando ele mais uma vez não fez a escalada que tinha prometido esta semana, mas o primeiro e o original foi em 7 de abril, quando ele fez o primeiro cessar-fogo. Israel queria fazer mais uma linha de decapitação da liderança, nomeadamente eliminando os atuais líderes da Guarda Revolucionária, nomeadamente Zahidi, e fazer mais, então, tentar fazer com que a equipa do outro lado fosse mais acessível a concessões e também fazer logo a escalada. E a Arábia Saudita e alguns outros aliados, nomeadamente o Qatar, aliados, não se faz dizer que o Qatar é aliado de Donald Trump, mas pronto, fizeram pressão para que houvesse esse cessar-fogo. E a Arábia Saudita, o grande medo é não ter os interceptores suficientes para conseguir proteger as suas instalações. Agora, o grande problema é que então estamos a ter um acordo do Estreito de Hormuz. O Estreito de Hormuz é aquilo que o Irão considera como absolutamente essencial preservar como vitória nesta guerra, e é absolutamente inaceitável os Estados Unidos ou os europeus, nomeadamente aquilo que se tem entendido é que as seguradoras europeias e também algumas companhias de navio não irão aceitar qualquer pagamento de tarifas. É que nem é preciso chamar-se portagens, qualquer quantia que tenha a ver com, e podem justificar com proteções ambientais, serviços marítimos, etc. Toda a cobrança de quantia faz duas coisas. Primeiro, dá controle político ao Irão para quem passa e entra num dos pontos de estrangulamento mais essenciais do mundo. Isso é absolutamente inaceitável, ter um Estado que é o Estado que mais apoia terrorismo a ter esse controle. E número dois seria os primeiros estreitos. Os turcos têm uma convenção muito específica sobre os estreitos na Turquia, mas regra hiper geral é que não existe estreito ou ponto de estrangulamento natural que os navios tenham de pagar para avançar. Isto seria uma perda não só estratégica relativamente ao Médio Oriente, como aos Estados Unidos, mas seria abalar um dos grandes pressupostos da política realista internacional, que os Estados Unidos têm capacidade naval para conseguir garantir a liberdade de comércio em todo o mundo. Pelo que se cai Hormuz, há-se o precedente, então começa-se a discutir o Estreito de Malaca e começa-se a discutir outros pontos de estrangulamento.
16: Mas neste caso em específico, não existiriam, neste acordo entre Irão e Omã, não existiriam tarifas, apenas o que o Irão diz é que existiria uma multa para navios que eles considerassem ser de inimigos, ou seja, por exemplo, dos Estados Unidos ou de outros países que eles conseguem ser.
17: Exatamente, isso ainda é pior, porque há um controle político e havia então sanções e tudo aquilo que são quantias que podem ser justificadas como sanções, taxas de proteção ambiental, tudo isso, fazendo uma percentagem daquilo que é a carga de cada petroleiro, iria dar um financiamento que se estima que poderia chegar a um terço do PIB iraniano. E, naturalmente, aquilo que é um regime teocrático, extremista e escatológico irá conduzir esse dinheiro para alimentar e financiar os seus proxies, para alimentar e financiar o seu arsenal de mísseis balísticos e de drones e de mísseis de cruzeiro. Isso é absolutamente inaceitável. O que poderá acontecer é um acordo de 60 dias, as eleições são daqui a 90 dias, pelo que um acordo de 60 dias pode ser prorrogado, prorroga-se 30 dias às eleições, e então aí Trump tem uma liberdade de rasgar esse acordo, porque naturalmente este acordo é entre o Irão e o Oman, mas o Oman é um país fraco, portanto, naturalmente aquilo que está a ser negociado é entre o Irão e aquilo que o Oman representa tacitamente, que são os países do Gulf Council, que são, no fundo, os outros países do Golfo, da Arábia Saudita, Bahrein, Emirados Árabes Unidos, que precisam de um estreito aberto para as suas economias, mas, acima de tudo, precisa de ter também a garantia que os Estados Unidos vão fazer um bloqueio naval ao Irão e que acedam a esse acordo. Pelo que provavelmente isto pode ser, eu não sei o teor do acordo que será anunciado, poderá ser um acordo em que os navios que entram passam pelo o lado Irão, os navios que saem passam pela a parte que ladeia Oman, e aquela faixa central que antigamente era utilizada é algo de um processo para retirar as minas, pode ser isso, e Donald Trump quer no fundo fazer isso para tentar impor ou conseguir dar ao mercado um maior número de barris de petróleo para conseguir baixar os preços de combustível até às eleições, mas depois das eleições eu penso que haverá, mesmo que seja um acordo temporário, será insustentável depois das eleições que Donald Trump não vote até então a tentar retirar qualquer controle que o Irão tenha do estreito nestes 60 dias ou 90 dias. Há aqui um compasso de espera imposto muito pelo calendário eleitoral que Donald Trump está a seguir, e eu penso que ele terá a liberdade para depois mudar de estratégia depois das eleições, uhum, se toda aquela logística militar que está neste momento presente no Médio Oriente não for, se mantiver, não é? Porque uhum, se nós vimos então porta-aviões e outras fragatas e destroyers a saírem da área e todos esses meios a serem retirados da área, então aí será já diferente aquilo que poderá ser a expectativa depois das eleições.
16: A ver, vamos, o que é que vai acontecer agora no Estreito de Hormuz, tendo em conta também o que a Ana estava a dizer das eleições intercalares nos Estados Unidos. Chegamos ao final do nosso tempo. Obrigado pela sua análise, Ana Cavalieri, especialista em relações internacionais. Obrigado. Fica por aqui. O Gabinete de Guerra está de regresso amanhã.
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16: Rádio Observador, muito boa tarde. Daqui a pouco temos emissão especial de desporto para acompanhar o jogo do Benfica frente ao Hearts para a Liga Europa. Para já, Miguel Viterbo Dias, boa tarde. Vamos à síntese de notícias.
1: O Presidente da República pede resultados rápidos no esclarecimento dos casos que envolvem Luís Neves. António José Seguro pede celeridade nas investigações e reitera a necessidade de proteger as instituições. O chefe de Estado reagiu esta tarde em Viseu à abertura de uma auditoria à Polícia Judiciária ordenada pelo Ministério da Justiça. Seguro pede rapidez e defende que cada titular de um órgão de soberania deve agir para preservar as instituições e a democracia. A Ministra da Justiça que ordenou esta tarde esta auditoria à PJ vai ser feita pela Inspeção-Geral dos Serviços de Justiça. De fora fica a questão do transporte do atrelado, tendo em conta que o caso já está a ser investigado pelo Ministério Público. A informação foi revelada pelo Semanário Expresso. Ao mesmo tempo, a Ministra pediu também uma avaliação interna à PJ sobre o funcionamento desta força policial. Pouco depois de ser conhecida a decisão, Luís Neves diz que a colega de Governo fez bem em avançar com esta iniciativa. O Ministro que respondeu hoje em Leiria também às polémicas das últimas horas, isto porque Luís Neves será também julgado pelo Tribunal de Contas devido a irregularidades financeiras na liderança da Polícia Judiciária. Luís Neves procurou vincar que foi o próprio a pedir a intervenção do Tribunal de Contas. O Observador já tinha revelado que a gestão de Luís Neves tinha registado infrações financeiras. Ora, o Ministério Público pediu o julgamento do agora ministro, que podia ser evitado com o pagamento de uma multa. Como Luís Neves entende que não cometeu nenhuma infração, pediu ao Tribunal para ser julgado e diz que vai provar que este ato de gestão que praticou vai permitiu ao Estado poupar muito dinheiro. O Ministério da Educação garante as notas dos exames da segunda fase serão afixadas amanhã, bem como os resultados das reapreciações. Em comunicado, o Ministério diz que as notas são enviadas às escolas ainda hoje, para cumprir o calendário definido para a fixação durante o dia de amanhã. A partir daí, as escolas poderão também enviar aos alunos as versões digitalizadas das respectivas provas, à semelhança do que aconteceu na primeira fase. A Federação Portuguesa de Futebol está alinhada com os restantes membros da UEFA na oposição à comercialização dos campeonatos do mundo. A proposta do presidente da FIFA, que entretanto caiu, foi alvo de uma carta que a Agência Lusa teve acesso, em que o presidente da Federação Portuguesa de Futebol, Pedro Proença, enviou aos associados da Federação e aos clubes dos três principais campeonatos. Pedro Proença diz na carta que o modelo proposto pela FIFA não pode ser acolhido por quem tem o dever de proteger o jogo e de preservar o legado para as gerações futuras. Entretanto, a ministra do Desporto reforça o compromisso de Portugal com Espanha e Marrocos para organizar o Mundial de 2030. O governo responde assim à carta do Partido Livre, enviada ao primeiro-ministro e à Federação, a pedir que Marrocos abandone a organização do Mundial na sequência da entrada massiva de migrantes em Ceuta, vindos deste país do Norte de África. Margarida Balseiro Lopes, à margem da Volta a Portugal em Bicicleta, garantiu apenas que Portugal está empenhado em trabalhar com a Espanha e Marrocos para organizar o melhor campeonato do mundo de futebol de sempre. No jogo do Benfica, antes disso, na Volta a Portugal em Bicicleta, o português Francisco Campos do Tavira venceu a etapa. Rui Oliveira, campeão olímpico de ciclismo de pista, é o camisola amarela, vai entrar amanhã de amarelo na etapa que liga Sines a Albufeira. No Benfica, mudança principal na baliza, Samuel Soares substitui Anatoly Trubin, é a principal alteração do 11 inicial de Marco Silva, mas isso, João, falarão a seguir na emissão especial.
16: É isso mesmo, começa já a seguir na Rádio Observador. O Miguel Viterbo Dias fica por aqui com a síntese de notícias, são 7h33. Emissão especial de desporto já a seguir aqui na Rádio Observador para acompanhar o Benfica Arts, primeira mão da terceira pré-eliminatória da Liga Europa, já a seguir.
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16: Faltam agora 24 minutos para as 8.
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0: Um bom final de tarde de quinta-feira, seja muito bem-vindo à Rádio Observador, emissão especial de desporto, a acompanhar o encontro entre Benfica e o Hearts da Escócia. Joga-se a penúltima etapa de acesso à fase de liga da segunda prova europeia de clubes. O Benfica, que eliminou para já o St. Gallen para chegar até aqui, já o Hearts, vice-campeão escocês, caiu da Champions, foi eliminado o conjunto da eliminatória por 6-0 frente aos austríacos do Sturm Graz. Esta equipa escocesa do Hearts volta a cruzar-se com o Benfica mais de 60 anos depois, sendo que os únicos dois confrontos entre estas duas equipas remontam a 1960. Na altura, o Benfica venceu os dois jogos e, curiosamente, essa temporada terminou também precisamente com a conquista da primeira Taça dos Campeões pelos encarnados. Esta é uma partida que vamos acompanhar aqui na Rádio Observador, com o relato do Manuel Conceição Carvalho, a partir do Estádio da Luz. Está também acompanhado do Pedro Alves, adepto do Benfica, que também vai estar connosco nesta emissão especial da Rádio Observador. Em estúdio comigo, o comentador observador Gabriel Alves, e contamos ainda com o Pedro Henriques, o nosso áudio-árbitro, que está também connosco ao longo desta emissão para analisar todos os lances de arbitragem. A Beatriz Noronha assegura a produção desta partida. Eu sou o João Costa e Silva e estamos agora a 22 minutos do início da partida entre Benfica e Hearts. O futuro do Benfica na Liga Europa joga-se aqui na Rádio Observador.
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0: E rumamos para já até à Luz com o Manuel Conceição Carvalho. Bem-vindo, Manuel. Sabe-se que há aqui muitas alterações no Benfica, nomeadamente desde já na baliza, e ao que parece, Samu foi muito aplaudido nessa entrada. Confirmas? Boa tarde.
2: Boa tarde, João. Confirmo com essa questão de Samu, essa novidade. Marco Silva promove o jovem formado na equipa do Benfica para a baliza e, portanto, há aqui também essa, depois de algumas dúvidas sobre o futuro de Trubin, não só em termos de mercado, mas também como guarda-redes e com a imagem de guarda-redes titular da equipa do Benfica, de repente pode-se intermeter Samuel

0: eliminatória já na primeira mão.
1: Emanuel, vamos só recordar os 11 para os adeptos que neste momento estão em viagem. Estamos a praticamente 20 minutos do início desta partida, para depois também pedirmos a análise do Pedro Alves, que é o adepto que está contigo, a estas mudanças no 11 do Benfica.
0: Para já, depois dessa novidade de Samuel Soares, há também lá na frente outra novidade do 11 a titular, Gianlucas Prestiani. Gianluca Prestiani é eleito por Marco Silva para 11 titular, num 11 em que Kaminski passa para o banco de suplentes. Ora, esse 11, Samuel Soares na baliza, Alexander Ba à direita, Samuel Dal à esquerda, linha defensiva composta por Clément Lenglet, reforço ao lado de Tomás Araújo, meio campo a 3, os homens mais recuados são Enzo Barrenetxea e Leandro Barreiro. Sudakov será o terceiro médio no apoio à linha mais avançada, formada por Rafa Silva de um lado, Gianluca Prestiani do outro, no apoio ao avançado grego Vangelis Pavlidis, contra um Arts que conta com um jogador português. Cláudio Braga estará lá na frente ao lado de Cabo Ré, e de forma decrescente no campo, o meio campo do Arts com Kaziridis, Calvin Miller, Lorraine Mandy e também Blair Spital na baliza dos escoceses, Paul Royce, uma linha de 4 à esquerda, Harry Milne à direita, Jordi Altena, Oisin McEntee e Stuart Finlay serão os centrais da equipa orientada por Uther Vranken.
1: Manuel Conceição Carvalho, a voz e os olhos do observador, para nos dar conta de tudo aquilo que vai acontecer neste encontro entre Benfica e Arts, jogo da primeira mão desta terceira pré-eliminatória da Liga Europa. Pedro Alves, adepto do Sport Lisboa Benfica, seja muito bem-vindo também a esta emissão. Está aí com o Manuel Conceição Carvalho. Algumas alterações nesta equipa do Benfica, nomeadamente uma já expectável, a Tomás Araújo assumir aqui a titularidade depois da saída de António Silva, mas também a inclusão de Prestiani no lugar de Kaminski, e ainda Samu, essa se calhar a ausência mais sentida por parte de Trubino. O que é que tem a dizer destas escolhas de Marco Silva para este encontro frente ao Hearts?
2: Boa tarde a todos os que ouvem a Rádio Observador, muito obrigado pelo convite. São de facto algumas surpresas, diria eu, principalmente a inclusão de Samuel Soares no lugar de Trubino, e faço nota também da ausência de Richard Rios, a ausência neste caso está no banco de suplentes. Falava-se que podia ser hipótese para o lado do Leandro Barreiro no meio campo. Joga Enzo Barrenetxea, que não foi titular no primeiro jogo contra o Santo Galan, e recuperou essa titularidade para o jogo aqui na Luz. Samuel Soares, de facto, é um guarda-redes do qual já se vinha a falar bastante nesta pré-época, para poder agarrar o lugar de Trubin. Talvez aqui possa ter a sua oportunidade. Quanto a Kaminski, de facto, não terá deixado grandes impressões nos primeiros dois jogos. Volta para este ano, que também esteve ausente a cumprir castigo. Vamos ver, mas eu penso que o Benfica está muito bem preparado para esta partida, num jogo em que é claramente favorito.
1: Gabriel Alves, muito bem-vindo também aqui à nossa emissão especial de desporto. Há estas alterações no Benfica, e o Pedro Alves também falava aqui da questão de Kaminski, é um jogador que custou 20 milhões, não conseguiu surpreender nestes primeiros jogos, pelo menos para já.
3: Boa tarde, boa noite. Sim, mas também não queiram que ele chegue aqui e seja como a lâmpada de Aladino.
1: É um jogador que, supostamente, e fala-se muito nisso, tem assumido um papel de grande destaque na seleção da Polónia, para reinventar esta seleção depois deste passar de pasta de Lewandowski ter saído da seleção.
3: Sim, mas quando se vem com as comparações é tudo muito mal acompanhado. Acho que é a pior coisa, mas não, cada um tem o seu perfil, cada um tem o seu caráter, cada um tem o seu ADN, cada um tem, digamos, aquilo que é o seu pensamento e a sua prática de jogo. Pronto, eu sei, normalmente pensa-se muito, gosta-se de fazer, porque os grandes nomes são sempre mais apelativos para se fazer termos de referência e de comparação. Vamos deixar o jogador, portanto, integrar-se naquilo que é o futebol português, aquilo que é o futebol, na caso particular, do Sport Lisboa e Benfica, aquilo que é a cultura tática que tenta, portanto, passar aos seus jogadores de Marco Silva, que é o líder treinador da formação, e veremos a seu tempo o que é que, de facto, o futebolista polaco vale ou não vale, e como é que vai ser ou não a sua progressão. Olhando para a equipa do Benfica e vendo, eu levanto aqui uma questão: o mercado está aberto, o mercado ainda não terminou.
1: E fala-se dessa necessidade.

0: O Benfica ir buscar um defesa central.
1: E não só, e vai buscar
0: e
1: um
0: mais,
1: também,
0: mais.
1: Claro. E não só, e provavelmente mais. E esta questão do mercado, e lançar aqui o Samuel Soares, tem-se falado muito na saída de Turbine.
0: Nomeadamente para a Juventus. É
1: tem
0: um dos clubes interessados.
1: Muito da saída de Turbine, portanto, não sei se isto pode ser ou não um indício. Eu não sei se isto é uma escolha do treinador ou se é um indício. Tchau, Turbine.
0: Uhum.
1: Portanto, se é para a Juventus, tchau.
0: Uhum.
1: Então, vamos ver. A outra situação, a questão do regresso de Prestiani. Sim, acho bem que é um jogador integrado, portanto, daquilo que é o molde de Sport Lisboa e Benfica. Portanto, com um novo treinador, obviamente, portanto, com definições diversas, diferentes das anteriores, mas é um jogador que conhece os seus companheiros todos que estão, tirando o Langlais, portanto, uhum, com quem ele vai jogar certamente a primeira vez. De resto, são tudo futebolistas com quem o Prestiani está completamente integrado. Daí que Prestiani, eu acho que com o Rafa vem, naturalmente, são dois jogadores de alta profundidade, que é aquilo que hoje, obviamente, Marco Silva pretende deste Benfica, um Benfica atacante, um Benfica ofensivo, um Benfica com profundidade, um Benfica com velocidade, com o Sudakov a jogar atrás de Pavlidis, portanto aquilo que é chamada posição hoje não mais 9,5,
0: uhum,
1: portanto naquilo que é a articulação, onde Pavlidis, sendo um jogador mais adiantado, não é o jogador mais adiantado, pode não ser o jogador mais adiantado, porque Pavlidis vai fazer muitas combinações ao meio campo.
0: Tem essa capacidade de vir.
1: Portanto,
0: atrás.
1: O Benfica, atenção, reparem, Rafa de um lado, sobre um lado, não é bem de um lado que Rafa não é um extremo. Rafa sobre um lado, Prestiano, do outro, Sudakov ao meio e Pavlidis, é aquela nota de quatro homens para a frente que Marco Silva pretende ter na equipa.
0: Uhum.
1: Portanto, a conjugação desses quatro jogadores em movimentos, em combinações, em articulação, com e sem bola. Portanto, que é fundamental para a movimentação no meio-campo adversário, maiormente depois na entrada do último terço, onde os laterais têm uma função tremendamente importante. Joga com dois jogadores mais defensivos, que é o Barancheia e o Leandro Barreiro, mas atenção, o Leandro, naquilo que é o seu vai-vem, o seu índice, que é um índice físico muito forte, eu não estou a falar atlético,
0: uhum,
1: estou a falar físico, é um jogador que vai criando linhas de superioridade numérica, ora a meio campo, ora no ataque, combinando bem com os tais quatro homens da frente. Portanto, vamos ver que o Benfica vai estar frente a este Arts, o Benfica é favoritíssimo, vamos ver como é que este Arts vai responder à dinâmica encarnada. A verdade é que o Benfica tem que encarar o jogo, todos os jogos, todos os clubes, de forma muito séria, os jogos ganham-se nos 90 minutos, com altos índices competitivos, intensidade e atitude. Nunca se despreza nenhum adversário, seja o que for, em qualquer nuance da vida.
0: Uhum. Este Hearts, que na época passada esteve muito perto de vencer a Liga Escocesa, depois acabou por perder para o Celtic. Pedro Alves, não sei se quer comentar também esta questão de Anatoly Trubin. É um jogador que tem sido associado, e supostamente é um jogador com mercado, tem sido associado à Juventus. Marco Silva, o que é que fez hoje nesta escolha? Há aqui algo por trás, ou acredita que é algo possível de acontecer, tendo em conta que também estamos muito no início da temporada?
2: Sim, aliado àquilo que o Gabriel dizia há pouco, eu até colocava aqui esta colherada, eu recordo-me da conferência de imprensa de pré-jogo do Marco Silva no primeira mão frente ao Santa Galen, portanto a conferência na Suíça, frente, uhum, ao Santa Galen, em que ele, quando lhe foi perguntado se jogava Trubin ou Samuel Soares, ele disse que a equipa seria obviamente apenas apresentada um dia a seguir, o que me deixou apresentar aquela sentimento de que havia aqui qualquer coisa, porque se Turbin fosse titular indiscutível, provavelmente Marco Silva teria dito, o guarda-redes é Turbin, continua a ser Turbin, e deixou ali uma porta aberta a que houvesse alguma surpresa. Não existiu, Turbin jogou os dois jogos com o St. Gallen, foi alvo novamente de críticas em ambas as partidas, principalmente no lance do segundo golo do St. Gallen, aliás, do primeiro golo do St. Gallen na Suíça, e eu acho que há aqui duas questões. A primeira é que o Turbin esteve na montra nesta primeira eliminatória e as coisas não correram muito bem, e se calhar, uhum, o Benfica e Marco Silva podiam ter aqui a expectativa de que existissem alguns contactos, mas o Turbin não se apresentou ao melhor nível para que isso pudesse acontecer. De facto, há um guarda-redes que está na sombra, que está na sombra já há muito tempo, que se chama Samuel Soares, que é também ele novo, também tem ele potencial, é da formação do Benfica, não me parece, quanto a mim, que seja inferior a Turbin em praticamente nada. e de facto pode ter aqui hoje uma oportunidade para mostrar trabalho e quem sabe, porque não, agarrar uma titularidade. Depois o que se vai fazer a Turbine logo se vê, mas eu acho que mais importante para qualquer benfiquista neste momento é que seja com Samuel ou com Turbine, que a baliza do Benfica ganhe alguma estabilidade.
0: Em termos de idade é muito parecido, o Turbine tem 25 anos. Sim. Já feitos agora no dia 1 de agosto.
2: A única diferença é que um custou 10 milhões e o outro não.
0: Exatamente, e Samuel Soares tem 24 anos, fez no dia 15 de junho.
1: Mas quando o Turbine foi contratado, foi contratado como titular, para titular, e obviamente que o Turbine, naquilo que tem sido a trajetória, não foi por ele que o Benfica teve, ou melhor, não ganhou o título.
2: A questão para mim é que um guarda-redes para um clube grande como o Benfica não pode só ter potencial. Eu acho que um guarda-redes...
1: O Samuel Soares é um grande guarda-redes, é um guarda-redes pato, é um guarda-redes ao nível, é um guarda-redes de dimensão para uma equipa que é de caráter e carisma europeu.
2: É uma questão. Certo. Não tenho a certeza que seja neste momento. Eu acho que o Benfica, até se pudesse ser eu a escolher e tivesse o saco dos milhões comigo, o Benfica deveria ir à procura de um guarda-redes com outro tipo de experiência e de categoria, porque eu penso que para um clube que tem que lutar por todos os pontos, por todos os títulos, um guarda-redes que tem potencial e que por isso, por ter muito potencial, mas por ainda errar muitas vezes, vai perder alguns pontos que podem ser importantes. Eu acho que este tipo de guarda-redes é importante às vezes, é um bocadinho como acontecia, por exemplo, no Braga com o Hornacek, em que o Braga com mais ponto, menos ponto, acabava sempre em quarto lugar.
0: E a salvo já está fora, já está no Newcastle.
2: Eu acho que o Benfica tem que ter um guarda-redes que não dê tantas casas. É verdade que o Turbine também ganha muitos pontos, é verdade que o Turbine faz defesas às vezes que são até um bocado inexplicáveis, é verdade que o Turbine marcou aquele golo mágico ao Real Madrid, mas também é verdade que muitas vezes o Turbine dá algumas casas que custam 2 pontos aqui, 3 pontos ali, e no final das contas, no final de uma época, esses 2 pontos, esses 3 pontos, muitas vezes custam um título. E eu acho que Samuel Soares, não sei se está nesse ponto de maturidade, mas eu acho que é preciso alguma coisa diferente na baliza do Benfica. Eu acho que o Benfica tinha um guarda-redes, na minha opinião, com alguma experiência nesse nível, que era Vlaco Dimes, que foi, na minha opinião, também um bocadinho maltratado na altura da sua saída. Neste momento o guarda-redes é Turbine, agora há Samuel Soares. Eu acho que o Benfica, se não for buscar ninguém, precisa de alguma coisa diferente. Turbine não parece neste momento estar a ter em Marco Silva o seu maior fã. Vamos ver o que é que acontece com o Samuel Soares.
0: Gabriel, mais alguma coisa a acrescentar?
1: Ia só dizer don't cry me Vlaco Dimes, não?
0: Estamos a 8 minutos deste início da partida. Manuel Conceição Carvalho, eu peço-te que neste momento, possivelmente já é mais fácil fazer isso, pintar também o cenário que estás a ver neste momento no Estádio da Luz. Casa cheia?
3: Casa cheia ainda não, João. Ainda assim, conta-gotas, os setores um pouco por todo o Estádio da Luz vão ficando cada vez mais compostos também. Ainda há pouco tivemos aquele momento em que a Águia Vitória esteve a sobrevoar o relevado da Luz, sob muitos aplausos, e ainda há pouco também cerca de ali 2 setores bem compostos por escoceses. Estamos a falar tranquilamente de 2.000 escoceses que já se fizeram ouvir para todo o Estádio da Luz, também com alguns assobios de resposta, e portanto também
2: mas se tudo correr bem não se fazem ouvir mais durante o jogo.
3: Não faltará ainda assim apoio para a equipa do Arts, que está muito, muito bem representada. Eu recordo que no jogo contra o St. Gallen, na segunda mão da última pré-eliminatória que o Benfica disputou aqui no Estádio da Luz, estamos a falar de meio a setores. Aqui estamos a falar quase de 2 setores completos, e portanto fica esta nota também para uma presença bastante forte dos adeptos visitantes. É verdade que ainda assim Pedro Alves, com uma larga minoria face ao Estádio da Luz, que vai enchendo e vai se enchendo de esperança para o que segue.
2: Está a ficar com uma bela moldura. Este é o cenário mais bonito que existe, é a 8ª maravilha do mundo, e portanto eu acho que é pena que domingo não possamos ver esta moldura, porque sabemos que o estádio não vai ter adeptos, mas está de facto a ficar muito bonito, e os adeptos Benfica estão já a fazer uma festa que eu acho que, se correr bem, vão continuar a fazer durante o jogo. O Benfica é amplamente favorito para se fazer aqui um belo jogo e ganhar.
3: E para saber se vai haver festa ou não, Mariana Barbu, o guarda-rede, o árbitro romeno que lidera a equipa de arbitragem, vai ter mesmo de dar início ao jogo, e a bola vai ter de começar a rolar numa altura em que, João, continuamos à espera também da entrada das, das 13 equipas que atuarão, as duas de futebol e também a equipa de arbitragem, os 22 atletas que iniciarão esta partida, e aproveitamos também para recuperar esse 11 do Benfica numa altura em que estamos a cerca de 5 minutos do início deste Benfica Arts, e Marco Silva, para este Benfica Arts, vai eleger para a baliza uma novidade: Samuel Soares, linha de 4, Samuel Lau de um lado, Alexander Bá do outro, o reforço Clément Lenglet e Tomás Araújo serão os defesas centrais. Meio campo a 2, mais um, já passo a explicar porquê, porque Enzo Barrenechea e Leandro Barreiro estarão numa zona mais recuada, o terceiro médio poderá ocupar zonas mais avançadas, inclusive ao lado de Pavlidis será Sudakov. Lá na frente, já revelei, Vangelis Pavlidis, e no apoio estarão à esquerda Rafa Silva, à direita Gianluca Prestiani. São estes os 11 eleitos por Marco Silva. Duas novidades face esse último jogo, nomeadamente frente ao St. Gallen. 5 minutos para as decisões do Benfica nas competições europeias, que terá ainda um jogo antes de poder entrar na fase final da fase de Liga da Liga Europa, mas para já é entre o Benfica e o Arts que se decide essa passagem à próxima fase.
0: É isso mesmo, com o relato do Manuel Conceição Carvalho a partir do Estádio da Luz. Com ele está também o adepto do Benfica, Pedro Alves. Gabriel, muito rapidamente, e antes de começarmos oficialmente e dar o pontapé de saída nesta partida, este Arts esteve muito perto de ser campeão escocês na temporada passada. É agora uma equipa diferente, foi varrida completamente da Champions, perdeu 6-0 nesse
1: mudou
0: agregado.
1: Mudou o treinador também.
0: Mudou o treinador, que foi para o Rangers, mais exato, dois jogadores que também foram exato para lá. Este Arts é inferior ao St. Gallen, por exemplo, que o Benfica eliminou na eliminatória anterior?
1: São equipas diferentes, são coisas completamente diversas, são distintas. Vamos ver, vamos olhar bem esta equipa. Atenção que a fisicalidade deste Arts vai, na minha opinião, vai impor-se. Uhum. E está no Estádio da Luz, portanto, aquele cantar da multidão que, obviamente, os benfiquistas adoram.
0: Sim, e puxa para a frente com certeza. Vamos aqui ouvir também aqui na Rádio Observador.
1: Eu conheci bem quem cantava isto pela primeira vez, senhor Luís Pissarra. Tive o grato prazer de o entrevistar.
0: Dar conta que também é esta hora, aliás, começou às 7h30, o Braga está também na qualificação para a Liga Conferência e neste momento, com quase 26 minutos de jogo, empata a 0 em casa frente ao Dinamo de Minsk, que é um jogo que também sempre que se justificar, sempre que tivermos golos ou momentos interessantes nesta partida, vamos também recapitular aqui nesta nossa emissão especial de desporto. Em destaque, este Benfica Arts, jogo da primeira mão desta terceira pré-eliminatória que acontece no Estádio da Luz. Momento sempre emocionante este, Manuel Conceição Carvalho, no Estádio da Luz, com muitos cascos.
3: João, para já um grande momento no momento do hino do Benfica. Para já abre-se o segundo episódio no Estádio da Luz a nível oficial. Também no primeiro jogo houve esse momento arrepiante, há que dizê-lo, independentemente de quem apoia ou não o Benfica. A verdade é que quem gosta de futebol, inclusive os adeptos do Arts que estão ali naquele setor bem preenchido, deverão também sentir o tamanho que os adeptos do Benfica fazem sentir neste momento, apoio à equipa e também Pedro Alves, deste também passe esta bola, também na intimidação aos adversários.
4: Sem dúvida, eu já estou aqui até um bocadinho com a adrenalina também no máximo. Acho que para uma equipa como o Arts, então, que está pouco habituado a este tipo de andanças, este tipo de ambiente pode ser fundamental para o início de um jogo forte do Benfica, para começarmos já a preparar esta passagem ao playoff.
3: 2 minutos para as 8, está tudo quase tudo pronto para Mariana Barbo dar início ao encontro entre o Benfica e o Arts, e ao que parece Cláudio Braga, o avançado português, já está ali junto da zona do pontapé de saída, portanto partirá do Arts, o pontapé de saída. A bola pertence aos escoceses, que vestem de branco e Porto. O Benfica veste com o seu habitual equipamento vermelho e branco, e aí vamos nós, tudo pronto para o início, o rearranque do carrossel do Benfica no Estádio da Luz, época 26-27. O primeiro correu bem, 5 para o Benfica, 0 para o Santegala na passagem para este jogo, precisamente para contra o Arte, que o Benfica espera para já, pelo menos, resolver e não adiar decisões para a Escócia, porque poderão também sair alguns dissabores nessas deslocações.
5: E veremos.
3: Tudo pronto.
5: E veremos.
3: Exatamente.
5: Se Pavlidis, tal como no jogo anterior, traz o golo no sangue esta noite.
3: E muito golo no último jogo. Pavlidis apontou 4. Vamos ver se o Benfica consegue, e Pavlidis também consegue, repetir a marcação de golos. Não digo tantos, mas farão falta. Pontapé de saída dado. Mariano Bardot acaba de apitar para o início da partida. Rola a bola na Luz, para já com a equipa a recuperar, com a equipa do Benfica a recuperar, com Alexander Ba. Mete a bola lá na frente, recupera para já pelo lado esquerdo a Findlay, mas a bola sai pela linha lateral. Há lançamento para a equipa da casa. É para Alexander Ba. Já fez lançar. Faz rolada para Tomás Araújo, o capitão do Benfica, esta noite no Estádio da Luz. Havia também uma grande dúvida de quem levaria a braçadeira de capitão no braço. Ora, aí está respondida. Tomás Araújo, para já, é ele que faz rolar a bola para a esquerda com Dal. Deixou para Prestiani. Vai rodando, encontrou o corredor central. Mais atrás com Lenglet. Rodou para a direita, ataca o Benfica. Tenta encolher o Arts, mas para já o Benfica que vai dominando. O Arts no seu meio campo defensivo vai tentando aguentar, e o Benfica com Lenglet vai trocando a bola mais atrás. Segue Lenglet, esticou para Sudakov, a bola não chega ao avançado, médio avançado do Benfica. Recupera a equipa do Arts, tenta responder na velocidade Cláudio Braga. Vamos ver quem chega primeiro. É Lenglet que chega primeiro, mas há ali uma falta sobre Lenglet, e para já é a deixa perfeita para o nosso áudio-árbitro Pedro Henriques. Uma equipa totalmente romena, liderada por Mariano Bardu.
6: Boa noite, Mariano Barbu, romeno, 37 anos, toda a equipa, como disseste, inclusive o VAR, o Catalin Popa, que é também romeno. Não temos ainda dados em termos internacionais nesta época, porque é o primeiro jogo que ele está a fazer na época 26-27. Os únicos jogos que ele fez nesta época foram 3 na Roménia, e aí 22 faltas médio e quase 5 cartões amarelos. Ele é internacional desde 2021, portanto não é um árbitro da primeira linha europeia, mas obviamente para estes jogos, nesta fase, obviamente que estes árbitros, digamos que é os nível 1 e não os top class que vêm a estes jogos. Esperemos que sejam uma boa arbitragem.
3: Para já, com 2 minutos, ouviu-se o porra de quem adivinha, de quem tem a certeza que vai gritar golo. Prestiani, Pedro Alves, a dar o primeiro aviso à baliza do Arts, com uma intervenção importante de Borreis.
7: Sim, para já confirmação em Prestiani à esquerda, Rafa Silva à direita e Sudakov como 10 atrás para Pavlidis, e foi numa recuperação rápida.
3: E para já o Benfica vai atacando.
7: Vai ser golo!
3: Que vai marcar golo! Rafa!

0: Benfica, que não perdeu tempo. 3 minutos no Estádio da Luz. O Benfica em vantagem. E meia, 3 minutos depois, o resultado para já assinala. 1 para o Benfica, 0 para o Ajax da Escócia.
1: E Pedro Alves, não demorou muito, está feito 1-0.
2: Não demorou nada. Se for para isto, Manuel, que me interrompa sempre que quiser, que eu vou apreciar bastante ao longo destes 90 minutos. Grande ambiente, grande jogo e grande gol na jogada coletiva do Benfica. Começou por Bate, depois Leandro Barreiro e Rafa Silva a finalizar. O Benfica está a fazer pressão alta e está a conseguir para já bons momentos, não só o gol, mas antes aquele remate para este ano, e lá vai o Benfica outra vez.
0: Para já na resposta com a Samuel Dal, mas interrompida. Voltamos já aí, João, mas para já o Arte com perigo. Agora o número 7 vai atacando pelo lado esquerdo, é Miller, cruzou o segundo poste. Olha o cabeceamento para Cláudio Braga, a bola sai pela linha de fundo, a pontapé de baliza para o Benfica.
3: Só para dar aqui uma nota, aquilo que eu havia dito do Leandro Barreiro, repararam que é o Leandro Barreiro que faz a superioridade numérica na posição de interior direito e a assistência para o Rafa?
2: Portanto, neste momento é fundamental no Benfica.
3: É o jogador que faz o tal leads de linhas, cria as superioridades e está na última, digamos, no último terço, a criar essa superioridade numérica para onde a bola lhe é endossada para fazer o último passo. A tal superioridade que o Leandro Barreiro faz naquilo que é o movimento atacante do Benfica.
0: Para já de volta ao relevado da Luz, o Benfica vai atacando com Barrenet cheia, zona central do terreno, deixa com Leandro Barreiro, mais atrás Tomás Araújo, segue o novo capitão da equipa encarnada, a conduzir com o pé direito, vai tentar esticar a velocidade com Sudakov, é feliz, depois de um corte incompleto do Arte, deixa em Barrenet cheia, já para lá da linha divisória, Barrenet cheia de volta para Sudakov, cortou para o meio, deixa em Rafa, volta para Leandro Barreiro, remate para a defesa! Defesa de Borrois, o guarda-redes neerlandês, evitar mais um golo do Benfica. Uma grande jogada com, mais uma vez, Pedro Alves, um papel importante de Leandro Barreiro.
2: Leandro Barreiro, sem dúvida, aquilo que o Gabriel dizia e muito bem, aliás, como quase tudo aquilo que o Gabriel diz, nós levamos sempre em conta. De facto, é ele que faz sempre uma posição a mais, acrescenta sempre uma superioridade em relação ao adversário, porque é um jogador que joga ali muito entre linhas, não é trinco, não é, ninguém sabe bem, acho eu, qual é a posição do Leandro Barreiro. A verdade é que ele está mais ou menos em todo lado, marca, assiste, e é neste momento, como eu dizia também há pouco, fundamental no Benfica.
0: Já um pontapé livre para a equipa do Arts em mais um momento ofensivo que o Benfica protagonizou pelo lado esquerdo. Valeu aí uma infração da equipa encarnada e, portanto, a equipa do Arte vai bater a bola lá na frente. Já batida, a bola na esquerda, segue Lohamandi, mais atrás, agora com Findlay, esticou para o número 6, McEntee. McEntee a meter ao lado direito com Jordi Altena a ver Gianluca Prestiani ganhar a frente do lance. Ainda bateu em Jordi Altena antes de sair pela linha de fundo e, portanto, há lançamento para a equipa do Benfica. Para já com Lenglet a receber, lançamento já executado por Samuel Dal, faz rolar a bola Lenglet para Tomás Araújo, um compasso espera, vai tentar esticar na velocidade para Alexander Ba, boa bola, atenção, o Benfica muito projetado no terreno, sai um cruzamento, mas McEntee a deixar ali o perigo passar e a despachar a bola dali para fora, com o Benfica mais uma vez a recuperar numa zona mais recuada. É Samuel Soares a deixar em Lenglet, agora para Sudakov, rodou para o argentino Enzo Barrenet, mais de trás com Tomás Araújo, que balança para a esquerda para Prestiani, vai para cima do adversário Prestiani, curta para o meio, já está dentro da área, consegue ultrapassar o adversário, acaba por meter a marcha atrás, encontra Samuel Dal, agora há espaço para Sudakov, não rematou, deixa em Ba, de volta para Barrenet, ataca o Benfica, tenta aguentar-se o Arts, agora na esquerda com Gianluca Prestiani, depois deixou para Dal, há um corte depois do sueco cruzar a bola e há ponta pé de canto para a equipa do Benfica, Pedro.
2: É importante dizer que esta equipa do Arts tem também aqui uma dupla centrais algo remendada, com o McEntee, que na verdade é médio de origem, e este Findlay Curtis, que é um jogador de 19 anos, é um miúdo novo que esteve emprestado ao Kilmarnock no ano passado e que está a jogar agora, porque faltam os dois jogadores que normalmente jogam nesta posição, que é o Craig Elcott e o Stephen Kingsley, que estão ambos lesionados, e portanto também aqui a sentirem um pouco esta pressão maior por parte do Benfica, porque também não estão tão habituados a jogar juntos.
0: Atenção a este pontapé de canto já batido pelo Benfica. A equipa do Duartes aguentou-se, conseguiu despachar o perigo ali para fora, e para já é mais atrás Samuel Dal, que junto da zona do grande círculo recolhe a bola, deixou para Dal, agora para Barrenet cheia, rodou para um lado, para o outro. O Benfica procura já chegar ao segundo. Barrenet cheia, curtinho para Leandro Barreiro, mais atrás com Tomás Araújo, para Rafa, para Barrenet cheia, de volta para Araújo, rodou, é pressionado por Cláudio Braga, tenta aguentar a equipa do Duarte sem querer ir com muita sede ao pote para não deixar espaço na sua zona mais recuada, mas o Benfica aproveita. Sudakov rodou para Alexander Ba, cortou para o meio lateral Ina Marquês, deixando mais uma vez para Sudakov entrar na área, sai o remate, é bloqueado pelo 16 Blair Spittle, e é a equipa escocesa que tenta respirar fundo,
2: mas não consegue.
0: A bola sai pela linha lateral. O Benfica a conseguir obrigar o erro dos escoceses. Há lançamento para a equipa do Benfica, para Alexander Ba, já executado, deixou para Tomás Araújo, curto para Enzo Barrenet, ataca o Benfica agora com Lenglet, esticou na velocidade de Prestiani, bola no pé do argentino, cortou para o meio, ultrapassou o adversário, linha de passe para Leandro Barreiro, segunda bola, entrada na área, pode ser um remate de Alexander Ba, não armou o remate, deixou para Rafa, de volta para Ba, ataca o Benfica pelo corredor destro, mas há ali uma combinação que não sai bem. O Benfica tenta aproveitar depois uma segunda bola, mas há um cruzamento de pé esquerdo tenso de Alexander Ba. Eu confesso que não percebi se foi um remate, se foi um cruzamento. Pavlidis tentou reciclar este lance.
2: O Benfica está a fazer uma coisa que ao Arts, que até agora não tinha acontecido ao Arts nesta época, porque apesar de o Arts vir de 3 derrotas consecutivas em jogos oficiais, há aqui um dado curioso, é que o Arts fez 55 remates nesses 3 jogos, sofreu 47 remates, portanto fez mais do que aqueles que sofreu, e sofreu 8 golos e apenas marcou 1. Portanto, esta coisa do Benfica estar a conseguir até agora dizimar por completo todas as intenções ofensivas do Arts não tem acontecido, e o Benfica está de facto a entrar com muito, muito fulgor, e o Arts parece-me estar cada vez mais a perder confiança.
0: Gabriel Alves, um Benfica que certamente não quer adiar as decisões para a Escócia.
3: Claro que não, nem tem necessidade disso. Agora, a verdade é que este Arts encaixou muito no seu meio campo e deu tudo ao Benfica para... E o Benfica está a aproveitar o espaço que lhe está a ser fornecido dentro daquilo que é a constituição da equipa, o trabalho, a articulação, aí está. Estamos a ver a articulação de Dal com Prestiani, do outro lado o Bá com Rafa, as entradas do Leandro Barreiro, os movimentos do Pavlidis a vir mais atrás, portanto, daquilo que é a dimensão dos 4 da frente.
2: E o Prestiani sempre?
3: Sempre, então.
0: Atenção, Prestiani pode fazer o gol, que defesa! Que defesa, segunda bola para a equipa do Benfica, pode ser remate. Vamos ver o que faz o Benfica, mas para já calma. Gabriel, a bola é tua.
3: Não, é os movimentos que se estavam à espera, com a equipa muito, muito atrás, a equipa do Arts, portanto, sem aquilo que se pode dizer, um pressing. O Benfica joga com espaço.
0: E para já com espaço, o Benfica vai empurrando a equipa do Arts à sua baliza. Para já teve efeitos práticos com esse golo de Rafa Silva a abrir, é para já decisivo no marcador, são 11 minutos no Estádio da Luz, e para já o resultado assinala 1 para o Benfica, marcou Rafa, 0 para o Arts da Escócia.
1: E para já, Pedro Alves, é possível ver também aqui umas combinações muito interessantes de Prestiani, é um jogador que realmente desequilibra bastante, nota-se a diferença face a Kaminski ou não?
2: Sim, mas também se nota a diferença porque Kaminski chegou agora e Prestiani já está cá há alguns anos. Eu penso que, apesar de haver novos métodos com o Marco Silva, Prestiani está muito mais habituado àquilo que é o Benfica, ao habitat Benfica, do que Kaminski está, pode vir a estar. Eu acho que se nota, acima de tudo, maiores combinações por parte da equipa, porque passou mais tempo também. Uma semana nesta altura da época, muitas vezes é realmente muito tempo, porque a equipa está a trabalhar, está a evoluir, e está a evoluir sob o novo comando de Marco Silva, e portanto acho que hoje se nota aqui algo que se notou a espaços no jogo com o St. Gallen e que não se notou de todo no jogo da Suíça. Mas o Benfica hoje está, eu diria, para já fazer 12 minutos perfeitos.
3: Com 4-4-2 equipa do Arts, portanto, aquilo que é o seu perfil tático para este jogo, mas com muito pouca articulação entre linhas.
2: Sim, eu diria que esses dois da frente, o Caboré e o Cláudio Braga, parecem quase os primeiros dois médios da equipa, não é?
3: Sim, sim.
0: Atenção ao Benfica com o Sulakov, mas a equipa do Arte consegue aliviar o perigo.
3: Aliás, há aqui outro setor, outro fator que eu gostarei de referir, é a largura de jogo com que o Benfica está a funcionar. Portanto, os alas, atenção!
2: Sem dúvida alguma, e eu penso que aí está uma das novidades deste Benfica de Marco Silva. Víamos muitas vezes o Benfica ano passado a jogar pelo meio, muitas vezes sem grandes combinações, sem grandes rasgos, e hoje estamos a assistir a uma coisa totalmente
3: diferente. É evidente que o jogo interior é preciso, mas também é preciso o jogo exterior, e essa articulação, a qualidade dessa articulação, portanto a meticulosidade dessa articulação é fundamental para os bons movimentos ao último terço e para baralhar aquilo que é a estrutura defensiva adversária.
2: Aliás, aliando aquilo que dizia há pouco sobre Prestiani ou Kaminski, também o próprio Dal com Prestiani se sente que está diferente, mas é normal porque já jogam juntos há algum tempo.
3: Tem o conhecimento de causa, como claro. Sei dizer.
1: Tudo conta, Manuel.
0: Para já, o Benfica vai gerindo
3: só,
0: e vai...
3: Só mais uma nota, é que este Arce praticamente ainda não teve bola. Ainda não teve bola, é só isso.
0: É, o Benfica, a seu belo prazer, vai para já sendo mais seletivo nos caminhos que procura para a baliza. O que é certo é que continua a dominar largamente na posse de bola e obviamente que essa seletividade poderá também ter a ver com esse golo. O Benfica abre o jogo a vencer e, portanto, para já continua o Arts a tentar encontrar alguma bolha de oxigênio que o Benfica não permite.
2: Não consegue, já perdeu a bola novamente.
0: Não permite para já à equipa adversária. O Arts, como dizia aqui o Pedro, acaba por atirar a bola mais uma vez fora e é lançamento para a equipa do Benfica, para já com Alexander Ba a lançar para Pavlidis. Tentou ganhar a frente do lance numa segunda bola. Enzo Barrenet cheia, não conseguiu. Cabo Rui ganhou, segue a equipa do Arts agora a circular desde trás, a tirar a bola lá para a frente. Agradece o Benfica com Samuel Dalla a recuperar. Saem aplausos da Luz, para já a deixar em Lenglet. Samuel Dalla rodou para Tomás Araújo, segue o capitão do Benfica a jogar em Leandro Barreiro, mais atrás com Lenglet a progredir no terreno. A bola no seu pé esquerdo, deixou para Barrenet cheia, rodou para um lado, para o outro, encontrou Tomás Araújo. Para já os dois centrais do Benfica muito à frente da linha divisória, numa altura em que Pedro Alves, a bola acaba por sair pela linha lateral.
2: Eu estava aqui a ver o Leandro Barreiro e estava a lembrar-me daquilo que o Gabriel dizia há bocadinho. Não só todas as movimentações que ele faz, mas também com bola, penso que é o único médio do Benfica, e até estou a incluir Orsens e Rios nesta equação, é o único médio do Benfica que dá por norma dois toques na bola. Recebe? Dá. Recebe? Dá. É uma velocidade de execução que mais ninguém tem naquele meio campo e que dá uma velocidade ao jogo grande. E o Orsens é mais pensador, é mais cerebral, mas eu acho que às vezes é necessário mais vezes o Leandro Barreira jogar, porque tem esta facilidade em desmontar o adversário.
0: Para já, atenção à equipa do Arts com a velocidade de Miller, atenção, vai para cima de Dal, já dentro da área, cruzou de pé esquerdo, corta a equipa do Benfica, segunda bola, segundo take para a equipa do Arts. Sai um cruzamento antecipado, do lado oposto está Kaziridis. Vamos ver o que é que faz o grego, vai encarar Alexander Bá, cruzou, bate em Bá e depois corta a equipa do Benfica, recupera a equipa do Arts, mas numa zona muito mais recuada. Gabriel.
3: Finalmente, aos 16 minutos, o Arts apareceu ali sobre o último terço. É para referir a questão ao Leandro Barreiro. O que interessa é a velocidade da circulação de bola. Não é tu levares a bola, estar sempre a levar
2: nem
3: a
2: mais,
3: bola.
2: Nem mais.
3: É fazer com que a bola gire e depois ela circula, e sem bola tens que te movimentar para ires recolhendo e fazendo com que ela vá saindo, portanto, com precisão e com velocidade. Portanto, o Leandro Barreiro dá a primeira nota. Aí está ele.
2: Minuto
3: já
2: 16.
3: Fazer, exatamente, uma vez mais.
2: Minuto 16, Gabriel Alves, a concordar com a minha brilhante análise. Fica a nota também.
0: Para já, é a equipa do Benfica que vai continuar a mandar no jogo. Primeiro sinal também nesse minuto 16, de algum sinal de vida do Arte, que para já conta com uma grande festa escocesa num dos topos do Estádio da Luz. Os adeptos escoceses continuam ali a bater palmas, a cantar, a tentar que também a sua equipa dê um pouco mais do que deu até agora. O Benfica não tem de qualquer maneira dado grandes hipóteses para a equipa visitante fazer fazer um pouco mais do que fez até o momento. Atenção agora à equipa do Arts. Aí vão eles com Casiridis a lançar. Cláudio Braga vai para cima de Tomás Araújo, segue o número 10 português, mas que grande corte, de Tomás Araújo, tirou-lhe o pão da boca e de forma bastante limpa o Arts tentou atacar pela esquerda e Pedro Alves, Tomás Araújo não deixou.
2: Sim, se fosse há uns meses atrás, braçadeira de capitão e aquele corte, pensava-se que seria Otamendi a fazer aqui este lance, mas Tomás Araújo muito bem a mostrar que está aqui o xerife.
0: Já a equipa do Arts conseguiu depois desse corte recuperar a bola numa zona mais recuada. O Benfica despachou a bola da sua zona, do seu primeiro terço, e para já dá para reparar a Pedro Alves que enquanto o Arts vai trocando a bola, vamos ver por quanto tempo no seu primeiro terço, o Benfica vai pressionando com Sudakov ao lado de Pavlidis.
2: Pavlidis, pressão muito alta e muitas vezes também Rafa e Prestiani a pressionarem muito, muito, muito os laterais e ganha a bola consistentemente até agora. Não tenho aqui os dados concretos, mas o Benfica tem sempre a bola e está de facto com muita calma, com muita tranquilidade a conseguir já gerir uma vantagem e sempre a tentar importunar a defesa adversária. Lá vão outra vez e sempre o Arts consegue a bola, tem-na por 2, 3 segundos, ou tem que a afastar para fora, ou tem que a afastar para a frente e os centrais Benfica recuperam facilmente, ou tem que fazer falta, como foi agora o caso. O Arts de facto não está a conseguir fazer rigorosamente nada e mérito, muito mérito do Marco Silva e do Benfica.
0: Barrenetes chocou com a Cabo Ré a cerca de, vamos dizer, 35 metros da baliza, 30, 35 metros da baliza de Bois-Arroz, e ganha um pontapé livre para a equipa do Benfica. O médio argentino consegue ganhar uma das primeiras bolas paradas, além dos pontapés de canto que o Benfica já foi acumulando.
2: Sim, é tempo de ver como é que está o laboratório de Marco Silva neste campo, não sabemos ainda muito bem, vamos tentar perceber.
0: E aí é Samuel Dal que vai ali levantando o braço direito, poderá sair aqui um lance já planeado. Samuel Dal ou Sudakov, vamos ver quem bate, será o ucraniano ou o sueco. Aí vamos nós, Sudakov simulou, deixou para Dal, segue um cruzamento e por muito pouco que
2: Lenglet,
0: não chega Lenglet à bola, não se deixa antecipar, a bola acaba mesmo por traçar ali o caminho do central do Benfica.
2: Lenglet já fez um golo de canto no jogo anterior.
0: No jogo contra o St. Gallen, e por muito pouco...
1: E não foi de cabeça.
2: E não foi de cabeça. O Benfica precisa de centrais que marquem golos. O António Silva não era esse central, o Tomás Araújo não tem sido, e o Otamendi por vezes era, mas também se calhar não com a regularidade que se queria. O Benfica precisa de um central.
3: Era o central que trazia jogo aéreo ao Benfica, que o Benfica não tem.
2: Exatamente.
0: Para já, vamos a esse pontapé de canto que o Benfica ganhou. Segue um pontapé de canto batido por Sudakov. Não conseguiu, e ainda há pouco, e nem de propósito, o Benfica não consegue ganhar nas alturas nem o outro pontapé de canto que tinha ganho anteriormente, nem este. O Arts a conseguir ganhar nas alturas com relativa facilidade, mas mais atrás o Benfica insiste. Pelo chão, Rafa Silva consegue ultrapassar Cláudio Braga, deixa para Samuel Dalla, é empurrado por Cláudio Braga. Continua a equipa do Benfica a atacar com Barrenetes para um lado, para o outro, a procurar a melhor linha de passe, encontrou-a com Samuel Dal, mas para já o Benfica vai sendo, como há pouco referi, mais seletivo nos seus caminhos para a baliza. Está a ganhar, não está com muita pressa, o jogo também ainda agora começou, e para já o Benfica vai vencendo com 21 minutos no Estádio da Luz. Para já, depois desse gol de Rafa, o resultado assinala 1 para o Benfica, 0 para o Arts da Escócia.
1: E dar nota de outra equipa portuguesa que em tempo de intervalo marcou mesmo em cima do minuto 45, Ricardo Horta, através da marca de grande penalidade. O Braga está na frente, está a vencer o Dinamo de Minsk por 1-0. São boas notícias para a equipa bracarense.
0: Para já com o Benfica que vai vencendo e quase, Pedro Alves,
2: adivinha quem foi?
0: Leandro Barreiro a fazer de ponta de lança, mas valeu uma boa intervenção também, adivinhem de quem? De Bois-Arroz.
2: Eu espero que o Leandro Barreiro, se marcar um golo, vá até à câmara mais próxima e dedique o golo a Gabriel Alves.
1: Isso que eu ia dizer. Já está a merecer.
0: E para já, Bois-Arroz acabou mesmo por estragar essa festa pela segunda vez. O que é certo é que há dia para um pontapé de canto. Sudakov vai bater a bola parada para a equipa do Benfica. Segue o número 10. Arrancou, bateu de pé direito. Olha o cabeceamento! Gol!
4: Benfica!
0: De cabeça! É do capitão Tomás Araújo!

0: toda a gente. Pouco depois dos 20 minutos, o Benfica dá um passo gigante para a próxima fase de pré-eliminatória da Liga Europa. Mas para já é o Benfica que sorri com 24 minutos depois deste golo de Tomás Araújo. Mais um passo gigante a caminho da Liga Europa. Benfica 2, Arte 0.
1: E nem de propósito, há bocadinho falávamos aqui do jogo aéreo do Benfica, Gabriel Alves e Tomás Araújo a responder.
2: Muito bem, o canto marcado, portanto, o trabalho específico, atenção à entrada de Lenglet, que acaba por ser ele que deixa com que os defesas contrários deixem que a bola passe, porque eles vão ter com o Lenglet, e depois aparece Tomás Araújo a fazer aquilo que é uma pedrada autêntica em relação à baliza contrária. É um excelente cabeceamento para um excelente gol num canto muito bem definido pelo Benfica. Trabalho específico.
1: E Pedro Alves, deixa-me só, desculpa Manel, esta braçadeira já pesa e já traz golo.
3: Sim, isto é, no fundo é uma forma de vermos que o observador tem que ter cuidado com os comentadores que convida, porque há pouco um comentador chamado Pedro qualquer coisa dizia que o Tomás Araújo não tinha golo e ele aqui está, portanto, não, de facto é uma grande entrada também do Lenglet e o Tomás Araújo depois aproveitar esse espaço para fazer golo e ainda bem, pode ser que dê também mais confiança, ele também precisa dessa confiança, o jogador tem tido algum problema também, atenção.
0: Atenção para Astiani, que grande lance do argentino, sai um cruzamento, mas acaba por sair um corte da equipa do lado.
3: Tem tido alguns problemas com lesões e nós sabemos também que a cabeça mexe, manda muito esse tipo de coisas e portanto que lhe dê esse tipo de confiança que ele necessita para poder ser mais estável também a jogar e ser o capitão que o Benfica precisa e que os benfiquistas precisam neste momento.
0: Há festa no Estádio de Luz para já, com a equipa do Benfica a vencer e à procura de mais, com a Prestiani ainda há pouco a desenhar ali.
1: Belíssimo gesto lance, técnico, não foi, Manuel?
0: É, um lance ali, muito ali, antológico. Foi ali a fazer...
3: Sim, eu amanhã vou ter que colocar Volta Arena aqui no pescoço, porque eu estou só a olhar para o lado esquerdo, de facto, o Benfica não dá chances de umas de Santo Galo, mas do Arte sair da sua área, mas o Prestiani está de facto endiabrado.
0: É, para já Pedro, parece-me que também
3: vem com tudo, vem com tudo.
0: Também aproveito para te lançar esta questão, é aqui uma espécie de mensagem para Marco Silva.
3: Para Marco Silva e se calhar para o mercado também, não sei se não será também para o mercado, fala-se muito da Turquia, falava-se muito do Trabzonspor que ontem foi buscar um tal do Ahmed Salah, que é metade do jogador que Prestiani é, mas acho que pode ser uma mensagem para muita gente, para muita coisa. É para já uma mensagem ótima que temos aqui Prestiani, temos Sheldrup, temos Kaminski, Alukebakio, e fica tem fartura e qualidade.
0: E para já com muita qualidade chega ao lado esquerdo do ataque Prestiani de Trivela, gol, sai o cruzamento, atenção ao Leandro Barreiro, bateu na rede, mas do lado de fora.
3: Mais uma vez o comentador a enganar as pessoas.
0: Mais um lance de perigo do Benfica, não entra, mas ainda assim, Pedro, mais uma vez Leandro Barreiro
3: e mais uma vez Prestiani.
0: E mais uma vez Prestiani do lado esquerdo, a bola acaba mesmo por terminar no corredor oposto e Leandro Barreiro, Gabriel, sim. acaba por
2: volta a dar a nota, o Leandro Barreiro está lá sempre para fazer a tal superioridade numérica que é possível.
0: É, ainda há pouco, Pedro, depois daquela defesa de Borrois e agora depois deste lance em que atira a malha lateral, Leandro Barreiro continua a tentar aumentar as chances do Benfica de chegar e aumentar o marcador, a vantagem do Benfica no marcador. Atenção à equipa do Arts, que vai atacando com o Cláudio Braga, há espaço para o remate, consegue ultrapassar ali na frente Rodri Altena, chega à linha de fundo, há um cruzamento, a bola bate nas pernas de Samuel Dalla, aponta pé de canto para a equipa do Arts e mais uma vez mais um sinal de vida para a equipa escocesa, mesmo depois de ter sofrido aquele golo. Os escoceses tentam acima de tudo marcar um golo que os relança nesta discussão do caminho até à fase final da
3: e aqui
0: da Liga
3: podem
0: Europa.
3: Fazer a diferença, porque a diferença de estatura é evidente entre alguns jogadores do Arts e do Benfica, vamos ver.
0: E ainda há pouco se viu na grande área do Benfica, o Benfica para marcar aquele gol de Tomás Araújo teve de trabalhar e trabalhar bem,
3: Samuel
0: mas
3: Soares.
0: mas foi desta vez Samuel Soares, não foi preciso nenhum central, foi o guarda-redes do Benfica que saiu dos postos, seguro a lançar a Sudakov, que entretanto perde a bola, é para Camorré, ataca a equipa do Arts com Kazirides, segue o grego para cima de Alexander Bá, cortou o cruzamento, confusão, chegou para Camorré, bola vinha com muita velocidade, o avançado do Burkina Faso não conseguiu aproveitar, o Benfica despachou dali para fora com a Rafa, era já muito difícil, Pedro, de recuperar aquela bola em cima da linha.
3: Para mim então era mais difícil, mas sim, era difícil esta. Eu queria só dar aqui nota daquela saída de Samuel Soares, falámos há pouco do Turbino no início da emissão, e Samuel Soares pode dar isto que o Turbino nem sempre dá, estas bolas que saem ali um bocadinho da zona de conforto do guarda-redes, o Turbino raramente sai a este tipo de bolas, e o Samuel Soares resolveu, não quer dizer que vá resolver sempre, mas resolveu agora este lance, e eu posso imaginar que o Turbino neste lance não teria saído para agarrar aquela bola.
0: Teria de dar trabalho aos centrais, Pedro.
3: Ou teria, pior do que isso, seria ter sofrido um gol. Mas sim, eu acho que neste sentido o Turbine tem algumas lacunas que uma equipa como o Benfica não pode ter.
0: Ainda assim, há que dizê-lo, Samuel Soares para já vai sendo um dos espectadores à margem desse lance, um dos espectadores neste Estádio Luz, porque para já o Benfica que vai atacando e mais e mais e mais, com Rafa a deixar agora para Prestiani, de volta para Rafa, acabou o campo, sai o cruzamento, bate em Paul Reus, a bola sai pela linha de fundo, ponta pé de canto, mais um para a equipa do Benfica, mais um para Sudakov bater. Para já o Benfica vai começando os lances muitas vezes pelo lado esquerdo e acaba quase sempre do lado direito.
3: É aquele flanqueamento de jogo que falava há pouco o Gabriel, e bem, de facto o Benfica tem-se visto jogo interior suficiente para depois colocar a bola ao lado do esquerdo, direito, ou seja, não aprofundar imenso a zona do meio campo, mas sim colocar a bola em Bá, em Prestiani e gol.
0: Atenção, pontapé de canto já batido, mas mais uma vez o capitão Tomás Araújo.
3: Mais uma vez.
0: Saltou mais alto que
3: para os... Para já o laboratório de Marco Silva está a dar...
0: Para já saltou mais alto que os seus adversários, mas acaba por sair.
3: Mas de facto esta lateralização do jogo Benfica está a ser um quebra-cabeças para o Arte, porque o Benfica não está a jogar de forma evidente, não está a jogar de forma pouco... como direi, está a ter sempre soluções diferentes e o Arsenal está a conseguir lá chegar, e muitas vezes vê-se o Benfica, ou via-se o Benfica a jogar com alguma passividade, a jogar de forma pouco surpreendente, e hoje o Arte, como se diz na gíria, nem sabe de onde é que elas vêm, vêm da direita, da esquerda, às vezes do centro, mas até agora com uma grande, grande, grande rotatividade, e é aquilo que o Gabriel dizia há pouco, é a bola que está a correr e está a correr bem e a favor do Benfica.
0: E corre mais rápido que qualquer jogador a bola, e é no pé de Enzo Barreneche que ela vai rolando mais atrás com a Tomás Araújo. Para já o Benfica vai vencendo por 2-0, vai tentando também aumentar essa vantagem e resolver de uma vez por todas já esta pré-eliminatória com Gianluca Prestiani ali a receber, a ser desarmado por Rodri Altena, vai despachar dali para fora o neerlandês, deixou para Barreneche, conseguiu recuperar para o Benfica, para agora Pavlidis tentar ali orientar uma recepção, não conseguiu, recupera a equipa do Arts, e é com um grande, grande pormenor de Miller, mas a equipa do Benfica recupera, respira fundo.
3: Eu chamaria a atenção para esta parceria que existe, já aconteceu algumas vezes durante o jogo de hoje, entre Lenglet e Prestiani, com passes longos de Lenglet para a esquerda a apanhar Prestiani e a fugir nas costas dos adversários, e o Benfica de facto também não tinha muito este central que pudesse fazer a profundidade de jogo que Lenglet traz consigo, e isso está a ser de facto determinante para colocar perigo na defesa do Arts, com Prestiani e do outro lado também, mas com Prestiani e Lenglet a colocarem logo esse perigo. Desde o momento em que a bola está nos centrais Benfica, não demora muito tempo até chegar ao extremo argentino.
0: E terminando também para mostrar as cores do Benfica no marcador, para já são 31 minutos no Estádio da Luz. O Benfica com um passo gigante em direção à fase final da Liga Europa. Para já o resultado assinala 2 para o Benfica, 0 para o Arte.
1: E Gabriel Alves, este Arts aguenta-se até ao intervalo sem sofrer mais um golo? Estão acertados muitos passos e as oportunidades são sempre muito poucas.
2: É muito rudimentar a equipa do Arts, tem muito pouco sumo futebolístico, e obviamente que o Benfica está a atuar com dinâmica, com dimensão, a fazer, portanto, naquilo que é a prática competitiva, o que esteve a trabalhar durante a semana. Portanto, há aqui muito trabalho de treino, muito trabalho de aquilo que nós chamamos do jogo chamado jogo de conjunto, um jogo de setores, intersetores e plurissetores.
1: E Pedro Alves, este Hearts nota-se tem muito poucas armas para este Benfica, que, como dizia muito bem o Gabriel, teve uma semana de preparação. Como é que antecipas o jogo também até ao intervalo? Porque sempre que o Hearts lá vai, perto da baliza de Samuel Soares, muito pouco perigo, e o Benfica sempre a assumir o jogo, com o Leandro Barreira em principal destaque enquanto cérebro deste meio campo do Benfica.
3: Sim, o Hearts não tem grandes argumentos. Há um clichê que se costuma dizer no futebol, que as equipas escocesas fora do seu espaço, jogar fora de casa normalmente não tem grande sucesso. É um clichê, mas os clichês têm algum fundamento, e de facto o Hearts a jogar fora de casa então não tem futebol para isto. Eu acho que o Benfica tem todas as condições para chegar a um 3-0 antes do intervalo, logo a seguir ao início da segunda parte ou algo assim, para depois se calhar começar a gerir a equipa em termos físicos, porque há jogo no domingo e depois há jogo outra vez na quinta-feira.
0: E de volta, João, ao relevado da luz, a equipa do Hearts ganha um pontapé livre. Conseguiu espaço.
2: E um cartão amarelo para Prestiani.
0: Houve ali um cartão, exatamente.
2: Pedro Henrique.
0: Depois já vamos ouvir o Pedro Henrique de sua justiça. Atenção ao cruzamento com uma má saída de Samuel Soares, e o travessão da baliza foi muito, muito amigo.
3: Este comentador não percebe nada disto, é prova disto. Agora foi Samuel Soares, depois do meu elogio de há pouco. Mete esta casa, pronto, a barra foi amiga, ainda bem.
0: É apenas para desenhar este lance, um cruzamento a que Samuel Soares acaba por sair. Sim. Um jogador do Hearts conseguiu antecipar-se e a baliza totalmente vazia acaba por ver a bola bater-lhe no travessão, e por muito pouco não fica muito.
3: De qualquer, e isto das pode maneiras, mudar um jogo, muitas vezes.
0: De qualquer das maneiras, há que dizê-lo, Gabriel Alves, Samuel Soares fica mal na fotografia, claro, com ou sem gol.
2: Olha, era um peru.
3: Gabriel, sem meiguinho, por favor.
2: Era um peru. Para não dizer que era um cisne.
1: Pedro Henrique, deixa-me só ir até ao Pedro Henrique, só para perceber esta questão do amarelo que foi dado também agora a propósito deste livro. Só para não perdermos o fio à meada.
4: Sim, de forma rápida, minuto 3, gol do Benfica sem fora de jogo. O VAR, quando passa para o Leandro Barreira, não está fora de jogo. Minuto 23, gol 2. O lance teve em VAR, mas foi rápido. Tomás Araújo, quando saltou, realmente tem um contacto do braço esquerdo sobre o ombro do Blair Spital, mas sem falta, portanto não empurra nem apoia. E agora o cartão amarelo, porque é uma rasteira à entrada da área. O jogador, o Calvin Miller, quando faz a finta para dentro, se porventura não é rasteirado, podia entrar com algum perigo na área, e daí o amarelo, porque corta ataque prometedor. Tudo certo até agora.
0: Bem, e de volta aqui à luz, para já o Benfica vai dominando a posse de bola. A equipa do Hearts ainda há pouco tentou encontrar uma solução para chegar à baliza de Samuel Soares. Ainda assim, Pedro, a equipa do Hearts continua sem qualquer truque na sua mão.
3: Parece não conseguiu dar muito mais do que isto. Vamos ver o que é que o Benfica também consegue levar para a frente, consegue levar deste jogo, mas eu acho que o Benfica tem tudo hoje para resolver esta eliminatória já, e só não, parece que só não consegue se não quiser. De facto é muito pouco chinho aquilo que o Hearts joga para o nível da Liga Europa.
0: Estava e para já tem só a equipa do Benfica com o Rafa, consegue ganhar a bola na frente, cruzou, mas a bola sai muito, muito torta, diretamente para um defensor da equipa do Hearts. Um cruzamento atrasado, tentava encontrar Sudakov à entrada da área, não conseguiu. O Benfica rapidamente assaltado, um ataque com espaço, mas a equipa do Hearts também a descer rapidamente as suas linhas e recuperar a equipa de defesa.
2: E o defensor do Hearts a dormir autenticamente no estádio.
1: Mas Gabriel, aqui uma estratégia diferente por parte do Benfica, tentar chamar o Hearts para a frente e depois explorar essas debilidades defensivas.
2: Sim, não pode o defesa do Hearts completamente olhar a bola, não é? Claro, estava lá o Rafa e muito bem, arrancou.
3: Eu recordo que este Hearts vem das pré-eliminatórias da Liga dos Campeões, não é? Ou seja, parece-me não ter nível para a Liga Europa e estavam a jogar a Liga dos Campeões, em virtude
2: daquela época. A partir da sua classificação no campeonato.
3: Claro, aquela terra dos sonhos, onde quase atingiu o céu, na Liga Escocesa o ano passado, mas de facto é uma equipa que não, eu diria que não está ao nível das outras duas grandes equipas da Escócia, muito menos ao nível do Benfica.
0: E para já o Benfica vai mostrando isso mesmo. O Benfica, alguns bons furos acima desta equipa escocesa, para já vai vencendo por 2-0, vai mandando no jogo, e é para já que o capitão Tomás Araújo faz rolar para Lenglet, deixou para Prestiani, tentou receber orientado, não conseguiu, recupera a equipa do Artes agora na velocidade com a velocidade de Cabo Rê. Vamos ver o que faz. Cabo Rê é desarmado, no entender de Marren Barro, de forma limpa, recupera a equipa do Benfica, agora com Enzo Barrenet cheia, deixa para Sudakov, há algum espaço, mas para já a equipa do Artes vai fazendo questão de terminar com esse espaço e vai recuando e recuperando as suas linhas. O Benfica tenta também reorganizar-se.
3: Veja-se como o Artes não pressiona nunca o Benfica, ou seja, sabe que se for muito para a frente, se jogar muito na queima, digamos assim, vai deixar muito espaço atrás, e os 2-0 para eles, não sendo um ótimo resultado, mas parece que neste momento é um resultado que os deixa de alguma forma um pouco mais tranquilos, ou pelo menos a possibilidade de não sofrer um terceiro golo já é algo que está a apocantá-los. Eles não saem, não desarmam lá de trás.
0: É para já com uma equipa do belga Wouter Vancren que ia voltar sempre ao seu ponto de partida quando perde a bola e não a pressionar rapidamente depois de a perder. Portanto, o Benfica, muitas vezes também, por estar a vencer, acaba por trocar a bola, esperar que a equipa adversária se reposicione, muitas vezes, também em virtude da falta de soluções de poder ferir o adversário, e portanto há aqui muitas vezes até um pacto de não agressão, Pedro.
3: Sim,
0: não,
3: e eles estão com os 10 jogadores cá atrás, ou seja, sempre que tentam lançar a bola um pouco mais longe é impossível, ou vai para fora, ou vai para um dos centrais do Benfica. De facto, eu diria que o treinador do Artes, atenção que é canto.
0: Atenção, pontapé de canto batido pelo Benfica, com o Sudakov a encontrar uma vez mais Tomás Araújo. Desta vez a bola não saiu na direção da baliza, saiu penteada da cabeça do capitão de Tomás Araújo. Pedro,
3: eu diria que o treinador Duarte vai ter que encontrar, espero que não, mas teria que encontrar alguma solução diferente para a segunda parte, porque assim não está a correr bem. O Duarte não está, mesmo com os 10 jogadores atrás da linha da bola, não está a proteger a sua baliza, também não está de todo a ferir a baliza de Samuel Soares, a não ser naquele lance de bola parada em que Samuel Soares errou. Parece-me que este Duarte não tem soluções neste momento.

0: para Prestiani, que é, no entender do árbitro da partida, Mariana Barbo, é puxado em falta e portanto é obstruído nessa desmarcação. Há pontapé de grande penalidade para a equipa do Benfica e parece-me ser para Pavlidis bater. Daqui a pouco também vamos perceber com o Pedro Henriques, ao qual foi, e nós aqui de longe muitas vezes também acabamos
1: penalti,
0: por...
1: Penalti, claro, claro, claro.
0: Por não ver.
1: Nem é preciso ouvir o Pedro Henriques.
0: Ainda assim, pareceu-me...
2: Não, sim, isto, acho que é um sintoma de que aquilo que falávamos há pouco, o Arte está completamente desnorteado. Eles veem tantos jogadores de vermelho a entrar pela frente, e esta triangulação agora foi mais uma vez brilhante entre o Bá, o Sudakov e o Rafa, penso que foi o Rafa. Depois, a primeira coisa que vem à cabeça dos jogadores é: temos que os parar. E é aquele feeling do momento em que puxou a camisola, está dentro da área, é penalti.
0: E agora pararam em falta. Vamos a isso, esse pontapé de grande penalidade, mas parece-me que Marien Barbu continua ali a receber algumas indicações do vídeo-árbitro.
3: Sim, mas é penalti claro e óbvio. Mão direita no ombro direito, portanto o Mendy.
0: E vamos a esse penalti com o Pavlidis a bater, e aí está! É o golo, mais um! 3-0 para o Benfica, e parece que o Benfica dá aqui uma machadada nas aspirações do Arts e dá mais um passo gigante para a próxima fase final da Liga Europa. Para já, com mais um golo, e é o pistoleiro de serviço, o pistoleiro habitual, com 41 minutos no relógio do Estádio da Luz. Para já, o resultado assinala 3 para o Benfica, marcou agora para Pavlidis, 0 para o Arts da Escócia.
4: 3-0 no marcador. E Pedro Henrique, só para concluir também o teu raciocínio.
3: Sim, penalti de Ariov, com a mão direita, agarra e puxa o jogo do Benfica dentro da área. O cartão amarelo sai porque não, sempre que agarras, puxas ou empurras, não estás a tentar jogar a bola, e portanto não há a chamada lei da dupla penalização. Portanto, corta-se um ataque com o jogador, porque é dentro da área, pontapé de penalti e cartão amarelo.
4: Uhum. E mais um para Pavlidis. Gabriel Alves, o Benfica a vencer 3-0, isto vai obrigar possivelmente a uma gestão diferente também na segunda parte por parte de Marco Silva, tendo em conta que há esse jogo no domingo e depois na próxima semana mais um na Escócia.
5: É, naturalmente 3-0 já é um resultado interessante. Certamente o Benfica quer fazer o póquer, e a partir desse póquer, naturalmente, vai haver bastantes alterações na equipa do Benfica, até porque há jogadores a vir a jogo. Uhum. Não há nada como que em alta competição, portanto, aquilo que é o seu trabalho de treino poder ser, portanto, digamos, aperfeiçoado. Uhum. Em competição, porque competir é uma coisa, a treinar é outra.
4: Uhum. Pedro Alves, estão aqui reunidos todos os ingredientes para Marco Silva testar aqui outras fórmulas na segunda parte?
2: Creio que sim, creio que João Duran neste momento está a esfregar as mãos para saber a que minuto é que vai entrar. Acho que de facto é um jogo, se nada acontecer em termos de lesões, expulsões, parece-me ser daqueles cenários perfeitos, uma equipa muito levezinha como a Arts, e o Benfica endiabrado para fazer aqui um jogo histórico.
4: Uhum. E Manel, estamos a menos de 2 minutos do intervalo.
0: E para já com esse Arts, que é um snackzinho para o Benfica, para já com quase a chegada do intervalo, o Benfica vai vencendo por 3-0 e vai dando sinais de querer marcar mais e mais e mais, com o guarda-redes Borrois da equipa do Arts, ali algo enervado com os colegas, veio ali esbracejando enquanto a equipa do Arts vai trocando a bola, e para já continua a trocá-la com a Rodi Altena, a enviar a bola na velocidade de Miller, mas estava em posição irregular. Calvin Miller, o número 7, arrancou à frente da linha defensiva do Benfica, com a equipa encarnada a fazer rolar a bola nesse pontapé livre já batido por Dal, a deixar em Lenglet, agora com Tomás Araújo para Alexander Bate, volta para Tomás Araújo, já fez um golo na equipa do Benfica, para já variar o flanco para Gianluca Prestiani a deixar em Dal, mais atrás com Lenglet, rola a bola do lado do Benfica, o Benfica faz correr essa bola que para já vai sendo muito mais rápida do que qualquer atleta, até mais do que Prestiani, que se tentava desmarcar. Conseguiu insistir agora a combinar com Pavlidis, vai cruzar, atenção, segunda bola com o Barreiro, Pavlidis, gol! Mas o árbitro levanta a bandeirola,
1: mas eu não sei se não há penalti.
0: Por um alegado fora de jogo. É. Leandro Barreiro também se está a queixar.
2: Há um passo do Leandro Barreiro para o Pavlidis, e o Pavlidis está em

0: fora de jogo quando faz o remate, mas eu não sei se não há falta sobre o Leandro Barreiro depois de ter feito o passo para o Pavel Davis.
1: Houve ali também alguma hesitação e vamos aproveitar para chegar ao encontro do nosso áudio-árbitro Pedro Henriques para perceber tudo o que se passou neste lance.
2: Estou a começar a receber agora as repetições para tentar perceber primeiro se há fora de jogo. Fora de jogo existe, o passo já está a ser feito e portanto o fora de jogo é antes do penalti, portanto o que conta é o momento do passo para efeitos fora de jogo. Caso haja penalti, porque pareceu-me que realmente o jogador entra fora de tempo e acaba por tocar e rasteira ao jogador do Benfica, o fora de jogo seria sempre considerado antes do penalti, ou seja, porque o que conta para efeitos fora de jogo é o momento que tu passas a bola. Salvo melhor repetição, esta é a leitura que faço e portanto acho que vai ficar o fora de jogo. Deixa-me cá ver agora com mais repetições. Fora de jogo inequívoco, porque o Pavlidis só tem um adversário entre ele e a linha de baliza adversária, portanto é preciso ter dois, até aí tudo bem. A questão da falta, pois não estou a dar mais repetições, mas o penalti será sempre depois do fora de jogo para efeitos da lei.
1: E para já também aproveitamos para mencionar que 45 minutos no relógio, o árbitro dá um minuto de compensação, Pedro, que acaba acaba por 3 golos esta divisão.
2: 3 golos, um gol com penalti e este quarto anulado, obviamente que isto com rigor teria que ir aos 3 minutos.
1: Não houve tempo para mais nada e Marien Babo acaba mesmo por apitar para o intervalo depois desse...
0: Deixa-me só dar nota que John Duran, Kaminski e Sheldrup levantaram-se há cerca de 2 minutos atrás para fazerem exercícios de aquecimento depois de Marco Silas ter estado ali à conversa com o adjunto Gonçalo Santos, portanto poderá estar por aqui alguma coisa diferente para a segunda parte.
1: Poderá haver novidades para essa segunda parte. Para já fecha-se a porta deste primeiro tempo entre o Benfica e o Arts e para já o resultado vai sorrindo às águias com o resultado a chegar ao intervalo, com este jogo a chegar ao intervalo, o resultado vai assinalando 3 para o Benfica, 0 para o Arts.
3: É isso mesmo, e vamos voltar ainda ao Estádio da Luz para essa segunda parte. O Benfica está a vencer por 3-0 ao intervalo. Marcaram Rafa Silva, Tomás Araújo e também Pavlidis. Por agora ficamos a 13 minutos das 9 e é a altura de atualizarmos as notícias na Rádio Observador. Em tempo de intervalo entre o Benfica 3, Arts 0, vamos atualizar as notícias, uma edição do Martim Madeira. Boa noite, Martim.
4: Boa noite.
3: O Presidente da República pede resultados rápidos no esclarecimento dos casos que envolvem Luís Neves.
4: E reitera ainda a necessidade de proteger as instituições. O Presidente da República reagiu esta tarde em Viseu à abertura de uma auditoria à Polícia Judiciária ordenada pelo Ministério da Justiça. Seguro pede rapidez e defende que cada titular de um órgão de soberania deve agir para preservar as instituições e a democracia.
5: Eu reafirmo aquilo que disse na semana passada em Marvão, e designadamente a necessidade de todos nós termos responsabilidades, quer individuais, quer como titulares do órgão de soberania, de preservarmos e defendermos as instituições da democracia e do Estado de Direito Democrático. E, aliás, nesse sentido que eu interpreto a recente decisão da Ministra da Justiça à Polícia Judiciária. E o que é importante é que tanto esta auditoria como as investigações criminais que estão a decorrer produzam resultados o mais rapidamente possível para que nós possamos ter conhecimento dessas mesmas conclusões. É muito importante que cada um, no âmbito das suas competências constitucionais, atue de acordo, de forma a preservar o Estado de Direito Democrático e as instituições da nossa democracia.
4: António José Seguro lamenta ainda que Portugal seja o terceiro país da União Europeia com menos camas por idosos em lares. O Presidente da República diz que a nova estrutura residencial para pessoas idosas no Conselho de Viseu é um sinal positivo para toda a comunidade, mas que não cabe ao setor social substituir-se às responsabilidades do Estado.
6: É preciso ser muito franco e frontal. É inaceitável

0: livro seu é, para mim, uma das causas que mais me interpela, como Presidente da República e como simples cidadão. Porque é uma coisa que nenhuma sociedade decente pode aceitar. É indesculpável não tratar bem quem tratou bem de nós.
1: Declarações do Presidente da República sobre o caso Luís Neves e também sobre os dados de camas por idosos em lares.
2: Ainda sobre o caso Luís Neves, Martim, a Ministra da Justiça ordenou esta tarde uma auditoria à Polícia Judiciária.
1: A Ministra Rita Alarcão Júdice decidiu instaurar uma auditoria que será feita pela Inspeção-Geral dos Serviços de Justiça. De fora fica a questão do transporte do outro lado, tendo em conta que o caso já está a ser investigado pelo Ministério Público, é o que informa o Expresso. Ao mesmo tempo, a Ministra da Justiça pediu também uma avaliação interna à Polícia Judiciária sobre o funcionamento desta força policial. Sobre a auditoria, o Diretor da Unidade Nacional de Combate ao Tráfico de Droga da Polícia Judiciária diz estar tranquilo, afirma que não é um ou outro caso que vão manchar a imagem da competência da PJ.
3: Eu, em termos mais particulares, e seguramente a instituição, estará muito confortável. Não é a parte que faz o todo. E, portanto, a força da Polícia Judiciária vem da riqueza, da robustez dos seus princípios, dos seus valores, valores desde logo de legalidade, o garante do princípio da legalidade e da Constituição.
1: João Oliveira Nunes a reagir a esta auditoria lançada pela Ministra. Já Luís Neves diz que a colega de Governo fez bem em avançar com esta iniciativa.
4: O Sr. Ministro da Justiça ordenou e ordenou bem. Eu já disse que estou absolutamente tranquilo e ainda bem que todas essas auditorias, investigações, averiguações, audições se façam para que no final a verdade de tudo venha ao de cima. Portanto, quero dizer que estou absolutamente tranquilo e também que estou desejoso, se necessário for, de colaborar e contribuir com o meu conhecimento para essas questões.
1: Luís Neves responderá às duas questões do dia que o envolvem enquanto ex-diretor da Polícia Judiciária.
2: E Martim, o Ministro da Administração Interna, que ouvíamos, reitera que foi o próprio a pedir a intervenção do Tribunal de Contas sobre a gestão financeira da Polícia Judiciária.
1: O Observador já tinha revelado que a gestão de Luís Neves tinha sido perdoada, apesar de terem sido apontadas infrações financeiras à liderança do agora Ministro. Entretanto, o Ministério Público pediu o julgamento de Luís Neves junto do Tribunal de Contas, que podia ser evitado com o pagamento de uma multa. Como Luís Neves entende que não cometeu nenhuma infração, pediu ao Tribunal para ser julgado. Em causa estão um contrato para a compra de combustível e um outro com uma agência de viagens em que não terão sido respeitadas as regras da contratação pública. Ora, esta tarde, em Leiria, o Ministro disse aos jornalistas que a ida a tribunal vai provar que o ato de gestão que praticou vai permitir ao Estado poupar muito dinheiro.
4: Contrariamente àquilo que tem vindo a ser dito, fui eu que requeri a intervenção do Tribunal de Contas. A Polícia Judiciária foi inspecionada, quer dizer que nos últimos anos a Polícia Judiciária teve inúmeras inspeções, em que saímos bem globalmente delas. Numa inspeção do Tribunal de Contas, há dois factos que nos foram apontados com relevância. E o Tribunal de Contas entendeu que o contraditório que a Polícia Judiciária apresentou que era suficiente e deu o assunto como encerrado.
1: Luís Neves, em declarações à Comunicação Social, durante esta tarde, à margem de uma ação de formação sobre o Siresp, o Sistema de Comunicações de Emergência.
2: E falamos agora dos exames nacionais. O Ministério da Educação garante que as notas das provas da segunda fase vão ser afixadas amanhã, bem como os resultados das revisões da primeira fase.
1: Em comunicado, o Ministério da Educação refere que os resultados da segunda fase serão enviados às escolas ainda hoje, algo que o Júri Nacional de Exames já tinha informado às escolas. A acontecer, o Ministro consegue assim que o calendário definido seja cumprido. Depois de divulgadas as notas, as escolas poderão também enviar aos alunos as versões digitalizadas das respectivas provas classificadas, à semelhança do que aconteceu durante a primeira fase. Também hoje foi conhecida a intenção do Governo de abrir vagas adicionais para os alunos prejudicados com o processo de correção dos exames. A promessa foi feita pelo Ministro da Educação e revelada ontem pelo Bastonário da Ordem dos Advogados. O objetivo é garantir o princípio da igualdade no acesso ao ensino superior.
2: Vamos ainda ao desporto. Benfica e Braga em ação nas competições europeias. O Benfica, que está a vencer o Arts por 3-0 até ao momento, nesta primeira mão da terceira eliminatória do acesso à Liga Europa.
1: O primeiro gol chegou cedo, aos 3 minutos de jogo, depois de uma jogada coletiva. Barreiro assistiu Rafa, que apenas teve de encostar para a baliza. O segundo chegou aos 23 minutos. Tomás Araújo, hoje capitão, marcou de cabeça. O terceiro foi marcado por Vangelis Pavlidis de penalti. Já no lado do Braga, na Pedreira, está a vencer por 1-0 o Dinamo Minsk. Ricardo Horta marcou de penalti. Não se esqueça também que vai poder continuar a acompanhar esta segunda parte do Benfica Hearts, desta partida do Benfica Hearts aqui na Rádio Observador.
2: É isso mesmo, retomamos o relato já a seguir. Para já, estamos a 6 minutos das 9. E vamos atualizar as notícias de âmbito local, Martim.
1: Vamos a isso. Estão a surgir novas denúncias de descargas poluentes no troço do Rio Oeste. As populações têm contestado a degradação da qualidade da água e os fortes odores associados. O Bloco de Esquerda exige ação urgente do Ministério do Ambiente e da Energia para que os responsáveis sejam identificados e sancionados. O partido defende ainda a implementação de medidas para fiscalizar e prevenir novos episódios de poluição. Em Santarém, uma avaria na rede fixa está a comprometer a faturação de várias empresas. A interrupção está há mais de uma semana a impedir às empresas de fazer e receber chamadas, o que condiciona os contactos com os clientes e fornecedores. Os empresários já têm apresentado vários pedidos de intervenção, mas, segundo a equipa técnica, a reposição do serviço pode arrastar-se até ao dia 17 de agosto. O caso foi encaminhado para a operadora Altice, mas, até ao momento, os empresários dizem não ter recebido qualquer resposta. Em Aveiro, cerca de 30 estudantes da Universidade da Região estão a desenvolver um drone capaz de cumprir missões sem intervenção humana, como transportar medicamentos para zonas de difícil acesso ou apoiar o combate a incêndios através de largadas de água. O líder do projeto diz que continua de portas abertas a qualquer estudante, independentemente do curso. O projeto conta com o apoio da empresa tecnológica portuguesa TechEver. A Almada assinala os 60 anos da Ponte 25 de Abril com um programa cultural comemorativo que se estende até ao final de setembro. O átrio do Fórum Municipal Romeu Correia recebeu hoje a maquete Ponte sobre o Tejo, da autoria de Tiziano Volante. A peça cedida pelas Infraestruturas de Portugal vai estar disponível para o público com entrada gratuita. Os Centros de Informação Urbana de Lisboa e da Almada promovem ainda debates, exposições e passeios pedonais e fluviais. Em Leiria arranca amanhã o torneio de handball da Praia Legends na Praia do Pedrógão. O evento vai reunir cerca de 300 atletas, antigos internacionais e equipas técnicas, à semelhança de edições anteriores. 100% do valor das taxas de inscrição das equipas revertem a favor de uma causa social e este ano é para a organização ambiental One Piece After Another, que promove a preservação de costa e o combate à poluição marinha. Em Oeiras, o auditório do Tagus Park volta a receber Rui de Carvalho. O ator vai apresentar novas sessões de espetáculo. Rui, a história dividida nos dias 6 de setembro e 11, 18 e 25 de outubro, sempre às 4 da tarde. O espetáculo propõe uma conversa intimista entre o ator e o público e celebra mais de 8 décadas de carreira. João, se calhar gostavas de ter esta conversa com o Rui de Carvalho.
2: Gostava sim, e quem sabe se não lá estou num destes dias, 6 de setembro e 11, e depois 18 e 25 de outubro.
5: Exatamente.
2: No Tagus Park. Fica aqui uma bela proposta. Fechamos assim esta edição, meio do Benfica 3, Arte 0. Voltamos já a seguir com o relato aqui em direto na Rádio Observador. O Martim regressa logo depois também no final do jogo para atualizarmos as notícias. Até já.
1: Até já.
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2: 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Amanhã é sexta-feira, estamos quase no fim de semana. Agora, a 9:02.
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2: E voltamos ao contacto do Manuel Conceição Carvalho, que está a narrar este jogo, que ao intervalo está a sorrir ao Benfica. Vitória por 3-0 com golos de Rafa, Tomás Araújo e Pavlidis. Manel, um Benfica claramente superior nesta primeira parte, e o Pedro Alves também pode confirmar isso, adepto do Sport Lisboa e Benfica. Espera-se, se calhar, alterações nesta segunda parte, até porque, como dizia há pouco, o Benfica tem esse jogo no domingo frente ao Académico de Viseu, um jogo que também vai ser especial porque vai ser jogado à porta fechada, e depois na quinta-feira volta a jogar esta segunda mão frente ao Arts, mas desta vez na Escócia e com uma viagem mais longa pelo meio.
10: E para já com essa questão também da gestão do jogo neste primeiro jogo contra o Viseu, contra o Académico de Viseu, que o Benfica terá de jogar à porta fechada. Ainda assim, o Benfica não deixa de ter de gerir esse jogo, e para já este resultado de 3-0 está para já a afastar um cenário de contas que poderão mexer também com a gestão do Benfica no campeonato, que arranca já no próximo fim de semana. E Pedro, também aproveito para estender esta questão com o Benfica, que é certo que pode ter estes problemas de gestão, mas também pode entrar para a Primeira Liga com estes dois jogos com o St. Gallen, estes dois jogos com o Arts e esperam todos os benfiquistas e os adeptos do futebol português os dois próximos jogos nas pré-eliminatórias da Liga Europa, que o Benfica também chega ao início deste campeonato com outra reputação.
5: Sim, e mais do que isso, se olharmos, por exemplo, para as escolhas de Marco Silva no jogo de hoje, estão fora, por exemplo, Trubin, Dedic, Richard Rios, Luke Bacchio, de quem se vem vindo a falar que pode não fazer parte tanto das contas, mas Kaminski, Sheldrup, Duran, estão aqui 5, 6, 7 jogadores que podem perfeitamente ser titulares no jogo académico ou no jogo da Escócia. E o Benfica não ficará a perder com isso. Todos eles jogadores com muita capacidade para agarrar um lugar no 11 de Marco Silva. Por isso, o Benfica tem acima de tudo neste momento qualidade, tem quantidade. Hoje também tem qualidade e quantidade de golos. Eu diria que o cenário está a ser traçado de forma perfeita. E agora vamos ver como é que vai ser a segunda parte. Mas eu acho que o Benfica tem inspirações para fazer mais um ou dois golos e depois então começar a mexer e meter a cabeça toda dentro do jogo académico.
10: E antes de voltarmos a ti, João, nota para a chegada agora dos jogadores do Benfica e também com a chegada dos jogadores do Arte, que ainda vão aqui ultimando pormenores para o início desta segunda parte.
1: Gabriel Alves aqui em estúdio. Este Arte, daquilo que vimos na primeira parte, vai ter argumentos nesta segunda. O que é que podemos esperar desta segunda parte, tendo em conta que não houve grandes oportunidades para esta equipa escocesa?
11: Não, a não ser aquela oferta que o Samu, pelo menos, pretendeu dar e que a trave negou.
1: Quando o resultado ainda estava 2-0, penso eu.
11: Exatamente. Portanto, este Arte é muito rudimentar e o Benfica trabalhou bem o plano para este jogo, o projeto para este jogo, e está sobre a relva a mostrar essa qualidade de projeto, com qualidade de execução, com futebol, com recheio, com movimentos, com capacidade e obviamente com aquilo que é a produção, que é com 3 gols, o que já levou o nosso comentador de hoje a comer 2 sacos de pipocas. Eu não sei se vai comer mais 2 na segunda parte ou 3.
1: Já vos disse que os jogadores jogam com auriculares.
5: Só para agradar o Gabriel Alves, o Marco Silva depois o Leandro Barreira dá o primeiro toque na bola nesta segunda parte, atenção.
10: É a bola para o Benfica.
11: É jogador-chave, já me tinha dito e disse antes de jogo começar.
5: É aquele que dá o melhor toque na bola agora para abrir a segunda parte, tinha que ser ele, não é? É o que dá melhor.
11: É um jogador importante, dadas as suas características daquilo que são os movimentos do Benfica.
10: É a chave de abertura para esta segunda parte. Leandro Barreiro faz rolar a bola no Estádio da Luz, rola a bola e joga-se nesta segunda parte. Marien Barbeau dá início ao segundo tempo entre o Benfica e o Arts, para já com alterações do lado da equipa escocesa. Houve pelo menos a saída de Laurent Mendy para a entrada de Jamie McCarthy, mas já lá vamos, porque o Benfica já vai atacando com um erro de Tomás Araújo, tentou deixar para Leandro Barreiro. A equipa do Arts tentou sair na velocidade, mas Samuel Soares conseguiu recuperar a bola, uma bola enviada nas costas da defesa do Benfica, que sai muito tensa, e para já é Lingley que
5: também,
10: que tem
5: também entrou no Arts número 12, que é o Renault, que é um meio defensivo que está ali a tentar agora dar um pouco mais de equilíbrio à equipa. Vamos ver se o Renault tem 2 cavalos para aguentar esta equipe do Benfica.
1: Qual é o modelo?
10: Para já não tem tido. Foi a saída de Harry Milne para a entrada de Renault. Vamos ver que Arts se apresenta neste segundo tempo. Para já, um Arts com mais bola pelo lado esquerdo, com Harry Miller, atenção, com o cruzamento ao segundo posto, atenção à equipa do Arts, com Karizidis, atenção, pode ser um cruzamento, não sai, sai curto, atenção a Rordi Altena, que tenta um cruzamento, remate
5: excelentemente bem agarrado por Samuel Soares, não foi agora?
10: Meio cruzamento, meio remate, que acaba por...
5: Foi fácil, Samuel Soares, é fácil demais, sim.
10: Samuel Soares acaba por resolver com relativa facilidade.
5: Sim, eu desconfio que esta, mesmo que eu estivesse ali de camisola amarela na baliza do Benfica, conseguia resolver. O Arts a dar um cheirinho de sua graça. Vamos ver se é um exemplo daquilo que vai ser este segundo tempo, mas eu desconfio que vai ser apenas a exceção que cumpre a regra, e a regra vai ser outra vez o Benfica a ir para a frente e a tentar mais golos, e vão eles.
10: E para já com Samuel Dalla conseguir ali sair, não, é Prestiani, conseguir ali sair de uma cabine telefónica branca e Bordeaux. Jogadores do Arts ali, entretanto, a derrubarem o argentino em falta.
11: E Jorge Jesus, o selecionador nacional, na bancada.
2: Verdade, acompanhado de João Vieira Pinto também.
10: Obrigado por essa nota.
5: Dois ex-campeões pelo Benfica, atenção.
10: Há também esse passado também, especialmente de Jorge Jesus no Benfica, o novo selecionador nacional. Já fica essa nota da presença de Jorge Jesus no Estádio da Luz. Estará provavelmente também atento Pedro Tomás Araújo.
5: E quem sabe a Cláudio Braga, não sei, mas...

0: Também, se estiver atento ao Leiria Braga, hoje não será um bom jogo para ver as melhores características do jogador. Mas Tomás Araújo, sem dúvida, que pode estar aqui na calha para poder ter coisas maiores na seleção. Rafa já não está, como se sabe, nas escolhas. Samuel Soares parece-me que ainda é cedo. Por isso, sim, parece-me que Tomás Araújo tem aqui hoje o seu selecionador com um olhar especial para ele. E com um golo já.
1: Para já com Tomás Araújo a liderar pelo exemplo, uma boa entrada como capitão neste novo Benfica, já sem António Silva, que saiu para os Cherries, o Bournemouth da Premier League, a resgatar o defesa central do Benfica, uma das últimas saídas dos encarnados, e vamos ver se a porta está aberta só para saídas, só para entradas, e se continua aberta para possíveis novidades no plantel de Marco Silva, que para já conta com estes, e é com estes que vai vencendo por 3-0, para já com Lenglet a fazer rolar a bola no seu pé esquerdo, vai ali encontrar a desmarcação de Samuel Dal, já ultrapassou a linha divisória de meio campo, consegue ultrapassar um adversário, deixou em Barrenetche, ainda o Benfica vai mastigando, tricotando na sua zona inicial de construção, segue agora Samuel Dal, encontrou Tomás Araújo numa zona mais recuada, esticou lá na frente para Rafa, encontrou Sudakov, de volta para Rafa, já o Benfica vai a seu belo prazer, Pedro, trocando a bola à velocidade que quer e como quer.
0: E eu dava aqui nota para Samuel Dal, bem sei que este jogo não é se calhar exemplo para as dificuldades que o Benfica vai encontrar em outros jogos, até do nosso campeonato, mas Samuel Dal parece-me mais solto, mais subido, mais confiante, não sei se também...
2: É da companhia.
0: Sim, é da companhia de Prestiani e não sei se não é também da companhia de Lenglet, que avança bem com a bola e que lhe endossa sempre a bola com alguma qualidade para ele poder receber e depois resolver a situação como quer. Mas também é verdade que não tem tido grande adversário à sua frente. Esta equipa do Arts é de facto muito, muito leve. É, como diria há pouco o Gabriel, é de facto rudimentar.
1: E para já com a equipa do Arts a fazer como pode essa rotação na posse de bola com Camorré, deixar para Tom Renault, que acaba por esticar.
0: São três passos e perdem a bola, tem sido a média, se calhar esta até foi um bocadinho superior à média, normalmente são dois, mas de facto não há muito, é um jogo treino para o Benfica, parece-me.
1: É, Kizirides ainda tentou ali chegar àquela bola, mas não conseguiu, e recupera o Benfica a posse de bola para o mesmo filme de sempre, para já, com o Benfica a ser um grande protagonista. E o Arts Gabriel Alves parece-me, e ao que tem mostrado neste jogo até agora, tem sido figurante.
3: Sim, disse bem o nosso convidado, tem sido um bom treino em competição para o Benfica.
1: Para já a equipa do Benfica vai tentando resolver este treino em competição.
0: Isto serve, entre outras coisas, para dar também confiança a alguns jogadores, por exemplo o Sudakov, que tem tido alguns problemas de adaptação ao futebol português e ao Benfica. O próprio Enzo Barrenetxe, que se for para ficar, terá que ser melhor jogador, terá que ser mais jogador, e está também a ter aqui hoje essa competição para lhe dar um pouco mais de motivação. O Bá, como se sabe, teve aquele problema grave de lesão e que está agora a começar esta época de raiz, algo que não aconteceu no ano passado, e está também a ganhar essa confiança. Lenglet, que está a adaptar-se agora a uma nova realidade. Pavlidis, que será com os 4 gols da semana passada, mais um que marcou já hoje, pode também ganhar aqui um pouco mais de arcabouço motivacional para o início do campeonato.
2: Ou pode sair,
0: também se fala
2: também
0: um bocadinho
2: paira
0: sobre
2: no ar.
0: Isso. Também paira no ar, mas é de facto um jogo. Eu acho que Marco Silva, se tivesse desenhado o jogo perfeito, era muito próximo deste.
1: E para já vai sem defeição este Benfica Arts para os encarnados, já com a equipa do Benfica a conseguir recuperar a bola na sua zona mais recuada, uma dividida de bola entre Barrenetxe e Caburré. Barrenetxe foi mais feliz, segue o Benfica com Tomás Araújo.
0: Também estica. Parece importante dizer só uma coisa, que já passaram 7 minutos.
1: E atenção, um grande passo, Samuel Dal para Pavlidis, está isolado, vai fazer, atirou para um corte em cima da linha do adversário, mas Pavlidis já estava em posição irregular, no entender do árbitro assistente, entretanto a bandeirola subiu, Pedro.
0: Ia só dizer que tinham-se passado 7 minutos e o Benfica não tinha feito ainda isto, na verdade, que era a rotura e lance perigoso. Fê-lo agora com a ilegalidade do fora de jogo, mas parece-me que o Benfica vem também um bocadinho já com o chip de gerir, ferir quando der, mas gerir também um bocado esta partida, este resultado, este jogo, o jogo do próximo domingo, porque já não se vê aquele Benfica avassalador que se viu na primeira parte, e é normal que assim seja.
1: Houve aqui alguma hesitação?
4: Se fosse o gol era validado, não havia fora de jogo.
0: Ok.
5: Pedro, a linha mostrava bem, não é, meu querido?
4: Exato, exato. Portanto, bem, o árbitro assistente fez o que o protocolo manda, deixou a jogada até ao fim, uhum, e levantou a bandeirola. Se entrasse na baliza, levantava depois e o VAR corrigia. Levantou bom, depois da bola perdida, portanto seria sempre validado, não havia fora de jogo.
1: Fica essa nota do nosso áudio árbitro Pedro Henriques, e portanto a medida estava mesmo em posição regular, com um grande passo, Pedro, de Samuel Dau.
0: Exatamente, a ganhar confiança. Acho que é determinante este jogo para isso também, como disse há pouco, e todos eles estão a brilhar na sua forma e dimensão. Todos os jogadores estão a ter momentos bons hoje, e ótimo que assim seja.
1: Já com a equipa do Arts a conseguir sair rápido numa pontapé livre, cobrado de forma curta, mas atenção, a equipa do Benfica tentava responder com Prestiani, que continua endiabrado.
0: Parecia um mini Messi agora ali no meio campo do Benfica.
1: É, para já, tem nacionalidade e tudo.
0: Sim,
1: para
0: sim,
1: já
0: sim.
1: Com a Prestiani, vai mexendo ali no corredor esquerdo, e tem sido, Gabriel, tem sido dos mais inconformados desta equipa do Benfica.
3: É dizer, eu estou de volta, estou cá, estive ausente, mas estou cá. Portanto, mostrar serviço.
1: Já a equipa do Benfica vai mostrando o serviço.
0: E há uma nota também, é que os jogadores do Arts nem falta cometem, são de facto muito, muito leves. Não Prestiani passou por dois jogadores, é verdade que passou com mérito, com talento, mas provavelmente na Liga Portuguesa à primeira finta
3: nem,
0: teria levado...
3: Nem sequer a fisicalidade tem imposto, claro, portanto, claro, nem claro, a fisicalidade claro. Tem imposto. Portanto, é uma equipa muito rudimentar.
1: E frente ao Benfica, que vai mostrando serviço ao seu novo treinador, aos adeptos do Benfica, que esperam também, a nível interno, um Benfica ao mesmo nível do que tem apresentado, pelo menos nos jogos no Estádio da Luz, nesta caminhada até à fase final da Liga Europa, para já com essa confirmação de que o Benfica pode vir a passar frente ao Arts. Há ainda novo duplo duelo, mas para já há uma certeza, o Benfica vai vencendo. São 55 minutos no Estádio da Luz e o resultado assinala 3 para o Benfica, 0 para o Arts.
6: Gabriel Alves, tendo em conta o jogo, como dizia há pouco, penso que foi o Pedro Alves, o Benfica não está tão avassalador, está a controlar o jogo. Quem é que Marco Silva pode mexer? Em que peças é que pode mexer?
3: Eu penso que agora, mais 5 minutos, vai mexer no meio campo. Penso que Rios poderá vir a jogo, poderá mexer no ataque, com Pavlidis a sair. Vamos ver. Portanto, fazer rodar outros jogadores, inclusivamente dar-lhes, portanto, tempo de jogo, que é importante para irem
0: a frente.
3: Posso
0: dar aqui uma ajuda aqui no estádio, quem está a aquecer neste momento: Richard Rios, Kaminski, Duran, Sheldrup e Miguel Figueiredo.
3: Portanto, eu acho que o Sheldrup pode ir a jogo, o Kaminski pode ir a jogo, o Ponta de Lança também pode ir a jogo, e obviamente que pode haver estas 4 substituições, não sei se todas ao mesmo tempo, uhum, ou se de forma gradual, olhamos. Uhum.
0: Tenho dúvidas se será Miguel Figueiredo, será Manu Silva, é um deles, mas Sheldrup, Duran, Kaminski e Richard Rios estão de certeza.
3: Sim, uhum, mas eu penso que o Manu também pode vir a jogo.
0: Claro, claro.
6: O Pedro Alves quer muito ver John Duran na frente do ataque.
0: eu gostava de ver. Eu tenho dúvidas sobre que Duran vamos... Acho que todos temos dúvidas. Atenção.
1: E atenção, aqui o Benfica, grande passo para Prestiani, linha de fundo, cruzamento atrasado, e sai um corte da defensiva do Arts. Mais uma vez a equipa do Benfica pela esquerda a criar perigo. E continua com Samuel Dau a tentar encontrar espaço. Mas agora sim, a bola sai pela linha lateral. Lançamento para a equipa do Benfica.
0: Eu acho que todos temos dúvidas sobre que Duran é que vamos encontrar na Liga Portuguesa no Benfica. Se for aquele Duran do Aston Villa, acho que é um reforço fantástico que todos queremos ver, mesmo aqueles que possam não ser adeptos do Benfica, acho que todos querem ver este jogador na nossa liga. E tenho dúvidas depois onde é que ele vai jogar, porque havendo Pavlidis, eu tenho um.
3: Mas eu pergunto ao adepto, mas vai haver Pavlidis?
0: Eu acho que vai, não sei, as últimas notícias diziam que o Benfica tinha
6: rejeitado uma proposta de 40 milhões.
0: Pois.
3: Quanto tempo é que falta para o fecho do mercado?
0: Um mês ainda, quase, não é? Sim. É verdade, é verdade. Eu gostava de ver Pavlidis e Duran, porque eu tenho um gosto pessoal de ver Pavlidis a jogar como 9 e meia atrás do avançado, que eu acho que é aí onde ele pode jogar ainda melhor, porque eu acho que lhe faltam algumas coisas para ser o avançado ponta-lança perfeito para o Miquel Benfica. Falta-lhe às vezes um killer instinct que ele não tem, e acho que ele é um jogador que, naquilo que Mourinho dizia que era o link play, é um jogador muito interessante, combina muito com os colegas, defende muito bem, faz muitas ações.
1: Atenção à equipa do Benfica com Prastena e recupera a bola em zona.
0: Que grande gol!
1: Golaço!
0: Oi, oi, oi!

0: também na insistência, na persistência e depois num gesto técnico fantástico. Prestiani faz mais um para o Benfica, com 58 minutos, no Estádio da Luz, em festa. O resultado ainda mais vermelho, 4 para o Benfica, 0 para o Hearts da Escócia.
1: Aumenta a vantagem o Benfica, 4 a 0 na Luz, e Gabriel Alves, é um prémio para o trabalho que Prestiani está hoje a fazer, uma grande exibição.
2: Sim, uma grande exibição, mostrou de facto o serviço, nesse serviço, nesta altura, coroado com um gol espetacular, não só na forma como ele resgata a bola, e depois como a endossa para a baliza com um remate, diria, perfeito, trabalhando com dois pés e chutando com o destro. A questão é esta: Prestiani, nesta segunda parte, nestes agora 15 minutos que se vão completar, tinha sido o jogador que sacudia com mais evidência, com mais iminência, aquilo que era o último terço de terreno.
1: Pedro Alves, é um golo para ver e rever, e como eu dizia há pouco, a prova de que Prestiani está a trabalhar muito nesta partida.
3: Olé Prestiani, é um golaço de Prestiani, é daqueles golos que faz com que a malta pague o bilhete, e é de facto um momento fantástico de um jogador que já merecia este golo pelo jogo que está a fazer, por algumas coisas que também passou num passado recente mais complicadas. É o estádio todo em comunhão com ele, e o miúdo merece.
0: E de volta ao Estádio da Luz depois desse grande momento de Prestiani, os adeptos do Benfica.
2: Atenção, que o Pedro vai ter a sua... Já abriu outro pacote de pipocas? Pode abrir.
1: Vem aí Durão, ao que parece.
2: Exatamente, claro. Portanto,
3: vem aí, está ali já.
0: É Durão pronto para entrar na partida, e parece que vem com companhia nórdica. É a Sheldrup quem está pronto também ali junto do banco de suplentes. Eu creio que é a Sheldrup, exatamente.
3: Vai para a montra.
0: É, vai para dentro do relvado, e portanto, bem, se isto já estava difícil para o Arts, Pedro, torna-se ainda mais difícil com o Sheldrup e Durão em campo.
3: Eu não sei quem vai sair para o lugar do Durão. Eu dizia há pouco que gostava de ver Pavlidis a jogar um pouco atrás de Durão, e gostava muito de ver essa dupla a funcionar, um bocado como nos tempos passados, Lima e Cardoso, mas não sei se é isso que vai acontecer, ou se Durão vai para o lugar de Pavlidis. É provável que isso aconteça. Sheldrup vem para ganhar ritmo.
2: A questão que Durão é um jogador distinto de Pavlidis.
3: Certo, sem dúvida. Eu acho que os dois podem coabitar.
0: Atenção à equipa do Benfica com Rafa dentro da área, tentou ali ganhar espaço para deixar a Prestiani, mas há um corte da defensiva do Arts. Ponta pé de canto para a equipa do Benfica, Pedro.
3: Acho que os dois podem coabitar, acho que devem coabitar, mas eu acho que Marcos Silva terá, acho eu, outras ideias. Acho que olha para Pavlidis como o seu avançado. Eu acho que Pavlidis vai ficar no Benfica. E Durão, não sei, acho que olha para os dois, de facto, porque Ivanovic, atenção.
0: E atenção, que há aqui um desentendimento no lado do Benfica, mas depois, na resposta, com o Arts em grande velocidade a sair para a baliza do Benfica, era 2 para 1, há um grande corte do 1. E o 1 chama-se Enzo Barrenetxea. Grande corte do argentino.
3: Penso foi Lenglet, acho que é Lenglet que cortou a bola, tenho quase certeza. Mas eu acho que... Sim, era uma transição rápida, mas o Benfica resolveu.
1: Foi Barrenetxea, número 5.
3: Exatamente, muito bem dito.
0: Pela velocidade, pareceu.
3: Está muito bem dito. E pronto, eu acho que o Ivanovic tem um bocadinho aqui a porta de saída do Benfica aberta, e depois ficarão Pavlidis, Durão e Anísio. Não sei se jogarão os dois e Anísio contará depois para o banco, se jogará um ou outro e um deles será titular e o outro ficará de fora. Não sei quais são as ideias de Marcos Silva.
1: Por agora é tempo de fazer essas experiências, não é, Pedro?
3: Eu acho que sim. E eu gostava mesmo de ver Pavlidis a jogar um bocadinho recuado, que eu acho que é aí que ele tem o seu melhor futebol, quando liga com a equipa, quando entra por trás em momentos de surpreender a defesa e tem espaço para criar as suas jogadas e os seus remates. Um bocado como bichem já ao lado entre uma dupla centrais, não é a sua praia, já se mostrou muitas vezes que não tem jogo de cabeça, não tem aquele instinto matador. Tem outras coisas, eu acho que o Benfica devia aproveitar essas outras coisas de uma forma diferente, mas Marco Silva saberá, obviamente, muito, mas muito mais do que eu, e o Benfica vai agora para o 5-0. Atenção.
0: Atenção ao Samuel Dalto, chega à linha de fundo, cruzou, mas sai um corte da defensiva do Arts, e depois há um pontapé livre para a equipa visitante, depois de
4: creio que Barreneche a derrubar.
3: E vem 3 no Benfica, atenção.
4: Depois de um lance entre Barreneche e Cláudio Braga, e vamos a essas alterações. Para já, alteração do lado da equipa do Arte. Vai entrar o francês Xabri Guendouzi para a saída de Caburré. Sai o número 11 do Burkina Faso. Entra o avançado francês e agora vamos para tripla alteração no Benfica. Richard Rios, Jean Durame e Sheldrup entram. Para já, confirmada a saída de Enzo Barreneche.
3: Sudakov também sai.
4: Sudakov e Pavlidis também sai. Portanto,
1: ainda não é desta, Pedro.
3: Já não. Quando vi Sudakov a sair, ainda tive a esperança que fosse Pavlidis e Durant, mas não, sai Pavlidis também.
4: João Durant, portanto, entrará para o lugar de Pavlidis, mas pergunto aqui, Pedro, também, e ao Gabriel, primeiro ao Pedro, aqui, portanto, uma entrada de Rafa Silva para o meio.
3: Sim, sim, Prestiani à direita, Sheldrup e Rafa, exatamente. É Prestiani, Rafa e Sheldrup nas costas de Duran, Richard Rios com Barreiro, e vamos ver.
4: Para já com Gabriel, com esse papel mais do que um terceiro médio, Rafa Silva estará muito mais próximo do seu colega lá da frente, João Duran, do que dos seus colegas no meio-campo.
2: Sim, sim. Partindo de trás e bem, vamos ver.
4: Para
2: é
4: já
2: um jogador
4: com essa...
2: que sai bem de trás e... portanto vai para uma posição mais interior e mais, portanto, mais central. Vamos ver.
3: Por falar em mercado, há bocadinho que falávamos de Pavlidis, eu acho que o Sheldrup, eu também disse há pouco, eu acho que ele entra agora aqui um bocadinho para a montra. Eu acho que ele, esse sim, poderá estar perto de sair, acredito eu, e acho que estes jogos...
2: Quando não responde às propostas é que está interessado em sair.
3: Certo, nem mais. Está tudo dito.
4: E para já o Benfica vai mandando no jogo, são 65 minutos no Estádio da Luz. O Benfica já fez alterações, já trocou algumas peças, mas também fez alteração no sítio onde mais importa. É no marcador. O Benfica vai vencendo por 4-0. Para já, com quase 66 minutos, vai brilhando o Benfica. 4 para o Benfica, 0 para a equipa do Arte.
1: E entretanto já terminou na pedreira, o Braga venceu por 1-0 o Dinamo de Minsk da Bielorrússia. Vitória em casa com o gol de Ricardo Horta em cima do minuto 45, de grande penalidade a fazer a diferença. O Braga parte em vantagem para essa segunda mão dos playoffs, para a passagem à fase de Liga, da Liga Conferência.
4: Já de volta à equipa ao relvado da Luz, o Benfica vai tentando de uma vez por todas, se não tiver já isto praticamente resolvido, vai continuando à procura do quinto golo, e também conta, Pedro, com jogadores que ainda quase não conseguiram jogar, muitos deles mundialistas. Atenção à equipa do Benfica com John Durana, combinar com Rafa, de volta para Durana, para a defesa de Barreiros, e evitar o quinto do Benfica, e nem de propósito, jogadores que não têm jogado tanto tempo, muitos deles também mundialistas, é o caso de Rios, Oslos, Sheldrup, e outros que se vão adaptando à equipa, mas certamente quererão mostrar serviço.
3: Sim, e volto a dizer, ainda estão de fora Dedic, Luka Bacchio, Kaminski, todos eles mundialistas, e não estão ainda nestas opções do jogo de hoje. Eu acho que o Benfica tem isto resolvido, 4-0... É impossível, diria eu, que uma equipa que se apresenta desta forma aqui na Luz consiga reverter um resultado desta dimensão contra uma equipa que é superior, neste caso a Benfica. Acho que não é possível. O Benfica é melhor, está a mostrar que é melhor, vai continuar a mostrar que é melhor, provavelmente vai fazer mais algum golo, e isto está feito. Acho que agora é pensar um bocadinho em dar minutos, em dar confiança, em colocar todos dentro das ideias do novo treinador e preparar já aquilo que vem já daqui a 3 dias, que é um jogo importante, que vale 3 pontos na luta pelo título.
4: Para já a equipa do Arts continua a tentar fazer alguma coisa de que o Benfica não tem deixado até ao momento. 67 minutos e o Benfica tem, não com o pé no acelerador, o resultado pode enganar, que o Benfica foi todo o ritmo para cima do adversário. O Benfica
3: Entrou muito forte, acho que entrou muito forte. Todo o ambiente no estádio, todo o ambiente dentro do relvado levou o Arts a ficar sempre muito, muito, muito recuado. O Benfica soube aproveitar isso da melhor maneira, entrou muito bem, fez um gol, fez dois, chegou ao terceiro mesmo em cima do intervalo, e acho que esse 3-0 acabou com qualquer aspiração que o Arts tinha. e esta segunda parte lá está, sem pé no acelerador, a gerir, a ferir de vez em quando. O Benfica já fez um e vai ter certamente pelo menos oportunidades para fazer mais.
1: E quero-me parecer que o sem falta vai ser bastante curto para já, Pedro Henriques, daquilo que temos visto, não é?
5: Sim, tenho aqui 5 situações apenas e portanto todas elas muito tranquilas e sobretudo na primeira parte, é bom que assim continue.
4: Para já a equipa do Benfica sem grandes sobressaltos vai mandando no jogo, a equipa do Arts vai fazendo o que pode, mas...
3: Olha, fez falta agora.
4: Continua a tentar... a responder a esta equipa do Benfica, mas para já sem grandes efeitos. E a equipa do Benfica acaba de ganhar um pontapé livre e para já aproveitamos Pedro Henriques para ir ao teu encontro. Há aqui um amarelo que sai para um jogador do Arts depois de Rafa em velocidade sair no contra-ataque. O avançado do Benfica é derrubado e Mariana Barbu vai ao bolso para mostrar um amarelo.
5: Tens duas hipóteses, tens a falta tática porque o objetivo é derrubar e parar a jogada e por si só cartão amarelo, foi o capitão até que deu amarelo, tens a entrada que é feita ali com um genteco lateral, pé esquerdo a derrubar, a tocar e a derrubar o pé direito, portanto a falta em si também é negligente e por isso cartão amarelo vai mostrar.
4: Pontapé livre para a equipa do Benfica, para já com a Tomás Araújo, pronto para fazer a bola rolar. Rolou para o próprio colombiano cafeteiro, Richard Rios, encontrar na direita Alexander Bá, de volta para Tomás Araújo, recebeu, deixou para Lenglet. Lenglet esticou na esquerda com Samuel Dau, agora a linha de passe com Sheldrup, combina com Rafa, tentou devolver a Sheldrup, mas o Arts não deixou que o Benfica avançasse no terreno, no entender de alguns jogadores que se vão ali manifestando com o árbitro. Foi em falta, o árbitro Romain Mariano Barbu entende que foi tudo limpo, há lançamento para a equipa do Arts que viu aquela bola de Rafa com a intenção de deixar para Sheldrup morrer pela linha lateral, lançamento já executado e depois na disputa de bola há ali um jogador do Arts, creio que é Sabri Barbu Guendouz, que ganha ali a frente do lance, mas em falta ali Leandro Barreiro e portanto pontapé livre para a equipa do Benfica, já cobrado de forma rápida. É Tomás Araújo quem a recebe na sua grande área. Deixa ao seu guardião Samuel Dau. Samuel Soares, agora sim é Samuel Dal quem tem a bola, segue o lateral esquerdo que tentou ali fazer um bonito, mas perde a bola em zona proibida, recupera a equipa do Arts agora à entrada da área, pode ser um remate de Guendouz, mais atrás agora segue o número 16 Blair Spital, atenção agora à equipa do Arts com Karizidis, atenção, pode ser um remate, Guendouz, Karizidis agora Spital de volta para Guendouz, sai muito bem jogado e é o golo do Arte, sai uma festaça daquele setor onde estão os adeptos do Arte, faz o golo e com muito poucos sinais de vida a equipa escocesa, depois de uma grande jogada, faz a bola rolar e enrolar naquela rede da baliza defendida por Samuel Soares. São 71 minutos no Estádio da Luz, há golo escocês e o resultado para já assinala 4 para o Benfica, 1 para o Arts.
1: E Gabriel Alves, o Arts, pelo menos aqui do Estádio da Luz, até ver, 72 minutos, já leva daqui um prémio, um golo.
2: Um prémio, uma grande jogada de ataque, uma grande combinação, um grande movimento, com toques de bola precisos, com a defesa do Benfica completamente enliada. Portanto, o Arts apareceu aos 72 minutos, em termos de ataque, em termos de movimentos ofensivos. Portanto, bem, muito bem, é uma bela jogada da equipa do escocesa, muito bom.
1: Emanuel, queres só fazer aqui o ponto de situação também das substituições? Entrou Manu Silva, pelo que percebi.
4: Houve aqui a alteração, saiu Lenglet depois deste golo do Arts. As duas equipas aproveitaram a pausa para fazer alterações. Ora, do lado do Benfica saiu Lenglet para a entrada de Manu Silva, que me parece que vai mesmo alinhar ali na defesa e, portanto, fica aqui com esta questão também aberto, o Benfica pode também, com esta saída de António Silva, encontrar, Pedro, uma solução para a defesa central, para a posição de defesa central, dentro do próprio plantel. E Manu Silva,
1: penso eu, que no Vitória, Manel, e desculpa interromper-te, já tinha feito esta posição.
4: É, exatamente, entrou com o estatuto de médio defensivo, mas o que é certo é que o Benfica pode encontrar aqui este substituto, esta questão resolvida já com o Manu Silva, que também, e como dizias bem, João, alinhava nessa posição e sabe da posição desde os tempos do Vitória.
3: Sim, esta alteração já estava a ser preparada antes do gol do Arts. Surge agora e o Arts está a subir no terreno, agora tem um livre perigoso a seu favor. O Benfica está um bocadinho em descompressão e é aqui um sinal de alerta para que as coisas de facto possam mudar nos próximos minutos, porque senão pode-se tornar um bocado perigoso. É que 4-0 e 4-1 ou 4-2 não é a mesma coisa. Portanto, vamos ver agora o que é que vai acontecer também neste livro. Mas eu acho que sim, acho que Marco Silva olha para Manu Silva também dessa forma, até porque não tem outro e portanto tem que olhar. Sabe-se que o Benfica está à procura de um defesa central. Rui Silva e Gabriel Lino são ainda muito, muito novos, e por isso Manu Silva, se já fez essa posição, tal como Enzo ou Barrenechea, poderão ser sempre opções para essa mesma posição. E Manu Silva já não é a primeira vez que está a ser utilizado com defesa central nesta época, e neste momento parece ser o terceiro central do plantel.
4: Atenção a este pontapé livre, Kyrgyzides ou Brian Spittle. É Brian Spittle quem bate, pois. E por muito pouco não acerta. Não acerta no travessão, no poste. Samuel Soares não tinha grandes hipóteses, e para já houve aqui 2-3 minutos de alguma
3: o ambiente apreensão. Já está diferente, não é?
4: Parece que o ambiente está um pouco diferente, especialmente depois desse golo, de alguma desconfiança. Ainda assim, Pedro, Benfica vai vencendo por 3
3: gols. Está a gerir, está bem, está 4-1, mas agora aqui falta do Duran.
4: E há aqui uma falta de Duran que vinha a disputar o lance. É com o número 17, Finlay, e tentou-lhe ganhar a frente, caiu em cima do defesa escocês, e depois o árbitro acaba por assinalar uma falta ofensiva.
3: Mas sim, o Benfica está com muito menos ligação de jogo do que teve até aqui, desde aquelas alterações que fez há pouco. Pronto, claro que este jogo também serve para dar esse ritmo, é quase uma pré-época em competição, mas depois recente-se dentro de campo, tudo normal, mas os adeptos às vezes não percebem isso.
4: Já também essa alteração do lado do Arts, houve aqui um passe perigosíssimo de Samuel Soares, ainda assim resolveu o Benfica. Houve essa alteração também na altura em que Manu Silva entrou com a saída de Calvin Miller. Era talvez um dos mais ativos no jogo, o médio direito da equipa escocesa, para a entrada de Joshua McPay, que fica essa alteração. São 76 minutos, nova alteração nas equipas e nova alteração também no marcador, depois de o Arts ter reduzido a desvantagem de 4 golos do Benfica. São quase 77 na Luz, e para já o resultado assinala 4 para o Benfica, 1 para o Arts da Escócia.
1: E Gabriel Alves, o jogo muda ligeiramente com este golo do Hearts, até porque os jogadores começam a acreditar, possivelmente, que quem marca um pode marcar o segundo, não é?
2: É a casa das máquinas do Benfica, está neste momento fora de combate, digamos quase, fora de esclarecimento, digamos assim. E a equipa do Hearts acredita que pode lá chegar e marcar mais um. Consegue fazer e desenvolver jogadas tic-tac e aqui a empregar a tal fisicalidade, não com, digamos, não com faltas, mas capacidade de penetração, capacidade de choque nos duelos um para um, e obviamente que o Benfica está a sentir.
4: E para já o Benfica vai vendo o Arts a trocar a bola, mas esse golo do Arts a reduzir a vantagem de 4 golos, foi Tom Renault quem reduziu essa vantagem depois de uma grande jogada coletiva dos escoceses. E portanto há pouco perguntavas, Pedro, se ele tinha cavalos para isto, e a verdade é que pelo menos tem golos.
3: Sim, eu gostava de dar nota aqui também de outra coisa, que é como deve Benfica, é bonito ver Tomás Araújo como capitão do
4: E atenção à equipa do Benfica, porque há uma falta. Há uma falta sobre o recém-entrado Joshua McPay, que
3: amarelo, penso, para baixo.
4: Há ali um amarelo para baixo, portanto Pedro Henriques acaba por travar a jogada, certo, junto da grande área, e portanto há pontapé livre para a equipa do Arts, e há também novo cartão amarelo para a equipa do Benfica.
5: Sim, o cartão amarelo tem a ver com o chamado corte-ataque prometedor. O Bá acaba por perder a posição e depois acaba por, quando o jogador adversário já tem a posição ganha, dar-lhe ali um toque suficiente para o desequilibrar. E ele estava a entrar pela área, pelo lado esquerdo. E, portanto, era um ataque prometedor, livre direto e cartão amarelo. Vamos ver.
4: Pontapé livre para a equipa do Duarte.
3: O jogo está diferente.
4: É, e Quiresidas está pronto para bater esse pontapé livre. Mais entusiasmo também dos adeptos escoceses aqui em Lisboa. Para já segue o grego 89 à espera da autorização de Marien Barbu, da autorização o árbitro romeno, arranca o grego, segue 89, bola no pé direito, bola batida, sai o corte de João Durante, qual defesa central, a bola sai pela linha final à ponta, pé de canto para a equipa escocesa, que agora nem parece estar, nenhuma nem outra equipa nem parece estar, Pedro, uma a ganhar por 3 golos e outra a perder por 3 golos.
3: O jogo está de facto diferente. Neste momento o Arts está em cima do Benfica. O Benfica não parece ter também vontade, diria eu, até para...
2: Quando se perde o ritmo é muito difícil depois de recuperá-lo.
3: Exatamente, é isso mesmo. E acho que as alterações do Marco Silva, que têm que acontecer naturalmente, vieram quebrar esse ritmo da equipa. E de facto o jogo está mais complicado. Eu estava há pouco só a dizer que gostava de dar nota do capitão Tomás Araújo, porque numa altura até em que a formação do Benfica não é às vezes tão tida em conta para a equipa principal, ver alguém da formação, ver alguém do Seixal como capitão, nada contra, obviamente, Otamendi, Luizão, tantos outros grandes jogadores passaram pelo clube, mas dá um gostinho especial a cada adepto a ver alguém da formação como capitão, e acho que pode dar também um pouco de motivação, um pouco de alegria aos miúdos que estão no Seixal neste momento, a ver que é possível não só jogar na equipa principal, é possível capitanear essa mesma equipa.
4: E numa altura em que o Benfica consegue sair daquele pontapé de canto de forma segura, também são anunciados o número de espectadores no Estádio da Luz, 60.776, muitos deles, Pedro, benfiquistas, que continuam na expectativa do que o Benfica pode só fazer na Liga Europa, como a nível interno.
3: Eram 60.777, mas Samuel Soares há bocadinho foi obrigado a intervir, então já não está. Mas sim, o Benfica tem de facto grandes aspirações para esta época, não só a luta pelo campeonato, onde o Benfica não tem vindo a ser tão feliz nos últimos anos, mas também obviamente a Liga Europa. Quando se fala de Liga Europa, quando se fala de Liga dos Campeões, fala-se muito de chegar mais longe possível. Quando se fala de Liga Europa, normalmente para Benfica, Porto ou Sporting, já se fala em possíveis finais, em possíveis conquistas. É óbvio que estamos muito longe disso ainda, falta muito tempo, mas as esperanças estão renovadas.
2: A utopia é sempre fantástica.
3: A utopia é sempre fantástica. Há outras equipas muito fortes nesta competição, obviamente, mas acho que o Benfica tem que ser, obviamente, também um dos candidatos a chegar às decisões.
2: Muito bem, só para dar aqui uma nota a este golo sofrido pelo Benfica, naturalmente é de grande desagrado do Marco Silva. Os treinadores não gostam de sofrer golos.
3: Vai entrar Kaminski.
2: E obviamente que é algo que vai ser mesmo internamente depois muito analisado através de vídeo e de conversa entre Marco Silva e os seus futbolistas.
3: Eu lembro-me de há muitos anos atrás, quando Jorge Jesus tinha acabado de chegar ao Benfica, ele que está hoje aqui na Luz como selecionador nacional a ver o jogo na tribuna, o Benfica ganha 8-0 ao Vitória de Setúbal, ganha 8-1 ao Vitória de Setúbal, e no final pergunta-lhe sobre esse golo e ele diz: fala-me tudo menos disso, nem me quero lembrar disso. E tinha acabado de ganhar 8-1, portanto, de facto é algo que é muito importante. Defender bem dá sempre, costuma-se dizer, não é, que as defesas ganham campeonatos.
2: Olá, lá, espera aí que o Prestiani agarrado à coxa, espera aí. Não, é que ficou agarrado à parte anterior da coxa.
3: Pois, talvez por isto que a Minsky esteja pronto para entrar.
4: Para já, Prestiani parece. Vai ali coxeando.
6: Parece sem esforço.
4: Sim, mas atenção, a equipa do Benfica com o João Durão rematou, mas pontapé muito, mas muito por cima. E ainda há pouco ia dizer que a Minsky estava ali à conversa com o Marco Silva, a ultimar a sua entrada no relvado da Luz, mas inicialmente para este ano não parecia ter grandes dificuldades, mas não. Assim que a bola lhe chega, dá ali alguns sinais.
3: Não, dificuldades teve durante neste pontapé, que foi parar quase ao Colombo. É difícil, o Prestiani, o Rafa também estava agora no chão. Eu acho que a alteração vai ser feita
6: aqui uma falta, Pedro Henriques, ali parece-me durinha.
5: Sim.

0: para rematar.
1: E atenção à equipa do Benfica, com a Richard Rios já a deixar ali um cruzamento a um corte da defensiva do Arte, e depois é na tentativa de ganhar a segunda bola, Samuel Dal tentou ali ganhar a frente do lance, é derrubado em falta, e agora sim é confirmada a saída de Prestiani para a entrada de Kaminski, antes deste pontapé livre para a equipa do Benfica, que será batido por Samuel Dal. O Richard Rios também está ali junto da banal, pelo menos três candidatos. Agora sim, entra o polaco Kaminski, confirmada essa saída do argentino Gianluca Prestiani, numa altura em que aparece Samuel Dal e Richard Rios junto da bola, mas bem, pela forma como o Richard Rios está a mexer a bola, parece-me ser o colombiano quem vai bater. Richard Rios bateu, sai rasteiro, mas muito ao lado os colombianos entram com pontaria desafinada neste início.
0: Foi um remate terrível.
1: nesta entrada em campo, aliás. Para já há nova alteração, mas antes vamos carimbar tempo e resultado no Estádio da Luz. Estamos a 5 minutos dos 90, 85 minutos no Estádio da Luz. Benfica 4, Arte 0.
2: Estamos nos minutos finais. Gabriel, o que é que podemos esperar até ao final deste encontro? O Benfica vai continuar neste modo de gestão?
3: Tudo pode acontecer. O Benfica tem que ter muita atenção nesta altura sobre o ponto de vista defensivo, para evitar sofrer um segundo gol, dado que a equipa do Arts acredita que pode lá chegar em termos atacantes, obviamente, mas também pode marcar, veremos. Mas o Benfica perdeu articulação, perdeu ritmo, perdeu tecido.
1: E quem o ganhou para já foi o Arts, com Guendouzi mais uma vez a fazer uma maldade a um adversário. Sai um cruzamento antecipado de Joshua McPake, e para já, depois desse gol de redução de vantagem do Arts, o Benfica um pouco mais nervoso, ainda assim vai tentar responder com o Sheldrup, pode fazer aquele remate, deixa para Durão, golo!

0: havia dúvidas, termina já. João Durão, à frente do guarda-redes, não perdoou, mas de ser servido por Schellrup, e essa aura de desconfiança acaba por ser deitada por terra pelo novo posto do Benfica. São 87 minutos e o Benfica afasta qualquer tipo de desconfiança. 5 para o Benfica, 1 para o Ajax da Escócia.
1: É um gol canhoto.
2: O Benfica chega à mão cheia de golos e Pedro Alves, desfeitas aqui as dúvidas com João Duran, mas muito espaço também para... era impossível falhar esta oportunidade.
3: Sim, uma bela jogada de Schellrup, que arranja o espaço todo na esquerda. Duran aparece muito bem ao centro, passe muito bem feito. Duran à ponta de lança, fazer o gol que a Luz queria sentir. É como dizia aqui o Manuel, acho que as dúvidas estão desfeitas. E é daquelas coisas... Antes se nota que o Benfica é de facto muito superior ao Arsenal, que é, mesmo estando aqui a meia gás, mesmo quase já com a equipa desaparecida do jogo, 2-3 toques e a bola está lá dentro.
2: Gabriel, marcou o João Duran.
1: É um gol canhoto, como eu disse há pouco. É tudo pé esquerdo, a assistência do Schellrup e o remate muito bem conseguido agora com o pé de apoio, muito bem colocado sobre a raba por banda do futebolista ponta de lança, e depois com a parte interior do pé esquerdo, a colocar tipo vôlei, mas um vôlei, portanto, firme e incisivo na baliza contrária. É um bom gol, uma boa jogada de contra-ataque com o Schellrup à sua maneira, portanto, mantém-nos Schellrup.
2: Manuel Conceição Carvalho, estamos a menos de 2 minutos dos 90.
4: E para já com um amarelo para o jogador do Arts, é para Cláudio Braga, que acaba por ver o amarelo das mãos do romeno Marian Borbo. O avançado da equipa do Arte acaba por ver o cartão.

0: depois de derrubar Samuel Dalí. Falta, Pedro Henriques.
1: Sim, é uma entrada durinha, em linguagem popular, que nós dizemos tecnicamente negligente. O jogador, o Cláudio, a única coisa que faz é entrar ali com o pé direito e com a anca ao jogador do Benfica, com o objetivo de derrubar, não tenta jogar a bola e, portanto, livre de cartão branco.
0: Livre já batido pela equipa do Benfica, para já segue a festa depois da desconfiança. Pedro Alves, o Benfica que, antes desse golo, nem parecia que estava a ganhar por 3, nem o Arce parecia que estava a perder por 3 gols.
2: Estava adormecido, falámos aqui disso várias vezes, estava adormecido, parece que agora acordou e lá vai.
0: E atenção, a equipa do Benfica bem acordado, com o Rafa, vai fazer no poste! No poste, que passe para Rafa! Que passe para Rafa! O Benfica, como dizia há pouco, bem acordado, quando parece que está a passo lento, de repente faz aqui um truque de magia.
2: São os artistas do Benfica, são 2-3 toques e de facto o Arce é uma equipa muito, há que dizer, é uma equipa fraca e está a mostrar aqui que é de facto uma equipa, o árbitro está a 2 minutos, está com pressa para ir para a Roménia certamente, mas eu acho que o Benfica, lá está, mostrou que mesmo meio a dormir consegue criar perigo a esta equipa. É impossível este resultado ser revertido na Escócia, a diferença é gritante.
0: O Rafa à frente da baliza, ali é muito...
3: E atenção, é mais um serviço da Schelder. Excelente passo em profundidade. Chamado passo em profundidade do nórdico a solicitar aquilo que Rafa tem melhor, que é a velocidade, que é, digamos, aquilo que é o seu sangue por baliza e, obviamente...
2: É que aquele poste estava a dever uma desde a primeira parte e agora está pago.
0: É, o Benfica parecia estar muito recuado no terreno, a passo bastante lento e depois acaba mesmo por estalar os dedos e a Sheldrup faz um truque de magia ao isolar. Olha, de repente a Rafa Silva na cara de Royce. Gabriel.
3: Pouco tempo de jogo de Sheldrup e ele dizer: estavam esquecidos de mim, olha, eu estou cá.
0: Não precisa muito tempo e para já, atenção, o Sheldrup vai para cima do adversário. Sheldrup corta para o meio, pode fazer o remate, deixa em Rafa, combinou com o 27 e depois há um pontapé livre para a equipa do Benfica. Pedro, antes desse pontapé livre, de forma breve, aproveitamos também para dizer que há 2 minutos de compensação. Sim, dados por Mariana Barro.
1: Sendo uma eliminatória em que todos os gols são importantes e relevantes, se fosse um jogo já a eliminar e tivesse eliminado, aceitava-se. Claro. Assim não. Os gols são importantes e relevantes. Tens 3 gols, 4 amarelos, 6 paragens para substituições onde entraram 8 jogadores, a 45 segundos, que é o que está estipulado cada paragem. Só que tinhas 4 minutos e meio obrigatoriamente de dar. Portanto, já era um jogo que tinha que ser 6, 7 minutos no mínimo de desconto, que a pressão tem perdido, e nunca 2 minutos. Esta gestão não pode ser feita pelo árbitro.
0: Pontapé livre para a equipa do Benfica, fica essa nota do nosso audio-árbitro Pedro Henriques. Para já, há aqui uma revisão do vídeo-árbitro e se calhar aproveito para
2: será para ver se é dentro da área, não é?
4: Exato.
0: Aproveito já.
4: Lance é confuso.
1: Sim, é isso que o VAR está a verificar, porque estas questões de ser dentro ou fora, o árbitro assinala a falta. A partir. Uhum.
0: E atenção, que é penalti.
1: Pois é isso. E só para esclarecer, sendo dentro, como foi o caso, o árbitro não tem que ir ao monitor, porque dentro ou fora é factual. Portanto, e uma vez que o árbitro assinou a falta, e, portanto, o árbitro não vai ao monitor, aceita a decisão, porque dentro ou fora é uma questão factual. E, portanto, a repetição, no meu ponto de vista, é clara, as repetições, obviamente, que o VAR tem, porque é penal que vem assinalar.
0: E aponta para a marca da grande penalidade de Mariano Borro, e quem lá está é Sheldrup. Segue a Sheldrup.
4: Vamos estender-nos nos 2 minutos, é certo. O Pedro Henriques falou e... O tempo vai ser estendido.
0: Sim, parece que Mariano Barbu estava
1: a ouvir. O penalti é por mão. Já agora, só acrescentar, o penalti é com mão. O jogador com o braço direito faz a rotação, ganha volumetria, intercepta claramente a bola. Ponto de penalti em cima.
3: Chamada sapatada.
0: E vamos a este penalti. Sheldrup de um lado, Borrois do outro. Vai terminar em festa este Benfica com ou sem gola. A questão é que os Benficas querem gritar mais um. Aí vai Sheldrup. Pronto, recebe a autorização do árbitro da partida. Arrancou o norueguês, arrancou, bateu! Gol! E é mais um gol! E é mais um gol, é de Sheldrup. Ele está de volta!

0: confiança. Dois golos em cima do apito final. O Benfica faz mais um e para já espera que Marren Barro acabe com o jogo. Estamos a metros segundos do jogo terminar, mas parece-me que o resultado final será mesmo 6 para o Benfica, 1 para o Arte.
1: E olha,
2: Gabriel.
1: Jorge Jesus de olho em Sheldrup. A Noruega vai defrontar Portugal em breve.
2: É verdade, já para a Liga das Nações. E chegamos aos 4 minutos que o Pedro Henrique tanto tinha falado.
0: Também muito por conta desta hesitação na marcação da grande penalidade. Também a grande penalidade, primeiro era livre, depois a grande penalidade. E agora sim, é o fim do jogo no Estádio da Luz. Os adeptos do Benfica muito, muito satisfeitos com o que viram. E os adeptos do Arte vão tentar sonhar com uma tarefa que é muito difícil, uma vez que o resultado final desta primeira mão é de 6 para o Benfica e apenas 1 para o Arte nesta caminhada até à próxima fase de apuramento para a Liga Europa. E portanto o jogo termina com este resultado muito sorridente e muito encarnado. 6 para o Benfica, 1 para o Arte da Escócia.
1: Olha, posso aqui dar uma nota, vou já dá-la à asa esquerda do... E aí para abrir isso. A ir abraçar Sheldrup. Vou dar aqui a asa esquerda do Benfica hoje. Primeiro com Pressiani, depois com Sheldrup. Ui, mas que asa! Ui.
2: 6-1 para o Benfica. Vitória com margem bastante confortável para essa segunda mão que acontece já na próxima quinta-feira. Daqui a pouco vamos também escutar os intervenientes, jogadores e treinadores. Há também uma nova edição de A Força da Técnica e a Técnica da Força com o Gabriel Alves. É já daqui a pouco. Sem esquecer também o Sem Falta com o Pedro Henriques, com lances para analisar no que toca à equipa de arbitragem. Para já vamos para a análise a esta partida, correndo o risco de interromper tanto ao Gabriel como ao Pedro e também ao Manuel Conceição São Carvalho, que esteve no relato desta partida. Pedro Alves, adepto do Sport Lisboa e Benfica, sai desta partida com um sorriso de orelha a orelha e com marcadores diversos, desde Rafa, Tomás Araújo, Pavlidis.
1: Sai com um saco de 6 quilos de pipoca.
2: É verdade.
3: Nem mais. Eu já tenho snack para o resto da noite. Foi um jogo que, como eu disse algumas vezes durante a partida, foi um jogo próximo da perfeição que Marco Silva tinha idealizado, tirando aqueles 15 minutos na segunda parte depois do gol do Arte, em que o Benfica parecia estar um bocadinho adormecido, desencontrado. Na verdade, o Benfica entra muito bem na partida, tem uma primeira parte de sonho, faz 3-0, entra na segunda parte, faz o quarto gol e depois disso fecha com chave de ouro. Desde que Sheldrup entrou, duas assistências, sendo que uma não dá gol porque Rafa tira ao posto, mais um gol de penalti marcado pelo norueguês. É um jogo fantástico. Os adeptos do Arte parecem estar um pouco cabisbaixo, mas têm uma boa notícia, que voltam para Edimburgo, que é uma cidade fantástica.
2: Gabriel Alves, estes jogos costumam ser sempre perigosos. Se calhar, se não estivéssemos a falar de uma equipa como o Arte, o Benfica marcou cedo, é verdade, mas se calhar se deixasse o jogo andar, podia ter passado um mau bocado. É uma equipa com falta de argumentos, foi um Benfica que se exibiu em alto nível. O que é que temos aqui nesta partida?
4: Eu acho que o Benfica fez um excelente jogo, independentemente da qualidade futebolística do Arte, que é de facto muito precária, porque nunca conseguiu anular ou ser oposição àquela estratégia, àquele plano traçado por Marco Silva para a partida desta noite, para esta partida de índice europeu, num Benfica largo, um Benfica com profundidade, um Benfica com uma bola corrida, uma boa circulação de bola, com articulação entre jogo interior e jogo exterior, com jogo largo, portanto, na largura do terreno, e com jogo comprido no comprimento do terreno, com uma peça na primeira parte que é uma peça extremamente influente naquilo que é tudo o que é jogado pelo Benfica em termos ofensivos, que é Leandro Barreiro, naquela sua missão de vai-vem com um excelente índice físico, de criar, portanto, nas linhas, várias linhas até chegar à área, situações de superioridade numérica, em que Leandro está naquilo que é o passe para o primeiro gol, está logo a seguir numa jogada em que tem também espaço para fazer o remate, mas mais do que isso, é um jogador que esteve sempre iminente nas jogadas de ataque do Benfica, onde o Benfica joga com 4 homens na frente, esta aqui é a verdade, onde os alas são importantes na articulação com os seus defesas, quer Dal de um lado, quer Bá do outro, estiveram importantemente na ação ofensiva do Benfica. Só que o Benfica teve que defender pouco, porque a equipa do Artes nunca conseguiu sair, a não ser naquele lance onde marca um excelente gol, numa excelente jogada.
2: A partir do minuto 70 com esse golo que
4: Sim,
2: faz
4: que
2: o 4-1.
4: Sim, também tem a ver com aquilo que é o Benfica na entrada na segunda parte. O Benfica entra com menos vertigem, entra, digamos, com...
2: Entra com margem, no fundo,
4: com
2: não é?
4: Margem, obviamente, com mais gestão.
2: 3-0.
4: Eu não estou a dizer mais gestão, disse mais gestão. A verdade é que há substituições e, obviamente, quem entrou não está no ritmo do jogo e, portanto, a articulação. Estão jogadores que também estão, repare-se, o Sheldon está a fazer o seu primeiro jogo oficial, o Rio está a fazer o seu primeiro jogo oficial, são o Ponta de Lança está a fazer o seu primeiro jogo, portanto, pelo Benfica. E, portanto, tudo isto são situações que têm que ter e têm que ser levadas em conta e que, naturalmente, entraram numa altura em que o treinador achou por bem, estando o Benfica com vantagem forte no marcador, que pudesse 4-0, obviamente, pudessem ser futebolistas a entrar para integrar e a ganharem ritmo, ganharem entourage, portanto, naquilo que é o trabalho do bloco, chamado Bloco Benfica. Sofre um gol, é verdade, e isto eu disse e continuo a dizê-lo, é importante, quando uma equipa perde ritmo, depois para o reconquistar, tem dificuldade, em qualquer modalidade, mas a verdade é que uma jogada depois de contra-ataque muito bem delineada por Sheldrup, acaba por dar o 5º golo, portanto, o 1º golo para o novo ponta-de-lança do Benfica, uma bela jogada dos dois, e depois Sheldrup consegue lançar, porque faz uma entrada fantástica, este nórdico está com uma confiança, uma capacidade em si.
2: Está a aproveitar a montra.
4: E está a aproveitar a montra para dizer, de facto, sou bom, eu quero-me ir embora, eu quero mesmo ir jogar para o outro lado, mas sou bom. Quando disseram tão mal dele o ano passado, é preciso dizer...
2: O ano passado, por volta desta altura, Sheldrup era um jogador quase dispensável, diria.
4: Exatamente.
2: Eu. Até mesmo em janeiro.
4: Exatamente.
2: Havia essa nuvem.
4: E a verdade é que Sheldrup acaba por fazer, de facto, uma bela partida. E eu já chamei a atenção para este fator. A asa esquerda hoje do Benfica, primeiro com Prestiani, depois com Sheldrup, foram ouro nestes 6.
2: E Pedro Alves, enquanto adepto do Benfica, neste momento vamos tentar ouvir Cláudio Braga, que é a boleia da BTV, está neste momento a falar com os jornalistas.
5: Até tivemos um bocado por cima, mas a maior parte do jogo, como é óbvio, retraímos-nos muito, acho que deixamos muito, que batemos demasiado a bola, e não é isso que temos treinado, não é isso que temos, que as ideias são do treinador e isso temos treinado. Então acho que fica um bocado difícil para nós para aqui e mostrarmos respeito, claro, ao Benfica, mas o respeito tem um certo limite a partir do momento em que não jogamos o nosso jogo para respeitar demasiado deles, e lá está. É muito difícil um adversário como o Benfica, e eu sei todo o mérito em ganhar, foram melhores que nós, mas nós temos que saber jogar também o nosso jogo.
6: Desse ponto de vista, até um gol tão cedo no jogo poderá ter aqui criado uma dificuldade extra à vossa equipa?
5: Não percebi, desculpa.
6: Um gol tão cedo no jogo terá aqui também criado uma dificuldade extra?
5: Claro, claro. Jogar no estádio deles, em que eles têm os adeptos atrás deles, e fazer um gol tão cedo contra uma equipa que é, acaba por se calhar tirar um bocado o ânimo de alguns jogadores, mas a verdade é que isso não devia ser suficiente para nos irmos muito abaixo.
6: E agora para a segunda mão, o que é que se pode esperar?
5: Não é impossível, como é óbvio, mas é um resultado muito difícil para mudar, na diferença de 5 gols contra uma equipa como o Benfica, apesar de ser em nossa casa e de saber que fica um bocado a tarefa menos difícil lá, mas lá está, no futebol não há impossíveis e temos que tentar fazer o nosso melhor lá, não desiludir os nossos adeptos.
6: Muito obrigado.
2: Cláudio Braga, jogador do Arts português, que atua nesta equipa escocesa. Pedro Alves, volto até ti e para te perguntar também, o Benfica que se exibiu em alto nível com os jogadores aqui em destaque, Leandro Barreiro a ser maioritariamente o cérebro deste meio campo do Benfica, mas há mais, também Sheldrup muito bem na segunda parte quando entrou, Pavlidis, se tivesses de eleger um para ser a figura deste jogo, quem é que seria?
3: Eu acho que Leandro Barreiro pode ganhar essa medalha, sim. Não só, mas também. Eu acho que Prestiani esteve realmente muito bem durante todo o tempo em que esteve Eu penso que ele acabou o jogo.
2: E precisamente vamos tentar ouvir Pedro Gianluca Prestiani, fala neste momento à boleia da VTV.
6: Mas pelas suas palavras depreendo que nada está decidido, há que ir lá ganhar para carimbar mesmo essa passagem.
7: Sim, obviamente, isto é Benfica, te obriga a ganhar sempre em qualquer campo, não importa se ganas la ida, tienes que ir a la vuelta 0-0 e isso é o que vamos fazer la semana que vem.
6: A nível individual, mais um grande gol do Prestiani, calculo que sai daqui também feliz por isso.
7: Sim, bueno, nada, obviamente é lo creo yo, lo que individualmente me faltava um pouco. El gol se queda un trabajo grande, obviamente defensivamente como ofensivamente, pero bueno, nada, esta temporada yo creo que va a ser mucho mejor que la anterior.
2: Creo que esta temporada va a ser mucho mejor que la anterior.
6: Porque le faltaba gol.
7: Sí, obviamente, hablé con mis amigos que vinieron aquí, está mi novia, entonces decimos que hoy pues que pode ser capaz de
2: falta a falar assim deste golo que lhe faltava e dos amigos que estão na bancada a assistir esta partida.
6: De Prestiani, ele que foi considerado o homem do jogo.
2: E temos aqui a confirmação, a Pedro Prestiani, o melhor desta partida, que termina com vitória por 6-1 para o Benfica. Vou-te deixar também concluires aqui o teu raciocínio.
3: Não, dizia que Prestiani, durante todo o tempo em que esteve em campo, também foi dos jogadores mais fortes, mais desequilibradores. Leandro Barreiro parece ser neste momento o motor da equipa. Não parece neste momento, já parece há algum tempo, na verdade, ser o motor da equipa, mas Prestiani, talvez pelo gol também, teve aí esse desempate entre um e outro, fez de facto um golaço de levantar o Estádio da Luz e merece também este prémio, num momento que é bom para ele, porque é o regresso à equipa, é o regresso à competição e merece também este carinho por parte dos adeptos e todos aqueles que estão com ele e que gostam dele. Acho que o Benfica teve poucas, ou nenhuma, na verdade, exibição menos bem conseguida. Samuel Soares teve pouco trabalho, teve um momento menos bom durante a partida, mas teve pouco trabalho. Os laterais estiveram muito bem, os centrais também, tanto a atacar como a defender. Enzo Barrenechea talvez tenha feito dos melhores jogos, ou pelo menos dos jogos mais regulares desde que joga no Benfica. Eu penso que não há aqui ninguém hoje que tenha saído mal. O que é bom por um lado, por outro lado, às vezes parece que pode dar uma confiança extra, que está tudo bem. Obviamente não estará, falta muita coisa, falta um mês de mercado também, como falámos aqui durante a transmissão, mas neste momento é bom, vive-se um bom ambiente na Luz, e isso é o mais importante neste início de temporada.
2: Gabriel Alves, a mesma questão, este prémio a Prestiani foi bem entregue ao menos jogo?
4: Sim, muito bem entregue. Prestiani faz uma belíssima partida, aliás, eu destaco aqui três futebolistas, Prestiani e Sheldrup, portanto já chamei a atenção, e o Leandro Barreiro, que é de facto o bate-bate do Benfica. Bate-bate no sentido do
2: sim,
4: motor.
2: Sim, sim, sim, claro. É um jogador que tem vindo a fazer a diferença.
4: É importante naquilo que é a manobra, que é a estratégia, porque é um jogador que sai da casa das máquinas, portanto, e a casa das máquinas é fundamental naquilo que é todo o modelo de jogo de uma formação. E este Benfica, com este futebol largo, rasgado, futebol interior-exterior, obviamente tem a Leandro Barreiro, não só a circulação de bola, que ele de facto deixa que a bola corra, faz com que a bola corra, mas simplesmente também com a questão da superioridade numérica que vai criando e que vai dificultando a ação defensiva ao adversário.
2: Estamos aqui a fazer um compasso de espera para ouvirmos os protagonistas também desta partida, no que toca a Marco Silva, treinador do Benfica, mas Pedro Alves, perguntar-lhe também, uma vez que o Benfica se inicia no campeonato e tem essa primeira jornada já no domingo, frente ao Académico de Viseu, e o cenário vai ser bem diferente daquele que encontrou hoje, porque o estádio vai estar vazio, isso também pode ter influência na partida, é um cenário que o Benfica não está habituado.
3: Total influência. A força do Benfica são os adeptos. Nós lembramos do tempo da pandemia e os resultados que o Benfica teve na altura. Aliás, o Benfica era primeiro classificado desse campeonato até surgir a pandemia, depois perde o campeonato ainda na altura com Bruno Lage na sua primeira passagem. Depois surge Jorge Jesus, ainda apanha vários momentos de jogos sem adeptos e foi um momento terrível para toda a gente, claro, e obviamente para o Benfica, que vive tanto desta força motriz que são os adeptos, deste ambiente infernal que os adeptos gostam de criar no Estádio da Luz, iniciar uma temporada sem que isso possa ser possível, obviamente que marca. Agora, vamos ser também muito claros, o Benfica é obviamente superior ao Académico de Viseu, tem que mostrar que é superior, não poderá servir de desculpa nenhuma não haver adeptos no estádio, obviamente que isso ajuda sempre muito, mas ajuda ainda mais o talento, a qualidade que os jogadores do Benfica têm e que têm que empregar em campo para ganhar o jogo no domingo.
2: Muito bem, e Manuel Conceição Carvalho, é tempo de fecharmos o pano, estamos ainda à espera dessa flash interview de Marco Silva e depois a conferência de imprensa, vou manter aqui em estúdio com o Gabriel Alves, mas fechamos as hostilidades por aí também no Estádio da Luz, contigo e com o Pedro Alves.
0: E para já com essa nota final, um Estádio da Luz que se vai esvaziando, mas que vai enchendo de entusiasmo à medida que a época a nível interno, o início dessa época a nível interno vai arrancando, e é um jogo que não, para este ano ganha esse prémio de melhor em campo. Ainda assim ficam bons indicadores de Tomás Araújo também meter esta braçadeira de capitão, Lenglet, portanto há aqui também algumas notas positivas além de Prestiani, e portanto os jogadores, o resultado é deixa isso bem patente, e os jogadores também cresceram com a equipa. Fica também esse momento de um golo marcado logo aos 3 minutos que ajudou também a derrubar este Arts, que não teve coração, Pedro Alves, para este Benfica.
3: Não teve coração, não teve inspiração, não teve suor, teve muito pouca coisa. O Cláudio Braga há pouco na flash interview dizia, e bem, tem que respeitar os adeptos e fazer o melhor que podem fazer no jogo em casa, mas é obviamente difícil. Eu não quis dizer que era impossível, mas eu diria que é impossível o Arts dar a volta a esta ronda. O Benfica vai partir para a próxima. E vai partir bem, porque é superior a todas estas equipas com
2: e vamos ouvir jogado. Marco Silva em declarações exclusivas à BTV. Já fala aos jornalistas.
8: A ideia era ter um médio mais pensador, mais criativo, e do outro lado um mais de chegada, o Barreiro. Foi assim de resto no primeiro gol.
9: Sim, é verdade, nós sabemos a capacidade que o Leandro tem, mesmo chegando segundo as linhas, a aparecer na área. Não é a primeira vez, claramente. Mesmo com o posicionamento do Rafa mais por dentro, queríamos e precisávamos depois do Barreiro para completar o triângulo no corredor direito, juntamente com o Bá, um excelente momento da nossa equipa, o primeiro gol, da forma como o conseguimos. A primeira parte foi muito bem conseguida da nossa equipa, jogar muito, muito tempo em meio campo contrário, a conseguir de várias formas penetrar na linha defensiva do adversário e criar oportunidades e fazer golos da forma como tínhamos preparado, e da forma como, atraindo a um lado, muitas vezes chegámos rapidamente à esquerda, atraindo à direita, chegámos rapidamente à esquerda, e nós, sempre que o fizemos da forma como tínhamos preparado, conseguimos fazer muito bem. Em alguns momentos quisemos pausar demais o jogo e falhou-nos um momento certo depois para acelerar, mas de uma forma geral a primeira parte é muito bem conseguida a nossa equipa, com intensidade, com muitos bons momentos. O primeiro gol é um bom exemplo disso, a forma como conseguimos marcar, mais algumas oportunidades para marcar também. O adversário acaba por ter um momento num lance-bola parada que a bola vai à barra, de resto sempre tudo controlado da nossa parte e a jogar de uma forma que nós queremos jogar, a sermos dominantes e a claramente fazer prevalecer aquilo que era a nossa qualidade e superioridade no jogo. A segunda parte queríamos começar da mesma forma, não começámos tão bem. Acredito que os primeiros 20 minutos da segunda parte não foram ao nível que nós podemos e devemos. Era importante para nós, eu tinha dito aos jogadores, a manter a baliza a zero. Era importante para nós também começarmos a segunda como começámos a primeira parte. Não conseguimos, perdemos algumas bolas que não deveríamos, e naturalmente o adversário cresceu um pouco no jogo, mudou o sistema ao intervalo também. Tentámos ajustar rapidamente, dando feedback para os jogadores, a nossa forma de saltar à pressão. Custou-nos um pouco a reagir à mudança de sistema do adversário. Mesmo os jogadores que entraram, demorou um pouco a que eles entrassem no ritmo do jogo e que era a intensidade do jogo. Quando isso aconteceu, tornámos novamente a ser melhores e a conseguir algumas boas situações, um pouco mais em campo aberto, um pouco mais em transição já, não tanto no último terço, mas mesmo assim alguns momentos de qualidade, bons golos, boas situações de transição ofensiva da nossa equipa, e um excelente resultado para nós, que nos dá não o conforto, mas a confiança que estamos no bom caminho para passar a eliminatória, era o que queríamos, e com uma boa exibição. E claramente agradecer aos adeptos mais uma vez, 60 mil na Luz, precisamos deles, e eles mais uma vez connosco desde o primeiro minuto. Acredito que o resultado também os deixa confiantes para o que vem, mas mais uma vitória nossa, nada mais. De mim começa uma grande batalha para nós, e precisamos de muitos dos nossos adeptos connosco. Infelizmente retiraram-nos essa possibilidade, mas todos juntos vamos lutar para conseguir os 3 pontos num jogo que, naturalmente, com as características que vai ter, sem adeptos, infelizmente, acho que é... futebol é feito para os adeptos e quando tiramos adeptos de estádio algo está mal, sinceramente, mas é o que é, a decisão está tomada. Neste caso teremos que nos adaptar rapidamente àquilo que é jogar no Estádio da Luz sem adeptos. Precisamos dos nossos adeptos, eles são a força do clube. Agradeço-lhes pelo ambiente esta noite.
8: Deixa-me só perguntar-lhe, recuperando o jogo, olhando para o 11 inicial, com o Prestiani, ficou a dúvida se ia jogar na esquerda ou na direita. Porquê é que optou por manter Rafa na direita, para manter as dinâmicas que tem trabalhado já?
9: Sim, essa foi a realidade. Queria um jogador mais completamente aberto no corredor esquerdo, mesmo que alterasse de posicionamento o Rafa. Todos nós sabemos que o Rafa hoje em dia é um jogador muito mais corredor central do que jogar no corredor. Nós na esquerda queríamos um jogador totalmente aberto no corredor, e não seria o Rafa. Pode fazê-lo, mas para estar totalmente aberto, dar a largura total, juntamente depois com numa zona interior mais o Sudakov, não seria o Rafa. Continuaríamos com o Kaminski ou o Andrés ou o Prestiani. Optámos pelo Prestiani e quisemos manter aquilo que tem sido a dinâmica no corredor direito, com o Rafa a buscar espaços interiores, com o Bá e depois com o Leandro ou com o Rios a poderem depois vir numa linha mais atrasada. Essa foi a dinâmica que querias. Mesmo que começássemos com o Prestiani na direita, não seria o Rafa nunca na esquerda, porque nós percebemos a qualidade do Rafa, mas sabemos também quais são os caminhos que lhe temos que dar para ele render ao nível do que tem rendido, e é muito mais num corredor central ou perto de um corredor central, mesmo vindo da linha, como tem feito desde o princípio da pré-temporada, a vir do corredor para dentro, partido de um corredor, mas mais ali para dentro, e na esquerda temos um jogador totalmente aberto.
8: Muito obrigado, fica feito.
2: Marco Silva, em declarações à BTV, a televisão oficial do Sport Lisboa e Benfica. E antes de passarmos aqui à análise também em estúdio com o Gabriel Alves, fechamos a nossa emissão a partir do Estádio da Luz com o Manuel Conceição Carvalho e também o Pedro Alves, adepto do Sport Lisboa e Benfica.
0: Para já, Pedro, apenas de forma breve, antes de fecharmos esta porta desde a tribuna de imprensa do Estádio da Luz, essas notas finais deste Benfica.
3: Notas extremamente positivas para a equipa, para o ambiente que se viveu no estádio, para todos os jogadores. Eu acho que foi um jogo muito, muito bem conseguido. Acho que os destaques, como já falámos aqui, são Prestiani e Leandro Barreiro, mas também Sheldrick, que entrou depois, Duran, que entrou e faz um golo, e é um golo que dá esperança e dá expectativa para aquilo que vai ser este reforço para a nossa liga. E é de facto um jogo que marca pela positiva, que resolve esta eliminatória e que carrega aqui o Benfica para um início de campeonato que se espera que seja de muito sucesso.
0: São essas notas finais do nosso adepto do Benfica, Pedro Alves. Obrigado,
3: obrigado,
0: obrigado
3: pelo convite, muito obrigado.
0: E fecha-se assim esta porta desde a tribuna de imprensa do Estádio da Luz, que gritou por 6 vezes. Golo do Benfica. Também os adeptos escoceses tiveram tempo para lançar a dúvida no Estádio da Luz, mas o que é certo é que o Benfica sai daqui e sai para a Escócia depois dessa estreia no campeonato com uma larga vantagem. É resultado final no Estádio da Luz, 6 para o Benfica, 1 para o Arte.
2: E na certeza que o adepto Pedro Alves sai do Estádio da Luz com uma barriga cheia de pipocas. Fomos falando disso ao longo desta emissão. O relato do Manuel Conceição Carvalho a partir do Estádio da Luz.
4: E João Pinto, lá onde estiver, ui.
2: É, está
4: à procura
2: bem.
4: Delas.
2: Está
4: foi
2: bem.
4: À procura delas. Já foi à procura.
2: De férias, certamente, a festejar.
4: Foi à procura delas, das pipocas.
2: E a vibrar com esta vitória do Benfica. Gabriel, ainda vamos ouvir o técnico Marco Silva em conferência de imprensa, mas para já também algum destaque aqui para estas declarações. É assim que queremos jogar. Mas sabemos que o Benfica tem ainda várias frentes antes de chegar até esta fase de Liga da Liga Europa e o campeonato já a começar este fim de semana com o Académico de Viseu e com essa condição muito específica que falava Marco Silva, de que os adeptos do Benfica são muito o motor da equipa.
4: Os adeptos são o motor de todas as equipas, portanto, e do Benfica incluso, naturalmente e obviamente. Os adeptos fazem parte, portanto, são eles que são a alma, o coração, são eles, portanto, o clube. Isto é que é, seja no futebol, seja em que modalidade for, seja onde quer que seja, ao nível planetário. Quanto mais, esteve bem, aquilo que o Marco Silva disse.
2: Quanto à análise que ele fez ao jogo e à partida.
4: Foi o que vimos, foi o que vimos e que viemos aqui dizendo, portanto, durante toda a transmissão. O tal jogo interior-exterior, exterior-interior, a tal posição do Rafa partir para um jogo mais interior, tendo Bá, que é o lateral que subia, a questão do Prestiani muito bem à linha, muito boa articulação com o Dal, a questão de bola na direita, bola na esquerda, a tal largura de terreno, a tal profundidade, os tais movimentos que se quer, portanto, incisivos, a tal circulação de bola e o tal trabalho do Leandro Barreiro, que é, de facto, um motor, é de facto um jogador que vai criando as tais situações de superioridade e que vai sendo, portanto, um pivô linha a linha. Portanto, é a leitura que ele faz daquilo que ele e treinou e disse aos jogadores que era preciso fazer e que os jogadores da primeira parte, obviamente, executaram.
10: Uhum. Queria dar destaque aqui também a uma declaração feita por Cláudio Braga, o jogador português que joga neste conjunto escocês, a dizer que a equipa não jogou o jogo por respeito ao Benfica. Acreditas que foi só isso, Gabriel? Que o Arts realmente havia esse respeito, claro, com o Benfica por ser esse grande clube europeu, mas é mais do que isso, ou seja, a equipa mostrou realmente algumas fragilidades e não tem qualidade suficiente para estar nestes patamares?
4: Não, a equipa do Arts é o que vale o que vale. Respeito, tem as equipas que ter umas, todas elas, umas pelas outras.
10: Uhum.
4: Portanto, o Arts é uma equipa de futebol precário.
10: Bem, enquanto fazemos aqui um compasso de espera para Marco Silva, vamos avançar desde já para a Força da Técnica e a Técnica da Força, a análise do Gabriel Alves. E vamos a isso, Gabriel, em destaque no programa de hoje, este Benfica Arts, um jogo que começou de uma forma bastante cedo com esse golo de Rafa logo ao segundo minuto da partida e o Benfica que desde cedo meteu o pé no acelerador.
4: Uma estratégia muito bem montada, muito bem trabalhada e muito bem executada por banda do Sport Lisboa Benfica, portanto bom trabalho do seu treinador Marco Silva e com execução, portanto, de qualidade por banda dos seus futebolistas. O abrigo do marcador cedo também ajudou a que fosse fomentada ainda de forma mais evidente essa vitalidade, essa vertigem futebolística com que o Benfica hoje entrou no Estádio da Luz e satisfez, obviamente, os seus adeptos e deu uma nota de si, inclusivamente, sendo um jogo europeu, deu uma nota de si à Europa que é muito importante. É muito importante uma marca como o Benfica dizer à Europa, eu estou cá, eu sou o Benfica, nós temos jogo, nós temos futebol, nós temos conteúdo. Porque um clube como o Sport Lisboa Benfica, com a dimensão que tem ao longo da sua história, não podia continuar a ser, portanto, um Benfica apagado. Fora da Champions, a lutar por uma ida, portanto, pré-eliminatórias à Liga Europa, com a hipótese de poder cair na terceira divisão, que é a Liga Conference, e portanto este Benfica hoje não é só os seis com que brindou o seu adversário, mas é também com a qualidade do seu jogo, com a dinâmica, com a dimensão do que apresentou. Um futebol de ataque, um futebol largo, um futebol rasgado, um futebol largo, um futebol de profundidade, um futebol de movimento, um futebol de dinâmica, um futebol com rematadores, embora não tivesse sido posto à prova em termos defensivos, porque a equipa do Arts é de facto uma equipa fraquinha, uma equipa rudimentar. Portanto, faltou ritmo, faltou estofo ao Arts para poder...
10: Aliás,
4: parar a qualidade futebolística do Benfica.
10: O Arts, nas duas eliminatórias com o Sturm Graz, sofreu 6 golos, hoje só num, com o Benfica sofre logo os 6.
4: Exato. Portanto, é uma equipa que o Benfica naturalmente estudou bem, provando do seu treinador, e depois executou melhor aquilo que era necessário fazer, mas este Benfica é uma nota para aquilo que vai poder ser na época. Este Benfica vai ser este Benfica de dimensão, profundidade, largura, circulação rápida, intensidade. Portanto, atitude e atenção a trabalho das alas, portanto, àquilo que é jogo à direita e jogo à esquerda, às triangulações que vêm depois sendo feitas por um jogo mais interior e jogo mais exterior, e, portanto, a galvanização, portanto, para a jogada para o último terço, e atenção também ao facto de ser uma equipa depois que vai criar oportunidades e vai ter que ter rematadores, por isso tem lá Durão. Durão hoje deu uma notazinha. Deu uma notazinha. Há um lance logo
10: que
4: ele
10: entra... Já tinha marcado frente ao Belenenses nesse jogo amigável lá.
4: Dá-lhe uma notazinha num remate que acaba por ser defendido pelo guarda-redes do Watts, quando ele entra logo ali dois, três minutos depois, tem aquele desastre no remate.
10: Quando tinha um companheiro mesmo ao lado.
4: Sim, que coloca muito mal o pé, é ânsia de mostrar serviço. Muitas vezes acabam por se perder por isso. Mas depois marca um belo gol. Portanto, aliás, a jogada é uma jogada de contra-ataque, muito bem definido por Marco Silva, que o Benfica entrou muito mais, muito menos, digamos assim, na segunda parte, e depois foi no futebol de transição que acabou por mostrar toda a sua capacidade, porque também é importante mostrar que em futebol de transição também é capaz. Isso acabou por ter ali as duas situações. Daí dizer que é uma partida, eu diria, acabou por ser um excelente treino oficial, em jogo oficial para o Benfica. É muito importante. E acabou por trazer jogadores com um pouco ritmo ainda, que é o Rios, pouco se viu, não é? É o Sheldrup, que aparece, que bem que ele aparece, e é o próprio Duran, que é evidente, marcando um golo em termos europeus, dá também
10: visibilidade e
4: estímulo
10: força
4: ao jogador e portanto, capacidade de se sentir bem e autoestima, digamos assim. Portanto, é uma partida em que o Benfica tem futebol, o Benfica tem um bom jogo, tem 6 golos marcados, tem um gol sofrido, é o melhor lance de futebol do Arts, que o Benfica não conseguiu travar, portanto não teve capacidade para travar, e que obviamente o Marco Silva já tem na agenda para, naturalmente, trabalhar isso com os seus futebolistas.
10: Queria falar ainda contigo, Gabriel, aqui de nós falamos do Benfica, que está a jogar aqui num contexto atípico, não está habituado a jogar tão cedo, de forma oficial, na sua temporada, e estamos num contexto de mercado de transferências, e nós falámos diversas vezes ao longo desta partida, que é uma montra, e acaba por ser, o futebol europeu, mesmo jogando nestes termos, acaba por ser uma montra para jogadores que têm mercado, como Sheldrup, Pavlidis, Prestiani, que tem sido muito cobiçado também na própria Turquia. Isso também pode ser um motor de confiança para esses jogadores quererem mostrar serviço, porque alguns deles podem também querer sair neste momento do Benfica.
4: O mercado é importante para os clubes que adquirem jogadores, é importante para os jogadores que são profissionais e que fazem, portanto, do futebol, portanto, aquilo que é a sua vida. Tem que haver entendimento e tem que haver profissionalismo, tem que haver mentalidade, tem que haver sociodesportivismo, socioprofissionalismo, tem que haver tudo isso e, portanto, tem que haver entendimento. Os jogadores têm contratos, têm que os cumprir e têm que dar o máximo que têm. Obviamente que os clubes...
10: Isto hoje em dia é uma questão maior, porque antes é isso que tu te falas. Há contrato, é para se cumprir e no final logo se vê. Mas hoje em dia os clubes antecipam-se sempre face a essas ameaças do mercado e ao interesse.
4: É, porque é evidente, facilmente, quando os jogadores estão praticamente a chegar a final de contrato, que é para não perderem, digamos, tudo, porque senão o jogador é livre e, portanto, lá está, o prémio de contratação é para o jogador e não é para...
10: Claro,
4: portanto,
10: e temos casos desses no futebol português.
4: E não só. Isto não é...
10: Os mais próximos são aqueles próximos.
4: Portanto, todos os clubes querem, ainda agora estamos a ver, Vinícius, segundo dia há pouco, acabou por assinar por Real Madrid, mas a verdade é que estava tudo muito periclitante, não é? Pronto, a aparecer o Arsenal nas últimas horas. Portanto, não é só, portanto, em Portugal. Estas coisas passam-se, portanto, naquilo que é o futebol de alta competição, por todos os clubes, cada um à dimensão do clube que é e daquilo que os jogadores sentem, que podem fazer uns em Portugal, que vêm, por exemplo, a Inglaterra, que é de facto um desejo de irem, ou a Turquia, porque tem boas vantagens em termos financeiros, ou a França, ou a Espanha, portanto, os jogadores depois per si é que naturalmente sentem. E nós temos jogadores que saem da França, como por exemplo agora o Gonçalo Ramos saiu do PSG e foi para o Milan. Portanto, também tem o desejo de ser titular e não o sempre suplente que resolve algumas ou bastantes situações.
10: E o Gonçalo Ramos acabou por ter até um papel muito importante no PSG em algumas partidas. Muitas, não é daqueles jogadores...
4: E foi sempre muito bem gabado pelo seu treinador e muito bem, porque é um grande profissional. Agora, a questão é que este dos mercados é mau também para os treinadores, não sabem com o que é que vão contar, porque não têm mão nisso. Não têm mão, porque a administração e os futebolistas e o empresariado é o mercado a funcionar. Daí que, naturalmente, os treinadores têm... E o Benfica tem aqui mais uma situação que é difícil, porque como teve que ter estas pré-eliminatórias todas, num tempo de campeonato do mundo, com jogadores vários nas suas equipas, que são jogadores de várias nacionalidades, presentes no Mundial 2026, não é fácil. Não é fácil para quem dirige. E obviamente que sentiu as dificuldades que me sente, e vamos ver agora como é que tudo, quando assentar, vai fluir. Isso é importante também, embora Marco Silva, com a sua experiência, com a sua, digamos, mesmo alguma ansiedade, mas acima de tudo o seu esclarecimento e a sua serenidade vão atuar.
10: Uhum. Antes de terminarmos, destes três que te disse, Prestiani, Pavlidis ou Sheldrup, algum te parece mais provável ou com mais força de abandonar no Benfica neste momento? Há essa questão do Sheldrup, que há essa proposta de renovação em cima da mesa.
4: E que ele está em silêncio. Uhum. Depois há notas que...
10: Mas continua a dar resposta em campo.
4: É um profissional, só tem que fazer isso, mais nada. Só tem que ser profissional, mais nada. E saber respeitar todo o público, os adeptos, os acionistas, ele sabe. Uhum. O mesmo, quando estou a falar do Sheldrup, tem que falar dos outros, é igual, qualquer claro. Deles. Quanto ao Pavlidis, fala-se, e naturalmente não é por acaso que se começa a falar, porque parece que há muitos recados. Nisto do mercado também há os recados. Assim como nas empresas há os produtos que estão à venda e vão aparecer diversas, claro. E nas redes e por todo o lado. Portanto, não sei, vamos ver o que é que o mercado vai dizer, inclusive o Turbino, não é?
10: Uhum.
4: Também
10: esse... Essa é outra questão, a particularidade de Samuel Soares.
4: Eu acho que o Turbino é um guarda-redes que chegou e de um bento para o outro perde chama. Mas foi por isso que o Benfica não ganhou os campeonatos. Essa não. Essa não, parece que estamos a ter aqui um Pavlidis 2, peço desculpa, Pavlidis, o guarda-redes que saiu do Benfica e que hoje está no Sevilha,
10: o Vlaco Dimes,
4: uma situação Vlaco Dimes 2. Não, pode ser. Espera aí. Se é para sair, sai. E pronto, é uma questão de negócio, mas o Benfica tem que ter um guarda-redes com dimensão. E até ao longo daquilo que o Benfica é forte, tem tido grandes guarda-redes. Portanto, desde o saudoso Manuel Bento, ou Zé Henrique, eu conheci vários, portanto, uhum. tenho tido essa oportunidade, ao grande guarda-redes belga que esteve ao serviço do Benfica. Portanto, o Benfica tem tido, ao longo da sua, digamos, dimensão...
10: É um historial de
4: guarda-redes de grandes jogadores. Portanto, tem que ter um guarda-redes com dimensão. Pronto, parágrafo. Porque o guarda-redes é fundamental, 10, 12, 14 pontos numa temporada. E não é por acaso que os clubes internacionais têm sempre, os grandes clubes, têm sempre guarda-redes de dimensão.
10: Quem teve a força da técnica, Gabriel?
4: Olha, eu dava aqui a força da técnica, portanto, vou dar, portanto, ao golo do Prestiani. É um golo magnífico. A forma toda como ele resgata a bola e depois funciona para o remate, é um belíssimo golo. Vou dar a força da técnica para o Sheldrup, na forma como ele faz a assistência para o golo que dá ao Dura. É magnífico, portanto. Ele trabalha, dá um toque de direita e depois com o pé canhoto, portanto, põe. E dá ao golo do Dura, uhum. porque ele recebe o passe e na passada, até com estilo, digamos, bonito, mete bem também o seu pé canhoto com a parte interior do seu pé, fazer um golo de belíssimo efeito, um belo, belíssimo, mas belíssimo golo de bom futebol, e que deixa uma boa nota para o futebolista em relação, e dá-lhe autoestima em relação àquilo que pode render e produzir no âmbito do futebol português e de camisola de águia ao peito.
10: E para já sabemos que o Benfica segue confortável para essa segunda mão que se joga na próxima quinta-feira na Escócia.
4: Vitória... Queria dar aqui uma nota também, não deixar de falar nisto. Falámos do Leandro Barreiro. Sim. E eu não posso deixar de voltar a focar em termos da força da tática. De facto, em termos táticos, o Leandro Barreiro é de facto um jogador enormíssimo. Uhum. E muito bem, o Marco Silva na flash interview a referir esse fator. É, de facto, um jogador importantíssimo, força da tática para Leandro Barreiro. Uma nota também, naquilo que é a tática do Benfica, normalmente, a início das jogadas, normalmente são os centrais, portanto, na primeira fase da organização. O inglês esteve bem na articulação, uhum. portanto, com Dal, e Dal depois com Prestiani, portanto...
10: E Tomás Araújo bem, enquanto capitão também.
4: Ia falar
10: também.
4: Nisso também. Tomás Araújo é um bom central, mas ia tocar o Tomás Araújo para os lances de bola parada, essencialmente naquilo que é os pontapés de canto. Percebe-se que ele é a referência, porque é ele que aparece, marca de cabeça, mas aparecem mais dois, três lances a cabecear, não acertando no alvo, mas ele é o jogador que obviamente funciona como referência para isso. Portanto, para o Benfica, meia dúzia, 6-1, um bom treino. Façam arte.
10: Barriga cheia. Fica por aqui o Força da Técnica e a Técnica da Força, sempre com o Gabriel Alves, que daqui a pouco também fica disponível em podcast. Um abraço, Gabriel. Obrigado.
4: Boa noite a todos os observadores.
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10: E já em conferência de imprensa vamos ouvir Marco Silva, a boleia da BTV.
12: Independentemente da vantagem que temos num ambiente que é sempre hostil para jogar, um ambiente muito próprio para jogar na Escócia, portanto, preparados para isso, olhando para a exibição, uma exibição muito positiva da nossa equipa, uma primeira parte de muita qualidade, de boa qualidade, perceber que a equipa está a melhorar, que se vê coisas que temos vindo a preparar. O primeiro gol é um bom exemplo disso também, a forma como o conseguimos fazer. Tinha pedido aos jogadores para termos uma entrada forte no jogo e foi o que tivemos, sempre importante marcar cedo, mas não só marcar, a forma como entrámos fortes, a tentar jogar em campo ofensivo, como nos competia também, e bons momentos da equipa, bons momentos de reação, conseguimos ganhar em zonas mais subidas, ao contrário do que tinha acontecido nos últimos jogos, e por isso conseguimos ter a primeira parte praticamente toda controlada. Lembro-me uma transição do adversário e depois a bola parada que acaba por ir à barra, sem ser isso claramente o jogo do nosso lado, em muitos momentos a fazermos as coisas muito bem, a conseguirmos circular bem a bola, levar a bola no corredor ao outro e conseguir criar e explorar aquilo que queríamos na organização defensiva do adversário. A primeira parte positiva, a segunda parte não começámos bem, há que dizê-lo, queríamos e deveríamos ter começado um pouco melhor a segunda parte. Perdemos algumas bolas que não devíamos. Naturalmente o adversário mudou a estrutura tática, mudou para três centrais, demorámos um pouco a ajustar aquilo que era o nosso posicionamento e os momentos de saltar à pressão. Mesmo os jogadores que entraram demoraram um pouco depois de entrarem no ritmo do jogo. Quando conseguimos, naturalmente o quinto gol depois dá-nos essa confiança também, quando conseguimos depois voltámos outra vez a estar estáveis no jogo e a conseguir depois ter o controle do jogo de uma forma mais clara do que foram os primeiros 20 minutos da segunda parte. De uma forma geral, um jogo bem conseguido, uma primeira parte muito boa em muitos momentos, e é o que é, mais uma vitória importante, como eu vos disse ontem também, num momento em que estamos a jogar jogos oficiais, mas estamos a terminar aquilo que é uma pré-temporada. Hoje fizemos a sexta semana de pré-temporada e nós sabemos o que aí vem no domingo já, e depois para a semana falaremos da segunda mão.
13: Que Sport TV.
14: Boa noite, Inês Coelho, Sport TV. Hoje Samuel Soares foi titular, pode indicar uma possível saída de Trubino ou foi só opção?
12: Eu não coloco jogadores a titular para depois indicar algo que seja de quem não joga. Isso é o vosso trabalho e vocês é que levam por esse caminho. A minha decisão é puramente técnica, da mesma forma que começou o Trubino nos primeiros dois jogos, da mesma forma que começou o Samuel no jogo com o Vila Real e o Turbino no jogo com o Flamengo. A decisão foi começar o Samuel hoje, simplesmente isso.
15: Olá, Mister. Ricardo Lopes, bola na rede. Acabou por tirar o Enzo Barrenetxea de campo, mantendo no pivô com o Leandro Barreira e com o Richard Rios. Sente que o Benfica se ressentiu um bocadinho da saída do médio mais posicional que tinha?
12: Sim, mas a decisão foi consciente, e não me escondo como estava o resultado a pensar no jogo do próximo domingo. Não há que escondê-lo, foi essa a decisão. O Enzo é um jogador que tem vindo a crescer, mas é um jogador que tem algumas características muito próprias em termos físicos também. Queremos lhe dar cada vez mais minutos, mas ao mesmo tempo sabemos que no domingo estaremos a começar outro jogo, e outro jogo que é para ganhar, e foi uma decisão de gestão, nada a ver com questões táticas. Estava a fazer um excelente jogo na primeira parte. Faltou-lhe um pouco perceber, podia estar ainda numa linha mais adiantada por trás dos dois avançados, e se ele o conseguisse fazer ainda tinha mais influência no nosso jogo. Foi isso que eu tentei explicar à equipa e ele ao intervalo, mas a decisão neste caso nem tem muito a ver com questões técnicas ou táticas, tem a ver com uma gestão clara daquilo que é o jogo do próximo domingo.
16: Boa noite, Marco Silva, aqui Cláudio Constantino para o Nau e para a CMTV. Pavlidis leva 5 golos em 3 jogos oficiais esta época pelo Benfica e tem sido cada vez mais fundamental na sua equipa. Queria-lhe perguntar como é que tem visto o estado de espírito do avançado grego nos últimos tempos, numa altura em que se fala de uma possível saída para a Turquia. Obrigado.
12: Estado de espírito de um grande profissional, de um jogador que respeita muito o clube onde está e que gosta de estar no clube onde está. Tão simples como isso, nós sabemos que andamos no futebol há muito tempo que o mercado, quando está aberto, rumores, não só rumores, situações concretas podem mexer ou não com a cabeça de jogadores e de mexer um pouco os clubes também. Nós temos que estar conscientes daquilo que queremos, temos que estar estáveis dentro do que é possível, mas temos que estar estáveis, temos que transmitir essa mesma estabilidade para os jogadores e para os nossos adeptos, independentemente de decisões que têm sido tomadas dia após dia, semana após semana. Em relação ao Pavlidis, responder novamente, tem reagido como um grande profissional que é, como um jogador muito importante para o clube e como alguém que realmente gosta de estar onde está.
13: Olá, se faz favor ali, CNN.
15: Boa noite, Ricardo Nunes, TVI CNN Portugal. Sheldrup precisou de pouco mais de 26 minutos para marcar e assistir. A exibição do norueguês veio reforçar ainda mais o peso que pode ter neste Benfica?
12: Positivo, quando se consegue ver um jogador a decidir como o Andreas decidiu em muitos momentos naqueles 25 minutos que falou. Percebe-se que ainda não está no seu melhor, fisicamente ainda não está no seu melhor, mas como eu disse ontem, e não sei se foi uma questão que me colocou ou não, ou outro seu colega, não tenho a menor dúvida, não preciso destes 25 minutos para perceber a qualidade que o Andrés tem, aquilo que nos pode dar. Eu disse ontem que é um jogador que em termos de definição está a um nível muito alto, é um jogador que tem capacidade de decidir, como decidiu no passe para o Rafa, para isolar o Rafa, como decidiu na assistência para o gol do Duran. Parece fácil em alguns jogadores, mas não é assim tão fácil, e o Andrés tem esta grande capacidade de tomar decisões, quer em espaços curtos, quer no último terço, quer ter a calma para depois decidir bem, como ele o fez, e para mim deixa muito satisfeito, porque eu sei que ainda não está na melhor condição física, e quando estiver ainda vai ser capaz de fazer isto de uma forma muito mais consistente, vai ser capaz, porque vai ter que fazê-lo de andar para cima e para baixo e trabalhar como tem que trabalhar sem bola, mas é um jogador, um excelente jogador, um jogador de grande qualidade, um jogador que na forma como nós queremos jogar, eu disse ontem, vou repetir hoje também, mas não há problema, que é um jogador de quem eu gosto muito, que tem características muito importantes para aquilo que é o nosso jogar e aquilo que nós vamos querer fazer no Benfica.
13: RTP.
17: Olá, boa noite. Marco Silvina, geral para a RTP Notícias. Deixe-me perguntar-lhe porquê, depois de cumprir castigo, porquê incluir imediatamente para este ano e no 11 inicial, e depois da exibição desta noite, vai ter lugar garantido no 11, no próximo domingo?
12: Não há lugares garantidos, isso é a primeira, o primeiro princípio para um clube da dimensão do Benfica, e eu percebo a questão, e naturalmente, jogadores que têm bons jogos, não vamos estar aqui a mudar a equipa só por mudar, mas lugares garantidos ninguém tem. O Prestiani começou o jogo porque, independentemente de não, da forma como nós fomos usando a equipa na pré-temporada, preparando a equipa para os primeiros jogos oficiais, em muitos momentos não começou jogos, muitos daqueles jogos começou vindo do banco, mas eu sei como é que ele foi trabalhando, teve uma excelente pré-temporada, em alguns momentos que jogou, que vocês tiveram a oportunidade de ver, deu uma boa resposta também em jogos, mas durante as semanas ele percebeu que o momento não lhe era favorável e trabalhou de uma forma que eu gosto realmente de ver os jogadores de futebol a trabalharem. Não, sabia que não poderia jogar, mas estava consciente que tinha que trabalhar mais com os outros para demonstrar a qualidade que tem e o porquê de merecer o lugar. Foi uma decisão, disse há pouco, é óbvio que com o Andrés não está também ao melhor nível. O Kaminski do primeiro jogo para o St. Gallen para o segundo melhorou, há que dizê-lo. Não foi uma decisão fácil da minha parte de a tomar, tendo o Andrés não pronto para jogar 90 minutos, mas já a precisar de minutos para ir ao seu nível, depois de um jogo em que ganhámos ao St. Gallen, mas não tive a menor dúvida que era o momento para o Prestiani começar o jogo. Faltava depois definir qual seria a posição em que iria começar, e decidimos que precisávamos de um jogador bem aberto no corredor esquerdo, passava por aí o nosso plano para o jogo, e naturalmente começámos com o Prestiani lá, e felizmente teve um jogo de bom nível, um pouco mais cansado já na segunda parte, porque é praticamente o primeiro jogo que ele joga assim tanto tempo, tirando o jogo com o Belenense aqui amigável que tivemos em casa. Portanto, também para ele marcar, excelente reação na forma como ganha aquela bola, e depois uma excelente finalização. É importante para ele, também para ganhar confiança, é importante dividirmos os golos por muitos jogadores, que dá confiança naturalmente a jogadores que jogam na frente de ataque, neste caso tirando o Tomás, que é sempre importante marcar em golos.
18: Boa noite, Marco. Boa noite, Marco Silva. Nuno Martins para o Record. Hoje voltou a colocar Manu Silva no eixo da defesa. Tinha dito que ontem podia ser uma solução. Também falou da questão do central, não ter, quer um jogador com qualidade. O Manu pode ser a solução ou é só uma questão só para remediar nesta fase?
12: Não, o Manu é um jogador de corredor central, não é a primeira vez que está a jogar como defesa central, não foi para essa posição que o Benfica o contratou quando ele estava num excelente momento na sua carreira. Como vocês sabem, teve uma lesão grave o ano passado. Está num processo, já está bem da lesão, mas está ainda num processo de readaptação, de ganhar confiança, de fisicamente ficar bem melhor. É um jogador claramente que joga na posição 6, mas como já tem algum passado e temos vindo a testá-lo em alguns momentos em treino para que alguma eventualidade e para aquilo que for necessário para estar pronto para ajudar a equipa. E hoje foi essa a decisão do porquê dele ter entrado para a central e

0: um dos centrais para pensar naquilo que será o jogo de domingo.
1: Duas últimas questões para os mídias portugueses, bola e depois o jogo.
2: Silva. Boa noite, Nelson Feiteiro na bola. Tem apostado, portanto, em Rafa Silva neste início da época, partindo de um dos flancos, um jogador com características diferentes, mas partindo de um dos flancos. Agora tem várias outras soluções. Podia explicar um pouco melhor qual é o plano que tem para o jogador, se é um avançado, se é um extremo, se é um...
0: Em primeiro lugar, dizer que estamos muito satisfeitos com aquilo que tem sido as primeiras semanas do Rafa, não só os primeiros jogos oficiais, mas mesmo desde o princípio da pré-temporada. Um jogador que claramente é muito mais corredor central hoje em dia. Acho que ele foi quase sempre um jogador mais corredor central, jogando muitas vezes sobre um corredor, procurava muitas vezes também o corredor central. Naturalmente, com a idade, foi jogando muito mais regularmente como um terceiro médio, um segundo avançado, e é claramente a posição, a zona do terreno, vamos dizer assim, onde ele se sente mais confortável. E depois é uma questão nossa de decidirmos. Não há que esconder que todas as condicionantes que tivemos durante a pré-temporada me levaram a usar muito mais o Rafa por fora, porque vocês sabem, com o Andréas no Mundial, com o Kebaki no Mundial, com o Prestini sem poder jogar o primeiro jogo, os primeiros dois jogos oficiais levaram-me a usar, a testar o Rafa muito mais por fora do que por dentro, e essa foi a razão porque ele começou a jogar lá. E naturalmente tem jogado muito bem. Hoje decidi não tirar da direita porque queria um jogador totalmente aberto no corredor esquerdo, e começando com o Prestiani com ele, o jogador para jogar totalmente aberto no corredor esquerdo tinha que ser o Prestiani. O Rafa, se jogar num corredor, não é o jogador para estar sempre aberto, e essa foi a decisão do porquê de jogar o Prestiani totalmente aberto no corredor esquerdo. E se iremos manter ou não é uma decisão que depois iremos tomando jogo a jogo, mesmo com ele a começar de um corredor, vai acabar na nossa forma de jogar por entrar em zonas interiores, e depois com o perfil de laterais direitos que temos, é uma situação que pode acontecer de uma forma natural do jogo, quer com o Bá, quer com o Dedic, quer com o Banjaki, será algo que nós podemos usar no jogo em muitos momentos, o Rafa a vir ser o nosso quarto médio mais por dentro, dando o corredor para o lateral.
3: Boa noite, Marco. Miguel Gouveia para o Jornal do Jogo. O Marco referiu que foi importante os gols serem distribuídos por vários jogadores, lembrou muitos deles atacantes. Um deles foi do John Duran, que se estaria a marcar para o Benfica. Hoje teve mais minutos do que teve com o St. Gallen na semana passada. Pergunto como é que tem sido a adaptação dele ao sistema de jogo do Benfica, se este gol é importante para a evolução dele no clube, e o que é que ele traz diferente do Pavlidis no jogo do Benfica?
0: São jogadores diferentes. São jogadores que... naturalmente dois excelentes avançados, dois jogadores de enorme qualidade. O John vem de uma época, não ao nível que ele tem capacidade para jogar, não ao nível que ele, na minha opinião, vai fazer este ano. E são dois jogadores diferentes que, sinceramente, também podem ser compatíveis em alguns momentos também, em alguns jogos, pelas características que o Pavlidis tem, que pode, em alguns momentos, jogar numa zona um pouco mais baixa, quase como um segundo avançado, e é algo que poderá vir a acontecer. Assim tenhamos tempo também para experimentar e testar, e algo que já temos vindo em alguns momentos a fazê-lo também a nível de treino. Um golo dá sempre confiança a qualquer avançado, e para o Duran não será diferente. Mesmo a primeira oportunidade que ele teve, normalmente é um jogador que tem uma capacidade de meia distância muito boa. Aquele primeiro momento não lhe correu tão bem, importante para ele. Uma excelente transição da nossa equipa, um excelente momento entre ele e o Andrés, e uma muito boa finalização, excelente a assistência do Andrés também. Dá-nos coisas diferentes, em alguns momentos um jogador mais explosivo, um jogador mais rápido também, tem a capacidade de segurar, mas é um jogador muito explosivo, com espaço, mesmo em último terço é um jogador muito explosivo. Muito satisfeitos com aquilo que tem sido o começo de pré-temporada do Pavlidis, e é o momento também para irmos dando minutos aos outros jogadores. E o John tem vindo a trabalhar bem, está melhor, fisicamente está um pouco melhor, ainda não ao nível, terá que continuar a melhorar, trabalhar forte para poder ser uma opção para nós, e todos os minutos que possamos dar a nível do que é competição oficial será sempre muito bom para ele, e vai-nos dar coisas importantes à equipa.
1: Any question from the Scottish media?
0: Thank you, thank you very much.
4: Ficamos com a conferência de Marco Silva após a vitória do Benfica por 6-1 no Estádio da Luz frente ao Arts. Jogo a contar para a primeira mão desta terceira pré-eliminatória da Liga Europa. Destaque para as declarações do técnico do Benfica a reforçar que não há lugares garantidos no 11 inicial dos encarnados, e falou também da questão de Pavlidis, um jogador

Porque tem tido e tem sido cobiçado neste mercado de transferências. Marco Silva a garantir que o jogador, o avançado do Benfica, que hoje voltou a marcar, gosta de estar no clube onde está. E também a questão de Samuel Soares, o facto de hoje ter sido titular em detrimento de Anatolin Trubin, garantiu que foi apenas uma questão puramente técnica. São as declarações de Marco Silva, treinador do Benfica. Agora é a altura de ouvirmos falar sobre a prestação da equipa de arbitragem deste encontro entre Benfica e o Arts. Vamos ao Sem Falta com o

0: Sem falta na Rádio Observador, sempre com o Pedro Henriques. Pedro, sem mais uma vez, muito bem-vindo, boa noite. Vamos olhar para o trabalho do árbitro, o juiz Mariano Barbu, que esteve no comando deste encontro que terminou com vitória estrondosa para o Benfica, 6-1 diante do Hearts, a contar para esta terceira pré-eliminatória da Liga Europa. Vamos desde já olhar para os lances e começamos com esse golo madrugador, logo ao minuto 3, o primeiro golo do Benfica.
1: Certo, e um gol legal, sem fora de jogo. O gol é marcado por Rafa, é na construção da jogada do corredor direito, quando o Bá faz o passo para o Leandro Barreiro, que está em posição legal, porque tem entre ele Barreiro, e a linha de baliza adversária, que é para lá que se tira os fora de jogo, tem mais de dois adversários. E isto vai ser importante por outro gol que vai aparecer à frente, porque as pessoas, por vezes, têm noção que tem que ter um defesa e um guarda-redes. Não é nada disso. Não é defesa nem guarda-redes, não interessa a posição do campo. Tem que ser dois adversários, sejam eles quem for, ou mais, para nunca haver fora de jogo. Portanto, gol 1 do Benfica, gol legal sem fora de jogo, nomeadamente Leandro Barreiro.
0: É aos 23, o segundo gol também é legal, Pedro, é isso?
1: Sim, sem falta, há um pontapé de canto que é batido, Tomás Araújo de cabeça faz o gol, finaliza, ele tem um contacto daquilo que é o seu braço esquerdo sobre o ombro direito do Spital, acho que é assim que se diz o nome, mas não se apoia nem o empurra, e o Spital também tem em oposição o braço direito por baixo, como saltou menos alto que o Tomás Araújo na zona ali por baixo do braço, estava a faltar agora aqui o termo correto, mas por baixo do braço, portanto, digamos que o Tomás Araújo está por cima, o Spital está por baixo e, portanto, daí um dos braços estar mais acima do outro. Mas não se apoia, não empurra, não impede o Spital de saltar e, por isso, gol legal sem qualquer infração atacante.
0: Aos 33 minutos, já esse amarelo para Gianluca Prestiani.
1: Sim, é uma situação em que o Calvin Miller está a atacar pelo corredor direito e faz a finta para dentro. E o Prestiani, com o pé direito, toca e rasteira naturalmente o pé esquerdo do Calvin Miller. Ele, se faz a finta para dentro e não é tocado e rasteirado, podia entrar, aliás iria, era isso que ele pretendia fazer, entrar pela área e, portanto, já com algum perigo. E este cartão amarelo insere-se naquilo que é o corte-ataque prometedor e, por isso, boa decisão.
0: Muito bem. A Prestiani, que volta a ser depois protagonista, ao minuto 41, ainda antes do intervalo, com esse penalti.
1: E penalti bem assinalado pelo árbitro, o VAR só se limitou a confirmar, portanto o árbitro está muito bem colocado e vê, porque é uma situação sem bola e isso é sempre mais difícil. O Laurent Mendy, com a mão direita, agarra e puxa o ombro direito do Prestiani. Relembrar que o Prestiani iria receber ali um género de tabelinha. O penalti é bem assinalado e o árbitro também mostra cartão amarelo, porque se tratando da utilização das mãos, e sempre que tu empurras, agarra ou puxas um adversário na área e cometes penalti, isto nunca é na tentativa de jogar a bola. Portanto, é sempre considerado infração e se cortas um ataque cometedor, portanto, se é para amarelo, mantens o amarelo. Se é para vermelho, mantens o vermelho. Aquela lei da dupla penalização em que, no fundo, passas vermelhos para amarelos e para amarelos para nada, ou seja, uma despenalização só se aplica quando as infrações de penalti são na tentativa de jogar a bola. E para a lei tentativa de jogar a bola é quando tu esticas o pé e depois com o pé ou com o joelho ou com a perna derrubas o adversário porque não consegues tocar a bola. Tudo o que seja as mãos, utilizas as mãos, mantém-se sempre a parte disciplinar. Portanto, dupla decisão correta, penalti e cartão amarelo, pelo árbitro, o VAR limitou-se só a confirmar.
0: Já aqui, em cima do minuto 45, queres falar de duas questões. Primeiro do tempo extra, não é, Pedro?
1: Certo, o tempo extra porque na primeira parte, tal como depois acontece no final da segunda parte, o árbitro deu um minuto de tempo extra e nós chamamos tecnicamente de recuperação de tempo perdido e que foi escasso, porque na primeira parte houve a mostragem de dois cartões amarelos, três golos e um deles na por cima de penalti que o árbitro marcou, mas que o VAR teve que confirmar e o tal gol que veio a ser, portanto, que é em cima, portanto, é em cima do minuto 45 mais um, que acaba por ser anulado também, como já vamos ver, com a intervenção do VAR.
0: Exatamente, e há ainda esse lance aos 45 mais 1, que é o golo anulado ao Benfica, com alguma confusão à mistura.
1: Certo, em primeiro lugar, o passe do Leandro Barreiro para o Pavlidis, ele está em fora de jogo, e portanto o assistente dá o fora de jogo. E aqui pode às vezes gerar a confusão, porque o Pavlidis tem entre a linha de baliza um jogador de campo defensor, e as pessoas às vezes são iludidas com o facto de, até que no Mundial tivemos um caso desse e foi muito falado, porque as pessoas olham, mas ele tem o defesa à frente. Não é defesas, não é guarda-redes, não esqueçam as posições. Um jogador tem que ter dois adversários, neste caso entende-se o Pavlidis, no momento em que o Leandro Barreiro faz o passe, entre ele e a linha de baliza adversária. Se tendo só um, como foi o caso, que por acaso era jogador de campo, não conta, é preciso ter dois e, portanto, bem no fora de jogo. O que é que aconteceu aqui neste mesmo lance? É que, ato contínuo, que o Leandro Barreiro faz o passe, fica a ideia que o Spital tinha rasteirado o Leandro Barreiro, que ficou a queixar-se da perna. Mas, para mim, não houve motivo para infração, que seria penalti. Mas mesmo que fosse penalti, o penalti era sempre à posterior do momento do passe, ou seja, do fora de jogo. E o Pavlidis já se considerava a tomar parte ativa na jogada. E, portanto, seria sempre, mesmo que houvesse penalti, fora de jogo, que é a primeira infração de fora de jogo antes do penalti. De qualquer maneira, para mim também não há penalti, porque é o próprio Barreiro que se aleja, porque após rematar vai, digamos, chocar contra a perna do seu adversário e não o contrário. Por isso, boa decisão naquilo que foi o gol anulado ao Benfica por fora de jogo.
0: E Pedro, avançamos já para a segunda parte, aos 70 minutos, amarelo para Spital.
1: Sim, este cartão amarelo insere-se naquilo que é, na altura, o capitão da equipa, do Arts, o Blair Spital, acaba por fazer duas em um, ou seja, uma falta tática e uma entrada negligente. Ele derruba o Rafa Silva quando o Rafa estava a sair em contra-ataque e, portanto, sempre que destrói uma saída em contra-ataque com o objetivo de parar a jogada, encontramos isto na falta tática, muitas vezes dizemos que é uma falta útil, e a entrada, que é lateral, com o pé esquerdo, que acaba por tocar e derrubar o pé direito do extremo do Benfica, do Rafa, e, portanto, é uma entrada também dura e negligente, e, portanto, cartão amarelo bem mostrado.
0: E Pedro, avançamos agora para o golo do Hart, marcado por Renault, ao minuto 72.
1: Sim, é o cartão amarelo ao Bá, primeiro, porque por trás acaba por, com o braço, derrubar ali nas costas o Mac Paquet, não sei como é que se diz, os nomes são difíceis com MCs e capas pelo meio. Mac Paquet, acho que é assim que se diz, quando ele ia entrar lateralmente pela área, e é uma infração que corta uma jogada de perigo, chamado ataque perigoso, porque o ataque prometedor, porque se o Alexandre Brano desequilibra, o Mac Paquet ia entrar na área, portanto era uma jogada de perigo. Cartão amarelo bem mostrado.
0: Estás a falar do amarelo para o Bá ao minuto 79, é isso?
1: 79, exatamente. Peço desculpa, saltei o minuto 72.
0: Por isso que eu estava aqui a ficar confuso.
1: Não, desculpa.
0: Não, mas voltamos a isso, ao golo.
1: Não, depois, agora já estava no minuto 79. 7 minutos antes, é o golo da equipa escocesa, só para dizer que também não há fora de jogo no momento do passe do Guendouzi, quando passa para o Tom Renault, que acaba por finalizar, e portanto ele tem mais dois avançantes da linha de baliza, gol legal. E depois ao 79, então, o cartão amarelo que já falámos, Oba.
0: Exato, e há ainda mais um cartão amarelo, neste caso para o português Cláudio Braga, do Hart.
1: Sim, é uma entrada completamente fora de tempo, ele vai ao Leandro Barreiro com pés e com anca só para destruir a jogada e parar a jogada, e portanto é uma entrada durinha, negligente, bem sancionado disciplinarmente.
0: E voltamos a falar do tempo extra, porque foram só dados 2 minutos nesta segunda parte.
1: Sim, que não fazia sentido nenhum. Nós estamos numa eliminatória em que todos os golos contam. Está certo que o Benfica encheu a barriga, como costuma dizer, mas todos os golos contam. E, portanto, o árbitro não pode fazer esse tipo de questão. Se este fosse o último jogo, já eliminar e já tudo feito, aceitava-se do seu ponto de vista emocional em relação ao jogo e de bom senso. Mas aqui não. Reparem, houve, na segunda parte, 6 paragens para sugestões onde entraram 8 jogadores. Só aqui, a 45 segundos de cada paragem, tínhamos só 4 minutos e meio. Portanto, já duplicava os 2 minutos. Depois ainda foram mostrados 4 amarelos, ainda tivemos, aliás, 3 amarelos, peço desculpa, ainda tivemos 3 golos, e depois com o tal penal, curiosamente, depois como o penalti já é em tempo extra, que é esse lance que vamos falar a seguir, o árbitro depois acaba por esticar dos 2 quase para 4 minutos e 35, portanto ainda aos 5 minutos. De qualquer maneira, os 2 minutos iniciais eram escassos, foram poucos.
0: E falamos, Pedro, lá está, desse penalti para o Benfica aos 90+2.
1: Forma muito rápida, o André Sheldrup remata, o Oisin McEntee acaba por interceptar a bola com a mão direita e faz aquela rotação que é até a mão do lado direito e faz uma rotação quase 180 graus para interceptar a bola. E, portanto, o gesto de rotação ganha volumetria, fora do plano do corpo, interseção de forma deliberada, a infração foi bem assinalada. Só que o árbitro considerou que a infração tinha sido fora. Ele um bocado no limite e, portanto, assinalou o livre direto. E é aqui que entrou o VAR para corrigir e dizer ao árbitro: olha, a infração não é fora, é dentro, pontapé de penalti. Só uma explicação. Porquê que o VAR, nestas circunstâncias, informa o árbitro e o árbitro, ao contrário da maior parte das vezes, não vai ao monitor? Sim. Porque tratando-se de uma situação factual, e a página, o protocolo VAR, no ponto que fala da revisão, na sua página 152, diz que, tratando-se, portanto, de uma situação factual, ser dentro ou fora da área é uma decisão factual, não é preciso fazer o OFR, chamada On-Field Review. Portanto, não tens que ir ao monitor. Contudo, e só uma última explicação, se imaginemos que era 0-0, era o último lance do jogo e decidia-se aqui uma eliminatória. Mesmo sendo factual, para reforçar a ideia que realmente o VAR tinha razão e que era um lance decisivo para o jogo, nestes casos o árbitro pode aceitar a decisão, como pode também ir ao monitor, para, e a expressão que eu vou usar é a expressão que vem lá na página 152, para vender melhor a decisão. Tipo, eu vou, obrigo esta imagem a passar na televisão e toda a gente vê que realmente o lance é dentro. Mas neste caso, com o resultado que estava, não era preciso, tudo certo e era mesmo dentro da área e foi mesmo mão e foi bem assinado o pontapé de penalti.
0: E Pedro, analisados os lances, falta a tua nota para Mariano Barbu e a sua equipa.
1: Vou dar 7.
0: 7. Uma nota segura.
1: O árbitro e o VAR em bom plano. Repara, dois penaltis bem assinalados, e isso, dois penaltis são dois lances muito importantes, um deles com a ajuda do VAR. O gol anulado, por fora de jogo, também muito bem. Cumpriu nos 5 cartões amarelos que mostrou, portanto, sob o ponto de vista disciplinar. A única coisa que eu tenho a apontar de menos positivo é, efetivamente, a questão da gestão do tempo, os tais 1 minuto e depois 2 minutos que ele deu, mas isto é um sumenos, né, por cima, com um resultado tão volumoso. Por isso vou dar nota 7, árbitro e VAR estiveram mesmo em bom plano.
0: Nota 7 dada pelo Pedro Henriques ao trabalho do árbitro romeno Marian Barbu, que esteve ao comando deste jogo entre Benfica 6, Arte 1, a contar para a primeira mão da terceira pré-eliminatória da Liga Europa. É desta forma que fechamos mais uma edição do Sem Falta. Pedro Henriques, muito obrigado.
1: Boa noite.
0: Uma boa noite para ti. O Sem Falta que, como sempre, também fica disponível em podcast.

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1: E ouvidos todos os protagonistas, feita toda a análise e também os lances de arbitragem, é desta forma que chegamos ao fim desta emissão especial de desporto na Rádio Observador. Estivemos a acompanhar o duelo entre Benfica e Hearts, a equipa escocesa que esteve muito aquém das expectativas no Estádio da Luz. Este compromisso a contar para a primeira mão da terceira pré-eliminatória da Liga Europa. Uma barriga cheia de golos para os encarnados que venceram por 6-1 no Estádio da Luz, com Rafa, Tomás Araújo, Pavlidis, Gianluca Prestiani, Sheldro e João Duran a marcar e a deixarem este Benfica bem confortável para a segunda mão na Escócia daqui a uma semana, já na próxima quinta-feira. Eu sou o João Costa e Silva, estive a conduzir esta emissão especial de desporto. A análise ficou a cargo do comentador observador Gabriel Alves, do Pedro Alves, também é adepto do Benfica, esteve no estádio com o Manuel Conceição Carvalho, que esteve também a relatar esta partida, e também, claro, o nosso audio-árbitro Pedro Henriques, que nos ajudou a decifrar todos os lances de arbitragem. Na produção, a Beatriz Noronha, e não se esqueça, este fim de semana arranca a primeira jornada do Campeonato Nacional. Acompanhamos, como sempre, as jornadas dos três grandes aqui na sua rádio. Este sábado, o Sporting vai à Reboleira, defronta o Estrela da Amadora, às 8h30 da noite. Há relato aqui em direto na Rádio Observador. Já no domingo, entra em campo o atual campeão nacional, o Futebol Clube do Porto, que recebe o Alverca em casa às 6 da tarde. O Benfica, que jogou hoje e venceu o Hearts, entra em campo logo depois frente ao Académico de Viseu, na Luz, num jogo que não vai ter adeptos, mas a Rádio Observador está por lá para trazer tudo de que é mais importante desta partida, com relato também aqui em direto na sua rádio. Um abraço e uma boa noite. Deixe-se ficar com a Rádio Observador. Vamos atualizar as notícias daqui a pouco na sua rádio.
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0: Rádio Observador, muito boa noite. Passam agora 2 minutos das 11. É tempo de atualizarmos as notícias. Edição das 11 com o Martim Madeira. O empreiteiro amigo de Luís Neves fez obras também na casa do diretor financeiro da PJ na Charneca da Caparica, Martim.
1: É o que avança a CNN Portugal. O empreiteiro João Carvalho, da empresa Constru Barcelos, fez obras na casa de Álvaro Pires no final do ano passado. Os vizinhos confirmaram que viram carrinhas da empresa de construções perto da casa, situada na Charneca da Caparica. Ao ser confrontado pelos jornalistas da CNN, o diretor financeiro da PJ disse que não sabia do que se tratava. Foi este mesmo diretor quem sugeriu que o atrelado carregado com químicos usados para a produção de droga ficasse na empresa do amigo do ministro da Administração Interna. É de relembrar também que a Constru Barcelos realizou obras na propriedade do ministro situada em Odmira, no Alentejo, e foi durante o mandato de Luís Neves à frente da Polícia Judiciária que Álvaro Pires foi nomeado diretor da Unidade de Administração Financeira, Patrimonial e de Segurança da Polícia Judiciária.
0: E, entretanto, a Ministra da Justiça ordenou esta tarde uma auditoria à Polícia Judiciária.
1: A Ministra Rita Alarcão Júdice decidiu instaurar uma auditoria que será feita pela Inspeção-Geral dos Serviços de Justiça. De fora fica a questão do transporte do atrelado, tendo em conta que o caso já está a ser investigado pelo Ministério Público. É uma informação revelada pelo Expresso. Ao mesmo tempo, a Ministra pediu também uma avaliação interna à Polícia Judiciária sobre o funcionamento desta força policial. Ora, sobre a auditoria, o diretor da Unidade Nacional de Combate ao Tráfico de Droga da Polícia Judiciária diz estar tranquilo.
2: Eu, em termos mais particulares, e seguramente a instituição, estará muito confortável. Não é a parte que faz o todo. E, portanto, a força da Polícia Judiciária vem da riqueza, da robustez dos seus princípios, dos seus valores, valores desde logo de legalidade, o garante do princípio da legalidade e da Constituição.
1: Já Luís Neves diz que a colega do Governo fez bem em avançar com esta iniciativa.
3: O Sr. Ministro da Justiça ordenou e ordenou bem. Eu já disse que estou absolutamente tranquilo e ainda bem que todas essas auditorias, investigações, averiguações, audições se façam para que, no final, a verdade de tudo venha ao de cima. Portanto, quero dizer que estou absolutamente tranquilo e também estou desejoso, se necessário for, de colaborar e contribuir com o meu conhecimento para essas questões.
1: Também o Presidente da República reage à abertura desta auditoria. António José Seguro pede resultados rápidos no esclarecimento dos casos que envolvem Luís Neves.
4: Eu reafirmo aquilo que disse na semana passada em Marvão, e designadamente a necessidade de todos nós termos responsabilidades, quer individuais, quer como titulares do órgão de soberania, de preservarmos e defendermos as instituições da democracia e do Estado de Direito Democrático. E, aliás, nesse sentido que eu interpreto a recente decisão da Ministra da Justiça à Polícia Judiciária. E o que é importante é que tanto esta auditoria como as investigações criminais que estão a decorrer produzam resultados o mais rapidamente possível para que nós possamos ter conhecimento dessas mesmas conclusões. É muito importante que cada um, no âmbito das suas competências constitucionais, atue de acordo, de forma a preservar o Estado de Direito Democrático e as instituições da nossa democracia.
1: Reação do Presidente da República à abertura de uma auditoria à PJ por parte do Ministério da Justiça. Também o Chega enviou um comunicado às redações dentro desta última hora, tendo em conta a abertura da auditoria e os novos factos sobre as obras na casa do diretor financeiro da PJ, a reiterar o pedido de demissão de Luís Neves do cargo de Ministro da Administração Interna.
0: O Ministro da Administração Interna que reitera que foi o próprio a pedir a intervenção do Tribunal de Contas sobre a gestão financeira da Polícia Judiciária.
1: O Observador já tinha revelado que a gestão de Luís Neves tinha sido perdoada, apesar de terem sido apontadas infrações financeiras à liderança do agora Ministro. Entretanto, o Ministério Público pediu o julgamento de Luís Neves junto do Tribunal de Contas, que podia ser evitado com o pagamento de uma multa. Como Luís Neves entende que não cometeu nenhuma infração, pediu ao Tribunal para ser julgado. Em causa está um contrato para a compra de combustível e um outro com uma agência de viagens em que não terão sido respeitadas as regras da contratação pública. Ora, durante esta tarde, em Leiria, o Ministro disse aos jornalistas que a ida ao Tribunal vai provar que o ato de gestão que praticou vai permitir ao Estado poupar muito dinheiro.
3: Contrariamente àquilo que tem vindo a ser dito, fui eu que requeri a intervenção do Tribunal de Contas. A Polícia Judiciária foi inspecionada, quer dizer que nos últimos anos a Polícia Judiciária teve inúmeras inspeções, em que saímos bem globalmente delas. Numa inspeção do Tribunal de Contas, há dois factos que nos foram apontados com relevância. E o Tribunal de Contas entendeu que o contraditório que a Polícia Judiciária apresentou que era suficiente e deu o assunto como encerrado.
1: Luís Neves, em declarações à Comunicação Social, durante esta tarde à margem de uma ação de formação sobre o Siresp, o Sistema de Comunicações de Emergência.
0: E Martim, com o ano político a arrancar oficialmente a 15 de setembro, os partidos já preparam os primeiros eventos partidários a partir deste mês.
1: Festas antecipadas, presenças que ultrapassam barreiras partidárias, grandes datas a celebrar e ainda peladinhas de futebol. São algumas das coisas a marcar este regresso do ano político. Maria Miguel Marques.
5: É o partido do governo o primeiro a dar entrada no novo ano político. O PSD volta ao calçadão de quarteira já na próxima semana para celebrar os 50 anos da Festa do Pontal. A última edição da Festa Social-Democrata gerou críticas da oposição no ano passado devido ao ambiente festivo do evento numa altura em que vários incêndios assolavam Portugal. Mas dia 14 de agosto, o programa do PSD volta a prometer festa com um jogo de futebol entre a direção do partido e a direção da Distrital de Faro, mas também a banda sonora dos UHF. Dois dias depois é a vez do PS de dar as boas-vindas ao novo ano político com uma entrada mais antecipada que o normal. A reentrée do PS é um arraial no Jardim Patrão Joaquim Lopes, em Olhão. Segue-se o Bloco de Esquerda com o regresso do Fórum Socialismo no final do mês. Para além das principais figuras do Bloco de Esquerda, o evento na Escola Secundária Sebastião da Gama, em Setúbal, conta ainda com as socialistas Alexandra Leitão e Isabel Moreira nos dias 29 e 30 de agosto. Quem também tem reentrée marcada para dia 29 é a Iniciativa Liberal. No Algarve, à semelhança do que tem acontecido nos últimos anos, já o PCP celebra entre 4 e 6 de setembro os 50 anos da Festa do Avante. A reentrée do Livre ainda está por anunciar oficialmente, mas uma fonte do partido adiantou ao Observador que o evento realiza-se nos dias 12 e 13 de setembro na Alfândega do Porto. Fica por conhecer a inauguração do Chega, que para já não tem nada definido.
1: Maria Miguel Marques, com o guia de eventos partidários que dão o pontapé de saída do novo ano político. Este é um artigo assinado por Miguel Pereira Santos, que está disponível no site do Observador.
0: E neste Jornal das 11, vamos ainda ao desporto. O Benfica goleou o Arts por 6-1 na primeira mão da terceira pré-eliminatória de acesso à Liga Europa.
1: O primeiro gol chegou cedo, aos 3 minutos de jogo, depois de uma jogada coletiva. Barreiro assistiu e Rafa encostou. O segundo chegou aos 23. Tomás Araújo, hoje capitão, marcou de cabeça. O terceiro foi marcado por Pavlidis de penalti já no final da primeira parte. Já na segunda parte, o quarto teve a autoria de Gianluca Prestiani. O Arts conseguiu ainda marcar o gol de honra por intermédio de Renault. O quinto foi marcado pelo reforço colombiano João Duran e já ao cair do pano, Skjeldrup fez o sexto e último da partida. Em declarações à SIC, no final do jogo, o treinador das Águias, Marco Silva, destaca sobretudo a melhoria da equipa face aos últimos jogos.
6: Tudo e aquilo que é mais positivo para nós realmente é percebermos que a equipa está a crescer. Uma exibição muito melhor que o primeiro jogo oficial, uma exibição melhor do que o segundo jogo que jogámos aqui a semana passada, também já numa exibição com bastantes momentos positivos da nossa equipa e controladora, acima de tudo a boa exibição, muito boa primeira parte da nossa equipa, uma exibição relativamente às anteriores em crescendo.
1: Reação de Marco Silva à vitória por 6-1 do Benfica frente ao Hearts na primeira mão da terceira pré-eliminatória de acesso à Liga Europa. Quem também jogou hoje foi o Sporting Clube Braga, em casa, na Pedreira. Venceu o Dinamo Minsk por 1-0 com um gol de Ricardo Horta, desta vez a contar para a qualificação para a Liga Conferência.
0: Passam agora 11 minutos das 11. E neste Jornal das 11, Martim, vamos ainda atualizar as notícias de âmbito local.
1: Estão a surgir novas denúncias de descargas poluentes no troço do rio. Estas populações têm contestado a degradação da qualidade da água e os fortes odores associados. O Bloco de Esquerda exige ação urgente do Ministério do Ambiente e Energia para que os responsáveis sejam identificados e sancionados. O partido defende ainda a implementação de medidas para fiscalizar e prevenir novos episódios de poluição. Em Santarém, uma avaria na rede fixa está a comprometer a faturação de várias empresas. A interrupção está há mais de uma semana a impedir as empresas de fazer e receber chamadas, o que condiciona os contactos com os clientes e fornecedores. Os empresários já apresentaram vários pedidos de intervenção, mas segundo a equipa técnica, a resposta do serviço pode arrastar-se até dia 17 de agosto. O caso foi encaminhado para a operadora Altice, mas até ao momento os empresários dizem não ter recebido qualquer resposta. Em Aveiro, cerca de 30 estudantes da Universidade da Região estão a desenvolver um drone capaz de cumprir missões sem intervenção humana, como transportar medicamentos para zonas de difícil acesso ou para apoiar o combate a incêndios através da largada de água. A líder do projeto diz que continua de portas abertas a qualquer estudante, independentemente do curso. O projeto conta com o apoio da empresa tecnológica portuguesa TechEver. A Almada assinala os 60 anos da Ponte 25 de Abril com um programa cultural comemorativo que se estende até ao final de setembro. O átrio do Fórum Municipal Romeu Correia recebeu hoje a maquete Ponte sobre o Tejo, da autoria de Tiziano Volante. A peça cedida pelas Infraestruturas de Portugal vai estar disponível para o público com entrada gratuita. Os Centros de Informação Urbana de Lisboa e de Almada promovem ainda debates, exposições e passeios pedonais e fluviais. Em Leiria arranca amanhã o torneio de handball da Praia Legends, na Praia de Pedrógão. O evento vai reunir cerca de 300 atletas, antigos internacionais e equipas técnicas. À semelhança de edições anteriores, 100% do valor das taxas de inscrição das equipas revertem a favor de uma causa social. Este ano é para a organização ambiental One Piece After Another, que promove a preservação da costa e o combate à poluição marinha. Por fim, em Oeiras, o auditório Tagus Parque volta a receber Rui de Carvalho. O ator vai apresentar novas sessões de espetáculo, Rui, a História Dividida, nos dias 6 de setembro e 11, 18 e 25 de outubro, sempre às 4 da tarde. Os espetáculos propõem uma conversa intimista entre o ator e o público e celebra mais de 8 décadas de carreira.
0: É o ponto final neste Jornal das 11, edição do Martim Madeira.
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0: Muito boa noite, está com a Rádio Observador, agora 16 minutos para lá das 11. Amanhã é sexta-feira, dia 7 de agosto. Felicidade, não é? Pensar que, se não está de férias, o fim de semana está quase, quase aí. E quanto a mim, pensar que as férias também estão quase aí a chegar. É quase, quase. Está quase, quase. Vamos espreitar o tempo para esta sexta-feira. Céu pouco nublado ou limpo, muito à semelhança do dia de hoje, com a possibilidade de neblina ou nevoeiro matinal em alguns locais do litoral a norte, ainda hoje de viagem do norte. Da zona do Porto para cá, para Lisboa, apanhei muito nevoeiro, portanto é uma situação para estar atento também logo pela manhã. Quanto às máximas, começamos a norte em Braga com 30 de máxima, Porto com 25, Aveiro com 26, Viseu amanhã marca 32 de máxima, Leiria com 29 e depois vamos até Santarém com 35 graus de máxima, amanhã Lisboa marca 33 e Faro chega até aos 35. Por aqui na Rádio Observador, até bem perto da Síntese Notícias. E com este tempo, se estiver de férias é aproveitar da melhor forma, está bom para ir à praia. Ficamos com Amaro, So Much Has Changed. Daqui a pouco há também o Salvador Sobral e vamos contar ainda com o Somber, até bem perto das 11h30, altura em que voltamos a atualizar as notícias. Boa noite.

0: Ablade Somber com este Homewrecker. A caminho do fim de semana, noite de quinta-feira, boa viagem com a Rádio Observador. Já a seguir vamos ter Síntese Notícias às 11h30 com o Martim Madeira. Deixe-se ficar. Boa noite.
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11: São agora 11:30, muito boa noite, está com a Rádio Observador. A altura de voltarmos a olhar para as notícias que estão em destaque nesta noite de quinta-feira com o Martim Madeira. Boa noite, Martim.
12: Boa noite. O empreiteiro amigo de Luís Neves fez obras também na casa do diretor financeiro da PJ na Charneca da Caparica. É o que avança à CNN. O empreiteiro João Carvalho, da empresa Construbarcelos, fez obras na casa de Álvaro Pires no final do ano passado. Os vizinhos confirmaram que viram carrinhas da empresa perto da casa situada na Charneca da Caparica. Ao ser confrontado pelos jornalistas, o diretor financeiro da PJ disse que não sabia do que se tratava. Foi este também o mesmo diretor que sugeriu que o outro lado ficasse na empresa do amigo do Ministro da Administração Interna. A Ministra da Justiça ordenou esta tarde uma auditoria à Polícia Judiciária. A Ministra Rita Alarcão Júdice decidiu instaurar uma auditoria que será feita pela Inspeção-Geral dos Serviços de Justiça. De fora fica a questão do transporte do outro lado, porque já está a ser investigada pelo Ministério Público, uma informação que foi revelada pelo Expresso. Ao mesmo tempo, a Ministra da Justiça pediu também uma avaliação interna à Polícia Judiciária sobre o funcionamento desta força policial. Sobre essa auditoria, o diretor da Unidade Nacional de Combate ao Tráfico de Droga da Polícia Judiciária diz estar tranquilo. Já Luís Neves diz que a colega do Governo fez bem em avançar com esta iniciativa. Também o Presidente da República reage à abertura desta auditoria, diz que quer resultados rápidos nos esclarecimentos que envolvam este caso de Luís Neves. Ainda também o Chega enviou um comunicado às redações, tendo em conta esta abertura da auditoria e os novos factos sobre as obras da Casa do Diretor Financeiro da PJ, a reiterar o pedido de admissão de Luís Neves do cargo de Ministro da Administração Interna. Luís Neves reitera que foi o próprio a pedir a intervenção do Tribunal de Contas sobre a gestão financeira da Polícia Judiciária. O Observador já tinha revelado que a gestão de Luís Neves tinha sido perdoada, apesar de ter sido apontada infrações financeiras à liderança do agora ministro. Entretanto, o Ministério Público pediu o julgamento de Luís Neves junto do Tribunal de Contas, que podia ser evitado com o pagamento de uma multa. Como Luís Neves entende que não cometeu nenhuma infração, pediu ao Tribunal para ser julgado. E com o ano político a arrancar, oficialmente a 15 de setembro, os partidos já vão preparando os primeiros eventos partidários deste mês. Vão haver festas antecipadas, presenças que ultrapassam barreiras partidárias, grandes datas a celebrar e ainda peladinhas de futebol são algumas das coisas que vão marcar este regresso ao ano político. Donald Trump admite que a guerra no Irão pode estar muito perto do fim e que o Estreito de Hormuz está, segundo Donald Trump, mais ou menos aberto neste preciso momento. Quando questionado pelos jornalistas sobre um acordo para reabrir o estreito, o presidente norte-americano reforça a ideia de que, graças ao bloqueio naval liderado pelos Estados Unidos, o Estreito de Hormuz está em funcionamento. Donald Trump alega mesmo que o mesmo só não é utilizado por haver minas no percurso. No desporto, o Benfica venceu o Hearts por 6-1 na primeira mão da terceira pré-eliminatória de acesso à Liga Europa. Já ao cair em declarações à SIC, o treinador das Águias, Marco Silva, destaca sobretudo a melhoria da equipa face aos últimos jogos. Também o Sporting Clube Braga, na Pedreira, em casa, venceu o Dinamo Minsk por 1-0, com um gol de Ricardo Horta a contar para a pré-eliminatória da Liga Conferência.
11: Voltamos a atualizar as notícias à meia-noite na Rádio Observador.

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0: Amanhã há um novo episódio para ouvir nas manhãs 360, logo depois das 9h30, aqui na sua rádio. Ficamos agora a 25 minutos da meia-noite, vamos ficar com música ao longo dos próximos minutos. Deixo-lhe já aqui também uma sugestão, vamos falar dela daqui a pouco, o podcast Guia para o Eclipse, até porque estamos em contagem decrescente, faltam 6 dias para esse momento em que vamos poder ter um acontecimento histórico a acontecer em Portugal e que não sabemos quando é que vai voltar a acontecer. E há um guia em podcast para ouvir todos os dias com um novo episódio aqui na sua rádio, um pouco depois das 5h10, mas também sempre disponível em podcast, mas falamos disso já a seguir, até porque há muita dificuldade em encontrar óculos para ver este fenómeno, mas falamos disso aqui na sua rádio, logo depois.

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Vamos agora falar do fenómeno do momento. Está toda a gente a falar sobre o eclipse. Nós aqui na Rádio Observador temos o guia para o eclipse, aquele que vai acontecer já na próxima semana, no dia 12. É um podcast diário que pode ouvir aqui na rádio um pouco depois do Jornal das 5 da tarde, em que falamos desse dia que vai virar noite e Portugal prepara-se para assistir a um dos fenómenos astrológicos mais raros e fascinantes de sempre, mas tem-se falado muito sobre esta questão dos óculos, onde comprar os óculos para ver o eclipse solar e o que fazer se não os arranjar a tempo. Isto porque tem existido uma grande procura para estes óculos, uma vez que os alertas dos especialistas e dos entendidos são claros: não podemos olhar diretamente para o sol quando estiver a acontecer o eclipse se não tivermos estes óculos, e é preciso garantir que estes óculos específicos de proteção têm todas as certificações, neste caso uma certificação específica, porque caso não tenha, é o mesmo que não usar. Portanto, não vai ser bom para si, porque, ao que tudo indica, não sentimos nada naquele momento em que estamos a observar, mas no dia a seguir podemos ter lesões graves e que prejudicam essencialmente a nossa visão. Portanto, não queremos nada disso. Neste momento há uma grande procura, como eu dizia, para estes óculos de proteção. Está esgotado em vários pontos do país. Não sei se é o seu caso, de onde nos está a ouvir, se já tem os seus, se ainda está à procura ou à espera de reposição. Não é claro se vai haver ou não nova reposição, mas não se preocupe, porque mesmo que esta campanha não retome até ao dia 12, existem várias opções para conseguir ter acesso a um par de óculos de papel e garantir desta forma que consegue observar o eclipse em segurança, sem causar danos permanentes nos olhos. Estes óculos são obtidos em farmácias, câmaras municipais ou nos centros de ciência viva. Estão todos certificados. As pessoas, nesse sentido, e para si que está aí desse lado, não tem que ter preocupação quanto a isso, mas muito cuidado se, por exemplo, e existe agora nessas plataformas, na Vinted, por exemplo, óculos de proteção à venda e por valores um bocado absurdos, 20, 15, 16 euros, e portanto tenha muito cuidado quanto a isso. Todos nós queremos ver o eclipse, mas certifique-se que está a fazer uma compra segura para observar este fenómeno que acontece já no próximo dia 12, quer como quem diz, na próxima quarta-feira, e estamos todos muito expectantes para ver aquilo que vai acontecer e esperemos que não haja nuvens para atrapalhar este cenário. Já sabe que pode ouvir também todos os dias aqui na Rádio Observador. Guia para o Eclipse é o podcast com um roteiro prático e indispensável para entender, preparar e viver este eclipse solar que acontece já na próxima quarta-feira, dia 12 de agosto. Agora, Kali Uchis, na Rádio Observador. Boa noite.

São Pedro e Carolina de Deus na Rádio Observador. Dava a volta ao mundo. Vamos ter eclipse na próxima quarta-feira. Vamos viver um dos fenómenos mais raros. É tão raro que eu até digo mal. É raro de sempre. Acontece na quarta-feira. E há bocadinho falava aqui das hipóteses que tem para comprar esses óculos de proteção. Estão disponíveis nas farmácias, nas câmaras municipais, nos centros de ciência viva. E deixava aqui um alerta para as plataformas como, por exemplo, a Vinted, em que muitas vezes não conseguimos ter a certeza se a certificação é a mais correta, mas quem diz Vinted diz Temu ou a AliExpress, além de que esses artigos, o mais provável é não chegarem a tempo da próxima quarta-feira. O site também, que se chama eclipse2026.pt, oferece aqui alternativas e em que pode ver como fazer os seus próprios óculos e, portanto, está aqui também uma opção, diferentes dispositivos que podem ajudar aqui a ver este eclipse de uma outra forma, e tem também mais detalhes através do site do Observador, num artigo que é assinado pelo Martim Andrade, onde pode comprar os óculos para ver o eclipse solar e o que fazer se não os arranjar a tempo. Fica aqui essa sugestão para ler esse artigo e para se inspirar para esse grande fenómeno que aí vem e que vai ser visível, se não tivermos nuvens, já no final da tarde da próxima quarta-feira, dia 12 de agosto. Ficamos com Lola Young, From Down Here. Eu sou João Costa e Silva, uma boa noite de quinta-feira. Está com a Rádio Observador.

Um dos grandes talentos da música britânica está de regresso, Lola Young, com música nova, chama-se From Down Here. Esta é a Rádio Observador, numa altura em que ficamos a 3 minutos da meia-noite. Atualizamos as notícias já a seguir, numa edição do Martim Madeira. Deixe-se ficar.

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0: Rádio Observador, a um minuto da meia-noite. Vamos atualizar as notícias já a seguir na Rádio Observador. A edição é do jornalista Martim Madeira. Para já, Martim, vamos conhecer os títulos em destaque nessa edição da meia-noite que começa já a seguir. Boa noite.
1: Boa noite. O empreiteiro amigo de Luís Neves fez obras também na casa do diretor financeiro da PJ, na Charneca da Caparica. Também o Chega fez um comunicado onde reitera o pedido de demissão de Luís Neves do cargo de Ministro da Administração Interna. Vamos também ter o Ministro Somba, precisamente da Administração Interna do Chega, Fernando Silva, neste noticiário a comentar sobre este assunto. E também Donald Trump diz que o Estreito de Hormuz está mais ou menos aberto.
0: Jornal da Meia-Noite, na Rádio Observador, a edição é do Martim Madeira. O empreiteiro, amigo de Luís Neves, fez obras também na casa do diretor financeiro da PJ, na Charneca da Caparica.
1: É o que avança a CNN Portugal. O empreiteiro João Carvalho, da empresa Construbarcelos, fez obras na casa de Álvaro Pires no final do ano passado. Os vizinhos confirmaram que viram carrinhas da empresa de construções perto da casa situada na Charneca da Caparica. Ao ser confrontados pelos jornalistas da CNN, o diretor financeiro da PJ disse que não sabia do que se tratava. Foi este mesmo diretor quem sugeriu que o outro lado ficasse na empresa do amigo do Ministro da Administração Interna. É de relembrar que a Construbarcelos realizou também obras na propriedade do Ministro situada em Odmira, no Alentejo, e foi durante o mandato de Luís Neves à frente da Polícia Judiciária que Álvaro Pires foi nomeado diretor da Unidade de Administração Financeira, Patrimonial e de Segurança da PJ.
0: Entretanto, a Ministra da Justiça ordenou esta tarde uma auditoria à Polícia Judiciária.
1: A Ministra Rita Alarcão Júdice decidiu instalar uma auditoria que será feita pela Inspeção-Geral dos Serviços de Justiça. De fora fica a questão do transporte do atrelado, tendo em conta que o caso já está a ser investigado pelo Ministério Público. Uma informação que foi revelada pelo Expresso. Ao mesmo tempo, a Ministra da Justiça pediu também uma avaliação interna à Polícia Judiciária sobre o funcionamento da Força Policial. Sobre a auditoria, o diretor da Unidade Nacional de Combate ao Tráfico de Droga da Polícia Judiciária diz estar tranquilo.
2: Eu, em termos mais particulares, e seguramente a instituição, estará muito confortável. Não é a parte que faz o todo. E, portanto, a força da Polícia Judiciária vem da riqueza, da robustez dos seus princípios, dos seus valores, valores desde logo de legalidade, o garante do princípio da legalidade e da Constituição.
1: Já Luís Neves diz que a colega do Governo fez bem em avançar com esta iniciativa.
3: O Sr. Ministro da Justiça ordenou e ordenou bem. Eu já disse que estou absolutamente tranquilo. E ainda bem que todas essas auditorias, investigações, averiguações, audições se façam para que, no final, a verdade de tudo venha ao de cima. Portanto, quero dizer que estou absolutamente tranquilo e também que estou desejoso, se necessário for, de colaborar e contribuir com o meu conhecimento para essas questões.
1: Também o Presidente da República reage à abertura desta auditoria. António José Seguro pede resultados rápidos no esclarecimento dos casos que envolvem Luís Neves.
4: Eu reafirmo aquilo que disse na semana passada em Marvão e designadamente a necessidade de todos nós termos responsabilidades, quer individuais, quer como titulares do órgão de soberania, de preservarmos e defendermos as instituições da democracia e do Estado de Direito Democrático. E, aliás, nesse sentido que eu interpreto a recente decisão da Ministra da Justiça à Polícia Judiciária. E o que é importante é que tanto esta auditoria como as investigações criminais que estão a decorrer produzam resultados o mais rapidamente possível para que nós possamos ter conhecimento dessas mesmas conclusões. É muito importante que cada um, no âmbito das suas competências constitucionais, atue de acordo, de forma a preservar o Estado de Direito Democrático e as instituições da nossa democracia.
1: A reação do Presidente da República à abertura de uma auditoria à Polícia Judiciária por parte do Ministério da Justiça. Também o Chega enviou um comunicado às redações, tendo em conta a abertura desta auditoria e nos novos factos sobre as obras na casa do diretor financeiro da PJ, a reiterar o pedido de demissão de Luís Neves do cargo de Ministro da Administração Interna. Connosco em direto temos o Ministro Sombra, precisamente da Administração Interna, do Chega, Fernando Silva. Boa noite.
5: Boa noite.
1: Estes novos factos sobre o caso Luís Neves justificam, para o Chega, ainda mais a necessidade de uma comissão parlamentar de inquérito?
5: Com certeza que sim, porque à medida que vamos tendo novas notícias, novas informações, novos factos, todos eles são para trazer mais ruído à situação, todos eles são para demonstrar mais situações de duvidosa legalidade, todos eles direcionados para a gestão da Polícia Judiciária do tempo de Luís Neves, e naturalmente que cada vez mais se impõe que se apure a verdade, e a Assembleia da República naturalmente terá que assumir um papel fundamental nessa questão, e a Comissão Parlamentar de Inquérito cada vez mais faz sentido.
1: E mostra como o Chega escreveu no comunicado, mostra que o Primeiro-Ministro perdeu o controle da situação.
5: Eu não sei se ele perdeu o controle da situação, porque eu não sei se ele alguma vez o teve. Aqui a questão é que é muito estranho que Ministro da Administração Interna, que a propósito das suas funções como Diretor da Polícia Judiciária, tem um processo no Tribunal de Contas, tem um inquérito a decorrer na Procuradoria Europeia, tem agora esta auditoria lançada pelo Ministério da Justiça, que se nenhum outro titular de um cargo de semelhante natureza, que tenha todos estes inquéritos a decorrer. E, portanto, e o Primeiro-Ministro, para ele está tudo normal. Para ele é tudo normal. E, de facto, há aqui uma anormalidade nesta circunstância, porque eu acho que, neste momento, não é só já a imagem do Ministro, é a imagem do Governo e das instituições e do próprio Estado que começa a ficar completamente abalada e a credibilidade do Estado abalada.
1: O André Ventura já tinha dito que o Chega ia mesmo avançar com uma comissão parlamentar de inquérito. O Fernando Silva pode-nos garantir que isso vai mesmo acontecer?
5: Não, essa decisão está tomada pelo Chega e já foi inclusivamente anunciada, vai fazê-lo em termos protestativos e, portanto, não há impeditivo a que o faça e, como disse, estas recentes situações justificam, e pelos vistos parece que há sempre a sair, justificam que seja feito, com certeza.
1: Muito obrigado, Fernando Silva, o Ministro Somba, Presidente da Administração Interna do Chega. Obrigado por se ter juntado connosco tão tarde a esta hora. Obrigado. Boa noite.
5: Boa noite.
1: Aqui a análise do Chega, do Ministro Presidente da Administração Interna, Fernando Silva, sobre esta situação das novas informações do Diretor Financeiro da PJ e também a auditoria aberta pelo Ministério da Justiça à Polícia Judiciária.
0: E o Ministro da Administração Interna, Luís Neves, reitera que foi o próprio a pedir a intervenção do Tribunal de Contas sobre a gestão financeira da Polícia Judiciária.
1: O Observador já tinha revelado que a gestão de Luís Neves tinha sido perdoada, apesar de terem sido apontadas infrações financeiras à liderança do agora Ministro. Entretanto, o Ministério Público pediu o julgamento de Luís Neves junto do Tribunal de Contas, que podia ser evitado com o pagamento de uma multa. Como Luís Neves entende que não cometeu nenhuma infração, pediu ao Tribunal para ser julgado. Em causa está um contrato para a compra de combustível e um outro com uma agência de viagens em que não terão sido respeitadas as regras de contratação pública. Ora, esta tarde, em Leiria, o Ministro disse aos jornalistas que a ida a tribunal vai provar que o ato de gestão que praticou vai permitir ao Estado poupar muito dinheiro.
3: Contrariamente àquilo que tem vindo a ser dito, fui eu que requeri a intervenção do Tribunal de Contas. A Polícia Judiciária foi inspecionada, quer dizer que nos últimos anos a Polícia Judiciária teve inúmeras inspeções, em que saímos bem globalmente delas. Numa inspeção do Tribunal de Contas, há dois factos que nos foram apontados com relevância. E o Tribunal de Contas entendeu que o contraditório que a Polícia Judiciária apresentou que era suficiente e deu o assunto como encerrado.
1: Luís Neves, em declarações à comunicação social, durante esta tarde, à margem de uma ação de formação sobre o Siresp, o Sistema de Comunicações de Emergência.
0: E Martim, com o ano político a arrancar oficialmente a 15 de setembro, os partidos preparam já os primeiros eventos partidários a partir deste mês.
1: Festas antecipadas, presenças que ultrapassam barreiras partidárias, grandes datas a celebrar e peladinhas de futebol são algumas das coisas marcadas para este regresso do ano político. Maria Miguel Marques.
6: É o partido do governo o primeiro a dar entrada no novo ano político. O PSD volta ao calçadão de quarteira já na próxima semana para celebrar os 50 anos da Festa do Pontal. A última edição da Festa Social-Democrata gerou críticas da oposição no ano passado devido ao ambiente festivo do evento numa altura em que vários incêndios assolavam Portugal. Mas dia 14 de agosto, o programa do PSD volta a prometer festa com um jogo de futebol entre a direção do partido e a direção da Distrital de Faro, mas também a banda sonora dos UHF. Dois dias depois, é a vez do PS de dar as boas-vindas ao novo ano político com uma entrada mais antecipada que o normal. A reentrée do PS é um arraial no Jardim Patrão Joaquim Lopes, em Olhão. Segue-se o Bloco de Esquerda com o regresso do Fórum Socialismo no final do mês. Para além das principais figuras do Bloco de Esquerda, o evento na Escola Secundária Sebastião da Gama, em Setúbal, conta ainda com as socialistas Alexandra Leitão e Isabel Moreira nos dias 29 e 30 de agosto. Quem também tem reentrée marcada para dia 29 é a Iniciativa Liberal. No Algarve, à semelhança do que tem acontecido nos últimos anos, já o PCP celebra entre 4 e 6 de setembro os 50 anos da Festa do Avante. A reentrée do Livre ainda está por anunciar oficialmente, mas uma fonte do partido adiantou ao Observador que o evento realiza-se nos dias 12 e 13 de setembro na Alfândega do Porto. Fica por conhecer a inauguração do Chega, que para já não tem nada definido.
1: Maria Miguel Martins, com o guia de eventos partidários que dão o pontapé de saída do novo ano político, um artigo assinado por Miguel Pereira Santos que está disponível no site do Observador.
0: Donald Trump admite que a guerra com o Irão pode estar muito perto do fim e que o Estreito de Hormuz está, diz e afirma, mais ou menos aberto neste momento.
1: Quando questionado pelos jornalistas sobre um acordo para reabrir o Estreito, o presidente norte-americano reforça a ideia de que, graças ao bloqueio naval liderado pelos Estados Unidos, o Estreito de Hormuz está em funcionamento. Donald Trump alega que o mesmo só não é utilizado por ainda haver minas no percurso. Vamos então escutar estas declarações de Donald Trump.
7: Neste momento está mais ou menos aberto. Temos uma coisa chamada bloqueio, liderada pela Marinha dos Estados Unidos da América, e somos nós que a controlamos. E agora somos nós que a controlamos, mas eles podem sempre disparar alguma coisa. Têm sempre alguma coisa, lançam uma mina. E se houver uma mina por aí, isso acaba por complicar as coisas, porque as pessoas não querem levar os seus barcos de milionários e serem acidentalmente atingidas por uma mina. Mas acho que estamos a sair-nos muito bem. Eu estou envolvido nas negociações, acho que estamos a sair-nos bem, pode ser que aconteça em breve, sim.
1: Declarações de Donald Trump sobre a abertura do Estreito de Hormuz numa conferência de imprensa desta noite.
0: Vamos ainda ao desporto. O Benfica goleou o Hearts por 6-1 na primeira mão da terceira pré-eliminatória de acesso à Liga Europa.
1: Quem marcou foi Rafa, Tomás Araújo, Pavlidis, Prestiani e João Duran. E ainda houve gol de Skjeldrup neste vitória por 6-1 frente ao Hearts. Em declarações à SIC no final do jogo, o treinador das Águias, Marco Silva, destaca sobretudo a melhoria da equipa face aos últimos jogos.
8: Tudo e aquilo que é mais positivo para nós realmente é percebermos que a equipa está a crescer. Uma exibição muito melhor que o primeiro jogo oficial, uma exibição melhor do que o segundo jogo que jogámos aqui a semana passada, também já numa exibição com bastantes momentos positivos da nossa equipa e controladora, mas acima de tudo a boa exibição, muito boa primeira parte da nossa equipa, uma exibição relativamente às anteriores em crescendo.
1: Reação de Marco Silva a esta vitória por 6-1 do Benfica frente ao Hearts no Estádio da Luz. Também o Sporting Clube Braga jogou hoje em casa, na Pedreira, venceu o Dinamo Minsk por 1-0 com um gol de Ricardo Horta a contar para a qualificação da Liga Conferência.
0: 12 minutos para lá da meia-noite, Martim Madeira. Vamos ainda a outras notícias em destaque esta hora.
1: Donald Trump assinou novas ordens executivas para negar a cidadania americana a crianças nascidas nos Estados Unidos que sejam fruto do que o presidente norte-americano considera turismo de parto. Um mês depois do Supremo Tribunal dos Estados Unidos ter rejeitado uma primeira tentativa de restringir a garantia de cidadania por nascimento consagrada na Constituição Americana, Donald Trump assina agora decretos executivos que ampliam as definições de crianças que a Casa Branca considera inelegíveis para a cidadania por nascimento. Nelson Évora terminou hoje a carreira. Aos 42 anos, o atleta português ganhou a medalha de ouro dos Jogos Olímpicos de Pequim em 2008 e agora despede-se das pistas de atletismo no Estádio Universitário de Lisboa com um último salto de quase 17 metros. Nelson Évora encerra assim mais de duas décadas de competição ao mais alto nível, duas semanas depois de se consagrar campeão nacional de triplo salto. No título que já conquistou 13 vezes, o atleta lembra que o fim já estava decidido e que o regresso à competição não nasceu de uma ambição de voltar a ser campeão, mas de reencontrar a alegria de saltar depois de uma paragem de 3 anos. E para finalizar, já ouviste falar naquele incidente no Mundial deste ano, João?
0: Se for a derrota contra a Espanha, estou a processar. E talvez ainda demore algum tempo.
1: Pois, eu também.
0: Mas eu não estou vestido com uma camisola da Seleção Nacional.
1: Muito, muito bonita, a camisola do Nuno Gomes, número 21. Não, sim, exatamente, não é bem isso, mas envolve, de facto, a família real espanhola, que esteve presente durante alguns momentos da competição, nomeadamente na final, quando a La Roja venceu a Argentina e se sagrou campeã mundial, claro.
0: Então, mas explica-me o que é que aconteceu em concreto, Martim.
1: Ah, sim, tudo começou num hotel em Houston, no Texas, onde um homem de 55 anos perguntou várias vezes qual era o paradeiro da princesa Leonor, a filha mais velha do rei Filipe VI.
0: Ok. E no que é que deu essa pergunta?
1: Olha,
0: é?
1: O que aconteceu foi que os agentes do FBI o fotografaram, investigaram e acabaram por detê-lo. Porquê? Perguntas tu.
0: Porquê?
1: Porque ele precisava de ver a princesa com urgência porque queria casar com ela.
0: Ah,
1: foi o que disse o homem.
0: Fãs.
1: Exato, exatamente. Foi o que disse o homem
0: malucos.
1: No depoimento da polícia. A investigação apurou que sofria de problemas mentais e que não era espanhol. Portanto, não podia casar com a princesa Leonor. Tudo isto foi descoberto por um jornalista que publicou esta história através do grupo Prensa Ibérica. Este incidente foi registado como uma ocorrência menor dentro do esquema de segurança. Portanto, arriscou tudo para casar com a princesa.
0: Sim, é verdade, mas aqui não é um zero para a Espanha. É mesmo um zero para o FBI.
1: Sim, é um zero para o FBI. Exatamente.
0: Este homem e não termos aqui problemas de maiores.
1: Pois.
0: É o ponto final neste Jornal da Meia-Noite. Martim Madeira fica por aqui também nesta sua edição. Amanhã estás de regresso, não é?
1: Estou.
0: Estás por cá à noite também.
1: Cá estarei.
0: Bom trabalho.
1: Obrigado.
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0: E quanto ao estado do tempo para amanhã, sexta-feira, pode contar com céu pouco nublado ou limpo, com alguma nebulosidade, aquele nevoeiro, neblina matinal, em alguns pontos do litoral do país. Ainda de manhã estava a dizer isso há pouco, na viagem do Porto para Lisboa, também apanhei algum nevoeiro na estrada. Amanhã, sexta-feira, e começando em Braga, 30 graus de máxima, 25 para a cidade do Porto, 26 em Aveiro, Viseu marca 32, Leiria chega aos 29, Santarém com 35, amanhã Lisboa com céu pouco nublado chega aos 33 de máxima e Faro fica-se pelos 35 graus. Os distritos mais quentes, aliás, o distrito mais quente amanhã é Castelo Branco, pode chegar até aos 38 graus de máxima. Eu sou o João Costa e Silva, estou de saída, regresso no sábado e no domingo para as manhãs 360 de fim de semana, a partir das 8 aqui na Rádio Observador, 8 da manhã, não se esqueça, manhãs 360 de fim de semana. Amanhã a edição habitual com a Maria João Simões e com a Carla Jorge de Carvalho, o Paulo Ferreira e também o Bruno Vieira Amaral. Já a seguir ficamos com o Porque Sim Não É Resposta. Vamos recuperar a edição desta quinta-feira. Uma boa viagem de regresso a casa com a sua rádio.

0: Boa tarde, bem-vindos a mais uma edição do programa Porque Sim Não É Resposta, com o psicólogo Eduardo Sá. Eu sou o Bruno Vieira Amaral. Hoje vamos falar de uma estranha arte, a estranha arte de se engonhar, e parece que há uns especialistas nesta arte. Eduardo, boa tarde. Os adolescentes são especialistas na procrastinação ou é só impressão nossa?
1: Não, são mesmo bons.
0: Olá, eu conheço alguns adultos que também não são nada maus.
1: Ah, claro. Não são mesmo bons. Não. E têm um cardápio de expressões a esse nível que eu acho que é fascinante. O mais delicioso nos adolescentes mais crescidos, alguns já não são só adolescentes, é aquela expressão de guardar tudo para a última da hora. Porquê? Porque eu trabalho muito melhor sob pressão.
0: Ah, muito melhor. Quem nunca?
1: E, portanto, eles são ótimos nisso. Eles são ótimos na suposta distração. É tão engraçado. E não são só os adolescentes, os nossos filhos mais pequeninos. Nós pedimos-lhes para eles irem à cozinha fazer isto ou aquilo e eles parecem nunca fazer tudo até, enfim, dentro do que nós lhes solicitamos, porque...
0: Levantar a mesa, por exemplo, levantar a mesa, sim. Fica sempre lá alguma coisa.
1: Sempre.
0: E porquê? Todos nós já nos perguntámos porquê é que há esta tendência de deixar sempre alguma coisinha por fazer.
1: Oh, porque os serviços mínimos são uma espécie de grito de liberdade e, portanto, eu aceito, tenho que fazer isto, para mim é uma seca todavia, e portanto se eu fizer isto com um toquezinho pessoal faço, mas também não é como eles querem, que é uma coisa que eu acho que é muito deliciosa. Ou às vezes quando nós chamamos os nossos filhos, não é? Nós chamamos uma vez e eles dizem sim, e chamamos duas e eles dizem sim, tecnicamente eles respondem sempre, só que depois nunca vêm quando é para vir. E este registro de chutar para canto é uma coisa tão engraçada, porque é quase como se eles dissessem: vamos, já repararam que há coisas mais importantes e mais inadiáveis que eu tenho em mãos, como por exemplo brincar, estar a acabar um episódio de um desenho animado qualquer, ou de repente estar a trocar mensagens, e isto faz parte, é uma arte, sem dúvida, sem dúvida nenhuma, ternurenta, muitas vezes hábil, tão inteligente às vezes, mas que às vezes tem que ser também um bocadinho educada.
0: Tem que ser combatida, não deve ser completamente tolerada.
1: Tem, sabe porquê? Porque depois se eles chegam à escola, e como qualquer miúdo muito intuitivo, quando chega à escola e percebe que há trabalhos para entregar, os adolescentes de 12 e 13 anos, quando nós percebemos, têm às vezes dois ou três trabalhos que têm que entregar no dia a seguir. Sendo que às vezes confidenciam isso no final da tarde e nós ficamos em pânico.
0: E eles também.
1: Como vai ser? Mais ou menos, porque há sempre uma inteligência artificial qualquer que lhes dá uma ajuda importante. E portanto eles são ótimos a perceber todas as nesgas de criatividade que o mundo lhes traz, apanham-nas de uma forma tão acutilante, tão sábia, em boa verdade, mas depois nem sempre isto os ajuda. E, portanto, nós temos que andar permanentemente a fazer este papel de entidade reguladora, às vezes chatos, mas com a sensação de que este jeitinho especial que eles todos têm tem que ser um bocadinho disciplinado. Porquê? Porque o grande desafio que todos temos na vida, e nós, as pessoas crescidas, estamos tão longe às vezes de conseguir compatibilizar isso tudo, é encaixarmos aquilo que são as coisas importantes da nossa vida, com o nosso trabalho, com as nossas relações, com os nossos compromissos sociais, sejam eles quais forem, etc. E se nós os obrigarmos a ir compatibilizando tudo isto, mesmo que destapem os pés e tapem a cabeça e vice-versa, estamos a dizer-lhes, sim, a tua vida é uma coisa importante, sim, ninguém quer que a tua vida se deite fora, muito menos que tu não respires cada vez que a mãe ou o pai te pedem, seja o que for, mas agora vamos ter que andar aqui, às vezes a chocar de frente uns com os outros, para que depois se crie uma alternativa, uma nesga de espaço em que tudo parece fácil de conciliar. Às vezes ninguém repara, é todo o trabalho que isso teve até se chegar a uma situação de sucesso.
0: Eu estava aqui a pensar que muitas vezes também atribuímos esta tendência dos adolescentes, dos mais jovens, à preguiça, ou seja, não querem colaborar, não lhes apetece fazer as coisas. Mas estava aqui a pensar se não seria um mecanismo ainda de resistência à rotina, ao desempenho, à execução de tarefas rotineiras que nós adultos já estamos completamente programados para fazer, e que a eles este caráter rotineiro de certas tarefas ainda é estranho.
1: Às vezes, Bruno, às vezes é verdade. É como se isto fosse um bocadinho o tal grito de liberdade. Mas, cuidado, Bruno Vieira Amaral, porque a preguiça é o mito urbano. Adoro dizer isto. Porque tenho a ideia que muitas mães ficam muito nervosas. É mesmo um mito urbano. Porquê? Porque aquilo que era a preguiça há uma geração atrás, agora não é preguiça, agora é só baixa autoestima. E já está mais próxima da verdade, porque tem muitas vezes, em muitas circunstâncias, a ver com episódios de insegurança que eles têm em relação a certas coisas, e portanto, quanto mais guardam para o mais longe possível o confronto com algumas dificuldades, muitas vezes vão se iludindo com elas, como se no fundo fossem capazes de tudo, e quanto mais tarde tenham de as olhar nos olhos, melhor. Mas neste pacote todo entram muitas coisas diferentes.
0: E é importante, claro,
1: que a sensibilidade dos pais esteja atenta às nuances que tudo isso traz.
0: É porque essa tendência para a procrastinação, que deriva certamente também de alguma insegurança, convive com uma postura dos adolescentes que é, em alguns casos, uma postura de grande confiança, pelo menos exterior, de manifestação exterior dessa confiança. As duas coisas não são incompatíveis.
1: Não são, Bruno, mas uma coisa é a confiança que eles demonstram quando estão em casa, com a retaguarda muito protegida pela presença dos pais, e aí são donos do mundo, estão até capazes de o mudar, se for preciso, porque aí os sonhos e os desejos parecem ser razoavelmente fáceis. Outra coisa é a confiança que eles não têm no dia-a-dia, quando se confrontam em terreno aberto com os colegas e percebem que são ótimos em muitas coisas, não são os melhores do mundo. Como se compreende, nem têm de ser, nem têm de ser. E às vezes, quando se confrontam com essas inseguranças, criam estes arabescos. Pronto, eu vou dar mais um tempo, que é muito comum. Aliás, estamos na altura das candidaturas ao ensino superior, e esse é um dos exemplos. É eles que sabem exatamente qual é o modelo de ténis que querem, qual é o pormenor aqui ou ali que perfilham, etc. Muitas vezes, quando não se sentem seguros de uma candidatura que querem fazer a um curso, vão chutando para canto e dizem: não sei ainda muito bem o que é que eu quero, o que é que eu escolhi, que é uma forma, mais uma vez, hábil de lidarem com as inseguranças, sendo que eles não nascem equipados com tradutor simultâneo, e nós temos que ir afinando a nossa sensibilidade para percebermos exatamente o que é que estas nuancesinhas todas querem dizer.
0: E também procurar dotá-los de instrumentos que os ajudem a organizarem-se a si mesmos e a disciplinarem-se, porque esses instrumentos, quando são fornecidos pelos pais ainda numa idade jovem dos adolescentes, são instrumentos depois para a vida toda.
1: Não, para a vida toda. Bruno, para a vida toda, por uma razão simples, porque quando, de uma forma sensata, mas que tem que ser um bocadinho firme, e não precisa de ser esganiçada, pode ser serena, nós os obrigamos a afrontar, mesmo a afrontar as suas dificuldades, e é aí que eles ficam mais fortes. Porque quando nós vamos pondo a mão por baixo de algumas destas inseguranças, estamos a alimentá-las. Às vezes não nos damos conta que protegê-los demais é torná-los mais frágeis. E aquilo que todos nós queremos, pais, educadores, todos nós, é que quando os nossos filhos dizem assim, eu tenho este sonho, eles vão lá, mesmo que as probabilidades às vezes não sejam tão grandes. E aquilo que nós muitas vezes vimos, na forma como escolhem um curso, na forma como escolhem a pessoa com quem querem namorar, Bruno. Eles dizem assim, qual é a pessoa mais gira da escola? Ok, eu escolho outra. O que é que me daria um gozo imenso de estudar? Tenho medo de não ser capaz de entrar, vou fazer uma escolha defensiva. E as escolhas defensivas pela vida fora não são um apelo ao realismo, são um apelo à mediania. E os miúdos, quando têm uma alma grande, têm que ir atrás daquilo em que acreditam e depois magoam-se uma vez ou outra, mas vão aprendendo a ganhar. O que se faz perdendo aqui e ali, como
0: acontece a todos nós. No fundo é transformar essa confiança de que eles tantas vezes ostentam numa confiança real e com utilidade para a vida no dia-a-dia. Eduardo, chegamos ao fim do programa de hoje. Estamos sempre em podcast, nas plataformas habituais e no site observador.pt. Envie-nos questões, dúvidas e partilhas para o mail eduardosa@observador.pt. Eduardo, muito obrigado, um grande abraço e até amanhã.
1: Até amanhã, um abraço para si.

Muito boa noite, Rádio Observador, meia-noite e meia, vamos ao essencial da informação. Afinal, o empreiteiro amigo de Luís Neves também fez obras na casa de Álvaro Pires, diretor financeiro da Polícia Judiciária. É uma notícia avançada pela CNN. O empreiteiro João Carvalho, da empresa Constru Barcelos, fez obras na casa de Álvaro Pires no final do ano passado. Os vizinhos confirmaram que viram carrinhas da empresa de construção perto da casa, na charneca da Caparica. Confrontado com esta acusação, o diretor financeiro da PJ disse que não sabia do que falavam os jornalistas. A Ministra da Justiça ordenou que fosse realizada uma auditoria à Polícia Judiciária. Será feita pela Inspeção Geral dos Serviços de Justiça. Vai acontecer paralelamente a uma avaliação interna da PJ com o objetivo de averiguar as notícias sobre o funcionamento interno da Polícia Judiciária. Poderão ser depois instaurados eventuais processos disciplinares. O Ministério da Justiça reconhece que de fora deste processo fica a questão relacionada com o transporte do outro lado, uma vez que essa matéria já é objeto de um processo de inquérito dirigido pelo Ministério Público. O Ministro da Administração Interna reagiu à notícia logo durante a tarde de ontem. Luís Neves diz que a colega do Governo fez bem em avançar com esta iniciativa. Na mesma tónica, o diretor da Unidade Nacional de Combate ao Tráfico de Droga da Polícia Judiciária diz estar tranquilo. Também o Presidente da República, por vezes criticado por alguns partidos da oposição pelo silêncio relativamente a este caso, reagiu à abertura desta auditoria. António José Seguro pede resultados rápidos no esclarecimento dos casos que envolvem Luís Neves. Ao final desta noite, o Chega também enviou um comunicado às redações a reagir à abertura desta auditoria. O partido André Ventura diz ser imperativo a admissão de Luís Neves. Há pouco, no último jornal, escutámos aqui na Rádio Observador Fernando Silva, o Ministro da Administração Interna do Governo Sombra do Chega. Vamos ouvir o que sugere Fernando Silva no próximo jornal. Falamos também de desporto. O Benfica deu mais um passo importante para marcar presença na Liga Europa. Venceu os escoceses do Arte por 6-1 na primeira mão da terceira eliminatória de acesso à competição europeia. No final do jogo, o treinador das Águias, Marco Silva, destaca sobretudo a melhoria da equipa face aos últimos jogos. Também o Sporting Clube de Braga jogou esta noite para a Liga Conferência e em casa, na Pedreira, venceu o Dinamo Minsk por 1-0 com um golo de Ricardo Horta. Tempo ainda para falarmos da atualidade internacional. Donald Trump admite que a guerra com o Irão pode estar muito perto do fim e que o Estreito de Hormuz está mais ou menos aberto neste momento. São palavras do presidente norte-americano que, quando questionado pelos jornalistas sobre um acordo para reabrir totalmente o Estreito, reforça a ideia de que, graças ao bloqueio naval liderado pelos Estados Unidos, o Estreito está em funcionamento. Donald Trump alega que o mesmo só não é totalmente utilizado por ainda haver minas no percurso. Vamos ouvir estas e outras notícias atualizadas já daqui a pouco no Jornal da Uma Hora. Até lá!

0: Este é o som da Comissão de Inquérito das Manhãs 360 hoje. É nosso convidado o deputado do PSD e antigo vereador da Câmara do Barreiro, Bruno Vitorino. Bom dia, bem-vindo.
1: Olá, bom dia.
0: Obrigada por ter aceitado o nosso convite.
2: Muito obrigado.
0: Foi fácil estacionar?
2: Não. Foi fácil estacionar.
0: Ai, toquei num ponto frágil.
2: Eu, por acaso, foi uma coisa caricata, porque eu tenho carro elétrico e, portanto, nós, com o distrito da EML de carro elétrico, podemos estacionar gratuitamente em Lisboa, o que é bom, nos locais adequados. Mas está fora de prazo, então tive de voltar para trás para pôr a moedinha.
0: E em Lisboa, não, moedas. E ter moedas
2: em
0: também
2: Lisboa
0: é
2: por causa do senhor Moedas, é melhor, do Dr. Moedas, é melhor ter sempre moedas no carro, porque de facto isto fica
3: moedas
2: um bocadinho...
3: no carro e na câmara, não é?
2: Não, as moedinhas que se transformam em notas vão para a câmara, mas saem dos bolsos de alguém, não é? E confesso que do meu bolso também já saíram e não foi muito simpático. Por uma coisa simples, eu acho que os carros estão mal estacionados, têm de ter uma multa, ponto final. Se tiverem a estorvar outros, para isso não tenho dúvidas. Agora, os valores aplicados em Lisboa e o método aplicado, eu acho que é absurdo. Nós estamos a falar de poder bloquear um carro, pagar o desbloqueamento do carro, se não for rebocado, entretanto,
0: exatamente,
2: e pagar a multa.
0: Uhum.
2: Portanto, a pessoa pode ser penalizada duas ou três vezes pela mesma infração. E muitas vezes não... Quer dizer, é uma infração, muitas vezes, está mal sinalizado. A pessoa nem se apercebe que está
0: em infração. Tem que falar com o Presidente
2: da
0: Câmara. Tem que falar com o Presidente da Câmara.
2: Sim, não tenho uma relação muito próxima com ele, mas quando o vir posso lhe dar o recado. Pode ser que ele ouça o programa.
0: Ainda não sou ouvinte, portanto, esta hora já deve estar
2: muito
0: a
2: bem,
0: tomar nota.
2: Sim, espero que sim, porque acho que era justo. Porque o valor que se paga para desbloquear o carro e pela multa para uma pessoa que tenha um salário normal, um salário até médio, é muito elevado. Isto chega a ser imoral, na minha opinião, e acho que a Câmara devia olhar naturalmente não só para a receita que lhe deve dar jeito, mas para o valor que isto custa, porque isto tem impacto mesmo nos bolsos das pessoas. Eu, felizmente, posso pagar, custa-me, não é mesmo? Mas posso pagar, mas há quem não possa, há quem isto faça mesmo, moça.
0: Bem, isto não foi uma pergunta, não,
4: não
0: contou esta pergunta.
4: Não, não
0: é sobre o estacionamento, esta não dá pontos.
3: Só dá multa.
0: Só dá multa. São 5 perguntas, cada resposta certa
2: muito
0: vale
2: bem.
0: Então os 5 pontos. Se tiver a nossa ajuda e acertar, recebe 2. Começamos por testar os seus conhecimentos sobre a arquitetura da segurança em Portugal. Em que ano foi aprovada a atual Lei de Segurança Interna?
2: Ai, não faço mesmo a mínima ideia. Não.
0: Só para dizer a Primeiro-Ministro, Rui Pereira era o Ministro da Administração Interna.
4: Isso já é uma boa dica.
2: Já,
0: já o dá para situar
2: assim
0: mais ou menos.
2: Mesmo assim, Sócrates fez tanto mal ao país em pouco tempo, mas mesmo assim ainda foram alguns anos.
4: Em que anos é que ele fez mal?
0: Quer uma ajuda?
2: Eu acho que vou precisar
0: então,
2: de ajuda.
0: Sim, 1987.
2: 87 não era.
0: 2008.
2: Cavaco Silva.
0: Ou 2010?
2: Pois, 2008 ou 2010, pois terá de ser por aí, mas sinceramente não sei. Eu sou da área de defesa nacional no Parlamento, não é? Portanto, isto é uma rasteira mesmo daquelas muito grandes.
0: Então, o primeiro não foi, não é?
2: Até sim,
0: foi
2: a primeira. Não foi, garantidamente,
0: a primeira a ser aprovada foi neste
2: Silva,
0: ano.
2: Não é?
0: E foi em 1987.
2: Eu diria 2008.
4: Em 2010 andávamos entretidos com a Troika, quase.
2: Sim, sim.
0: Bruno
2: Vitorino, sem dúvida.
0: Estas polémicas quase diárias a envolverem o Ministro da Administração Interna fazem de Luís Neves um ministro a prazo?
2: Eu acho que o Sr. Ministro é a primeira pessoa que tem de fazer a avaliação se tem condições ou não para ser ministro, condições, autoridade, perante os olhos dele próprio primeiro e dos portugueses e depois do seu primeiro-ministro. Eu não, eu estou muito preocupado com questões que têm a ver com essa área da administração interna, mas não são com casos e casinhos, são com a criminalidade que nós temos e que tem vindo a aumentar, mesmo quando o RASI de um ano é ligeiramente maior em alguma tipologia de crimes, ligeiramente menor até em termos de crimes do que no ano anterior, nós estamos a falar de conquistas muito pequenas, porque às vezes ficam os políticos muito contentes, a criminalidade desceu 0,2%, depois desceu de uma base enorme do que subiu na última década, e isso é preocupante, e eu venho de um distrito onde a criminalidade, onde a violência associada aos crimes, onde a criminalidade grave e violenta tem subido muito, mas muito, onde se calhar o distrito de Setúbal, onde nós temos se calhar 3 ou 4 concelhos no top 10 dos concelhos mais problemáticos do país. Eu dou-vos este exemplo só para perceberem qual é a nossa realidade. E o que é que me custa às vezes como político, sendo partido do governo ou de partido da oposição, é igual, porque muitas vezes os partidos ditos tradicionais têm muito a mesma forma de abordar esta matéria. Portugal é um país seguro. E depois recorremos ao Global Peace Index, que tem uma série de outros requisitos, que não só a questão da criminalidade interna, que é o que interessa. Braga e Distrito de Setúbal têm a mesma... Distrito de Braga e Distrito de Setúbal têm a mesma população. cerca de 1 milhão de habitantes. Braga teve cerca de 400 casos de criminalidade grave e violenta. O distrito de Setúbal teve 1.800. Mas eu ouço a mesma afirmação para o meu distrito do que para Braga. Uhum. Portugal é um país seguro.
0: Então, mas
2: o
0: meu distrito não era seguro. Preciso ter um ministro da Administração Interna muito focado em problemas como esse que está a denunciar e não a defender-se publicamente?
2: Eu espero, naturalmente, que do ponto de vista político ele se possa defender. Esperava, naturalmente, que as explicações tivessem vindo mais cedo. Acho que isso teria sido... Explicações até me pareceram bastante razoáveis. Algumas das acusações que lhe foram feitas até me pareceram bastante absurdas. Agora, se calhar era mais fácil ter explicado logo, se era tão simples de explicar, ter explicado logo.
0: E devia ter ido ao Parlamento.
2: Eu, se fosse ministro e se estivesse numa posição dessas e se quisesse esclarecer, era eu a disponibilizar-me para lá ir. Isso era clarinho, não é? Mas isso é a forma de ser de cada um. É muito difícil também porque, de facto, nós temos comunicação social que gosta muito de inventar coisas, não é? Eu tinha no meu terreno, quando eu tenho um terrenozinho pequenino, muito pequenino mesmo, comprei no Alentejo e tinha lá as tais tulipas, as travessas de linha. Tinha lá porque alguém as abandonou lá, porque aquilo era um problema que nós tínhamos na altura quando foi feita a renovação da linha do Alentejo. E não sabiam o que é que haviam de fazer, e muitas foram abandonadas, outras foram oferecidas. Portanto, houve situações, se calhar com alguma potencial gravidade, que eu acho que até foram minimamente explicadas, e outras misturadas com isto, que aquilo eram absurdos, completos. Portanto, por isso depois nós próprios ficamos na dúvida, o que é que pode ser verdade, o que é que não é verdade. Sim. Para isso é importante dar explicações, e rápidas. Na política não podemos dar tanto tempo a dar explicações. Agora, para mim o importante é isto, é ele ter o foco naquilo que é mais importante, e nós somos globalmente, comparado com outros países, um país seguro, mas queremos continuar a ser.
0: E nós
2: temos focos de criminalidade hoje, em zonas, a área metropolitana de Lisboa, portanto muito foco na margem sul do Tejo, onde, desculpem, mas Portugal ali não é um país seguro. E é isso que eu gostava que ele tivesse focado. Não?
0: Vamos avançar para outra pergunta. Temos também aqui alguns limites de tempo. Agora vamos para a literatura. Queremos saber como se chama...
1: Vai
0: chegar lá. Como se chama o livro de José Saramago em que se verifica uma vaga de votos em branco?
2: Ai, literatura. Eu sou um deputado da Margem Sul, Conselho do Barreiro, ainda se fosse geografia, talvez ainda lá fosse, a Geografia
0: mas
2: Nacional.
0: Mas é o Nobel da Literatura.
2: Pois é, mas escreveu muitos livros, se fosse escreveu só um era livros. Mais fácil.
0: Então com ajuda, se calhar
2: mesmo
0: vai lá.
2: Mesmo com ajuda não vou lá. Não.
0: A história é...
2: Não li nenhum livro de José
0: Saramago. Nunca
2: leu
0: nenhum.
2: Só para terem ideia, o livro que eu estou a ler agora é do Dan Brown, portanto que gosto muito mais deste tipo de literatura. O Segredo dos Segredos é o último e ainda estou a meio, portanto...
0: Então, mas vamos ver se com isso lá chega. Memorial do Convento, ensaio sobre a cegueira, ensaio sobre a lucidez.
2: Eu acho que é um ensaio sobre a cegueira, mas não tenho certeza.
0: É um ensaio.
2: Já, pois. Então, se é uma ajuda,
4: A vaga de votos em branco.
0: É uma vaga de votos em branco. Há um outro livro que é uma vaga de pessoas que ficam sem ver... Há um livro em que a Península Ibérica se afasta do continente europeu. Há outro que conta a história. Há outro que conta a história.
2: Onde é que ficou o Coliseu de Roma? No Vaticano, não é? Há pouco. Então. Sendo assim, o ensaio sobre a cegueira, não é? Mas
4: qual é? Só para fixar a sua resposta final:
2: ensaio sobre a cegueira.
1: Não.
2: Não.
1: Então envia ensaio sobre a lucidez, sobre a cegueira e o Memorial do Convento.
2: Então é sobre a lucidez.
0: Mas que ganhas das pontas.
2: Isto tem mesmo rasteira. Eu sou daqueles
1: não é nada,
2: que,
1: como
2: sentado no sofá, posso estar a ver estes programas
1: do
2: que
1: quer ser milionário
2: e por aí fora. E sei algumas coisas, mesmo assim não sei tudo. Estas áreas, então, de literatura...
0: Mas a pergunta mais importante vem a seguir.
2: Não, mas estas é uma desgraça completa mesmo.
0: A mais importante vem a seguir, Bruno Vitorino.
2: Eu falhava para 50 mil euros com a pergunta mais básica, porque até bloqueava naquela altura. Portanto, isto é mesmo
4: o mais básico para uma pessoa não é para outra.
2: Eu ainda pensei, ainda me vão fazer perguntas sobre a NATO ou sobre algumas questões de defesa, sobre o Orçamento de Defesa Nacional.
5: A próxima vai ser sobre música.
2: Continua a piorar.
1: Aqui cá estamos a ver o Bruno Vitorino sair.
0: Mas por isso, esta aqui vai-lhe sair do coração e por isso...
2: Vou ter um episódio tipo Santana Lopes e vou-me embora à meio do programa.
0: Não, vai não. Bruno Vitorino, quando da segunda volta das presidenciais deste ano, anunciou que nunca votaria num socialista nem num populista.
2: Sim.
0: Que balanço é que faz destes primeiros meses da presidência de António José Seguro?
2: Acho que ainda é muito cedo para fazer balanços, não é? A tomada de posse terá sido
0: foi
2: para aí
0: a 9
2: março. E portanto,
4: 3, 4 meses,
2: acho que ainda é muito pouco tempo para... Eu há uma coisa que claramente não gostei, e não me lembro se foi logo na campanha eleitoral, o desdramatizar, digamos,